0: Firmada pela Proteção Civil e pela GNR de Viseu, a agência Lusa. Não há, a esta altura, aldeias em risco, muito por causa do reforço de meios terrestres no terreno. É o que diz o comandante Pedro Matos, dos bombeiros de Valde de Besteiro. Os operacionais esperam que um incêndio entre em fase de resolução ainda esta noite. E os incêndios já fizeram pelo menos 17 feridos. O incêndio de Vozela registra o maior número de feridos, 9. Um dos feridos é considerado grave, uma outra bombeira da Golgan, que também ficou com queimaduras graves, entretanto já recuperou. Os dados foram avançados na tarde desta sexta-feira pela Proteção Civil. A SIC Notícias dá ainda conta de outros 8 feridos no incêndio de Setúbal, 7 bombeiros devido à exaustão e uma 8ª pessoa, um civil, por inalação de fumos. Este incêndio em Setúbal, segundo adianta a GNR, a agência Lusa, já obrigou à retirada de cerca de 60 pessoas de 25 habitações. Segundo o Comando Subregional de Emergência e Proteção Civil da Península de Setúbal, o fogo mantém-se com 2 frentes ativas, uma em direção ao Faranhão e outra em direção às Mouriscas. O presidente do Chega pede ao primeiro-ministro que aprenda com os erros do ano passado na gestão dos fogos rurais, um apelo de André Ventura numa conferência em Lisboa, organizada pelo grupo político Patriotas pela Europa. O líder do Chega critica a deslocação de Luís Montenegro ao Canadá para assistir ao Jogo de Portugal numa época crítica dos incêndios em Portugal.
1: Não é uma boa imagem o país estar a arder e o primeiro-ministro estar fora do país, seja em festas de futebol, seja em festas do Pontal. Não é uma boa imagem. E as pessoas não gostam disso, nem gostam de sentir que aqueles que têm a obrigação de os representar, mas sobretudo de coordenar esforços da administração pública, estão numa festa qualquer ou num evento qualquer, por mais relevante que ele seja do ponto de vista simbólico e do ponto de vista nacional.
0: Já sobre Portugal ter acionado o Mecanismo Europeu de Proteção Civil devido aos incêndios, André Ventura diz que é o reconhecimento do primeiro-ministro de que no ano passado fez as coisas mal feitas. A Proteção Civil subiu para o nível máximo o estado de prontidão dos meios de combate a incêndios para as regiões centro e sul do país. O comandante operacional nacional da Proteção Civil, Mário Silvestre, diz que a decisão se deve às previsões para o estado de tempo durante as próximas horas.
2: As condições meteorológicas que eu referi fizeram com que durante a reunião do Centro de Coordenação Operacional que decorreu hoje pelas 10h30 tivesse sido decretado o nível 3 de empenhamento para a zona mais a norte e toda a faixa central do território nacional esteja em nível 4 de empenhamento, o mais severo, o mais grave de uma escala de 4, bem como também o Algarve que está também em nível de empenhamento nível 4. Para isto foram decretados um conjunto de pré-posicionamento de meios de reforço a nível nacional, bem como o pré-posicionamento de meios de reforço sub-regionais.
0: Mário Silvestre, comandante operacional nacional da Proteção Civil, na conferência de imprensa da Proteção Civil ao início da noite desta sexta-feira. No norte, o estado de prontidão também aumentou do nível 2 para o nível 3. Esta tarde, também o Presidente da República esteve na sede da Autoridade Nacional de Proteção de Emergência e Proteção Civil em Carnaxide. Foi acompanhado pelo Secretário de Estado da Proteção Civil, Rui Rocha. Foram informados do ponto de situação sobre o combate aos incêndios ativos em território nacional, bem como das perspectivas para os próximos dias. António José Seguro aproveitou para cumprimentar as equipas em serviço no local e para dirigir palavras de incentivo a todos os envolvidos nas operações de combate aos incêndios. O chefe de Estado expressou ainda a sua solidariedade para com as populações diretamente afetadas pelos fogos e diz que vai continuar a acompanhar de perto a evolução da situação. A Ministra da Saúde admite estar preocupada com a onda de calor e avisa que os próximos dias vão ser muito difíceis. Ana Paula Martins diz que até segunda-feira o risco é elevado e deixa um apelo especial aos idosos.
3: Sabemos que até dia 6 o risco é elevado. Por favor, procurem ficar em casa, por favor, estejam em ambientes, se for possível, mais frescos, não se exponham a estas temperaturas, bebam água, mesmo que não tenham sede, mas bebam água e, sobretudo, se não se sentirem bem, naturalmente, sigam as recomendações da Direção-Geral de Saúde e, sobretudo, se não se sentirem bem, de facto, telefonem para o SNS 24.
0: evitar sair de casa, permanecer em locais frescos e climatizados e também beber água regularmente, mesmo sem sede. É este o apelo da Ministra da Saúde na tarde desta sexta-feira em Guimarães, num registro da SIC Notícias. Ainda antes destas declarações da Ministra Ana Paula Martins, a Direção-Geral da Saúde ativava o nível 2, o nível laranja do Plano Nacional de Preparação e Resposta Sazonal em Saúde, nível que corresponde a uma situação de risco elevado para a saúde das populações. A DGS justifica a subida do nível de alerta com as temperaturas muito elevadas previstas para os próximos dias e reforça assim a coordenação entre as entidades e a monitorização da capacidade de resposta dos serviços de saúde. O nível laranja do Plano Nacional de Preparação e Resposta Sazonal em Saúde é o segundo mais grave de uma escala de 5 níveis que vão do 0 ao 4. Na Venezuela, subiu para 2.645 o número de vítimas mortais provocadas pelo duplo sismo que atingiu o país na semana passada. O último balanço das autoridades venezuelanas dá ainda conta de mais de 12.600 feridos. Num comunicado publicado nas redes sociais, o presidente do Parlamento da Venezuela, Jorge Rodríguez, adianta ainda que cerca de 15 mil pessoas ficaram desalojadas. Quanto ao número de desaparecidos, os dados continuam a ser incertos. As autoridades, que decretaram 7 dias de luto nacional, evitam divulgar um balanço oficial, mas as Nações Unidas estimam que o número de pessoas desaparecidas ronde as 50 mil. Também o número de portugueses e lusodescendentes mortos subiu para esta sexta-feira para 89. Segundo o mais recente balanço do Ministério dos Negócios Estrangeiros, há ainda registro de 60 desaparecidos. Entre as 89 vítimas mortais, 77 tinham também nacionalidade venezuelana. Do total, 17 eram crianças e 72 eram adultos. Olhamos ainda neste jornal para o Mundial, porque Cabo Verde continua forte e não cede perante a campeã do mundo Argentina. Ainda está tudo aberto neste jogo, Diogo Varela.
4: Sim, Hugo, numa altura em que a Argentina até marca a golo de Lisandro Martínez, o central argentino rematou forte e bateu vozinha, mas o golo ainda está a ser analisado, ainda não está confirmado. Este segundo golo da Argentina em causa um possível fora de jogo. E o árbitro... Não, o árbitro valida. Está validado o gol da Argentina, portanto conta mesmo. 2-1, a Argentina coloca-se novamente em vantagem com este golo ao minuto 92 do central Lisandro Martínez. Depois de um pontapé de canto, alguns ressaltos e a bola a sobrar para os pés do central argentino, que rematou forte e bateu vozinha à entrada do prolongamento, no começo do prolongamento. Portanto, Hugo, esta primeira parte dos 120 minutos começa com um golo argentina. A seleção campeã do mundo, a seleção albiceleste, vai vencendo por 2-1.
0: Um prolongamento que começa assim mal para Cabo Verde. Ponto final neste jornal da 1 da manhã. A informação está de volta à 1:30.
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Muito boa noite, está com a Rádio Observador. Eu sou o Fortunato Oliveira. É 1:30 da manhã, hora de atualizar o essencial da informação. Os incêndios de Vouzela e Setúbal são, neste momento, as principais preocupações da Proteção Civil. Já os fogos de Arouca e do Tâmega e Sousa já estão dominados. O incêndio de Barcelos também está a evoluir favoravelmente. Em Vouzela, o incêndio mantém 5 frentes ativas. Em Tondela, o concelho para onde este incêndio alastrou, o fogo está circunscrito. As autoridades esperam que seja dominado ainda durante esta noite. O fogo já consumiu uma área superior a 10 mil hectares. Já em Setúbal, as autoridades confirmam a retirada de cerca de 60 pessoas de 25 habitações. O fogo mantém duas frentes ativas, uma em direção ao Farelhão e outra às Mouriscas. Os incêndios em Portugal já provocaram pelo menos 17 feridos. O fogo de Vouzela registra o número mais elevado, 9, com 2 graves. Também em Setúbal foram registados 8 feridos, 7 bombeiros devido à exaustão e um civil por inalação de fumos. O presidente do Chega pede ao primeiro-ministro que aprenda com os erros do passado na gestão dos fogos rurais. Apelo de André Ventura numa conferência em Lisboa organizada pelo grupo político Patriotas pela Europa. O líder do Chega critica a deslocação de Luís Montenegro ao Canadá para assistir ao jogo de Portugal numa época crítica de incêndios no país. A Proteção Civil subiu para o nível máximo o estado de prontidão dos meios de combate a incêndio para o centro e sul do país. Já na região norte, o estado de prontidão também aumentou, neste caso do nível 2 para o nível 3. No centro e sul do país, o estado de prontidão dos meios vai estar no nível máximo devido às previsões do tempo, que continuam a apontar para uma situação de muito calor e baixa umidade. Também a Direção-Geral da Saúde ativou o nível 2, o nível laranja do Plano Nacional de Preparação e Resposta Sazonal em Saúde, nível que corresponde a uma situação de risco elevado para a saúde da população. A DGS justifica a subida do nível de alerta com as temperaturas muito elevadas previstas para os próximos dias e reforça assim a coordenação entre as entidades e a monitorização da capacidade de resposta dos serviços de saúde. Na Venezuela, subiu para 2.645 o número de vítimas mortais provocadas pelo duplo sismo que atingiu o país na semana passada. O último balanço das autoridades venezuelanas dá ainda conta de mais de 12.600 feridos. Também o número de portugueses e lusodescendentes mortos subiu para 89. Segundo o mais recente balanço do Ministério dos Negócios Estrangeiros, há ainda registro de 60 desaparecidos. Entre as 89 vítimas mortais, 77 tinham nacionalidade venezuelana, do total 17 eram crianças e 72 eram adultos. No Mundial, esta hora e já no prolongamento decorre o jogo entre Argentina e Cabo Verde. Os campeões do mundo levam vantagem frente aos estreantes de Cabo Verde. Um grande golo do ex-Benfica Sidney Lopes Cabral aos 103 minutos deu esperança ao Cabo Verde, mas é um resultado que entretanto se reverteu. Antes disso, o Egito fez história ao qualificar-se para os oitavos de final ao derrotar a Austrália nos penaltis. Os egípcios nunca tinham chegado tão longe no torneio e vão ser adversários de Argentina ao Cabo Verde. Ainda faltam pelo menos cerca de 10 minutos para o fim desse jogo. Está atualizado aqui o essencial da informação. As notícias estão de volta às 2 da manhã.

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0: Está de volta o Minuto 90 na Rádio Observador, agora em versão Minuto 120. Diogo Varela, está complicado para Cabo Verde.
1: Sim, Hugo, está complicado para Cabo Verde, mas também complicado para a Argentina. Os argentinos, os campeões do mundo, estão em vantagem, mas Cabo Verde vai tentando, numa altura em que há mais um remate para os tubarões azuis. A bola é desviada, vai para canto. Não sabemos ainda o tempo adicional mínimo, Hugo. Já estamos para lá dos 120, são 3, é isso? 3 minutos, de compensação. Portanto, é isso que Cabo Verde tem. É resto de esperança para a seleção cabo-verdiana, que já esteve por duas vezes em desvantagem, conseguiu empatar nessas duas vezes, está agora novamente a perder pela terceira vez. Messi marcou primeiro

0: Empatou Diroy Duarte, depois já para lá dos 90 marcou Lisandro Martínez, empatou Sidney Cabral e atenção ao Cabo Verde, vai haver remate, corta a seleção da Argentina. 2 minutos para acabar em Miami no Hard Rock Stadium e agora há contra-ataque para a seleção albiceleste. Pode matar o jogo, mas vozinha, que classe! Sai a jogar, é bem incrível o que faz o guarda-redes de 40 anos, Hugo. Consegue cortar fora da área com os pés, sair a jogar e agora é Cabo Verde quem tem bola. 120 mais 1,5. Cabo Verde acredita, vai para o ataque. Atenção à insistência. Ainda a bola a pingar na área, vai haver corte. Nova vaga, remate para fora. Vai para fora a tentativa dos Tubarões Azuis. Foi Hélio Varela na tentativa de remate. E há muito desgaste físico, Hugo, nesta fase. Muito desgaste. Toda a gente sofre, nas bancadas inclusive Simeone, o treinador do Atlético de Madrid. Está presente. Ele que também é argentino. E tem um filho na seleção, o Giuliano Simeone. O filho do técnico Diego Simeone. Pai e filho jogam na mesma equipa, ou, neste caso treinador e jogador da mesma equipa no Atlético de Madrid. Agora faltam 30 segundos para acabar. Eu não sei se o árbitro não vai deixar jogar um bocadinho mais, além dos 120 mais 3. A Argentina afasta a bola.
1: Se for como ontem, vai deixar.
0: Pois, vamos lá ver nesse jogo entre Portugal e Croácia. Portugal já marcou também para lá dos 90. Não foi necessário prolongamento como neste jogo. Mas para todos os efeitos, Hugo, uma coisa é certa. Cabo Verde não perdeu nos 90 minutos contra três antigas campeãs do mundo, uma atual e duas antigas campeãs do mundo. Nos 90 minutos empatou com a Espanha, com o Uruguai e também com a Argentina. Ainda há bola para Cabo Verde, já estamos para lá da hora. Mas o árbitro apita!
1: Apito final,
0: está terminado o sonho cabo-verdiano. Os estreantes absolutos no Campeonato do Mundo caem completamente de pé perante a atual detentora do troféu. A Argentina de Lionel Messi avança para os oitavos de final, mas sofreu. E de que maneira, Hugo? Perante os heróis cabo-verdianos, os comandados de Bobista, que levaram o jogo até aos 120 mais 3 e ao minuto 103, o ex-Benfica, Sidney Lopes Cabral, com um golo do outro mundo. É um dos golos do torneio, Hugo. É um dos golos do torneio, só que aos 111, ao minuto 111, marcou Cristiano Romero na sequência de uma bola parada. E o desalento no rosto dos jogadores cabo-verdianos, que já estão também a chorar, muitos deles. É duro, é duro.
1: Dizia-se bem que Cabo Verde cai de pé frente à campeã do mundo, a Argentina. Acho que esta é a primeira derrota de Cabo Verde.
0: Sim, sim,
1: até
0: sim.
1: Agora,
0: é a primeira.
1: E a
0: tinham
1: primeira
0: três empates.
1: Logo foram embora.
0: Frente aos campeões do mundo.
1: É um resultado triste e também triste para muitos portugueses que acompanharam este jogo como se fosse um jogo da própria seleção.
0: É um país da lusofonia, pertence aos PALOP, a seleção de Cabo Verde, com a língua portuguesa, com essa ligação natural a Portugal, e que cai com muito apoio português, claro, frente à detentora do troféu, frente à campeã do mundo. Mas é como eu te dizia, Hugo, a Cabo Verde cai claramente de pé. E tal como tu sublinhavas, Cabo Verde só agora teve a primeira derrota no Campeonato do Mundo. Não perdeu com a Espanha, não perdeu com o Uruguai, também não perdeu com a Arábia Saudita e só perdeu com a Argentina já para lá dos 90 após prolongamento. Ou seja, em 90 minutos, Cabo Verde, neste Campeonato do Mundo, nunca perde. Nunca ganha também, mas nunca perde.
1: Então, pronto, feito o jogo.
0: É uma campanha sensacional, claro.
1: Vamos então à crónica
0: deste
1: notas. Argentina-Cabo Verde.
0: Sim.
1: Que termina então com esta eliminação de Cabo Verde e com a passagem à próxima fase da Argentina, que vai defrontar então o Egito.
0: O Egito, que o também Egito. Fez história pela primeira vez de sempre. Os faraós qualificaram-se para os oitavos de final de um campeonato do mundo.
1: Vamos então à pérola.
0: Bom, em relação à pérola, eu vou atribuir, apesar de tudo, a Lionel Messi. Messi marca o primeiro golo do jogo e é um belo, belo golo de Lionel Messi. Estava aqui na dúvida entre dar a pérola a Lionel Messi ou a Lisandro Martínez, o central argentino, que também tem um golo e uma assistência. O Messi marca o primeiro golo, tem uma assistência aqui com algumas aspas para o último golo, embora a FIFA tenha atribuído autogolo a Diney, ao central cabo-verdiano, porque acaba por desviar no braço do Diney e do Diney Borges e ser golo, mas vou dar a pérola a Lionel Messi.
1: Seguimos então com o improvável que surpreendeu, é o Joker e é...
0: Sidney Lopes Cabral, o autor desse golaço ao minuto 103, ouvintes da Rádio Observador, se tiverem possibilidade, depois puxem atrás na transmissão televisiva até ao minuto 103, não precisam de recuar assim tanto quanto isso e vejam um dos golos do torneio por parte do antigo jogador do Benfica, Sidney Lopes Cabral.
1: Tempo ainda para a sentença.
0: Pois bem, Hugo, é aqui que eu vou ter que dar a sentença. É uma sentença dura, muito, muito dura para Cabo Verde.
1: É inevitável, sim.
0: Mas é uma queda de pé. Esta seleção cabo-verdiana merece toda a cachupa, todo o funaná, porque foi uma campanha incrível dos cabo-verdianos que caem de pé a sorrir perante a campeã do mundo, mas como dissemos, em 90 minutos não perderam nem com a campeã da Europa, nem com a campeã do mundo e também outrora com um campeão mundial que é a seleção uruguaia.
1: A fechar, a mentira.
0: A mentira, bom, aqui Hugo, eu acho que muita gente olhava para este embate dos 16avos de final como o duelo de David contra Golias, o campeão do mundo contra o estreante. Toda a gente esperava, bem, o sonho de Cabo Verde vai acabar aos pés da Argentina e uma vitória até se calhar confortável para a Argentina. A verdade é que o sonho cabo-verdiano de certa forma acabou, mas não foi assim tão fácil quanto isso. Portanto, a mentira vai para um jogo em que se calhar muitos esperavam fácil, mas Cabo Verde mostrou que tem muitas ganas, tem muita garra, tem muita cachupa e muito funaná e conseguiu cair de pé.
1: Está feita a crónica deste Argentina-Cabo Verde, que termina então com a eliminação de Cabo Verde, que ainda assim conseguiu levar o jogo a prolongamento. E pronto, a história, a verdade é que já ninguém lhes tira.
0: Ninguém lhes tira. Como os cabo-verdianos costumam dizer, arriba lá, Cabo Verde. Eles merecem, caem de pé perante a Argentina. Perderam por 3-2 após prolongamento.
1: Termina assim, o minuto 90.

Muito boa noite, a caminho das 2 da manhã. Acabou o sonho para Cabo Verde no Mundial de Futebol. Os Tubarões Azuis foram eliminados pela campeã do mundo, Argentina, mas conseguiram levar a partida a prolongamento. Incêndios de Vouzela e Setúbal continuam a preocupar. Arouca e Tamegué Sousa estão dominados em Barcelos. A situação está a evoluir favoravelmente e os fogos já fizeram pelo menos 17 feridos.

0: 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São 2 horas. 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
1: Começamos pelo Mundial. Acabou o sonho para Cabo Verde no Mundial de Futebol, no Campeonato do Mundo. Os Tubarões Azuis foram eliminados pelos atuais campeões do mundo, mas a Argentina necessitou de ir a prolongamento para vencer Cabo Verde. Após 120 minutos de futebol em Miami, a seleção de Messi venceu por 3-2 e está nos oitavos de final. Agora vai encontrar o Egito já daqui a meia hora. Começa o último jogo destes 16avos de final. O Colômbia-Gana, essas duas equipas que jogam esse último bilhete para a fase seguinte. Comigo em estúdio está aqui o Diogo Varela. Diogo, o que podemos esperar desta partida?
2: Bom, desde já, Hugo, vai ser um jogo muito interessante de acompanhar. A Colômbia, como sabemos, foi a seleção que venceu o grupo de Portugal, ficou à frente da seleção portuguesa no primeiro lugar e encontra agora aqui o Gana, embora a seleção africana, mas orientada também por um português. Carlos Queiroz é de resto o único selecionador português no campeonato do mundo. A Colômbia que regressa à força máxima nesse jogo contra Portugal, que teve empate, a seleção colombiana até rodou. E agora aqui já se apresenta naturalmente na força máxima, com destaque para o capitão James Rodríguez e na frente de ataque Luís Dias. A seleção ganesa que também tem o 11 relativamente mais forte e que é uma seleção sempre muito defensiva, muito combativa, portanto vai ser um jogo muito interessante para acompanhar. Como tu disseste, Hugo, é o último jogo desta fase, os 16avos de final do Campeonato do Mundo. Colômbia e Gana já sabem que quem se qualificar vai defrontar na próxima fase a Suíça. O jogo começa já daqui a meia hora, vai ter apito inicial pelo francês Clément Turpin, joga-se em Kansas City.
1: Muito obrigado, Diogo. Seguimos com os incêndios. Os incêndios de Vouzela e Setúbal são, neste momento, as principais preocupações da Proteção Civil. Já os fogos de Aroca e do Tâmega e Sousa já estão dominados. O incêndio de Barcelos também está a evoluir favoravelmente. Em Vouzela, o incêndio mantém ainda 5 frentes ativas e continua a exigir muitos mais no terreno, com mais de 1.100 operacionais e cerca de 370 viaturas, assim é que é. O fogo já consumiu uma área superior a 10 mil hectares. Este é um incêndio que lavra há quase 48 horas, deflagrou na madrugada de quinta-feira em Vouzela e propagou-se depois para os concelhos de Oliveira de Frades, Tondela e Águeda. Em Tondela, o incêndio já está, no entanto, circunscrito e há um que esteve cortado entre os nós de Vouzela e Reigoso, também já reabriu. Informação confirmada pela Proteção Civil e pela GNR de Viseu, à agência Lusa. Não há, a esta altura, aldeias em risco, muito por causa do reforço de meios no terreno, é o que diz o comandante Pedro Matos, dos bombeiros de Val de Besteiros. Os operacionais esperam que o incêndio entre em fase de resolução ainda durante esta noite. Já em Setúbal, segundo adianta a GNR, a agência Lusa, o fogo já obrigou à retirada de 60 pessoas de 25 habitações. Segundo o Comando Sub-Regional de Emergência e Proteção Civil da Península de Setúbal, o incêndio mantém 2 frentes ativas, uma em direção ao Faralhão e outra em direção a Moriscas, aliás. Os incêndios já fizeram pelo menos 17 feridos. O incêndio de Vouzela registra o número mais elevado de feridos, 9. 2 são graves, um com queimaduras de 2º e 3º graus e outro com um traumatismo ucraniano. A SIC Notícias dá ainda conta de outros 2 feridos no incêndio em Setúbal, 7 bombeiros devido à exaustão e ainda um civil por inalação de fumos. O líder do Chega pede ao primeiro-ministro que aprenda com os erros do ano passado na gestão dos fogos rurais. Apelo de André Ventura numa conferência de imprensa em Lisboa, uma conferência, aliás, em Lisboa, organizada pelo Grupo Político Patriotas pela Europa. O líder do Chega critica a deslocação de Luís Montenegro ao Canadá para assistir ao jogo de Portugal numa época crítica de incêndios no país.
3: Não é uma boa imagem o país estar a arder e o primeiro-ministro estar fora do país, seja em festas de futebol, seja em festas do Pontal, não é uma boa imagem. E as pessoas não gostam disso, nem gostam de sentir que aqueles que têm a obrigação de os representar, mas sobretudo de coordenar esforços da administração pública, estão numa festa qualquer ou num evento qualquer, por mais relevante que ele seja do ponto de vista simbólico e do ponto de vista nacional.
1: Já sobre Portugal ter acionado o Mecanismo Europeu de Proteção Civil devido aos incêndios, André Ventura diz que é o reconhecimento do Primeiro-Ministro de que no ano passado fez as coisas mal feitas. A Proteção Civil subiu para um nível máximo o estado de prontidão dos meios de combate a incêndios para as regiões centro e sul do país. O Comandante Operacional Nacional da Proteção Civil, Mário Silvestre, diz que a decisão se deve às previsões para o estado do tempo durante as próximas horas.
4: As condições meteorológicas que referi, fizeram com que durante a reunião do Centro de Coordenação Operacional que decorreu hoje pelas 10h30 tivesse sido decretado o nível 3 de empenhamento para a zona mais a norte e toda a faixa central do território nacional esteja em nível 4 de empenhamento, o mais severo, o mais grave de uma escala de 4, bem como também o Algarve que está também em nível de empenhamento nível 4. Para isto, foram decretados um conjunto de pré-posicionamento de meios de reforço a nível nacional, bem como um pré-posicionamento de meios de reforço sub-regionais.
1: Mário Silvestre, na conferência de imprensa da Proteção Civil, ao início da noite desta sexta-feira, no Norte, o estado de prontidão também aumentou do nível 2 para o nível 3. Esta tarde, também o Presidente da República esteve na sede da Autoridade Nacional de Emergência e Proteção Civil, em Carnaxide. Foi acompanhado pelo Secretário de Estado da Proteção Civil, Rui Rocha. Foram informados do ponto de situação sobre o combate aos incêndios ativos em território nacional, bem como das perspectivas para os próximos dias. António José Seguro aproveitou para cumprimentar as equipas em serviço no local e para dirigir palavras de incentivo a todos os envolvidos nas operações de combate aos fogos. O chefe de Estado expressou ainda a sua solidariedade para com as populações diretamente afetadas pelos incêndios e diz que vai continuar a acompanhar de perto a evolução da situação. A Ministra da Saúde admite estar preocupada com a onda de calor e avisa que os próximos dias vão ser muito difíceis. Ana Paula Martins diz que até segunda o risco é elevado e deixa por isso um apelo especial aos idosos.
5: Sabemos que até dia 6 o risco é elevado. Por favor, procurem ficar em casa. Por favor, estejam em ambientes, se for possível, mais frescos, não se exponham a estas temperaturas, bebam água, mesmo que não tenham sede, mas bebam água sobretudo, se não se sentirem bem, naturalmente, sigam as recomendações da Direção-Geral de Saúde e, sobretudo, se não se sentirem bem, de facto, telefonem para o SNS 24.
1: Evitar sair de casa, permanecer em locais frescos e climatizados, beber água regularmente mesmo sem sede e, se for necessário, acionar os serviços de emergência. O apelo da Ministra da Saúde na tarde desta sexta-feira em Guimarães, num registro da SIC Notícias. Ainda antes destas declarações de Ana Paula Martins, a Direção-Geral da Saúde ativava o nível 2, o nível laranja do Plano Nacional de Preparação e Resposta Sazonal em Saúde, nível que corresponde a uma situação de risco elevado para a saúde da população. A DGS justifica a subida do nível de alerta com as temperaturas muito elevadas previstas para os próximos dias e reforça assim a coordenação entre as entidades e a monitorização da capacidade de resposta dos serviços de saúde. O nível laranja do Plano Nacional de Preparação e Resposta Sazonal em Saúde é o terceiro nível de uma escala de 5 que vão desde o verde ao vermelho de 0 a 4. Na Venezuela, subiu para 2.645 o número de vítimas mortais provocadas pelo duplo sismo que atingiu o país na semana passada. O último balanço das autoridades venezuelanas dá ainda conta de mais de 12.600 feridos. Num comunicado publicado nas redes sociais, o presidente do Parlamento da Venezuela, Jorge Rodrigues, adianta também que cerca de 15 mil pessoas ficaram desalojadas. Também o número de portugueses e lusodescendentes mortos subiu esta sexta-feira para 89. Segundo o mais recente balanço do Ministério dos Negócios Estrangeiros, há ainda registro de 60 desaparecidos. Entre as 89 vítimas mortais, 77 tinham também nacionalidade venezuelana. Do total, 17 eram crianças e 72 eram adultos. Ponto final neste jornal das 2 da manhã. O Essencial das Notícias regressa às 2h30.
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6: Agora não, ainda é cedo. Ainda
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0: Muito boa noite, está com a Rádio Observador. Eu sou o Fortunato de Oliveira. São 2:30 da manhã, hora de atualizar o essencial da informação. Os incêndios de Vouzela e Setúbal são a esta altura aqueles que mais preocupam a Proteção Civil. Já os fogos de Arouca e do Tâmega e Sousa já estão dominados. O incêndio de Barcelos também está a evoluir favoravelmente. Em Vouzela, o incêndio mantém 5 frentes ativas. Em Tondela, concelho para onde este fogo alastrou, os operacionais conseguiram circunscrever as chamas. As autoridades esperam que seja dominado ainda durante esta noite. O fogo já consumiu uma área superior a 10 mil hectares. Já em Setúbal, um dos outros incêndios que gera muitas preocupações, as autoridades confirmam a retirada de cerca de 60 pessoas de 25 habitações. O fogo mantém 2 frentes ativas, uma em direção ao Faralhão e outra às Mouriscas. Os incêndios em Portugal já provocaram pelo menos 17 feridos. O fogo de Vouzela registra o número mais elevado, 9. Também em Setúbal foram registados 8 feridos, 7 bombeiros devido à exaustão e um civil por inalação de fumos. O presidente do Chega pede ao primeiro-ministro que aprenda com os erros do ano passado na gestão dos fogos rurais. Apelo de André Ventura numa conferência em Lisboa. O líder do Chega critica a deslocação de Luís Montenegro ao Canadá para assistir ao jogo de Portugal numa época crítica para os fogos no país. A Proteção Civil subiu para o nível máximo o estado de prontidão dos meios de combate a incêndios para o centro e sul do país. Na região norte, o estado de prontidão também aumentou, neste caso do nível 2 para o nível 3. Também a Direção-Geral de Saúde ativou o nível 2, o nível laranja do Plano Nacional de Preparação e Resposta Sazonal em Saúde, nível que corresponde a uma situação de risco elevado para a saúde da população. A DGS justifica a subida do nível de alerta com as temperaturas muito elevadas previstas para os próximos dias. Na Venezuela, subiu para 2.645 o número de vítimas mortais provocadas pelo duplo sismo que atingiu o país na semana passada. O último balanço das autoridades venezuelanas dá ainda conta de mais de 12.600 feridos. Também o número de portugueses e lusodescendentes mortos subiu para 89. Segundo o mais recente balanço do Ministério dos Negócios Estrangeiros português, há ainda registro de 60 desaparecidos. No Mundial, Cabo Verde perdeu contra a Argentina já em fase de prolongamento. Comigo tenho o Diogo Varela, que vai estar muito atento a este jogo do Colômbia-Gana, numa altura em que se disputa este que é o último bilhete para a fase seguinte deste campeonato do mundo.
1: Tal e qual, Hugo. A última vaga para os oitavos de final do campeonato do mundo. Este último embate dos 16avos de final entre a Colômbia e o Gana. Para já, mais bola para a seleção cafetera, os colombianos a trocarem bola frente à seleção orientada por Carlos Queiroz. O Gana bem montado defensivamente e a primeira grande oportunidade do jogo, Hugo, até pertenceu à seleção de Carlos Queiroz. Um remate de longa distância por parte de Tomás Partey, com a bola a passar muito perto da baliza à guarda de Camilo Vargas. Este jogo que decorre em Kansas City, no estado do Missouri, é aqui que termina os 16avos de final.
0: Um jogo que começou há instantes e leva já 3 minutos. Ponto final nesta síntese das 2:30. A informação está de volta às 3.
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1: Muito boa noite, está com a Rádio Observador, são quase 3 da manhã, vamos aos títulos em destaque a esta hora. O Iru pede maior responsabilidade e rigor aos políticos depois das acusações de eleitoralismo do PS. Os incêndios de Vouzela e Setúbal continuam a preocupar, os fogos de Arouca e Tâmega e Sousa estão dominados e ainda André Ventura pede ao Primeiro-Ministro que aprenda com os erros do passado na gestão dos fogos rurais.

0: 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São 3 horas. 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
1: O Instituto da Habitação e da Reabilitação Urbana pede maior rigor e responsabilidades aos responsáveis políticos após as acusações de eleitoralismo feitas pelo líder do Partido Socialista. José Luís Carneiro acusou o governo de estar a guardar casas prontas para entregar apenas num futuro ciclo eleitoral. Durante uma visita a 10 moradias em Azinheira dos Barros, no concelho de Grândola, o líder socialista afirmou que os imóveis estão concluídos há 2 anos e aguardam função social. Em resposta, o Iru esclarece que as casas em questão não se destinam à habitação permanente, ao contrário do que foi alegado. Estes alojamentos integram, na verdade, a Bolsa Nacional de Alojamento Urgente e Temporário e servem para acolher de forma transitória pessoas em situação de vulnerabilidade, como vítimas de violência doméstica, tráfico humano ou pessoas em condição de sem-abrigo. O Instituto Público sublinha que a entrada em funcionamento destas habitações depende de certificação da Segurança Social e da existência de uma entidade gestora. Esta resposta do Iru está em linha com as justificações da Secretária de Estado da Ação Social, que classificou as acusações do PS como completamente infundadas. Passamos aos incêndios. Vozela e Setúbal continuam a ser os principais focos de preocupação. Já os fogos de Arouca e do Tâmega e Sousa já estão dominados. O incêndio de Barcelos também está a evoluir favoravelmente. Em Vozela, o incêndio mantém 5 frentes ativas e continua a exigir muitos meios, com mais de 1.100 operacionais e cerca de 370 viaturas no terreno. O fogo já consumiu uma área superior a 10 mil hectares. Este é um incêndio que lavra há quase 48 horas, deflagrou na madrugada de quinta-feira em Vouzela e propagou-se depois para os concelhos de Oliveira de Frades, Tondela e Águeda. Em Tondela, o incêndio já está, no entanto, circunscrito e a A25 esteve cortada entre os nós de Vouzela e Raigoso foi aberta ainda antes da meia-noite. Os operacionais esperam que o incêndio entre em fase de resolução ainda durante a noite de hoje. Em Setúbal, o outro grande incêndio a gerar preocupações, o fogo já obrigou à retirada de 60 pessoas de 25 habitações. É o que adianta a GNR, a agência Lusa. Segundo o Comando Subregional de Emergência e Proteção Civil da Península de Setúbal, o incêndio mantém-se com 2 frentes ativas, uma em direção ao Faralhão e outra em direção às Mouriscas. Os incêndios já fizeram pelo menos 17 feridos. O incêndio de Vouzela registra o número mais elevado de feridos, 9, 2 são graves, um com queimaduras de 2º e 3º grau e outro com um traumatismo craniano. A SIC Notícias dá ainda conta de outros 2 feridos no incêndio de Setúbal, 8 feridos, aliás, no incêndio de Setúbal, 7 bombeiros devido à exaustão e 1/8 pessoa, um civil, por inalação de fumos. O líder do Chega pede ao primeiro-ministro que aprenda com os erros do ano passado na gestão dos fogos rurais. Apelo de André Ventura numa conferência em Lisboa. O líder do Chega critica a deslocação de Luís Montenegro ao Canadá para assistir ao Jogo de Portugal numa época crítica para os incêndios no país.
2: Não é uma boa imagem o país estar a arder e o primeiro-ministro estar fora do país, seja em festas de futebol, seja em festas do Pontal, não é uma boa imagem. E as pessoas não gostam disso, nem gostam de sentir que aqueles que têm a obrigação de os representar, mas sobretudo de coordenar esforços da administração pública, estão numa festa qualquer ou num evento qualquer, por mais relevante que ele seja do ponto de vista simbólico e do ponto de vista nacional.
1: Já sobre Portugal ter acionado o Mecanismo Europeu de Proteção Civil devido aos incêndios, André Ventura diz que é o reconhecimento do primeiro-ministro de que no ano passado fez as coisas mal. A Proteção Civil subiu para um nível máximo o estado de prontidão dos meios de combate a incêndios para as regiões centro e sul do país. O comandante operacional nacional da Proteção Civil, Mário Silvestre, diz que a decisão se deve às previsões para o estado do tempo durante as próximas horas.
3: As condições meteorológicas que eu referi fizeram com que durante a reunião do Centro de Coordenação Operacional, que decorreu hoje pelas 10h30, tivesse sido decretado o nível 3 de empenhamento para a zona mais a norte e toda a faixa central do território nacional esteja em nível 4 de empenhamento, o mais severo, o mais grave de uma escala de 4, bem como também o Algarve, que está também em nível de empenhamento, nível 4. Para isto, foram decretados um conjunto de pré-posicionamento de meios de reforço a nível nacional, bem como um pré-posicionamento de meios de reforço subregionais.
1: Mário Silvestre, o Comandante Operacional Nacional da Proteção Civil, na Conferência de Imprensa da Proteção Civil ao início da noite desta sexta-feira. No Norte, o estado de prontidão também aumentou do nível 2 para o nível 3. Passamos à atualidade internacional. O Supremo Tribunal Federal do Brasil estendeu a prisão domiciliária humanitária de Jair Bolsonaro. A decisão foi assinada pelo juiz Alexandre de Moraes, que atendeu ao pedido da defesa do antigo presidente brasileiro. Bolsonaro, condenado a 27 anos de prisão por tentativa de golpe de Estado em 2022, cumpre prisão domiciliária desde março, na sequência de problemas de saúde. O tribunal considerou que continuam a existir razões humanitárias para manter a medida, sem fixar, no entanto, um novo prazo para a revisão da decisão. Na mesma determinação, o STF ordenou ainda a apreensão das armas de fogo registadas em nome de Bolsonaro e deu 48 horas ao antigo presidente do Brasil para entregar o armamento. Na Venezuela, subiu para 2.645 o número de vítimas mortais provocadas pelo duplo sismo que atingiu o país na semana passada. O último balanço das autoridades venezuelanas dá ainda conta de mais de 12.600 feridos. Num comunicado publicado nas redes sociais, o presidente do Parlamento da Venezuela, Jorge Rodrigues, adianta ainda que cerca de 15 mil pessoas ficaram desalojadas. Quanto ao número de desaparecidos, os dados continuam a ser incertos. As autoridades, que decretaram 7 dias de luto nacional, evitam divulgar um balanço oficial, mas as Nações Unidas estimam que o número de pessoas desaparecidas ronde as 50 mil. Também o número de portugueses e lusodescendentes mortos subiu esta sexta-feira para 89. Segundo o mais recente balanço do Ministério dos Negócios Estrangeiros, ainda registro de 60 desaparecidos. Entre as 89 vítimas mortais, 77 tinham também nacionalidade venezuelana. Do total, 17 eram crianças e 72 eram adultos. Rumamos ainda neste jornal às Américas para falarmos sobre o Mundial. Acabou o sonho para Cabo Verde no Mundial de Futebol, neste campeonato do mundo. Os Tubarões Azuis foram eliminados pelos atuais campeões do mundo, a Argentina, mas conseguiram levar o jogo a prolongamento. Após 120 minutos de futebol em Miami, a seleção de Messi venceu por 3-2 e está nos oitavos de final. Agora vai encontrar o Egito nos oitavos de final. Na reta final dos oitavos ainda se joga o Colômbia-Gana. Defrontam-se para conquistar o último lugar nessa fase seguinte da competição. Atento a este jogo está o Diogo Varela, aqui comigo em estúdio. Diogo, o marcador marca a favor da Colômbia, numa altura em que a primeira parte entra nos 5 minutos finais.
4: Sim, já está quase a acabar a primeira parte. A Colômbia vence por 1-0. O golo foi apontado ao minuto 14 por John Arias, mas mais do que o golo, o destaque para a assistência que tem toque sportinguista Luís Soares, o avançado do Sporting e melhor marcador do campeonato português, fez um belo cruzamento para a finalização de John Arias, o jogador colombiano que atua no Palmeiras do Brasil. Uma primeira parte que já teve um bocadinho de tudo, desde logo duas lesões por ordem física na frente de ataque da Colômbia. Se Soares está em campo, foi porque o colega de equipa, John Córdoba, se lesionou. Soares foi lançado a partir do banco por parte de Néstor Lorenzo. Já do lado de Carlos Queiroz, o selecionador do Gana, a mesma situação. Lesionou-se o defesa Marvin Senaya para a entrada de Alidu Seydou. O Gana, que está a ter muitas dificuldades para chegar à baliza colombiana, a seleção cafetera vai justificando essa vantagem com 38 minutos decorridos em Kansas City. Resta dizer, Hugo, que o vencedor deste Colômbia-Gana vai encontrar a Suíça nos oitavos de final.
1: O Diogo Varela que está e vai estar a acompanhar esta partida entre a Colômbia e o Gana, numa altura em que a Colômbia leva à melhor frente ao Gana de Carlos Queiroz. Ponto final neste jornal das 3 da manhã. O essencial da informação está de regresso às 3:30.
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0: Muito boa noite, está com a Rádio Observador. Eu sou o Fortunato de Oliveira. São 13h30 da manhã, hora de atualizar o essencial da informação. Foi dado como dominado o incêndio de Setúbal. O fogo teve origem numa viatura e alastrou-se depois para uma zona de mato. A agência Lusa, fonte da Proteção Civil, diz que o incêndio foi dado como dominado à 1h da manhã. De acordo com fonte do Comando Subregional de Emergência e Proteção Civil da Península de Setúbal, o fogo causou 10 feridos ligeiros, 8 bombeiros e 2 civis. Este incêndio chegou a obrigar à evacuação de 25 habitações. Um total de 60 pessoas foram retiradas por precaução de casa. Em curso continua o incêndio em Vouzela, um fogo com 5 frentes ativas. Em Tondela, concelho para onde o fogo alastrou, os operacionais conseguiram circunscrever as chamas. O fogo já consumiu uma área superior a 10 mil hectares. A Proteção Civil subiu para o nível máximo o estado de prontidão dos meios de combate a incêndios para o centro e sul do país. Na região norte, o estado de prontidão também aumentou, neste caso do nível 2 para o nível 3. No centro e sul do país, o estado de prontidão dos meios vai estar ao nível máximo devido às previsões do tempo, que continuam a apontar para uma situação de muito calor e baixa umidade. O Instituto da Habitação e da Reabilitação Urbana pede maior rigor e responsabilidade aos responsáveis políticos após as acusações de eleitoralismo feitas pelo líder do PS. José Luís Carneiro acusou o governo de estar a guardar casas prontas para as entregar apenas num futuro ciclo eleitoral. Em resposta, o IRU esclarece agora que os imóveis não são destinados à habitação permanente, mas sim a alojamento urgente e temporário no âmbito da Bolsa Nacional de Alojamento. O Instituto Público sublinha ainda que a entrada em funcionamento depende de certificação da Segurança Social e da existência de uma entidade gestora. Na Venezuela, subiu para 2.645 o número de vítimas mortais provocadas pelo duplo sismo que atingiu o país na semana passada. O último balanço das autoridades venezuelanas dá ainda conta de mais de 12.600 feridos. Também o número de portugueses e lusodescendentes mortos subiu para 89, segundo o mais recente balanço do Ministério dos Negócios Estrangeiros, ainda registro de 60 desaparecidos. Olhamos ainda nesta síntese para o Mundial. Cabo Verde perdeu contra a Argentina, já em fase de prolongamento. Os Tubarões Azuis dizem sim adeus ao Campeonato do Mundo, onde fizeram história. A esta hora estamos no intervalo do Colômbia-Gana, uma partida que está a ser acompanhada pelo Diogo Varela. Boa noite, Diogo. Como foi a primeira parte?
1: Boa noite, Hugo. Foi inteiramente dominada pela seleção da Colômbia. A equipa cafetera marcou ao minuto 14 por John Arias, com assistência de Luís Soares, o ponta-de-lança do Sporting Clube de Portugal. Olhando para a estatística, a Colômbia com mais de 70% de posse de bola, tem 2 remates enquadrados, marcou 1. A seleção do Gana, apesar de até ter mais remates, 3, não conseguiu enquadrar qualquer dos 3 remates à baliza do guarda-redes Camilo Vargas. Numa altura em que daqui a pouco vamos retomar para mais 45 minutos, é a Colômbia que segue na frente com esse golo de John Arias.
0: 1-0 a favor da Colômbia. Está feita o resumo desta primeira parte. O essencial da informação está de regresso à hora certa.
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1: Muito boa noite. A caminho das 4 da manhã, no topo da atualidade, está dominado o incêndio em Setúbal. Já em Vouzela, o fogo continua com 5 frentes. André Ventura pede ao Primeiro-Ministro que aprenda com os erros do ano passado na gestão dos fogos rurais. E ainda o Iru pede mais rigor e responsabilidade aos políticos, depois das acusações de eleitoralismo do PS.

0: 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São 4 horas. 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
1: Está dominado o incêndio de Setúbal. O fogo teve origem numa viatura e alastrou-se depois a uma zona de mato à Agência Luz. A fonte da Proteção Civil diz que o incêndio foi dado como dominado à 1 da manhã. De acordo com o Comando Subregional de Emergência e Proteção Civil da Península de Setúbal, o fogo causou 10 feridos ligeiros, 8 bombeiros e 2 civis. Além dos feridos, este incêndio chegou a obrigar à evacuação de 25 habitações. Um total de 60 pessoas foram retiradas de casa, ainda que por precaução. Mais acima do mapa, continua em curso o incêndio de Vouzela, em Viseu. Este é um incêndio que lavra há quase 48 horas, deflagrou na madrugada de quinta-feira em Vouzela e propagou-se depois para os concelhos de Oliveira de Frades, Tondela e Águeda. Em Tondela, o incêndio foi, no entanto, circunscrito e a A25, que chegou a estar cortada entre os nós de Vouzela e Reigoso, foi reaberta ainda antes da meia-noite. Informação confirmada pela Proteção Civil e pela GNR de Viseu. A agência Lusa, no incêndio de Vouzela, 9 pessoas ficaram feridas, 2 das quais com gravidade, um homem de 55 anos com queimaduras de 2º e 3º grau e outro de 34 com traumatismo craniano após uma queda de uma carrinha que transportava água para combater o fogo. Ambos foram transportados de helicóptero pelo INEM para os hospitais da região. O líder do Chega pede ao primeiro-ministro que aprenda com os erros do passado, isto na gestão dos fogos rurais. André Ventura esteve numa conferência em Lisboa. O líder do Chega criticou a deslocação de Luís Montenegro ao Canadá para assistir ao Jogo de Portugal, numa altura crítica para os incêndios no país.
2: Não é uma boa imagem o país estar a arder e o primeiro-ministro estar fora do país, seja em festas de futebol, seja em festas do Pontal. Não é uma boa imagem e as pessoas não gostam disso, nem gostam de sentir que aqueles que têm a obrigação de os representar, mas sobretudo de coordenar esforços da administração pública, estão numa festa qualquer ou num evento qualquer, por mais relevante que ele seja do ponto de vista simbólico e do ponto de vista nacional.
1: A posição de André Ventura, o líder do partido Chega, sobre a deslocação de Luís Montenegro ao Mundial para ver o jogo. Já sobre Portugal ter acionado o mecanismo europeu de proteção civil devido aos incêndios, André Ventura diz que é o reconhecimento do primeiro-ministro de que no ano passado fez as coisas mal feitas. A Proteção Civil subiu para o nível máximo o estado de prontidão dos meios de combate a incêndios para as regiões centro e sul do país. O Comandante Operacional Nacional da Proteção Civil, Mário Silvestre, diz que a decisão se deve às previsões para o estado do tempo durante as próximas horas.
3: As condições meteorológicas que eu referi fizeram com que, durante a reunião do Centro de Coordenação Operacional, que decorreu hoje pelas 10h30, tivesse sido decretado o nível 3 de empenhamento para a zona mais a norte e toda a faixa central do território nacional esteja em nível 4 de empenhamento, o mais severo, o mais grave de uma escala de 4, bem como também o Algarve, que está também em nível de empenhamento, nível 4. Para isto, foram decretados um conjunto de pré-posicionamento de meios de reforço a nível nacional, bem como o pré-posicionamento de meios de reforço sub-regionais.
1: O reforço de meios, Mário Silvestre, o Comandante Operacional Nacional da Proteção Civil, na conferência de imprensa da Proteção Civil, ao início da noite desta sexta-feira, no Norte, o estado de prontidão também aumentou do nível 2 para o nível 3. O Instituto da Habitação e da Reabilitação Urbana pede maior rigor e responsabilidade aos responsáveis políticos, após as acusações de eleitoralismo feitas pelo líder do Partido Socialista. José Luís Carneiro acusou o governo de estar a guardar casas prontas para as entregar apenas num futuro ciclo eleitoral. Durante uma visita a 10 moradias em Azinheira dos Barros, no concelho de Grândola, o líder socialista afirmou que os imóveis estão concluídos há 2 anos e aguardam função social. Em resposta, o Iru esclarece agora que as casas em questão não se destinam à habitação permanente, ao contrário do que foi alegado. Estes alojamentos integram a Bolsa Nacional de Alojamento Urgente e Temporário e servem para acolher de forma transitória pessoas em situação situação de vulnerabilidade, como vítimas de violência doméstica, tráfico humano ou pessoas em condição de sem-abrigo. O Instituto Público sublinha ainda que a entrada em funcionamento destas habitações, destas casas, depende de certificação da Segurança Social e da existência de uma entidade gestora. Esta resposta do IRU está em linha com as justificações da Secretária de Estado da Ação Social, que classificou as acusações do PS, do líder do PS, José Luís Carneiro, como completamente infundadas. Na atualidade internacional, o Supremo Tribunal Federal do Brasil estendeu a prisão domiciliária humanitária de Jair Bolsonaro. A decisão foi assinada pelo juiz Alexandre de Moraes, que atendeu ao pedido da defesa do antigo presidente brasileiro. Bolsonaro, condenado a 27 anos de prisão por tentativa de golpe de Estado em 2022, cumpre prisão domiciliária desde março, na sequência de problemas de saúde. O tribunal considerou que continuam a existir condições, razões humanitárias para manter essa medida, sem fixar, no entanto, um novo prazo para a revisão da decisão. Na mesma determinação, o STF ordenou ainda a apreensão das armas de fogo registadas em nome de Bolsonaro e deu 48 horas ao antigo presidente do Brasil para entregar o armamento pessoal. Na Venezuela, subiu para 2.645 o número de vítimas mortais provocadas pelo duplo sismo que atingiu o país na semana passada. O último balanço das autoridades venezuelanas dá ainda conta de mais de 12.600 feridos. Num comunicado publicado nas redes sociais, o presidente do Parlamento da Venezuela, Jorge Rodrigues, adianta também que cerca de 15 mil pessoas ficaram desalojadas. Quanto ao número de desaparecidos, os dados continuam a ser incertos. As autoridades evitam divulgar um balanço oficial, mas as Nações Unidas estimam que o número de pessoas desaparecidas ronde as 50 mil. Também o número de portugueses e lusodescendentes mortos subiu esta sexta-feira para 89. Segundo o mais recente balanço do Ministério dos Negócios Estrangeiros, há ainda registro de 60 desaparecidos. Entre as 89 vítimas mortais, 77 tinham também nacionalidade venezuelana. Do total, 17 eram crianças e 72 eram adultos. Rumamos ainda neste jornal às Américas para falarmos sobre o Mundial. Acabou o sonho para Cabo Verde neste campeonato do mundo. Os tubarões azuis foram eliminados pelos atuais campeões em título, mas a Argentina precisou de ir a prolongamento para vencer Cabo Verde. Após 120 minutos de futebol em Miami, a seleção de Messi venceu por 3-2 e está nos oitavos de final. Agora vai encontrar o Egito nesta reta final dos 16-avos. Colômbia e Gana jogam a segunda parte por esta altura, com uma vantagem para os cafeteiros. Defrontam-se então para conquistar o último lugar nos oitavos, esse último bilhete para a fase seguinte. A acompanhar esta partida está o Diogo Varela, aqui comigo em estúdio. Diogo, como está a ser esta segunda parte?
4: Para já, Hugo, mantém-se essa vantagem colombiana que vem ainda do primeiro tempo, na altura ao minuto 14, com o golo de John Arias, assistido pelo sportinguista Luís Suárez. Também em campo está o médio Richard Rios, ele que pertence ao Benfica, portanto os dois jogadores colombianos, quer de Sporting, quer de Benfica, agora em campo do lado da Colômbia. Quanto ao Gana, também já veio do banco Fataú, ele que chegou a passar no Sporting Clube de Portugal, já tenta levar a seleção de Carlos Queiroz ao empate nesta altura, com praticamente 75 minutos cumpridos no Missouri. A Colômbia mantém-se a vencer, Hugo, ainda que o Gana nesta fase vá tendo mais bola. A Colômbia procura o contra-ataque.
1: O balanço desta segunda parte até o momento, numa altura em que Colômbia ganha vantagem frente ao Gana de Carlos Queiroz. A informação é atualizada daqui a meia hora. Por agora está feito este jornal.
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0: Jogamos agora o minuto 90 na Rádio Observador. Estamos a acompanhar os instantes finais do Colômbia-Gana. Eu sou o Fortunato de Oliveira. Comigo aqui em estúdio está o Diogo Varela, ele que esteve e está bem atento a esta partida desde os minutos iniciais. Diogo, estamos aqui numa altura em que a Colômbia parece já ter uma passagem garantida aos oitavos de final.
1: Sim, vamos ver se de facto está confirmada ou não essa passagem da seleção colombiana, numa altura em que vai sair a estrela da companhia, Luís Dias, o extremo do Bayern de Munique e também o nome mais sonante do lado cafetero. Já agora, em jeito de brincadeira, a seleção da Colômbia, que efetivamente é conhecida como a seleção cafetera e que nos traz aqui estas altas horas da madrugada, quase quatro e meia da madrugada em Portugal continental.
0: Sem
1: é
0: café.
1: Preciso muito café Para aguentar tudo isto. Do outro lado, do Gana, orientados pelo português Carlos Queiroz, a seleção africana está à procura desse gol do empate. A Colômbia ganha por 1-0 desde o minuto 14, golo de John Arias, o extremo que atua no Palmeiras do Brasil, numa altura, Hugo, em que sobe a placa, 6 minutos extra é quanto falta jogar em Kansas City, no Missouri, numa altura em que a realização também foca o selecionador português Carlos Queiroz, pode estar perto da despedida do Campeonato do Mundo, relembrando que só falta uma seleção carimbar passagem aos oitavos de final e essa seleção, seja a Colômbia ou o Gana, marca confronto com a Suíça. Já lá está a seleção helvética à espera de adversário, para também ficar composto todo o quadro dos oitavos de final deste Campeonato do Mundo. A Colômbia vai tendo mais bola, está a tentar chegar ao golo, já com Luís Suárez a falhar aqui uma oportunidade. Aliás, não foi Suárez, foi sim o outro jogador que também atua em Portugal, neste caso o Richard Rios, jogador do Benfica, a tentar o desvio de cabeça já na zona da pequena área. Além de Richard Rios, do Benfica, está também em campo, como eu dizia, Luís Suárez, jogador do Sporting e que foi o melhor marcador do campeonato português. Cada vez mais perto, Hugo, de se confirmar essa passagem da Colômbia, a seleção de Néstor Lorenzo à próxima fase, selecionador argentino.
0: E vemos agora a equipa médica em campo, há um jogador caído, não consigo...
1: É um jogador do Gana,
0: quem é, sim.
1: Um defesa do Gana que está a receber assistência médica depois de ter chocado com Richard Rios.
0: Uhum.
1: E vemos aqui também Carlos Queiroz a dar indicações a Fatahu, o extremo do Gana que já passou pelo Sporting, chegou a ser uma promessa, ainda é na verdade, 22 anos. Para Fatahu, ele que atua no Leicester de Inglaterra. Já estamos com praticamente 3 minutos para lá dos 90, Hugo. Este jogo agora vai acabar por ter compensação sobre compensação, uma vez que houve a paragem.
0: Sim. É
1: isso mesmo. Já vai tentando a seleção africana, o tudo por tudo. A seleção conhecida como Black Stars, as estrelas negras. Tentam chegar ao golo, mas não está fácil. Muito mérito para a equipa cafetera. Vai trancando as portas da baliza, recordando que a Colômbia veio do grupo de Portugal e ganhou o grupo. Ficou à frente da seleção portuguesa. Últimos instantes, vai tendo bola a Colômbia à procura do golo e também de sentenciar esta partida. Mais um cruzamento e afasta o guarda-redes do Gana. Boa intervenção de Laurence Atizigi. Ainda com bola os homens dos sombreros, os cafeteros, vão tendo bola a tentar chegar ao golo. Naturalmente o sombrero é mais típico do México, mas também vamos vendo nas bancadas dos colombianos esse chapéu de aba aberta. E já só faltam 2 minutos, Hugo, para terminar. no Missouri.
0: 2 minutos, sendo que há essa possibilidade de ser colocado mais
1: tempo. Um bocadinho mais, sim.
0: Dessa paragem.
1: Ui, quase marcava a Colômbia. Um pontapé para fora.
0: E a machadada final.
1: Seria, sem dúvida, a machadada final. Agora o Ghana também muito mal, a perder logo a bola na primeira fase de construção. A seleção do português Carlos Queiroz já está completamente cabeça perdida. Os homens da Colômbia já pedem ao árbitro francês, Clément Taurepin, que apite, mas ainda falta um minuto e meio. E claro, como tu dizias, não vai ficar pelos 90 mais 6. Haverá se calhar mais um minuto, dois, para compensar este último jogo dos 16avos da final do Campeonato do Mundo. Lá vem a Colômbia novamente para tentar dar a tal machadada final. É Soares, o avançado sportinguista, não conseguiu o remate. Agora sim, mais uma tentativa colombiana e volta a cortar a defensiva do Ghana. Vamos ficar para já por aqui, Hugo, com esta ponta final do Colômbia-Ghana. Regressaremos depois da tua síntese.
0: Ficamos então por aqui, Diogo Varela. Fazemos a crónica então deste jogo já a seguir à síntese informativa, numa altura em que a Colômbia ganha vantagem sobre o Ghana. Tentaram ali mais uma vez, mas não conseguiram, uma grande defesa. Vamos então às notícias.

Muito boa noite, está com a Rádio Observador. Eu sou o Fortunato de Oliveira. São 3:30 da manhã, hora de 4:30 da manhã, aliás, hora de atualizar o essencial da informação. Foi dominado o incêndio de Setúbal. O fogo teve origem numa viatura e alastrou depois a uma zona de mato. A agência Lusa, fonte da Proteção Civil, diz que o incêndio foi dado como dominado à 1 da manhã. De acordo com o Comando Subregional de Emergência e Proteção Civil da Península de Setúbal, o fogo causou 10 feridos ligeiros, 8 bombeiros e 2 civis. Este incêndio chegou a obrigar à evacuação de 25 habitações. Um total de 60 pessoas foram retiradas de casa, ainda que por precaução. Em curso continua um incêndio em Vouzela, um fogo com 5 frentes ativas. Em Tondela, aconselho para onde este fogo se alastrou. Os operacionais conseguiram circunscrever, assim é que é, as chamas. O fogo já consumiu uma área superior a 10 mil hectares e causou pelo menos 9 feridos, 2 dos quais graves. A Proteção Civil subiu para o nível máximo o estado de prontidão dos meios de combate a incêndios para o centro e sul do país. Já na região norte, o estado de prontidão também aumentou, neste caso do nível 2 para o nível 3. No centro e sul do país, o estado de prontidão dos meios vai estar ao nível máximo devido às previsões do tempo, que continuam a apontar para uma situação de muito calor e baixa umidade. O Instituto da Habitação e Reabilitação Urbana pede maior rigor e responsabilidade aos políticos após as acusações de eleitoralismo feitas pelo líder do PS, José Luís Carneiro. José Luís Carneiro, que acusou o governo de estar a guardar casas prontas para as entregar apenas noutro ciclo eleitoral. Em resposta, o IRU esclarece que os imóveis não são destinados à habitação permanente, mas sim alojamento urgente e temporário no âmbito da Bolsa Nacional de Alojamento. O Instituto sublinha ainda que a entrada em funcionamento depende da classificação da Segurança Social e da existência de uma entidade gestora. Na Venezuela, subiu para 2.645 o número de vítimas mortais provocadas pelo duplo sismo que atingiu o país na semana passada. O último balanço das autoridades venezuelanas dá ainda conta de mais de 12.600 feridos. Também o número de portugueses e dos os descendentes mortos subiu para 89. Segundo o mais recente balanço do Ministério dos Negócios Estrangeiros, há ainda registro de 60 desaparecidos entre as 89 vítimas mortais. 77 tinham também nacionalidade venezuelana. Do total, 17 eram crianças e 72 eram adultos. No Mundial, a Colômbia venceu o Gana, do técnico português Carlos Queiroz, por 1-0 e segue para os oitavos de final da competição, nesta que foi a última partida dos 16-avos. Ainda antes, Cabo Verde disse adeus ao Mundial. Os tubarões Jesus foram eliminados pelos atuais campeões do mundo, mas a Argentina precisa de ir a prolongamento para vencer Cabo Verde. Após 120 minutos de futebol em Miami, a seleção de Messi venceu por 2-0 e está nos oitavos de final. Ainda antes tinha sido o Egito a carimbar a passagem à próxima fase. Está feita a síntese das 4:30 da manhã. A informação está de regresso à hora certa. Já a seguir fazemos a crónica do Minuto 90.

0: Muito boa tarde, muito bom dia, boa noite. Estamos de volta com o Minuto 90, com a crónica deste Colômbia-Gana, depois do apito final em Kansas City, no estado do Missouri. A equipa de Carlos Queiroz,
1: está eliminada.
0: A Colômbia segue à próxima fase. É assim, Diogo Varela.
1: Tal e qual, Hugo. Com a passagem da Colômbia, orientada pelo argentino Néstor Lorenzo, a seleção cafetera consegue a qualificação para os oitavos de final deste Campeonato do Mundo. Em termos gerais, é a quarta vez que a equipa sul-americana consegue chegar a esta fase do torneio. Está assim também encontrado o adversário da Suíça. Será a Colômbia, depois de ter vencido por 1-0 o Gana de Carlos Queiroz. Para esse triunfo, muito contribuiu o golo de John Arias ao minuto 14, com a assistência do sportinguista Luís Soares. E assim, Hugo, está concluída a ronda dos 16avos de final.
0: Vamos então à crónica, começamos pela pérola.
1: A pérola do jogo vai ser John Arias, precisamente. Ele que não só marca o único gol do encontro, que na verdade fez com que a Colômbia avance para a próxima fase, mas além do golo, uma exibição muito bem conseguida na frente de ataque, com várias incursões, tentou ainda uma assistência para golo. O golo acabou por ser invalidado à Colômbia já na segunda parte. Portanto, esteve em destaque o extremo que atua no Brasil, no Palmeiras. A pérola vai para John Arias.
0: Avançamos com o Joker, o improvável, que acabou por surpreender.
1: Bom, quanto aqui ao herói improvável, vou atribuir ao avançado do Sporting, o Luís Soares, até porque ele começou no banco de suplentes, só que o colega de equipa que foi titular lesionou-se logo aos 8 minutos, John Córdoba. E portanto, como muitas vezes se diz, Hugo, o azar de uns é a sorte de outros. E para Luís Soares, o azar do colega de equipa acabou por ser aqui a sorte do avançado do Sporting, que entrou e ao final de 6 minutos, mais coisa menos coisa em campo, contribuiu para a assistência do golo. Portanto, é que o improvável, o herói, Luís Soares.
0: Sem mais demoras, a sentença.
1: Quanto à sentença desta partida, a Colômbia está na próxima fase, nos oitavos de final do Campeonato do Mundo. Quanto ao Gana, do português Carlos Queiroz, diz adeus à competição.
0: E perto do apito final deste Minuto 90, olhamos ainda para a mentira.
1: Quanto à mentira deste jogo, eu esperava um jogo um bocadinho mais aberto, embora o Gana seja uma equipa que se fecha muito, mas eu esperei que a seleção de Carlos Queiroz pudesse jogar mais olhos nos olhos com a Colômbia. Na segunda parte tentou fazê-lo, só que a primeira parte do Gana foi efetivamente fraca e portanto a minha mentira, Hugo, vai também para esses primeiros 45 minutos pouco conseguidos do lado de Carlos Queiroz. Já agora, e também porque este episódio fica disponível em podcast, os oitavos de final já estão concluídos. Todas as chaves estão emparelhadas e os oitavos de final começam, na verdade, já hoje, dia 4 de julho, às 6 da tarde, um Canadá-Marrocos, depois às 10 da noite, o Paraguai-França, sendo que depois há Brasil-Noruega, já no outro dia, o México com a Inglaterra, Portugal joga na segunda-feira, às 8 da noite, frente à Espanha, Estados Unidos e Bélgica também medem forças, Argentina e Egito, e a ronda dos oitavos volta a fechar com a Colômbia, desta feita frente à Suíça.
0: O resumo das próximas partidas deste Mundial está feito.

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1: Muito bom dia. Caminho das 5 da manhã, vamos aos títulos em destaque. A esta hora está dominado um incêndio em Setúbal. Em Vouzela, o fogo continua com 5 frentes. André Ventura pede ao Primeiro-Ministro que aprenda com os erros do ano passado na gestão dos fogos rurais. E ainda o Iru pede mais rigor e responsabilidade aos políticos depois das acusações de eleitoralismo do PS.

0: Muito boa noite. Está dominado o incêndio de Setúbal. O fogo teve origem numa viatura e alastrou-se depois a uma zona de mato. A agência Lusa, fonte da Proteção Civil, diz que o incêndio foi dado como dominado à 1 da manhã. De acordo com o Comando Subregional de Emergência e Proteção Civil da Península de Setúbal, o fogo causou 10 feridos ligeiros, 8 bombeiros e 2 civis. Além dos feridos, este incêndio chegou a obrigar à evacuação de 25 habitações. Um total de 60 pessoas foram retiradas de casa, ainda que por precaução. Mas acima no mapa está em curso o incêndio de Vouzela, em Viseu. Este é um incêndio que lavra há quase 48 horas, deflagrou na madrugada de quinta-feira em Vouzela e propagou-se depois para os concelhos de Oliveira de Frades, Tondela, e Águeda, em Tondela. O incêndio foi, no entanto, circunscrito e a A25 esteve cortada entre os nós de Vouzela e Raigoso foi reaberta, ainda antes da meia-noite. Informação confirmada pela Proteção Civil e pela GNR de Viseu, a agência Lusa. No incêndio de Vouzela, 9 pessoas ficaram feridas, 2 das quais com gravidade, um homem de 55 anos com queimaduras de 2º e 3º grau e um outro de 34 com traumatismo craniano após uma queda de uma carrinha que transportava água para o combate ao fogo. Ambos foram transportados de helicóptero pelo INEM para hospitais da região, O líder do Chega pede ao primeiro-ministro que aprenda com os erros do ano passado na gestão dos fogos rurais. O apelo de André Ventura, numa conferência em Lisboa, organizada pelo grupo político Patriotas pela Europa, o líder do Chega critica a deslocação de Luís Montenegro ao Canadá para assistir ao jogo de Portugal numa época crítica de incêndios no país.
1: Não é uma boa imagem o país estar a arder e o primeiro-ministro estar fora do país. Seja em festas de futebol, seja em festas do Pontal, não é uma boa imagem. E as pessoas não gostam disso, nem gostam de sentir que aqueles que têm a obrigação de os representar, mas sobretudo de coordenar esforços da administração pública, estão numa festa qualquer ou num evento qualquer, por mais relevante que ele seja do ponto de vista simbólico e do ponto de vista nacional.
0: Já sobre Portugal ter acionado o Mecanismo Europeu de Proteção Civil devido aos incêndios, André Ventura diz que é o reconhecimento do primeiro-ministro de que no ano passado fez as coisas mal feitas. A Proteção Civil subiu para o nível máximo o estado de prontidão dos meios de combate a incêndios para as regiões centro e sul do país. O comandante operacional nacional da Proteção Civil, Mário Silvestre, diz que a decisão se deve às previsões para o estado do tempo durante as próximas horas.
2: As condições meteorológicas que eu referi fizeram com que, durante a reunião do Centro de Coordenação Operacional, que decorreu hoje pelas 10h30, tivesse sido decretado o nível 3 de empenhamento para a zona mais a norte e toda a faixa central do território nacional esteja em nível 4 de empenhamento, o mais severo, o mais grave de uma escala de 4, bem como também o Algarve, que está também em nível de empenhamento, nível 4. Para isto, foram decretados um conjunto de pré-posicionamento de meios de reforço a nível nacional, bem como um pré-posicionamento de meios de reforço sub-regionais.
0: Mário Silvestre, na conferência de imprensa da Proteção Civil ao início da noite desta sexta-feira. No norte, o estado de prontidão também aumentou do nível 2 para o nível 3. O Instituto da Habitação e da Reabilitação Urbana pede maior rigor e responsabilidade aos responsáveis políticos após as acusações de eleitoralismo feitas pelo líder do Partido Socialista. José Luís Carneiro acusou o governo de estar a guardar casas prontas para entregar apenas num futuro ciclo eleitoral. Durante uma visita a 10 moradias em Azinheira dos Barros, no concelho de Grândola, o líder socialista afirmou que os imóveis estão concluídos há 2 anos e aguardam função social. Em resposta, o Iru esclarece que as casas em questão não se destinam à habitação permanente, ao contrário do que foi alegado. Estes alojamentos integram a Bolsa Nacional de Alojamento Urgente e Temporário e servem para acolher de forma transitória pessoas em situação de vulnerabilidade, como vítimas de violência doméstica, de tráfico humano ou pessoas em condição de sem-abrigo. O Instituto Público sublinha ainda que a entrada em funcionamento destas habitações depende de certificação da Segurança Social e da existência de uma entidade gestora. Esta resposta do Iru está em linha com as justificações da Secretária de Estado da Ação Social, que classificou as acusações do PS como completamente infundadas. Na atualidade internacional, o Supremo Tribunal Federal do Brasil estendeu a prisão domiciliária humanitária de Jair Bolsonaro. A decisão foi assinada pelo juiz Alexandre de Moraes, que atendeu ao pedido da defesa do antigo presidente brasileiro. Bolsonaro, condenado a 27 anos de prisão por tentativa de golpe de Estado em 2022, cumpre prisão domiciliária desde março, na sequência de problemas de saúde. O Tribunal considerou que continuam a existir razões humanitárias para manter a medida, sem fixar novo prazo para a revisão da decisão. Na mesma determinação, o STF ordenou ainda a apreensão das armas de fogo registadas em nome de Bolsonaro e dá 48 horas ao antigo presidente do Brasil para entregar o armamento pessoal. Na Venezuela, subiu para 2.645 o número de vítimas mortais provocadas pelo duplo sismo que atingiu o país na semana passada. O último balanço das autoridades venezuelanas dá ainda conta de mais de 12.600 feridos. Num comunicado publicado nas redes sociais, o presidente do Parlamento da Venezuela, Jorge Rodrigues, adianta também que cerca de 15 mil pessoas ficaram desalojadas. Quanto ao número de desaparecidos, os dados continuam incertos. As autoridades, que decretaram 7 dias de luto nacional, evitam divulgar um balanço oficial, mas as Nações Unidas estimam que o número de pessoas desaparecidas ronde as 50 mil. Também o número de portugueses e lusodescendentes mortos subiu esta sexta-feira para 89, segundo o mais recente balanço do Ministério dos Negócios Estrangeiros. Há ainda a registar 60 desaparecidos. Entre as 89 vítimas mortais, 77 tinham também nacionalidade venezuelana. Do total, 17 eram crianças e 72 eram adultos. No Mundial, a Colômbia é a última equipa qualificada para os oitavos de final do Mundial de Futebol. Os sul-americanos eliminaram o Gana de Carlos Queiroz por 1-0. Está assim concluída a ronda dos 16avos de final da competição. Estão apuradas as 16 seleções sobreviventes do mata-mata. Quanto ao quadro da próxima fase, já hoje pelas 6 da tarde jogam Canadá e Marrocos. Mais tarde, às 10 da noite, Paraguai e França medem forças. Ainda nos oitavos de final haverá Brasil, Noruega, México, Inglaterra. O jogo de Portugal e Espanha, então, às 8 da noite de segunda-feira. Estados Unidos, Bélgica e Argentina e Egito. E, por fim, o jogo entre a Suíça e a Colômbia, que carimbou hoje a passagem a essa segunda fase. A fechar este jornal das 5.

Ouvimos Taylor Swift, porque Taylor Swift e Travis Kelce já deram o nó, a superestrela da música pop e o jogador do Kansas City Chiefs casaram-se esta sexta-feira numa cerimónia realizada no Madison Square Garden, em Nova York. O casamento foi oficializado pelo humorista e amigo do casal Adam Sandler. Tanto a noiva como o noivo não tiveram damas de honor nem padrinhos. Em vez disso, o irmão de Taylor Swift, Austin Swift, foi o padrinho da cantora e Jason Kelce foi o padrinho de Travis. Depois de o casal ter sido oficialmente declarado marido e mulher, os ecrãs gigantes no exterior da arena exibiram a notícia: Justin T casaram-se. Ponto final neste Jornal das 5 da Manhã. Temos ainda tempo para ouvir um bocadinho de Taylor Swift antes de ouvirmos a repetição do Contracorrente desta sexta-feira aqui na Rádio Observador.

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2: Bom dia, amanhã, 4 de julho, completam-se 250 anos sobre a aprovação de um dos documentos mais reverenciados da história da humanidade, a Declaração de Independência dos Estados Unidos. Reverenciado por via de algumas das suas frases, nomeadamente a que estabelece que todos os homens são criados iguais, reverenciado também por ter sido o ponto de partida para uma república que contra todos os prognósticos sobrevive há exatamente 250 anos e, entretanto, se transformou no país mais poderoso do mundo. No Contracorrente de hoje, vamos recordar o que se passou em Filadélfia nesse dia 4 de julho de 1776 e tentar perceber se nesse documento fundador estava ou não a fórmula para o sucesso destes 2 séculos e meio e se esse sucesso pode estar hoje em perigo. José Manuel, bom dia. O que é que esse texto, a Declaração de Independência dos Estados Unidos, tem tanto de especial?
3: É o primeiro texto, bom dia novamente, é o primeiro texto que consagra de uma forma, que eu diria, mais elegante e mais duradoura que aquele que deveria ser o texto inicial da Revolução Francesa, consagra, no fundo, os direitos humanos e o seu caráter inalienável, mas não só. Vale a pena ler, há aqui 2 frases que são muito importantes, aquela que é mais conhecida, que é: consideramos estas verdades como evidentes por si mesmas, portanto, que todos os homens são criados iguais, dotados pelo Criador de certos direitos inalienáveis, repara que o inalienável é muito importante, entre os quais a vida, a liberdade e a procura de felicidade. Repara, esta ideia da felicidade é uma ideia que nós quase nunca encontramos em nenhum documento importante político. E aqui aquilo que está dito é o direito a procurar a felicidade. No fundo, o direito a cada um ter a sua felicidade. E não a ideia de que há uma definição universal de felicidade ou de vida boa ou o que tu quiseres. Não. Cada um tem o seu direito. Pode ser viver como ermita, pode ser procurar ser super rico. Uhum. É o seu direito. E depois aquilo que vem a seguir. E aquilo que vem a seguir também é muito, muito importante. Diz assim: a fim de assegurar esses direitos, governos são instituídos entre os homens, derivando os seus justos poderes do consentimento dos governados. Sempre que qualquer forma de governo se torne destrutiva de tais fins, cabe ao povo o direito de alterá-la ou aboli-la e de instituir novo governo, baseando em tais princípios e organizando-lhe dos poderes pela forma que lhe pareça mais conveniente para realizar a segurança e a felicidade. Repara, há aqui 2 aspectos que são muito diferentes. Nós estamos num país que, para todos os efeitos, fazia parte da monarquia britânica. A monarquia britânica tinha passado já pela sua revolução democrática, digamos assim. Portanto, que é chamada, enfim, sobretudo a sua conclusão, que é a gloriosa revolução do final do século XVII, sim, portanto, cerca de 100 anos antes, que tinha, digamos, estabelecido aquilo que eles chamam a nossa Constituição, que é uma Constituição não escrita, que estava em vigor, que limita o poder real, limita o poder do rei, que era uma coisa que na altura, enfim, estamos no tempo, quando isto acontece, ainda há a monarquia absoluta em França, ainda há o Dom João I em Portugal, e o Marquês de Pombal. Portanto, é nesse tempo que estamos a viver. E aqui é dito que o poder não emana, não há um poder, não há um direito divino, não há um direito sucessório universal, não, o poder emana do povo. E esta questão é substancialmente diferente de outros documentos que até poderiam existir antes. Às vezes fala-se muito num documento que é a Magna Carta, que de alguma forma limitou o poder real e criou princípios de justiça independente no Reino Unido, mas isto vai muito mais longe. Não é ainda a Constituição, Repare, isto é um documento que é feito para declarar a independência. E, portanto, o grosso deste documento são as queixas relativamente ao rei Jorge III, que era o rei inglês nessa altura. Portanto, no entanto, estes princípios básicos são muito importantes. E, desse ponto de vista, nós só vamos ter a Constituição Americana 11, 12 anos depois. Portanto, isto é 76, ela vai ser aprovada em 88. Portanto, e vai ser aprovada depois de um período em que até se achou que ela não era necessária. Porque o que sai daqui, inicialmente, é o direito dos Estados fazerem as suas Constituições. E, portanto, e os Estados, os 13 Estados fundadores, vão começar a fazer as suas Constituições. E aí vai-se dar, se quisermos, uma das primeiras grandes divisões e grandes crises na história dos Estados Unidos, que é, vamos ter um governo mais centralizado, mais, com mais poder, não era ainda Washington, não havia ainda a capital, mas mais poder central, ou vamos ter apenas uma confederação, digamos assim, de Estados separados, enfim, uma espécie de União Europeia sem verdadeiro governo central. A União Europeia já está um bocadinho diferente, não entra, enfim, a história é outra, o tempo é outro, os poderes são outros. Portanto, esse tema vai ser resolvido só 12 anos depois, uhum, quando de facto é escrita a Constituição, que é uma Constituição em que o seu principal autor, enfim, inspirador, já não é o principal autor da Declaração de Independência, que é Thomas Jefferson, vai ser James Madison, apesar de muitos dos coautores serem os mesmos, e neste caso concreto, o próprio facto de ser Jefferson a ter escrito a Declaração de Independência é algo que resulta de uma sugestão de John Adams. John Adams é um dos primeiros defensores da independência. Ele vem do Massachusetts, mas sabe que Jefferson tem o dom da palavra. É uma pessoa que escreve genialmente e que tem uma cultura imensa. Só para teres uma ideia, não é? A Biblioteca do Congresso, que não sei se será a Biblioteca do Mundo, mas aproxima-se disso, a Biblioteca do Congresso é fundada com a Biblioteca de Thomas Jefferson. Ele doa, é a sua doação à Nova República, que permite a criação da biblioteca, que hoje em dia será a nossa Biblioteca de Alexandria, digamos assim. A moderna Biblioteca de Alexandria. Portanto, isto resulta também de um compromisso. Só, por exemplo, há aqui um tema que é às vezes muito, muito debatido e muito discutido, que é o tema, mas vamos a ele daqui a bocadinho, que é o tema de saber se, quando se diz que todos os homens são criados iguais, se isto está ou não a incluir
2: os escravos.
3: Portanto, porque não, no momento seguinte não incluía ainda. Uhum. Apesar de ter havido indicações de que o próprio Jefferson, que tinha escravos, poderia querer caminhar nesse sentido. As coisas não se fazem de um dia para o outro. As pessoas acham que tudo é instantâneo. Não, nada é instantâneo, tudo implica muitas lutas e muita evolução. Agora, nós também sabemos, porque nós sabemos quais foram as versões iniciais deste texto. E na versão inicial do texto do Jefferson, havia, nas queixas contra o George III, havia uma passagem em que se condenava o George III pelo tráfico de escravos. Curiosamente, o Reino Unido acabaria por ser o primeiro país a abolir o tráfico de escravos. Uhum. Mas isso foi tirado precisamente porque estamos num tempo em que é preciso conciliar as posições das 13 colónias. E se havia claramente já abolicionistas no norte, nas colónias mais a norte, no Massachusetts, por exemplo, de John Adams, e noutras, no sul era uma economia ainda...
2: Muito dependente.
3: Completamente dependente. Aliás, é isso que, por muitos, muitos anos, só vai acabar com a Guerra Civil, que é 80 anos, 90 anos depois, não é? Portanto, e a própria Guerra Civil, há aqui um aspecto que é muito interessante também, que é, em todo o processo que leva, não apenas à Guerra Civil, como aos grandes discursos emancipatórios, o que encontramos repetidamente é o recurso ao momento inicial. E o momento inicial, encontramos isso num discurso de Lincoln,
2: o momento inicial, está, 1776,
3: e esta frase: todos os homens são criados iguais. Pronto. Isto é repetido na, portanto, é a inspiração de Lincoln no discurso de Gettysburg. O discurso de Gettysburg é uma pequena maravilha oratória, é muito, muito pequenino, mas é absolutamente fundamental. Remete para isto e remete para esta mesma ideia de o governo emana do povo, quando ele diz que é o governo do povo, pelo povo e para o povo, portanto, que é como ele acaba o discurso. Uhum. Nós fizemos aqui uma vez um programa sobre o discurso de Gettysburg, portanto, não sei se é fácil encontrar googlando, mas quem quiser ouvir, é um discurso, de facto, crucial, mas não é só isso. Quando nós vemos, por exemplo, os escritos dos abolicionistas negros do século XIX, está lá novamente isto. Quando nós vamos ouvir outro discurso maravilhoso, que é o discurso da Marcha dos Direitos Cívicos de Martin Luther King, uhum, está lá outra vez isto. Quer dizer, aquilo que surpreende é hoje haver um discurso que fala da hipocrisia desta declaração e a seguir cria outra hipocrisia, que é dizer que as pessoas não são todas iguais. Há umas que, por terem uma cor de pele diferente, ou por terem uma orientação sexual diferente, ou por terem um sexo diferente, são oprimidos e, portanto, têm que ser privilegiados. Esse é o discurso que não era o discurso original, uhum, e não é o discurso dos primeiros e das figuras centrais de toda a libertação, não apenas primeiro dos abolicionistas, depois dos que combateram a segregação no Sul, que vai resistir, apesar da... Enfim, é uma história complexa que não vamos tratar aqui. E este aspecto é muito relevante. Portanto, temos este aspecto primeiro da ideia dos direitos e depois da ideia do governo do povo, não é? Do governo do povo e para o povo. Esta ideia do governo do povo e para o povo é muito interessante porque, repara, estamos num tempo em que é tudo monarquias e isso é que é...
2: A grande novidade.
3: Aqui é que há uma grande novidade. E essa grande novidade
2: é a grande novidade e a grande ruptura também.
3: A grande ruptura. E aqui há, por um lado, uma filiação, se quisermos, quase literária, literata, porque os pais fundadores tinham lido os gregos e os romanos e é aí que vão buscar a sua inspiração para criarem um governo de tipo diferente. Portanto, aquilo que se sabe é que, por exemplo, enfim, aí não há certeza. Eventualmente, Thomas Jefferson até grego antigo lia. Mas que ele leu os clássicos gregos, uhum, leu a política do Aristóteles, leu Cícero, é romano, terá lido, enfim, ele dizia que todos os dias lia uma ou duas páginas de Tucídides. Tucídides é o autor da História da Guerra do Peloponeso, que é outro clássico, uhum, para a ciência política, hoje, aquilo que hoje chamamos de ciência política, e que na altura eles vão buscar um bocadinho de inspiração aqui, e vão buscar inspiração, curiosamente, a um autor francês, que depois não é crucial na Revolução Francesa, que é Montesquieu. E porquê? Porque Montesquieu vai também digamos, à experiência da curiosamente, não tanto a democracia ateniense, mas o sistema espartano, de Esparta. O sistema espartano tinha uma diferença para a democracia ateniense. É que o sistema espartano tinha separação de poderes. Não só por ter dois reis, que é um modelo que depois é repetido na República Romana com os dois cônsules, tinha limitações de poderes, tinha um poder judicial independente, uhum, que não era exatamente o modelo ateniense. E é mais nesta ideia republicana, compreendendo quais são os limites da democracia absoluta, digamos assim, que se vai inspirar, que se inspiram os criadores da República Americana, e a discussão sobre isso é muito forte a seguir na Constituição. E aqui há umas coisas que são curiosas. Quer dizer, nós muitas vezes, até ainda hoje em Portugal, muito por causa da nossa cultura, identificamos o iluminismo apenas com os franceses. Mas na verdade houve vários iluminismos. Há o iluminismo francês, com os nomes muito conhecidos, a enciclopédia, o Diderot, o Voltaire, o Rousseau, mas temos o iluminismo escocês, com figuras também muito, muito relevantes, John Locke, Adam Smith. E, de alguma forma, temos um iluminismo americano que, sem ter tido a produção teórica original, vai buscar à fonte, a estas fontes, aquilo que é mais relevante. E aquilo que hoje é curioso é que hoje lemos mais. Nós hoje não lemos a enciclopédia do Diderot, mas lemos o Federalista, que é os textos publicados em jornal na altura, portanto, quando o som tinham chegado a toda a gente, os textos que justificam a arquitetura constitucional dos Estados Unidos, a separação de poderes, a limitação de poderes, um poder executivo limitado. Nós hoje lemos um autor francês, mas não lemos tanto, lemos a Democracia da América, do Tocqueville, que são textos que partem da prática, da realidade, da resolução de problemas e que hoje ainda, digamos, informam a nossa discussão política, menos do que alguns desses textos. E mesmo dos textos, por exemplo, originais, ainda hoje, enfim, o Adam Smith está sempre a ser republicado, não é? E é provavelmente mais lido que os iluministas franceses. Portanto, dito isto, é preciso perceber que há aqui maneiras diferentes de olhar para... E aí a diferença entre a Revolução Americana e a Revolução Francesa é muito, muito relevante. A Revolução Americana, e isso também está de alguma forma presente neste texto, a Revolução Americana parte de um princípio que a natureza humana tem problemas, digamos assim, e portanto é necessário, não se pode nunca atribuir a poder absoluto a ninguém. E não se deve procurar reescrever a história numa tábua rasa. A Revolução Francesa é o contrário. Parte do princípio que o homem é naturalmente bom, foi corrompido pela sociedade, e se mudarmos a sociedade, tudo fica resolvido. E, portanto, mudamos tudo. Mudamos o calendário, mudamos o nome dos dias, mudamos tudo. Portanto, acabamos com as igrejas, passamos a chamar templos de ciência, ou templos disso ou daquilo, e isto, até nesta forma como está aqui, nesta redação da Declaração da Independência, há esse cuidado, porque ela, no parágrafo anterior, que é o primeiro, enfim, que é uma espécie de parágrafo de introdução, refere-se à natureza e o Deus da natureza. Portanto, no fundo, tentando falar para todos.
4: Não é? E era o deísmo dos filósofos escoceses. Do iluminismo.
3: Exatamente.
2: Diana Soler, bom dia.
4: Todos. Olá!
3: Procura-se falar para todos e não excluir uma parte. Repara, muitas destas, também, pois há muitas coisas, muitas desta gente eram maçons. O George Washington era maçom. E esta mesma noção, quer dizer, isto depois não foi feito só por causa de um texto. Foi feito por aquilo pela cultura que, de alguma forma, isto representa e depois concretiza. Porque é fundamental para a sobrevivência desta República em 250 anos aquilo que depois George Washington vai fazer, que é eleito uma vez, eleito duas vezes e depois assim, agora vou para casa, venho outro. E isto é uma coisa que é, repara, é o contrário do princípio monárquico, não é? Uhum. É o contrário do princípio...
2: Da perpetuação do poder, não é?
3: Da perpetuação do poder. Uhum. Nós hoje passamos a vida a lidar com estas situações. Com o Maduro, com o Putin, com o Kim Jong-il. Às vezes põem limites de 10 anos e depois a seguir acabam com os limites outra vez. Mudam as constituições.
5: Do Romano, não é? Que vem para salvar a República, faz o que tem a fazer e depois regressa para as suas alfaces, não é? E por isso é que os Estados Unidos têm uma cidade... Tem Cincinnati, não é? Tem a ver com o quinquinatus, não é? E tem a ver com esse modelo que é o modelo da salvação.
3: Sim, que é o modelo que os romanos tinham na República.
4: E há mais um pormenor que é engraçado, normalmente não se fala porque é uma omissão. Não havia partidos políticos.
2: Sim.
3: Sim. Quer dizer, o Washington até gostava que não houvesse.
4: Não é?
3: Depois vão ser criados, não é?
4: Depois acabam por ser criados porque é inevitável e hoje nós sabemos isso. Mas o próprio George Washington dizia que o problema da América poderia ser a existência de fações. Não era partidos. Era fações. E fações é uma palavra que, obviamente, implica choques.
3: Sim. Mas repara,
4: era o compromisso em vez da fação. Não é?
3: Mas nós temos isto depois. Nós agora falamos muito que estamos num momento crítico. E há muitos aspectos críticos na atual situação. Não quer dizer que sejam os mais críticos todos, porque já houve, porventura, momentos mais críticos ao longo da história.
2: A atual situação americana.
3: Americana e das democracias, digamos.
2: De inspiração
3: ocidental. Uhum. Pronto. Porquê? Porque nós tivemos, logo no princípio, discussões. Dramáticas, digamos assim, não apenas entre os sensibilizados dos Estados, mas entre aquilo que eram os federalistas e antifederalistas. Com duas componentes, que era, por um lado, saber se temos ou não um governo central com algum poder, e repara, isto teve implicações grandes, quer dizer, por exemplo, a América, quando é criada, os Estados Unidos, quando são criados, não tem moeda ainda. As moedas mais usadas eram espanholas. Como coisa que hoje em dia, imaginar, chamavam-se pesos. a história do peso na América Latina, enfim, comparando com a história que o dólar vem a ter, mas depois logo o tempo ainda de George Washington, Hamilton, Alexander Hamilton, vai fazer criar o Banco Central e a moeda e para regular um dos problemas que causou mais tensão no princípio, que é como é que se pagam as dívidas da guerra. E depois temos essa discussão, e temos também uma discussão sobre saber se, que é uma discussão que ainda hoje se mantém, o que é dos Estados, o que é do Poder Central. Nós hoje temos uma cultura, quer dizer, uma estrutura política nos Estados Unidos que nós às vezes nem interpretamos. Quando nós, por exemplo, dizemos, eles proibiram o... Uma coisa que agora se discutiu muito, eles proibiram o aborto. Não é verdade. Porque cada Estado tem o seu regime. Portanto, num tema que para nós, para algumas pessoas, inclusivamente, é direitos fundamentais, não podia ser assim. Pena de morte, há Estados que têm, há Estados que não têm. Que são coisas mesmo muito nucleares e que estão nos Estados. E depois há instituições federais e elas têm ganho peso ao longo da história, não é? E nomeadamente nas crises e sobretudo nas guerras, isso acontece. Mas nós temos essa crise. Temos uma crise poucos anos depois, quando pela primeira vez é escolhido um presidente que não é aquele que tem mais votos, nem sequer o que tinha mais votos eleitorais, que acontece logo em 1924 com, olha, curiosamente, com o filho do segundo presidente, que é o filho de John Quincy Adams, que era o filho de John Adams, e que é eleito contra Jackson, que é o fundador do Partido Democrático, é o quadro que está hoje na Casa Branca de um presidente republicano. Portanto, tudo isto é mais confuso às vezes do que nós. A história dá muitas voltas. E ele ganha com um acordo que as pessoas dizem que era uma corrupção, porque há ali um acordo feito na Câmara dos Representantes, porque o voto popular não consegue resolver o problema. E depois a seguir, Gabriel Jackson consegue ser eleito na eleição seguinte, 24-28. Portanto, gente que achava que provavelmente tão polarizada como hoje, porventura não com o mesmo tipo de impacto que hoje tem, instantaneidade que hoje existe, isso de certeza absoluta. Depois vamos ter uma situação ainda pior, não é? Ainda muito pior, que é a situação que tem a ver com a guerra civil, não é? Portanto, a abolição da escravatura e algo que nós temos assim, isto é um horror. Bem, já foram quatro presidentes assassinados. Lincoln, depois o que vem a seguir a Lincoln é Garfield, acho eu, ou não, ainda há um outro antes, e depois Kennedy. E várias tentativas de assassinato de outros, não é? Por aí adiante. Alguns deles candidatos presidenciais, como por exemplo Theodore Roosevelt. E agora, mais recentemente, o próprio
4: Donald Trump.
3: O próprio Donald Trump, mas a tentativa de assassinato do Reagan.
5: Robert Kennedy, que é candidato.
3: Robert Kennedy era candidato, enfim, não era numa primária, portanto não era ainda na reta final. Mas pronto, tudo isso aconteceu ao longo. O outro que me está aqui a falar é McKinley. McKinley também foi assassinado.
2: Lincoln, Garfield e McKinley assassinados.
4: E depois o Kennedy.
3: Portanto, isto são momentos, todos eles numa tensão gigante. Às vezes assassinados, podemos dizer, são pessoas desequilibradas, mas o Lincoln é assassinado ainda na sequência da Guerra Civil e por um defensor do
4: esclavagismo.
3: O McKinley é assassinado por um anarquista. Num momento, estamos a falar em 1901, num momento de explosão capitalista total nos Estados Unidos. Portanto, tudo isto é sempre... Há sempre aqui muita tensão. Pode haver uma tensão brutal com a Segunda Guerra Mundial. Nós hoje não temos muita noção disso. Mas é que ele esteve muito, muito, muito partido. O Presidente Roosevelt, não o Theodore, o Franklin, que tinha a vontade, digamos assim, de entrar na guerra, só consegue entrar na guerra depois de Pearl Harbor. Porque a oposição era muito grande. E houve jornais, Chicago Tribune, por exemplo, que até ao fim fizeram campanha contra a participação na guerra. Também uma divisão enorme, enorme. A Guerra do Vietnã. Watergate, portanto, outros momentos de enorme tensão.
4: E aquele momento em que a guerra do Vietnã e a questão dos direitos civis se junta, é outro momento de polarização completamente. Quer dizer, a América podia ter explodido naquela altura.
3: Portanto, há muitos momentos destes, e depois aquilo que acontece, que eles têm conseguido sempre, precisamente por este modelo que nunca permite que ninguém tenha o poder todo. Pronto, e um, que é um poder que às vezes cria coisas perversas, por exemplo, os últimos presidentes, e Trump só está a repetir os presidentes anteriores, têm governado por decretos presidenciais, que é uma forma um bocadinho abusiva de o fazer, mas até quem começou a usar mais isto até foi Obama, e que tem um enorme defeito, é que chega ao presidente seguinte, faz outro decreto e vira a política do avesso, não é? Portanto, não implica nenhum consenso, nenhuma negociação no Congresso, nem nada disso. Portanto, há elementos de digamos, que nós podemos considerar de alguma degradação, mas ao mesmo tempo que dizemos isto, nós vemos um Supremo Tribunal cuja maioria de membros foram nomeados por republicanos e até pelo próprio Trump, a deliberar, como aconteceu esta semana, e em questões fundamentais, a deliberar contra Trump, contra aquilo que era a vontade da Casa Branca. Já o fez nas tarifas, já o fez em temas que têm a ver com a nacionalidade, temas hipersensíveis. Portanto, e é esta ideia de que o poder executivo tem que ser limitado, que está logo na declaração e depois é consagrada na Constituição e é explicada no Federalista, portanto, nos Federalist Papers, nos textos publicados na imprensa. Atenção, quando esses textos estavam a ser publicados, estavam a ser publicados textos a dizer o contrário. Estava a haver polémica. Portanto, havia
4: os próprios textos têm contradições entre si. São três autores, não é? Sim. Para quem nos está a ouvir.
3: Sim, é o Madison, é o Jay,
4: e é o Hamilton. E eles próprios, os Federalist Papers, vão sendo publicados um a um de autores diferentes, e eles próprios têm contradições entre si.
3: Sim, sim, não dizem.
4: Porque não dizem exatamente a mesma coisa, porque essa ideia do debate está lá.
3: Tá, claro.
4: Desde o princípio.
3: Pronto. E por isso é que, de alguma forma, é um modelo que tem, até por ter sucesso e até por ter durado, inspirou um bocadinho todos os outros e as constituições dos outros Estados, se bem que ninguém tenha, eu diria que ninguém consegue repeti-lo tão bem. E logo no princípio há um outro aspecto que também já agora, e queria acabar por aqui. Primeiro, eu disse que não havia inspirações teóricas, no sentido de haver textos como os dos... os filósofos escoceses ou franceses.
2: Uhum.
3: Mas há um panfleto que é fundamental, que é um panfleto também ele muito interessante, que é escrito por alguém que nós podemos dizer que é um radical, não, que é um radical, que não tem informação académica, que é o Common Sense, do Paine. Pronto, e esse panfleto é publicado ainda antes da convenção que vai aprovar a Declaração da Independência, e é fundamental na argumentação para dizer o rei não tem legitimidade. Portanto, isto de termos uma monarquia hereditária não faz sentido. Portanto, e este aspecto é também ele muito interessante. Sendo que, por exemplo, mesmo no princípio, vai continuar a haver divisões grandes. Por exemplo, os fundadores vão estar divididos sobre se devem ou não apoiar a Revolução Francesa. Porque não têm todos a mesma ideia.
2: Uhum.
3: E curiosamente o Madison, que vai ser o principal autor da Constituição, em boa parte inspira-se nos livros que lhe envia de França o embaixador em França, que é o Thomas Jefferson. Portanto, nós às vezes achamos que isto é tudo só política, mas aqui é uma política inspirada por algo que é mais do que isso. E há uma coisa que eu acho que eles faziam, repare, temos aqui uma quantidade de gente com uma qualidade fora do comum. É evidente que os momentos de grande crise fazem emergir pessoas fora do comum. E nós percebemos que a qualidade dos nossos políticos no imediato pós 25 de Abril não é a mesma que temos hoje, e não digo mais. Mas, e aqui podemos considerar uma coisa parecida, não é? As pessoas que repara, o Benjamin Franklin, que é outro pai fundador, era um dos homens mais famosos do mundo, já, por causa do seu lado cientista, não é? Mas, portanto, aquilo que nós temos é gente que lê, e inclusivamente lê a história nos seus livros fundamentais. E ao ler, por exemplo, memórias ou biografias, lê-as não apenas por curiosidade, mas para aprender, no sentido de perceber como é que eu posso ser, sei lá, como Alexandre Magno.
2: Uhum.
3: Quer dizer, isto na altura era muito comum. O Napoleão também leu os livros do Júlio César e do Alexandre Magno, não é? Portanto, era muito comum esta ideia de ir buscar inspiração a grandes líderes de outras gerações, perceber o que eles tinham feito bem e o que eles tinham feito mal. Eu creio que hoje isto, infelizmente, um pouco por todo lado, não acontece.
2: Diana Soler, uma vez mais, bom dia.
4: Olá, bom dia.
2: Estamos aqui 250 anos depois a olhar para este texto, a Declaração de Independência dos Estados.

0: não é? Porque há aqui uma coisa que eu penso que o Zé Manuel não disse, que é importante também para perceber este processo, que é os colonos, como eles próprios se chamavam, não queriam, antes de começar a Guerra da Independência, não queriam ser independentes da Grã-Bretanha. Queriam era ter direitos iguais aos súbditos britânicos. E como não conseguiram ter direitos iguais, então criam esta, eu diria, quase idealização do que é que seria uma América sem rei, ou um território sem rei que se pudesse autogovernar, não é? E a Constituição é o símbolo da ideia de autogovernação, dos governados consentirem o governo, que era uma coisa que era completamente impensável. E daí construiu-se uma nova ideia de regime, que as características já foram aqui todas elas faladas. É um regime que tem, para mim, uma fragilidade profunda. E nós estamos a sofrer dessa fragilidade neste momento, mas não há regimes sem fragilidades, portanto, enfim, isso é aquilo que é. O Martin Seymour Lipset, que era um sociólogo importante dos Estados Unidos nos anos 60, dizia que os Estados Unidos foram desenhados para o consenso. E o que é que isto queria dizer? Queria dizer que a Constituição obrigava os partidos políticos, nessa altura já se falava abertamente de partidos políticos, a debaterem e a cederem até chegarem a um momento em que encontravam uma lei, uma bill, um act, que, enfim, estivesse mais ou menos a contento de todos. E, portanto, o governo dos Estados Unidos, se funcionasse na perfeição, era um governo de consensos. O problema, do governo norte-americano é que há momentos em que não é possível encontrar consenso. E aquilo que a Constituição não prevê é o não consenso. E cada vez que os Estados Unidos passam por um momento de não consenso, que é aquilo que estamos a viver neste momento, que vivemos nos anos 60, que vivemos na Guerra Civil.
1: Mesmo assim, com mais consenso que nós às vezes falamos, porque apesar de tudo nós vemos pelas discussões no Congresso que entre há muitos senadores e membros do Congresso, apesar
0: Sim,
1: de eles
0: porque
1: votarem às vezes muito de
0: continuam
1: acordo com as linhas
0: a.
1: partidárias, aquilo é muitas vezes adaptado e ajeitado e...
0: Mas é esses tais consensos que o Lipset falava, penso eu. Mas no fundo, essa questão é: quando não há consenso, não há governação. Ou há muito mais difícil governação. E os momentos de polarização em que não há consenso em relação às ideias centrais, que é o que está a acontecer agora, às ideias dos pais fundadores, que continuam a ser chamadas à colação permanentemente, ainda hoje, nem que seja para serem revistas, como alguns grupos americanos gostariam neste momento, acabamos por ter, digamos assim, alguma dificuldade de governação nos Estados Unidos. Ficamos sempre um bocadinho de coração nas mãos a pensar: a República pode continuar depois desta polarização tão grande. A verdade, as boas notícias, é que já houve polarizações muito graves e a República continuou, sempre aos tropeços. Mas esta Constituição, há um outro autor muito engraçado, que é o Walter Russell Mead, que diz no seu livro que os americanos têm um love affair with their constitution. E isto é um bocadinho verdade, não é? Nós só falamos da Constituição em debates políticos, os americanos falam da Constituição todos os dias, os pais fundadores todos os dias. Quer dizer, é uma coisa presente na sociedade americana. E isso é a razão pela qual, por um lado, esse amor à Constituição, mas por outro lado, aquilo que se criou à volta da Constituição, uma república. Uma república é uma coisa extraordinária, não é? Que tinha tudo para não funcionar e que teve os tais homens brilhantes a discordarem com franqueza e publicamente uns dos outros e, através desse debate, às vezes muito duro, conseguirem criar e aperfeiçoar um projeto político que não existia. Isso é absolutamente extraordinário. Criar um projeto político inovador, com todas as falhas que a Constituição americana e que o que se lhe seguiu tem, que são várias, e eu tenho passado parte da minha vida a estudar.

0: falas, mas quer dizer, é quase impossível uma pessoa não chegar ao fim do dia, olhar para trás e pensar, mesmo que tenha estado a ler livros sobre as fraquezas da Constituição durante o dia todo, e não pensar, isto de
1: Pois,
0: facto é extraordinário. Isto é extraordinário.
1: há um antigo juiz do Tribunal, do Supremo Tribunal, que é o Scalia, que diz
0: Sim.
1: que a Constituição Americana também tem um Bill of Rights, portanto, uma espécie de
0: Tem.
1: direitos, tem um Bill of Rights, que são o primeiro conjunto de emendas, não é? Que são aprovadas 3 anos depois da Constituição. Precisamente por causa havia esta polémica entre federalistas e antifederalistas, e os antifederalistas achavam que os direitos humanos não estavam garantidos pela Constituição, e, portanto, depois há ali uma evolução, e nós temos as famosas emendas, como os direitos, a famosa primeira emenda, a segunda emenda, as armas, essas coisas todas que são, ainda hoje, dão muita discussão. Agora, ele diz que Bill of Rights, portanto, de cartas dos direitos, quase todas as constituições têm. O problema não é a carta de direitos. A da Coreia do Norte também tem, não é? A constituição do Stalin também tinha. A constituição do Salazar também tinha. O problema não é isso. O problema é a forma de governo. É o equilíbrio entre os direitos estabelecidos e a forma de governo. No fundo, é aquilo que assegura, entre outras coisas, que aquilo que se está logo aqui nesta segunda frase, que é verdadeiramente maravilhosa: quando o povo não gostar, manda embora. E esta ideia de quando o povo não gostar, manda embora, não é tão automático assim, porque é preciso ter mecanismos que assegurem que o simples abuso do poder não representa a perpetuação do poder.
0: Como mostrou Nixon, por exemplo, que abusou do poder e acabou, não foi impeached porque se demitiu, mas enfim, e às vezes eu acho que há uma grande confusão, e termino com isto, que há uma grande confusão entre o projeto que foi criado e que foi sobrevivendo ao longo dos séculos, a Constituição, um dos mais antigos documentos fundadores vigentes do mundo, se não mais, não mais antigo não será, mas dos mais antigos vigentes no mundo, e com todas as suas imperfeições e com todas as contestações que são feitas à Constituição e principalmente à Bill of Rights, ela mantém-se, ela ainda não se partiu. Isso é, quer dizer, foi revolucionário. Na altura, e por isso é que se chama Revolução Americana, não é? Mas continua de alguma maneira a ser extraordinário e inovador nos dias de hoje.
1: E há uma coisa que é muito curiosa, que é talvez por ser bastante sintética, e em boa parte dos mecanismos que asseguram este equilíbrio de poderes, não aconteceu à Constituição Americana aquilo que alguns pelo menos um dos pais fundadores, disse que era preciso acontecer, que era cada geração poder ter uma Constituição nova.
0: Ser o Jefferson.
1: Jefferson
0: Mas inspirado no Rousseau, não é? Portanto.
2: Pois, exato.
1: Mas depois, isso felizmente não
2: Pois
1: aconteceu, porque isso teria provavelmente destruído tudo.
3: A declaração de independência dos Estados Unidos de Ana Soler só foi possível porque surgiu num lugar que na altura era novo,
0: Ah, sim.
3: e à espera de ser desbravado, porque aqueles homens extraordinários, não há dúvida, tinham à frente deles um continente inteiro à espera, não é?
0: Mais ou menos, eu acho que isso é outro engano, em relação a ter um continente inteiro à espera, não é? Os Estados Unidos eram as 13 colónias iniciais e
3: Sim.
0: nada indicava que se iam expandir da maneira que se expandiram, não é? Ou pelo menos não havia essa perspectiva na altura em que aconteceu. Mas agora há uma componente do
3: Que
0: mundo
3: havia direitos
0: novo.
3: para os índios através de uma linha traçada.
0: Não, não, não. Quer dizer, os Estados Unidos estavam rodeados de outros países e de colónias. Verdade é essa, não é? Depois, muito rapidamente, em parte devido ao declínio europeu ou de alguns países europeus ou de alguns impérios europeus, os Estados Unidos foram começando a conseguir comprar território. Depois, enfim, começaram a conquistar também, de alguma maneira, território. E outra história muito engraçada que nunca se conta no pós-Guerra Civil é a admissão dos Estados à União, não só dos Estados Confederados que se tinham separado, mas dos novos Estados que foram adquiridos, que foram entrando um a um na União, mais ou menos desde o fim da Guerra Civil, desde os anos 60 até ao princípio do século XX, e que também são outra história muito interessante dos Estados Unidos, que é uma história quase esquecida, portanto, até
1: e que nem
0: isso...
1: tudo é pacífico. Alguns foram conquistados de maneira militar, não é? Como se
0: sim.
1: dizer.
0: Sim, sim.
1: Texas, por exemplo, ou México.
0: Ao México.
1: A República da Califórnia, que é assim que é o nome dela, a República da Califórnia também começou por ser espanhola, e depois aquilo também evolui. Há a compra dos territórios, a famosa Louisiana. Quando a Louisiana hoje é um estado pequenino, mas a Louisiana na altura
0: era enorme.
1: E até lá acima à fronteira do Canadá, não é? Portanto, era todo o vale do Missouri e do Mississippi. Portanto, eram coisas. E tudo isso vai acontecendo. Porque, ao princípio, no tempo dos pais fundadores, o máximo que eles tinham assim no horizonte era o vale do Ohio.
0: Era.
1: Que era logo ali, seguia aos Apalaches, não é?
0: Era. E nem sequer havia a mesma questão das reservas e índias. Isto é tudo muito mais para a frente que acontece, não é? A fundação não tem a ver com isso.
1: Com o Gabriel Jackson, por exemplo.
0: Exatamente, aliás é o princípio, não é? É o princípio, que quer dizer, mas já estamos a falar em 1830 e qualquer coisa, não é? Portanto, não era essa a questão. Mas há, e isso eu acho que é importante dizer, há uma componente do mundo novo. Isso há, certamente. Porque na cabeça dos pais fundadores, que se prepararam de alguma maneira para isto, como o Zé Manuel estava a dizer, e uma coisa também muito interessante da Revolução Americana é que é uma revolução feita por homens cultos. Num sítio onde não havia universidades, não é? Porque normalmente as revoluções começam nas universidades e ali...
1: Mas alguns deles nunca tinham ido à universidade.
0: Alguns deles nunca tinham ido à universidade, não é? Mas eram homens cultos. A ideia do homem culto que conhece a filosofia e o pensamento contemporâneo, até o mais avançado, que conhece o iluminismo, que conhece as ideias do iluminismo e que no fundo vai tentar pô-las em prática. E também percebe, isso também está escrito em várias instâncias do que foi produzido literariamente na altura, que a América é uma oportunidade, porque não tem os vícios do velho mundo. Não é? Porque não tem que fazer uma revolução no sentido que tem que acabar com todas as estruturas que existem e construir de novo, sabendo de nós que isso traz sempre vícios.
3: Pois.
0: Não é? A América, apesar...
1: Mas podia ter ficado, porque não estava, podia ter ficado com um rei chamado George Washington e não ficou.
0: Podia, mas isso eu acho que o George Washington é uma personagem muito interessante também da...
1: Sim, claro.
0: Da
1: homens
0: história
1: fazem
0: norte-americana.
1: A história não é só os papéis.
0: Sim,
1: os
0: a
1: homens.
0: História não é só os papéis. E eu até sou institucionalista mais do que personalista. Mas o facto do George Washington ter saído a seguir ao segundo mandato e fazer aquele, mais uma vez, aquele farewell address, que é outra peça dos pais fundadores, em que explica que o poder não se deve perpetuar e que as alianças permanentes, e aqui não se deve ler as alianças permanentes, deve-se ler a ligação entre a Revolução Francesa e os Estados Unidos, não deve ser feita, acaba também por marcar de uma forma indelével a Revolução Americana.
1: E amanhã ainda há outro aniversário, 200 anos.
3: Que é?
1: Que é o aniversário da morte dos pais fundadores, centrais nisto tudo, que é o John Adams e o Thomas Jefferson. O John Adams é o segundo presidente, o Thomas Jefferson é o terceiro. Zangam-se de morte um com o outro e morrem no mesmo dia. E no mesmo dia, que é 50 anos depois da aprovação. É daquelas coincidências históricas.
3: Sim, ironias da história, não é?
1: Eu acho que é quase daquelas coisas que a gente às vezes desconfia, se não há ninguém aqui a manipular isto. Porque é tão perfeito, digamos assim.
3: Sim.
1: Os dois autores da declaração morrem, zangaram-se um com o outro, semi-reconciliam-se no fim e depois morrem no mesmo dia. É extraordinário.
3: Muito bem, vamos continuar a olhar para a América de há 250 anos, depois das 11 da manhã. Até já.

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0: 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São 6 horas. Muito bom dia, está com a Rádio Observador. Eu sou o Fortunato de Oliveira. São 6 da manhã, hora de atualizar o essencial da informação. Foi dominado esta madrugada o incêndio de Setúbal. O fogo teve origem numa viatura e alastrou depois a uma zona de mato. A agência Ilusa, fonte da Proteção Civil, diz que o incêndio foi dado como dominado à 1 da manhã. De acordo com o Comando Subregional de Emergência e Proteção Civil da Península de Setúbal, o fogo causou 10 feridos ligeiros, 8 bombeiros e 2 civis. Este incêndio chegou a obrigar à evacuação de 25 habitações. Um total de 60 pessoas foram retiradas de casa por precaução. Em curso continua ainda o incêndio em Vouzela. O fogo tem 5 frentes ativas. Em Tondela, concelho para onde este fogo se alastrou, os operacionais conseguiram circunscrever as chamas. O fogo já consumiu uma área superior a 10 mil hectares. Neste incêndio de Vouzela, 9 pessoas ficaram feridas, 2 das quais com gravidade. A Proteção Civil subiu para o nível máximo o estado de prontidão dos meios de combate a incêndios para o centro e o sul do país. Na região norte, o estado de prontidão também aumentou, neste caso do nível 2 para o nível 3, em causa as previsões do tempo, que continuam a apontar para uma situação de muito calor e baixa umidade. O Instituto da Habitação e da Reabilitação Urbana pede maior rigor e responsabilidade aos políticos após as acusações de eleitoralismo feitas pelo líder do PS, José Luís Carneiro. José Luís Carneiro acusou o governo de estar a guardar casas prontas para as entregar apenas num futuro ciclo eleitoral. Em resposta, o Iru esclarece que os imóveis não são destinados à habitação permanente, mas sim alojamento urgente e temporário no âmbito da Bolsa Nacional de Alojamento. O Instituto sublinha ainda que a entrada em funcionamento destes equipamentos depende da certificação da Segurança Social e da existência de uma entidade gestora. Na Venezuela, subiu para 2.645 o número de vítimas mortais provocadas pelo duplo sismo que atingiu o país na semana passada. O último balanço das autoridades venezuelanas dá ainda conta de mais de 12.600 feridos. Também o número de portugueses e lusodescendentes mortos subiu para 89, segundo o mais recente balanço do Ministério dos Negócios Estrangeiros, há ainda registro de 60 desaparecidos. Entre as 89 vítimas mortais, 77 tinham também nacionalidade venezuelana. Do total, 17 eram crianças, 72 eram adultos. E no Mundial, a Colômbia é a última equipa qualificada para os oitavos de final do Mundial de Futebol. Os sul-americanos eliminaram o Gana de Carlos Queiroz por 1-0. Está assim concluída a ronda dos 16avos de final da competição. Estão apuradas as 16 seleções sobreviventes do mata-mata. Quanto ao quadro da próxima fase, já hoje pelas 6 da tarde jogam Canadá e Marrocos. Mais tarde, às 10 da noite, Paraguai e França medem forças. Ainda nos oitavos de final haverá Brasil, Noruega, México, Inglaterra, o jogo de Portugal, Espanha, às 8 da noite de segunda-feira. Já Estados Unidos, Bélgica, Argentina e Egito. E por fim, o jogo entre Suíça e Colômbia. Ponto final nesta síntese das 6 da manhã. A informação está de volta depois da segunda parte do Contra Corrente. 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
5: Segunda parte do Contracorrente, estamos a recordar os 250 anos da Declaração de Independência dos Estados Unidos, em 1776. Estamos a recordar a assinatura da Declaração de Independência. Sim. Helena, o que é que explica o sucesso deste texto?
6: Olha, eu mais, mais do que a explicação do sucesso, o que me interessa, num programa onde há tanta gente para falar sobre esse sucesso, é o porquê do insucesso deste lado. Eu, aqui, na Europa. Ou seja, eu estava a ouvir a questão dos homens cultos. A Revolução Francesa é feita por gente cultíssima. Cultíssima. Acabaram a conceber uma guilhotina com 4 lâminas para poderem matar mais depressa. Portanto, estamos a falar, e há uma profunda ligação. Uma das coisas que é muito interessante na Revolução Americana é, bem, para lá do apoio que a França lhes deu, uhum, para minar os ingleses, é o profundo intercâmbio que existe entre estes homens, não é? Muitos destes protagonistas são homens do mundo, portanto, quer o Jefferson, quer o Franklin, tinham sido emissários americanos em Paris. Portanto, são homens que cruzam o Atlântico, não é? Portanto, são homens de dois mundos. E nós temos aqui este lado, porque que aqui acabou tudo, quer dizer, a Revolução Francesa, por mais voltas que se dê, tem um genocídio, que é o genocídio da Vendeia, pratica a morte em massa, porque nós temos muito lado da guilhotina e aquela imagem da guilhotina em que eles se acabam a guilhotinar uns aos outros, mas, por exemplo, eles ensaiam formas, ensaiam não, levam à prática, formas de execução em massa, porque matar em massa tem problemas técnicos, não é? Como é que se matam as pessoas? E, por exemplo, eles fazem uma coisa, as noaiade, que é os afogamentos, não é? É uma das coisas que fazem, exatamente, são para poderem matar mais gente de uma vez só, é afogá-las, é meter as tais barcaças que vão e que depois se afundam. Portanto, o que é que aconteceu? Porque eles eram maçónicos, quer de um lado, quer do outro. Eles eram cultíssimos, quer de um lado, quer do outro. Porquê? Não é? Eu acho que isto, eles conheciam-se, eles tinham falado, tinham tido encontros, tinham se influenciado, tinham lido os mesmos livros muitas vezes, não é? E estamos a falar de acontecimentos com grande proximidade no tempo, 1766 nos Estados Unidos, 1789 em França. Uhum. Portanto, porquê? Não é? Eu acho que isso é uma das coisas que me leva mais ou menos a um protagonista que é nós praticamente só conhecemos pelo seu título, não é? Na verdade, ele chamava-se Marie-Joseph Paul-Yves Roche-Gilbert de Mottier Lafayette. Pronto, era Marquês de Lafayette. Uhum. E que é um homem que é conhecido, não é, pelo herói dos dois mundos, porque ele luta com os americanos. E depois também e espelha um pouco, não é? Porque no caso dos Estados Unidos, ele, como todas as pessoas, que tem uma participação numa guerra, tem momentos de vitória, tem momentos em que tem de organizar o recuo das suas tropas, mas é como se em França tudo o que ele tenta, porque ele também tenta, ele está na Revolução Francesa, depois tem, ele chega a tentar de alguma forma, a dado momento, salvar pelo menos parte da família real, tenta manter alguma ordem naquilo que se vai no terror, não é? Porque o terror é um período que assim se chama. Ou seja, porque é que nós temos em França estas mesmas ideias a degenerarem em algo como o terror, não é? E nos Estados Unidos vemos a criação de um mundo completamente diferente, quer dizer, não estou a dizer que fosse um mundo perfeito, porque é óbvio que não era um mundo perfeito, mas é um mundo que não é o mundo do terror.
5: Será o facto de ser num mundo novo?
6: provável.
5: Quase num mundo a estrear, enfim, não é a melhor expressão, mas...
7: Eu diria que há aqui duas grandes diferenças. Uma tem a ver com isso, com a ideia do mundo novo e de que, enfim, que havia uma página em branco que podia de alguma maneira ser preenchida. E depois tem a ver com os filósofos que cada um escolhe. E eu acho que isso vai ter uma... Isso vai ser uma diferença profunda, quer dizer, porque o Zé Manuel dizia há bocado uma coisa que é interessante, que é a Revolução Americana é uma revolução da ação, mas também é uma revolução profundamente intelectual, não é?
8: Sim, sim.
7: No fundo era isso que estávamos a falar. E a Revolução Francesa não deixa de o ser também, precisamente pelas razões pelas quais a Helena estava a falar. Agora, há... O iluminismo, também como o Zé Manuel dizia, nunca foi uma coisa uniforme. O liberalismo, não é? Que é uma coisa que é o seu sucedâneo ou a sua ou a ideologia política que a ideologia do progresso, digamos assim, que se forma através dos filósofos do iluminismo, é tudo e o seu contrário, não é? Há variadíssimos liberalismos que defendem coisas completamente diferentes. Sim. E incompatíveis.
6: Mas o próprio Lafayette, isso é curioso, ele acaba por ser mais o seu papel, não é? Acaba por ser muito mais reconfortante nos Estados Unidos e a consagração que ele recebe nos Estados Unidos. Ele tá, a influência americana, eu acho que está patente uma coisa que é numas convulsões que a França vai viver depois. Ele ainda é vislumbrado como um possível ditador e ele recusa, não é? Portanto, a influência, eu acho que talvez isso deva mais à influência americana. Queria apenas acrescentar aqui uma coisa, porque eu acho que já temos o Bruno Cardoso Reis em linha, e que é o seguinte: para Portugal, a Revolução Americana é um momento em que a diplomacia portuguesa não é fácil, porque nós temos uma grande aliada, a nossa aliada
5: natural
6: e
5: mais antiga,
6: que é a Inglaterra, e depois temos uma outra coisa chamada Brasil. E, portanto, a forma como Portugal, a dado momento, no tempo do reinado de Dom José, ainda chega a fechar os portos aos navios americanos, depois esse decreto volta para trás, e depois temos uma experiência, que eu não sei se nós vamos ter aqui, mas que foi saudada pelo Presidente dos Estados Unidos, que é nós, Portugal, somos o único país europeu que teve o seu chefe de Estado no continente americano. Sim, o nosso rei, Dom João VI, vai com tudo
5: para o Brasil.
6: E isso é saudado pelos Estados Unidos como a chegada a este nosso continente. Portanto, isto são a questão... E os independentistas brasileiros é gente que leu muito e seguiu muito o que tinha acontecido nos Estados Unidos. E para os Estados Unidos também há esta questão. É melhor a independência... Uma independência de um país de matriz católica, do sul da Europa, aquelas coisas todas, não é? Ou temos relações com o Estado português, não é? Ou temos aqui um novo país no continente, neste lado, no subcontinente, com esta matriz, que é uma questão que se coloca depois também em relação aos Estados Unidos, em relação ao reconhecimento de outras independências. Portanto, para mim, o mais, quer dizer, independentemente de tudo da Revolução Americana, temos este lado. Porquê que lá, pensemos mesmo o homem, o Lafayette, não é? Porquê que no país em que ele está vemos o terror com estas ideias? Estados Unidos, a criação de um país com tudo isto, foi uma nação que pugna pela liberdade. E depois esta questão deste dilema para Portugal em relação à Inglaterra e aos Estados Unidos. E por fim só uma coisa: nunca acreditem no que dizem os jornais. Vocês lerem os jornais dos
5: não
6: anos...
5: Não digas isso, Helena.
6: Não, se tu leres...
5: Estás a ir contra ti.
6: Não, as certezas absolutas. Se tu leres os jornais portugueses dos anos 60, como sabe, era um país libérrimo. Portugal nos anos 60 era um país libérrimo.
5: Sim.
6: Então... Era evidente o declínio dos Estados Unidos. Era evidente que os Estados Unidos, Nova Iorque, ia sussurrar, que os Estados Unidos não tinham futuro.
5: Sim.
6: Portanto, são apenas estes três
8: pequenos acompanhamentos.
5: Resistiram. Muito bem. Como dizias há pouco, já temos connosco o Bruno Cardoso Reis, historiador e investigador. Enfim, contamos com o Bruno todas as semanas aqui no Cinco Continentes e também ao longo da semana no Gabinete de Guerra. Bom dia, Bruno. É caso para dizer,
9: olá,
5: join the revolution. Bruno, ajuda-nos a perceber, enfim, o José Manuel já deixou aqui algumas pistas, mas tu, na qualidade de historiador, quais são as origens da Revolução Americana, do ponto de vista das ideias, enfim, e a sua influência nos dois séculos que se seguiram, até hoje?
9: Muito bem. Mas só ligando ao que estava a dizer a Helena, é interessante sublinhar este aspecto, que é Portugal... é dos primeiros países a reconhecer a independência americana. São três ou quatro países que conhecem praticamente na mesma altura, ainda antes do Tratado de Paz Formal com a Grã-Bretanha, logo no início de 1783, que é Marrocos, que é aqui o nosso vizinho, que faz também muita questão de sublinhar isso, a França, que era aliada dos Estados Unidos, os Países Baixos e Portugal. Portanto, Portugal até se antecipa à Espanha nisso. E Portugal é mesmo o único país mantém relações contínuas com os Estados Unidos, ou seja, desde essa época, porque por razões de guerras, conflitos, no caso de Marrocos, por exemplo, a perda da independência, no caso da Holanda a mesma coisa, por mais de uma ocasião, etc. A França, obviamente, depois entra em conflito com os Estados Unidos também. Portanto, em várias ocasiões há cortes de relações. Portugal é o único país que tem relações contínuas com os Estados Unidos desde fevereiro de 1783. Obviamente éramos vizinhos nas Américas, em certo sentido, somos vizinhos no Atlântico também desde sempre, e aliás ainda recentemente descobriu-se, um colega espanhol descobriu que um dos grandes contributos também para a vitória americana, nomeadamente em Yorktown, foi uma rede de espionagem espanhola aqui baseada em Lisboa, que seguia os navios da Royal Navy e, portanto, depois passava a informação aos norte-americanos. Em relação à Declaração de Independência e à importância dos Estados Unidos, aqui um ângulo interessante é a Declaração de Independência, que obviamente é um documento de culto nos Estados Unidos, não é? Uma das bases, é talvez um dos pilares da identidade americana, que hoje em dia está um bocadinho em crise, mas eu convido quem for à capital norte-americana a ir visitar o Museu dos Arquivos Nacionais, que fica em frente ao maior museu, àquele conjunto de museus, da National Gallery, etc., no Mall, que tem basicamente uma espécie de catedral. Portanto, toda a arquitetura é de uma catedral em que o altar-mor está ocupado não pela relíquia de um santo ou por uma imagem de Nossa Senhora, mas pela Declaração de Independência e pela Constituição. Pelos documentos originais, vamos dizer assim, da Declaração de Independência e da Constituição. Mas, de facto, a Declaração de Independência tem, aparentemente, tudo a ver com, no fundo, questões, vamos dizer, internas ou deste conflito entre os colonos britânicos das Américas, que se viam como ingleses livres, como eles diziam, free-born Englishmen, e que achavam que o rei e o Parlamento de Londres estavam a oprimir esses direitos tradicionais, mas na verdade tem também, desde o início, uma forte também dimensão externa, portanto, além depois do impacto que teve pelo resto do mundo. Uma dimensão externa porque, basicamente, a ideia da Declaração de Independência surge por via do Benjamin Franklin, que é já nessa altura, ele ainda está nos Estados Unidos, mas é quem está a fazer os contactos com os agentes secretos franceses que estão a ponderar ajudar mais ou menos a Revolução Americana, para contrariar, digamos, a grande rival, que é a Grã-Bretanha. Mas uma das coisas que o Benjamin Franklin percebe é que eles não se vão comprometer a fundo, não vão dar ajuda mais importante e mais aberta, se os colonos ingleses das Américas não deixarem claro que esta ruptura com Londres é uma ruptura definitiva, e que potencialmente, inclusive, a França vai ter ali futuramente um grande aliado contra as ambições britânicas. Portanto, se é simplesmente uma questão interna britânica, não fazia muito sentido a França investir muito no apoio a essa luta, portanto, àquilo que virão a ser os americanos. E, portanto, obviamente, depois temos a ligação, que é uma coisa muito americana também, da tradição política americana, e que a distingue muito, por exemplo, da tradição política francesa, e que nisso também é muito anglo-saxónica, que é a dimensão prática também. Ou seja, como é que vamos fazer isto? Portanto, o que é que isto se traduz na prática? Precisamos ter aqui um papel para dar-me a garantir aos franceses, mas precisamos depois também ter uma dimensão mais intelectual, mais filosófica, se quisermos justificar as duas coisas. E a Revolução Americana é muita combinação dessas duas coisas, de uma forma que, por exemplo, a Revolução Francesa não conseguiu ser, não é? Levou as coisas sempre até um extremo que era muito imprático e depois acabou rapidamente por levar ao colapso da própria República Francesa. E, portanto, dois grandes impactos a prazo depois da experiência política americana, mas que vai estar em teste durante muito tempo, é esta ideia de que era possível criar realmente uma democracia constitucional, e os Estados Unidos chamam a democracia constitucional com uma Constituição em vigor mais antiga do mundo, portanto, está em vigor desde o final do século XVIII, embora com muitas emendas, mas isso era algo que muita gente duvidava que pudesse ser bem sucedido, inclusive os próprios pais fundadores, não é? Portanto, eles provaram que isso era possível. Provaram que era possível criar uma república num Estado muito grande. Havia repúblicas muito antigas na Europa. A mais antiga, que ainda hoje subsiste, é a Suíça, não é? Mas eram pequenos Estados, eram pequenos. E, portanto, aqui a ideia de uma grande federação, um grande Estado, que aliás vai continuar a expandir, realmente conseguir ser governado com este modelo.
5: Apesar das suas diferenças, porque nós tendemos a olhar para os Estados Unidos como, enfim, como 13 colónias muito homogéneas, mas não eram, não é?
9: Sim, desde logo tinham grandes diferenças, ainda hoje existem grandes diferenças, aliás, dentro dos Estados Unidos, mas, portanto, esse modelo é muito importante e, obviamente, vai ter um impacto grande a nível global. Obviamente, à medida que os Estados Unidos também se afirmam como uma economia de sucesso, sobretudo na segunda metade do século XIX, os Estados Unidos já são a maior economia mundial no final do século XIX, como uma grande potência também. Tudo isso, no fundo, dá prestígio acrescido, dá credibilidade acrescida a esta ideia de que este modelo pode ser um modelo de sucesso. E depois um terceiro impacto muito significativo é esta questão de os Estados Unidos são a primeira colónia que se torna independente, também com sucesso. E, portanto, os Estados Unidos vão ser o grande modelo, digamos, se quisermos, das descolonizações, desde logo das descolonizações americanas, na América Espanhola e Portuguesa, depois já no início do século XIX, e mesmo depois no século XX, uma das ironias da história, por exemplo, é que o Vietnã, o Ho Chi Minh, o líder, digamos, nacionalista comunista do Vietnã, vai declarar a independência do Vietnã no final da Segunda Guerra Mundial, utilizando praticamente uma declaração que é quase ipsis verbis, a declaração da independência americana, enfim, menos as referências a Deus, mas portanto, sendo que depois, obviamente, se vai tornar um grande inimigo, digamos, dos Estados Unidos na guerra do Vietnã. Mas, portanto, esse também é um impacto muito, muito significativo.
5: A Helena Matos fazia aqui a comparação entre o resultado da Revolução Americana e o resultado da Revolução Francesa, sendo que a Revolução Francesa, enfim, teve episódios de grande violência. Há obra escrita sobre o que pode explicar as diferenças entre estes dois acontecimentos, quase na mesma altura, no final do século XVIII, Bruno?
9: Sim, é um tema que é muito discutido desde essa altura, não é? Aliás, se quisermos, uma das grandes obras ainda hoje sobre os Estados Unidos, que é a Democracia na América, do Alexis Tocqueville, é no fundo um bocadinho um resultado disso. Sim. Ou seja, o Alexis Tocqueville é um aristocrata francês, mas liberal, que no fundo, cuja família foi vítima também da Revolução Francesa, claro, apesar das suas convicções liberais, porque havia muitos aristocratas como Lafayette, não é, que tinham convicções liberais, que eram a favor de uma monarquia constitucional ou de um regime constitucional, mas no fundo o que ele vai tentar perceber é porque é que nós na França na altura já tinham tido três modelos de monarquia, portanto, uma república, enfim, eu não sabia, mas iam continuar a mudar a seguir, não é? Portanto, a França já teve cinco repúblicas, dois impérios, três monarquias, etc. Uma quantidade de constituições. Porque é que nós na França temos esta dificuldade, de facto, em institucionalizar as coisas, e os Estados Unidos realmente tiveram aqui muito, muito sucesso. E pronto, ele dá uma série de respostas, e nós, enfim, há toda uma série de autores, mesmo historiadores franceses, o François Fourier, por exemplo, que é um grande historiador da Revolução Francesa, faz muito essas comparações também com a experiência britânica e americana. Eu diria que uma questão crucial é a combinação de uma série de coisas, mas uma questão crucial foi esta cultura de compromisso desde o início. O facto de ser uma Constituição relativamente simples, mas que tem bastantes elementos de flexibilidade. Uma coisa que nós, que muitas vezes é criticada e irrita muito os próprios americanos, mas que está lá de propósito, que é, e que é, eu diria, a grande sabedoria de para um sistema político durável, que é o sistema de pesos e contrapesos, evitar o mais possível a concentração de poder. Portanto, esta questão que é, bem, mas quando está lá o Obama, ele não consegue fazer coisas que queria fazer, é muito difícil, porque o Senado não é da mesma cor e porque tem muito poder e porque é preciso uma super maioria. Bem, isso não é um defeito do sistema. Nós podemos achar que é um problema, mas está lá de propósito, não é? Portanto, é essa ideia de evitar o mais possível.
8: Aspectos. É o segredo, exatamente. Porque obriga a tal, enfim, uma coisa que aqui já tinha falado a Diana, que é a democracia de consenso, obrigar a consenso. Nós sabemos que tem alturas muito difíceis. Mas nós tivemos, por exemplo, no século XX, tivemos períodos de domínio absoluto do Partido Democrata no Congresso, que durou para aí 40 anos, e presidentes republicanos que fizeram revoluções com congressos democratas, o caso de Reagan, por exemplo, ou mesmo outros que conseguiram governar com o partido da oposição a dominar o Congresso. Precisamente tinham que conversar com eles, não é?
9: Sim, aqui o grande problema atualmente parece ser que, no fundo, isso vai de par com uma enorme polarização, com algo que os Estados Unidos nunca tinham tido, que é dois grandes partidos dominantes, ou seja, isso tiveram sempre, não é? Basicamente o sistema americano, porque são círculos uninominais, tende a favorecer um sistema bipartidário, tal como aliás acontece na Grã-Bretanha, que tem um sistema semelhante. Mas os dois partidos tendem a ser partidos muito diversos, não é? Portanto, partidos catch-all,
8: coligações,
9: não é? Portanto,
8: não é?
9: Com grandes coligações. Os democratas do Sul eram muito mais conservadores do que muitos republicanos do Norte, não é? E portanto, o que tem acontecido agora é também um fenómeno que é as pessoas cada vez mais vivem em zonas completamente homogéneas. Por exemplo, eu estive a viver agora um ano nos Estados Unidos, não é? na zona da capital, de Washington DC, é uma zona que é 80%, mais às vezes 80% democrata, não é? Portanto, é quase um regime de partido único. A capital nunca votou por um presidente, nunca nenhum presidente candidato republicano ou presidente republicano conseguiu vencer em Washington DC, o que aliás também explica alguma hostilidade de Donald Trump àquela à capital. Mas no fundo, portanto, esta homogeneização crescente dos partidos, da própria geografia, parece estar a tornar o sistema mais funcional.
8: E cria uma coisa que é muito perversa, desculpa lá, Bruno, que é a seguinte ideia, quer dizer, quando nós temos círculos eleitorais que são muito homogéneos, portanto muito dominantes, os Estados 80%, e temos um sistema de primárias, nas primárias acaba-se muitas vezes por escolher candidatos inelegíveis em círculos mais digamos, mais mistos, e esses candidatos inelegíveis em círculos mais mistos tendem a ser muito radicais. Isto agora, aparentemente, estará a acontecer agora no Partido Democrata, como aconteceu com o Esmaga no Partido Republicano. Portanto, o que faz com que depois tenhamos gente muito mais nos extremos na representação no Congresso.
9: Sim, são mudanças mais do século XX, eu aí culpo um bocadinho os cientistas políticos, que passaram, americanos nomeadamente, passaram muito tempo a insistir na importância das primárias, no facto de nos Estados Unidos não haver partidos a sério, como na Europa, com programas ideológicos muito marcados, etc. E realmente essa combina, mas houve alguns cientistas políticos e também muitos historiadores que iam dizendo, mas olhem que o sistema americano é diferente. Se nós combinamos isso com todos estes checks and balances, pesos e contrapesos, isto vai levar depois a um sistema muito, muito bloqueado, não é? Mas em todo caso, de facto, a experiência histórica americana é muito importante. É importante dizer que até à Guerra Civil Americana, até àquela grande Guerra Civil de 1861-1865, em que temos quase 700 mil mortes, é o conflito em que morreram mais americanos em toda a história, mais do que na Primeira e na Segunda Guerra Mundial, de facto, até aí, inclusive nessa altura há muita gente que diz, bem, isto não vai correr bem, isto não vai... Portanto, só a partir daí é que os Estados Unidos consolidam cada vez mais como uma grande potência, como um modelo político estável e relativamente bem sucedido, enfim, com problemas, mas é muito importante também este aspecto, que é este lado de pragmatismo. De pragmatismo com bases filosóficas, com um compromisso grande com a questão da liberdade, dos direitos, etc. Mas esta ideia de que o sistema americano nunca foi feito, nunca foi pensado, nunca foi defendido como sendo um sistema perfeito, que é um dos problemas, nomeadamente na Revolução Francesa, é que, no final, pessoas como o Robespierre querem criar, digamos, o céu na terra, não é? E é um primeiro exemplo do perigo das utopias, não é? Quando se quer criar o céu na terra, geralmente acaba-se no inferno. Mas,
5: ou sem cabeça.
9: Mas, portanto,
6: sem cabeça mesmo.
9: Portanto, todas as violências passam a estar justificadas porque vamos criar o céu na terra, não é?
5: Sim.
9: Mas o problema aqui, realmente, nos Estados Unidos é, a ideia é, todos nós somos imperfeitos, o sistema deve ser suscetível de aperfeiçoamento. Esta ideia de vamos poder renovar, por exemplo, a Constituição, não haver emendas. Portanto, o sistema deve ser suscetível de aperfeiçoamento, correções, e, portanto, essa dimensão pragmática que está muito presente sempre na cultura política americana, que agora está mais...
5: Um pessimismo antropológico versus um otimismo antropológico, é isso?
9: Bem, algum otimismo
5: com o Atlântico no meio.
9: Algum otimismo existia, mas um otimismo temperado por algum realismo, diria assim. E depois há também, no fundo, o lado de contingência, ou seja, em momentos-chave, os Estados Unidos terem tido grandes líderes, por exemplo, George Washington, logo para começar, não é? O Benjamin Franklin, que é o meu pai fundador preferido, porque é o mais divertido, dizia... Bem,
8: claro, e o mais velho.
9: O George Washington, claro que ele tinha de ser presidente, porque ele é sempre a pessoa mais alta em qualquer sala, não é? Quase 2 metros de altura, numa altura em que as pessoas eram baixinhas, mas o George Washington é realmente alguém com extraordinárias qualidades. Ao ponto, eu vi agora uma grande exposição na Biblioteca do Congresso, quando estive lá, já no contexto destas celebrações, que era os dois Jorges. O Jorge III, o rei britânico, e o Jorge Washington. O Jorge III sai melhor da exposição, porque uma das coisas que se percebe é que ele tinha grandes reservas sobre esta ideia de entrar em guerra com os colonos americanos. Ele próprio escreve na sua correspondência particular: eu estou aqui a combater uma guerra do Parlamento, eu estou a defender o meu Parlamento, o Parlamento de Londres.
8: Sim, não era a guerra dele. Ele foi melhor rei do que a pintologia americana durante muitos tempos disso.
9: Exatamente. Mas uma das coisas que depois ele faz, aliás, é ser um grande defensor de esquecer o passado e estabelecer boas relações com os Estados Unidos. Ele diz ao John Adams, que é o primeiro embaixador britânico em Londres: eu fui o último a querer a independência dos Estados Unidos, mas vou ser o primeiro amigo dos Estados Unidos na Grã-Bretanha. Portanto, o que mostra realmente bastante sabedoria, apesar dos problemas mentais que ele depois teve. Mas uma das coisas que ele diz é, o George Washington, quando lhe dizem, o George Washington vai entregar o seu comando militar e vai-se retirar para a sua quinta. Portanto, ele retirou-se por 2 vezes como comandante militar, apesar de muitos oficiais quererem que ele se transformasse num ditador no final da Guerra da Independência, como aconteceu na América Espanhola em muitos casos. Mas ele vai-se retirar para Mont Vernon, vai entregar o comando do exército, devolver o exército ao Congresso, mas depois também como presidente. E o George Washington foi eleito com unanimidade, portanto, embora o sistema fosse igual, é o único caso, não é? Portanto, não teve todos os votos eleitorais nas 2 vezes em que concorreu a presidente, mas ele no segundo mandato retira-se, portanto reforma-se, devolve o poder, e o rei Jorge III realmente diz, bem, se isto é assim, realmente, se o George Washington vai entregar o poder, vai para casa, realmente ele é o maior líder político da história, porque isto realmente é de uma, digamos, de uma generosidade e de uma...
7: É mesmo uma questão da abnegação do próprio pelo país, não é?
9: Sim.
7: Que é uma coisa
9: sim,
7: que se
9: e realmente essa e isso vai ser fundamental, por exemplo, na cultura política americana. Basta dizer que até à Segunda Guerra Mundial, até ao Presidente Roosevelt, ninguém fez mais do que 2 mandatos, não porque houvesse alguma limitação na Constituição, essa emenda à Constituição é só de 1947, mas que impede, digamos, de mais do que 2 mandatos, que alguém exerça a presidência por mais do que 2 mandatos.
5: Fez tradição, não é?
9: Mas era simplesmente por força do exemplo do George Washington, e isso também é muito importante, ou seja, cria realmente aqui um modelo político de alternância, que é muito importante. Eu penso que já, vocês já tinham referido, por exemplo, o John Adams e o Thomas Jefferson, que vão ser depois o segundo e o terceiro presidente, vão se tornar grandes rivais e, no fundo, vão dar origem ao sistema dois partidos, não é? O primeiro sistema de dois partidos é em torno dos federalistas do John Adams, portanto, criou um Estado mais forte, e do Thomas Jefferson, dos democratas republicanos, mas eles mantêm sempre alguma amizade e, sobretudo, depois vão se reconciliar e vão ter durante décadas, digamos, uma correspondência muito próxima, no fundo dar este exemplo, que é o John Adams que dá, que é, perde-se uma eleição, ele perde a sua reeleição, se quisermos, perde-se uma reeleição, perde a eleição para Thomas Jefferson, aceita-se isso, vai-se para casa, no fundo, esta alternância pacífica no poder, que é uma coisa crucial nas democracias, mas que basicamente é a experiência americana altura, que começa a normalizar, exatamente.
5: Muito bem. Bruno Cardoso Reis, muito obrigado. Bom cinco continentes este fim de semana e bom fim de semana.
9: Obrigado.
5: Miguel Morgado é colunista do Observador, convidá-lo também para estar aqui no Contracorrente. Bom dia, Miguel.
10: Olá, tudo
5: bom dia.
10: Bem?
5: Miguel, de que forma é que os princípios fundacionais dos Estados Unidos, que temos estado aqui a discutir na última hora e meia, moldaram não só a história do país, mas também aquilo que é hoje a democracia americana?
10: Bem, moldaram a história da América, a história da democracia americana, mas moldaram a história do mundo. Daí que a Revolução Americana, que tenha surgido naquela época num lugar exótico, ao qual muito distante das cortes, das grandes monarquias europeias, acabou por resultar na transformação da história da humanidade. E por uma razão simples, porque é o primeiro Estado liberal que é fundado com plena consciência dos princípios liberais, isso nunca tinha existido antes, e com duas inovações muito importantes que não eram forçosamente associadas ao liberalismo nascente daquela época. É o primeiro Estado constitucional, isto é, que depois do seu período revolucionário da guerra com a Inglaterra, vai também em circunstâncias muito pitorescas e interessantes, fazer uma Constituição e lançando as bases para todos os regimes constitucionais que virão a seguir. Em muitas coisas ficaríamos aqui amanhã toda a falar, só se pensássemos nos contributos para o constitucionalismo que os Estados Unidos vão dar. Mas depois a outra inovação, que vai ser igualmente importante, é que se vão constituir como uma federação. Portanto, é o primeiro Estado liberal, o primeiro Estado constitucional e o primeiro Estado federal, organizado evidentemente segundo princípios liberais e que depois vão evoluir para princípios democráticos puros e duros no século XIX e sobretudo depois da Guerra Civil. E além disso, veja-se que na sequência dessa fundação, fundam também o primeiro regime moderno de partidos, em que os partidos ocupam o poder executivo. Em Inglaterra havia um sistema de partidos parlamentar, mas naquela altura a importância do rei ainda era decisiva e, portanto, a ocupação do executivo, do exercício do executivo, do poder executivo, não era partidário. Nos Estados Unidos torna-se imediatamente partidário, com tudo o que isso implica, campanhas eleitorais, coisa que não existia mais lado nenhum. Os partidos revezavam-se no poder pacificamente e estas discussões que vão aparecer todas à volta do sentido da Constituição, que vão olhar para um Supremo Tribunal, uma instituição também inventada pelos americanos, que vai interpretar a Constituição e sobrepor-se aos outros poderes políticos, legislativo e executivo, apesar de ser emanado de juízes constitucionais, ou de, enfim, na América não se diz juízes constitucional, mas de juízes que não eram eleitos. E depois, claro, o grande problema da federação, do equilíbrio dos poderes entre o poder central, federal, digamos assim, e o poder dos Estados, que vai ser de tal maneira intenso durante todas aquelas décadas, entre 1788-89 até 1860, que produzirá uma horrível guerra civil, e só a guerra civil é que vai, no fundo, concluir, tirar a grande conclusão política sobre o que é uma federação e quais são as prerrogativas do Estado Federal e dos Estados Constituintes da Federação. Por isso são contributos enormes, e se nós somarmos além disso, que foi uma economia, um país que se organizou em torno de um certo entendimento da economia, do funcionamento da economia, com os direitos de propriedade, de liberdade contratual e, por assim dizer, com o espírito de empreendedorismo e de aventurarismo na economia, tornou-se, assim, ali na, talvez na Primeira Guerra Mundial, no desfecho da Primeira Guerra Mundial, a grande potência do mundo, do ponto de vista económico, do ponto de vista militar, mas também depois do ponto de vista cultural, porque acabaria por exportar uma parte dos seus conteúdos culturais para todo o mundo, e nós temos isso através da influência brutal do cinema, da literatura, da televisão, do entretenimento americano, e como o mundo também, de certa maneira, se foi americanizando até o nosso tempo.
5: Os Estados Unidos, que têm, ao longo dos últimos 250 anos, vivido imensos momentos de crise, já aflorámos aqui alguns ao longo do contracorrente. Hoje, Miguel, as ideias fundacionais estão a ser postas em causa, estão em risco, estão sob ameaça, ou nem por isso? Ou há um enorme consenso sobre as ideias veiculadas há 250 anos?
10: É interessante que na América existe um grande consenso de que a fundação americana pôs em cima da mesa os valores

0: federalistas e os democratas republicanos, mas a partir de 1800 vai ficar-se com esse nome, com o partido do Jefferson, mas no fundo seria o partido liderado de um lado por John Adams e Alexander Hamilton e do outro por Thomas Jefferson e os seus aliados, em grande medida decorre da interpretação do que é que foram aqueles princípios. Isso nunca ficou determinado. É interessante que hoje em dia na América, tanto o Partido Democrata como o Partido Republicano ainda são partidos revolucionários, porque continuam a dizer que a Revolução Americana é que merece devoção e, portanto, ser fiel à Revolução Americana, mas leia-na de maneira completamente diferente. Claro que, a partir dos anos 70...
1: O que é que os separa, Miguel?
0: Bem, aquilo que...
1: Outro programa, é isso?
0: Era outro programa, até porque, entretanto, instalou-se uma espécie de crise intelectual, de revisionismo, digamos assim, da Revolução, que acabou por complicar isto. Por um lado, a ala esquerda do Partido Democrata, muito influenciada pelas universidades, começou a revisitar a Revolução Americana e a ver nela crimes, hipocrisias e que, portanto, a lealdade aos princípios da Revolução já não devia ser um dado como tinha sido sempre na cultura política americana. E do lado do Partido Republicano, do lado mais à direita do Partido Republicano, a ideia de que, bem, os princípios da Revolução, se forem tidos assim à letra, não nos protegem do radicalismo da extrema-esquerda e, portanto, nós vamos reinventar também aqui estes princípios da Revolução. Em grande medida, é preciso dizer que o iniciador desta modalidade de inovação, de olhar para a Revolução Americana por trás e dizer, ah, bem, estes princípios, afinal de contas, não são assim tão estáveis, não são assim tão constantes, essa grande inovação vem no sistema constitucional americano, vem do Supremo Tribunal. O Supremo Tribunal americano começa na segunda metade do século XX, a seguir à Segunda Guerra Mundial, a desenvolver uma jurisprudência onde dizer, bem, que isto da Constituição e o texto constitucional têm de ser lidos à luz das novidades históricas, das necessidades históricas que os revolucionários americanos, os fundadores, nunca podiam ter antecipado e, portanto, nós não temos de ter aqui também vinculações ao texto constitucional muito rígidos. E por isso é que criou-se na jurisprudência americana, no Supremo Tribunal, à volta do Supremo Tribunal, uma divisão de esquerda-direita, em que a esquerda dizia, não, nós temos que atualizar isto à luz das transformações históricas que foram imensas, que o país sofreu desde a época da Revolução, e depois uma escola chamada na América do originalismo, mais à direita, que dizia, não, nós temos que estar aqui vinculados ao texto constitucional, até porque, isto é muito importante, a sabedoria, isto é uma tese sempre mais querida à direita, ainda até aos dias de hoje, agora está a desaparecer um bocadinho com o trumpismo, mas até o trumpismo era uma coisa mais à direita, a sabedoria dos pais fundadores foi inultrapassável. Portanto, nós hoje, nos anos 60, 70, 80, os nossos líderes políticos, os nossos juízes, não são tão sábios como estes semideuses que habitaram a Terra, como Washington, ou como James Madison, ou como Governor Morris, ou como James Wilson, estou a falar agora dos pais fundadores, ou como Thomas Jefferson. Já não temos essa sabedoria, portanto há aqui uma espécie de sabedoria eterna que nós temos de respeitar e reverenciar. Até aí houve essa divisão.
1: Portanto, há duas correntes. Uma que acha que o texto é, enfim, quase...
0: É sagrado,
1: exatamente. E outra que acha que ele deve ser reinterpretado à luz dos dias de hoje. O que torna a Revolução Americana, Miguel, extraordinário, é o facto dela ter sido mais do que uma revolta ou uma rebelião armada e ter, enfim, sido uma revolução das ideias na altura, é isso?
0: Bem, em parte, porque a Revolução Americana, quando aparece, ali entre 1774 e 1776, até à Declaração da Independência, e depois, ela é uma combinação de vários contributos. E, portanto, há uma presença muito grande, digamos assim, de uma filosofia política secular, laica, digamos assim, onde os princípios liberais irrompem na história da humanidade. Eram princípios que tinham sido articulados por grandes filósofos durante 100, 150 anos, mas que entram no domínio da política através da América. E depois, quando vem a Revolução Francesa, poucos anos depois, sobretudo na primeira vaga da Revolução Francesa, há um grande interesse de estudo pelas constituições dos Estados, dos três Estados, e depois da própria Constituição Federal, em que os franceses querem aprender com os americanos. Depois há uma segunda vaga da Revolução Francesa, onde se considera que os franceses têm de ir mais longe do que os americanos. Mas isso é outra história. Mas há esse contributo. Mas depois há um outro contributo muito importante, e que forma a cultura política americana, que também está a desaparecer agora, mas enfim, que foi dominante até há muito pouco tempo,

0: que é o contributo religioso. A América vai ser fundada por revolucionários que eram missionários, que eram pastores evangélicos, e portanto há uma presença da interpretação religiosa cristã muito importante sobre o significado, primeiro, da colonização americana, por aquilo que depois se vai chamar os puritanos, que é uma designação um bocado infeliz, mas isso pouco importa, que vão à procura de muitas coisas, desde logo de liberdade religiosa, mas não só, e que vem uma espécie de missão escatológica, destino escatológico daquela gente toda da Europa, não são só ingleses, há muita gente ali da Holanda, dessas seitas protestantes que vão para a América, e que vêm como uma espécie de caminho abençoado por Deus. Portanto, quando vem a Revolução, há um conflito entre aqueles que querem fundar um Estado totalmente laico e outros que querem inspirar aquele Estado em princípios religiosos muito concretos e que vem uma missão de Deus de conciliar precisamente os princípios da liberdade com os princípios da devoção religiosa. E isso, como toda a gente sabe, vai ser muito marcante na cultura política americana até há muito pouco tempo. E isso eu acho que está a desaparecer. A América está-se a transformar de maneira muito rápida. E uma dessas grandes transformações é a dissipação gradual do protestantismo, deste protestantismo dissidente, como se dizia no século XVII, em Inglaterra, do protestantismo dissidente que falha a Revolução Inglesa ali entre 1640 e 1660. Há uma grande guerra civil na Inglaterra, onde os grupos puritanos também tentam alcançar o poder, depois aquilo tudo falha. Mas depois há uma espécie de reconstrução dessa tentativa na América, que também não é propriamente triunfante, mas que se torna muito influente na cultura política e na cultura da sociedade civil, e hoje em dia, diga, nos últimos 20 anos, a sociedade americana está a se transformar nesse sentido, em que essa cultura do protestantismo dissidente está-se a desvanecer. E isso eu diria que é mais até do que o trumpismo, que o Trump há de se ir embora e, portanto, há de ser substituído por outros. Mais do que o trumpismo, isso é uma transformação mais profunda da América do nosso tempo do que propriamente estas lutas partidárias.
1: Miguel Morgado, muito obrigado por ter juntado a nós no Contracorrente e bom fim de semana. Diana Soler, como é que devemos olhar para a Declaração de Independência, os Federalist Papers, a Constituição Americana hoje?
2: Eu acho que de alguma maneira já tentei responder a isso há bocadinho, não é? A grande ameaça a estes documentos fundadores tem a ver com polarizações que criam bloqueios na governação americana. O que eu acho que está a acontecer neste momento e que torna a América mais perigosa, ou a continuidade desta América mais perigosa, que não aconteceu exatamente da mesma forma no passado, que é a criação de dois extremos, um à direita e um à esquerda, que se têm vindo a alimentar mutuamente e que são ambos antiliberais. Estamos a falar de parte da administração de Trump e de parte da coligação que elegeu Trump, os cristãos nacionalistas, os nacionalistas conservadores, os pós-liberais, que claramente querem uma América pré-moderna, pré-pais fundadores, que põem em questão o legado dos pais fundadores, nomeadamente na questão religiosa e constitucional. E depois temos do outro lado uma esquerda profundamente radicalizada, não é? Que parte de uma crítica ao liberalismo, que o Miguel estava a falar de alguma maneira, esta ideia de que o liberalismo é hipócrita e não foi capaz de... Aliás, José Manuel também falou disso no princípio do programa, não foi capaz de prometer ou de cumprir as suas promessas, que somos todos criados iguais, porque houve escravatura, porque houve colonialismo, porque no fundo é aquela esquerda das universidades que acabou por se expandir um bocadinho por toda a sociedade norte-americana, que quer corrigir, digamos assim, os erros do poder, mas de forma profundamente autoritária. Portanto, aqueles que foram oprimidos, na sua ótica, até hoje, têm que ter preponderância sobre os que não foram oprimidos, na sua ótica, até hoje, e, portanto, também querem uma revolução social. E ambas, a direita e a esquerda radical, são antiliberais. E se nós passarmos aqui, no fundo, estas quase 2 horas, a dizer
3: desculpa,
2: que
3: Diana,
2: tinha sido
3: é
2: a Revolução Liberal.
3: É um como se a Revolução Francesa estivesse a triunfar nos Estados Unidos.
2: Talvez, eu não tinha visto as coisas dessa perspectiva.
4: Todas as instituições são muito importantes. E eu, às vezes, quando as pessoas vêm dizer isto está tudo a acabar, calma, quer dizer,
2: não, mas eu não estou a dizer que está a acabar, eu estou a dizer que estes grupos políticos existem,
4: claro.
2: E um deles está na presidência. E isso não é especiando. E outro deles, enfim, conseguiu mudar de uma forma significativa o Partido Democrata. Portanto, isto também é uma questão institucional,
4: claro.
2: Não vamos ter ilusões em relação a isso.
4: Vamos lá ver, ainda há muitas diferenças, e uma das coisas curiosas nos Estados Unidos é quando eu me sinto mal num estado, mudo para o outro. Não tenho que mudar de país.
2: É verdade, isso é verdade.
4: O que também é algo interessante, quer dizer, isso nota-se quer porque de repente me cobram mais impostos ou porque de repente não me deixam interromper a gravidez. As duas coisas podem acontecer.
2: E as pessoas fazem isso. Às vezes...
3: Aliás, estará neste momento a acontecer fortes movimentos migratórios dentro dos Estados Unidos por este tipo de razões.
2: O Bruno estava a falar de uma coisa que eu também achei interessante, que é da homogeneidade que alguns Estados têm. Mas há outros que não têm. Por exemplo, há uma figura nos Estados Unidos, que nós volta não volta falamos quando são as eleições presidenciais, que são os Estados Roxos. O que é que são os Estados Roxos? São os Estados do Sul dos Estados Unidos, do Sudoeste dos Estados Unidos, que eram Estados que tinham uma população mais ou menos scarce, eram pouco populados. E quando as grandes cidades da costa este começaram a ser insuportáveis da perspectiva do emprego, um conjunto de jovens perfeitamente liberais foram viver para estados perfeitamente conservadores e criaram uma série de swing states que há 20 anos atrás não existiam. Portanto, há mobilidade nos Estados Unidos e a questão do Estado continua a ter muita importância e as pessoas têm uma capacidade de mudança, quer dizer, as pessoas saem aos 18 anos de casa para nunca mais viverem com os pais e provavelmente para mudarem logo de estado, para irem para uma universidade num estado diferente. E, portanto, a partir daí, há uma permanente... Que é bom e que é mau, mas há uma
1: permanente desligamento da felicidade, não é?
2: Do enraizamento norte-americano que nós nem compreendemos, não é? Uhum. Há pessoas que passam a vida num extremo dos Estados Unidos, o meio da vida a andar de um lado para o outro e o fim da vida nos Estados Quentes do Sul para não terem tantas artroses. Isto é real, não é?
4: Mas há uma coisa que me faz um bocadinho de impressão e já não é de agora, não é do Trump, é antes do Trump. Que é, de repente, há pessoas, e falas com alguém que diz, eu não conheço ninguém que tenha votado republicano. Ah, eu não conheço ninguém que tenha votado democrata. E isso acontece. Portanto, eles segregaram a um ponto parecido, digamos, com algo... Nós também já tivemos, no tempo da Revolução, tivemos coisas parecidas em Portugal, não é? Uhum. Até divisões familiares. E aqui há...
2: Absolutamente.
4: De repente, eu não conheço ninguém. E isto é um problema, porque os mídias também não ajudam, não é? Porque os mídias não é só as redes sociais que segregam. Os mídias também segregam. Segregam em boa parte porque também estão pulverizados. Portanto, no sentido de terem...
2: E estão assumidamente pulverizados. Portanto, nem há aqui um problema. Aliás,
4: estão,
2: isso não era um problema.
4: Polarizados e pulverizados. São as duas coisas.
2: Mas isso não era um problema, Zé Manuel, antes da própria polarização acontecer. Porque desde que foram, os Estados Unidos foram criados... Como estava a dizer, que os jornais assumem posições políticas e que os maiores debates ocorrem de um jornal para o outro jornal. E que os jornais têm linhas ideológicas perfeitamente identificadas e isso nunca prejudicou a democracia. Antes, pelo contrário, quando há polarização, aí as coisas começam a ser um bocadinho mais complicadas.
4: Quando a polarização chega a este nível.
2: A polarização chega a este nível, porque as pessoas podem escolher, principalmente no século XXI, só ler aquilo que confirma a sua posição, que é um fenómeno que está a acontecer nos Estados Unidos da América. E
4: não é só lá.
2: Dizer, não, de todo.
4: Não é só lá,
2: estamos
4: mas
2: a
4: lá
2: falar
4: tem,
2: da América. Agora,
4: lá,
2: é?
4: Sobretudo, está muito mais bem, está muito estudado, tem números, nós sabemos como é que está a acontecer e são as tais bolhas de que falamos
2: claro.
4: Tantas vezes, não é? É que também não ajudam, digamos, a despolarizar como...
2: Muito pelo contrário.
4: Muito pelo contrário.
2: Não?
4: Quer dizer, há muita coisa que vai nesse sentido, mas aqui o que eu acho, há uma coisa que temos todos dito de alguma forma, a ideia de que há limitação de poderes é, a meu ver, talvez a ideia mais importante destas todas. E é uma ideia que resulta de se entender que não pode haver poderes absolutos. Portanto, que, não se, quer dizer, que mesmo que os poderes absolutos sejam bem intencionados, acabam mal. E nós tivemos demasiados exemplos disso, continuamos a ter, não é? Aquela ideia de que os fins justificam os meios. E a democracia, um bocadinho a ideia destes pais fundadores é que os meios estão antes dos fins.
3: E não só, é uma ideia de que as coisas só funcionam em função daquele homem. Ou seja, que o sistema, o regime, tudo aquilo que se criou, toda aquela arquitetura, não é suficiente para gerar um resultado final virtuoso. Isso depende...
4: Ou interessante.
3: Isso só depende de quem lá está. Este é um dilema que se coloca, por exemplo, neste momento, num pequeníssimo país do continente americano, e que é muito curiosa a discussão, porque eles vão ter eleições para o ano que vem, que é o São Salvador.
2: Pois é.
3: E que é... A ideia, e que eu vi até ser aquelas coisas que vimos
1: São Salvador,
3: rapidamente.
1: Não, El Salvador.
3: El Salvador. E que não. E que depois. Que era uma pessoa que se via que era da oposição ao Bukele, mas era um dilema ético. E que era o que ele fez, eu concordo, mas ele não se pode perpetuar no poder.
4: Mas essa questão é muito importante. E repare, eu acho que tem muito a ver com aquela ideia de busca da felicidade.
3: Uhum.
4: Portanto, o direito à busca da felicidade é diferente do direito a garantir a felicidade.
3: Uhum.
4: Porque são duas coisas diferentes.
3: Claro.
4: E a ideia da Revolução Francesa é que eu vou pôr todos felizes.
3: Exatamente.
4: Ali, não, eu vou pôr todos à procura da sua felicidade.
1: Uhum. Implicação, não é?
4: Não é implicação, eu pôr todos felizes, quer dizer que
3: é uma coisa individual.
4: Eu tenho que ter a liberdade individual, eu tenho que ter a autonomia individual, eu tenho que ter a segurança para poder.
3: Se
4: e a segurança aqui também
3: errar.
4: É muito importante, porque a segurança, entre outras coisas, a segurança é a garantia de propriedade, porque é uma das coisas mais importantes das pessoas também.
1: Muito bem.
4: Vezes não,
2: e até aquela coisa interessante que está subjacente, que é o individualismo, é sermos diferentes uns dos outros.
1: Isso.
2: E cada um ter a sua forma de procurar
4: claro,
2: a felicidade.
4: Claro.
1: Não temos mais tempo. Diana Solera, muito obrigado. Bom fim de semana. O Contracorrente regressa na segunda. Até lá.

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4: Incêndios em Portugal. Está dominado o fogo de Setúbal, mas em Vozela mais de 1.100 operacionais continuam no terreno a combater as chamas. Os Estados Unidos celebram hoje os 250 anos de independência, mas uma vaga de calor está a levar ao cancelamento ou alterações dos festejos. Chegou ao fim o sonho de Cabo Verde no Mundial. A Argentina venceu a seleção dos Tubarões Azuis por 3-2, mas foi preciso ir a prolongamento. São os títulos em destaque deste Jornal das 7 da Rádio Observador, que começa agora.

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1: Bom dia, começamos com uma atualização dos incêndios. Está dominado o fogo que começou ontem à tarde em Setúbal. O incêndio teve origem numa viatura, ao início da tarde, e alastrou-se depois a uma zona de mato. As chamas foram dominadas à 1 da manhã, é o que confirma a fonte oficial da Proteção Civil à Agência Lusa. O fogo causou 10 feridos ligeiros, 8 bombeiros e 2 civis. Além dos feridos, este incêndio obrigou, nas últimas horas, à evacuação de 25 habitações. Um total de 60 pessoas foram retiradas de casa por precaução. Mantêm-se no terreno 240 operacionais, apoiados por 70 viaturas para as operações de rescaldo, agora que o incêndio está dominado. Situação mais complicada a norte, mais de 1.100 operacionais continuam a esta hora a combater o incêndio de Vozela, no distrito de Viseu. O incêndio dura há 2 dias, começou em Vozela durante a madrugada, alastrou-se depois para os concelhos de Oliveira de Frades e Tondela, também em Viseu, e Águeda, já no distrito de Aveiro. Em Tondela, o incêndio foi, no entanto, circunscrito e a A25, que esteve cortada entre os nós de Vozela e Reigoso, foi reaberta antes da meia-noite. A esta hora, mais de 1.100 operacionais continuam no terreno, estão a ser apoiados por 360 viaturas, ao que dá conta a Proteção Civil. Ao início da madrugada, o jornalista Miguel Pinheiro Correia, que tem estado no terreno, relatava um cenário mais calmo, com a descida das temperaturas durante a noite, mas ainda assim com muito trabalho pela frente.
2: A noite caiu, a escuridão é quase total em Castanheira do Volga, onde as chamas já estão um pouco mais distantes. E aqui, agora, com o cair da noite, veio também alguma tranquilidade entre a Corporação dos Bombeiros, uma tranquilidade que não se verificava há muito. Há muitas horas que os bombeiros não tinham um momento mais relaxado, sendo que este relaxamento não é significado de uma vitória total contra as chamas. O combate ainda se prolongará e exemplo disso são os mais de 1.000 bombeiros que ainda se mantêm no terreno, neste terreno vasto, um incêndio que deflagrou em Vouzela, mas que se estendeu para vários concelhos e chegou aqui a Castanheira do Chão, ou Castanheira do Volga, onde me encontro e onde agora, perto de um pavilhão da Associação Humanitária dos Bombeiros, estão aqui vários bombeiros, dezenas de várias corporações de todo o país, de Mafra, Ericeira, mas também de perto, de Aveiro, de Vagos, que estão aqui a descansar. Alguns esperam para serem rendidos depois de horas de combate aqui nesta zona que está integrada num dos flancos mais complicados, o que obrigou a maiores trabalhos para os bombeiros, um flanco de quase 29 quilómetros entre Vouzela e Águeda, que obrigou, lá está, a trabalhos demorados que ainda não terminaram, ainda continuarão. Fonte da Proteção Civil indicava ao Observador há pouco que o objetivo para esta noite é pelo menos não perder ou não abdicar, não desaproveitar todo o trabalho árduo que foi feito durante o dia, isto porque na última noite a situação complicou-se bastante à boleia do vento e por isso a intenção é que agora seja possível, esperando que o vento dê algumas tréguas, querem que seja possível conter pelo menos as chamas para que este trabalho ao longo deste dia não seja prejudicado ou não seja deitado ao lixo. Agora descansam alguns bombeiros, lá está, que esperam para serem rendidos, mas como disse, o combate às chamas está longe de ter terminado e prolongar-se-á pelas próximas horas, também pela manhã de sábado.
1: O jornalista Miguel Pinheiro Correia, reportagem a partir de Castanheira do Volga, ontem à noite. Os incêndios dos últimos dias já fizeram pelo menos 17 feridos. O governo acionou ontem um mecanismo europeu de proteção civil para dar resposta às chamas. A proteção civil subiu, entretanto, para o nível máximo o estado de prontidão dos meios de combate a incêndios para as regiões centro e sul do país. O comandante operacional nacional da Proteção Civil, Mário Silvestre, explica que a decisão se deve às previsões para o estado do tempo durante as próximas horas.
3: As condições meteorológicas que eu referi fizeram com que durante a reunião do Centro de Coordenação Operacional, que decorreu hoje pelas 10h30, tivesse sido decretado o nível 3 de empenhamento para a zona mais a norte e toda a faixa central do território nacional esteja em nível 4 de empenhamento, o mais severo, o mais grave de uma escala de 4, bem como também o Algarve, que está também em nível de empenhamento, nível 4. Para isto, foram decretados um conjunto de pré-posicionamento de meios de reforço a nível nacional, bem como um pré-posicionamento de meios de reforço sub-regionais.
1: Mário Silvestre, Comandante Nacional da Proteção Civil, na conferência de imprensa ao início da noite de ontem. No norte, o estado de prontidão também aumentou de nível 2 para o nível 3. Hoje, quase todos os distritos do continente estão sob aviso vermelho do Instituto Português do Mar e da Atmosfera por causa do calor. Prevêem-se temperaturas a rondar os 40 graus em quase todo o território continental. Também quase todos os distritos estão sob aviso para um perigo máximo de incêndio. É o que indica o Instituto Português do Mar e da Atmosfera. Este é um assunto também em destaque a esta hora no site do Observador, um assunto que vamos naturalmente desenvolver nos próximos jornais. Destaque agora para a atualidade internacional. Com olhos postos na Venezuela, o número de mortos na sequência dos sismos subiu para 2.645, é o que indica o mais recente balanço das autoridades venezuelanas, que dá ainda conta de mais de 12 mil feridos. Num comunicado publicado nas redes sociais, o presidente do Parlamento da Venezuela adianta que há também registro de cerca de 15 mil pessoas desalojadas. O número de desaparecidos continua a rondar os 50 mil. Também o número de portugueses e lusodescendentes que morreram na sequência destes sismos voltou a subir. O mais recente balanço dá conta de 89 vítimas mortais. De acordo com dados divulgados pelo Ministério dos Negócios Estrangeiros, há ainda registro de 60 desaparecidos. No Médio Oriente, começam hoje as cerimónias fúnebres do antigo líder supremo iraniano Ali Khamenei. As cerimónias prolongam-se por 6 dias, vão percorrer várias cidades do Irão e do Iraque. Só na capital iraniana, Teherão, as autoridades esperam entre 15 e 20 milhões de participantes nas cerimónias fúnebres. Será o maior funeral da história do Irão, que vai decorrer sob apertadas medidas de segurança. Ali Khamenei foi morto no primeiro dia da guerra dos Estados Unidos e Israel contra o Irão, a 28 de fevereiro deste ano. Ainda na atualidade internacional, os Estados Unidos celebram hoje os 250 anos da independência. Ainda assim, uma vaga de calor extremo que está a atingir o país já levou ao cancelamento ou alterações dos planos dos festejos. Eventos previstos para Washington, Filadélfia, Boston ou Nova York foram cancelados nas últimas horas ou tiveram de sofrer alterações devido às altas temperaturas registadas nos Estados Unidos. Apesar deste cenário, o presidente norte-americano Donald Trump promete realizar hoje, no dia da independência, o comício político mais espetacular de sempre em Washington, é a expressão utilizada por Donald Trump. No Mundial, a Argentina está nos oitavos de final, venceu o Cabo Verde por 3-2 no prolongamento. Chega assim ao fim o sonho da equipa dos Tubarões Azuis neste Mundial. Ainda assim, Cabo Verde dificultou e muito a vida à campeã do mundo Argentina. O jogo só ficou resolvido no prolongamento. Agora a Argentina vai encontrar o Egito nos oitavos de final. O Egito que eliminou a Austrália nos penaltis ontem à noite. A Colômbia também está nos oitavos de final. Eliminou esta madrugada o Gana de Carlos Queiroz por 1-0. Vai encontrar a Suíça na próxima fase. Está assim concluída a ronda dos 16avos de final da competição. Estão apuradas as 16 seleções sobreviventes desta fase. É o ponto final neste Jornal das 7 da Rádio Observador. Eu estou de regresso para atualizar toda a informação na síntese das 7h30.
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5: Está dominado o fogo que começou ontem à tarde em Setúbal. O incêndio teve origem numa viatura. Ao início da tarde, alastrou-se depois a uma zona de mato. As chamas foram dominadas esta madrugada por volta da 1h. É o que confirma a fonte oficial da Proteção Civil. O fogo causou 10 feridos ligeiros, 8 bombeiros e 2 civis. Além dos feridos, este incêndio chegou a obrigar à evacuação de 25 habitações. Situação mais complicada à norte, mais de 1.100 operacionais continuam a combater o incêndio de Vouzela, no distrito de Viseu. O incêndio dura há 2 dias, começou em Vouzela, alastrou-se depois para os concelhos de Oliveira de Frades, Tondela e Águeda. Os incêndios dos últimos dias já fizeram pelo menos 17 feridos. Hoje, quase todos os distritos do continente estão sob aviso vermelho por causa do calor. O Instituto Português do Mar e da Atmosfera prevê temperaturas a rondar os 40 graus em todo o território continental este fim de semana. Na Venezuela, o número de mortos na sequência dos sismos subiu para 2.645, ainda mais de 12 mil feridos e 50 mil desaparecidos. Também o número de portugueses e lusodescendentes mortos na sequência dos sismos subiu para 89. De acordo com o mais recente balanço do Ministério dos Negócios Estrangeiros, há ainda registro de 60 desaparecidos. No Médio Oriente começam hoje as cerimónias fúnebres do antigo líder supremo iraniano Ali Khamenei. Morreu no primeiro dia da guerra dos Estados Unidos e de Israel contra o Irão, a 28 de fevereiro. As cerimónias vão prolongar-se por 6 dias, vão percorrer várias cidades do Irão e do Iraque. Será o maior funeral da história do Irão e vai decorrer sob apertadas medidas de segurança. No Mundial, a Argentina está nos 8º de final, venceu o Cabo Verde por 3-2 no prolongamento, com os Tubarões Azuis a darem muita luta à campeã do mundo. A Argentina encontra agora o Egito nos 8º de final, o Egito que eliminou ontem à noite a Austrália nos penaltis. A Colômbia também está nos 8º de final, eliminou esta madrugada o Gana de Carlos Queiroz com uma vitória por 1-0. A Colômbia vai agora encontrar a Suíça nos 8º de final. Esta ronda começa já hoje, pelas 18h jogam Canadá e Marrocos. Mais logo à noite, às 10, Paraguai e França medem forças para decidir quem passa à próxima fase. É o ponto final nesta síntese de notícias das 7h30 da Rádio Observador. Eu estou de regresso às 8h em ponto para atualizar toda a informação. Até já.

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0: Rádio Observador, muito bom dia, a caminho das 8 da manhã. Eu sou João Costa e Silva, comigo o jornalista Rui Casanova. Bom dia, Rui.
3: Bom dia, João.
0: Vamos conhecer os títulos em destaque do Jornal das 8, começa já a seguir.
3: Mais de 1.100 operacionais continuam a combater o incêndio de Vouzela. Situação mais calma em Setúbal, está dominado o fogo que começou ontem à tarde e que fez 10 feridos. Os Estados Unidos celebram os 250 anos de independência, mas o calor também está a afetar os festejos. E chegou ao fim o sonho de Cabo Verde no Mundial. A Argentina venceu a seleção dos Tubarões Azuis por 3-2.

0: Rádio Observador, muito bom dia. São agora 8 horas. Jornal das 8 com o Rui Casanova e começamos com uma atualização dos vários incêndios que atingem o país. Está dominado o fogo que começou ontem à tarde em Setúbal.
1: As chamas foram dominadas esta madrugada por volta da 1 da manhã, o que confirma a fonte oficial da Proteção Civil, a agência Lusa. O fogo causou 10 feridos ligeiros, 8 bombeiros e 2 civis. Além dos feridos, este incêndio chegou a obrigar à evacuação de 25 habitações. Um total de 60 pessoas foram retiradas de casa por precaução em Setúbal. O incêndio teve origem numa viatura ao início da tarde e alastrou-se depois a uma zona de mato. Esta hora mantém-se no terreno 240 operacionais, apoiados por 70 viaturas para as operações de rescaldo.
0: E Rui, a situação mais complicada a norte, mais de 1.100 operacionais continuam a combater o incêndio de Vouzela, no distrito de Viseu.
1: Este incêndio dura há já 2 dias, começou em Vouzela durante a madrugada, alastrou-se depois para os concelhos de Oliveira de Frades e Tondela, também no distrito de Viseu, e Águeda, já no distrito de Aveiro. Há registro de pelo menos 2 feridos graves na sequência deste incêndio. Ao início da madrugada, o jornalista Miguel Pinheiro Correia, que tem estado no terreno a acompanhar a evolução do fogo, dava conta de um cenário mais calmo, sobretudo por causa de uma ligeira descida das temperaturas, mas ainda com muito trabalho pela frente para os milhares de operacionais que estão no terreno.
2: A noite caiu, a escuridão é quase total em Castanheira do Volga, onde as chamas já estão um pouco mais distantes. E aqui, agora, com o cair da noite, veio também alguma tranquilidade entre a Corporação dos Bombeiros, uma tranquilidade que não se verificava há muito. Há muitas horas que os bombeiros não tinham um momento mais relaxado, sendo que este relaxamento não é significado de uma vitória total contra as chamas. O combate ainda se prolongará e exemplo disso são os mais de 1.000 bombeiros que ainda se mantêm no terreno, neste terreno vasto, um incêndio que deflagrou em Vouzela, mas que se estendeu para vários concelhos e chegou aqui a Castanheira do Chão, ou Castanheira do Volga, onde me encontro e onde agora, perto de um pavilhão da Associação Humanitária dos Bombeiros, estão aqui vários bombeiros, dezenas de várias corporações de todo o país, de Mafra, Ericeira, mas também de perto, de Aveiro, de Vagos, que estão aqui a descansar. Alguns esperam para serem rendidos depois de horas de combate aqui nesta zona que está integrada num dos flancos mais complicados, o que obrigou a maiores trabalhos para os bombeiros, um flanco de quase 29 quilómetros entre Vouzela e Águeda, que obrigou, lá está, a trabalhos demorados que ainda não terminaram, ainda continuarão. Fonte da Proteção Civil indicava ao Observador há pouco que o objetivo para esta noite é pelo menos não perder ou não abdicar, não desaproveitar todo o trabalho árduo que foi feito durante o dia, isto porque na última noite a situação complicou-se bastante à boleia do vento, e por isso a intenção é que agora seja possível, e esperando que o vento dê algumas tréguas, querem que seja possível conter pelo menos as chamas para que este trabalho ao longo deste dia não seja prejudicado ou não seja deitado ao lixo. Agora descansam alguns bombeiros, lá está, que esperam para serem rendidos, mas como disse, o combate às chamas está longe de ter terminado e prolongar-se-á pelas próximas horas, também pela manhã de sábado.
1: Reportagem do jornalista Miguel Pinheiro Correia, em Castanheira do Volga, a acompanhar o incêndio de Vouzela. Como dissemos, mais de 1.100 operacionais continuam a esta hora no terreno, apoiados por 360 viaturas. Os incêndios dos últimos dias já fizeram pelo menos 17 feridos, é o que não conta as autoridades.
0: E no Explicador desta manhã vamos fazer um ponto de situação destes incêndios com os presidentes das câmaras de Vouzela e Águeda. É para ouvir depois do Jornal das 11. A Proteção Civil subiu para um nível máximo o estado de prontidão dos meios de combate a incêndios para as regiões centro e sul do país.
1: O anúncio feito ontem, ao início da noite, o Comandante Operacional Nacional da Proteção Civil, Mário Silvestre, explica que a decisão se deve ao facto de as temperaturas se manterem elevadas.
3: As condições meteorológicas que eu referi fizeram com que durante a reunião do Centro de Coordenação Operacional, que decorreu hoje pelas 10h30, tivesse sido decretado o nível 3 de empenhamento para a zona mais a norte e toda a faixa central do território nacional esteja em nível 4 de empenhamento, o mais severo, o mais grave de uma escala de 4, bem como também o Algarve, que está também em nível de empenhamento, nível 4. Para isto, foram decretados um conjunto de pré-posicionamento de meios de reforço de nível nacional, bem como um pré-posicionamento de meios de reforço sub-regionais.
1: Hoje, quase todos os distritos do continente estão sob aviso vermelho do Instituto Português do Mar e da Atmosfera por causa do calor. Prevêem-se temperaturas uma vez mais a rondar os 40 graus em quase todo o território continental. De recordar que o Governo acionou o Mecanismo Europeu de Proteção Civil para responder aos incêndios que estão a afetar o país.
0: E para as 11 da manhã está marcado um novo ponto de situação da Proteção Civil que vai poder acompanhar aqui em direto na Rádio Observador. Na Venezuela, o número de mortos na sequência dos sismos voltou a subir. São agora 2.645.
1: Há ainda mais de 12 mil feridos e 50 mil desaparecidos, é o que dá conta o mais recente balanço. Também o número de portugueses e lusodescendentes mortos na sequência dos sismos subiu para 89. De acordo com os dados divulgados pelo Ministério dos Negócios Estrangeiros, há ainda registro de 60 desaparecidos. Amanhã assinala-se um dia de luto nacional pelas vítimas dos sismos na Venezuela.
0: No Médio Oriente, começam hoje as cerimónias fúnebres do antigo líder supremo iraniano, Ali Khamenei.
1: As cerimónias vão prolongar-se por 6 dias, vão percorrer várias cidades do Irão e do Iraque. Só em Teherão, por exemplo, as autoridades esperam entre 15 a 20 milhões de participantes nestas cerimónias. Vai por isso ser o maior funeral da história do Irão e, naturalmente, vai decorrer sob apertadas medidas de segurança. Ali Khamenei morreu no primeiro dia da guerra dos Estados Unidos e Israel contra o Irão, a 28 de fevereiro deste ano. Foi, entretanto, substituído pelo filho.
0: Ainda na atualidade internacional, dia 4 de julho, os Estados Unidos celebram hoje os 250 anos de independência.
1: Mas uma vaga de calor extremo que está a atingir o país já levou ao cancelamento ou a alterações dos planos dos festejos. Eventos previstos para Washington, Filadélfia, Boston ou Nova York foram cancelados ou tiveram de sofrer alterações nas últimas horas devido às altas temperaturas registadas. Ainda assim, o presidente dos Estados Unidos, Donald Trump, promete para hoje fazer um comício político mais espetacular de sempre em Washington. É a expressão utilizada pelo presidente norte-americano neste 4 de julho, dia em que se assinala os 250 anos de independência dos Estados Unidos.
0: No Mundial, a Argentina está nos oitavos de final, deixa para trás uma participação histórica de Cabo Verde. A Argentina que venceu, Rui, por 3-2, mas no prolongamento.
1: Sim, foi preciso ir a prolongamento. Vitória sofrida da Argentina, com Cabo Verde a dar muito trabalho à equipa campeã do mundo. Chega assim ao fim o sonho dos Tubarões Azuis neste Mundial. O jogo só ficou resolvido no prolongamento. Vitória por 3-2 para a equipa de Lionel Messi. A Argentina encontra agora o Egito nos oitavos de final. O Egito eliminou ontem à noite a Austrália nos penaltis. A Colômbia também está nos oitavos de final. Eliminou esta madrugada o Cana de Carlos Queiroz por 1-0. Os cafeteiros vão encontrar a Suíça na próxima fase. Está assim concluída a ronda dos 16 avos de final do Mundial 2026. Estão apuradas as 16 seleções sobreviventes. E hoje começam os oitavos. Pelas 6 da tarde jogam Canadá e Marrocos. Depois, às 10 da noite, Paraguai e França medem forças para decidir quem avança para a próxima fase. De recordar que o jogo de Portugal com a Espanha está marcado para segunda-feira, às 8 da noite.
0: É isso mesmo, e com relato aqui em direto na Rádio Observador, depois do Jornal das 10. Hoje temos também mais um Diário do Mundial com o enviado especial Miguel Cordeiro. Vamos com certeza falar sobre esta derrota, ainda que assim histórica, por parte de Cabo Verde.
1: Exato.
0: Uma grande participação neste Mundial que me fez ficar acordado até para lá, das 2 da manhã.
1: Isto não aqui, se nota.
0: Esta não hora, se nota. Não se nota. Fica por aqui o Jornal das 8 com o Rui Casanova.
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0: Muito bom dia e boa viagem. Se esta hora já estiver na estrada com a Rádio Observador, são 8:11. Vamos conferir o estado do tempo para este fim de semana. Muito sol e calor para hoje sábado e à semelhança dos últimos dias. Tempo quente, com céu pouco nublado ou limpo. Amanhã domingo o cenário é muito idêntico. Vai ser mais um dia com muito sol e calor de norte a sul do país para hoje. E de registar também, 13 distritos estão sob aviso máximo por causa do calor extremo. Portanto, já sabe, todo o cuidado é pouco. Beber muita água, evitar as horas de calor mais críticas, entre o meio-dia e as 3, 4 da tarde, e já sabe, procurar uma sombra porque vai fazer falta ao longo deste dia, deste sábado, dia 4 de julho. Quanto às máximas, e só para perceber, a máxima mais baixa é de 32 graus em Aveiro, Porto com 36, Faro 37, 38 graus em Viseu, Leiria e Lisboa. Atenção para os distritos de Braga, Santarém e Évora. São hoje os mais quentes e os termómetros podem chegar até aos 42 graus de máxima. Para perceber mais ou menos aquilo que lhe estou a dizer ao nível do estado do tempo, a esta hora ainda são 8:12 e já estão 28 graus em Lisboa, 28 também em Aveiro, Viseu com 26, Santarém também com 28, Faro já está com 30 graus a esta hora, portanto todo o cuidado é pouco. E se tiver coisas para fazer, é fazer agora nestas horas que ainda está fresquinho. Eu sou o João Costa e Silva, fico consigo ao longo desta manhã de fim de semana, agora com a Vichy Soase, com a Editoria de Política do Observador, que analisa a semana e todos os eventos que marcaram esta mesma semana na política portuguesa. É um episódio desta quinta-feira que vamos recordar até bem perto da Síntese Notícias.

0: Olá, bem-vindos à Vichy Soares. O meu nome é Miguel Santos Carrapatoso, sou jornalista e editor adjunto de política do Observador. Tenho ao meu lado o João Neves da Telefonia Portuguesa, o incansável Vasco Maldonado Correia e as consagradíssimas Rita Tavares e a Inês André Figueiredo. É este triângulo criativo que me vai ajudar a explicar uma semana ainda marcada pelos ecos do chumbo da reforma laboral e da aprovação da prestação social única e pelas interrogações de como esses dois momentos em particular vão marcar os próximos meses e o resto da legislatura.
1: Porque também nos foi reportado que há hoje casas prontas a habitar que estão prontas há um ano e meio. Há um ano e meio à espera do quê? À espera de um novo ciclo eleitoral?
2: O José Luís Carneiro habituou-se a ver ao espelho e a imaginar que este governo era o governo de que ele fez parte do Partido Socialista. Eu quero ser muito claro com toda a gente que nos está a ouvir. Não há uma casa pronta por entregar que esteja em condições de entregar a um cidadão que nela possa habitar ou uma família.
1: Já combinei com quem me reportou essa informação fazer uma visita a esses mesmos edifícios que estão prontos para serem habitados, para mostrar, para exibir ao país o ridículo de um país que carece de habitação e que estão fechados há um ano e meio porque o governo quer guardar estes pequeninos trunfos.
2: É patética, é ridícula a acusação do deputado Zé Luís Carneiro.
3: Não é por alguém mentir com uma cara séria que a sua mentira passa a ser séria. No caso de hoje, doutor José Luís Carneiro, aquilo que ele apresentou como sendo verdade não o é.
0: Para discutir tudo isto e muito mais, venha daí a refeição mais deliciosa da política portuguesa. Rita Tavares, começo por ti. Tenho uma sopa a borbulhar para te servir. Estiveste nas jornadas parlamentares do Partido Socialista. Com que impressões ficaste desses dois dias de ir ao terreno?
4: É um pouco confusa como a Floribela. Porque se por um lado José Luís Carneiro está... Parece querer afirmar muito uma alternativa ao governo. Por outro lado, em momentos destes, como umas jornadas parlamentares em que, pronto, tem ali um palco e os focos e a atenção voltada para o Partido Socialista, aproveita para muito pouco. Houve duas coisas que saíram destas jornadas. Uma é a reapresentação de medidas para fazer face aos aumentos do custo de vida, portanto, medidas como o IVA zero nos bens essenciais, que José Luís Carneiro vai agora voltar a apresentar, que agora apresenta no Parlamento, e que fica aquela ideia que parece que o Partido Socialista não tem muito mais a dizer. Ok, o momento é igual, mas politicamente não mudou nada. Portanto, o que é que José Luís Carneiro pretende fazer além disto? Não se percebeu. Depois, outro dos temas que marcou estas jornadas foi a acusação que José Luís Carneiro deixou ao governo no encerramento do evento, que foi sobre as casas não distribuídas, alegadamente não distribuídas, e que estão prontas desde 2024, há um ano e meio, diz José Luís Carneiro, e que onde poderiam estar a morar pessoas e não estão porque, diz o líder socialista, o governo está a guardá-las para um ciclo eleitoral, ou pelo menos deixa essa sugestão no ar. Ora, se estão prontas há um ano e meio, já podiam ter sido usadas no ciclo eleitoral de 2025 e não foram, portanto, alguma coisa se passa. Evidentemente que o governo, que é uma coisa que exige explicações do governo e que José Luís Carneiro aponta, e tudo bem, mas nós percebemos porque é que ele aponta. Ele aponta esta questão muito concreta relativa ao PRR porque eu acho que percebeu que o governo tem uma capacidade de marcar os próximos anos de forma muito significativa com a distribuição daquilo que é a execução, os frutos da execução do PRR. Nomeadamente a distribuição de chaves para habitações, e o Partido Socialista, que já esteve no poder, sabe que quem está no poder
0: tem essa vantagem,
4: é favorecido com isto. E o que é que José Luís Carneiro esteve a tentar fazer nestas jornadas, até nas visitas que fez, e houve várias que fez neste âmbito. Por exemplo, lembro-me também, não foi assim há tanto tempo, mas como isto está, uma pessoa já perde a memória assim relativamente rápido, mas visitou, por exemplo, casas para PSPs deslocados que estavam a ser construídas ou num edifício em reabilitação em Loures. O intuito foi exatamente o mesmo, foi mostrar que aquele plano, o plano para a construção destes projetos, partiu de um governo do Partido Socialista. Portanto, o que José Luís Carneiro está a tentar fazer a todo o custo é pôr o pé nessas obras para, enfim, para lembrar as pessoas que o Partido Socialista é um partido que também apresentou, que aliás uma das críticas que é feita ao Partido Socialista foi não ter feito reformas, foi não ter nada para apresentar de concreto, e acho que o Luís Carneiro luta contra isso, está a correr contra esse prejuízo e também contra o prejuízo de muitos dos eleitores, por causa dessa ideia, terem fugido para um partido como o Chega, que lucra e que aproveita esse tipo de descontentamento das pessoas com a falta de respostas concretas aos seus problemas do dia-a-dia.
0: Vasco Maldonado Correia, nós gravamos este programa em dia de jogo da seleção futebol portuguesa, tu trazes um bigode, portentoso bigode, não sei se é algum tipo de talismã.
5: E comparaste ao João Neves,
0: é verdade.
5: Jogador que é famoso pelo seu bigode.
0: Pelo seu bigode, sim. Exatamente. Mas tu também tiveste a oportunidade de entrevistar André Pinotes Batista, deputado do Partido Socialista, que dizia uma coisa que a Rita sublinhou também do discurso de Mário Centeno, que é esta ideia de que é preciso paciência.
5: Não para descer de ansiedade.
0: De ansiedade,
5: não é? Sim, eu acho que estas jornadas parlamentares do PS mostram um partido em reflexão sobre isso mesmo, sobre o momento para atacar e para perceber, ou um partido a perceber, no mínimo, na maioria, que esta não é a altura para disputar uma crise política. E acho que, por exemplo, uma das figuras que mais era a favor dessa ideia de chumbar o orçamento do Estado era Eduardo Ferro Rodrigues, que já apareceu dar um passo atrás. E, sinceramente, depois do que aconteceu com Pedro Nuno Santos, do ponto de vista do PS, é normal que apareçam estas hesitações, porque da última vez que Luís Montenegro estendeu a perna no PS, caiu na rasteira e acabou por sair prejudicado. E agora, se José Luís Carneiro quer fugir à ideia de que é um líder de transição, vai ter de saber gerir os próximos meses de forma inteligente, de forma fria, até porque as sondagens podem fazer crer que o Partido Socialista está por cima do jogo político, e até estas duas semanas a conseguir chumbar a reforma laboral, a estar também ligado à viabilização da PSU, podem fazer acreditar isso, mas não parece que tenha mudado muita coisa em termos práticos. Imaginemos que há eleições, o PS vencia, não parece que o Bloco de Direita se fosse desfazer, se calhar desinchava.
4: Depende de quem ficar em segundo, não é?
5: Sim, depende de quem ficar em segundo, mas imaginemos que é Luís Montenegro a ficar em segundo. O Primeiro-Ministro em funções perdia eleições e ficava à frente do PSD. Quem é que viria a seguir? Iria viabilizar um governo do PS? Parece-me complicado, e por isso parece-me que esta é a altura para a gestão de José Luís Carneiro, e acho que estas jornadas parlamentares também mostram um partido a querer esse momento.
0: Precisamente, e para falarmos sobre esse futuro incerto, tenho uma sopa de letras para vos servir. Sopa de letras porque implica sempre o exercício de encontrar pistas e palavras. Inês André Figueiredo, o Chega chumbou a reforma laboral, ficou de fora da grande fotografia de família da PSU. Estamos a ver o Partido Socialista a encontrar também uma forma de se relacionar com o PSD. O PSD numa fase de grande imprevisibilidade e de muitas incógnitas. Como é que o Chega está a gerir tudo isto?
6: Para já...
0: Ou com que expectativa está a gerir tudo isto?
6: Para já, com essas últimas semanas de que falavas, ou essas últimas semanas, podem ser um ponto de viragem na forma como o próprio PSD vai abordar o Chega no futuro, porque de facto é preciso aprender a lidar com um partido que lama vitória numa série de conquistas de uma determinada reforma e no dia a seguir se levanta para votar contra. Mas de facto houve um congresso pelo meio, o PSD até teve esta oportunidade e não riscou o Chega como um possível parceiro para conversar. Insistiu na ideia de que não há um parceiro preferencial e que na Assembleia da República tem de trabalhar com o resultado das eleições. Agora, parece-me que há aqui uma questão a analisar, que é a credibilidade de André Ventura no meio de tudo isto. Estamos a falar de alguém que sempre disse que estava disponível para negociar, principalmente se fosse para ajudar a fazer reformas, e quando tem essa hipótese, recua de forma flagrante e desta vez à frente de toda a gente, porque lembramos, houve alturas em que André Ventura falava de reuniões à porta fechada, que ninguém conhecia, mas neste caso foi tudo feito às claras e isso tem obviamente um efeito público, uma imagem de alguém que pode não ser confiável ou que não é confiável, pelo menos para o PSD, não foi. Eu não sei bem se André Ventura está a antecipar aqui alguma mudança no ciclo político em breve, mas a verdade é que está a agir um bocadinho como tal, porque lembramos-nos, por exemplo, na questão da lei da imigração, em que o Chega teve uma posição completamente diferente, foi obrigado a deixar cair uma data de bandeiras. E, na verdade, quando esprememos tudo, parece que não teve assim tantas vitórias e mesmo assim aprovou porque, segundo André Ventura, na altura havia um bem maior a ter em conta. E agora, tanto na PSU como na reforma laboral, esticou ao máximo algumas dessas bandeiras e justificou o chumbo com elas por não as ter conseguido. No fundo, é isto que o líder do Chega vai vender. A ideia de que é inadmissível que um governo não aceite determinado tipo de propostas, como a questão da descida da idade da reforma, que foi a mais flagrante, e poder, a partir de usar isso como arma política. Há aqui o outro lado da moeda. André Ventura, com este tipo de estratégia, até pode segurar algum do eleitorado mais descontente que o partido vai conseguindo, mas pode perder pelo caminho os moderados, muitos deles até do PS, como sabemos nas análises pós-eleitorais, que conseguiu conquistar. E, na verdade, para um partido que ambiciona chegar a governo, estes moderados são capazes de dar jeito.
0: Rita Tavares, Carlos César teve uma declaração interessante nas jornadas parlamentares do Partido Socialista, dizendo que o PSD sofre de síndrome de Estocolmo e que está refém e gosta de estar refém de André Ventura, e isso leva a crer que no Partido Socialista há uma grande desconfiança em relação a esta renovada disponibilidade do PSD para voltar a falar com o Partido Socialista. Ao mesmo tempo, há um porta-voz, há um novo porta-voz do Partido Social Democrata, Sebastião Bugalho, que está a funcionar, e usando um texto do Rui Pedro Antunes, como Rottweiler no ataque e na marcação cerrada ao Partido Socialista. O PS está, de alguma forma, com pé e meio atrás em relação a esta suposta disponibilidade de Luís Montenegro para voltar a falar com o Partido Socialista?
4: Acho que o PS aí está atento, vai gerindo, não é? Mas sim, acho que a declaração de Carlos César mostra que, pelo menos Carlos César não acredita que haja aqui uma mudança estrutural no PSD em relação a parcerias, que acha que isto foi episódico, que correu mal na reforma laboral e que o PSD não se quis pôr novamente na PSU, mas que o Partido Socialista não pode contar que agora, a partir daqui, vai ser o parceiro preferencial, se bem que eu também não sei se o Partido Socialista desejaria isso, não é? Ficar ali como o partido que tem de desbloquear a governação sempre. Acho que lhe dá jeito esta posição de, consoante o tema, poder ir a jogo ou não. André Ventura, por exemplo, que se mostrava muito mais disponível para fazer essa aproximação mais permanente, se quisermos assim, ao PSD, a verdade é que aprovou leis relativas à imigração, a lei da nacionalidade, ainda com aquele problema constitucional, a própria lei dos estrangeiros, mas depois, quando chega à reforma laboral, dá um passo atrás e coloca-se de fora porque faz uma avaliação política de que aquilo poderia trazer mais problemas eleitorais do que propriamente vantagens. Sim. Portanto, o Partido Socialista está a fazer a gestão, sabendo, aqui tema a tema, que tem de ganhar a face, ou seja, mostrar que, se não está a aprovar, é porque a reforma não é boa. Acho que na reforma laboral, por demérito do governo, isso acabou por passar, não é? Que a reforma laboral foi, de facto, mal conduzida desde o início em termos comunicacionais, e isso criou ali um problema de percepção sobre as vantagens dessa reforma, e, perante isso, é difícil dizer, estamos aqui, queremos imenso reformar, isto era tão bom, mas eles não deixam. E acho que aí o Partido Socialista acabou por ter aqui a vantagem de conseguir travar uma coisa, ou pelo menos estar do lado de quem travou uma coisa que não era boa, mas a partir daqui vai gerir caso a caso, sempre naquela lógica de ter alguma pressa, mas não demasiada, porque sabe, que ninguém quer eleições tão depressa e que vai ter de trabalhar bem esse terreno para alguém querer eleições, e não só. É para o Partido Socialista também reganhar a confiança das pessoas que deixaram de votar neles em 2025.
0: Vasco, é este o dilema em que estão os três partidos?
7: Sim.
0: Eleições para desbloquear a situação, mas ninguém quer ficar como o responsável pela crise política?
5: Sim, até porque não me parece que o Governo queira alargar esta estratégia de negociar com os dois lados. Mas o que estas semanas também têm mostrado é que é praticamente impossível manter uma situação de equidistância com o Montenegro, quer em relação aos dois lados, ou seja, vai sempre haver um que está em vantagem em relação ao outro. Até aqui parecia que seria o Chega, agora parece que as cartas já estão do lado do PS, e isso é sempre muito perigoso para o Governo, porque foi só preciso Ventura perceber que tinha o Governo na mão e que uma derrota estrondosa para Luís Montenegro dependia literalmente da própria vontade para isso acontecer. Por isso, se essa dinâmica se vir agora para José Luís Carneiro, e numa altura em que, enfim, só falamos de tática, não é? Nada nos diz que não possa acontecer exatamente o mesmo do outro lado.
0: Muito bem, voltamos dentro de momentos com a entrevista a Pedro Pinto, líder parlamentar do Chega. Até já.
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10: Oito e meia, está com a Rádio Observador. É a altura de atualizarmos as notícias. Bom dia, Rui Casanova.
11: Bom dia, João. Mais de 1000 operacionais continuam a esta hora a combater o incêndio de Vouzela, no distrito de Viseu. Um incêndio que dura há 2 dias. Começou em Vouzela, alastrou-se depois para os concelhos de Oliveira de Frades, Tondela e Águeda. Os incêndios dos últimos dias já fizeram pelo menos 17 feridos. Em Vouzela há pelo menos 2 feridos graves. Situação mais controlada em Setúbal. Está dominado o fogo que começou ontem à tarde. As chamas foram dominadas esta madrugada. Falamos de um incêndio que causou 10 feridos ligeiros, 8 bombeiros e 2 civis. Além dos feridos, o incêndio chegou a obrigar a evacuação de 25 habitações. Falamos de um incêndio que teve origem numa viatura ontem, ao início da tarde, e que depois se alastrou a uma zona de mato. Hoje, quase todos os distritos do continente estão sob aviso vermelho por causa do calor. Prevêem-se temperaturas uma vez mais a rondar os 40 graus em praticamente todo o território continental. São as previsões do Instituto Português do Mar e da Atmosfera. É um assunto que naturalmente desenvolvemos com mais detalhe já a seguir no Jornal das 9. Destaque também para a atualidade internacional, com os olhos postos na Venezuela. 2.645 mortos é o que indica o mais recente balanço das vítimas mortais dos sismos da semana passada. Há ainda registro de mais de 12 mil feridos e 50 mil desaparecidos. O número de portugueses e lusodescendentes mortos na sequência destes sismos também voltou a subir. O mais recente balanço do Ministério dos Negócios Estrangeiros dá conta de 89 vítimas mortais. Há registro também de 60 desaparecidos. São dados que desenvolvemos no Jornal das 9 da Rádio Observador. No Médio Oriente, começam hoje as cerimónias fúnebres do antigo líder supremo iraniano, Ali Khamenei. Cerimónias fúnebres que vão prolongar-se por 6 dias, vão decorrer em várias cidades do Irão e também do Iraque. Será o maior funeral da história do Irão, um funeral que vai decorrer sob apertadas medidas de segurança, numa altura em em que a instabilidade com os Estados Unidos continua. E precisamente nos Estados Unidos assinalam-se hoje os 250 anos da independência. Ainda assim, uma vaga de calor extremo que está a atingir o país já levou ao cancelamento ou alterações dos planos dos festejos em várias cidades. No entanto, Donald Trump promete realizar hoje, em Washington, aquilo que descreve como o mais espetacular comício de sempre na história dos Estados Unidos. Destaque também para o Mundial 2026. A Argentina está nos oitavos de final. Venceu o Cabo Verde por 3-2. Foi preciso ir a prolongamento. A seleção dos Tubarões Azuis complicou e muito a vida à Argentina. A equipa de Lionel Messi vai agora encontrar o Egito nos oitavos de final. O Egito eliminou a Austrália nos penaltis. A Colômbia eliminou o Gana de Carlos Queiroz. Vitória por 1-0 esta madrugada. A Colômbia vai encontrar a Suíça nos oitavos de final. Oitavos que começam hoje. Canadá, Marrocos às 6 da tarde. Paraguai, França mais logo às 10 da noite. Portugal joga segunda-feira frente à Espanha nestes oitavos de final.
10: Rui Casanova, às 8h33, com as notícias que estão a marcar esta manhã de sábado.

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1: Rádio Observador, muito bom dia. 26 minutos das 9. Vamos ficar com a Vichy Suave, segunda parte. Estamos a recuperar a edição desta quinta-feira, até bem perto das 9 da manhã.
2: Olá, bem-vindos à segunda parte da Vichy Suave. Temos connosco Pedro Pinto, líder parlamentar no Chega. Bem-vindo a esta Vichy Suave.
3: Olá, boa tarde, obrigado. Obrigado pelo convite.
2: Temos de falar sobre o processo da reforma laboral, do voto contra do Chega. Enfim, já muito foi dito, mas é importante esclarecermos alguns pontos ainda. No dia antes de o Chega votar contra a reforma laboral proposta pelo governo, André Ventura tinha falado em vitórias e tinha mesmo dito que foi o Chega que conseguiu esta vitória, referindo-se a determinadas propostas que constavam do acordo ou do suposto acordo entre o Chega e o governo. André Ventura já explicou no essencial aquilo que levou à mudança de opinião do Chega. A pergunta é, e queria que nos ajudasse a perceber isto, como é que de que forma é que o Chega está ou não a dar um sinal de que é um partido confiável quando muda de posição em 24 horas?
3: É importante nós percebermos isso. Não foi, o Chega não mudou de posição. O Chega nunca disse que ia votar a favor. Tínhamos conseguido até ali, até à hora do debate, 24 horas antes da votação da reforma laboral, tínhamos conseguido diversas vitórias, como foi assinalado pelo Presidente André Ventura. Diversas vitórias, no caso, por exemplo, dos trabalhadores por turnos, em várias situações, que nós tínhamos conseguido dar passos com o Governo, no caso dos dias de férias, das pessoas terem mais 3 dias de férias, tínhamos dado esses passos com o Governo. Mas havia uma linha que nós não podíamos abdicar e que sempre dissemos ao Governo que não abdicávamos, que era o facto da baixa da idade da reforma. E aquilo que houve foi uma tentativa do PSD de nos enganar. Foi, queriam criar uma comissão para estudarmos a viabilidade da idade da reforma, mas terminaria no dia 27 de dezembro. E significaria que depois, em janeiro, a idade da reforma voltaria a aumentar. Nós não estamos cá para enganar os portugueses, nós estamos cá para falar a verdade. E nós não nos vendemos. E se o PSD está mal habituado com outros partidos que se vendem à primeira, então habituou-se mal com o Chega. Houve uma negociação séria, uma negociação credível e séria com dois partidos políticos, entre o PSD e o Chega, entre inclusive o Presidente do Chega, André Ventura, e o Primeiro-Ministro Luís Montenegro, que inclusive naquela meia hora que nós pedimos, também na altura das votações, houve um contacto entre André Ventura e Luís Montenegro, e onde Luís Montenegro disse claramente que não conseguia baixar a idade da reforma, nem se conseguia comprometer. Ora, se era uma das nossas propostas, se era uma das coisas que nós tínhamos feito com mais valia para a população portuguesa, que era, pelo menos, estancar e não subir a idade da reforma no próximo ano, se isso não foi permitido pelo PSD e pelo Governo, então não poderiam ter o nosso voto a favor. Portanto, aqui não houve nenhum passo atrás, não houve essa história que gostam de dizer que o Chega não é um parceiro confiável. O Chega, desde a primeira hora que apresentou as suas propostas, havia uma coisa que nós não abdicávamos. E não abdicávamos. E chegámos ao fim, não abdicávamos, votámos contra.
2: Então, entendo que o Chega não sofreu um dano reputacional. Haverá muitos eleitores do partido que não terão gostado.
3: Mas num partido político é perfeitamente normal que haja pessoas que gostem e outras pessoas que não gostem. É assim a democracia. Por isso é que nós somos um partido democrático e vivemos num sistema democrático. Há pessoas que ao princípio não gostaram. Mas o que é que eles alegam? Ah, o Chega votou ao lado da extrema-esquerda. Não, votámos ao lado da extrema-esquerda, não. Nós votámos ao lado dos trabalhadores portugueses, que é importante nós votarmos também ao lado dos trabalhadores portugueses e ao lado dos empresários. Porque esta lei laboral, que era feita pelo Governo, começou mal desde o princípio. Foi mal explicada desde o princípio. Desde agosto do ano passado, foi mal explicada. Foi particularmente naquela questão que tinha sobre cortar os direitos às mães da amamentação. Ou seja, foi uma lei que começou mal. O que é que nós estávamos a conseguir? Que esta lei chegasse aos trabalhadores e às empresas um pouco melhor do que aquilo que... Mas não era uma lei perfeita, nem há leis perfeitas, e esta também não era uma lei perfeita. Agora, havia uma coisa que nós, desde a primeira hora, dissemos que não abdicaríamos. Houve uma tentativa do líder parlamentar do PSD, também no discurso da véspera, de encostar o Chega à parede e dizer assim que chegámos a um acordo. Não chegámos a acordo. Ninguém que viu o debate de véspera pode ter dito que alguém do Chega disse que chegaram a um acordo.
4: Mas
3: dissemos,
4: é verdade?
3: Sim, que havia vitórias, peço desculpa, Inês, dissemos sim que havia vitórias, que havia passos que tinham sido dados, mas no dia seguinte faltava o passo essencial, faltava o passo final.
4: Mas aparentemente, pelo menos ao que parece, o PSD foi manifestamente apanhado de surpresa e isso refletiu-se nas declarações de várias figuras do partido e do governo, que acusaram o Chega de não ser de confiança. É possível disto retomar a relação com o PSD depois de tudo o que foi dito sobre o Chega?
3: Eu acho que acho piada quando o PSD diz que o Chega não é de confiança. O PSD tentou fazer um consenso, o Chega também esteve disponível para esse consenso, mostramos ambos os partidos responsabilidade política, é isso que temos dito. Agora, nós não podemos falhar com as promessas que fazemos. O PSD e o PS estão muito habituados, em 50 anos de sistema político, a falhar a quem votou neles, a falhar às suas promessas eleitorais, a falhar com a palavra. Nós não estamos habituados a isso. E aquilo que o Presidente disse, que nós não nos vendemos, é a verdade. Nós não nos vendemos.
4: Por termos
3: dado passos, dado alguns passos, que nós iríamos abdicar da principal proposta. Isso era perder a cara. O Chega não está cá para perder a cara. O Chega está cá para dizer a verdade aos portugueses. E foi isso que nós tentámos fazer. Tentámos uma criação de um mecanismo para que se estudasse, inclusive, cedemos ao PSD, quando o PSD dizia que queria estudar a baixa da reforma. Era um bom sinal, queria estudar, mas não é querer estudar a enganar as pessoas. Ou seja, nós, para estudar, tínhamos que estancar a idade da reforma. Para 2027, não subiria a idade da reforma. E depois, progressivamente, começaríamos a baixar a idade da reforma. Esta é a nossa ideia. Que ninguém pense que nós, de um dia para o outro, vamos conseguir meter a reforma aos 65 anos. É impossível. Agora, temos de dar passos neste sentido.
4: Como as coisas estão neste momento, num clima de desconfiança e de grande crispação entre os três partidos, entende que existem condições para que a legislatura chegue ao fim?
3: Isso terá que ser muitas coisas. Nós não estamos a pensar em eleições. A verdade é esta. Era importante para o nosso país que as legislaturas cheguem ao fim. Cheguem a 2029. Mas a verdade também é que nós não podemos ceder nas bandeiras. O PSD tem que pensar assim. O PSD e a AD, o PSD e o CDS, não têm maioria absoluta no Parlamento. E têm que fazer pontos. Têm que escolher parceiros preferenciais. Um dos parceiros pode ser o Chega, o outro foi o Partido Socialista, como na PSU se viu. E o PSD e o Partido Socialista venderam-se um ao outro na PSU, que aprovaram uma PSU que não melhora, que não corta com os subsídios, como deviam cortar a determinadas pessoas que não trabalham, mas que querem continuar em casa a receber subsídios.

0: partido tem que abdicar de tudo aquilo que é seu. Não, nós não abdicaremos dessas bandeiras, nós não nos vendemos e nem nos venderemos. Agora, vem um Orçamento de Estado em outubro, o Chega irá certamente apresentar propostas para melhorar a vida das pessoas e depois o PSD vai dizer se quer estar ao lado das pessoas e se quer estar ao lado do Chega, ou se quer estar ao lado do Partido Socialista com a mão do Partido Socialista. Isso é um problema que é o PSD que tem que resolver, não é o Chega.
1: Mas o Chega nunca viabilizou um Orçamento do Estado de Luís Montenegro. Isso pode acontecer agora com este orçamento para 2027? Quais é que serão as contrapartidas exigidas pelo Chega?
0: Mais uma razão para estarmos perfeitamente à vontade. É que nós nunca viabilizámos nenhum orçamento da AD. Nunca viabilizámos porque achámos que um orçamento que não baixa impostos, um orçamento que não melhora a vida das pessoas, não é um bom orçamento para os portugueses. Portanto, uma das coisas que nós não podemos abdicar é da baixa de impostos. Nós temos falado isso muitas vezes. Nós temos tentado sensibilizar o governo para isso. E veja-se o que é que está a passar, por exemplo, com os combustíveis. Os combustíveis em Portugal estão a preços nunca vistos. Continuam em preços extremamente altos. Quando o barril de Brent já está abaixo dos 70 dólares.
2: Deixe-me só
0: terminar, que isto é importante as pessoas perceberem isto. É que antes de começar esta guerra entre os Estados Unidos e o Irão, o barril estava mais alto do que está hoje, está aos dias de hoje. E aquilo que nós continuamos a ver é o gasolina e o gasóleo a preços muito superiores ao que estavam nessa altura. Então como é que podemos explicar isto às pessoas? Significa que aquela baixa do ISP que o governo diz fazer não está a ser bom para as pessoas. Tem que baixar mais os impostos aos portugueses. E é isso que nós nunca abdicaremos. Que a vida dos portugueses melhore. E é isto que este governo tem que pensar.
2: Deixe-me só pegar num aspecto importante do que disse. Falou em concreto da redução da carga fiscal. Deu o exemplo dos impostos sobre combustível, mas eu queria usar outro exemplo, até porque o governo ao FMI já garantiu, já explicou que não haveria redução de IRS. Pelo menos no próximo orçamento do Estado, por não haver, diz o Governo, condições para o fazer. Isso será uma contrapartida exigida pelo Chega? Ou seja, terá de haver uma redução de IRS?
0: Eu parece-me que terá que haver, porque é importante para as pessoas que haja. Agora, eu também queria dizer isto, que me parece importante. Hoje é dia 2 de julho. Estamos ainda a mais de 3 meses da entrega do orçamento. Vem aí o verão, é importante que o orçamento depois seja apresentado, que seja analisado pelos partidos políticos. Nós não somos aquele partido que gosta de fazer política de terra queimada, tal como o PCP, que antes de saber qual é o orçamento, já avisa que vai votar contra o orçamento. Nós nunca fizemos isso, nem nunca vamos fazer isso. Vamos analisar o orçamento, vamos ver que orçamento é que o PSD e o CDS nos vão apresentar e vão apresentar aos portugueses, e a partir daí, depois dessa análise detalhada que faremos ao orçamento, poderemos tomar uma decisão. Obviamente que há bandeiras, que há coisas que nós não abdicaremos. Nós não podemos abdicar de variedíssimas coisas, daquelas que é, na essência, o programa eleitoral do Chega, e que ainda o ano passado nós não abdicámos, e por isso votámos contra este orçamento do PSD.
3: Mas admite que o partido possa vir a chumbar o orçamento do Estado e que o país fique... Isso significaria que o país pudesse ficar em duodécimos, tendo em conta que o Presidente da República atual
0: descarta a dissolução? O Partido Socialista também já demonstrou abertura ao PSD. Viu-se agora na PSU que o Partido Socialista conseguiu chegar a um consenso com o PSD. Aliás, o PSD e o PSD conseguem sempre chegar a muitos consensos quando se trata das suas clientelas políticas e de não melhorar a vida dos portugueses. Portanto, eles já nos habituaram a isso. Portanto, vamos aguardar serenamente. Eu, sinceramente, eu acho que nós nunca podemos falhar é aos portugueses que votaram em nós e que acreditaram neste projeto. Portanto, nós temos mesmo que apresentar as nossas propostas, ver qual é o orçamento, qual
3: acho
0: é o orçamento que vão apresentar.
3: Acho que é mais fácil ser o Partido Socialista a viabilizar o orçamento. É isso? Ou estou a interpretar mal?
0: Isso é uma pergunta boa para o PSD. O PSD é que tem que responder a isso, não é? Agora até tem-se percebido ultimamente que o PSD tem escolhido mais o Partido Socialista para aparecer preferencial. Fins que quer fazer coisas connosco, no caso da lei da nacionalidade, no caso... Olha, por exemplo, vou dar um exemplo, a lei das burcas. A lei das burcas está uma discussão tremenda porque o PSD quer ir totalmente ao contrário do que foi, do que foi a proposta do Chega da lei das burcas, que foi aprovada, e agora, na sociedade, querem meter coisas totalmente ao contrário. Ou seja, este é o PSD que nós temos hoje. Agora, o PSD vai ter que se definir. O PSD, se quiser negociar...
3: Mas entenderam-se
0: séria,
3: na lei dos estrangeiros, entenderam-se até num calendário para a revisão constitucional. Portanto, o PSD e Chega também se entendem.
0: Entendo, e deixe-me que lhe diga que, se fôssemos nós, quer a lei da nacionalidade, quer a lei dos estrangeiros, teria ido muito mais além do que foi esta lei. Foi o mínimo possível que conseguimos, mas lá está. Isso prova o quê? Prova que, quando há boa vontade das duas partes, nós conseguimos chegar a entendimentos. Mas também há coisas que nós não podemos ceder. Há pormenores que nós não podemos ceder.

0: Mas deixe-me só perceber.
1: E volta à reforma laboral, deixe-me só dizer isto, volta à reforma laboral. Havia um pormenor que desde a primeira hora o PSD sabia que, era, que nós não iríamos ceder, que foi na baixa da idade da reforma, ou pelo menos para estancar a idade da reforma. E nós não iríamos ceder a isso, e nós provámos apenas, depois de, volto a dizer, de negociações sérias, de negociações até altas horas da manhã, entre o Governo e entre o Chega, houve muitas negociações, muitas horas de negociações, muito trabalho de ambas as partes, trabalho árduo, trabalho importante para o país, que depois, infelizmente, não se concretizou porque o PSD pensou assim, bom, isto agora está resolvido, eles agora vão se esquecer disto da idade da reforma e nós vamos à nossa vida. Não, não
0: Pedro
1: é
0: Pinto,
1: assim.
0: Deixe-me só aqui ao orçamento do Estado outra vez, só para lhe perguntar uma coisa para ficar claro. Seria mau para o país entrar em regime do duodécimos?
1: Pode-me fazer as perguntas que quiser, mas eu acho que nós estamos a precipitar uma discussão do orçamento de Estado, que ainda faltam três meses, mais de três meses, para eu acho que vai haver meses e meses e meses para discutirmos o orçamento de Estado.
0: Certo, mas eu estou-lhe a falar até pelo perfil do Presidente da República, por aquilo que ele disse na campanha eleitoral relativamente a um eventual chumbo do orçamento do Estado. Era muito prejudicial para o país ficar num regime do duodécimos no próximo ano?
1: Não era, também lhe vou dizer uma coisa, que não era nenhuma tragédia ficar num regime do duodécimos, não seria a primeira vez que isso acontecia no nosso país. Agora, se é preferível, se a pergunta for feita ao contrário, se me disser assim, prefere que o país tenha um orçamento e um orçamento disponível para ser investido em 2027? Claro que sim, é perfeitamente normal, por isso é que fazem os orçamentos, por isso é que nós preferimos que os orçamentos sejam aprovados. Agora, se o orçamento não é bom para as pessoas, se o orçamento não melhora a vida das pessoas, então vamos estar a aprovar só porquê? Ah, que é para não ficarmos em duodécimos. Não, nós temos que melhorar a vida das pessoas. Nós temos que abaixar os impostos. É isso que é importante e é isso que não tem, infelizmente, acontecido, ao contrário de toda a propaganda que quer o PSD, particularmente o PSD tem feito uma propaganda sobre baixa de impostos, mas agora é sair do estúdio, é chegar aí fora à porta do Observador, sairmos daqui e perguntarmos assim às pessoas, está melhor ou está pior do que estava há dois anos atrás? Estão iguais ou piores?
0: Deixe-me insistir aqui na questão dos duodécimos, mas não por via do orçamento, por outra questão. O António José Seguro já fez saber que não vai dissolver a Assembleia da República se houver um chumbo orçamental. Mas existindo esse chumbo, a verdade é que o ambiente político se deteriora e o calendário acaba por acelerar e o Chega está pronto para ir a votos.
1: O Chega não está nada preocupado, volto a dizer, nós não estamos nada preocupados com o ir a votos ou não ir a votos. E estamos sempre preparados, como se provou que quando António Costa quis ir embora, quando aconteceu aqueles problemas todos, ele quis ir embora ao fim e ao cabo para o Conselho Europeu, porque até agora é a única prova que nós temos, foi que ele quis ir embora para o Conselho Europeu, que infelizmente não apareceu mais nada. O Chega esteve pronto para ir a votos. Quando Luís Montenegro apresentou uma moção de confiança ao Parlamento que sabia que ia chumbar e sabia que ia a eleições, o Chega esteve pronto para ir a votos. Portanto, o Chega está pronto para ir a votos no próximo ano, daqui a dois anos, daqui a três, daqui a dez, o Chega está sempre pronto para ir a votos, porque os portugueses, nós andamos sempre na rua e os portugueses falam connosco todos os dias.
0: E com que objetivo? É derrotar o PSD nas próximas legislativas?
1: Não, o nosso objetivo é governar Portugal, que é sempre o objetivo que temos tido desde o princípio, que é levar André Ventura a Primeiro-Ministro, fazermos a mudança radical que o nosso país precisa. Eu creio que todos os países, todos os portugueses pensam e veem que Portugal tem mesmo que mudar, tem que haver uma mudança radical no nosso país. Nós temos uma imigração descontrolada, continua descontrolada, ainda agora saíram dados na passada semana que temos 1 milhão e 600 mil imigrantes no nosso país, ou seja, aquilo que o PSD andou a dizer, que era diferente do PS, que ia fechar as portas do nosso país, que ia controlar mais, ao fim e ao cabo não controlou nada mais, continua tudo igual. Os subsídios continuam a ser distribuídos pelos mesmos. O que é que o PSD foi fazendo? Foi metendo os seus, aqueles que deixavam de ser autarcas nos cargos políticos, nos cargos de eleição. Foi isso que o PSD foi fazendo. Portanto, diferenças entre o PSD e o PS não há muitas. Portanto, as pessoas querem realmente uma mudança em Portugal. Querem a reforma da justiça. A reforma da justiça, que infelizmente tem vindo a ser adiada. Repare bem que o PSD nunca mais falou na reforma da justiça. Nunca mais se tocou na conversa da reforma da justiça. E nós continuamos a ter, olha, por exemplo, um ex-primeiro-ministro a ser julgado por corrupção e a gozar com os portugueses, quando os portugueses ainda agora saiu a notícia esta semana, vamos ter que indenizar José Sócrates. Como é que isto é possível? Em que país é que isto pode acontecer? Isto acontece em Portugal. Olha, vamos aqui ao lado da Espanha, onde um ex-ministro deste governo espanhol levou 24 anos de cadeia e o processo foi em um ano e meio, dois anos, creio eu, não passou disso. E nós andamos há 14 ou 15 anos a levar com o processo José Sócrates. É isto que é a justiça em Portugal? É assim que a justiça funciona em Portugal? Não, não é assim que a justiça pode funcionar. É essa reforma da justiça que tem de ser feita e que não está a ser feita por este governo. A reforma da saúde tem de ser feita e não está a ser feita por este governo. Todas as reformas que eles dizem que querem fazer é tudo uma propaganda barata que este governo tem feito, não tem passado disso.
2: Pedro Pinto, vamos avançar com o segundo segmento do nosso programa, o bloco Carne ou Peixe. Só pode escolher uma de duas opções.
1: É aquela parte difícil.
2: tinha a possibilidade de ir ver a final do Campeonato do Mundo em que Portugal marcaria presença, preferia ir com o Nuno Afonso ou Bruno Nunes?
1: Ah, iria com o Bruno Nunes tranquilamente.
3: E com quem é que preferia assistir a uma corrida de touros? Pedro Nuno Santos ou José Luís Carneiro?
1: Olha, com José Luís Carneiro, até porque eu vi assistir a várias corridas de touros em Baião, quando foi presidente de Câmara, portanto iria com José Luís Carneiro.
0: Com quem aceitaria dividir um camarote no Estádio da Luz? Pedro Passos Coelho ou Luís Montenegro?
1: Bom, olha, com o Pedro Passos Coelho, porque o Luís Montenegro fica do Porto, seria mais desagradável dividir com ele. E creio que Pedro Passos Coelho, não tenho a certeza, mas creio que é bem seguido.
2: Guardamos a mais difícil para o fim. Estamos a chegar ao verão. Com quem passaria uma semana de férias no Algarve? E só poderia escolher essa pessoa para passar essa semana consigo. Fabián Figueiredo ou Mariana Mortágua?
1: É pá, que desagradável. Não seria certamente a semana mais agradável do ano, e nós, quando vamos de férias, temos de ter pelo menos uma semana agradável. Coisas que eu também não tive o ano passado, se estivemos em eleições autárquicas, não sabia o que é isso de férias. Escolhi essa zona do país, acho que é uma bastante zona para passar férias, que é o Algarve. Entre Mariana Mortágua e Fabián Figueiredo, Mariana Mortágua será certamente muito mais agradável para passar férias do que Fabián Figueiredo.
2: Muito bem, Pedro Pinto.
1: Não sendo a companhia ideal,
2: nós percebemos, mas louvamos o seu espírito de compromisso em termos de escolher duas opções, mesmo sendo uma escolha difícil. Pedro Pinto, como é hábito do nosso programa, o convidado serve uma sobremesa, no caso uma música. Que música é que nos traz e porquê?
1: Olha, uma coisa curiosa, eu quando fui convidado para este programa, creio que na única vez que tinha sido convidado, eu escolhi esta música e hoje vou escolher igual, para provar a coerência que nós sempre temos. E já foi há uns anos, eu escolhi o Homem do Leme, dos Chutes e Pontapés, porque eu acredito mesmo que André Ventura é o Homem do Leme, é o homem ideal para levar este país para a frente, para governar este país, para ser Primeiro-Ministro de Portugal, é o homem que quer fazer as transformações, as mudanças no nosso país, e é o homem que tem crescido politicamente, tem feito um partido crescer, fez um partido do zero, e cresceu com todo o apoio das bases, dos militantes, dos presidentes digitais, e cresceu até aqui e continua a crescer. Portanto, é essa música, acho que continuará a ser o homem ideal para guiar, para ser o homem do leme neste país.
2: Pedro Pinto, muito obrigado por ter vindo
1: obrigado.
2: A esta Vichy Soase, é sempre bem-vindo ao Observador.
1: Obrigado, é um gosto.
2: Os nossos ouvintes já sabem, podem voltar a ouvir esta entrevista nas plataformas habituais e lê-la na íntegra no site do Observador. Até à próxima.

edição desta quinta-feira de Vichy Suaze, aqui na Rádio Observador. Se não ouviu este episódio desde o início, eu sei, é muito cedo, são 8h55. Pode também já ouvir em podcast, disponível em observador.pt e em todas as plataformas. Eu sou João Costa e Silva, uma ótima manhã de sábado, agora há 5 minutos das 9. Ficamos com a nova de Carlos Félix, até bem perto das notícias, às 9 da manhã. Até já! Tu disseste...

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4: Esta é a Rádio Observador e estamos a caminho das 9. Rui Casanova, bom dia mais uma vez. Vamos conhecer os títulos em destaque.
5: Bom dia, o incêndio de Vozela é o que continua a mobilizar mais meios. Mais de 1000 operacionais estão no terreno a tentar controlar as chamas. Já fizeram 2 feridos graves. No Médio Oriente começam hoje as cerimónias fúnebres de Ali Khamenei, um antigo líder supremo do Irão. E chegou ao fim o sonho de Cabo Verde no Mundial. A Argentina venceu a seleção dos Tubarões Azuis por 3-2, mas foi preciso ir a prolongamento.

0: Muito bom dia, são 9 horas. Notícias na Rádio Observador, edição das 9 com Rui Casanova. Mais de 1000 operacionais e 350 viaturas continuam a combater o incêndio de Vouzela, no distrito de Viseu. Um incêndio, Rui, que já fez 2 feridos graves.
1: Um homem ficou ontem com queimaduras graves quando tentava combater o fogo e outro sofreu um traumatismo craniano grave ao cair de uma carrinha que transportava água. São informações avançadas por fonte oficial da Proteção Civil à agência Lusa. Este incêndio dura há 2 dias, começou em Vouzela durante a madrugada e alastrou-se entretanto para os concelhos de Oliveira de Frades e Tondela, também em Viseu, e chegou entretanto a Águeda, já no distrito de Aveiro. Ao início da madrugada, o jornalista Miguel Pinheiro Correia, que tem estado no terreno a acompanhar a evolução deste incêndio, dava conta de um cenário mais calmo, sobretudo por causa da descida ainda que ligeira das temperaturas, mas ainda com muito trabalho pela frente para os operacionais que estão no terreno a tentar dominar as chamas.
2: A noite caiu, a escuridão é quase total em Castanheira do Volga, onde as chamas já estão um pouco mais distantes. E aqui, agora, com o cair da noite, veio também alguma tranquilidade entre a Corporação dos Bombeiros, uma tranquilidade que não se verificava há muito. Há muitas horas que os bombeiros não tinham um momento mais relaxado, sendo que este relaxamento não é significado de uma vitória total contra as chamas. O combate ainda se prolongará e exemplo disso são os mais de 1000 bombeiros que ainda se mantêm no terreno, neste terreno vasto, um incêndio que deflagrou em Vouzela, mas que se estendeu para vários concelhos e chegou aqui a Castanheira do Chão, ou Castanheira do Volga, onde me encontro e onde agora, perto de um pavilhão da Associação Humanitária dos Bombeiros, estão aqui vários bombeiros, dezenas de várias corporações de todo o país, de Mafra, Ericeira, mas também de perto, de Aveiro, de Vagos, que estão aqui a descansar. Alguns esperam para serem rendidos depois de horas de combate aqui nesta zona que está integrada num dos flancos mais complicados, o que obrigou a maiores trabalhos para os bombeiros, um flanco de quase 29 quilómetros entre Vouzela e Águeda, que obrigou, lá está, a trabalhos demorados que ainda não terminaram, ainda continuarão. Fonte da Proteção Civil indicava ao Observador há pouco que o objetivo para esta noite é pelo menos não perder ou não abdicar, não desaproveitar todo o trabalho árduo que foi feito durante o dia, isto porque na última noite a situação complicou-se bastante à boleia do vento e por isso a intenção é que agora seja possível, esperando que o vento dê algumas tréguas, querem que seja possível conter pelo menos as chamas para que este trabalho ao longo deste dia não seja prejudicado ou não seja deitado ao lixo. Agora descansam alguns bombeiros, lá está, que esperam para serem rendidos, mas como disse, o combate às chamas está longe de ter terminado e prolongar-se-á pelas próximas horas, também pela manhã de sábado.
1: O jornalista Miguel Pinheiro Correia a fazer um ponto de situação deste incêndio a partir de Castanheira do Volga. Mais de 1000 operacionais continuam no terreno, apoiados por 350 viaturas e nos últimos minutos juntou-se ao combate a este incêndio um meio aéreo, sendo que esse número de meios aéreos deve aumentar nas próximas horas, o que indica a esta hora a página oficial da Proteção Civil.
0: No explicador desta manhã vamos também fazer um ponto de situação deste incêndios com os presidentes das câmaras municipais de Vouzela e Águeda. É para ouvir depois do Jornal das 11. Situação mais calma em Setúbal. Rui, o incêndio que tinha começado ontem à tarde foi dominado esta madrugada.
1: Por volta da 1 da manhã, é o que confirma uma fonte oficial da Proteção Civil à agência Lusa. Falamos de um incêndio que começou numa viatura ontem, ao início da tarde, alastrou-se depois a uma zona de mato. O fogo chegou a obrigar cerca de 60 pessoas a sair de casa, 25 habitações foram evacuadas por causa da proximidade das chamas, 10 pessoas ficaram feridas, feridos ligeiros, falamos de 8 bombeiros e 2 civis, é o que confirma a Proteção Civil. Esta hora, situação mais controlada, com as chamas dominadas, mantém-se ainda assim no terreno 240 operacionais, apoiados por 70 viaturas para as habituais operações de rescaldo.
0: Já a Proteção Civil subiu para um nível máximo o estado de prontidão dos meios de combate a incêndios para as regiões centro e sul do país.
1: Sim, por causa das temperaturas vão manter-se elevadas, é o que explica o Comandante Operacional Nacional da Proteção Civil, Mário Silvestre.
3: As condições meteorológicas que eu referi fizeram com que durante a reunião do Centro de Coordenação Operacional que decorreu hoje pelas 10h30 tivesse sido decretado o nível 3 de empenhamento para a zona mais a norte e toda a faixa central do território nacional esteja em nível 4 de empenhamento, o mais severo, o mais grave de uma escala de 4, bem como também o Algarve, que está também em nível de empenhamento nível 4. Para isto, foram decretados um conjunto de pré-posicionamento de meios de reforço nível nacional, bem como um pré-posicionamento de meios de reforço sub-regionais.
1: Hoje quase todos os distritos do continente estão sob aviso vermelho do Instituto Português do Mar e da Atmosfera, uma vez mais por causa do calor. O IPMA prevê novamente temperaturas a rondar os 40 graus em quase todo o território continental. E há pouco a CP, a Comboios de Portugal, informou que cancelou este fim de semana 6 ligações intercidades, isto no âmbito das medidas extraordinárias adotadas devido a esta vaga de calor e também ao alerta vermelho em vigor até amanhã, é o que acaba de anunciar a CP. Através de um comunicado, 6 ligações intercidades canceladas por causa do calor.
0: E às 11 da manhã está marcado um novo ponto de situação da Proteção Civil que vamos acompanhar aqui em direto na Rádio Observador. Destaca agora para a situação na Venezuela. O número de mortos na sequência dos sismos voltou a subir para 2.645.
1: É o que indica o mais recente balanço das autoridades. Há ainda mais de 12 mil feridos e 50 mil desaparecidos. O número de portugueses e lusodescendentes mortos na sequência dos sismos também voltou a subir. O mais recente balanço dá conta de 89 vítimas mortais, ainda 60 desaparecidos, dados oficiais do Ministério dos Negócios Estrangeiros. Amanhã assinala-se um dia de luto nacional pelas vítimas destes sismos na Venezuela que aconteceram na semana passada.
0: No Médio Oriente começam hoje as cerimónias fúnebres do antigo líder supremo iraniano, Ali Khamenei. O funeral vai decorrer sob fortes medidas de segurança.
1: Sim, as cerimónias vão prolongar-se por 6 dias, vão percorrer várias cidades do Irão e também do Iraque. Só em Teherão, e para termos uma ideia, as autoridades esperam entre 15 a 20 milhões de participantes. Será por isso o maior funeral da história do Irão. Vai decorrer sob apertadas medidas de segurança por causa do conflito com os Estados Unidos. Ali Khamenei foi morto no primeiro dia de guerra dos Estados Unidos e Israel contra o Irão num ataque que aconteceu a 28 de fevereiro deste ano.
0: Ainda na atualidade internacional, os Estados Unidos celebram hoje, dia 4 de julho, os 250 anos da independência, mas uma vaga de calor está a levar a alterações nos festejos, Rui.
1: Sim, eventos previstos para Washington, Filadélfia, Boston ou Nova York foram cancelados ou tiveram de sofrer adaptações nas últimas horas devido às altas temperaturas registadas em causa uma vaga de calor extremo que está a atingir os Estados Unidos. Apesar deste cenário, o presidente Donald Trump promete realizar hoje, neste dia da independência, o comício político mais espetacular de sempre em Washington, é o que promete Donald Trump. Ora, na análise, o historiador Bruno Cardoso Reis distingue os Estados Unidos de outras grandes potências pelo papel na promoção de liberdades ao longo destes últimos 250 anos.
4: Por vezes, os Estados Unidos, como qualquer grande potência, e os Estados Unidos são uma grande potência nas áreas relevantes do poder, na economia, na inovação, na dimensão militar, acontece muitas vezes as grandes potências realmente cometerem grandes erros porque têm grande poder e, portanto, com grande poder há uma grande tentação de abusar desse poder. Dito isto, eu acho que apesar de tudo os Estados Unidos destacam-se comparando com outras grandes potências por terem tido um compromisso maior, não sempre, né, mas um compromisso maior com princípios de liberdade económica, de liberdade política. Por exemplo, no caso de Portugal, foi muito importante que os Estados Unidos apoiassem o processo de transição português nos anos 70.
1: Análise do historiador Bruno Cardoso Reis, num excerto do programa Cinco Continentes.
0: Um programa que pode ouvir na íntegra depois do Jornal do Meio-Dia, este sábado, aqui na sua rádio. No Mundial, a Argentina está nos oitavos de final, venceu Cabo Verde por 3-2 no prolongamento.
1: Chega assim ao fim o sonho da equipa dos Tubarões Azuis neste Mundial 2026, ainda assim dificultou e muito a vida à campeã do mundo Argentina. O jogo só ficou resolvido nos últimos minutos do prolongamento. A Argentina encontra agora o Egito nos oitavos de final, o Egito que eliminou a Austrália nos penaltis. Esta madrugada, a Colômbia também garantiu o apuramento para a próxima fase do Mundial, eliminou o Gana de Carlos Queiroz por 1-0, vai encontrar a Suíça na próxima fase. Hoje começam os oitavos de final, temos um Canadá-Marrocos às 6 da tarde e depois, às 10 da noite, Paraguai e França medem forças para decidir quem segue em frente no Mundial 2026 de futebol.
0: E depois das 10, temos encontro marcado com o Miguel Cordeiro no Diário do Mundial para ouvir aqui na Rádio Observador.
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0: São agora 9h12, está com a Rádio Observador. Eu sou o João Costa e Silva, uma boa manhã de sábado com muito calor, é verdade. Vai precisar de uma sombra ao longo deste fim de semana porque as temperaturas estão bastante altas em algumas zonas do país, mesmo com 40 ou acima disso mesmo. Mas deixe-se ficar connosco, por aqui prometemos bom entretenimento ao longo desta manhã. Para já, com Fora do Baralho, os 4 Ases reuniram-se ontem na habitual edição de sexta-feira com o Ricardo Conceição. Vamos conhecer as jogadas ao longo desta hora das 9.
11: Fora do Baralho, na Rádio Observador, que reúne os 4 ases do comentário, a Susana Peralta, Luís Aguiar Conraria, Jorge Fernandes e o Nuno Garopa. A jogada da semana, na segunda parte, será sobre Sebastião Bugalho, o novo porta-voz do PSD, que se estreou com algum estrondo e elogios, pelo menos no centro-direita. Mas primeiro vamos aos naipes e vamos começar pela Susana Peralta, que quer ir aos exames nacionais. Esta sexta-feira, o Ministério da Educação anunciou adiamentos, um novo calendário para tentar corrigir aqui os erros. Que naipe te merece, Susana?
12: Mas merece-me paus, não é? Porque isto é realmente uma situação que me parece que foi bastante grave. Portanto, só para recordar, a intenção é boa, ou seja, a ideia de submeter primeiro todos os exames a uma plataforma online e depois os professores poderem corrigir a partir dessa plataforma tinha a grande vantagem de fazer com que cada professor corrigisse apenas uma pergunta e, portanto, isso aumenta a coerência da correção. Quem aqui já organizou equipas, eu nunca organizei de milhares, mas já organizei de largas centenas de disciplinas assim mais numerosas da minha faculdade, e de facto o que nós fazemos sempre é dividimos a correção de maneira a que cada pessoa corrija Sempre a mesma pergunta, porque obviamente isso permite-nos ser mais cuidadosos, ser mais justos nos critérios, enfim. Portanto, a ideia é boa e é evidente que isto era impossível de fazer em papel, porque senão em papel nós tínhamos que andar a circular milhares de exames pelo país todo, enfim, é óbvio que isso não dava. Portanto, é bom, por outro lado, correspondia a mais uma exigência no âmbito do PRR, aparentemente. Era absolutamente necessário, quer dizer, são os exames nacionais, é um processo que exige uma confiança absoluta no sistema. Trata-se de um momento crítico no percurso educativo de qualquer jovem, são os exames que lhes permitem terminar o secundário, ter acesso à faculdade, e nós temos uma grande vantagem em Portugal, que é de facto termos um sistema de acesso ao ensino superior. Não há sistemas de acesso ao ensino superior perfeitos, mas que de facto é transparente e é igual para todos, e isso é muito positivo, e estas quebras de confiança são grandes estocadas neste facto de nós todos confiarmos neste sistema. Pronto. E portanto, o que é que acontece? Já fiz que as barracas são conhecidas, há aliás uma plataforma feita pelos professores, onde eles vão submetendo o que está a acontecer, portanto, exames, para já atrasos enormes na entrega, na submissão dos exames, depois exames que são submetidos e aos quais faltam partes. Agora há aqui aquele um blog muito conhecido da comunidade educativa, que é aquele o Arlindo, pelo blog de Arlindo, blog de Arlindo, que é um jogo, mas isso interessa pouco, e é uma professora
1: a dizer... Não consigo ajudar.
12: Eu sei, não, mas chama-se blog, é o blog do Arlindo, mas é uma piada, porque faz blog de Arlindo, pronto, isso não interessa, não. Mas é um blog da comunidade educativa, bastante conhecido, feito por professores, e vemos aqui uma professora a dizer que isto foi uma bomba de fragmentação, portanto ela queixa-se de chegar a ter itens para corrigir que depois lhe desaparecem da plataforma, já deu notas e agora há pessoas que já nem têm a certeza que as notas que deram ficaram bem submetidas, portanto isto é uma barraca absolutamente descomunal. Primeiro o Ministério começou há uma semana por não responder, depois o Ministro Fernando Alexandre foi ao Parlamento garantir que não ia haver alteração de calendários e mais, disse que se houvesse alteração de calendários alguém ia ter que responder por esta barraca, e agora obviamente, não é? Quer dizer, era patente das duas uma, ou eles tinham um calendário extremamente alargado, o que também de algum modo seria má gestão, porque, quer dizer, se isto fosse possível acomodar um atraso de mais de uma semana, era um pouco estranho para que é que queria um calendário tão alargado, e agora de facto vieram prolongar o prazo de 3 dias, mas não é nada claro, parece que já houve, há muitos professores a dizer, por favor, vamos voltar ao papel, que se calhar nem é uma má ideia, porque era uma forma de aqui restaurar alguma confiança no sistema, e eu não percebo como é que se fazem estas, isto é que é a grande reforma do Estado? Isto é que é a grande reforma do Estado, uma reforma essencial numa coisa na qual não podemos falhar na confiança que se transmite às famílias e aos jovens deste país neste momento crítico, e esta barraca, como é que não fizeram o piloto, como é que não testaram, e nem vou falar da patetice dos agravos.
11: O Luís Aguiar Conraria também quer falar sobre isto.
13: Quero só acrescentar aqui um dado, porque... É evidente que o adiar os prazos e por aí fora para resolver os problemas internamente, mas os estudantes, e há vários, e é cada vez mais comum, os estudantes em Portugal que estão a preparar candidaturas para universidades no estrangeiro, sujeitam-se às datas que há no estrangeiro. E, portanto, obviamente que o ajustamento das datas aqui em Portugal não vai levar a um ajustamento nas datas dos outros países da União Europeia, ou nem sequer falar fora da União Europeia. E, portanto, eu sei concretamente casos de miúdos que tiveram 2 anos a trabalhar para entrar em determinados cursos, agora não interessa quais e em que país, em que tinham até o dia 16 de julho para submeter tudo. E, portanto, a alteração das datas de 14 para 17 de julho não só é um desfazer das expectativas dos miúdos que tiveram anos a trabalhar para isto, pelo menos 2 ou 3 anos a trabalhar para conseguir entrar num curso numa universidade estrangeira, que obviamente é uma coisa que implica, a não ser que fossem para a Inglaterra, implica aprender uma língua, quer dizer, se forem para a Espanha têm de obviamente ter aulas de espanhol e por aí fora têm de preparar os exames também que vão fazer nesses países, e que neste momento isso é simplesmente tirado por água abaixo. E é verdadeiramente desesperante, e tenho visto famílias desesperadas com isso.
11: Vamos a outro naipe, vamos ao Jorge Fernandes, que quer dar espadas à justiça portuguesa, isto na sequência da condenação do Estado, acompanhada de indemnização a José Sócrates.
14: Pois, olá Ricardo, olá a todos. Falta saber se não será a primeira de muitas indemnizações que nós, enfim, os contribuintes portugueses, teremos de pagar a José Sócrates. Muita gente, eu enfim, conheço algumas pessoas que sempre acreditaram na inocência de José Sócrates e muitas delas já começam a falar sobre isso, o que não é de estranhar, porque há aqui um problema de fundo que tem que ver com a lentidão do processo, as fugas do segredo de justiça, e aí José Sócrates tem toda a razão. É inadmissível que passados 12 anos desde aquela célebre noite no aeroporto não haja uma decisão, seja ela, quer dizer, seja esta decisão em que direção for, condenação, absolvição, não interessa, mas que haja pelo menos uma decisão. É claro que o argumento de muitos agentes de justiça fazem, e com alguma razão, é que o próprio Sócrates, no fundo, está a meter a areia na engrenagem, estrategicamente, para que isto aconteça, para que alguns crimes, ou alegados crimes, vão prescrevendo, para matar, digamos assim, a legitimidade do ponto de vista formal das decisões, digamos assim, porque neste momento a própria lentidão da justiça fará com que, qualquer que seja a decisão, de alguma maneira ela pareça menos legítima porque demorou tanto tempo a ser realizada. Agora, é preciso ser claros, José Sócrates utiliza os alçapões e as artimanhas do sistema porque o sistema está desenhado para isto. Porque, para dar um exemplo, que, enfim, completamente de outra magnitude, mas que apesar de tudo envolve políticos de primeira água, em Espanha, recentemente, foram condenados duas pessoas, portanto, um ex-ministro do partido atual, do poder, uhum. Portanto, um ex-ministro do PSOE e depois uma pessoa que tinha tido um cargo importante no governo e outra pessoa que tinha no partido, e em menos de 2 anos foram acusados, julgados e condenados. E, portanto, o Sócrates utiliza os alçapões que o sistema desenhou. E, portanto, o que nós todos sabemos é que há imensos interesses instalados em Portugal, a começar por imensos deputados, de resto, que estão em São Bento de manhã e à tarde nas grandes firmas de advogados, cujo um dos principais clientes, eles vivem à custa destas coisas. Portanto, não interessa a ninguém que os processos sejam rápidos, eficientes, interessa a toda a gente que os processos demorem 15, 20 anos, que haja N recursos, N problemas processuais, e já sei que vão dizer que estou a ser populista, e depois virá o Dr. Magalhães e Silva dizer que isto é muito complexo e que nós temos todos que ter muita calma e que a justiça funciona muito bem em Portugal, mas o facto permanece, quer dizer, José Sócrates foi preso há 12 anos, naquela célebre noite, e merece, em minha opinião, que a sua vida seja decidida. Estão seja dadas, condenado ou absolvido.
11: Estão dadas as duas espadas para a justiça portuguesa. O Nuno Garupa tem copas. Copas para um grupo de trabalho, Nuno? Contávamos ter o Nuno Garupa connosco, que tem copas para um grupo de trabalho. Nuno?
13: Posso aproveitar não, temos, que o Nuno não está?
11: Temos
13: posso
11: o Luís.
13: Aproveitar que o Nuno não está e falo eu.
11: Porque tu queres dar ouros ao Iné?
13: Quero dar ouros ao Iné, quer dizer, um bocadinho atrasados, mas costuma ser que mais vale tarde do que nunca, porque depois daquelas contestações que houve a semana passada relativamente à questão do número de imigrantes e o impacto que os imigrantes tinham nas contas públicas, houve uma... Finalmente foram prestar declarações, portanto já deram entrevistas, vou aqui seguir um bocadinho o que eles disseram ao público, mas também já vi que deram entrevistas noutros órgãos de comunicação social. Bem, e basicamente fica claro aquilo que, se pensarmos com um bocadinho de seriedade, era mais ou menos óbvio. E, portanto, já agora de onde é que vem esta polémica? Portanto, a semana passada, a população foi revista, a população residente foi revista em alta e, basicamente, concluiu-se que a população portuguesa era 630 mil pessoas, maior do que aquilo que as estatísticas indicavam antes. Logo de seguida, alguns jornais e alguns opinion makers fizeram contas para concluir que o PIB per capita de Portugal deixava de ser 81% da União Europeia, da média da União Europeia, para ser 76%, portanto uma queda muito, muito significativa, para depois de falar na fraude do crescimento e dos indicadores e por aí fora. E eu, na semana passada, chamei a atenção que não se podia concluir isso tão rapidamente e tão depressa. Porque a própria revisão dos números dos imigrantes e da população residente ia ter impacto no cálculo do PIB. Ora, eu vou aqui só chamar a atenção para as explicações que foram dadas. E, portanto, aqui Sónia Torres, direto.
11: Perdemos a ligação com o Luís Aguiar Conraria. Já vamos tentar voltar ao Luís. Vamos,
13: mas agora... eu estou a ouvir bem.
11: Agora estamos a ouvir-te.
13: Eu estou a ouvir bem. Ah, ok. Onde é que me perdi?
11: Falavas-me uma nas opiniões, ias citar uma.
13: Ah, ia falar agora da Sónia Torres. Portanto, eu vou agora citar diretamente a Sónia Torres, a diretora do Departamento de Estatísticas Demográficas e Sociais do INE. E ela diz que um indicador que eles precisam de calcular de novo é a série do emprego. O série de emprego é o número de pessoas que estão a trabalhar em Portugal. Isto porquê? Porque eles obtêm isto por inquérito. E, portanto, a partir do inquérito conseguem dizer qual é a percentagem da população portuguesa que está empregada e, obviamente, se a população portuguesa, afinal, é maior, então o número de pessoas empregadas e a trabalhar também aumentou. E, portanto, diz, estas coisas vão ter, obviamente, impactos no PIB. Depois, há outros impactos, como o impacto na economia informal, que também vão ter de ser revistos. Basicamente, o Pedro Oliveira, que também é diretor do Departamento de Contas Nacionais do INE, diz basicamente que neste momento não sabemos. Portanto, o diferencial de emprego, vou citar diretamente, o diferencial de emprego vai aumentar, o PIB vai aumentar, o sentido é claro. A magnitude desse aumento não temos condições neste momento de projetar. Vai depender de qual é a estrutura dessa população empregada, de como é que fazemos a imputação de atividade, qual é que é o ramo de atividade e por aí fora. É impossível fazermos agora uma avaliação minimamente robusta. Portanto, quando uma pessoa leu notícias, e portanto aqui responde António Costa, exato, que eu critiquei a semana passada e que depois me respondeu na segunda-feira.
11: No Investor é, sim.
13: No Investor é. Portanto, quando eu vou citar o primeiro parágrafo da notícia que ele escreveu. Ele escreveu esta notícia. Portugal caiu no ranking europeu de riqueza por habitante. Aqui há um pequeno erro, porque não é riqueza, é PIB por habitante, são indicadores diferentes, mas pronto, passando à frente. O indicador que mede o nível de prosperidade, depois do INE ter revisto em alta a população residente para 11,4 milhões, numa simulação que o ECO fez com os novos dados da população, Portugal passa de 81 para 76% da média. Pá, isto é falso. Acabou-se. Ele não pode afirmar isto.
11: Temos de ir também ao naipe do Nuno Garopa, que tem copas para um grupo de trabalho.
15: Sim, eu tenho copas para o grupo de trabalho da regulação. Já tínhamos dado copas quando o grupo de trabalho foi constituído e agora com a apresentação do seu relatório, que evidentemente tem lá em que 20 medidas para melhorar o estado regulador em Portugal e parece-me um bom trabalho. Surpreende talvez que o Ministro das Finanças, que aliás estava representado nesse grupo de trabalho e que obviamente faz parte do governo que nomeou esse grupo de trabalho, em dois dias deu um tiro no porta-aviões desse trabalho e diz que agora opõe-se completamente à proposta do superregulador. Para quem está a ouvir e não está dentro do tema, isto significaria um regulador que estaria acima do Banco de Portugal, do regulador dos seguros e do regulador dos mercados financeiros. Eu acho que há argumentos dos dois lados, não me parece que seja tão evidente que seja uma boa solução, só que há dois problemas. Primeiro, o ministro diz que é contra esta solução porque prefere melhorar a coordenação entre reguladores, só que essa solução é a solução dos últimos 17 anos, que falhou, e é essa solução que o grupo de trabalho estava a tentar vir a fazer, diríamos nas palavras de Sebastião Bugalho, reformismo brutal, brutal reformismo. Obviamente o ministro mata o brutal reformismo, e depois há aqui um problema de consistência, que é a segunda vez, nós estamos nesta discussão há 17 anos, não é tanto como a do aeroporto há 55 anos, mas são 17 anos desta discussão, e o que acontece é sempre a mesma coisa. O partido que chega ao governo quer o superregulador porque não gosta do governador do Banco de Portugal. Foi assim com António Costa e Mário Centeno contra Carlos Costa, e foi assim com o atual ministro e com o atual primeiro-ministro contra Mário Centeno. Assim que o governador do Banco de Portugal passa a ser do partido que está no governo, o superregulador deixa de ser querido. E, portanto, há aqui um problema que é, isto não é um debate sério em Portugal há 17 anos, porque os partidos mudam de posição em função das nomeações que fazem. Uhum. E, portanto, acho que foi muito triste dar cabo do relatório do grupo de trabalho, quando, em dois dias, quando é um grupo de trabalho nomeado pelo próprio governo, e que, na minha opinião, fez um bom trabalho e tinha um bom relatório.
11: Ficam dadas as tuas copas, Jorge Fernandes, temos 15 segundos para dar um naipe honorífico. 15 segundos.
14: Um grande naipe honorífico aos jogadores da seleção portuguesa de futebol, que sabem falar várias línguas, são poliglotas, falam francês, inglês, espanhol, falam línguas de forma mais conseguida do que o Dr. Costa e o Dr. Montenegro deviam aprender com os jogadores de futebol.
11: Fica dado e fica também o desafio aos ouvintes para partilhar pensamentos ou perguntas para o episódio extra de domingo, em que um dos membros do painel responde aos comentários. É muito fácil, basta enviar um e-mail para foradobaralho@observador.pt. Este fim de semana a resposta cabe ao Nuno Garopa. Já voltamos para a segunda parte do Fora do Baralho. Jogada da semana é sobre Sebastião Bugalho.

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1: Nove e meia, bom fim de semana com a Rádio Observador. Atualizamos as notícias a esta hora. Bom dia com Rui Casanova.
2: Bom dia, João. Na última hora juntaram-se 3 meios aéreos ao combate ao incêndio em Vozela. Estão também no terreno 1.070 operacionais, apoiados por 360 viaturas. É o que indica a esta hora a Proteção Civil. Falamos de um incêndio que dura já 2 dias. Fez até agora pelo menos 2 feridos graves. O fogo começou em Vozela durante a madrugada. Alastrou-se, entretanto, para os concelhos de Oliveira de Frades, Tondela e Águeda. Os incêndios dos últimos dias fizeram pelo menos 17 feridos. Situação mais controlada em Setúbal. Está dominado o fogo que começou ontem à tarde. O incêndio teve origem numa viatura. Alastrou-se depois a uma zona de mato. Chegou a obrigar à evacuação de 25 habitações. 60 pessoas foram retiradas de casa por prevenção, mas a situação está agora mais calma. As chamas foram dominadas por volta da 1 da manhã. É o que indica a Proteção Civil. Ainda assim, o incêndio chegou a provocar 10 feridos ligeiros, 8 bombeiros e 2 civis. Hoje, quase todos os distritos do continente estão sob aviso vermelho do IPMA por causa do calor. O Instituto Português do Mar e da Atmosfera prevê, uma vez mais, temperaturas a rondar os 40 graus em quase todo o território continental, tempo quente e seco, favorável à propagação de incêndios. Na Venezuela, o número de mortos na sequência dos sismos subiu para 2.645, ainda registro de 12 mil feridos e 50 mil desaparecidos. Também o número de portugueses e lusodescendentes mortos na sequência dos sismos voltou a subir. O mais recente balanço dá conta de pelo menos 89 vítimas mortais, há ainda 60 desaparecidos, dados oficiais do Ministério dos Negócios Estrangeiros divulgados ontem à noite. Nos Estados Unidos, hoje é dia de celebrar os 250 anos de independência do país. Ainda assim, uma vaga de calor extremo que está a atingir o território já levou ao cancelamento ou alterações dos planos dos festejos. Apesar dessa situação, Donald Trump promete realizar hoje o comício político mais espetacular de sempre em Washington, a expressão utilizada pelo presidente norte-americano. No Médio Oriente, destaque para as cerimónias fúnebres do antigo líder supremo iraniano, Ali Khamenei, começam hoje sob fortes medidas de segurança. As cerimónias vão prolongar-se por 6 dias, vão percorrer várias cidades do Irão e do Iraque. Na capital iraniana, Teherão, são esperadas 20 milhões de pessoas para participarem neste cortejo fúnebre. No Mundial, a Argentina está nos oitavos de final, venceu o Cabo Verde por 3-2 no prolongamento, com os tubarões azuis a darem muita luta à campeã do mundo. A Argentina vai enfrentar o Egito nos oitavos de final, o Egito que eliminou a Austrália nos penaltis. A Colômbia também segue em frente, eliminou o Gana de Carlos Queiroz com uma vitória por 1-0, vai encontrar a Suíça. Os oitavos de final começam hoje, temos um Canadá-Marrocos às 6 da tarde e às 10 da noite Paraguai e França medem forças para decidir quem segue em frente na competição.
1: Menu dos jogos de hoje do Mundial e vamos falar também sobre isso no Diário do Mundial depois das 10 com o Miguel Cordeiro. Muito bom dia, bom fim de semana. Está com a Rádio Observador, são 9h33.
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1: A 25 minutos das 10, está com a Rádio Observador. Daqui a pouco as manhãs 360 de fim de semana, comigo João Costa e Silva, e este fim de semana também com o Miguel Videira. Está muito calor, deixe-se andar à sombra, porque as temperaturas hoje vão estar mesmo muito altas. Falamos disso logo daqui a pouco, mas para já seguimos com Fora do Baralho. É tempo agora da jogada da semana e dizer-lhe que estamos a recordar o episódio desta sexta-feira, Fora do Baralho, que pode ouvir todas as sextas, depois do Jornal das 7. Daqui a pouco as manhãs 360 de fim de semana.
9: Segunda parte do Fora do Baralho, com Luís Aguiar Conraria, Jorge Fernandes e Susana Peralta, e também Nuno Garoupo. Eu sou o Ricardo Conceição, e na jogada da semana olhamos para a estreia de Sebastião Bugalho como porta-voz do PSD, defensor do governo. Muitos comentadores da área do centro-direita elogiaram a prestação do eurodeputado. Nuno Garoupa, subscreves os elogios?
10: Eu penso que Sebastião Bugalho tem um estilo de intervenção público há muito tempo, sobre o qual parece-me que segue esse padrão. Acho que o modelo que o PSD escolheu nesta altura não é um modelo novo, portanto é um modelo que já funcionou noutros ciclos. Estou-me a lembrar, o Partido Socialista a certa altura também tinha Augusto Santos Silva a fazer exatamente o mesmo papel no tempo de José Sócrates. Isso não impediu Augusto Santos Silva depois de voar em outras direções e até se esquecer que tinha sido o cão de fila porta-voz de José Sócrates. Agora, acho que há aqui uma outra questão. O Miguel Morgado levantou a questão de estar no Parlamento Europeu. Isso é um problema interno do PSD. Não sei se o PSD vai bem ou mal conseguir resolver essa questão dele estar em Lisboa e em Estrasburgo ao mesmo tempo. Onde eu acho que há duas questões menos claras depois desta prestação é, primeiro, muita gente tem dito no centro-direita que ele seria ótimo para ir buscar votos ao Chega, pelo estilo de discurso que tem, o estilo de intervenção que tem, e que seria uma ótima cara para fazer uma operação aos eleitores do Chega. Eu penso que há um certo otimismo, porque Sebastião Bugalho já foi cabeça de lista ao Parlamento Europeu, onde supostamente tinha esse papel, e o resultado não foi brilhante. Portanto, para mim não é claro que Sebastião Bugalho seja uma pessoa popular junto dos 1,5 milhão de pessoas que votam no Chega, e que é Sebastião Bugalho que os vai trazer para a AD. O segundo problema, ele próprio em várias entrevistas tem-se classificado como um pensador, como uma pessoa que pensa a macro-política. A expressão é própria dele, que a questão da implementação das reformas é uma questão microscópica. Ora, o problema do governo neste momento é microscópico, não é macro, porque do ponto de vista macro o governo apresenta-se como, ele disse mesmo, brutalmente reformista. Isto é o lema do governo. Mas o problema que a AD tem neste momento na mão é um problema microscópico, é as reformas tardam, a execução não se vê, os resultados não há. Portanto, eu não sei como é que ele vai lidar com as questões microscópicas quando ele próprio diz que isso não é o assunto dele é a macro-política. Portanto, vamos ver. Do ponto de vista da AD, parece-me que faz sentido a participação dele, parece-me que faz sentido o estilo de intervenção dele. Agora, não sei se isso vai ter a tal dinâmica de buscar votos ou Chega, como alguns dos comentadores mais à direita disseram esta semana.
9: Vamos nesta primeira ronda olhar para a prestação. Primeiro, Susana, que avaliação fazes?
11: Eu acho que o Sebastião Bugalho faz-me lembrar o animal feroz, não é? Eu, de animais ferozes, acho que nós temos má memória. Eu não gosto muito do estilo dele. E depois há outra coisa que me entristece, que é o seguinte, Ricardo, eu sou uma pessoa de esquerda, acho que isso é razoavelmente público, se não até excessivamente público, mas
9: acho,
11: eu
9: acho que toda a gente sabe isso.
11: Sério? Assim. Mas pronto, olha, fica aqui a novidade para quem não tiver reparado, não é? Mas eu acredito genuinamente na importância da alternância democrática e, portanto, eu gostava muito que o PSD um dia arranjasse um líder que se aproveite. Ora, o que acontece? O líder do PSD neste momento, e o nosso primeiro-ministro, como é sabido, foi eleito com uma mancha que, quanto a mim, é indesculpável no currículo, uma mancha ética, por ter mantido uma atividade privada. Não vou aqui outra vez falar da Spinum Viva. Eu gostava que a nova esperança do PSD, ou da direita, do centro-direita, da direita democrática, como queiramos chamar-lhe, sobretudo sendo um jovem, e portanto até porventura tendo um futuro radioso pela frente, gostava mesmo que não fosse uma pessoa que tem uma história mal contada, enquanto mulher também, enquanto eleitora mulher, e que acredita mesmo na alternância e que acredita na diversidade, na pluralidade democrática, senão também não estava aqui a falar no Observador, aliás, no teatro até foi um bocadinho a pergunta do ouvinte, foi nesse sentido. Eu gostava muito que fosse uma pessoa que não tivesse uma mancha mal explicada de violência doméstica no seu currículo, sobretudo na tenridade em que essa mancha surge. Portanto, eu vou aqui recordar que, apesar de ter havido um inquérito que foi arquivado contra Sebastião Bugalho, acusado de violência doméstica, portanto, obviamente,
9: não,
11: até ver.
9: Não chegou a haver uma acusação formal no caso.
11: Desculpa, não houve acusação formal, exatamente, houve a abertura do inquérito porque houve intervenção da polícia e tratando-se de um crime público, e depois também houve, não percebi muito bem se foi por ter havido uma intervenção da polícia que acabou por espoletar o inquérito ou se foi efetivamente uma queixa feita por uma amiga da vítima.
9: Terá sido o resultado de uma queixa, sim.
11: Da alegada vítima. Agora, deixa-me contar. E vou aqui citar do jornal, portanto, no final de 2020, uma discussão entre Sebastião Bugalho e a então namorada terá subido de tom, o que levou a pessoa em causa, a alegada vítima, a refugiar-se na casa de banho de um café em Lisboa. Acho que isto deve ser, enfim, até agora, mais uma vez. Há outra coisa aqui, isto é uma história mal contada e Sebastião Bugalho nunca veio, quer dizer, ele nega, mas há aqui elementos que eu gostava, se calhar, de ver um bocadinho mais esmiuçados da parte dele. E depois, ela, a alegada vítima, volta para casa e o Sebastião Bugalho estaria à sua espera nas escadas do prédio, que levou a alegada vítima a chamar amigos. Amigos esses que depois, enfim, houve ali uma altercação entre estas pessoas e a Sebastião Bugalho, e aí há a intervenção da polícia, portanto isto já não é alegado, porque, enfim, quando vem a polícia, é uma autoridade do Estado. Pronto, depois a vítima chegou a prestar declarações e terá até inclusivamente dito que tinha provas de mensagens intimidatórias, etc., e depois, efetivamente, portanto, a alegada vítima não houve, de facto, enfim, desistiu, não prestou queixa, e depois, a partir daí, houve uma altura em que deixou de colaborar. Mas vamos lá ver, para mim, enquanto, eu repito, enquanto...

0: Do Nuno e da pergunta que fizeste ao Nuno e aos líderes relativamente ao eleitorado do Chega. Quer dizer, eu gostava mesmo que a grande diferença entre o Chega e a direita democrática era que houvesse um bocadinho mais de escrutínio, digamos, nas elites políticas que recrutam para os representar.
1: Vamos ouvir também a primeira avaliação por parte do Jorge Fernandes e do Luís Aguiar Correria. Jorge, o que achaste da entrada em cena agora nestas novas funções de Sebastião Bugalho?
2: Acho extraordinário tudo isto, confesso, Ricardo. A entrevista que ele deu, penso que é a RTP, ao Vítor
1: RTP,
2: Gonçalves,
1: sim.
2: exatamente. Bem, ele tem uma frase que é absolutamente lapidar e que o Luno falou, citou essa frase na primeira parte, aliás, é uma frase absolutamente lapidar sobre aquilo que é o enviesamento. Não é mais do que o enviesamento, é para a maneira como ele quer engajar publicamente com o eleitorado e com o PSD. Ele diz que o governo de Luís Montenegro é, e cito, brutalmente reformista. Não há ninguém, penso eu, quer dizer, o Luís Montenegro, certamente, fora das câmaras, que ninguém acredita nisto. Estamos no domínio da quinta dimensão, isto é a Twilight Zone absoluta. Quer dizer, sob qualquer ponto de vista, não há nenhum tipo de mínima adesão à realidade deste tipo de afirmação. E, portanto, eu percebo que há aqui uma necessidade de fazer afirmações políticas, muitas vezes sonantes, até algo chocantes, chocantes no sentido de criarem ruído mediático, porque sabemos bem, na era em que vivemos, em que há muito ruído, muito barulho, muita cacofonia, é preciso este tipo de afirmações, muitas vezes, para chamar a atenção de pessoas, de eventos, de partidos, mas é preciso nunca perder, apesar de tudo, a ligação à realidade e aos pés na terra, e de afirmar que o governo de Montenegro é absurdamente reformista. Não, quer dizer, este problema nem sequer é um problema do governo Montenegro. O governo António Costa também não era absurdamente reformista. Eu não me lembro do último governo absurdamente reformista em Portugal. E, portanto, eu acho que é preciso, eu acho que a intervenção de Sebastião Bugalho, e depois eu gostaria de falar um bocadinho mais sobre as suas competências, não sei se fazemos isso na segunda ronda, mas este tipo de
1: Sim,
2: intervenção
1: claro.
2: não é propriamente, digamos, adequada para alguém que pretende ter aquelas funções que o PSD mais ou menos anunciou.
1: Luís Aguiar Correia, a tua avaliação nesta primeira ronda?
3: Começar por dizer que eu concordo com a crítica de genérica, não relativamente a esta entrevista em concreto, de ele ser demasiado hiperbólico. Pronto, ele é muito exagerado naquelas coisas. Aliás, até, mas isto é uma coisa que está um bocado na moda em Portugal com a malta direita. Por exemplo, também acontece com Miguel Morgado. No caso, Miguel Morgado não é tanto pela comentador, portanto, acho que é na SIC Notícias, não é tanto pelas coisas que ele diz, mas aquele ênfase todo em que está tão irritado, mexe tanto e por aí fora, também assim, é uma hipérbole absolutamente hiperbólica, permitam uma redundância. Eu acho que esse é o defeito de Sebastião Bugalho. E estas declarações, dizer que é muito, incrivelmente reformista, é obviamente uma hipérbole, mas é só esse é o principal defeito que lhe encontro. De resto, acho muito bem que lhe esteja a ser dado palco no Partido Social Democrata. Acho que nós passamos a vida a queixarmos de que não há novos nomes na política portuguesa, de que não se dá voz à juventude e por aí fora. E acho que tem havido algum esforço, pelo menos aqui do lado do PSD. Também temos a outra ministra Balseiro Lopes, não é? Portanto, também é bastante jovem, e portanto gosto de ver um jovem que aí é, portanto, é a minha apreciação, obviamente subjetiva, que é obviamente uma pessoa muito muito inteligente, que faz análise política, é muito bem feita, fazendo ligações de que uma pessoa não se conseguia lembrar, ou eu pelo menos não me conseguia lembrar, e portanto, sendo eu uma pessoa que está muito em desacordo com ele, gosto de o ver subir na política e gosto de o ver tornar-se porta-voz do PSD, não tanto por ele ser porta-voz do PSD, mas porque Bruxelas é uma espécie de exílio dourado. E de facto gostava-me que alguém tão novo e tão promissor já estivesse num exílio dourado onde durante 4 ou 5 anos não ouvíssemos falar nele. E portanto, assim, garantidamente vamos continuar a ouvir falar nele e fico contente por
1: E
3: isso.
1: o Jorge tem aqui um trunfo.
2: Sim, eu tenho aqui um trunfo para o argumento que o Luís utilizou, que é, bem, o ser jovem, eu percebo que é importante e o recrutamento de novas caras é uma coisa que é importante, mas nunca nos esqueçamos, as juventudes partidárias sempre foram campos férteis para criar novas caras, para dar assim dois ou três exemplos. O Miguel Costa

0: diplomáticos, por exemplo.
1: Mas não é o caso. Desculpa, mas não é o caso do
0: Sebastião. Não, certo, certo.
1: Mas o portanto, mesmo, essa crítica, não se lhe aplica, não é?
2: Só agora é que
1: não.
2: Foi militante.
1: Mesmo essa crítica.
0: Certo,
1: não,
0: mas o que eu estava a dizer era.
1: Ele de facto é uma pessoa. Nós
0: elogiar alguém.
1: Que, nós podemos elogiar achar que ele apareceu em público porque os pais são famosos ou porque eu não conheço os pais.
0: Não, não, se os pais, parece, os pais
1: para mim são jornalistas ou o que quer que seja, não sei. Eu não conheço os pais, mas na altura apareceu, havia um bocado isso, essa ideia, havia um bocadinho esse comentário que era. Eles estão-lhe a dar palco porque os pais são pessoas muito importantes. Eu, de facto, não conheço os pais, ainda temos era o nome dos pais, eu nunca tinha ouvido falar neles, portanto, não sei mesmo. Portanto, não estou a opinar sobre isso. Mas ele, de facto, é uma pessoa que aparece a fazer comentário político. Eu até já entrei, acho que entrei em dois debates na televisão com ele. Epá, ele é inteligente e vale pelo seu, e tem os seus créditos
2: vale pela sua análise. Vamos seguir para ouvir o Nuno.
1: Agora, de facto, é muito hiperbólico. Pronto,
0: deixa-me só dizer uma coisa. Esta ideia das juventudes partidárias é que os partidos políticos, o que eu queria dizer era que nunca houve propriamente dificuldades em gerar, digamos assim, jovens que aparecessem e que fossem prometidos como the next big thing. Basta pensar, por exemplo, quando apareceu aquele grupo, quando eles eram todos mais ou menos de idade do Bugalho, o Pedro Delgado Alves, o Galamba, enfim,
2: jovens
0: aquela
2: turcos.
0: Gente toda. Pronto. Enfim, isto é só para dizer que a ideia de que a política portuguesa tem dificuldade em produzir jovens. Estou bastante em desacordo com isso.
2: Está feito.
0: Agora, se puder, Ricardo, agora diretamente, e eu falo só dois minutos sobre a questão da competência. O que eu acho extraordinário com o Sebastião Bugalho é que ele nunca teve uma profissão. Quer dizer, eu estou a ser absolutamente honesto. Houve uma altura, a política portuguesa e o processo de recrutamento da política portuguesa, há um inquinamento, na minha opinião, que é uma enorme promiscuidade entre o poder mediático e o poder político, em que o poder mediático e o poder político utiliza instrumentalmente o poder mediático e vice-versa, e se autoalimentam numa lógica de que as pessoas são criadas e as figuras políticas, os bonecos políticos, vida Marcelo Rebelo de Sousa, são criados através do comentário político. Bem, mas Marcelo Rebelo de Sousa, apesar de tudo, independentemente daquilo que nós achemos dele, tinha um lastro de carreira jornalística de muitos anos, um lastro académico.
2: Jorge, tens de concluir, por favor.
0: E, portanto, o Sebastião Bugalho, não, ele de repente apareceu criado do nada. Não há nada. Quer dizer, eu nem posso dizer se ele é competente ou não na sua profissão.
2: Está dito. Porque, quer dizer, temos que acelerar.
0: O que eu conheço dele como jornalista, sem ser documentador, é muito pouco. Há aquela entrevista que ele fez a primeira entrevista ao Ventura. Tirando isso, quer dizer, estou para perceber o que é que ele fez na vida.
2: Vou dar uma de déspota do controle do tempo. Não, já não diz mais nada agora, Jorge. Vamos ouvir o Nuno também sobre e há pouco ele estava a falar também sobre competência, futuro político de Sebastião Bugalho.
3: Não, repare, eu aqui tenho alguns pontos de discordância. Aliás, deixa-me só responder ali à Susana. Eu também gosto que a direita tenha melhores lideranças, porque eu sou uma pessoa que gosta de votar à direita, mas não é só a direita que escolhe mal. Falámos já hoje de José Sócrates, não é? Quer dizer, a esquerda também escolheu pessoas que tinham muitos problemas.
4: Então, mas é evidente, Nuno, isso é evidente.
3: Dito isto, o que eu queria dizer são duas coisas. Primeiro, no último congresso antes deste, a porta-voz do PSD era Lino Nobleza. E houve uma série de pessoas que disseram que era uma escolha maravilhosa, porque era voltar a Leonor Beleza e que a AD queria ver a Leonor Beleza. Bem, a Leonor Beleza eclipsou-se, agora temos Sebastião Bugalho, e as mesmas pessoas dizem que é maravilhoso, porque agora é bom ter Sebastião Bugalho. Eu acho, sinceramente, Sebastião Bugalho é uma pessoa que fala bem para a sua área do centro-direita. Acho que há muita gente na AD que, de facto, gosta de Sebastião Bugalho. E, nesse sentido, acho que é uma boa escolha. Agora, se essa escolha consegue sair do espaço eleitoral da AD e apelar ao centro-esquerda, que a AD precisa de atrair, ou ao eleitorado mais da direita populista, tenho dúvidas. Penso que isto também confirma o ocaso de outras fases da AD, porque nós já tivemos uma grande popularidade do Ministro da Justiça, que era o grande rosto da AD, a reforma da justiça, a reforma do combate à corrupção, desapareceu, e Gonçalo Matias, que era o grande reformista deste governo, era a grande cara deste governo, e que também neste momento, mercê da guerra em que entrou com o Tribunal de Contas, deixou de ser a cara mais simpática deste governo. Portanto, agora temos Sebastião Bugalho, não sei quanto tempo vai durar, depende das guerras que Sebastião Bugalho escolher nos próximos meses.
2: Quanto tempo vai durar, Susana?
4: Quanto tempo vai durar o quê? Eu não
2: o
4: tenho,
2: Sebastião
4: não tenho
2: Bugalho?
4: Ah, desculpa, pensei que me... Está a ver? Sei lá, não sei. Eu acho que há a possibilidade dele durar bastante. É uma pessoa que está no... que está muito bem encaixada com o ar do tempo, esta... Até mesmo este ar este seu aspecto quando discute na televisão, às vezes até vagamente colérico e digamos, não exatamente respeitador dos seus interlocutores, eu acho que isso tudo vende bastante, portanto, até lhe vaticina um grande futuro.
2: Luís?
1: Posso, deixa-me aqui responder ao Nuno num ponto. Eu não vejo propriamente contradição em alguém apreciar ver a Leonor Beleza num determinado posição e depois ver Sebastião com uma posição, com a mesma posição ou similar. Quer dizer, uma pessoa pode gostar de pessoas ou pode apoiar pessoas diametralmente opostas por motivos diferentes. Quer dizer, uma pessoa pode gostar de ter visto Leonor Beleza naquela posição por reconhecer nela uma mulher de força, uma mulher feminista no campo da direita e, aliás, agora falo por mim, e até ali ter alguma esperança de finalmente termos uma candidata mulher de direita a sério à Presidência da República. Na verdade, seria a primeira candidata mulher a sério à Presidência da República, com verdadeiras hipóteses de ganhar. Eu sou a gostar por esse motivo de ter lá ali nobreza. Pronto, e é evidente que depois essas esperanças se esfumaram todas, não há nada a dizer em relação a isso. Bem, e agora gostar do Sebastião Bugalho por outros motivos. Porque é jovem, por exemplo, porque fala bem, porque argumenta bem, quer dizer, não há propriamente uma contradição, não é? Lá porque uma pessoa gosta do vermelho, pois não quer dizer que não possa gostar de outras cores também, não é?
2: Jorge, esta é uma aposta vencedora ou não? Às tantas, fiquei aqui um bocadinho na dúvida sobre como é que...
0: Em Portugal, perfeitamente vencedora. Eu acho que é vencedora. Eu acho péssimo. Vamos ver uma coisa. Se eu acho bom, remotamente, se acho que Sebastião Bugalho tem uma ideia para o país, se fez alguma coisa na vida para além de ser comentador, se é alguém que pode arregimentar o país e fazer as reformas que o país precisa, nunca na vida, nem pensar. Agora, se é uma aposta eleitoralmente interessante para o PSD, pode ser muito interessante, sim, porque ele tem exatamente aquilo que a Susana e o Nuno disseram, o Luís, pode ser muito interessante.
1: Deixa-me responder, Jorge, é só para dizer que eu não tenho nenhuma profissão, nunca viste nada. Pá, desculpa, não vês se não queres. E já falaste também o mesmo com a similar relativamente ao Miguel Costa Matos, do Partido Socialista. Então, o Miguel Costa Matos é deputado há vários anos, tu podes perfeitamente ver qual é a performance dele nesta profissão, que seguramente é uma performance relevante para alguém que queira ter um futuro político. Quer dizer, agora se o Sebastião Bugalho tivesse sido, sei lá, um gestor de uma empresa qualquer, de uma tecnoforma qualquer, isso iria permitir-te a concluir que ele ia ser um bom primeiro-ministro? Pá, desculpa, ele estar a ter esta profissão, e eu sei que isto não é propriamente uma profissão, mas percebem o que eu quero dizer, como eurodeputado, como porta-voz do PSD, permite-te aquilatar das qualidades dele e daqui a 5 anos, ou daqui a 10 anos, ou daqui a 15 anos, ver, avaliar o percurso dele e ver se ele é uma pessoa competente ou não. Quer dizer, as pessoas, ser deputado competente, como por exemplo considero que o Miguel Costa Matos é, pá, é um currículo importante, não é como se tivesse vindo do nada.
2: Muito obrigado a todos. Fica por aqui o Fora do Baralho. Não há tempo para mais nesta primeira edição, que vai para o ar às sextas-feiras na Rádio Observador e repete no sábado de manhã, também na Rádio Observador. E fica ainda aquela nota e aquele desafio para o episódio extra dos domingos de manhã na rádio, em que respondemos às perguntas dos ouvintes. O endereço de mail é foradobaralho@observador.pt. No domingo será o Nuno Garopa a responder às perguntas dos ouvintes. Eu sou o Ricardo Conceição. Bom fim de semana.
5: Fora do Baralho, edição desta sexta-feira. Amanhã, e como dizia muito bem o Ricardo Conceição, uma edição extra para ouvir pouco depois das 8h45 da manhã e que também fica disponível em podcast. Já a seguir, as manhãs 360 de fim de semana, numa altura em que estamos a 4 minutos das 10, o Miguel Videira junta-se a mim já a seguir.
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0: Rádio Observador, muito bom dia. São 9h57. Seja muito bem-vindo à edição deste sábado das manhãs 360 de fim de semana. Eu sou João Costa e Silva, estou com o Miguel Videira. Com poucas horas de sono, vamos confessar. Esperemos que os nossos chefes não estejam a ouvir esta hora. Porque, Miguel, ontem um jogo emocionante.
1: Sim.
0: E ver aquelas imagens depois, aquilo parte-me o coração, dos jogadores com os filhos no final do encontro, Cabo Verde, Argentina.
2: Sim, fantástico, fantástico. E a luta que Cabo Verde deu, não é? E o espírito de um povo unido em torno da seleção neste campeonato.
0: E eu vou-te confessar, eu vi a primeira parte e depois fui dormir, acordei com o primeiro gol de Cabo Verde, quando se deu esse empate, ouvi a festa a partir de casa, muitos cabo-verdianos e possivelmente portugueses estavam a torcer por esta seleção e depois não consegui, fiquei na cama com o telemóvel ligado a ver o jogo até altas horas, mas estamos cá fresquinhos, não se nota, ninguém diria que dormimos pouco esta noite. Vamos falar também de Cabo Verde no Diário do Mundial com Miguel Cordeiro, é o enviado especial a este Mundial 2026, está a acompanhar também a Seleção Nacional e, portanto, temos detalhes sobre esta participação histórica de Cabo Verde, que chegou aos 16avos de final nesta edição do Diário do Mundial, para ouvir logo depois deste Jornal das 10. Aliás, neste jornal também vamos estar a conversa com alguém que, Miguel, também viveu de perto esta participação de Cabo Verde, não é assim?
2: Sim, precisamente vamos estar à conversa com o jornalista Otair Santos, jornalista da televisão de Cabo Verde, que nos vai aqui retratar a forma como foi acompanhado este encontro dos 16avos de final do Campeonato do Mundo e que sentimento fica depois da eliminação dos Tubarões Azuis.
0: Aliás, este é um dos destaques do Jornal das 10 com o Miguel Videira. Para já importa também perceber como é que está o tempo. Calor é a palavra de ordem para estes dias. Hoje, sábado, céu pouco nublado ou limpo, mantém-se o tempo quente. Amanhã também vai ser um dia com muito calor de norte a sul. Quanto às máximas para hoje, 32 graus em Aveiro é a máxima mais baixa hoje em território nacional. Porto com 36, Faro 37. Com 38 graus aparece Viseu, Leiria e Lisboa. E atenção para os distritos de Braga, Santarém e Évora. Hoje os termómetros podem chegar até aos 42 graus de máxima. Beber muita água neste dia 4 de julho, sábado, e também evitar as horas de calor, aquelas horas mais críticas, entre o meio-dia e as 3, 4 da tarde, e procurar uma sombra, porque vai fazer falta ao longo desta manhã e tarde de sábado. A caminho das 10, vamos às notícias com o Miguel Videira. Jornal das 10, edição do Miguel Videira, está a ser reforçado o combate ao incêndio de Vouzela, no distrito de Viseu. Estão no terreno mais de 1.100 operacionais, 360 viaturas e 5 meios aéreos que se juntaram às operações na última hora.
2: O número de meios tem vindo a aumentar ao longo da manhã. É o incêndio que mais preocupa as autoridades nesta altura. O incêndio dura há 2 dias, começou em Vouzela durante a madrugada e alastrou-se depois aos concelhos de Oliveira de Frades e Tondela, também no distrito de Viseu. Chegou, entretanto, a Águeda, já no distrito de Aveiro. Ao início da madrugada, o jornalista Miguel Pinheiro Correia dava conta de um cenário mais calmo, mas ainda com muito trabalho pela frente para tentar dominar as chamas.
3: A noite caiu, a escuridão é quase total em Castanheira do Volga, onde as chamas já estão um pouco mais distantes. E aqui, agora, com o cair da noite, veio também alguma tranquilidade entre a Corporação dos Bombeiros, uma tranquilidade que não se verificava há muito. Há muitas horas que os bombeiros não tinham um momento mais relaxado, sendo que este relaxamento não é significado de uma vitória total contra as chamas. O combate ainda se prolongará e exemplo disso são os mais de 1.000 bombeiros que ainda se mantêm no terreno, neste terreno vasto, um incêndio que deflagrou em Vouzela, mas que se estendeu para vários concelhos e chegou aqui a Castanheira do Chão, ou Castanheira do Volga, onde me encontro e onde agora, perto de um pavilhão da Associação Humanitária dos Bombeiros, estão aqui vários bombeiros, dezenas de várias corporações de todo o país, de Mafra, da Ericeira, mas também de perto de Aveiro, de Vagos, que estão aqui a descansar. Alguns esperam para serem rendidos depois de horas de combate aqui nesta zona, que está integrada num dos flancos mais complicados, o que obrigou a maiores trabalhos para os bombeiros, um flanco de quase 29 quilómetros entre Vouzela e Águeda, que obrigou, lá está, a trabalhos demorados que ainda não terminaram, ainda continuarão. Fonte da Proteção Civil indicava ao Observador há pouco que o objetivo para esta noite é pelo menos não perder ou não abdicar, não desaproveitar todo o trabalho árduo que foi feito durante o dia, isto porque na última noite a situação complicou-se bastante à boleia do vento, e por isso a intenção é que agora seja possível, e esperando que o vento dê algumas tréguas, querem que seja possível conter pelo menos as chamas para que este trabalho ao longo deste dia não seja prejudicado ou não seja deitado ao lixo. Agora descansam alguns bombeiros, lá está, que esperam para serem rendidos, mas como disse, o combate às chamas está longe de ter terminado e prolongar-se-á pelas próximas horas, também pela manhã de sábado.
2: Esta manhã que agora vivemos, este era o relato feito pelo jornalista do Observador Miguel Pinheiro Correia ao início da madrugada em Castanheira do Voga. Há registro de pelo menos 2 feridos graves, 2 populares que tentavam ajudar no combate às chamas, 1 sofreu queimaduras graves, outro um traumatismo craniano. Informações avançadas por fonte oficial da Proteção Civil à Agência Lusa.
0: E no explicador vamos fazer um ponto de situação deste incêndio com o Presidente da Câmara Municipal de Vouzela. É para ouvir depois do Jornal das 11. Miguel, situação mais calma em Setúbal. Um incêndio que tinha começado ontem à tarde foi já dominado durante a madrugada.
2: Por volta da 1 da manhã, é o que confirma a fonte oficial da Proteção Civil, a Agência Lusa. O fogo causou 10 feridos ligeiros, 8 bombeiros, 2 civis. Além dos feridos, o incêndio obrigou à evacuação de 25 habitações, 60 pessoas tiveram de ser retiradas de casa por precaução. O incêndio teve origem numa viatura ao início da tarde e alastrou-se depois a uma zona de mato. Mantém-se no terreno a 240 operacionais apoiados por 75 viaturas, estão envolvidos em operações de rescaldo. Hoje, quase todos os distritos do continente estão sob aviso vermelho do IPMA por causa do calor. Prevê-se temperaturas a rondar os 40 graus centígrados em quase todo o território continental.
0: Às 11 da manhã está também marcado um novo ponto de situação da Proteção Civil que vamos acompanhar aqui em direto na Rádio Observador. Destaque agora para a atualidade internacional. Os Estados Unidos celebram hoje, dia 4 de julho, os 250 anos de independência. Mas uma vaga de calor, Miguel, está a levar a alterações nos festejos.
2: Sim, havia eventos previstos para cidades como Washington, Filadélfia, Boston ou Nova York, foram cancelados ou tiveram de sofrer adaptações por causa das altas temperaturas, em causa de uma vaga de calor que está a afetar os Estados Unidos. Apesar deste cenário, o presidente norte-americano Donald Trump promete realizar hoje, a Dia da Independência, o comício político mais espetacular de sempre, palavras de Trump em Washington. Na análise a esta celebração, os 250 anos da independência dos Estados Unidos, o historiador Bruno Cardoso Reis destaca o papel do país na promoção das liberdades, ainda que o percurso não seja perfeito.
1: Por vezes, os Estados Unidos, como qualquer grande potência, e os Estados Unidos são uma grande potência nas áreas relevantes do poder, na economia, na inovação, na dimensão militar, acontece muitas vezes as grandes potências realmente cometerem grandes erros porque têm grande poder e, portanto, com grande poder há uma grande tentação de abusar desse poder. Dito isto, eu acho que apesar de tudo os Estados Unidos destacam-se comparando com outras grandes potências por terem tido um compromisso maior, não sempre, né, mas um compromisso maior com princípios de liberdade económica, de liberdade política. Por exemplo, no caso de Portugal, foi muito importante que os Estados Unidos apoiassem o processo de transição português nos anos 70.
2: Os 250 anos da independência dos Estados Unidos, pelo olhar do Bruno Cardoso Reis, historiador, autor do programa 5 Continentes.
0: Que vai poder ouvir na íntegra depois do Jornal do Meio-Dia. Aliás, este sábado tem também uma convidada especial, a professora de Relações Internacionais, Raquel Vaz Pinto. Agora, vamos ao Mundial. Chegou ao fim o sonho de Cabo Verde. A Argentina venceu a seleção dos Tubarões Azuis por 3-2 e segue assim para os oitavos de final. Mas, Miguel, o jogo, este jogo, só ficou resolvido no prolongamento.
2: Cabo Verde dificultou e muito a vida aos atuais campeões do mundo, a Argentina. O jogo, como disseste, este só ficou resolvido no prolongamento. É nosso convidado este jornal das 10 da manhã da Rádio Observador, Odair Santos, é jornalista da televisão de Cabo Verde e é de Cabo Verde, nos fala. Odair, bom dia, bem-vindo, são 8 da manhã, segundo creio, aí em Cabo Verde. Que sentimento, com que sentimento ficam os cabo-verdianos depois desta participação dos Tubarões Azuis no Campeonato do Mundo?
4: Bom dia, Miguel Videira, e também bom dia para os ouvintes da Rádio Observador. É um sentimento de orgulho. Os cabo-verdianos estão orgulhosos dos nossos Tubarões Azuis pela prestação que tiveram no Mundial de Futebol ali nos Estados Unidos da América, naquela fase do grupo, e agora, neste último jogo, que nós, na verdade, todos os cabo-verdianos, e eu, enquanto cabo-verdiano aqui da Ilha de São Vicente, nós queríamos mesmo era vencer e passar esta fase. E sabíamos, pronto, que seria um jogo difícil, e foi um jogo muito, muito difícil, mas a seleção de Cabo Verde mostrou que tem garra, garra mesmo dos Tubarões Azuis, e mesmo perdendo o jogo, não passando para a próxima fase, sabíamos que seria muito, muito difícil, mas os cabo-verdianos durante esta madrugada celebraram intensamente. Eu, enquanto jornalista da televisão de Cabo Verde, tive a oportunidade de assistir o jogo juntamente com ex-jogadores da Seleção Nacional de Futebol. Eu estava a trabalhar durante o jogo que aconteceu ali na Praia da Baía das Gatas, tendo em conta que os Tubarões Azuis este ano são padrinhos de um festival de cavala que tem lugar aqui no Mindelo, na cidade do Mindelo, no próximo sábado, dia 11. Portanto, foram convidados para assistir a este jogo de futebol. Foi um jogo assim, interessante estar ali com os jogadores que participaram, jogaram na seleção de Cabo Verde na década de 80, também 90 e início de 2000. Mas ficou aquele sentimento, e agora pronto, Cabo Verde ficou por aqui, mas é esse orgulho de todos os cabo-verdianos de que a nossa seleção fez uma boa prestação, não esteve lá só para participar, mas sim competiu de igual para igual com todas as seleções que nós enfrentamos. Enfrentamos a Espanha, enfrentamos também o Uruguai, e esse jogo da Argentina de ontem foi um jogo, eu confesso que a minha voz até foi de tanto gritar, de tanto celebrar ontem, mesmo estar a trabalhar, mas nós somos humanos, temos que celebrar também, Miguel.
2: Foi um país acordado, um país de olho aberto para ver este jogo da seleção cabo-verdiana?
4: Exatamente, havia várias fan zones em todas as ilhas, em vários sítios. Por exemplo, aqui na Ilha de São Vicente, que é uma ilha onde as pessoas vivem com muita alegria, onde a parte cultural é intensa, o terminal de cruzeiros também esteve repleto, ou seja, milhares de pessoas a assistir na fan zone que foi montada ali desde as 6 da tarde. Foi uma festa à volta da seleção. E agora estamos à espera que os jogadores venham para cá Verde para que todos nós possamos estar a celebrar nós estávamos à espera deste presente, tendo em conta que amanhã Cabo Verde completa 51 anos de país independente, né?
2: Sai reforçado o espírito de união do povo cabo-verdiano a pretexto muito, desta participação da seleção?
4: Muito, muito reforçado, e acho que isto marcou uma nova fase de Cabo Verde. Cabo Verde, quando tornou-se um país independente, lá em 75, houve esse espírito de união, e agora este Mundial, a participação de Cabo Verde no Mundial, o país esteve todo unido. Eu nunca vi Cabo Verde assim tão unido como agora a volta da seleção, e eu acredito que agora as coisas serão completamente diferentes. E esse espírito de resiliência mostrado ali pelos Tubarões Azuis, esse espírito de combate, de empenho, de dedicação, é que deve ser espalhado em todas as áreas da sociedade para que este país, com certeza, possa desenvolver.
2: O poder do futebol. Odair Santos, muito obrigado pela sua presença neste jornal das 10 da manhã. São 8 da manhã aí em Cabo Verde, seguramente difícil depois de horas e horas acordado a acompanhar esta participação de Cabo Verde no jogo dos 16avos da final frente à Argentina. Cabo Verde deu luta, obrigou a Argentina, os atuais campeões do mundo, a irem a prolongamento, mas acabou por sair derrotada. 3-2 foi o resultado. O Egito também ontem eliminou a Austrália nos penaltis e a Colômbia também está nos oitavos de final. Ganhou ao Gana de Carlos Queiroz por 1-0. Vai encontrar a Suíça na próxima fase. Hoje começam os oitavos de final. Para esta tarde jogam Canadá e Marrocos. Mais tarde, às 10, Paraguai e França medem forças.
0: Falamos disto já a seguir no Diário do Mundial com o Miguel Cordeiro, mas antes, vamos ainda a outras notícias em destaque, Miguel.
2: O secretário-geral do PS começa hoje uma ronda por alguns dos congressos federativos do partido. José Luís Carneiro vai estar hoje no Porto e em Setúbal. O líder socialista afirma que quer assumir um compromisso prioritário para o desenvolvimento dos respectivos distritos. Na Venezuela, o número de mortos na sequência dos sismos subiu para 2.645. Há ainda mais de 12 mil feridos e 50 mil desaparecidos. O número de portugueses e lusodescendentes mortos na sequência dos terremotos subiu para 80. Segundo o mais recente balanço do Ministério dos Negócios Estrangeiros, há ainda registro de 60 desaparecidos.
0: Ponto final deste Jornal das 10, edição do Miguel Videira.
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0: São agora 10h12, muito bom dia. Está com as manhãs 360 de fim de semana, por aqui, na Rádio Observador. Já a seguir, vamos ao contacto do Miguel Cordeiro, enviado especial do Observador a este Mundial que está a acontecer, Mundial 2026. Falamos de Cabo Verde, mas também dos jogos que aconteceram ontem, mas esse orgulho cabo-verdiano está em destaque no episódio deste sábado. É já a seguir.
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0: Muito bom dia e bom fim de semana. Esta é a Rádio Observador, manhãs 360 de fim de semana. Eu sou o João Costa e Silva. Não sei se dormiu pouco esta noite, porque esteve a acompanhar o jogo de Cabo Verde frente à Argentina. Foi um grande, grande jogo. E estamos todos, possivelmente, também portugueses, muito orgulhosos desta caminhada de Cabo Verde nesta competição, eliminado nos 16 avos. Mas vamos falar precisamente disso neste Diário do Mundial com o Miguel Cordeiro. A Argentina teve de suar para eliminar Cabo Verde. Sidney Lopes Cabral marcou um dos melhores golos desta edição do Mundial e Messi brilhou mais uma vez. Ainda a destacar o Gana de Carlos Queiroz, que caiu frente à Colômbia, o Egito passa à próxima fase e começam hoje os oitavos. E, portanto, vamos falar sobre isso tudo já a seguir com Miguel Cordeiro no Diário do Mundial.
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0: Está na hora de um novo episódio do Diário do Mundial. Terminam os 16avos, começam hoje os 8avos. O Campeonato do Mundo não para e o Diário do Mundial também não. Sempre com o Miguel Cordeiro, enviado especial do Observador. Miguel, bem-vindo.
1: Olá, João.
0: Temos de começar por Cabo Verde, Miguel, e vou-te confessar que, para estar a fazer fim de semana a esta hora, tenho de dormir bastante cedo e ontem dei por mim, eram 2 da manhã e estava a ver o prolongamento deste jogo que terminou com vitória para a Argentina. Mas, Miguel, foi um dos jogos mais emocionantes deste Mundial.
1: Foi incrível. E Cabo Verde esteve tão perto de fazer história, tão perto de escrever uma das páginas mais douradas do Mundial. Os cabo-verdianos foram eliminados pela Argentina no prolongamento e bateram-se até ao fim. Podemos dizer que o jogo teve tudo. Teve golos, teve golaços, teve defesas, teve velocidade. Foi um espetáculo. Todo este jogo foi um espetáculo. Messi marcou, chegou aos 6 golos no Mundial. E é um belo golo. É uma recepção incrível de Messi. É um passe magistral de Lisandro Martínez. É impressionante toda a jogada. Mas no fim nem foi o melhor gol desta noite. Nós já lá vamos a esse melhor gol. Ora, ao intervalo a Argentina estava a ganhar por 1-0, mas depois, no segundo tempo, Cabo Verde entrou muito bem, respondeu logo. Dirói Duarte marcou, empatou o jogo. E este resultado, com algumas boas defesas de Vozinha também, este resultado manteve-se até aos 90 minutos e portanto... Manteve-se até aos 90 minutos e temos que explicar isto. Cabo Verde termina o Mundial sem perder um único jogo. Em tempo regulamentar, Cabo Verde é a única história de todos os Mundiais que nunca perdeu. A verdade é que também nunca ganhou, mas isto é um feito notável. Cabo Verde faz 4 jogos neste Mundial, não perde nenhum em tempo regulamentar. E este já é contra a Argentina e os anteriores também não foram mais fáceis. Jogou, por exemplo, com a Espanha. Portanto, o jogo seguiu para prolongamento. A Argentina aí entrou com tudo, marcou logo a abrir por Lisandro Martínez. 10 minutos depois, aos 103, o momento da noite, Sidney Lopes Cabral fez um dos melhores golos do torneio. É um remate do vértice da área, do lado esquerdo, um remate para o ângulo mais distante. Ver a jogada é lindíssimo. É um lance impossível de agarrar. É um momento incrível para Sidney, para Cabo Verde. O jogador fica louco com o momento, vai correr para as bancadas à procura da família. O estádio levou as mãos à cabeça. Os jogadores não queriam acreditar neste golaço. Foi tudo lindo. Sidney disse antes do Mundial que o sonho dele era marcar um gol no Campeonato do Mundo. Portanto, nós temos que dizer, Sidney, cumpriste o sonho e cumpriste de que maneira? Que gol este gol de Cabo Verde. Agora... Isto não acabou assim, estava empatado 2 igual, mas o empate acabou por cair aos 111, novo golo da Argentina. Esse golo resultou até de um canto, o último homem a tocar foi um cabo-verdiano, Didney Borges, o mesmo que tinha marcado o primeiro golo, foi o último a tocar. Termina o sonho de Cabo Verde, mas termina com uma página dourada neste Mundial, com uma das histórias mais bonitas. Nós temos de dizer mesmo... Não está a sentir orgulho, Cabo Verde, muito, muito orgulho de Portugal também, e acho que é um orgulho partilhado pelo mundo inteiro. É um momento lindíssimo que o Cabo Verde consegue neste Mundial e é uma pena não conseguirem seguir em frente.
0: É mesmo isso, muito orgulho, e acho que todos os adeptos de futebol, até muito pelas imagens que nos chegaram dos jogadores com as suas famílias, com os seus filhos, é de facto emocionante, é uma bonita história de Cabo Verde escrita neste Campeonato do Mundo de 2026. Já vamos à seleção, Miguel, vamos apenas fechar aquilo que aconteceu esta sexta. Tivemos mais 2 jogos para além deste Argentina-Cabo Verde.
1: Sim, começamos pelo Austrália-Egito, também teve um empate, mas neste caso resistiu até às grandes penalidades, ficou um igual depois do prolongamento, ou seja, ficou nos 90 minutos um igual e no prolongamento também. Depois, nas grandes penalidades, foi o Egito a sorrir. Os egípcios vão agora, na próxima fase, jogar frente à Argentina. Depois, a fechar os 16avos, Colômbia gana, os colombianos venceram por 1-0, gol de John Arias, assistência de Luís Suárez. Com este resultado, Carlos Queiroz está fora do Mundial, diz adeus a esta competição. Os colombianos agora vão jogar contra a Suíça, e há aqui uma contagem que tem de ser feita. Das 9 equipas africanas que estavam nesta ronda, nos 16avos, sobram apenas 2, Marrocos e Egito.
0: Quanto a Portugal, o que é que fizeram e qual é o plano para hoje, Miguel?
1: Foi um dia de recuperação, é sempre assim depois dos jogos, um dia de recuperar o físico, principalmente quem joga, portanto quem jogou fez trabalho no ginásio e depois há um treino para os que não vão ao jogo, mas é também um treino diferente porque não estão todos os jogadores. Também neste dia alguns jogadores aproveitaram o tempo livre para passearem por Toronto. Têm sentido também muito carinho as imagens, certamente já todos viram essas imagens no hotel da seleção quando os jogadores regressam e todo o carinho que têm sentido também ao longo dos últimos dias em Toronto. Hoje regressam os treinos normais, neste sábado, portanto no horário de Toronto 10:15 da manhã, em Portugal Continental 13:15, dois jogadores vão falar numa zona mista antes do treino, depois às 11 da manhã de Toronto, 4 da tarde em Portugal Continental, treino no Centennial Park, um treino com 15 minutos abertos à imprensa. Às 4:30, portanto às 9:30, na hora de Portugal, há a viagem para Dallas. Portugal viaja já hoje para Dallas. E depois, às 6:25, portanto, à meia-noite e 25, já da próxima madrugada, vai chegar a seleção a Dallas, é onde nós já nos encontramos, observador, já viajamos nesta sexta-feira. A seleção vai ficar no hotel Adolfos, em Dallas, para esse jogo frente à Espanha, que acontece na segunda-feira.
0: E fechamos este Diário do Mundial, Miguel, já com os oitavos e com os jogos de hoje.
1: Sim, vamos falar disso. Começam os oitavos de final e agora deixamos de ter jogos tão tarde, ou pelo menos começam a haver jogos a horários mais normais, podemos dizer assim. Portanto, às 6:00 PM, na hora de Portugal Continental, há um Canadá-Marrocos, equipa da casa frente aos marroquinos, uma das equipas da casa, neste caso o Canadá, que tem o Eustáquio a brilhar, foi ele que marcou o gol que colocou a seleção canadiana nesta fase. E depois, às 22:00 PM, no horário de Portugal Continental, Paraguai-França, a dificílima de travar França, vai jogar contra a equipa que eliminou a Alemanha, Paraguai-França, para ver às 22:00 PM no horário de Portugal.
0: Está feito o Diário do Mundial, sempre com o Miguel Cordeiro. Já sabe que, além de o ouvir aqui no Diário do Mundial, pode também acompanhar as histórias incríveis que o Miguel tem também a possibilidade de escrever através do site observador.pt. Encontra por lá todas as histórias que o Miguel Cordeiro está a recolher deste Mundial 2026 e há histórias incríveis e que valem a pena ser lidas, que depois também são contadas aqui na Rádio Observador. Miguel, um abraço. Estamos de regresso amanhã.

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1: Daqui a 5 minutos pode contar com a síntese de notícias por aqui na Rádio Observador. Para já, e é inegável, muitas reações em relação a esta participação histórica de Cabo Verde neste Mundial 2026. Fica para trás uma participação altamente positiva e que podia ter sido ainda melhor se ontem tivesse conseguido derrotar a Argentina. Foi mesmo por um bocadinho assim que não conseguiu, mas é de facto de saudar esta participação incrível e todos os vídeos que estão nas redes sociais que mostram esse orgulho cabo-verdiano. Há uma canção que, ainda que não seja de forma oficial, é uma espécie de hino e também de homenagem a esta seleção, à diáspora cabo-verdiana. Um hino de orgulho pelas raízes cabo-verdianas. Vamos ouvi-lo pela voz de Soraya Ramos, aqui na Rádio Observador.
2: Olha

0: Soraya Ramos com Minha Terra, uma espécie de hino para todos os cabo-verdianos. Parabéns, Cabo Verde, por esta participação histórica neste Mundial 2026. Há bocadinho no Jornal das 10 ouvimos Odair Santos, é um jornalista e também cabo-verdiano que trabalha na televisão de Cabo Verde, que nos dava também esse testemunho e como viveu esta passagem de Cabo Verde por este Mundial 2026. É um testemunho que pode ouvir no Jornal das 10 em podcast e que esta hora também já está disponível em observador.pt. 30 segundos da síntese de notícias no Português Suave. Também celebramos a riqueza da língua portuguesa e não só.
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0: Quero isso dizer que amanhã domingo, depois das 11h10, há um novo episódio para ouvir aqui na Rádio Observador. Agora, 10h30... Daqui a pouco a edição deste sábado de O Vencedor É vai ter a moderação do Miguel Videira. Miguel Videira, que para já nos traz as notícias que estão a marcar esta manhã de sábado.
3: Mais quatro, são agora 9 os meios aéreos que combatem o incêndio que começou na madrugada de quarta para quinta-feira em Vozela. O número de meios tem vindo a aumentar ao longo da manhã. Estão no terreno a esta hora mais de 1.100 operacionais. É o incêndio que mais preocupa as autoridades. O incêndio dura há 2 dias, começou em Vozela durante a madrugada e alastrou-se aos concelhos de Oliveira de Frades e Tondela, também no distrito de Viseu. Chegou, entretanto, a Águeda, já no distrito de Aveiro. Daqui a sensivelmente meia hora, a Autoridade Nacional de Proteção Civil faz um novo balanço do combate a este incêndio, que já fez pelo menos 2 feridos graves, 2 populares que tentavam ajudar no combate às chamas. Um sofreu queimaduras, outro um traumatismo craniano. A situação mais calma em Setúbal. Um incêndio que começou ontem à tarde foi dominado durante a madrugada, por volta da 1 da manhã. É isso que diz a fonte oficial da Proteção Civil à agência Lusa. O fogo causou 10 feridos ligeiros, 8 bombeiros, 2 civis. O fogo obrigou à evacuação de 25 habitações. 60 pessoas foram retiradas de casa por precaução. Os Estados Unidos celebram hoje os 250 anos da independência. Uma vaga de calor obriga a alteração dos festejos. Há eventos previstos para cidades como Washington, Filadélfia, Boston ou Nova York, foram cancelados ou tiveram de sofrer alterações por causa das altas temperaturas que também nos Estados Unidos se fazem sentir. Abraços também com uma vaga de calor à semelhança do que acontece com Portugal. Apesar das condições, o presidente norte-americano promete realizar hoje o comício político mais espetacular de sempre em Washington. No Mundial de Futebol, Cabo Verde deu luta e que luta. A seleção africana perdeu com os atuais campeões do mundo, a Argentina. 3-2 foi o resultado. As duas equipas tiveram de jogar um prolongamento, 2-2 no final dos 90 minutos. No prolongamento, a Argentina marcou o golo que lhe permite chegar aos oitavos de final da competição. Apesar da eliminação, há um orgulho grande entre os cabo-verdianos com a participação da seleção neste campeonato do mundo. Ainda ontem, o Egito eliminou a Austrália nos penaltis e a Colômbia também está nos oitavos de final. Venceu o Gana de Carlos Queiroz por 1-0. Hoje arrancam os oitavos de final da competição. Às 18h entram em campo Canadá e Marrocos. Às 22h, medem forças Paraguai e França.
0: Notícias de regresso às 11 com Miguel Videira. Para já e daqui a um minuto, a edição deste sábado de E o Vencedor É já a seguir.
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0: Muito bom dia com a Rádio Observador. Manhã de sábado, 4 de julho, a 26 minutos das 11. Agora com tempo e espaço para notas no Juventus Touré, edição de sábado, nas manhãs 360 de fim de semana, com a análise de Eunice Lourenço, editora de política do Jornal Expresso, e ainda o Henrique Pornet, consultor em assuntos europeus. A condução deste Juventus Touré é contigo, Miguel Videira.
3: Sejam muito bem-vindos, Eunice Lourenço e Henrique Pornet. Bom dia, vamos começar pela batalha.
10: Bom dia.
3: Pela Batalha de São Mamed, de 1128, um dos passos decisivos para a formação do Reino de Portugal. O Governo anunciou ontem contigo, ministro e líder do CDS, Paulo Portas, vai presidir a Comissão Organizadora das Celebrações dos 900 anos desta batalha. É um dos temas sugeridos pela Eunice Lourenço. Eunice, o queres salientar? As comemorações, a escolha de Paulo Portas...
10: Olha, bom dia novamente. Quero salientar ambas, sendo que as comemorações de uma data, seja a Batalha de São Mamede, seja o Tratado ou a Cimeira de Zamora, são como, como hoje a história vê os acontecimentos, momentos de uma construção que não se limita a essas datas. Aliás, um dos coordenadores da Comissão Científica, que já há 3 anos trabalha nas comemorações da Batalha de São Mamede, promovidas pela Câmara de Guimarães, o professor Mário Barroca, diz num texto que publicamos no Expresso esta semana, que nós sabemos muito pouco sobre a Batalha de São Mamede. É um momento... da autonomia de Portugal, mas é uma construção que se vai fazendo. E também salienta uma coisa que já temos vindo a ver, aliás, nos últimos anos, que este tipo de celebrações, quando se reduzem muito a datas, prestam-se por vezes a movimentos nacionalistas extremistas e, portanto, há que ter alguns cuidados com este tipo de celebrações. A escolha de Paulo Portas para a Comissão Nacional, que o Governo anunciou ontem, parece-me trazer... algumas garantias de uma celebração equilibrada, apesar de Paulo Portas já estar, a escolha de Paulo Portas já estar a ser muito criticada nas redes sociais, mas vejo com alguma expectativa como é que o Governo vai conseguir, o Governo e sobretudo esta Comissão e sobretudo Paulo Portas, vão conseguir fazer uma celebração que seja ao mesmo tempo pedagógica, equilibrada e que limite, por assim dizer, as narrativas políticas mais extremas.
3: Os nacionalismos a que fazias referência. Henrique Pornei, alguma nota sobre estas celebrações dos 900 anos da Batalha de São Mamede?
11: Bom dia, Miguel. Bom dia, Eunice. Volta e meia, eu costumo gostar da minha foice em sear alheias e ponho aqui uma pequena foice. Muito na linha da Eunice, eu acho que a Eunice levanta aqui duas pistas para olhar para isto que são interessantes. Uma é, uma celebração desta não é propriamente 900 anos depois, nós não vamos estar a celebrar a batalha propriamente dita e, portanto, acabaremos a estar a celebrar em que é que se funda um país, de que é feito um país, em que é que ele, de que ele é feito, em que é que nasce, do que é que nós, porque é que somos, quem somos, o que é que queremos ser, e sobretudo, enfim, não digo pensar os próximos 900 anos, talvez seja ligeiramente exagerado, mas olhar para a frente, sobretudo. E eu acho, e aqui tenho que fazer uma declaração de interesses, porque a primeira pessoa com quem trabalhei profissionalmente foi com o Paulo Portas, enfim, tenho uma relação de amizade com o Paulo Portas, e portanto faço aqui esta declaração de interesses, mas eu acho que é, como diria uma personagem do Herman José há uns anos, ai que bem escolhido, porque acho que o Paulo Portas é reconhecidamente inteligente, apaixonado por história, e consegue fazer exatamente frente ao problema que eu nisso levantava, que é isto ser sobre Portugal e, portanto, ser sobre uma nação, sem haver o risco de uma explosão nacionalista e anti quem quer que seja. Não tenho a menor dúvida que o Portugal que o Paulo Portas imagina que querá celebrar é um Portugal que inclui. Espero isso, mas estou certo disso. E, portanto, olho para essa ideia com algum entusiasmo e percebo. Percebo aqui, acho que eu nisso também estava a apontar para aí, uma vontade de aplacar gritos nacionalistas que não se encaixariam nessa visão otimista e, portanto, acho isso um gesto inteligente e é por aí que irei. Portanto, fica a minha foice para esta seara.
3: Vamos então para as vossas notas. Inice, a tua nota vai exatamente para aqui? Para as comemorações, para a escolha de Paulo Portas?
10: Vai para Paulo Portas, com 13 de boa vontade e de expectativa sobre a capacidade dele para tornar estas celebrações interessantes e relevantes.
3: E Henrique?
11: Eu vou ser mais generoso, também tenho a declaração de interesse que fiz.
3: A tal relação de amizade.
11: Exatamente, portanto, com a declaração de interesse, eu acho que se começa com 16, porque as expectativas são altas, com margem para ser melhor. Já agora deixa-me só dar uma nota. Eu espero é que depois conversemos sobre o que venha a ser feito, como devíamos estar a conversar sobre o discurso do Miguel Monjardim, sobre quem também tem declaração de interesse, no 10 de junho, porque nos deu um prazo curto para pensarmos o futuro, porque as transformações estão a ser enormes e nós temos um mundo completamente diferente à nossa volta. E isso sim, acho importante. E essa foi há muito pouco tempo e devíamos ainda estar a discuti-la.
3: De um momento importante para a formação do Reino de Portugal para as comemorações dos 250 anos da independência dos Estados Unidos, o presidente norte-americano já afirmou no arranque destas comemorações que o país é o mais livre e mais forte da história, temos a Constituição mais justa e duradoura do mundo e somos a nação mais poderosa do mundo. É Henrique Burnet.
11: Pois é, olha, em que se funda um país? Essa é a pergunta que se coloca agora para esta celebração dos 250 anos dos Estados Unidos. E eu aqui também tenho que fazer uma declaração, enfim, não é de interesses, é de adesão. Eu sou um americanófilo, que não é uma raça muito existente em Portugal, pelo menos assim declarada. É mais comum haver francófilos e anglófilos. Eu sou um americanófilo porque acho que a América, enfim, será uma questão geracional, a América foi, durante muito tempo e desde a sua fundação, uma ideia inspiradora. Não que a América, os Estados Unidos da América, sejam isentos de erros e defeitos, bem pelo contrário, a história americana está carregada de momentos internos e externos muito criticáveis. Mas os Estados Unidos da América correspondem a uma ideia. Não há muitas nações e muitos Estados que correspondam a uma ideia, e é uma ideia essencialmente de liberdade. Enfim, eu estava aqui a correr a Declaração de Independência, os textos fundamentais americanos, aquela ideia de que todos são criados iguais. Sim, dito num país que à época tem escravatura, certo. Mas a ideia de que há uma justificação moral para existir,

0: a Declaração de Independência por aqui fora, são textos que, no fundo, são inspiradores, são uma ideia inspiradora. E a América foi muito inspiradora, tanto que é o país associado a uma ideia do sonho americano, a ideia do sonho americano, para onde muita gente foi migrando à procura da felicidade, precisamente, da possibilidade de se realizar. Isto dito, aquilo que tem acontecido nos últimos anos e que esta presidência de Trump, e este momento dos Estados Unidos representam é o oposto disso tudo. Ou seja, a ideia de que a América acolhe, de que a América dá oportunidade a gente diferente, mas que mantém-se enquanto comunidade, é o oposto a uma direita, e neste momento o problema maior dos Estados Unidos é a direita, a radical, a direita extremada, que transformou a América num confronto, numa oposição de uma metade a outra metade, numa destruição das instituições em que o 6 de janeiro, aquele assalto ao Capitólio, é o momento mais alto e mais emblemático, custa imenso para quem gosta muito da América, como eu disse que é o meu caso, olhar para os Estados Unidos e poder já não poder dizer que os Estados Unidos de hoje são essa ideia de liberdade, de espaço para todos. Pelo contrário, esta América é feita a pensar em ódio, a pensar em dizer mal do próximo. Se pensarmos como foi a campanha presidencial americana, é uma ideia completamente oposta. E o reverso da medalha, infelizmente, é uma esquerda americana que está a tomar conta aos poucos do Partido Democrata, que já era muito visível em muitos sítios, mas está a tomar conta do Partido Democrata e que é tão iliberal quanto esta direita, de Trump ou de Vance. E, portanto, nós estamos a assistir a uma América que está a perder a ideia fundamental, essa ideia de liberdade, é a América liberal. E, portanto, aqui vou dar, eu vou dar o 9,5, que é aquela nota que se dá quando se acha que ainda é possível melhorar. Mas é com imensa tristeza. E para resumir, quem conhece Washington, e se lembra de quem é que são os heróis que são admirados em Washington, ou seja, no Mall, à volta da Casa Branca e do Congresso, o que é admirado? São ideias positivas. E isto que está a ser celebrado hoje e a maneira como está a ser feita esta celebração hoje é uma ideia de oposição, e de oposição a essa ideia de engrandecimento. E, portanto, com imensa tristeza, é um 9,5 para uma América que, oxalá, regresse ao seu lugar inspirador.
1: Uma nota acompanhada pelo lamento do Henrique Burnet, pelo afastamento daquilo que são os princípios fundadores da nação norte-americana. Claro que sim, Henrique, Eunice.
2: Posso dar aqui só
1: Sim,
2: duas
1: claro, claro.
2: achegas? Uma para dar uma nota a um americano, ao Papa Leão XIV, que fez uma mensagem sobre os 250 anos dos Estados Unidos, em que lembra como este país foi construído com sucessivas vagas de imigrantes e faz um apelo à moderação, e portanto de um 17 ao Papa Leão. E outra nota é para, tal como o Henrique há bocado falava de como é importante discutirmos e lermos o discurso de Monjardino, eu vou um bocadinho mais atrás e a propósito destas datas, seja dos 900 anos da Batalha de São Mamede ou dos 250 anos dos Estados Unidos, é importante percebermos como a história também, a historiografia foi evoluindo, para lembrar aqui dois historiadores, Marc Bloch e Simone Vidal, que foram homenageados recentemente em França, pela importância do seu trabalho em nos fazer compreender os processos pelos quais os países vão-se construindo e evoluindo, e passa propaganda em casa própria. Temos um podcast sobre eles, no Expresso, que acho que nos ajudam a olhar para estas celebrações também, tentando interpretá-las melhor à luz do percurso histórico e não à luz só, de uma data.
1: Continuamos a falar dos Estados Unidos, Eunice, e por tua sugestão, queres falar do tema da contaminação dos solos e aquíferos da base das lajes, um tema que o Semanário Expresso tem dado especial atenção. O que se te oferece dizer sobre o tema?
2: Olha, nós há mais de uma semana que fizemos manchete com este assunto, porque há uma investigação que trouxe novos dados, e houve várias reações a esses novos dados, entre os quais a do Ministro da Defesa, Nuno Melo, que na quarta-feira, na Comissão Parlamentar de

0: Defesa desvalorizou esses dados. Eu acho que ontem Nuno Melo percebeu ou mostrou que tinha percebido que a sua reação não tinha sido a melhor e tentou falar mais forte em relação aos Estados Unidos, porque entretanto há um novo dado de um relatório oficial, um relatório do LNEC, que segundo o qual os Estados Unidos argumentam que não há qualquer contaminação que possa prejudicar a saúde pública e, portanto, querem terminar com as obras ambientais na base das Lages. Nuno Melo ontem disse que Portugal não pode aceitar isso, que os Estados Unidos têm obrigações nas Lages que têm de cumprir e pareceu-me corrigir o seu tiro em relação à investigação do antropólogo Félix Rodrigues, que esta semana se doutorou na Universidade de Coimbra com distinção e louvor, precisamente com uma investigação sobre a presença de metais perigosos nos esqueletos de pessoas que viveram na Praia da Vitória. E é por isso que quero aqui trazer este assunto, porque acho que é um assunto que não terminou, que vai continuar a ter reações e desenvolvimentos e que não se pode, como Nuno Melo tentou na quarta-feira, mas como já disse, corrigiu o tiro, não se pode ignorar e desvalorizar.
1: A tua nota vai para esta inversão de caminho de Nuno Melo, o que pretendes pontuar?
0: A minha nota vai para Félix Rodrigues, o antropólogo que se doutorou com esta tese na Universidade de Coimbra esta semana e que veio trazer dados novos ao que se passa nas Lages e dou-lhe um 18.
1: Nota atribuída pela Eunice Lourenço. O Henrique Burnet traz ainda a esta edição de E o Vencedor É a possibilidade do grupo Volkswagen extinguir até 100 mil empregos e encerrar quatro fábricas. Vivemos uma revolução na indústria automóvel, Henrique.
2: Vivemos e não é assim uma surpresa completa, se pensarmos bem, e esse é o lado que me impressiona mais nesta história. A Volkswagen antecipou que deverá anunciar o encerramento de quatro fábricas na Alemanha e despedimentos na ordem das 100 mil pessoas. Enfim, isto depois normalmente quando é negociado acaba a ser diferente, mas de qualquer maneira estamos a falar de uma ordem de magnitude absolutamente brutal, de que não temos memória na Europa de uma coisa assim feita com esta densidade, naquela que é a principal indústria europeia, aquela da maior indústria europeia. E isto é evidentemente o resultado do que aconteceu nos últimos anos, e portanto isto é um resultado de escolhas políticas, ou seja, nós podemos ter despedimentos e transformações e destruições industriais porque as tecnologias evoluem e portanto uma indústria é substituída por outra. Mas aqui estamos, esta história é uma história de regulação, de legislação, de escolhas políticas e de escolhas ou não escolhas da indústria em relação a essas escolhas. E, portanto, a Volkswagen anuncia estes futuros despedimentos de 100 mil pessoas, antecipa-se que a BMW possa ir fazer uma coisa semelhante em 10%, à volta de 10 mil despedimentos. A BMW não tem o tamanho da Volkswagen, como é evidente. E esta história é basicamente o resultado do que aconteceu, do que está a acontecer à indústria automóvel europeia, que viu os legisladores europeus decidirem, a certa altura, matéria sobre a qual entretanto voltaram um pouco atrás, mas não completamente, decidirem a certa altura que para responder às alterações climáticas nós teríamos que acabar com o motor de combustão até 2035, e portanto, quando isso foi decidido e aprovado em 2023, dávamos 13 anos. Para a indústria automóvel, que insisto, era a indústria mais importante da Europa em termos de emprego, de retorno, dávamos 13 anos para se transformar radicalmente ou ter de parar a sua produção. E o que aconteceu com isso foi que demos espaço ao surgimento de uma indústria automóvel de concorrência, vinda essencialmente da China, os carros elétricos. Os europeus não era aí que sabiam, os carros elétricos que vêm da China são de marcas que estão a nascer. Vêm com custos, obviamente, falseados, ou seja, a China faz dumping na produção automóvel, mas isso, quando se é comprador, quando se é consumidor, obviamente não é um problema, e portanto, quanto mais barato, melhor. E os consumidores aderiram a carros que já não são apenas mais baratos, já são, em muitos casos, melhores do que os que são feitos na Europa. E, portanto, nós estamos a assistir à destruição de uma indústria porque não pensámos como é que havíamos de compatibilizar no tempo uma resposta às alterações climáticas com uma componente económica e social. Ou seja, nós podíamos ter ido pelo caminho dos combustíveis menos poluentes, nós podíamos ter dado tempo, nós podíamos ter feito isto de várias maneiras. E a indústria também tem aqui culpas, porque achou que a solução seria, em algum momento, conseguir reverter a decisão. E a decisão acabou por se alterar um pouco, mas não se revertiu completamente. E, portanto, por exagero e falta de visão a médio prazo, dos dois lados, dos decisores políticos e dos industriais, nós corremos o risco de ter uma destruição de emprego na Europa brutal. E estas coisas não acontecem sem consequências políticas. Ou seja, e eu acabo aqui, quando nós aqui há uns anos olhámos para as manifestações dos coletes amarelos em França, tivemos a oportunidade de perceber que as políticas, chamemos-lhe as políticas da política verde, da transição verde, tinham consequências económicas e sociais. Isso não quer dizer que não se tomem decisões, quer dizer é que se tem que tomar decisões conscientes dessas consequências e, portanto, preparando e evitando o lado grave dessas consequências. Não o fizemos. Agora estamos a assistir à União Europeia a fazer reversão e, portanto, a desacreditar até algumas das coisas que fez, pondo em causa investimentos de algumas indústrias, mas como não o fizemos de forma pensada, corremos o risco de ter políticas inacabadas e ter destruição económica que tem depois consequências políticas e sociais. E, portanto, a minha nota para esta história é obviamente uma nota negativa, é um 7, sobre a qual... Com um 7 começa a ser muito difícil melhorar e ir à oral. Vamos ter que fazer a cadeira de novo. Não sei se temos muito tempo para recuperar. Vejo a coisa com sincera preocupação.
1: Interessará, porventura, perceber se é possível avançar para essas transições, impedindo que esses choques aconteçam. Tivéssemos nós mais tempo e poderíamos explorar esta questão, mas temos 3 minutos e ainda um tema. A viagem do Primeiro-Ministro até Toronto para acompanhar o jogo da Seleção Nacional Portuguesa frente à Croácia, pouco tempo depois de ter sido declarada a situação de alerta em Portugal. É o teu último tema, Eunice Lourenço. Fez bem Luís Montenegro? Ou há algo a apontar ao Primeiro-Ministro?
0: Eu acho que alguns dos nossos políticos parecem não ter aprendido nada com o que aconteceu em 2016 com as idas à bola, simplificando. E, portanto... Parece haver uma necessidade de excessiva colagem ao que se passa no mundo do futebol, e acho que só isso é que explica que o Primeiro-Ministro tenha ido ali num instantinho a Toronto ver um jogo e ir ao balneário felicitar os jogadores e depois vir direto para um Conselho de Ministros em Guimarães, e para a semana tem uma cimeira importantíssima da NATO na Turquia, e ainda assim não foi capaz de dizer logo que segunda-feira não pode ir ao próximo jogo de Portugal. E portanto eu quis trazer isto aqui por esta excessiva colagem que eu acho que os políticos parecem ter necessidade em fazer ao futebol. Acho que não havia necessidade de os nossos representantes irem a todos os jogos, sobretudo a tanta distância. Acho que sobretudo não havia necessidade do Primeiro-Ministro ir a Toronto no meio de uma onda de calor e com os fogos a preocuparem o país. E depois isto tem aqui outra nota que eu queria deixar, que é: o Primeiro-Ministro é capaz de, em Toronto, falar 20 minutos, estou a exagerar, mas falar largos minutos e responder a perguntas sobre futebol, mas chega a Guimarães e não fica na conferência de imprensa do Conselho de Ministros para responder a perguntas, deixando a Ministra da Cultura sozinha. Portanto, sobre futebol tudo, sobre o resto não se responde a perguntas, e acho que isto é lamentável até do ponto de vista da comunicação do governo.
1: E não é difícil de perceber que vem aí uma nota baixa, não é, Anice?
0: Não, porque eu tenho este peso de me sentir de sentir que devo cumprir a doutrina Benevides de dar notas positivas, e portanto dou 16 ao Gonçalo Ramos.
1: O avançado da seleção nacional portuguesa que carimbou o gol que garantiu a passagem de Portugal aos oitavos de final da competição deste Campeonato do Mundo de Futebol. Eunice Lourenço e Henrique Burnet, obrigado pela vossa presença nesta edição de sábado de E o Vencedor É.
0: Obrigada, bom fim de semana.
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0: 11 da manhã, vamos às notícias na Rádio Observador. Muito bom dia. Edição das 11 com Miguel Videira. Está marcado para esta hora um ponto de situação da Proteção Civil. Vamos acompanhar em direto assim que começar aqui na Rádio Observador. Para já, Miguel, o incêndio de Vouzela, que consumiu até agora mais de 12 mil hectares e continua a expandir-se.
1: O incêndio, que começou há mais de 48 horas, está a ser combatido por 1.100 operacionais, 360 viaturas e uma dezena de meios aéreos. Foram reforçados os meios aéreos já esta manhã. O fogo começou em Vouzela durante a madrugada de quarta para quinta-feira, alastrou-se depois aos concelhos de Oliveira de Frades e Tondela, também no distrito de Viseu e Águeda, já no distrito de Aveiro. Até agora, arderam mais de 12 mil hectares, é isso que indica o Sistema Europeu de Informação de Incêndios Florestais. Duas pessoas ficaram feridas com gravidade na última noite, dois populares que tentavam ajudar no combate às chamas, um sofreu queimaduras graves, outro um traumatismo craniano, informações da Proteção Civil, a agência Lusa. Entretanto, a situação está mais calma em Setúbal. O incêndio, que começou ontem à tarde, foi dominado durante a madrugada. Mais detalhes sobre a evolução do combate a estes dois incêndios, o incêndio de Vouzela e o incêndio de Setúbal, vão ser prestados a qualquer momento pela Autoridade Nacional de Proteção Civil, no momento que vamos acompanhar em direto aqui na antena do Observador.
0: E dar nota que logo depois deste jornal, nos explicador, vamos também fazer um pouco de situação deste incêndio em Vouzela com o Presidente da Câmara Municipal. É para ouvir logo depois deste jornal. Destaque agora para a atualidade internacional. Os Estados Unidos celebram hoje, dia 4 de julho, os 250 anos de independência e, neste aniversário, Donald Trump alerta para o crescimento do comunismo.
1: O Presidente dos Estados Unidos fala numa nova ameaça, décadas depois da Guerra Fria. No discurso, esta madrugada, Donald Trump diz que o comunismo é sinónimo de morte.
2: We see our American identity.
3: Vemos a nossa identidade americana ser alvo de um novo ataque. Uma geração depois de termos lutado e vencido a Guerra Fria contra a ameaça do comunismo, há agora o ressurgimento da ameaça comunista no nosso país, incluindo por parte de recém-chegados que acolhem ideias totalmente contrárias ao nosso modo de vida e ao nosso grande sucesso. O comunismo é o exato oposto da vida, da liberdade e da busca pela felicidade. É a morte, a tirania e a busca do mal.
2: And the pursuit of evil.
1: O Presidente dos Estados Unidos, num discurso esta madrugada no estado de Dakota do Sul, uma vaga de calores obrigou a cancelamentos ou alterações nos festejos destes 250 anos de independência. Ainda assim, o Presidente norte-americano promete realizar hoje o comício político mais espetacular de sempre em Washington.
0: E vamos ao Mundial. Chegou ao fim o sonho da seleção de Cabo Verde. A Argentina venceu a seleção dos Tubarões Azuis por 3-2 no prolongamento e segue para os oitavos de final.
1: Mas Cabo Verde dificultou e muito a vida à campeã do mundo Argentina. O jogo só ficou resolvido no prolongamento. Como dizia João, o gol da vitória da Argentina surgiu nos derradeiros minutos do encontro. À Rádio Observador, há uma hora, o jornalista da televisão de Cabo Verde, Otair Santos, falou num sentimento de orgulho dos cabo-verdianos, tendo em conta a prestação da seleção neste Mundial de Futebol.
4: Sabíamos pronto que seria um jogo difícil e foi um jogo muito, muito difícil, mas a seleção de Cabo Verde mostrou que tem garra, garra mesmo dos Tubarões Azuis, e mesmo perdendo o jogo, não passando para a próxima fase, sabíamos que seria muito, muito difícil, mas os cabo-verdianos durante esta madrugada celebraram intensamente. É esse orgulho de todos os cabo-verdianos de que a nossa seleção fez uma boa prestação, não esteve lá só para participar, mas sim competiu de igual para igual com todas as seleções que nós enfrentamos.
1: Um orgulho. O Odair Santos afirma também que Cabo Verde nunca esteve tão unido o país como agora. Considera que o Mundial marca uma nova fase no futuro de Cabo Verde. Ainda o Mundial de Futebol. A Argentina vai jogar com o Egito nos oitavos de final. Egito que eliminou a Austrália nos penaltis. A Colômbia também está nos oitavos de final. A seleção que esteve com Portugal na fase de grupos, eliminou o Ghana de Cabo Carlos Queiroz, 1-0 foi o resultado. A seleção colombiana vai agora defrontar nos oitavos a Suíça. Hoje começam precisamente os oitavos de final da competição. Uma das equipas anfitriãs deste torneio, o Canadá, defronta Marrocos a partir das 18h. Para hoje está ainda agendado um Paraguai-França às 22h.
0: Vamos falar sobre este final de sonho para Cabo Verde no E o Campeão é, e também dos jogos de hoje e das contas finais dos oitavos de final na edição de E o Campeão é, que vai para o ar depois das 11h30. Dar nota que estamos a momentos de acompanhar também esse briefing do Conselho, da Proteção Civil mesmo, estamos tão habituados a isso, mas é mesmo da Proteção Civil a propósito dos fogos em Portugal, fogo esse que está em destaque em Vouzela e que vamos também falar desse incêndio com o Presidente da Câmara Municipal já a seguir no Explicador. Miguel, se calhar vamos para outras notícias que estão em destaque esta hora e se, entretanto, começar este briefing da Proteção Civil, é para lá que vamos.
1: Vamos a isso, então. Para dar conta que o secretário-geral do PS arranca hoje uma ronda por alguns congressos federativos do partido. José Luís Carneiro vai estar no Porto e também em Setúbal. O líder socialista afirma que quer assumir um compromisso prioritário para o desenvolvimento dos respectivos distritos. Na Venezuela, o número de mortos na sequência dos sismos voltou a aumentar, subiu para 2.645. Há ainda a contabilizar mais de 12 mil feridos, 50 mil pessoas estão desaparecidas. Ora, a acompanhar esta subida global do número de vítimas, há também um novo balanço de mortos entre os portugueses e luso-descendentes. Subiu para 89, segundo o mais recente balanço do Ministério dos Negócios Estrangeiros, há ainda a contabilizar 60 pessoas desaparecidas. No Médio Oriente, começam hoje as cerimónias fúnebres do antigo líder supremo iraniano, Ali Khamenei. O funeral vai decorrer sob fortes medidas de segurança. As cerimónias prolongam-se por 6 dias, vão a percorrer várias cidades do Irão e também do Iraque. Já aqui demos conta, está agendado para esta hora, 11 da manhã, o briefing da Autoridade Nacional de Proteção Civil para fazer um novo ponto de situação sobre o combate aos incêndios em Portugal, em particular os incêndios de grande dimensão, aqueles que mais meios humanos e materiais envolvem. É o caso do incêndio que começou na madrugada de quarta para quinta-feira no município de Vouzela. As chamas alastraram de forma muito rápida, beneficiando também das condições climatéricas extremas que se fazem sentir em Portugal continental. A Portugal continental a ser afetado por uma onda de calor. Assim, este incêndio de Vouzela acabou por se estender aos municípios vizinhos de Tondela e Oliveira de Frades e ultrapassou também os limites do distrito de Viseu para chegar a Águeda, já no distrito de Aveiro. É um incêndio que a esta hora mais meios humanos mobiliza. São 1.100 operacionais que estão no combate a este incêndio. Tem sido também reforçado ao longo da manhã o número de meios aéreos que combatem e ajudam os operacionais no terreno a combater as chamas. Há pouco já aqui demos conta de que há mais 4 meios aéreos no terreno. Nesta altura são 9 que combatem este incêndio de grandes dimensões numa zona florestal onde predomina o eucalipto. Fazia aqui um compasso de espera para tentar perceber se de facto arrancava esta conferência de imprensa da Proteção Civil. O que já percebemos não vai acontecer já aqui. Lhe daremos conta desse balanço adiante nesta manhã informativa da Rádio Observadora. Fechamos então com Taylor Swift.
0: Nunca pensei ouvir-te dizer isto, Miguel. A falar de Taylor Swift.
1: Fundo apreciador de Taylor Swift. Taylor Swift e Travis Kelce casaram esta noite.
0: É verdade. A superestrela da música pop e o jogador do Kansas City Chiefs deram um nó numa cerimónia privada que foi muito falada. Até se dizia na altura que ela ia casar na altura de Santo António, mas foi ontem, dia 3 de julho, no Madison Square Garden, em Nova York.
1: Em ópera. O casamento foi oficializado pelo humorista, ator e amigo do casal, Adam Sandler.
0: E que depois foi também oficializado e quando se declararam, lá está, marido e mulher, nos ecrãs gigantes do exterior da arena, estava exibida a notícia: Taylor Swift é agora uma mulher casada.

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1: 11 e 11, já a seguir no Explicador fazemos um ponto de situação no incêndio que mais preocupa as autoridades neste momento e vamos falar com o Presidente da Câmara Municipal de Vouzela, Carlos Oliveira. É já a seguir no Explicador. 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

0: Está no ar o explicador da Rádio Observador. Hoje, na edição das manhãs 360 de fim de semana, falamos sobre como é que Vouzela está a combater o incêndio que dura mais de 48 horas e é neste momento aquele que mais preocupa as autoridades. Para isso recebemos Carlos Oliveira, presidente da Câmara Municipal de Vouzela. A condução deste explicador é do Miguel Videira.
1: Começou na madrugada de quarta para quinta-feira em Vouzela e galgou fronteiras até aos concelhos vizinhos de Oliveira de Frades, Tondela e Águeda. É o primeiro grande incêndio desta época de maior risco de fogos florestais a coincidir com a onda de calor que atinge o país. Motivo de preocupação e seguramente lamento para os autarcas dos concelhos atingidos. É precisamente nosso convidado este explicador, o presidente da Câmara Municipal de Vouzela, Carlos Oliveira. Bom dia, bem-vindo e obrigado pela disponibilidade. Começava por lhe perguntar, enquanto não ficamos a conhecer este balanço global feito pela Autoridade Nacional de Proteção Civil do combate aos grandes incêndios que afetam Portugal continental, perguntava-lhe se foi uma noite mais tranquila ou nem por isso.
2: Muito bom dia a todos. Portanto, aparentemente estamos com mais tranquilidade, mas as aparências, como dizem ditados, as aparências às vezes podem iludir. Temos ainda várias frentes ativas, temos, portanto, uma extensão muito grande, quer ao nível da área, quer ao nível do perímetro do incêndio. Temos muitos pontos quentes, ou muito quentes ainda. Temos reacendimentos constantes em vários locais. Portanto, temos todas estas preocupações. É que acresce a questão da temperatura. Portanto, esta noite, para ter uma ideia, a temperatura não baixou dos 25 graus. Temos já bem acima dos 30. Chegaremos seguramente perto dos 40 durante o dia. O vento já sopra com alguma intensidade. Prevê-se alguma rotação também durante o dia do vento, o que traz aqui problemas acrescidos, que temos que estar todos, obviamente, sempre atentos para que os problemas, esta ou esta aparente mais acalmia, não seja contraditória.
1: Falava de um perímetro muito grande do incêndio. Há pouco li alguns que as últimas informações apontavam para 5 frentes deste incêndio. Mantém-se esse número?
2: Portanto, são muitas frentes ainda. Portanto, quer no concelho de Vouzela, quer nos outros concelhos. Portanto, são várias, a lavrar com intensidades, obviamente, diferentes. Mas o que nos preocupa também, além dessas frentes, é também a questão dos reacendimentos constantes com existindo.
1: Muito por causa do vento é que aqui fazia referência. Houve casas ameaçadas durante a noite, a necessidade de evacuar localidades ou não?
2: Durante a noite, pelo menos no concelho de Vouzela, não. Portanto, mas não nos podemos é nunca dizer que não estão em perigo. Portanto, cada uma das frentes que existe de incêndio tem na sua linha de progressão aldeias. Portanto, e essa primeira aldeia é a nossa primeira preocupação maior. Portanto, a prioridade principal do posto de comando, dos elementos que estão no trabalho, é a segurança das pessoas e dos seus principais bens. Estamos aqui a falar do principal bem, é a sua casa de habitação. Claro. Portanto, é aí que nós temos os meios estão principalmente concentrados, além de todo o outro trabalho que tem que fazer nas ações de rescaldo, de monitorização, de vigilância, de pós-vigilância, todas elas que têm que fazer no terreno. Mas como dizia na sua apresentação, portanto, já foi há 48 horas, já foi há mais de 50 horas que temos este incêndio, ou estes vários incêndios que, entretanto, se vão formando pelos vários concelhos no terreno. Portanto, já há muita fatiga dos homens e das mulheres que estão espalhados por este teatro de operações. Portanto, e é preciso ir refrescando, é preciso ir mudando. Temos muitos meios no terreno, portanto, são mais de 1000 homens, são mais de 400 viaturas, são os meios aéreos que estão, que é uma janela de oportunidade que temos agora a ter. Foi a entrada dos meios aéreos, que também por vezes é dificultada pela ação do vento e pelos tetos de fumos, que prejudicam a sua eficácia da ação. Agora, os meios nunca são suficientes, portanto, precisamos sempre mais meios, precisamente também pelo que eu estava a dizer. Portanto, a fadiga, o cansaço natural de quem está a trabalhar há tantas horas, é preciso ir fazendo render estes homens para o trabalho ser mais forte e para não haver problemas.
1: Mas está a acontecer essa rendição de bombados que têm estado aí no combate, sim?
2: Sim, está a rendição, temos várias equipas também de reforço que vieram de vários pontos do país, inclusive chegou também ontem à noite a questão da unidade de Espanha, também já está no terreno.
1: Já estão aí.
2: Portanto, temos muitos meios, mas nós temos, portanto, mas também faz parte da nossa natureza, pedimos sempre mais para termos, para acudirmos a mais frentes também.
1: Já aqui nos deu conta de algumas das condições climatéricas que aí se fazem sentir, o que é que se perspectiva para as próximas horas? Será um excesso de otimismo pensar que há a possibilidade deste incêndio ser pelo menos dominado este sábado?
2: Não podemos garantir que o seja, portanto a temperatura vai aumentar muitíssimo, portanto vai manter-se elevadíssima durante o dia, o vento vai rodar, que é muito preocupante, a umidade relativa é baixíssima, portanto todo este triângulo acrescido da carga combustível que existe no território, associado ainda à orografia desta Serra do Caramulo, portanto, que sobe e desce constante, as extensas manchas de árvores, quer eucaliptais, quer também algum pinhal, são uma preocupação constante.
1: Há um tema que se repete a cada ano, a cada verão, a cada grande incêndio, o ordenamento da floresta. As imagens que nos chegam dos incêndios em curso mostram grandes manchas de eucalipto, sendo que esta é uma zona que já havia sido atingida por grandes incêndios em 2017. Falhou o ordenamento no pós-incêndios de 2017? Têm as autarquias instrumentos que permitam esse mesmo ordenamento?
2: A questão florestal é muito complexa. Portanto, além da questão do ordenamento, e eu, a minha prática profissional antes da autarquia, antes da autarca, é mesmo deriva da geografia do planeamento regional, do ordenamento do território, portanto é daí, portanto, e eu, o planeamento desta área florestal é complexa porque junta uma série de fatores. Além do fator humano, que é da propriedade em si, portanto que a pessoa quer a sua propriedade, nós aqui em Portugal temos essa questão da propriedade é predominantemente privada, muito privada, com micro aqui nestes territórios de minifúndio, muito pequena propriedade, portanto a escala de gestão também é curta, portanto o que traz não traz rentabilidade nenhuma para o seu proprietário, a sociedade associada também à estrutura etária da população que trabalha estes territórios nestas áreas e também a questão da falta de, eu diria, o rendimento que se tira não está lá, mas temos aqui um problema que é também algo, o abandono, a propriedade sem dono, desconhecida. Portanto, são temas que todos eles conjugados são preocupantes, mas este planeamento deste espaço rural não se faz de um ano para o outro, não se faz a 5 anos, não se faz a 10 anos, faça uma escala temporal bastante maior.
1: Mas não há instrumentos públicos que permitam esse ordenamento de território, que superem essas dificuldades que aqui apontava?
2: Não podemos dizer que não há. Portanto, vai havendo também alguns instrumentos. Houve zonas de intervenção florestal. E neste momento, por exemplo, no território de Vouzela, está em curso a maior área de transformação da paisagem. Portanto, temos uma AIGP, uma área integrada de gestão de paisagem, aprovada pelos vários organismos, financiada no âmbito do PRR, com mais de 6 mil hectares, já tínhamos transformado mais de 1.000 hectares, ou bastante mais, tínhamos feito inúmeras beneficiações de estradões, de caminhos, todos esses instrumentos estavam a ser feitos, mas, não é, a transformação do solo rural exige tempo, exige muita complementaridade dos vários atores que existem no território, que estava a haver, mas que estes grandes incêndios levam grande parte disto por terra.
1: E exigem-se outro tipo de instrumentos face a esta previsão de que estes fenómenos climáticos extremos vão ser cada vez mais frequentes, criando condições para que os incêndios também sejam eles próprios cada vez mais frequentes e mais devastadores?
2: Esta questão de temos que aumentar a escala, aumentar o rendimento, aumentar, portanto, esta questão da área integrada de gestão de paisagem é fundamental, como é fundamental a inclusão da silvopastorícia, Portanto, não é possível, face às condições e ao clima destes territórios, portanto, muito quente no verão, com ausência de pluviosidade, no inverno com chuva, portanto, a carga de combustível cresce a ritmos muito grandes, há muito combustível e não há recursos financeiros nem humanos que permitam fazer essa gestão mensal, anual, destes territórios. Portanto, é necessário esta complementaridade, estes usos múltiplos da floresta são fundamentais. Portanto, a introdução da silvopastorícia é fundamental, como que a gestão conjunta com uma escala maior do território que permita tirar rentabilidade e que permita um ordenamento diferente.
1: No caso deste incêndio específico de Vozela, há assinalares de facto, o incêndio começou de madrugada, segundo creio, por volta das 10 da manhã, de resto um facto é que o Ministro...
2: 3 da manhã.
1: 3 da manhã, de facto, de resto um facto a que o Ministro da Administração Interna também fazia referência nas últimas horas. Já alguma indicação de como é que começou este incêndio, face à possibilidade de ter origem danosa, de já foi alguém, alguma suspeita de quem é que possa ter praticado este ato?
2: A entidade para que vai analisar a causa, portanto, são as forças policiais que irão analisar, portanto, as indicações que nós temos é que o início do incêndio foi por volta das 3 horas da manhã, com dois focos de incêndio distintos. Portanto, o que eu digo, não posso obviamente provar, que não tenho forma de o provar, que teve intenção maléfica ou criminosa. Agora, de certeza absoluta, e tenho a certeza absoluta, que às 3 da manhã não andavam lá duas motorroçadoras a trabalhar.
1: Tendo em conta o local da ignição dos incêndios, consegue perceber se há algum interesse económico, ou possa haver algum interesse económico associado?
2: Não faço esse julgamento. Não faço esse julgamento, ou melhor, não o quero fazer. Não quero ser natureza.
1: Os dados disponíveis sobre a natureza dos incêndios apontam também para o aumento dos fogos por negligência. É um problema também no concelho que preside, Vozela?
2: Também vai sendo. Portanto, aí a questão de as pessoas vão fazendo o registro das queimas, dos amontoados, que são necessárias fazer no período mais frio, mais baixo, no período mais de inverno. Mas por vezes a negligência leva a que ao fim dessa queima ou dessa fogueira haja algumas, portanto, haja fuga desse incêndio, portanto, não seja controlada e dê origem a alguns incêndios.
1: Deixe-me aproveitar a sua presença neste explicador da Rádio Observador para lhe perguntar um tema associado à necessidade dos concelhos criarem espaços climatizados que possam servir de refúgio à população em dias de maior calor. Em Vozela existe este espaço? Ou este espaço?
2: Nós, no âmbito do nosso Plano Municipal de Emergência, Proteção Civil, dos instrumentos que temos ao nosso dispor, temos identificado no território zonas de apoio, chamadas zonas de concentração e reserva de apoio à população, em caso de necessidade, podermos colocar essas pessoas ou mobilizar essas pessoas, mesmo também agora durante o incêndio, na necessidade de fazer alguma evacuação ou levar as pessoas para, por exemplo, IPSS, para os bombeiros, para as igrejas, para os pavilhões das escolas. Portanto, todos esses locais estão identificados no nosso plano e serão, obviamente, monitorizados em função da necessidade.
1: Carlos Oliveira, muito obrigado pela sua presença neste jornal, tendo em conta a gestão do seu horário, que imagino não seja fácil, e as preocupações que carrega em cima dos seus ombros com estes incêndios que começaram aí no seu município e que preside Vozela. Obrigado, Carlos Oliveira, foi o convidado do Explicador desta manhã.
2: Muito obrigado.
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0: Parece que estou a fazer isto pela primeira vez, mas não. Daqui a pouco temos E o Campeão É. Vamos falar sobre os jogos deste Mundial, com destaque, claro, para Cabo Verde. É já a seguir nesta edição de E o Campeão É, logo depois da síntese de notícias, às 11h30.
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5: E ainda no passado sábado, dia 29, celebramos 7 anos. Todos os dias consigo, aconteça o que acontecer. Agora, 11h30, já a seguir a edição deste sábado de O Campeão É. Vamos falar do Mundial 2026. Antes, Miguel Videira, vamos às notícias que marcam esta manhã de sábado.
6: E começamos com uma atualização dos vários incêndios que afetam o país. O Presidente da Câmara de Vozela acaba de dar conta de uma noite relativamente mais calma, mas pede cuidado, sublinha que o fogo está imprevisível. Ouvido há pouco no explicador, Carlos Oliveira alerta que são precisos mais de combate a este incêndio, que dura há 3 dias e já atingiu outros 3 concelhos. O fogo de Vozela mobiliza esta manhã mais de 1000 operacionais, 360 viaturas e uma dezena de meios aéreos. O autarca diz que dificilmente o fogo será dominado ainda hoje, sobretudo por causa do vento. As chamas consumiram até agora mais de 12 mil hectares. Entretanto, está dominado o fogo que começou ontem à tarde em Setúbal. O incêndio teve origem numa viatura ao início da tarde, alastrou-se depois a uma zona de mato. As chamas foram dominadas à 1 da manhã. O fogo causou 10 feridos ligeiros, 8 bombeiros e 2 civis. Além dos feridos, este incêndio obrigou ainda à evacuação de 25 habitações. Hoje, quase todos os distritos do continente estão sob aviso vermelho do IPMA por causa do calor. É o mais grave, de uma escala de 4. Prevê-se temperaturas a rondar os 40 graus centígrados em quase todo o território continental. Na Venezuela, o número de mortos na sequência dos sismos subiu para 2.645. Há ainda mais de 12 mil feridos e 50 mil desaparecidos. O número de portugueses e lusodescendentes mortos na sequência dos terremotos também aumentou, subiu para 89. Segundo o mais recente balanço do Ministério dos Negócios Estrangeiros, há ainda registro de 60 desaparecidos. Ainda na atualidade internacional, os Estados Unidos celebram hoje os 250 anos da independência. Uma vaga de calor extremo está a atingir o país, à semelhança de Portugal, e obrigou ao cancelamento ou alterações dos planos dos festejos. Ainda assim, Donald Trump promete realizar hoje, no dia da independência, o comício político mais espetacular de sempre em Washington, palavras de Trump. No discurso esta madrugada, a perspectivar os festejos, Donald Trump alertou também para uma nova ameaça, o ressurgimento do comunismo nos Estados Unidos. Mundial de futebol, a Argentina está nos 8º de final, venceu Cabo Verde 3-2 no prolongamento, com os tubarões azuis a darem muita luta. Que resposta de Cabo Verde! A Argentina vai agora encontrar o Egito nos 8º de final, o Egito que eliminou a Austrália nos penaltis. A Colômbia também está nos 8º da competição, eliminou o Gana de Carlos Queiroz por 1-0, vai defrontar a Suíça na próxima fase. Hoje começa precisamente a próxima fase, os 8º de final, 6 da tarde, Canadá-Marrocos, mais tarde, às 10 da noite, Paraguai e França medem forças.
5: Temas que vamos falar já a seguir na edição deste sábado de O Campeão É. É daqui a 1 minuto e meio. A 27 minutos do meio-dia. 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
5: E hoje a abertura deste E o Campeão é Tem um Dono Óbvio, Cabo Verde. Os Tubarões Azuis, estreantes absolutos nesta prova, deram uma réplica monumental à campeã em título argentina. Caíram de pé no prolongamento, mas deixaram o mundo do futebol de boca aberta e com um golo para rever e rever uma eternidade. Para analisar esta noite emoções fortes nos 16 avos de final, que agora estão terminados, contamos com o Luís Pinto Coelho, o João Pinto e também o Pedro Henriques. Eu sou o João Costa e Silva e começamos precisamente por aí, por essa epopeia de Cabo Verde neste Mundial 2026. Argentina 3, Cabo Verde 2, após prolongamento em Miami Gardens. Cabo Verde conseguiu recuperar de uma desvantagem por duas vezes contra a atual campeã mundial. João Pinto, vou começar por ti, porque fui falando contigo também nestas edições de O Campeão É, sobre a tua dose de esperança para Cabo Verde, e tu dizias, acho que foi a semana passada, que iria ficar por aqui esse sonho. Ainda assim, é inegável esta réplica e este romantismo e competitividade que Cabo Verde trouxe a esta eliminatória. A Argentina passou ali por um mau bocado.
11: Olá, bom dia. Sem dúvida, é uma pena que isso, que esse romantismo acabe, é uma pena que este sonho acabe, mas acaba de uma maneira muito bonita. Realmente perder contra o campeão do mundo no prolongamento, depois daquele golaço, é uma história bonita para se contar. O tal aeroportómetro que eu falava a semana passada, eles chegam ao pico, portanto, de certeza absoluta que o aeroporto, quando chegarem a casa, vai estar absolutamente repleto e com todo o mérito. Foi um jogo dividido. Aliás, acho que Cabo Verde, se apanhasse um adversário um bocadinho mais fraco, tinha mesmo possibilidades de lá chegar, embora a Argentina também tenha facilitado. Viu-se que a Argentina, se calhar, não treinou da mesma forma, não se empenharam da mesma forma. Havia um cansaço acumulado naquelas pernas argentinas que não se justifica pelo esforço que tinham feito em campo. E, portanto, se calhar também houve ali algum facilitismo do lado dos homens das Pampas, e por isso Cabo Verde também aproveitou, não tem culpa. Foi lá umas quantas vezes, marcou dois golos, foi um jogo inesquecível, uma prestação fantástica e realmente um tubarão que só não mordeu mais, porque já era uma carne argentina muito demasiado premium.
5: Olha, e aqui uma provocação. Tivemos um grande golo de um homem bem conhecido do teu clube, o Sport Lisboa e Benfica, Sidney Lopes Cabral. Rui Costa já está arrependido?
11: Não, eu acho que não. Não há razão para arrependimentos. Aliás, este tipo de exibições em mundiais, acho que já lá vai o tempo em que os negretes eram comprados pelos pontapés de bicicleta. Já não acho que uma análise de um golo sirva para se contratar um jogador com tanta informação cá disponível. Mas é realmente um golo fantástico, um jogador que promete, é realmente um bom jogador, e que sai do Benfica porque houve uma boa proposta, e, portanto, percebo o negócio, acho que o Benfica fez bem em aceitar, e ainda bem que o rapaz marcou o golo, desejo-lhe todas as felicidades.
5: Muito bem. Luís Pinto Coelho, mesmo caindo aqui nos 16 avos de final, falamos de uma Argentina, e depois de passarem um grupo com Espanha e Uruguai, aliás, o Uruguai ficou mesmo pelo caminho, nem chegou a estes 16 avos de final, podemos considerar Cabo Verde a maior e melhor história deste Mundial 2026. Bom dia, Luís.
12: Olá, bom dia. Sim, sem dúvida, estamos a falar que eles nos 90 minutos defrontaram três seleções que já foram campeãs do mundo e não perderam com nenhuma.
5: É verdade.
12: Uruguai, Espanha e Argentina, e com boa réplica, e não é só o romantismo, é mesmo qualidade. Eles, em termos de organização, são uma equipa muito, muito organizada. E quando podem, conseguem ferir os adversários. Foi, e ontem percebemos percebeu-se que a Argentina foi levada ao limite fisicamente. Os jogadores argentinos estavam mesmo no limite, e isto é fantástico para Cabo Verde. E deixa-me dar aqui uma palavra a uma pessoa que eu aprecio bastante e acredito que o João Pinto também, que é o Rui Águas. O Rui Águas é um dos grandes responsáveis por este crescimento do futebol de Cabo Verde. Ele teve vários anos na seleção de Cabo Verde e organizou muito do que é hoje a seleção cabo-verdiana, e é alguém que eu gosto e que tenho apreço, e parece-me justo fazer aqui essa referência ao Rui Águas, que é muito bem visto em Cabo Verde, é uma pessoa muito acarinhada em Cabo Verde, e acho que Cabo Verde tem tudo a ganhar agora com isto, até em termos turísticos, que é um dos grandes motores da economia de Cabo Verde. Acho que foi colocada no mapa e acho que é importante a todos os níveis, e gostava que agora em 2030 voltassem a estar no Campeonato do Mundo. E se possível ter Angola e Moçambique, acho que era giro, a lusofonia em força no Mundial 2030.
13: Uma ótima imagem deixada por Cabo Verde neste Mundial 2026. Pedro Henriques, quanto à Argentina de Lionel Messi, acabou por tremer em alguns momentos, acaba até por ir a prolongamento. Esta exibição por parte também dos Tubarões Azuis, e como dizia aqui também o João Pinto há pouco, vem expor aqui algumas fragilidades desta seleção argentina e que podem ser aproveitadas já nos oitavos de final.
14: Bom dia.
13: Bom dia.
14: Como diz o meme, cuidado com o tubarão. Quem vai tirar o tubarão, não é? O tubarão mata. E realmente o tubarão foi fantástico. Ver, até ontem havia uma série de concertos aí pelo nosso país com ecrãs gigantes, concertos de música e com muitos ecrãs gigantes e as pessoas divididas entre o jogo e naturalmente os concertos, e com muita festa, com muita alegria, feita naturalmente pelos próprios, pelos cabo-verdianos, mas também por muitos portugueses que felizmente temos esta capacidade, por muito que nem sempre assim seja, até em termos políticos, mas vamos tendo esta capacidade de receber muita gente, que tratamos como irmãos e, portanto, depois vivemos as emoções como também na primeira pessoa. Não acho que esta tenha sido a história mais bonita do Mundial, agora, que é uma história muito bonita, porque a história mais bonita do Mundial para mim é o Maxi Araújo chegar de caixa aberta na carrinha, portanto, ao seu país. Eu acho que isso é divinal. Espero que lhe dê um carrito melhor para ele depois poder chegar aqui a Portugal. Agora, realmente o percurso que Cabo Verde... Cabo Verde não perdeu, não é? Se formos olhar para os 90 minutos, Cabo Verde não perdeu numa estreia. E aqui também há que dar... Eu sei que estou a fugir um bocadinho à Argentina, mas temos que dar também mérito àquilo que foi... Estamos sempre a criticar a FIFA. A FIFA, quando fez o seu alargamento, que também foi muito criticado, a África foi dos continentes que mais beneficiou ao passar de 5 para a possibilidade de ter 10 seleções. E aí, se calhar, descobrimos aqui muito talento e qualidade. Ah, mas passou, aumentou a quantidade, perdeu qualidade. Não, é que a África meteu 10 seleções e dessas 10, 9 chegaram aos 16 avos de final. E isso é realmente muito relevante e importante. Só uma é que ficou no caminho. E também olhar um bocadinho agora para isto que é o alinhamento dos oitavos, porque das 13 europeias, das 16 avos passaram 7, das 5 da América do Sul passaram 4, e com esta questão muito interessante, das 3 da América do Norte, Estados Unidos, Canadá e México, que chegaram aos 16 avos e que são os organizadores, o fator casa tem muito peso, continuam em prova. Eu acho que isso é muito interessante. A Ásia, que só tinha tido 2 seleções, ficou sem nenhuma, e Marrocos e Egito, neste momento, são os, digamos, os sobreviventes da parte africana das 9. Por isso, uma história bonita, escrita por Cabo Verde, a Argentina. Eu acho que eu estou aqui com o João Pinto e até com o Luís Pantá. Foram levados ao limite fisicamente. Não estou a dizer que haja sobrançaria no sentido de desvalorizar o adversário, mas o futebol é o momento e tu reages muito em função daquilo que é o jogo e da grau de dificuldade. E a seleção portuguesa é muito isso também. E, portanto, eles apertaram o mínimo, mas o suficiente para passar.

0: destaque também para Lionel Messi, que elogiou também a dureza e a qualidade dos cabo-verdianos. Bubista, o selecionador de Cabo Verde, foi aplaudido de pé pelos jornalistas na conferência de imprensa e afirmou que a exibição que esta seleção cabo-verdiana fez frente à Argentina dignifica o país e é um ótimo cartão de visita, como também dizia aqui há pouco o Luís Pinto Coelho, para o futuro, e esperemos que Cabo Verde faça uma prestação ainda melhor nesse Mundial de 2030, que vai ser aqui bem perto de nós. Tem organização portuguesa, espanhola e também marroquina. Ontem ainda tivemos a eliminação da Austrália frente ao Egito nos penaltis. A Colômbia, que estava no grupo de Portugal, eliminou o Gana de Carlos Queiroz, e com estes jogos já é esse quadro final para os oitavos de final. Vamos ter já hoje Paraguai-França, também Canadá-Marrocos. Os restantes jogos são concluídos com Brasil-Noruega, México-Inglaterra, Portugal-Espanha na segunda-feira, Estados Unidos-Bélgica, Argentina-Egito e ainda Suíça-Colômbia. Olhando aqui para os jogos que vamos ter hoje, Luís, começando aqui pelo Canadá-Marrocos. Canadá, que está a fazer uma ótima prova também, é um dos organizadores, joga com esse fator casa, como dizia muito bem aqui o Pedro Henriques há pouco. O que é que vamos ver neste jogo? É um Canadá no ataque, é uma equipa que também marca muitos golos, ou Marrocos a ditar aqui o controle e ritmo do jogo?
1: Não, eu acho que o Marrocos vai controlar o jogo com bola e o Canadá vai tentar algumas transições rápidas, tem jogadores velozes na frente, mas eu acho que seria uma surpresa para mim se o Marrocos fosse agora eliminado. Parece-me uma seleção fortíssima e que pode repetir as meias finais de há 4 anos atrás. É uma das seleções que para mim está naquele topo de 3, 4 seleções que pode chegar à final.
0: Muito bem, e quanto ao Paraguai-França, tivemos aqui o Paraguai a eliminar uma gigante europeia, a Alemanha. O que é que esperas também deste jogo? Achas que a França tem o jogo controlado ou vai ser um jogo difícil?
1: Não, eu acho que o Paraguai vai sofrer muito, vamos ver se vai ser atropelado ou não. Acho que a França neste momento é a seleção que me parece bastante acima de todas as outras. Ontem vimos uma Argentina, eu diria que se, por exemplo, a Argentina tirarmos de lá o Messi, torna-se uma seleção banal. E mesmo a Espanha deu agora algo mais interessante neste último jogo, mas não há muitas seleções a um nível muito alto. Eu diria que se calhar as seleções mais interessantes até têm sido a Colômbia, têm sido o México, a par da França. Mas acho que a França vai, com maior ou menor dificuldade, vai seguir em frente.
0: Muito bem. João Pinto, olhando para estes dois jogos de hoje, começando aqui por Canadá e Marrocos, Marrocos que, ultrapassando aqui o Canadá, sabe que vai defrontar ou o Paraguai ou a França, mas é de facto um dos favoritos e tenta, no fundo, aqui contornar este favoritismo do Canadá, que joga em casa e que está a fazer aqui uma boa prova. O que é que esperas deste jogo que se joga às 6 da tarde?
2: Bom, primeiro lembrar que Marrocos foi um péssimo anfitrião na última CAN, e portanto se lhe fizerem aquilo que fizeram aos outros, vão-lhes roubar as toalhas e vão-lhes fazer esse tipo de malvadezes. Mas acho que não, acho que Marrocos é capaz de passar, tem uma bela equipa, tem muitas soluções, tem um banco muito forte. O Canadá vai tentar a sua sorte, obviamente, mas acho que vai acabar por dar Marrocos. Quanto ao França-Paraguai, falar em França para quê? Paraguai. Porque realmente é demasiada força, é demasiada França e o Paraguai não se vai aguentar.
0: Pedro Henriques, depois de ouvires aqui também o João Pinto e o Luís Pinto Coelho, acredito que não esperes grandes surpresas. Sim. No que toca a estes dois jogos.
3: Aliás,
0: que são importantes sempre... para as contas de Portugal, caso passe em frente, atenção.
3: Sim, eu assino sempre por baixo o que os nossos colegas observadores falam, excepto quando o Luís Pinto Coelho fala do CR7, resta assino sempre por baixo. Brincando aqui um bocadinho. Não, mas não, é que estava aqui atravessado com o Luís Pinto Coelho há um bocadinho para o nosso grupo, mandou ali uma cena do WhatsApp, ali a falar do vozinho, do Cristiano Ronaldo.
2: O que acontece em Vegas, fica em Vegas.
3: Exatamente, mas eu estive ali a ler, estava aqui a remoer, e disse, tenho que responder ao Luís, deixa cá ver como é que vou fazer.
0: O Pedro Henriques estava... nunca deixa nada
1: bem
0: por dizer.
1: Põe cá para fora.
3: Tenho que desabafar. Não, estou a brincar. Agora, falando a sério, acho que sim, não há muito a dizer sobre isto. Em teoria, são os favoritos. Agora, foi dito, a propósito, já não me recordo quem é que estava a falar sobre isso, mas dos muitos comentadores e muitos especialistas, e neste caso estou a dizer isso pela positiva, que uma das coisas que fazem com que as seleções vindas de

0: como é o caso dos paraguaios, dos mexicas, por fora, portanto...
1: Alguém te está a boicotar, Pedro Henriques, deixámos de ouvir. Ah, agora não, sim.
0: Sim, estava a dizer que alguém falava, acima de tudo, desse tipo de seleções, que vem sobretudo daquela zona da América do Sul, é muito do o que eles põem em campo. E às vezes nós sabemos que esse caráter, essa vontade, aquela coisa de não desistir, lutar por cada bola e por cada momento, e pelo povo e pelos seus adeptos e pela sua nação, muitas vezes não é que equivale, aliás, não é que equilibre, mas muitas vezes ajuda. E portanto aí é que pode estar às vezes um bocadinho de surpresa, como seleções como o caso do Paraguai, etc. Agora, acho que tanto Marrocos como França estão completamente, em relação aos seus adversários, num patamar acima. Aqui a dúvida e a questão também se põe, uma vez mais, é também a importância do fator casa, e vamos ver até onde é que este Canadá pode ainda dar.
1: Exatamente.
2: E Marrocos-França nos quartos de final pode ser muito, muito interessante. Vai ser um jogo que, a acontecer, vai ser interessantíssimo.
1: E é um jogo digno de final, digamos assim. Já o nosso frente à Croácia... Por tudo aquilo que causou, também podia ser digno de final, ainda que agora tenhamos a Espanha pela frente. 6 da tarde, Canadá-Marrocos, a horas mais aceitáveis, os jogos de hoje. Às 10 da noite, há esse Paraguai-França. Quem vencer, segue em frente e depois sabe logo quem será o próximo adversário, neste caso, nos quartos de final. Eu queria ainda ir aqui, neste caso, falar da imprensa nacional, numa capa do jornal Record, até falar desta questão com o João Pinto. É capa hoje que Samu pode estar aqui a espreitar. Samu, guarda-redes do Benfica, e não o avançado do Futebol Clube do Porto.
3: Nem o Samu Costa, que está na seleção.
1: Exato, são muitos. Exato. Mas que pode estar aqui a espreitar e a tentar roubar a titularidade a Trubina, é o que dá a entender esta capa, que Marco Silva vai entregar a titularidade ao Internacional Sub-21. Isto quer dizer que Trubin pode estar na porta de saída e com uma proposta de venda, neste caso, de 40 milhões, na ordem disso mesmo. Acreditas que isto é possível, João Pinto, a saída de Trubin e ser substituído por Samu?
3: Acredito que é possível por uma série de razões. Porque os guarda-redes jovens do Benfica têm muita qualidade, quer o Samu, quer o Diogo, quer até o André. Segundo, porque o Marco Silva gosta de jogar com guarda-redes que jogue bem com os pés, que jogue muito bem com os pés, que ajuda ali a dupla de centrais a construir. Ele fazia muitas vezes isso no Fulham, e portanto o Trubin não se encaixa muito nesse perfil. E depois tem a ver com a parte financeira. O Trubin é dos jogadores mais bem pagos do Benfica, se não é o mais bem pago. Tem mercado e é um jogador que sempre que pode vai dizendo que gostava muito de ir para a Inglaterra, e portanto acho que se aparecer a proposta, o Benfica é capaz de vender, e depois a contratação num guarda-redes é quase tem mesmo que ser, embora o Benfica tenha excelentes soluções dentro de casa.
1: E Luís Pinto Coelho, claro que tenho de perguntar, porque tu do teu lado do Futebol Clube do Porto também tens um grande guarda-redes que também está a dar muito nas vistas neste Mundial, e possivelmente a valorização de Diogo Costa vai disparar se ele continuar a defender tudo e todos. Acreditas que pode ser este ano que o Futebol Clube do Porto perde um jogador tão valioso como Diogo Costa?
2: Acho que vai ser este ano. Olha, até posso confidenciar que acabei de mandar uma mensagem para um jornalista luso-francês que vive em Paris, que segue e que acompanha o Paris Saint-Germain, para ele me dar mais algumas informações, porque ele ontem tinha dito que já as conversações estavam adiantadas e que o Diogo Costa podia ir mesmo para o Paris Saint-Germain. E acho que faz sentido. Acho que faz sentido para o Diogo, acho que faz sentido para o Paris Saint-Germain na ideia de Luís Henrique, e percebe-se que o guarda-redes é o ponto fraco daquela equipa. É pena em termos desportivos para o Porto, mas se for uma venda de 60 milhões de euros também deixa o Porto confortável financeiramente, e acho que é o que vai acontecer. Acho que este campeonato do mundo foi a gota d'água, né, que faltava para convencer, se calhar, alguns clubes a avançar para o Diogo.
1: Pedro Henriques, falamos aqui de um guarda-redes de 26 anos, vai fazer ainda 27 a 19 de setembro deste ano. Está na altura de dar o salto? Com estas exibições fica difícil não ser, e neste caso o Paris Saint-Germain, como dizia muito bem o Luís, é a área desta posição no campo do guarda-redes, tem sido uma área em que o PSG não tem muito acertado nas contratações, não é?
0: Sim, assim, sob o ponto de vista pessoal, acredito que por muito conforto que o Diogo tenha na baliza e nas redes do Futebol Clube do Porto, até com a tal proposta que lhe foi feita de assumir o número 2, se não estou em erro, e portanto com todo o simbolismo que isso tinha, o facto é que acabará também por haver ali uma ambição, e nós sabemos que obviamente qualquer jogador português que de repente possa ir para um clube da dimensão do Paris Saint-Germain estará sempre muito mais próximo, por exemplo, de ganhar uma Liga dos Campeões do que estando num clube em Portugal. É uma realidade. O Futebol Clube do Porto fica sempre a ganhar, porque se perder desportivamente, ganha financeiramente, e neste momento isso não é um pormenor, é um pormaior. Se porventura não houver um negócio, ficará na mesma com um extraordinário guarda-redes. O Diogo Costa, obviamente que se sentirá sempre muito feliz no Porto, por razões óbvias, mas se der este salto para o Paris Saint-Germain, também se continuará a ser feliz, e não estou a falar só pelas questões financeiras. O Paris Saint-Germain, se contratar o Diogo Costa, nós, acho que é daquelas coisas que não encana. Os guarda-redes têm sempre uma posição muito difícil porque sofrem golos, e portanto ele não vai defender tudo, mas percebe-se, não é por tudo aquilo que está a fazer no Mundial, era porque tudo aquilo que já tinha feito em Portugal.
1: É uma constante,
0: sim. É um guarda-redes acima da média, portanto, e ainda por cima agora reforçado nesta grande montra. O São Diogo tem no chafo aqui de uns problemazinhos bons, e estou convicto que contra a Espanha, fazendo aqui a nossa frase, aconteça o que acontecer, ele vai ser outra vez uma figura de destaque.
1: Esperemos que seja um muro estável, como tem sido até aqui. É um dos jogadores também que tem estado em destaque nesta participação portuguesa neste Mundial 2026. Vamos avançar para as vossas notas de campeão. Vou começar por ti, João Pinto.
3: É Cabo Verde, não é? Até porque sou o primeiro a dar a nota e tenho esse privilégio de parecer original. Um 20 para Cabo Verde, realmente é uma participação extraordinária, uma participação histórica que fica na retina de toda a gente, e portanto, se falávamos em Curaçao, Haiti, quem estava lá fora também punha Cabo Verde praticamente no mesmo saco. Pois não, era uma água diferente, é uma coisa mais azul, e muitos parabéns à equipa de Cabo Verde.
1: Luís.
2: Olha, vou dar ao Sidney Lopes Cabral. Acho que aquele golo é incrível, e depois aquele livre já no prolongamento também podia ter sido um outro golo fantástico. Ele não foi feliz no Benfica, mas é um jogador que tem qualidade, e a forma como ele bate os livres, a espontaneidade que tem sempre no remate, quer de pé direito, quer de pé esquerdo, é algo que não é muito natural, um jogador ser ambidestro com aquela qualidade, porque é indiferente, ele bate livres, penaltis, cantos, quer com um pé, quer com o outro, é sempre uma mais-valia, e ontem fez uma boa exibição a jogar a defesa esquerda, por isso um 20 para ele pelo campeonato do mundo que fez.
1: Pedro Henriques, fechamos contigo.
0: Sim, acho que todos nós ontem vestimos a camisola de Cabo Verde, e portanto só uma palavra para dizer com esta nota 20, muito orgulho, mas também para esta história, que eu acho que estas histórias, e o futebol tem muito disto, todos nós sabemos o drama do André Mielse, o menino de 10 anos que perdeu o pai e o irmão no sismo, e portanto na Venezuela, a única coisa que ele queria, quando foi resgatado, inclusivamente falou logo no Cristiano Ronaldo, que é uma coisa extraordinária, e quando estava na cama do hospital, a única coisa que ele queria era ter um cromo, reparem, um cromo do Cristiano Ronaldo. Cristiano Ronaldo já fez uma mensagem que ele já leu, que ele já viu, já lhe foi dada no hospital. Já fizeram lá chegar o respectivo cromo, e o Cristiano Ronaldo prometeu exatamente que o vai conhecer, e portanto que ele vai a um jogo. Portanto, o maior legado do CR7 não são para mim os troféus que ele conquista, mas as vidas que ele transforma, fazendo dele realmente um verdadeiro exemplo de humanidade. Nota 20 para o Cristiano Ronaldo, com toda a dimensão que ele aporta por Portugal e as vidas que ele transforma.
1: Pedro Henriques, João Pinto e Luís Pinto Coelho, juntos nesta edição de O Campeão É, que fica por aqui. Amanhã há mais, depois das 11h30. Um abraço a todos.

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0: A 2 minutos do meio-dia.
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0: 11h59, esta é a Rádio Observador. Manhãs 360 de fim de semana, eu sou o João Costa e Silva, comigo está o Miguel Videira. Logo depois do Jornal do Meio-Dia, há novo episódio do 5 Continentes, hoje especial, porque além de contarmos com o historiador Bruno Cardoso Reis, já é habitual todas as semanas, contamos também com a análise da professora de Relações Internacionais, Raquel Vaz Pinto. Vamos falar sobre o Mundial 2026 e sobre já o próximo que aí vem, de 2030. É também uma das áreas de especialidade da Raquel Vaz Pinto. E vamos perceber, do Mundial à geopolítica, como é que podemos desenhar um novo mapa mundial. Falamos ainda também da Venezuela e dos próximos tempos que se seguem depois dos sismos que assolaram este país. É já a seguir, na edição do 5 Continentes, aqui na Rádio Observador. Por agora, meio-dia, vamos às notícias. As notícias com o Miguel Videira. É agora meio-dia. O presidente da Câmara Municipal de Vouzela alerta que o incêndio no concelho tem várias frentes ativas e admite evacuar localidades nas próximas horas. O autarca explica que a noite até foi mais calma, mas avisa que o vento forte está a dificultar e muito o trabalho dos bombeiros.
1: O incêndio de Vouzela consumiu até agora mais de 12 mil hectares de terreno e continua a expandir-se. Já chegou a outros três concelhos. Está ativo há mais de 48 horas. Continua a ser combatido por 1.100 operacionais, 360 viaturas e uma dezena de meios aéreos. Escutado há uma hora, aqui na Rádio Observador, o Presidente da Câmara de Vouzela, Carlos Oliveira, explica que o cenário é muito imprevisível.
2: Estamos com mais tranquilidade, mas as aparências, como dizem ditados, as aparências às vezes podem iludir. Temos ainda várias frentes ativas, temos, portanto, uma extensão muito grande, quer ao nível da área, quer ao nível do perímetro do incêndio. Temos muitos pontos quentes, ou muito quentes ainda. Temos reacendimentos constantes em vários locais. Portanto, temos todas estas preocupações. É que acresce a questão da temperatura. Portanto, esta noite, para ter uma ideia, a temperatura não baixou dos 25 graus.
1: O Presidente da Câmara de Vouzela adianta que durante a noite não foi necessário retirar pessoas de casa, mas não afasta esse cenário nas próximas horas?
2: Podemos é nunca dizer que não estão em perigo. Portanto, cada uma das frentes que existe de incêndio tem na sua linha de progressão aldeias. Portanto, e essa primeira aldeia é a nossa primeira preocupação maior. Portanto, a prioridade principal dos posto de comando, dos elementos que estão no trabalho, é a segurança das pessoas e dos seus principais bens. Estamos aqui a falar do principal bem, é as suas casas, a sua casa de habitação.
1: Carlos Oliveira pede também mais meios, diz que nunca são suficientes, admite ainda a possibilidade do incêndio ter origem em mão criminosa, começou por volta das 3 da manhã, na madrugada de quinta-feira. Entretanto, a equipa da Unidade Militar de Emergências de Espanha chegou a Portugal esta madrugada, está a apoiar no combate ao incêndio de Vouzela, é o que acaba de avançar a Agência Lusa, fonte oficial do Ministério da Administração Interna.
0: Destaque agora para as consequências dos sismos na Venezuela, numa altura em que o número de vítimas continua a aumentar. A ajuda humanitária, Miguel, é essencial.
1: Sim, neste momento são várias associações portuguesas que estão a reunir bens para enviar para a Venezuela. É o caso da Venexus e da Câmara de Comércio Venezuelana Portuguesa, que têm estado a recolher e organizar esses bens no armazém em Sintra. Ora, é precisamente em Sintra que está a repórter do Observador, a Teresa Freire. A Teresa, está a ser uma manhã de sábado bastante atarefada.
3: Este armazém de pneus, que estava vazio, está agora bastante cheio, tanto porque são muitos os bens que aqui estão, mas também por estar cheio de voluntários, neste momento acho que são cerca de 30. Agora aqui comigo está o Christian Hall, um dos organizadores, é venezuelano, mas já está em Portugal há alguns anos. Christian, queria começar por lhe perguntar como é que esta iniciativa começou e se está a correr como esperavam.
4: Nós desde o dia zero, desde o primeiro momento, se juntou Cabempor e Venexus em juntar aqui uma quantidade de organizações e associações a nível nacional para formar esta beleza que temos agora. Em este momento temos pontos em Os Açores, em Madeira, em Oporto, em Braga, em Aveiro, ou seja, temos centros de acopio gigantescos, armazéns gigantescos, e estamos a concentrar toda a carga do país aqui em Terrugem, em Sintra, para a TAP, na próxima semana, começar a levantar e começar a voar.
3: Era isso que lhe ia perguntar, já tem uma previsão de quando é que vão conseguir enviar todos estes bens então para chegarem à Venezuela?
4: Nós queremos começar a voar entre terça e quarta-feira. Essas são as datas que temos por causa da TAP. Por isso, a próxima semana já começamos a mandar carga. Vamos a mandar devagar, 5 mil quilos, 8 mil quilos, 10 mil quilos, mas vamos mandando. Em este momento, temos em um armazém de Lisboa, temos 182 pallets prontos para sair e no porto mais de 200.
3: E qual é que são o tipo de bens?
4: Nós agora vamos a mandar camping, tudo o que seja material para as pessoas que estão na rua, medicamentos, temos medicamentos que vamos enviar, e tudo o que seja higiene. Okay. A última coisa que vai sair, mesmo do último, é roupa e comida, que já não estamos a arrecadar, não precisamos roupa e comida. O que é muito importante são medicamentos e tudo o que seja higiene, mas principalmente medicamentos e o que são guantes para os rescatistas, fatos, capacetes, tudo o que seja MAP.
3: Portanto, ia lhe perguntar exatamente isso. Quem nos estiver a ouvir, se quiser ajudar, de que forma é que pode ajudar, tanto em termos no terreno, se podem vir aqui, onde é que podem entregar bens e o que é que neste momento faz mais falta?
4: É assim, nós em a página de Instagram de Benexus, nós temos toda a informação daquilo tudo que nós estamos a arrecadar e quais são os pontos da cópia, porque são muitos. Qual é uma coisa que nós precisamos com urgência? Precisamos paletes, europaletes, para paletar todo, e precisamos montacargas. Estamos muito complicados com montacargas. Se nos podem arranjar dois montacargas e paletes, era o melhor que nos podiam fazer, aqui em Terruja, em Sintra.
3: Christian Hohn, um dos organizadores desta iniciativa que está a levar ajuda humanitária, que quer levar esta ajuda humanitária para a Venezuela, neste momento a pedir mais montacargas e paletes. Neste momento agora tenho também comigo voluntárias, Gabriela, que na verdade é brasileira e não venezuelana. A maior parte dos voluntários que aqui estão têm algum tipo de relação com a Venezuela, mas não é o caso de Gabriela. Olá. Olá, como é que soube desta iniciativa e porquê que aqui veio?
5: Eu soube por um grupo do WhatsApp que uma venezuelana, amiga minha, contou e falou que estava precisando de voluntários. E eu sou latina, eu moro aqui, mas eu acho que todo mundo tem que se ajudar. A gente não pode só pensar, venha nós, a gente tem que ajudar o próximo. A gente nunca sabe se vai acontecer com a gente no nosso país, no Brasil ou aqui em Portugal. E todos somos irmãos e pessoas e precisamos de ajuda.
3: Portanto, é o primeiro dia que aqui está. O que é que têm feito? Como é que está a correr esta manhã?
5: Precisamos de mais ajudas e acho que as pessoas têm que começar a ajudar mais. Separamos os materiais, encaixotamos, estamos colocando em cima dos pallets, que é para ser depois levado pela TAP. E está sendo muito gratificante. É bem cansativo, porque as caixas são pesadas e o calor também está muito quente. Mas a gente tem que pensar que a gente está fazendo bem e é a reciprocidade das pessoas.
3: A Gabriela, uma das cerca de 30 voluntários que aqui estão neste momento neste armazém de pneus, que estava vazio e que agora está cheio de materiais e de bens que serão enviados para a Venezuela, se tudo correr bem, na próxima semana.
1: Reportagem de Teresa Freire, aqui em direto de Sintra, com esta iniciativa solidária, um envio de ajuda humanitária com destino à Venezuela. Na Venezuela, o número de mortos na sequência dos sismos subiu, entretanto, para 2.645. Há ainda mais de 12 mil feridos e 50 mil desalojados.
0: Chegou ao fim o sonho de Cabo Verde no Mundial. Os Tubarões Azuis foram eliminados pela Argentina por 3-2, mas só no prolongamento, Miguel.
1: Não foi pera doce para a atual campeã do mundo, Argentina. Cabo Verde dificultou e muito a vida à seleção campeã mundial. O jogo ficou resolvido, como dizia João, no prolongamento. A Rádio Observador, o jornalista da televisão de Cabo Verde, Odair Santos, fala num país unido, apesar da eliminação.
6: Sabíamos para onde que seria um jogo difícil e foi um jogo muito, muito difícil, mas a seleção de Cabo Verde mostrou que tem garra, garra mesmo dos Tubarões Azuis, e mesmo perdendo o jogo, não passando para a próxima fase, sabíamos que seria muito, muito difícil, mas os cabo-verdianos durante esta madrugada celebraram intensamente. É esse orgulho de todos os cabo-verdianos de que a nossa seleção fez uma boa prestação, não esteve lá só para participar, mas sim competiu de igual para igual com todas as seleções que nós enfrentamos.
1: O Odair Santos considera que este Mundial de Futebol é um marco, marca uma nova fase no futuro do país. A Colômbia também está nos oitavos de final, venceu o Gana 1-0 esta madrugada. Hoje começa precisamente esta fase da competição, os oitavos de final, e há dois jogos em agenda: Canadá-Marrocos às 18h, Paraguai-França a partir das 22h.
0: Meio-dia e 9h. Já a seguir há 5 continentes, mas antes ainda outras notícias em destaque, Miguel.
1: O Papa Leão XIV homenageou esta manhã os imigrantes que morreram a tentar atravessar o mar Mediterrâneo em direção à Europa. Foi em Lampedusa, a ilha italiana, onde chegou este sábado. À chegada, Leão XIV seguiu para o cemitério, depositou flores nos túmulos de vários imigrantes, por exemplo, no túmulo de Yusuf, o bebê guineense de 6 meses, que morreu em 2020 depois de perto de 6 horas à espera de cuidados médicos. Nos primeiros 6 meses do ano, morreram ou estão desaparecidos no Mediterrâneo perto de 1.400 pessoas. Donald Trump alerta para uma nova ameaça nos Estados Unidos, o ressurgimento do comunismo. O presidente norte-americano associa o comunismo à morte e à tirania. Declarações esta madrugada no âmbito das celebrações dos 250 anos de independência dos Estados Unidos. E no Médio Oriente arrancaram hoje as cerimónias fúnebres do antigo líder supremo iraniano, Ali Khamenei. As cerimónias prolongam-se por 6 dias, vão percorrer várias cidades do Irão e do Iraque. O funeral vai decorrer sob fortes medidas de segurança.
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0: Meio-dia e 10, já a seguir uma nova edição do 5 Continentes com o historiador Bruno Cardoso Reis e esta semana também com uma convidada especial, Raquel Vaz Pinto. Junta-se também ao 5 Continentes, já a seguir, daqui a um minuto.
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0: Está no ar uma nova edição do 5 Continentes, prontos para uma nova viagem pelos temas que estão a marcar a geopolítica internacional. Hoje, dia em que contamos também com uma convidada especial, já lá vamos. Eu sou João Costa e Silva, conto como sempre com a ajuda do historiador Bruno Cardoso Reis. Bruno, seja muito bem-vindo, como é que estás?
1: Olá, obrigado João, tudo bem, estou ótimo e muito agradecido por termos a Raquel para falar aqui de uma série de temas de interesse partilhado, mas em que a Raquel sabe bastante mais.
0: Exatamente. Que? Raquel Vaz Pinto, professora de Relações Internacionais, muito também com a componente do desporto, em que é uma matéria em que nos vai dar aqui um excelente contributo. Raquel, seja muito bem-vinda, obrigado por ter aceitado o nosso convite.
2: Obrigada eu pelo convite e com estes temas tão apetecíveis.
0: Sim, vamos a isso. Vamos falar essencialmente nesta primeira parte sobre futebol, sobre este Mundial 2026 e já o próximo em 2030, que conta com a organização portuguesa, espanhola e também marroquina. Para já, Raquel Vaz Pinto, historicamente o futebol sempre foi mais do que um desporto, serve essencialmente como espelho ou até catalisador de tensões nacionalistas. Olhando aqui para o cenário atual, o futebol continua a ter também um instrumento político, inclusive de política externa, uma espécie de ferramenta de soft power global, podemos lhe chamar assim?
2: Ah, sem dúvida. O futebol, tal como, enfim, outros fenómenos, como a religião, como a própria política, são tanto podem ser aproveitados para efeitos positivos como para efeitos negativos. Eu gosto imenso nestes temas de citar um filósofo sueco do mais alto gabarito, um senhor chamado Sven-Göran Eriksson, que dizia que há mais política no futebol do que na política. E é na MUS, como muitas outras coisas que o Eriksson fez na vida. Ou seja, nós estamos a olhar para este Mundial, que tem características, enfim, especiais, sobretudo tendo em conta este alargamento. Eu penso que qualquer dia até os pinguins da Antártida devem jogar, penso eu, não sei o que é que o Infantino pensa sobre o assunto, mas de facto, tendo em conta os anfitriões e em particular estes Estados Unidos de Donald Trump, é óbvio que há aqui uma componente política importante e muito, muito interessante.
0: Muito bem, há de certa forma daquilo que vamos olhar também, perceber no fundo aquilo que engloba este Mundial e também o próximo, 2030, em que Portugal vai estar presente de forma enquanto organizador, não é? Bruno, do ponto de vista histórico, também como é que avalias o uso político internacional do futebol? Até porque agora há um fenómeno muito falado do sports washing, em que regimes autoritários compram clubes inteiros e financiam grandes competições, até para limpar a sua imagem internacional, não é?
1: Sim, e isso realmente sempre aconteceu, quer dizer, lá está, a relação do que podemos chamar de desporto, atividades lúdicas, esportivas, físicas, com a política realmente é uma coisa muito antiga, basta pensar naquela expressão latina, não é, pane et circenses, não é, portanto a ideia de que a forma de um político se tornar popular na Roma Antiga era distribuir comida e organizar os jogos no circo romano, que eram, nomeadamente, aquela questão dos gladiadores, portanto, eram jogos um bocadinho mais brutais do que os desportos atuais, mas já aí havia um pouco essa ligação. Isso não é propriamente uma novidade, ou seja, o conceito de sports washing, esta ideia de usar o desporto para limpar a imagem de certos regimes, certos governos, certos políticos, é uma coisa que é mais recente, aparece nas últimas décadas, mas é uma realidade também antiga, ou seja, basta recordar, por exemplo, os notórios ou famosos Jogos Olímpicos em Berlim em 1936. A Alemanha, aliás, também queria organizar o Mundial de Futebol em 1942, a Alemanha nazi, obviamente depois com a Segunda Guerra Mundial isso foi interrompido. Há o caso também do Mundial que é organizado na Argentina, pela ditadura militar, em 1976. Enfim, há esta ideia, aliás é um pouco o mote do campeonato deste ano, que é a ideia do futebol a unir o mundo. Sabemos que une QB, porque depois há todas as rivalidades também associadas, históricas, enfim, que se traduzem no campo desportivo, sei lá, entre o Brasil e a Argentina, historicamente, por exemplo. Vamos ter agora um Portugal-Espanha, enfim, acho que também se calhar haverá aí alguns ecos do passado, mas felizmente de uma forma, claro, mais pacífica, mas nem sempre, mais uma vez, por exemplo, há uma famosa ou notória guerra do futebol na América Central, entre El Salvador e as Honduras, em 1969, enfim, milhares de mortes por causa de um, digamos, de um choque que começa num jogo entre as duas seleções. Portanto, realmente convém também não ter aqui uma visão demasiado idílica do, digamos, do poder pacificador ou do desporto. Sem dúvida que há esta utilização de grandes eventos para procurar ganhar popularidade, para apresentar, digamos, uma imagem positiva do país. Isso em si mesmo não tem nada de negativo, tirando quando eventualmente esse regime é uma ditadura bastante sanguinária, mas realmente a ideia também de que o desporto, que o futebol de alguma forma poderiam escapar à política, tendo em conta a sua enorme popularidade e também cada vez mais os recursos enormes, o dinheiro imenso que circula no futebol, realmente era ter aqui uma visão muito angélica da realidade, não seria expectável. Agora, acho que temos de conseguir conciliar, ou pelo menos é a minha postura, não é? Conciliar um pouco as duas coisas, que é o gosto pelo futebol e por outro lado uma visão um bocadinho mais analítica, mais crítica, mais distanciada, enfim, não só das táticas e dos jogos, não é? Em que todos somos um bocadinho treinadores de bancada, certamente todos temos opiniões sobre o jogo Portugal com a Croácia e outros, mas também sobre estes outros aspectos, não é? Da gestão do fenómeno desportivo, de como é que são escolhidos países, porquê uns e não outros. Obviamente isso não é apenas uma questão de desporto divorciada da política, não é?
0: Uhum. E é precisamente aí que vamos falar sobre este alargamento, agora a 48 seleções. Raquel Vaz Pinto, a FIFA de Gianni Infantino tem avançado com este alargamento mundial, um calendário cada vez mais saturado. Não sei se vamos ter pinguins no futuro a jogar numa edição do Mundial 2030, mas pergunto-lhe que impactos geopolíticos tem esta democratização forçada, no fundo, se a FIFA está ou não aqui a agir como um ator quase estatal, tal que dita regras acima da soberania dos próprios países e até dos continentes?
2: Bem, a FIFA é, para todos os efeitos, uma das organizações mais poderosas a nível internacional. Enfim, Infantino, eu tenho uma visão muito crítica desta sua liderança. Acho que é, para usar uma palavra forte, mas que me parece muito adequada, é hipocrisia. Ou seja, por um lado, inventar um prémio da cartola e dar o prémio da paz FIFA a uma figura como Donald Trump, e depois vir dizer, quando um árbitro da Somália, que foi considerado o melhor árbitro desta última época no continente africano, é barrado, não é não ter visto, é barrado no aeroporto nos Estados Unidos por alegadas razões de segurança, e contra isso não há qualquer conversa, o que me levou a mim a ter que fazer algo que eu também não aprecio muito, mas que teve que ser, que foi elogiar o presidente da UEFA, portanto, da organização, também ela muito poderosa, que gera o futebol no continente europeu, que veio dizer que para a final, a supertaça europeia, portanto, entre o vencedor da Liga dos Campeões e o vencedor da Liga Europa, seria este o árbitro, portanto, o tal árbitro somali, que iria arbitrar. Portanto, eu penso que, à partida, há muitas incongruências e há muitas inconsistências em todo este processo. E nós já tínhamos tido uma figura como Blatter à frente da FIFA. Eu relembro que o Mundial do Qatar, que foi precedido pelo Mundial na Rússia, quer um quer outro, países com, enfim, um registro em matéria de direitos humanos que eu penso que todos nós temos consciência de que não é propriamente o ideal, e que tinha sido atribuído, aliás, em simultâneo, e pensou-se que, de certa forma, Infantino seria um virar de página, e na verdade mantém-se as críticas, mantém-se também, na minha perspectiva, uma enorme falta de transparência face a um conjunto de processos. Este alargamento, há várias vozes, há vozes que dizem que para os países que conseguem ser que conseguem entrar neste campeonato, é uma festa. Muito bem. Para os países, como por exemplo os países europeus, que têm um calendário do ponto de vista desportivo muitíssimo carregado, já para não falar de outras invenções como o Mundial de Clubes, e aí é a FIFA, ou seja, há uma perspectiva obviamente mais crítica. Na minha perspectiva, não sei se este alargamento, e quiçá não fique por aqui, não é um alargamento talvez excessivo naquilo que depois é também a própria qualidade dos jogos a que assistimos. Portanto, eu continuo com muitas dúvidas sobre esta gestão de Infantino, que me parece claramente com falhas enormes. E também, só para terminar este ponto, Infantino quer sempre agradar a gregos e a troianos, quer agradar a todos, e portanto parece-me que no fim de tudo acaba por não conseguir agradar verdadeiramente àqueles que genuinamente adoram este desporto e adoram o futebol.
0: Bruno Cardoso Reis, vou pegar precisamente nesta expressão que usou a Raquel Vaz Pinto. É mesmo para agradar a gregos e a troianos este alargamento a 48 seleções?
1: Bem, Infantino parece estar a fazer um bocadinho o mesmo jogo, jogo político, se quisermos, também Blatter fazia, que era muito apostar, no fundo, em aproximar-se, podemos dizer assim, de potências emergentes do sul global, inclusive de petrostados, por exemplo, que têm imenso dinheiro. Isso é muito interessante do ponto de vista dos recursos que estão disponíveis, não é? Para a organização, e enfim, a ideia é que não só para a organização, mas também para os organizadores, para a própria FIFA como instituição, etc. Por outro, é um aspecto que obviamente merece crítica. Outra questão é a ideia de que também, no fundo, todos os países têm um voto, todas as federações têm um voto, e portanto há muitos votos, digamos, em África, há muitos votos na América Latina, no Caribe, nas pequenas ilhas do Caribe, etc. E portanto, no fundo, alargar o campeonato, por exemplo, é uma ideia muito popular, não é? Nessas regiões onde... tipicamente são também regiões mais pobres, muitas vezes com campeonatos mais fracos, embora muitos dos jogadores também já joguem em bons campeonatos, mas no fundo a ideia de que entram mais países, à partida é mais popular, não é? Porque há uma série de países que sabem que dificilmente entrariam de outra forma, e portanto isso também é uma forma de se eternizar no cargo, não é? De conquistar votos para o futuro, mas tem realmente as consequências que a Raquel já referiu. Apesar de tudo, eu devo dizer, aqui sendo muito claro, apesar de tudo, acho que foi um pouco graças a isso. Por exemplo, uma equipa como Cabo Verde entrou, e eu fiquei especialmente feliz com Cabo Verde ter conseguido entrar e tentado a fazer um campeonato bastante razoável, tendo em conta realmente o histórico. Acho que se pode dizer que, enfim, o Brasil e Portugal podem perder, mas Cabo Verde claramente já ganhou neste campeonato.
0: Exatamente. Vamos deixar aqui uma questão. Eu penso que ainda temos tempo nesta primeira parte sobre o Mundial de 2030, que, como sabemos e já disse, vai ter aqui uma configuração inédita. É organizado por Portugal, Espanha e Marrocos, mas com jogos inaugurais na América do Sul, Uruguai, Argentina e Paraguai. Raquel Vaz Pinto, esta dispersão faz sentido por três continentes?
2: Oh, João, faz sentido para Infantino.
0: Voltamos à velha questão.
2: Não, faz sentido. Porquê? Porque assim esgotas a rotatividade regional, que é um pressuposto, a rotatividade de organizar, para que 4 anos depois um Mundial possa novamente ser feito na Ásia e em concreto na Arábia Saudita, que, voltando aos temas anteriores, seja de sports washing, seja a ideia dos petrostados e por aí fora, possa aqui fazer também essa organização. E, portanto, é uma, desculpem lá, é uma infantinada. São estes, como é que eu ia dizer, são estes estratagemas, enfim, a palavra é demasiado elegante para isto,
1: estes esquemas.
2: Que,
1: sim.
2: Esquemas, boa, Bruno, é isso mesmo, são esquemas, porque estratagema ainda tem assim o lado grego, helénico e tal, não é? São esquemas, e como se nós fôssemos parvos perante o que está a acontecer. Portanto, eu não estou com isto a dizer que não acho interessante, e acho que esta dispersão, eu percebo o ponto e tudo mais, mas muito honestamente é um esquema para que 4 anos depois. Agora, o que é aqui interessante é que este planeamento, enfim, com aspas, a médio prazo, obviamente vamos ver como é que estará a Arábia Saudita, agora neste contexto também da guerra entre os Estados Unidos e Israel contra o Irão, versus Irão. Uhum. Como vimos, uma das consequências foi a Arábia Saudita pôr aqui alguns dos seus mega projetos desportivos, mega projetos, pô-los um bocadinho, não é em banho-maria, porque quem nos dera a todos ter a almofada financeira da Arábia Saudita, mas pô-los um bocadinho em banho-maria e repensar um pouco, porque também há aqui que repensar muito do ponto de vista até estratégico para a própria Arábia Saudita. Mas o que eu gostaria de dizer é que, obviamente, espero que Portugal, ou seja, que a organização de Portugal tenha aprendido algumas lições importantes relativamente ao 2004, e nesse sentido a co-organização também permite que não haja tanta aquela tentação de gastar imensos recursos para depois, no pós-campeonato, não terem a utilização que deveriam ter. Portanto, nesse sentido, a co-organização com Espanha e com Marrocos faz sentido. Portanto, penso que vai ser importante, vai ser interessante. Para Portugal, como o João dizia há pouco, é uma montra para o mundo em matéria daquilo que é uma parte importante do nosso soft power, ou seja, uhum. Portugal não tem os mesmos recursos de grandes potências, de países que podem investir e que têm à partida, seja território, seja economia, seja forças armadas, enfim, que são muito mais poderosos para Portugal, sem dúvida, e o mesmo para Marrocos. Espanha já é assim uma liga diferente, mas de qualquer modo é uma montra importante para nós também mostrarmos ao mundo e mostrarmos o nosso país, se for feito com esse equilíbrio e com esse cuidado financeiro, porque penso que isso também é muito importante, e obviamente até por essa vertente da co-organização já percebemos que há aqui algumas lições que foram aprendidas e bem.
0: Uhum. Veremos como corre essa organização do Mundial 2030, para já o 2026. Nós fazemos aqui uma curta pausa no 5 Continentes, já regressamos esta semana. Além do Bruno Cardoso Reis, contamos também com uma convidada especial, a Raquel Vaz Pinto. Até já.

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4: Muito boa tarde, meio-dia e 31, já a seguir a segunda parte dos 5 continentes. Antes vamos às notícias com o Miguel Videira.
5: O vento é um problema. O presidente da Câmara Municipal de Vozela fez um ponto de situação sobre o combate ao incêndio que começou na madrugada de quarta para quinta-feira e dá conta de que o vento está a dificultar o trabalho dos bombeiros, pese embora a noite até tenha sido mais calma. A verdade é que o incêndio continua com várias frentes, não houve necessidade de evacuar localidades, mas não é uma hipótese que esteja fora de... que não seja possibilidade, é isso que diz o autarca de Vozela, Carlos Oliveira, esteve esta manhã aqui na antena do Observador. O incêndio já consumiu 12 mil hectares de terreno e expandiu-se até outros 3 concelhos. Está a ser combatido a esta hora por mais de 1.100 operacionais apoiados por 10 meios aéreos. O incêndio de Setúbal foi, entretanto, o incêndio começou ontem à tarde e teve origem num automóvel que se incendiou. Esse incêndio está, entretanto, dominado. Era outro dos incêndios que inspirava especiais preocupações. Venezuela, numa altura em que o número de vítimas continua a aumentar, há várias organizações que estão a preparar um envio de ajuda para território venezuelano. É o caso da Venexus e da Câmara de Comércio venezuelana portuguesa. Vários voluntários estão esta manhã no armazém em Sinta a organizar essa ajuda que deve seguir na próxima semana para território venezuelano. Vamos ter reportagem na edição da 1 da tarde com a jornalista Teresa Freire. Mundial de Futebol, Cabo Verde perdeu por 3-2, ainda que só no prolongamento. Deu luta, muita luta, a seleção cabo-verdiana à Argentina. Nos outros jogos, a Colômbia venceu o Gana de Carlos Queiroz por 1-0, também garantiu o apuramento para os oitavos de final da competição, à semelhança do Egito, que bateu a Austrália nas grandes penalidades.
4: A segunda parte dos 5 continentes chega já a seguir, numa altura em que ficamos a 27 minutos da 1 da tarde.
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0: Estamos de regresso para a segunda parte do 5 Continentes, por aqui na Rádio Observador. Eu sou o João Costa e Silva. Esta semana, e como sempre, estou com o historiador Bruno Cardoso Reis e também com uma convidada especial, Raquel Vaz Pinto. Nós estávamos quase aqui a terminar o tema do Mundial. Estávamos a falar já no futuro do Mundial 2030. Bruno Cardoso Reis, ainda queres dar aqui um toque na bola, não é?
1: Sim, não resisto à tentação. Não, eu estou muito de acordo com o que disse a Raquel, ou seja, a grande explicação também para este formato 2030 é abrir a possibilidade, logo na altura ter sido decidido também fazer o 2034 na Arábia Saudita, e portanto não haver estes problemas de reputação e tudo isso, e portanto aí parece-me bastante evidente que no fundo Portugal, Espanha, Marrocos foram inteligentes também em propor este formato combinado, mas o fator decisivo foi realmente que a seguir se queria dar à Arábia Saudita, e também estou muito de acordo com este aspecto, que é realmente acho que é muito avisado o lado português de não ir sozinho, e portanto realmente partilhar aqui no fundo os custos, tanto quanto eu percebo, aliás, em Portugal nem estão a ser pensadas grandes renovações nos estádios que estão envolvidos, que são só três, uhum. Portanto o Dragão e os dois estádios em Lisboa, Alvalade e a Luz, mas ao contrário de Espanha ou de Marrocos, que estão a fazer investimentos muito maiores. E, portanto, acho que isso é sensato, enfim, se calhar fazer aqui alguma revisão, mas nada de investimentos faraónicos. E também, sobretudo, queria sublinhar este ponto, que é, e agora, pegando aqui também na figura de Ronaldo, que está muito, enfim, a ser alvo de alguma controvérsia no contexto atual, eu acho que realmente nós temos de ter esta noção, que é, Ronaldo é um enorme trunfo a nível global, quer dizer, é alguém que tem uma visibilidade realmente universal, e seria ótimo para o país que tivéssemos muito mais gente como o Ronaldo, que tem um enorme mérito desportivo, mas também um enorme mérito na gestão, nomeadamente da sua imagem, da sua marca, se quisermos, e portanto eu valorizo muito isso. Enfim, depois em termos desportivos, não vou entrar aí na questão de fundo, acho que parece-me evidente que seria bom para toda a gente que se encontrasse uma boa forma de continuar a usar Ronaldo em campo, uhum. Não sei se é exatamente isso que tem estado a acontecer, seria bom para o Ronaldo, seria bom para a seleção, e seria bom para todos, mas eu acho que é importante realmente ter essa noção. Às vezes há, digamos, um certo desprezo intelectual, digamos, pelo futebol. Eu acho que obviamente as pessoas não têm de ser obrigadas a gostar de futebol nem de nada, gostam do que entenderem. Agora, objetivamente, realmente o futebol é muito importante na vida de muita gente, dá-lhes imensas alegrias, algumas tristezas, mas e é realmente, objetivamente, também alguém de Portugal tem alguma mais-valia. E só aqui para compensar um bocadinho eventualmente perdas futuras, apesar de tudo temos de ter a noção disto, que é Portugal está sistematicamente no top 10 do futebol a nível mundial, e isso é muito longe de ser o caso na maior parte dos outros setores, e portanto objetivamente é um contributo muito significativo, tendo em conta obviamente a nossa dimensão. Nós temos expectativas de Portugal, por exemplo Ronaldo, Messi, Argentina, uhum. Não é? Portugal, Argentina, bem, apesar de tudo a Argentina tem mais uns milhões de pool, digamos, para selecionar jogadores talentosos, e portanto, tendo em conta a nossa dimensão e a nossa performance noutros setores, acho que realmente temos muitas razões para valorizar o contributo do futebol para a imagem, para uma imagem positiva de Portugal, e portanto acho que é ótimo que se tente tirar partido disso em 2030, sem os tais gastos, digamos, descontrolados.
0: Exatamente, Mundial 2030, que vai ter aqui a participação portuguesa enquanto país organizador, a parte de Espanha e Marrocos, para já concentrados no Mundial 2026, em que há esse jogo na segunda-feira frente à Espanha e em que esperemos que haja festa, e significa a passagem aos quartos de final.
2: Vamos, por momentos achei que ias dizer fiesta, estava a ver a coisa mal.
0: Não, não, se for fiesta é mau sinal. Esperemos que seja festa à portuguesa. Vamos nos centrar agora noutros temas que não englobam aqui o futebol. Raquel Vaz Pinto, falar aqui das relações entre China e Japão, relações que azedaram de forma dramática nestes últimos dias, com Pequim a impor controles de exportação severos a 40 empresas japonesas, como a Mitsubishi, por exemplo, acusando o governo de Tóquio de neomilitarismo devido ao apoio à defesa de Taiwan. Estamos perante o pior momento diplomático entre estas duas potências asiáticas em mais de uma década?
2: Sim, em mais de uma década, sim. É óbvio que é mais um capítulo numa relação que é uma relação muito complicada, é uma relação com um peso histórico, em alguns casos dramático, ou seja, mas é sobretudo uma relação que tem imensas dificuldades à partida de ser, entre aspas, uma relação normal. E aqui, estando nós nesta fase a nível internacional, de como, enfim, Mark Carney chamou-lhe a ruptura, não é? Uma ruptura entre, nós achávamos que estávamos aqui numa transição entre um mundo que está a acabar e uma forma de fazer política e outra que nós não sabemos como é que se vai organizar, e na verdade estamos perante esta ruptura. E neste período de ruptura, o Japão, que tem que gerir, e como todos nós sabemos, não é nada fácil, gerir, a sua relação com os Estados Unidos de Donald Trump. Portanto, há logo aqui alguma incerteza e alguma. É mais difícil essa gestão, embora, Sanae Takaishi, a primeira mulher à frente de um executivo nipónico, tem feito o seu caminho nesse aspecto de forma bastante conseguida, mas toda esta retórica, toda esta ênfase que os Estados Unidos também têm colocado na ideia dos aliados gastarem mais em defesa, serem mais autónomos. No caso do Japão, devido ao peso histórico da Segunda Guerra Mundial, sobretudo, ou seja, a crueldade, a dureza, o horror que foi a ocupação japonesa de muitos territórios no continente asiático, e obviamente em concreto a ocupação, neste caso, da parte mais costeira da China, deixou marcas terríveis. E portanto, o ponto é, neste momento que estamos agora a viver, o Japão tem feito uma política externa mais assertiva. E essa maior assertividade, nomeadamente em relação à questão de Taiwan, coloca a China de sobre aviso e de forma muito mais, até com uma linguagem muito agressiva. O ano passado, quando foi aquela parada militar para assinalar, celebrar os 80 anos depois do fim da guerra, Segunda Guerra Mundial, mas concretamente a guerra no Pacífico, ou seja, a China tem vindo também a acentuar muito essa ênfase mais nacionalista. E ao mesmo tempo que, já não é a primeira vez, mas eu relembro que em 2010, o Japão, enfim, várias disputas territoriais que a China tem com vários vizinhos, e no seguimento de uma dessas disputas, a China o que fez foi bloquear as exportações de terras raras para o Japão, e portanto não é a primeira vez que nós temos estas restrições. Mas de facto, precisamos também, é difícil, eu sei, porque o mundo está numa convulsão, numa rapidez, numa. Temos muita informação de muito lado e por vezes é difícil acompanhar.

0: evidente, mas o Japão está de facto muito preocupado e também está aqui a tentar navegar, como estamos todos, a tentar navegar por entre estas águas da administração Trump, que não são nada fáceis de conseguir ler, em primeiro lugar.
1: Muito bem. E Bruno, há escassos dias, foi no dia 29 ainda do mês passado, mês de junho, o presidente da Bielorrússia, Lukashenko, aterrou em Pequim, vindo diretamente de uma reunião à porta fechada com Vladimir Putin. Xi Jinping classificou a relação como estando, assim, vamos dizer, num pico histórico. O que é que procura a China ao dar este cobertor diplomático e também económico à Bielorrússia, que sabemos que é um estado muito próximo da Rússia?
2: É isso também que torna isto interessante, ou seja, a mim parece-me que há aqui vários aspectos relevantes. Uma é a centralidade crescente da China e a sua assertividade também crescente, ou seja, há 20 anos, há 15 anos atrás, ninguém se preocupava muito com a China quando se tratava de questões europeias, não é? E, portanto, aqui claramente o ditador bielorrusso, Lukashenko, está, por um lado, a tentar dizer que não está apenas e só nas mãos da Rússia, portanto, afirmar um pouco a sua autonomia. Por outro lado, sabemos que há aqui tensões crescentes, houve um recrudescer das tensões com a Ucrânia. Zelensky basicamente ameaçou a Bielorrússia, porque tinha informação de que a Rússia estaria novamente a preparar algum tipo de ação a partir da Bielorrússia, que já utiliza, aliás, utilizou para a fase inicial da invasão contra Kiev logo em fevereiro de 2022 e continua a utilizar, por exemplo, para os ataques aéreos, e portanto fez uma série de exigências, e portanto isto parece ser uma forma de Lukashenko também passar a mensagem à Ucrânia, que também não está só a contar com algum tipo de apoio, de garantia de segurança da China, da Rússia, mas também teria aqui algum apoio da China, o que mais uma vez mostra como realmente a China pesa cada vez mais. E também acho que um terceiro aspecto importante é que mostra que realmente, mesmo que realmente as coisas não sejam exatamente iguais, a China não está a criar um bloco da mesma maneira que os Estados Unidos fizeram a seguir ao fim da Segunda Guerra Mundial, no contexto da Guerra Fria, não está a criar uma espécie de NATO, mas está a criar coisas desse tipo à sua maneira, ou seja, desde logo com muito menos limitações à sua liberdade de ação, etc. Mas esta Organização de Cooperação de Xangai, por exemplo, que é uma espécie de aliança também político-militar, que foi criada pela China e pela Rússia, e, por exemplo, que se alargou em 2023 à Bielorrússia. Portanto, muitas vezes ouvimos falar aqui nos debates em Portugal dos grandes problemas do alargamento da NATO para a segurança da Rússia, etc., da sua expansão, mas aparentemente não há nenhum problema em que uma aliança dominada pela Rússia e pela China também passe a incluir a Bielorrússia, que eu saiba, um país vizinho de uma série de países europeus, nomeadamente membros da NATO, os países bálticos, a Polónia. Portanto, muitas vezes temos esta duplicidade de critérios, ouvimos muito falar de duplicidade de critérios em relação ao Ocidente ou à Europa, mas muitas vezes essa duplicidade de critérios é na forma como o Ocidente ou a Europa é analisada ou criticada. E, portanto, eu acho que realmente há aqui elementos para dizer que há um certo eixo autoritário. E aí realmente a Bielorrússia, a par da Rússia, faz claramente parte desse eixo, que é cada vez mais liderado, ao contrário do que foi o caso na Guerra Fria. Não é liderado a partir de Moscou ou do Kremlin, é liderado a partir da Cidade Proibida e de Pequim.
1: Muito bem, vamos avançar aqui no nosso programa. Vamos falar, claro, também sobre a Venezuela. Depois da tragédia, o país está a tentar reerguer-se nesta altura. Ainda há muitos salvamentos que vão acontecendo e somos também assolados com essas imagens diariamente, de facto emocionantes, ao longo destes últimos dias. Raquel Vaz Pinto, apesar dos anos de isolamento diplomático e das sanções ocidentais, o regime de Nicolás Maduro conseguiu resistir e foi-se ancorando neste eixo de Pequim, Moscou e Teherão. Como é que avalia também esta gestão de sobrevivência por parte de Caracas, nomeadamente agora num período tão crítico?
0: Bem, desde logo, estes terremotos, uma catástrofe horrível, e uma população que tem sofrido imenso, tem sofrido muito, seja com o próprio regime, seja agora com este horror a que nós temos assistido face a estas catástrofes. É muito interessante porque a Venezuela foi objeto o regime foi objeto de uma operação, vamos brincar, militar especial dos Estados

0: Estados Unidos para retirar de lá Maduro e ficou no seu lugar a agora famosa Delcy Rodrigues, mas não houve, pelo menos de ponto de vista mais palpável, nós não temos aqui grandes mudanças a nível do que é o regime e da forma como o regime opera. Aliás, vê-se bem como vamos tendo notícias e relatos de que o regime está a tentar restringir o acesso à informação correta, fidedigna, sobre o alcance desta da catástrofe, desta calamidade humanitária, e portanto também vai aqui tentar evitar ter que fazer uma, olhem, para usar uma expressão maoísta, uma autocrítica, uma sessão de autocrítica. E isso também é aqui, obviamente, não é a grande novidade em matéria dos regimes, não são só os regimes autoritários, mas há aqui de facto esse aspecto. Não deixa de ser também interessante que, seja a Rússia, seja a China e outros países, perante esta ação, esta operação dos Estados Unidos, nada fizeram e também, em bom rigor, não me parece que estejam propriamente muito preocupados. E diria também que, provavelmente, vamos ver, o mesmo irá acontecer a Cuba e também não me parece que se vá ver desse outro lado, como o Bruno há pouco dizia e muito bem, deste eixo, deste alinhamento entre países como a China e a Rússia. O que para mim também foi muito interessante em todo este processo foi a participação, a ajuda que foi dada pelos capacetes brancos, enfim, que começou por ser uma organização civil no contexto da Guerra Civil da Síria, face sobretudo ao regime de Assad e à sua ajuda, à enorme ajuda que teve da Rússia, e que depois acabou por ser, enfim, com a queda de Assad, estes capacetes brancos, que têm um trabalho humanitário absolutamente extraordinário e que foram integrados nas forças tradicionais, e a Síria decidiu enviar, e bem, claro, um conjunto, um contingente destas pessoas que são especialistas, infelizmente com muita prática de procurar nos escombros, seja pessoas com vida, seja, obviamente, os mortos, e fê-lo, enfim, o Qatar patrocinou a ida deste contingente, mas é muito interessante porque, se pensarmos, que a Síria foi, obviamente, aqui uma grande vítima, daquela ajuda russa. Portanto, o que eu diria sobre tudo o que está a acontecer na Venezuela é que, infelizmente, vamos agora assistir, não vamos provavelmente conseguir ter uma fotografia correta, fidedigna, do que é preciso reconstruir, do que é que foi feito, que não deveria ter sido feito daquela forma, e, portanto, infelizmente, parece-me que o povo venezuelano vai continuar a sofrer e vai continuar a não ter uma resposta concreta, seja das suas forças armadas, seja, obviamente, do regime político.
1: Muito bem, Bruno, aqui em FM já não temos muito tempo, ainda temos de ouvir a recomendação da Raquel Vaz Pinto, mas pergunto-te se sobre esta diplomacia de sanções dos Estados Unidos e da União Europeia em relação à Venezuela, se falharam redondamente ou se apenas serviram também para empurrar definitivamente o país para esta uma espécie de órbita de influência das potências revisionistas globais.
2: Eu acho que realmente há que ser claro. Ou seja, já se tentou vários tipos de formatos para conseguir mudar regimes e todos eles têm os seus problemas e têm as suas limitações. O que tem a ver com este facto fundamental que é uma mudança bem-sucedida de regime, uma transição política. É muito importante que tenha um bom contexto internacional, que tenha apoios internacionais. Por exemplo, a nossa transição democrática ou espanhola beneficiou muito com o apoio dos Estados Unidos e dos países europeus ocidentais. Mas é fundamental que tenha uma sólida base de apoio, uma sólida liderança interna, não é? tudo o que seja impor a liberdade pela força, como a própria expressão indica, tem aí grandes problemas, não é? Seja pela força económica das sanções, seja pela força militar. E, portanto, esse é realmente um problema. Tentou-se as sanções, elas claramente não resultaram, porque o regime é completamente indiferente à sorte da maior parte da população, porque encontrou outros esquemas económicos, nomeadamente neste eixo autoritário, da China, da Rússia, de uma série das monarquias do Golfo, etc., do Irão, de Cuba, etc., portanto, encontrou várias alternativas. Agora, obviamente, isto resultou num Estado completamente desinstitucionalizado e, portanto, o pior cenário possível para haver o mínimo de capacidade de resposta eficaz a este tipo de situação. Ela seria sempre um terremoto desta escala, é sempre um enorme desafio para qualquer Estado, e qualquer Estado precisa de ajuda externa. Agora, é evidente que, por exemplo, expulsar todo o tipo de ONG, expulsar muitos dos quadros das pessoas mais qualificadas da Venezuela, temos 6 ou 7 milhões de refugiados, tudo isso foi péssimo para a capacidade de resposta do Estado venezuelano neste contexto. Agora, aqui eu queria só, para terminar, sublinhar este aspecto, é que, apesar de tudo, acho que há que elogiar a rapidez da resposta e a quantidade também, nomeadamente, de financiamento do lado dos Estados Unidos, corresponde claramente a esta agenda de Trump de reforçar a hegemonia regional americana nas Américas, mas a verdade é que 150 milhões já vai nos 300 milhões, a União Europeia aparentemente para já vai só nos 5 milhões extra, e portanto eu acho que é preciso que a Europa dê uma resposta muito mais eficaz. Não estamos aqui a falar de sanções, mas pelo contrário, de ajuda de emergência. Enfim, houve alguma coisa em termos de pessoal para este período de busca de pessoas, mas é fundamental, sobretudo agora na fase seguinte, haver realmente dinheiro em quantidade e programas bem pensados que evitem o mais possível passar pelo Estado, pelo governo chavista, e que cheguem o mais possível às próprias populações.
1: Muito bem, nós em podcast, numa versão mais alargada, ainda vamos falar do dia 4 de julho. Celebram-se hoje e assinalam-se dos 250 anos da Declaração de Independência dos Estados Unidos da América. Deixamos esse tema para podcast. Para já, Raquel Vaz Pinto, a nossa convidada, penso que tem uma recomendação para deixar aos nossos ouvintes, não é assim?
0: Tenho, sim, e está mais relacionada com a nossa primeira parte. Uhum. Ou seja, eu recomendaria aos ouvintes um livro de uma pessoa com quem eu, enfim, é das pessoas com quem eu mais gosto de falar de futebol, é o Carlos Daniel. Ele tem um livro chamado Futebol a Sério. O livro já tem uns anos, mas é um livro absolutamente delicioso, que nos ajuda a perceber a evolução do desporto e como o futebol se tornou, então aqui nestas paragens europeias, se tornou o desporto rei, não é? Uhum. E depois está muito bem escrito, é um livro extraordinário para quem queira saber mais, e escrito de uma forma super acessível, como aliás é timbre do Carlos Daniel, e portanto essa seria a minha sugestão de leitura para os nossos ouvintes.
1: E é um dos grandes jornalistas, muito ligado também aqui à área do futebol do nosso país. Raquel Vaz Pinto, muito obrigado. Despedimos-nos assim dos nossos ouvintes, mas ainda vamos continuar numa versão mais alargada em podcast, mas fica aqui também para os nossos ouvintes esse agradecimento por ter participado no 5 Continentes. Muito obrigado.
2: Obrigado.
0: Obrigada. Raquel.

0: Cinco Continentes na Rádio Observador. Já sabe, há uma versão alargada em podcast em que ainda falámos com Raquel Vaz Pinto e também com o Bruno Cardoso Reis sobre o 4 de julho, que é celebrado hoje nos Estados Unidos como o Dia da Independência. É um episódio que já está disponível esta hora em observador.pt e nas plataformas de podcast, numa altura em que ficamos a 2 minutos da uma. Já a seguir, as notícias com o Miguel Videira.
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0: Uma da tarde está com a Rádio Observador. As notícias já a seguir. Edição da Uma com o Miguel Videira. Começamos com um novo ponto de situação do incêndio em Vouzela. O combate está a evoluir favoravelmente e a descida das temperaturas durante a noite, Miguel, ajudou.
1: O incêndio de Vouzela dura há dois dias, consumiu até agora mais de 12 mil hectares, chegou a outros três concelhos. Está neste momento a consumir a encosta da Serra do Caramulo, em Tondela. É isso mesmo que diz o autarca deste município. O comandante da Proteção Civil, José Rodrigues, afirma que o combate está a ter resultados, mas o incêndio ainda está longe de estar dominado.
2: É um incêndio que durante a noite teve uma evolução muito favorável em termos daquilo que é o combate, dado a redução da temperatura, a entrada de umidade e o vento não foi tão forte como nas outras duas noites anteriores. Isso permitiu que os operacionais conseguissem debelar algumas das frentes de incêndio e reduzir substancialmente o tamanho de outras. Portanto, é um incêndio que está a decorrer favoravelmente o seu combate, mas, no entanto, ainda com alguma apreensão e a ver o que é que resulta nas próximas horas.
1: O comandante da Proteção Civil, José Rodrigues, num ponto de situação feito há pouco à Agência Luz, este fogo está a ser combatido por 1.100 operacionais, 360 viaturas e 12 meios aéreos. O número de meios tem vindo a aumentar ao longo da manhã.
0: O presidente da Câmara Municipal de Vouzela alerta que há várias frentes a arder com intensidade e admite que pode vir a ser preciso evacuar localidades.
1: O autarca confirma que a noite foi mais calma, mas avisa que o vento forte continua a dificultar e muito o trabalho dos bombeiros. Ouvido no Explicador, esta manhã aqui da Rádio Observador, Carlos Oliveira fala num cenário muito imprevisível.
3: Estamos com mais tranquilidade, mas as aparências, desiditadas, aparências às vezes podem eludir. Temos ainda várias frentes ativas, temos, portanto, uma extensão muito grande, quer ao nível da área, quer ao nível do perímetro do incêndio, temos muitos pontos quentes, ou muito quentes ainda, temos reacendimentos constantes em vários locais, portanto, temos todas estas preocupações. É que acresce a questão da temperatura, portanto, esta noite, para ter uma ideia, a temperatura não baixou dos 25 graus.
1: Apesar das condições difíceis, o presidente da Câmara de Vouzela afirma que não foi necessário retirar pessoas de casa. Não afasta esse cenário nas próximas horas. Carlos Oliveira destaca que a prioridade tem de ser sempre a segurança das populações, sobretudo nas zonas mais isoladas.
3: Podemos é nunca dizer que não estão em perigo. Portanto, cada uma das frentes que existe de incêndio tem na sua linha de progressão aldeias. Portanto, e essa primeira aldeia é a nossa primeira preocupação maior. Portanto, a prioridade principal dos postos de comando, dos elementos que estão no trabalho, é a segurança das pessoas e dos seus principais bens. Estamos aqui a falar do principal bem, é as suas casas, a sua casa de habitação.
1: Carlos Oliveira pede também mais meios, diz que nunca são suficientes, admite ainda a possibilidade do incêndio ter origem criminosa, começou por volta das 3 da manhã, na madrugada de quarta para quinta-feira.
0: Destaque agora para a Venezuela. Esta manhã está a decorrer, em Sintra, uma campanha de recolha de bens para ajudar as vítimas.
1: A ajuda humanitária é agora essencial numa altura em que não para de aumentar o número de vítimas. Neste momento são várias associações portuguesas que estão a reunir bens para enviar para a Venezuela. É o caso da Venexus e da Câmara de Comércio Venezuelana Portuguesa. Estão a recolher e organizar estes bens num armazém adaptado em Sintra. E é lá que tem estado ao longo desta manhã a repórter do Observador Teresa Freire. Teresa, que tipo de trabalho está a ser feito a esta hora?
4: Estamos num armazém que está a centralizar todos os bens que estão a ser recolhidos em todo o país. No fundo, os voluntários, cerca de 30 neste momento, estão a dividir em categorias e a colocar em paletes para depois estas seguirem para a Venezuela. Estamos precisamente num armazém de pneus que antes destes últimos dias estava completamente vazio. O espaço foi cedido pelo dono, que é português, chama-se Paulo Cristóvão, agora está aqui comigo em direto na Rádio Observador. Como é que este armazém de pneus passou a ser um armazém de bens para ajudar a Venezuela? Como é que isto lhe veio tudo parar às mãos?
5: Boa tarde. Olha, é o que eu chamo um armazém de boa vontade. De facto, nós tínhamos um armazém cheio. Durante há cerca de um mês eu decidi esvaziá-lo todo. Eu quase que diria que há uma ponte divina nisso, ou seja, eu não sabia que iria acontecer esta necessidade, mas ao pô-lo todo vazio, o Pedro veio-me pedir exatamente para ajudar a Venezuela, para encher o armazém com mantimentos, com medicamentos, com tudo o que tem a ver também com camping, tudo o que é necessário para ajudar quem mais necessita na Venezuela. E de facto, se vocês virem, nós que estamos aqui longe, mas acho que mesmo só a ver na televisão, conseguimos sentir a dor e o desespero daquelas pessoas. E é esta gota d'água que nós, de ajuda que nós estamos a ter, que eu penso que é essencial. E que se nós todos nos preocuparmos, ou seja, se nós todos fizermos a nossa parte, podemos de facto ajudar. Isso é importante.
4: E portanto se deu este espaço sem ter um fim à vista, não sabe até quando é que vai ter aqui com isto.
5: Bom, não é um fim ilimitado, eu penso que será umas semanas, mas quer dizer, quando nós estamos a ceder o espaço, nós estamos, repare, como sabe, não há aqui nenhum nada monetário por trás, e a nível temporal, é o tempo que for necessário para ajudar as pessoas. Quer dizer, eu estou aqui para ajudar sem limites. É para ajudar mesmo.
4: Paulo Cristóvão, o dono deste armazém de pneus, é que estava então a falar do amigo Pedro, que falou com ele. Temos também agora aqui Pedro connosco, é um português que cresceu na Venezuela e que veio mais tarde para Portugal. Pedro, queria lhe perguntar, foi fácil de convencer o Paulo a ceder-vos o espaço?
6: Bom, pelo nível de amizade que a gente temos, foi muito fácil. Foi só uma chamada e o Paulo pôs-se logo à ordem. E tem sido espetacular estar aqui com um grande amigo. Ainda cumprimos 21 anos a empresa, e foi no dia que isto começou. E,
5: no dia 1 de julho,
6: e agora estamos aqui a fazer o trabalho todo o melhor que podemos, não é? Juntar mais 70 voluntários, temos 18 mil pessoas inscritas no site como voluntários em toda Portugal. Pá, tem sido espetacular e a resposta tem sido grande mesmo.
4: E perguntar-lhe se já tinha alguma ligação a alguma destas associações ou se foi agora, nesta altura dos sismos, que se voluntariou mais?
6: Pronto, como na Associação Benexus não pertencia até agora, mas estou muito ligado ao Christian Hohn, que é um dos fundadores da Benexus, e trabalhamos juntos, e quando ele precisou de ajuda, foi quando pensamos, estamos juntos para ajudar, foi uma coisa de juntar voluntários e amigos, conhecidos, e juntamos esta organização, e agora estamos a fazer o trabalho melhor que podemos.
4: E perguntar a qualquer um dos dois, visto que estão os dois nesta organização, se alguém neste momento estiver a ouvir e quiser ajudar, de que forma que o pode fazer, e o que é que neste momento faz mais falta?
5: Olha, neste momento é assim, pode ajudar de facto. Na próxima semana, pelo menos a próxima semana ou duas semanas, vamos estar aqui na Pneubase a receber todo o tipo de coisa, mas principalmente penso que temos a ver com mantimentos.
6: Medicamentos. Paletes certificadas é PAL, estamos a precisar, e está uma escassez grande com isso. Temos estado a lutar com encontrar essas paletes. A parte de medicamentos e roupas de trabalho, não roupa para as pessoas que estão lá danificadas, não vai ser preciso. Precisamos é roupas de trabalho para as pessoas que têm que demolir aquelas estruturas todas.
5: E também material, acessórios de camping, tendas, tudo o que tem a ver com camping, porque muitas pessoas não têm de facto onde ficar, e é o meio que têm nos próximos meses ou nas próximas semanas, e é uma forma de terem um teto e terem o mínimo para poderem sobreviver. E principalmente com o que nós queremos dar, alguma dignidade no meio desta catástrofe que está a acontecer.
4: Pronto, o testemunho de Paulo Cristóvão e Pedro Nunes, que estão então neste armazém em Terrugem, na zona de Sintra, aqui para ajudar de alguma forma a Venezuela. Estão portanto a recolher aqui bens e com muitos voluntários para ajudar a organizá-los.
1: Tema que damos especial atenção nesta edição da Uma da Tarde, reportagem de Teresa Freire. Na Venezuela, o número de mortes na sequência dos sismos subiu para 2.645, ainda mais de 12 mil feridos e 50 mil desaparecidos.
0: Uma hora e 9 minutos. Há outras notícias em destaque esta hora, Miguel.
1: O Papa Leão XIV homenageou esta manhã os imigrantes que morreram a tentar atravessar o mar Mediterrâneo em direção à Europa. Foi em Lampedusa, a ilha italiana, onde chegou este sábado. À chegada, Leão XIV seguiu para o cemitério, depositou flores nos túmulos de vários imigrantes, por exemplo, no túmulo de Yusuf, bebé quiniense de 6 meses que morreu em 2020, depois de perto de 6 horas à espera de cuidados médicos. Nos primeiros 6 meses do ano, morreram ou estão desaparecidos no Mediterrâneo perto de 1.400 pessoas. Donald Trump alerta para uma nova ameaça nos Estados Unidos, o ressurgimento do comunismo. O presidente norte-americano associou o comunismo à morte e à tirania. Celebrações esta madrugada no âmbito das celebrações dos 250 anos da independência dos Estados Unidos. No Médio Oriente começaram as cerimónias fúnebres do antigo líder supremo iraniano, Ali Khamenei. As cerimónias prolongam-se por 6 dias, vão percorrer várias cidades do Irão e do Iraque. O funeral decorre sob fortes medidas de segurança.
0: Jornal da Uma com Miguel Videira.
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0: 1:10, fica com o Vicente Figueira ao longo desta tarde de sábado. Ia dizer sexta-feira, Vicente. Já estás aí. Está, liguei-te o microfone errado. Agora sim.
8: Sexta-feira foi ontem.
0: Foi
8: um bom dia para quem gosta de futebol, porque tu estás com a camisola e eu não posso deixar escapar este facto.
0: Cabo Verde. É
8: não caiu de pé, para mim não caiu. Para mim levantou-se. Foi muito, muito bonito.
0: Olha, dormi muito pouco. Que isto estendeu-se, não é? Com o prolongamento, dormi muito pouco para estar aqui.
8: É verdade. E vamos falar de viagens e a minha próxima viagem de sonho é certamente Cabo Verde. Portanto, fica já o tema, não é? Vamos ter programa Conversas de Fim do Mundo. Fica já lançado aqui a sugestão.
0: É isso mesmo. Já a seguir com o João Miguel Santos. Um abraço, Vicente.
8: Um abraço, João.
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0: Sejam bem-vindos. O viajante desta semana quer ir a todos os países do mundo. Já pôs os pés em 86, muitos deles repetidos, porque ele vive do turismo. Isto das viagens é uma paixão que começou cedo. Ainda não tinha 18 anos e já andava a vender peças de roupa para viajar atrás dos sons de um músico que até já nem está entre nós. Rui Terroso, bem-vindo às Conversas do Fim do Mundo.
1: Olá, João, obrigado pelo convite.
0: Ora, essa. Olha, a vender que peças de roupa e para acompanhar que músico? Vamos lá.
1: Então, eu tinha efetivamente 17 anos e, portanto, fui desafiado aqui por uma amiga. Eu sou do Norte e, portanto, de uma aldeia que pertence ao Conselho de Barcelos e, portanto, ela tinha também casa lá no Norte e, portanto...
0: Qual é a aldeia?
1: Via Todos.
0: Via Todos,
1: Conselho de Barcelos.
0: Giro.
1: Ela tem casa lá também, de parte materna, e, portanto, desafiou-me. Olha, e se nós fôssemos, vem aí o Príncipe, vai fazer uma turnê aqui pela Europa, vem também a Portugal e a Espanha, e, portanto, poderia mandar fazer ali umas t-shirts no Val do Ave e, portanto, enfim, foi aqui um juntar o empreendedorismo com as viagens e, portanto, fomos ao Val do Ave, mandámos fazer t-shirts, pegámos no álbum, estampámos em t-shirts, carregámos o carro dela, portanto, um Toyota Corolla, portanto, e aí fomos nós.
0: Isso foi
1: Portugal,
0: em que ano?
1: Espanha, em 1993. Enfim, tinha então os meus 17 anos e, portanto, na altura, obviamente, que eu não ia dizer ao meu pai que ia com uma amiga alguns anos mais velha que eu fazer uma turnê pela Península Ibérica e, portanto, o que lhe disse foi: eu vou para Lisboa passar férias em casa do irmão dela. E, portanto, os meus pais, ok, sim senhor, e, portanto, lá fomos nós vender t-shirts pelo, enfim, Madrid, Barcelona, Benidorm, Gijón, Cádiz, Santiago Compostela, Lisboa também, estádio de Alvalade. Algumas peripécias, enfim, em Lisboa, disto.
0: Não, eu acho que já, ainda não disseste que era o Prince ou já...
1: Não, ou seja, sim, era o Prince que vinha fazer a turnê, e portanto, e lá fomos nós... fazer a turnê, enfim, duas, três peripécias. Aqui em Lisboa, de repente, estava eu com 17 anos, aqui assim no meio à porta do estádio de Alvalade, a vender t-shirts.
0: Do velhinho estádio de Alvalade.
1: E, portanto, nós mandávamos fazer aquelas t-shirts por tipo 1 euro, 200 escudos na altura, vendíamos por 1000 escudos aqui em Portugal, 1000 pesetas em Espanha. E, portanto, estávamos nós a vender a t-shirt. Obviamente que isto é um negócio ilegal e, portanto, consegui aprender de que não foi o meu único negócio ilegal para... Pá, de repente, um grupo de jovens rodeou-me e começaram-me assim a empurrar para um canto, e quando dei por ela já tinha sido assaltado, tinha-me roubado as t-shirts.
0: Oh, caramba.
1: A t-shirt que estava também na minha frente também foi roubada, enfim.
0: Portanto, acabou por aí,
1: Eu tornei, ou seja, não, nós tínhamos as t-shirts, estavam no carro, portanto nós só transportávamos numa mochila cerca de 10 t-shirts e, portanto, depois tive que ir novamente recarregar. Em Madrid, recordo-me também, enfim, assaltaram-nos o carro, roubaram-nos uma grande percentagem de t-shirts, tivemos que voltar a Portugal para reabastecer. E uma curiosidade foi em Santiago de Compostela, portanto, estava eu a vender t-shirts. E a polícia não brinca em Espanha, portanto, de repente aparece-me um senhor vestido com um fato safari, com câmara fotográfica ao peito, chapéu, e de repente levanta a modística e diz: polícia, estás detido, vais para a esquadra, estás a fazer algo ilegal. Enfim, são centenas de pessoas que vêm de toda a Europa, a Holanda, enfim, de todo lado, centenas mesmo, acho que isto é uma prática em todos os concertos, e portanto lá fui eu, 17 anos, preso em Santiago de Compostela, e portanto depois
0: preso
1: por andar a vender t-shirts falsificadas, porque obviamente que dentro do estádio vendia-se t-shirts.
0: Há uma palavra no Porto para esse tipo de pessoas, não é? Candongueiro, não é? Tu foste um candongueiro.
1: Isso é candonga, como
0: candonga.
1: É, ou seja, mas enfim, passado umas horas,
0: não,
1: minha colega
0: mal.
1: Foi lá, claro que não. Então, foi o que foi a realidade.
0: Sim.
1: Enfim, passado umas horas, a minha colega lá me foi buscar à esquadra, enfim, responsável por mim, maior. Mas depois, curioso que fomos para Barcelona, isto foi noite e dia a conduzir, chegámos a Barcelona, bem, como é que eu posso, o que é que eu vou fazer para não poder, para não ser apanhado, não é? Então decidi tirar a própria t-shirt, ficar em tronco nu e, portanto, a minha mochila coloquei debaixo de uns arbustos e, portanto, foi, vendemos todo o stock, portanto, foi assim que, pai, foi uma experiência brutal. Enfim,
0: com essas peripécias todas pelo meio, ter de regressar a Portugal e voltar à Espanha, ser detido, roubado, ganharam dinheiro ou não?
1: Sim, ou seja, efetivamente,
0: no final
1: desse concerto em Barcelona.
0: Sim, fizeram dinheiro.
1: Fizemos dinheiro, sim. Deu para pagar toda a viagem, enfim, foi custeada com
0: isso. E viram o Prince ao vivo?
1: Chegámos a ir a um concerto, sim. E conseguimos assistirem, sim.
0: Muito bem. Foi assim a tua primeira grande viagem, Rui?
1: Foi a minha primeira grande viagem, enfim, à descoberta, foi a minha própria. Efetivamente, aquilo que eu mais gosto é do desconhecido, enfim, de ir à descoberta de tudo aquilo que é novo, portanto, é o possível. Portanto, as minhas viagens eu nunca vou à espera de encontrar algo igual àquilo que eu tenho cá no nosso destino. Portanto, toda a novidade é aquilo que me atrai. Mas as minhas viagens são sempre curtas, 8, 10 dias, ou seja, devido à minha vida profissional. Portanto, também nunca posso fazer uma viagem muito longa. Mas, de qualquer maneira, aquilo que eu mais adoro é sair, partir à descoberta, mas regressar a Portugal, o prazer é enorme, é tão grande quanto sair. Portanto, regressar a Portugal, enfim, ao nosso país, sou efetivamente um nacionalista e, portanto, adoro o nosso país, a nossa cultura e, portanto, sair e voltar é sem dúvida o mesmo prazer.
0: Muito bem, diz-me só uma coisa, tu hoje em dia vives do turismo, tens uma agência de viagens sediada no Porto, mas que opera em todo o país.
1: Portugal, sim.
0: Foi nessa viagem a vender t-shirts à boleia do Prince que te inspiraste para criar o teu próprio negócio?
1: Sim. Ou seja,
0: foi algo que surgiu
1: também
0: depois?
1: Que quando, enfim, desde muito pequenino o meu pai me dizia que eu dizia a frase, quando for grande quero conhecer o mundo. Portanto, isto já estava ali.
0: Depois, eras tu que dizias?
1: Sim. Ou seja, e depois...
0: Inspirado pelo quê?
1: Também na altura da escola primária, nos descobrimentos portugueses, ou seja, ver os portugueses que tiveram em todo o mundo, que
0: havia
1: colonizámos,
0: um Diogo,
1: enfim,
0: eram dentro de ti, e um Vasco da Gama dentro de ti.
1: Sem dúvida,
0: isso.
1: Ou seja, e na altura, e repara, eu quando fundei a empresa 2004, portanto, o turismo no Porto era residual, praticamente não existia. Sim. E portanto, a intenção era nós termos aqui, criar uma empresa que fosse o perfeito anfitrião para poder mostrar o que de melhor Portugal tem aos turistas de todo o mundo, mas que na altura não existiam praticamente no Porto.
0: Okay.
1: E portanto foi assim algo de, enfim,
0: de novo na cidade do Porto. Olha, já agora, já que estamos a falar da tua empresa, não vamos fazer publicidade, mas eu gostava que me dissesses o que é que os turistas que nos procuram em Portugal, o que é que eles sublinham
1: do
0: país?
1: Hospitalidade, naturalmente, acho que somos um povo hospitaleiro, acho que está no nosso ADN, mas depois, enfim, toda a diversidade, um país tão pequeno e com uma diversidade tão grande, seja gastronómica, seja património histórico ou cultural, e portanto é sem dúvida. Por exemplo, imagina que à partida do Porto tens Braga, Guimarães, Aveiro, Santiago de Compostela, que também fazemos diariamente, enfim, Barcelos, tens um sem número de cidades lindíssimas, ou seja, tão próximo, tu em 30 km consegues, à partida de Lisboa a mesma coisa, enfim. Portanto, todo o nosso país tem aqui uma riqueza património cultural, exatamente.
0: Muito bem. Portanto, 1993 foi aí que começou a tua grande viagem.
1: E atualmente, devido a ter que promover o Portugal pelo mundo, eu faço uma média de 25 viagens todos os anos. Portanto, como deves imaginar, ando aqui sempre, enfim,
0: para
1: trás e para a frente, exatamente.
0: Okay. Portanto,
1: da Ásia.
0: Faz muito a feiras.
1: Sim, ou seja, promover feiras, workshops, angariação, operadores turísticos, portanto, visitar operadores. Seja na Índia, na China, nos Estados Unidos, no Canadá, enfim, corro aqui um pouco por todo o mundo, já há cerca de 20 anos e, portanto, faço essa média de 25 viagens por ano.
0: Muito bem. Portanto, experimentas tudo o que os outros países têm também para oferecer.
1: Sim,
0: é isso?
1: Ou seja, eu diria que sou aqui um colecionador de experiências. Eu, em cada destino, tento fazer uma atividade, uma experiência única daquele destino. E, portanto, desde...
0: Exemplos, vamos lá.
1: Olha, desde, sei lá, fazer uma moto de neve na Islândia, fazer uma, por exemplo, mototáxi no Paraguai, balões de ar quente, seja no Quénia, portanto, haver ali a savana a acordar e, portanto, brutal, na Capadócia também, balão de ar quente, enfim, já fiz várias, subir ao Everest de helicóptero, tenho aqui montes de experiências em todo o mundo.
0: Ok, conta lá essa de subir o Everest de helicóptero. Foste lá mesmo ao topo?
1: Ao topo. Estava em Katmandu e, portanto, obviamente que eu não tinha no Nepal, eu não tinha muito tempo para visitar e, portanto, descobri que havia uma empresa que fazia um tour de helicóptero, portanto, saía do aeroporto de Katmandu. Há ali uma indústria de helicópteros muito desenvolvida, porque a forma de aceder ali à cordilheira dos Himalaias é efetivamente de helicóptero, não há aqui muitas das vezes para se correr, seja, e portanto eles têm também este tour que é, sai do aeroporto e portanto passamos ali a cordilheira dos Himalaias, pá, lindíssima, aquela paisagem brutal.
0: Apanhaste um dia de céu azul?
1: Por acaso, sim, este voo e este helicóptero já era o terceiro dia que era para acontecer, portanto as condições meteorológicas têm que estar e portanto ali não não é fácil, dada a altitude. Tinha um casal de americanos que estava há 3 dias que ia para o aeroporto e não conseguíamos, portanto, naquele dia saiu e, portanto, tive sorte, porque eu só tinha aquele dia, portanto, ou sim ou sim.
0: Okay.
1: Mas felizmente saiu. E portanto fomos até ao base camp de helicóptero. No base camp tivemos que tirar portanto, todo o peso, os bidões de combustível para trazer o helicóptero de regresso a Katmandu. Uhum. Portanto retirámos todo o peso, colocámos umas botijas de oxigênio portáteis, porque estamos a falar de praticamente 10 mil metros de altitude. E portanto saímos dali do base camp e portanto ali por uma falésia e de repente subimos e de repente damos ali de frente com o pico do Everest. Caramba. É uma coisa assim, uau, ou seja,
0: um monstro,
1: brutal,
0: não é?
1: Um monstro, uma coisa assim arrepiante. Sim,
0: ok, viste gente a fazer a ascensão a pé?
1: Sim, via
0: pontinhos na neve.
1: Ou seja, o helicóptero está relativamente próximo, portanto, okay, conseguia-se ver efetivamente aquelas expedições todas e, portanto, sem dúvida, quero ver se um dia consigo fazer, mas tenho que ter tempo, acho que só.
0: Pois,
1: mesmo...
0: e perguntar isso, não ficaste com vontade ou com inveja? Ah,
1: sim, porque, por exemplo, no base camp eram pessoas de todo o mundo. Recordo-me de uma mãe com uma filha sozinhas a fazer ali uma expedição. E portanto, pessoas de todo o mundo, de todas as faixas etárias, de todos os estratos sociais, portanto, uh-huh, incrível.
0: Boa.
1: Brutal.
0: Quão belo é o Everest?
1: É uma montanha, mas sem dúvida que é brutal. E depois toda aquela mística do Everest, e portanto estares ali frente a frente com o pico mais alto do mundo é algo, enfim, indescritível.
0: Indescritível, muito bem. O Nepal é um país bonito ou não?
1: Lindíssimo. Uma curiosidade também no Nepal foi o ir visitar, enfim, como eu faço sempre com um local a fazer a visita ao património histórico-cultural. Enfim, fizemos uma visita a Katmandu e depois terminámos num... a visitar um templo, pá, e algo que me impactou, ou seja, eu não estava à espera. Entramos no maior
0: templo budista,
1: hindu. Mas templo de cremação, ou seja, de cremação ao ar livre, ou seja, aquilo é um espetáculo. Ou seja, tens mesmo o rio, tens do outro lado cerca de 20 cremadores ali em a céu aberto. Na cultura hindu, portanto, não acreditam na morte, não é um fim em si mesmo, portanto, há aqui a reencarnação e, portanto, o corpo é passado, portanto, tem uma ponte, a montante, ele é mergulhado na água, portanto, para fazer uma última purificação. Uhum. E, portanto, os familiares ali colocam em cima de umas tábuas, colocam no crematório, enfim, se tiver muitas flores é alguém com poder de compra, poder de, enfim, de uma estrato social com algum poder económico. Quando tem poucas flores, notas que são famílias mais humildes, enfim, sem grandes poderes económicos.
0: Caramba, mas de qualquer maneira,
1: tu vês ali cerca, sim, de 20, uhum, pessoas a serem cremadas em simultâneo.
0: E tu viste?
1: A céu aberto, sim, ou seja, do outro lado.
0: Mas o corpo está embrulhado?
1: Ou seja, sim, colocam um género de um
0: manto
1: por cima, flores. Uhum. Mas de qualquer maneira, enfim, o odor, 20 corpos a serem, enfim, incinerados ali em simultâneo.
0: Pois.
1: E do outro lado tens ali pessoas a tirar fotografias, a fazer vídeos, é algo público mesmo, ou seja, aquilo é um ritual deles. Uhum. E depois no final as cinzas estão atiradas ao rio, portanto o rio totalmente sujo, preto, não é? Ou seja, mas de qualquer maneira, enfim, é a cultura deles e portanto foi sem dúvida algo completamente diferente daquilo, uhum, que não estava à espera. Foi assim impactante.
0: Foi a coisa mais inusitada, diferente que viste nestes 86 países aos quais já foste, Rui Torroso?
1: Enfim, esta foi uma, mas de qualquer maneira acho que várias. Acho que, sei lá, fazer ali o Paraguai de mototáxi foi também algo único. Portanto, uhum, enfim, também tive
0: Mas fizeste todo o Paraguai de mototáxi?
1: Não. Ou seja, eu estava no Brasil, uhum, tinha ido a trabalho. Fui à Foz do Iguaçu e, enfim, para visitar cataratas, e descobri que a possibilidade de passar aqui a fronteira e ir ao Paraguai, portanto, é uma das fronteiras mais perigosas e essencialmente que de maior tráfico da América Latina, de armas, de drogas, e portanto tinha lido que havia a possibilidade de o fazer rápido, porque as filas são enormes, com fiscalizações, portanto, por causa de todas...
0: Pensaste, eu não estou para isto, vou mas é passar isto de moto. Foi.
1: Exatamente, ou seja, chamei um mototáxi e, portanto, quando ele chegou, eu disse, olha, vais à recepção, eu estou a viajar sozinho, vais deixar aqui a tua credencial, ou vão fotocopiar, informei o hotel, olha, eu estou a viajar sozinho, eu estou aqui vou ficar aqui a cargo deste mototáxi, portanto, eu vou ao Paraguai, se me acontecer alguma coisa, portanto, já sabem, deixa o contacto. Enfim, há que ter aqui algum cuidado. Atravessámos a fronteira do Paraguai, portanto, uhum. efetivamente foi brutal, ou seja, aquela confusão toda, pessoas a pé, de bicicleta, de moto, de carro, de caminhão, enfim. Chegámos ao Paraguai e, enfim, fizemos ali uma visita e ele disse, olha, vamos ali a um shopping que é a última moda aqui, nós quando vimos do Brasil, vamos sempre aqui. Eu disse, mas olha, mas eu shopping, estou farto eu de shoppings em Portugal, portanto, eu quero que me mostre aqui alguma coisa de novidade. E ele disse, olha, eu vivo numa favela, queres ir à favela? E eu disse, olha, ótimo, favela realmente é uma novidade. E portanto, passado meia hora, estava eu a visitar toda
0: a favela. Mas do lado brasileiro?
1: Do lado brasileiro, portanto, okay. em Foz do Iguaçu. Uhum. Mas entretanto, diz-me ele, olha, queres ir a casa do maior traficante aqui de droga do Foz do Iguaçu? Eu disse, mas olha, mas isso é seguro? Sim, sim, é meu amigo, é bacana, cara, é tudo legal. Eu disse, ok, vamos, bora. Portanto, 15 minutos depois, estava eu a beber uma cerveja em casa de um traficante com dois capangas na porta de G3 na mão e, portanto, enfim, correu bem. Mas, efetivamente, se houvesse aqui um ajuste de contas, a coisa poderia ser perigoso, não é?
0: Pois, ou uma intervenção policial, não é? Qualquer coisa. Tiraste fotografias desse momento?
1: Não,
0: ou
1: não,
0: nem
1: não,
0: tiveste
1: não,
0: ousadia
1: não,
0: de dizer,
1: não,
0: aí,
1: não,
0: como
1: aí
0: é que é, pessoal?
1: Não, até porque, ou seja, não é? Não deu, mas de qualquer maneira, enfim, foi incrível, portanto, estar ali assim num...
0: Imagino, e a conversa foi sobre quê?
1: Pá, enfim, do banal, tipo, da família dele, de que ele conhecia, portanto, as pessoas, enfim, era o amigo, era a irmã, com quem tinha casado e não sei o quê,
0: conversa
1: os amigos, enfim, aquela conversa de circunstância, portanto, não estavam ali a negociar, nem estavam, de qualquer maneira, mas consegues perceber
0: e
1: que estás ali num ambiente.
0: Quanto tempo durou esse encontro, Rui?
1: Ou seja, lá na casa cerca de meia hora, portanto, meia hora. Nós bebemos uma cerveja, entretanto, porque ele chegou, olha, estou aqui com um gringo, não é? Estou a mostrar aqui, podemos tomar uma cerveja, não sei o que, ele disse, sim, bora aí, cara, entra aí. E portanto, uma experiência incrível, sim.
0: Bela história, muito bem. Estamos à conversa com o Rui Terroso. Rui, estamos a chegar ao final da primeira parte, vamos abrir o álbum de viagem. Então, Rui, guardas contigo algum objeto que seja especial e que tenhas trazido, enfim, das tuas múltiplas viagens?
1: Não, João. Na verdade, eu sou um colecionador de experiências e, portanto, tenho várias por todo o mundo e é isso que eu coleciono. Fotografias, vídeos e portanto, e as experiências, nada mais. Não coleciono.
0: Não tens nenhum objeto, nem...
1: Não, são mesmo as experiências.
0: Não tipo... és de trazer os ímãs para o frigorífico?
1: Já fui, mas já desisti. Não, atualmente não. Para a minha mãe, que ela gosta, mas já desisti de tudo isso. Portanto, agora é só mesmo viver as experiências, viver o momento. Isso é o que vale a pena.
0: Muito bem. Vamos continuar a falar desses momentos e dessas experiências na segunda parte das Conversas do Fim do Mundo. Esta semana estamos à conversa com o Rui Terroso. Rui, vais levar-nos ao Brasil, pode ser?
1: Pode ser.
0: Porque é o teu país preferido, não é?
1: Um dos.
0: Muito bem, regressamos já a seguir, até já.
2: Com a promessa de que na segunda parte vamos retornar às viagens, vamos voltar ao Brasil. Antes disso, notícias para ouvir já daqui a pouco, à 1:30, com o Carlos Pedro.
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2: Rádio Observador, muito boa tarde. Vamos às notícias, o essencial da informação que está a marcar este sábado para ouvir em formato síntese, agora com a edição do Carlos Pedro. Bem-vindo, Carlos.
4: Boa tarde, Vicente. Começamos com uma atualização dos vários incêndios que afetam o país por esta altura. O presidente da Câmara de Vozela dá conta de uma noite relativamente mais calma, mas pede ainda assim cuidado. Sublinha que o fogo está muito imprevisível. Ouvido esta manhã no explicador da Rádio Observador, Carlos Oliveira alerta que são precisos mais meios de combate a este incêndio, que dura há 3 dias e já atingiu outros 3 concelhos. o fogo de Vozela mobiliza esta manhã mais de 1.100 operacionais, 360 viaturas e uma dezena de meios aéreos. O autarca diz que dificilmente o fogo será dominado ainda hoje, sobretudo por causa do vento. As chamas consumiram até agora mais de 12 mil hectares na encosta da Serra do Caramulo, em Tondela. Há várias frentes ativas que merecem a preocupação das autoridades, disse à Rádio Observador a autarca de Tondela. Hoje, quase todos os distritos do continente estão sob aviso vermelho do IPMA por causa do calor. Prevêem-se temperaturas a rondar os 40 graus em quase todo o território continental. Na Venezuela, o número de mortes na sequência dos sismos subiu para 2.645. Há ainda mais de 12 mil feridos e 50 mil desaparecidos. Também o número de portugueses e lusodescendentes mortos na sequência dos sismos subiu para 89. De acordo com o mais recente balanço do Ministério dos Negócios Estrangeiros, há ainda registro de 60 desaparecidos portugueses e lusodescendentes. Ainda na atualidade internacional, os Estados Unidos celebram hoje os 250 anos de independência. Uma vaga de calor extremo que está a atingir o país já levou ao cancelamento ou a alterações dos planos dos festejos. Ainda assim, Donald Trump promete realizar ainda hoje, no dia da independência, o comício político mais espetacular de sempre em Washington. Num discurso na última madrugada a perspectivar os festejos, Donald Trump alertou também para uma nova ameaça: o ressurgimento do comunismo nos Estados Unidos. A União Europeia já felicitou, entretanto, os norte-americanos por estes 250 anos de independência. O Papa Leão XIV homenageou esta manhã os imigrantes que morreram a tentar atravessar o mar Mediterrâneo em direção à Europa. Foi em Lampedusa, a ilha italiana, onde chegou este sábado. À chegada, Leão XIV seguiu para o cemitério e depositou flores nos túmulos de vários imigrantes, por exemplo, no túmulo de Yusuf Bebé Guinness, de 6 meses, que morreu em 2020, depois de perto de 6 horas à espera de cuidados médicos.
2: Estas e outras notícias para ouvir desenvolvidas e atualizadas na edição das 2 da tarde, também com o Carlos Pedro. Carlos, um abraço, até já.
4: Até já, Vicente.

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4: Segunda parte de Conversas do Fim do Mundo para ouvir até bem perto das 2 da tarde, 35 minutos para lá da 1, e é uma promessa de retorno ao Brasil neste episódio.
5: Estamos de regresso para a segunda parte das Conversas do Fim do Mundo. Esta semana estamos à conversa com o Rui Terroso. Rui Terroso, que é empresário e tem uma agência de viagens com sede no Porto. Rui, porquê é que tens uma grande apetência pelo Brasil? Porquê é que gostas tanto deste país?
6: Olha, o Brasil, efetivamente, acho que há aqui um grande desconhecimento de ambas as partes, de portugueses pelo Brasil e de brasileiros por Portugal. Efetivamente, a noção que eles têm de Portugal é que do antigo Manuel e a Maria, que foram nos anos 70, e portanto, não têm a noção
5: para
6: de...
5: abrir uma padaria, não é?
6: Para abrir uma padaria, portanto, e a senhora de Bigosa, portanto, de Buço, portanto, enfim, este é efetivamente o conhecimento. A maioria dos brasileiros nunca tiveram em Portugal, não conhecem. Assim como nós também não conhecemos o Brasil. Nós temos uma ideia de que o Brasil são as praias do Nordeste, pobreza, favelas, e portanto este é o nosso... Efetivamente, pá, eu já viajei quase todo o Brasil.
5: Na verdade, nós humanos de todo o mundo construímos muitos estereótipos sobre os outros humanos do resto do mundo.
6: Exatamente, sem dúvida. E por exemplo, tanto quer o Brasil quer a Índia, é este primeiro mundo e este terceiro e quarto mundo. Aqui lado a lado, pá, eu posso dizer que quer no Brasil, quer na Índia, já fui a reuniões em operadores turísticos em que tu, na rua, é uma pobreza tremenda, mas entras num edifício destes e tu tens empresas de primeiro mundo, com uma dinâmica empresarial, com um desenvolvimento tecnológico, uma dinâmica de, sejam de salas de formação em anfiteatros, uma coisa assim brutal que nós não imaginámos. E quando te imaginas na Índia, por exemplo, tu imaginas que aquilo que é algo tudo muito pobre, mas não. Há aqui um primeiro e um quarto mundo, assim como no Brasil, e portanto o Brasil, olha, já corri praticamente todo o Brasil. Recordo-me de, por exemplo, entre o Rio de Janeiro e São Paulo de carro. Uma curiosidade, quando fiz aluguei o carro, viraram-se para nós e, portanto, eu estava com a equipa de trabalho e, portanto, passámos uma noite em Paraty, que é lindíssima, uma vila portuguesa, portanto, é quase aqui um interior de Portugal, lindíssima, património da humanidade. Mas quando aluguei o carro, pediram-me, tipo, olha, tem um contacto de alguém que não vá dentro do carro, porque no carro, e nós estamos todos, vamos todos, não temos aqui mais ninguém. E ele, pois, mas no caso de sequestro é preciso ter um contacto de... E, portanto, se ficas assim, tipo, oh meu Deus, e agora? Quer dizer, sequestro, isto não é assim, alguém que está a alugar um carro e está-te a dizer, a probabilidade, tens que deixar aqui um contacto. Uh-huh. Enfim, mas uma viagem lindíssima entre Rio e São Paulo, portanto... Uh-huh. E também uma curiosidade, por exemplo, foi um salto.
5: Desculpa, deixa-me só abrir aqui um parênteses. Quando falas em Paraty, encontras alguma semelhança em Portugal?
6: Não, não, ou seja, é uma vila portuguesa, fundada pelos portugueses.
5: Portuguesa de quê? Do Minho, do Alentejo?
6: Pá, um misto, ou seja, aquelas casinhas, telhado, enfim, aquela típica, de, como sei lá, como Almeida, como Figueira de Castelo Rodrigo, enfim, hoje em dia encontras perfeitamente. Elas lá estão todas pintadas com cor. É lindíssimo, é uma vila, é património da humanidade, é incrível, realmente estás em Portugal, assim como Ouro Preto, tu chegas a uma vila, está tudo como os portugueses deixaram, enfim, está, mas muito bem cuidado, portanto, exatamente, e preservado, e portanto é... Olha, e também, por exemplo, no Rio de Janeiro fui fazer um assalto da Asa Delta e, portanto...
5: Eu percebi um assalto.
6: Não, um assalto. um voo da Asa Delta e foi brutal. Ou seja, eu estava com uma colaboradora, portanto, ela tinha na altura 25 anos, enfim, nós estávamos 13 e, portanto, eu disse, Mariana, vamos fazer um salto da Asa Delta. E ela, bora. E eu disse, ok, reservei, portanto, lá fomos nós. Aparece-nos três pessoas assim com um ar muito dúbio num Fiat Punto, pneus muito carecas, portanto a subir a montanha toda, vira para a direita, vira para a esquerda, aquilo a chiar por todo lado, portanto quando chegamos lá em cima, bem, um respeito, não é? Ou seja, e tens uma plataforma toda em madeira assim completamente inclinada e falésia. E portanto tens que correr em cima daquela plataforma e mandaste-te. E portanto é realmente surreal.
5: Rampa de lançamento.
6: A rampa de lançamento. A primeira coisa que eles fazem é levar-te lá para tu perderes ali o medo, mas as pessoas quando chegam lá ajoelham-se e agarram-se ao chão porque tu não consegues estar ali em pé, ou seja, tu estás a imaginar aqui lá em baixo.
5: Tremem-te as pernas. Tremeram-te as pernas?
6: Com certeza, ou seja, isso. A Mariana na frente, salta e o sol.
5: Mandaste a Mariana.
6: Eu acho que eles foram tipo, ela vai, porque senão ela vai, é capaz depois de ver o salto. Passei que a Mariana vai na frente, de repente só ouço um berro assim que não termina.
5: Em fade out.
6: E ela de repente desaparece. Ou seja, a Asa Delta, aquilo vai abaixo e depois aparece lá à frente quando ganha sustentação. Mas ela continuava a berrar, aquilo era uma coisa assim. E portanto, quando chega a minha vez, tipo, diz o instrutor: cara, Rui, há uma regra, há uma lei na Asa Delta, que é quando a gente começar a correr, não para. Se tu pões o pé, se tu paras, nós rodamos e vamos por aqui falésia abaixo. Portanto, isto é lei, isto não, tu desde que começo, quando eu disser 3, 2, 1 agora, vais correr sem parar.
5: Porque bora. Tu ias.
6: Eu ia com ele, portanto,
5: agarrado ele, sim, exatamente. Também, não é?
6: Sim. Ou seja, lado a lado, portanto.
5: Naquela armaçãozinha triangular, não é? Vai um ao lado do outro.
6: Exatamente, um ao lado do outro.
5: E depois levantam as pernas e enfiam as pernas naquela espécie de saco de cama.
6: Sim, exatamente,
5: não é?
6: Exatamente.
5: Portanto, peço desculpa aos conhecedores da Asa Delta. Eu não conheço os termos, estou aqui a ser grato.
6: Portanto, a partir daí, opa, quando ele diz 3, 2, 1, bora, bem, eu começo a correr para aquela assim. Mesmo na loucura total, é uma adrenalina que não tens bem a ideia. E bem, eu acho que eu ia no ar, ainda ia a dar às pernas, porque efetivamente não para, e eu não parei nunca. Bem, mas depois de fazer aquele desaparece e levanta, bem, e de ganhares a sustentação nas asas e sentires que estás a voar, efetivamente é algo único e indescritível. É tão bom como ir ao Nepal, brutal.
5: E esse voo durou quanto tempo sobre o Rio de Janeiro, Rui?
6: Enfim, aquilo são cerca de 10, 15 minutos, uma coisa assim.
5: Que parecem uma eternidade.
6: Eternidade, mas enfim, eu acho que só custa mesmo aquilo o saltar, porque estás no pico da montanha e efetivamente começas a correr por ali abaixo e lanças-te, e portanto... Esse é o momento que custa, mas a partir daí é brutal, a sensação é única, e portanto é terras na praia no Rio de Janeiro e
5: uau.
6: Yeah.
5: Também filmaste esse?
6: Sim,
5: não?
6: No meu blog, tenho lá, enfim, artigos, vídeos, tenho lá bastante informação. Sim.
5: Muito bem. E vence também as perninhas a.
6: Sim. Foi. Não, tem voo, tem tudo. Porque, enfim, isso já está aqui muito democratizado, com todas as câmaras na Ásia, portanto, sim. Brutal.
5: Brutal, muito bem. Não é a única história periclitante que tens com voos. O que é que te aconteceu no voo do Egito para o Porto?
6: Para o Porto, de Hurghada para o Porto, olha.
5: Um valente susto, não foi?
6: Um valente susto, aí estava em família, portanto fomos, tirámos uma semaninha de férias para no Egito e, portanto, brutal. Uma experiência também foi num submarino ir ao fundo do mar para ver, enfim, a fauna, a flora, foi brutal.
5: Ah, onde? Lá no Egito,
6: na Hurghada, sim. E depois, quando no regresso, enfim, tinha tudo para correr mal, felizmente... Correu bem, mas o voo era para sair às 8 da manhã, levantámos às 5 da manhã, portanto 8 da manhã estávamos a chegar, ou 2 horas antes estávamos a chegar ao aeroporto. O voo, já não fizemos check-in, o voo estava atrasado, havia um problema qualquer técnico, ia ser resolvido, o voo era para sair depois ao meio-dia, depois às 2, depois às 4, depois às 6, e depois finalmente saiu às 8 da noite, portanto era para sair às 8 da manhã, 8 da noite, enfim, durante o dia tudo tranquilo, a companhia, fomos levados para um hotel, foi-nos dado almoço, enfim, tudo isso.
5: Até que, enfim,
6: o voo levanta voo, estamos já a sobrevoar Espanha, portanto já praticamente no final do voo, estava o voo em plena, ou seja, em velocidade cruzeiro, tudo tranquilo, não havia nada, não havia também hospedeiras a passar, estava tudo tranquilo, estava quase tudo a dormir. Opa, eu não durmo, seja para a China, seja voos de 12, 14 horas, eu não durmo, portanto, nem dia nem noite.
5: Okay.
6: E de repente eu próprio estava a sentir ali quase assim uma dormência, que também não é normal, mas. E nisto, sem que nada aconteça, sem que haja turbulência, caem as máscaras de despressurização, as máscaras de oxigênio. E não ouves nada, só ouves pum e caem todas as máscaras e nada. Opa, e eu digo bem,
5: nada, ninguém comunica nada.
6: Ninguém comunica nada, portanto, nada, ficamos. Aliás, estava quase tudo a dormir.
5: Uhum.
6: E portanto, e eu tipo, meu Deus, o avião está. Ele tinha 19 anos, não era assim tão velho quanto isso, mas de qualquer maneira estava mal cuidado, não havia ali grande renovação de frota. Entretanto, pego no telemóvel e vou tirar uma fotografia para, enfim, para depois me rir com os.

0: amarelo, verde, já fugi para o roxo, estava tudo sem oxigênio.
1: Caramba!
0: Entretanto, estava o senhor que estava atrás de mim, vinha da casa de banho, uhum, e dizia ele: estão ali duas hospedeiras desmaiadas no junto ao cockpit, portanto, ali na zona
1: da cockpit,
0: do cockpit.
1: No corredor. Uhum.
0: Enfim, ou seja, conclusão. Aquilo que elas estavam efetivamente desmaiadas, no cockpit provavelmente teriam desmaiado, porque efetivamente ninguém disse nada. A sorte foi que era um voo fretado e, portanto, havia uma segunda equipa que ia trazer o voo de regresso e, portanto, essa tripulação, essa equipa é que colocou as máscaras de oxigênio, foi acima pegar nas botijas portáteis de oxigênio e foi reanimar hospedeiras e entrou no cockpit. Portanto, acredito eu que também teria... Enfim, como deves imaginar, foi um drama.
1: Não chegaste a perceber, ou seja, se a equipa do cockpit estava ou não...
0: Se há uma despressurização, pois já
1: afeta
0: tardia.
1: A todos, não é? Pois.
0: Não, porque, ou seja, a partir do momento que há uma falta de oxigênio, aquilo deveria ter disparado e não deixar que as pessoas chegassem a um ponto de que estavam quase roxas sem oxigênio, não é? Ou seja, estava tudo e ninguém disse nada, portanto, mesmo o piloto e o copiloto teriam dito algo. Esta equipa, então, acredito que tenha reanimado, enfim, e como deves imaginar. Foi um drama, toda a gente com uma gritaria no voo, e portanto toda a gente reagiu à sua maneira e portanto quando o avião chegou, aterrou, o aeroporto estava tudo à nossa espera, bombeiros, ambulâncias, entrou a equipa para socorrer pessoas que tivessem, e efetivamente estavam pessoas, tipo em estado assim um bocado, e portanto, como deves imaginar...
1: Mas não ocorreu nenhuma tragédia?
0: Não, ou seja, felizmente não, ou seja, podia ser, eu acredito que se não viesse aquela equipa, podia ter acontecido, porque, ou seja, o avião estava praticamente todo apagado, ou seja, as pessoas estavam, eu tenho fotografias e vídeos no...
1: Portanto, tu foste o salvador daquele voo.
0: Enfim.
1: O teu berro foi providencial.
0: Estava praticamente tudo apagado, ou seja, e realmente até tenho lá fotografias que tu vês as máscaras caídas e ninguém, portanto, estava tudo apagado e, portanto, ninguém...
1: Caramba.
0: Sim,
1: sabes o que é que vai acontecer, não sabes? Ninguém vai dormir mais depois de ouvir este episódio das conversas do fim do mundo.
0: Sim, foi. Sem dúvida, eu próprio só falei assim nele para aí um ano depois, porque foi dramático. Sim, fica, claro. Sim, mas, enfim,
1: traumatizou-te.
0: Pá, no parte, momento, mas sim. Como eu tenho que viajar, enfim, não vale a pena pensar nisso, é porque não tinha de ser.
1: Muito bem, portanto, tragédias à parte, Brasil é um dos teus países preferidos. Qual foi o sítio mais bonito onde estiveste até hoje nestes 86 países, Rui?
0: Olha. Mais bonito, eu diria que mais me impactou. Uhum. Pode ser assim um clichê, mas foi Itália e foi Veneza. Pá, também logo depois da faculdade, peguei no carro com a namorada e fomos, atravessámos Portugal, Espanha, França e fomos fazer uma turnê por Itália. E quando chego a Veneza e realmente, pá, tu veres uma obra humana desta dimensão, uma cidade inteira em cima de estacas, em que tu vês a cidade tudo a funcionar. Tu vês o vaporeto, que é o autocarro, a encostar e a buscar pessoas e a transportar. O táxi que tu chamas e que te leva. Vês a ambulância a levar o idoso a casa. Tu vês o CTT a entregar o correio. Ou seja, tu vês uma cidade em plenitude, tudo a funcionar em pleno, mas
1: e não
0: tudo
1: é uma
0: barco.
1: Cidade qualquer, porque aquilo é uma cidade de palácios.
0: Palácios,
1: não é?
0: Ou seja, uma coisa e está tudo em cima de
1: palácios,
0: estacas.
1: Palácios, catedrais,
0: não é?
1: Grandes igrejas...
0: Portanto, eu diria-te que...
1: Eu costumo dizer que Veneza é ouro sobre lama.
0: É.
1: Não é?
0: Efeito...
1: É, não é?
0: É uma caracterização perfeita, porque realmente aquilo ainda por cima...
1: Olha,
0: é
1: até me estou a arrepiar porque é a minha cidade preferida.
0: É brutal.
1: Não fui a muitas, mas é a minha
0: brutal.
1: Cidade preferida.
0: Sem dúvida,
1: também acho que
0: dúvida.
1: É o expoente máximo do gênio humano, não é?
0: Não, é que tu podes... Sem dúvida, que natureza, tu tens paisagens brutais, agora tu tens uma obra de arte humana e que funciona e em cima de estacas é algo surreal.
1: E com muita pinta e muita classe.
0: E com muita pinta,
1: Itália
0: lindíssimo.
1: Tem muita classe, não
0: muita
1: tem?
0: Muita classe, sim. Portanto, sem dúvida que um destino assim impactante é Veneza e toda a Itália é brutal.
1: Come-se bem, não é?
0: Come-se bem, gastronomia fantástica.
1: Vê-se coisas bonitas,
0: coisas bonitas,
1: há muita história.
0: População bonita, sem dúvida, portanto
1: os italianos enrolam bem, não é?
0: Sem dúvida, sem dúvida, portanto é brutal. Não há...
1: Enrola no bom sentido, claro. São um povo sofisticadíssimo,
0: sim,
1: não é?
0: Sim,
1: isso é muito bom.
0: Sim.
1: Bravo. Rui, estamos a chegar ao fim. Okay. Vamos fazer check-out?
0: Bora lá.
1: Vamos lá, então vou pedir-te para completares as habituais frases. Então, na minha mala vai sempre...
0: Olha, vai umas sapatilhas e roupa, equipamento para correr. Corre.

0: Em todas as cidades do mundo, 5h30 da manhã, eu levanto mais 5, às 5h30 estou a correr 15, 20 minutos, não faço maratona de atenção, mas correres e veres o dia nascer, desde Katmandu ao Paris, Londres, Nova York, Berlim, enfim, China, Xangai, é surreal.
1: Ok, boa, fantástica. A pergunta é óbvia, não é? Nesses 15 minutos, onde é que é bom correr a 15 minutinhos às 5 da manhã?
0: Às 5h30.
1: 5h30.
0: Olha, já corri em neve, já corri, enfim, olha, na Índia, Mumbai, uma experiência brutal, porque eu tinha que me ir a desviar, de pessoas que estavam deitadas a dormir na beira da estrada. Portanto, pobreza sim, nada de delinquência, portanto, mas uma experiência brutal. Eu vi aqueles corvos todos naquele clima brutal, portanto, é um êxtase ali logo pela manhã, um boost de energia brutal.
1: A viagem com mais peripécias que realizei até hoje.
0: Enfim, acho que essa do Egito será aquela que ficará na memória como, sim, uma peripécia marcante, não é? Ou seja,
1: Essa
0: e
1: sim.
0: não vai esquecer, não é?
1: Essa é para contar até ao fim dos dias, não é?
0: Sem dúvida, sem
1: O
0: dúvida.
1: carimbo de passaporte ou visto mais difícil de obter?
0: Olha, não tive muitos, mas aquele que deu um bocadinho mais de trabalho foi China, portanto, que tive que vir aqui à embaixada, pessoalmente, fisicamente, portanto,
1: A
0: mas
1: Lisboa.
0: Lisboa, exatamente,
1: Que
0: portanto, mas.
1: ali na Lapa, no edifício. Espetacular, não
0: Espetacular.
1: é?
0: Sim,
1: Incrível.
0: sim, sim, sim. E, portanto, foi esse que deu um bocadinho mais de trabalho, portanto, mas de resto facilita.
1: Ok. A recordação de viagem mais cara?
0: Olha, acredito que se calhar o safari no Quénia, e portanto, porque também fiz um balão de ar quente, portanto, em família, e portanto é sem dúvida, e foram 8 dias a dormir, enfim, num grande resort na savana, e portanto foi brutal e é uma experiência incrível, portanto, veres ali tudo, desde os animais atacarem búfalos, os leões, enfim,
1: Tiveste
0: brutal.
1: direito a tudo.
0: Tudo, tudo,
1: Boa,
0: tudo, tudo, brutal,
1: os Big
0: brutal.
1: Five.
0: Exatamente, os Big Five na totalidade.
1: Os miúdos gostam, já agora.
0: Adoram os meus,
1: É?
0: adoraram.
1: Foi?
0: Adoraram, adoraram, sim. Ou seja, também já não eram crianças tão pequeninas quanto isso, enfim, à volta dos 10 anos, mas sim, adoraram completamente, sim.
1: Boa. A refeição mais estranha, Rui, qual foi?
0: Olha, estranha, mas super saborosa, foi sapo, assim, um grande sapo, na China, em que eles, é quase como tu aqui vais escolher o peixe que
1: Sim.
0: queres, lá estão os sapos vivos e, portanto, eles mostram, olha, quero aquele, e, portanto, eles pegam nele e, portanto, cortam, tiram-lhe a pele e tenta dizer que com bambu, com cozinhado
1: A
0: maravilhosamente,
1: coisa
0: e é
1: vai.
0: delicioso. Não, é muito bom mesmo.
1: A
0: É
1: sério?
0: muito bom. Ou seja, ou então, da forma que o cozinharam, era delicioso.
1: Ah, gostava de viajar. Como é que é? Eles cozinham? É que é grelhado,
0: Não,
1: estufado?
0: estufado, estufado.
1: Estufado. Ok.
0: Com bambu.
1: Com bambu. Se calhar o segredo é o bambu.
0: O bambu. Também comi tartaruga,
1: Sim.
0: na Tailândia. Também foi interessante, enfim, para conhecer, e brutal.
1: Boa. Gostava de viajar com.
0: Olha, Richard Branson, porque é um empreendedor e é um
1: Ah,
0: amante
1: o
0: também
1: patrão da
0: da
1: Virgin.
0: Virgin, ou seja, é uma inspiração, seja no empreendedorismo, seja também, nas viagens, também já correu o mundo de balão, de ar quente, enfim, algo assim muito, acho que me identifico e, portanto, sem dúvida que seria uma boa pessoa, mas claro, a minha família é sempre a prioridade, mas sim, Richard Branson.
1: Veste a viajar também assim pelo mundo, de balão, de ar quente?
0: Olha, por acaso já viajei em algumas cidades, Barcelona, enfim, e até aqui no Alqueva, e sim, é
1: É
0: interessante,
1: agradável.
0: mas enfim, fazer
1: No
0: assim
1: balão de ar quente
0: à
1: não há
0: volta do mundo.
1: despressurização.
0: Não, ou seja, tu não sentes frio, não sentes vento, tu estás dentro do vento, não é? Tu vais ali, é sem dúvida brutal, ou
1: Boa.
0: seja, sim, mas ou seja, mas as viagens que ele fez, foram em balões, completamente, ali nos 10 mil
1: Sim.
0: metros de altura, portanto, na estratosfera, portanto, para apanhar aqui a velocidade e de conseguir dar a volta, portanto, algo com um risco muito maior do que aquilo
1: Claro,
0: que eu já fiz.
1: uma versão mais radical.
0: Mais radical ainda,
1: Olha,
0: sim.
1: música, chegamos ao fim. Qual foi a música que escolheste, Rui Torroso?
0: Olha, Sex on Fire, dos Kings of Leon, porque foi uma música que já ouvi em várias capitais do mundo, em várias festas de operadores turísticos, desde o Dubai, Nova York, Las Vegas, Londres, Paris, Berlim, enfim, e já desfrutei muito ao som desta música, portanto. Kings of Leon.
1: Muito bem, Rui Torroso, muito obrigado.
0: Obrigado, João.
1: Continua a viajar e a
0: Obrigado.
1: entreter, no bom sentido,
0: Sem
1: turistas de todo o
0: dúvida.
1: mundo.
0: Espero voltar cá quando terminar os quase 200 países, não é?
1: Está combinado, está combinado. Já vais em 86. Vais bem, não te podes queixar.
0: Boa, boa.
1: Muito bem, obrigado,
0: Obrigado.
1: Rui,
0: Obrigado, João.
1: obrigado. Kings of Leon a fechar a conversa do fim do mundo desta semana. Estamos de regresso 2 a 8 dias. Já sabem, sejam bons e boas viagens.

Dreams of Leon, música escolhida por Rui Torroso, convidado desta semana do Conversas do Fim do Mundo. Novo episódio para ouvir no próximo sábado, depois da 1 da tarde. Repete este episódio amanhã, a partir das 4, e fica sempre disponível em observador.pt e nas plataformas podcast. Daqui a pouco temos notícias às 2 em ponto com o Carlos Pedro. Até lá bem perto, Dusty Springfield. Yes.

0: Dusty Springfield na Rádio Observador, Just a Little Lovin', tema de 1969. Já daqui a pouco notícias para ouvir às 2 em ponto, com a edição do Carlos Pedro. Logo depois, o episódio desta semana do Pop-Up, dedicado ao programa que podemos chamar as Kardashian Portuguesas. Falo de o programa das Patrocínio.
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0: Jornal das Duas, para ouvir já a seguir na Rádio Observador. Ficamos a conhecer os principais destaques. Já aqui está o Carlos Pedro.
3: Vamos olhar para os incêndios em Portugal continental numa altura em que o calor continua a fazer-se sentir e de que maneira no país. A situação dos exames nacionais também em destaque neste jornal. José Luís Carneiro quer que o Primeiro-Ministro peça desculpa aos portugueses e ainda o Mundial de Futebol foi quase Cabo Verde.

0: Rádio Observador, são 2:00. Vamos às notícias, uma edição do Carlos Pedro. Boa tarde mais uma vez, Carlos. Em destaque a esta hora os incêndios em território continental. Os fogos estão a ser combatidos por mais de 2 mil operacionais. A situação mais preocupante continua a ser em Vouzela.
1: No distrito de Viseu, onde lavra este incêndio há 2 dias, já consumiu mais de 12 mil hectares, distribuídos também por outros 3 concelhos. Está neste momento a consumir a encosta da Serra do Caramulo, em Tondela, onde há várias frentes ativas. O ponto de situação em Tondela é feito pela autarca Carla Antunes Borges, à Rádio Observador.
2: Temos várias frentes ativas na Serra do Caramulo, na freguesia, todas elas na freguesia de São João de Monte. E, portanto, com uma área muito extensa e, claro, que nos merece preocupação, acima de tudo, pelo facto de iniciarmos agora um período em que as temperaturas vão aumentar e há uma previsão de alteração da direção dos ventos. Isso merece aqui a nossa preocupação porque pode alterar profundamente a estratégia que está a ser implementada pelas equipas que estão no terreno.
1: A alteração do sentido do vento que pode dificultar o cenário a mais de 1.100 operacionais que estão a ser apoiados por mais de 370 viaturas. O presidente da Câmara Municipal de Vouzela alerta também para as várias frentes do incêndio e admite que pode vir a ser preciso evacuar localidades. No explicador da Rádio Observador, Carlos Oliveira fala num cenário muito imprevisível.
3: Estamos com mais tranquilidade, mas as aparências, desiditadas, aparências às vezes podem eludir. Temos ainda várias frentes ativas, temos, portanto, uma extensão muito grande, quer ao nível da área, quer ao nível do perímetro do incêndio. Temos muitos pontos quentes, ou muito quentes ainda. Temos reacendimentos constantes em vários locais. Portanto, temos todas estas preocupações. É que acresce a questão da temperatura. Portanto, esta noite, para ter uma ideia, a temperatura não baixou dos 25 graus.
1: O ponto de situação do autarca de Vouzela, Carlos Oliveira, depois de uma noite mais calma. Já o comandante da Proteção Civil, José Rodrigues, afirma que o combate está a ter resultados, mas ainda está longe de ser dominado este incêndio.
4: É um incêndio que durante a noite teve uma evolução muito favorável em termos daquilo que é o combate, dado a redução da temperatura, a entrada de umidade e o vento não foi tão forte como nas outras 2 noites anteriores. Isso permitiu que os operacionais conseguissem debelar algumas das frentes de incêndio e reduzir substancialmente o tamanho de outras. Portanto, é um incêndio que está a decorrer favoravelmente o seu combate, mas, no entanto, ainda com alguma apreensão e a ver o que é que resulta nas próximas horas.
1: José Rodrigues, da Proteção Civil, num ponto de situação feito à Agência Luz. Entretanto, o fogo em Mangualde está dominado. Garante a Presidente da Câmara à Agência Luz, o fogo deflagrou esta manhã.
0: E também a marcar a atualidade nacional, este sábado o PS, que defende, Carlos Pedro, que o Primeiro-Ministro deve vir a público pedir desculpa aos portugueses pela situação dos exames nacionais.
1: Que é de resto descrita por José Luís Carneiro como absolutamente grave. O Governo anunciou ontem o adiamento por 4 dias da realização dos exames nacionais em segunda fase. Vão começar no dia 20, com os resultados a serem divulgados no dia 7 do próximo mês de agosto. Também a fixação das pautas relativas às notas da primeira época de exames foi adiada há alguns dias, isto devido às dificuldades informáticas no processo de classificação eletrónica. Ora, José Luís Carneiro pede que Luís Montenegro e o Governo se retratem.
5: O Ministro da Educação e o Governo permitiu que se instalasse o caos nas escolas e, mais grave do que isso, o Ministro faltou à sua responsabilidade na Assembleia da República porque procurou esconder a gravidade do que estava a passar. Mais grave ainda do que isso, procurou culpar os diretores das escolas e culpar os professores, mostrando uma total insensibilidade com o que está a passar com os jovens e com as famílias. E eu, se fosse Primeiro-Ministro nesta altura, já tinha vindo pedir desculpa às famílias portuguesas e explicar ao país como é que o Governo explica que neste momento estejam professores que vão classificar as avaliações ainda sem receber as provas e como é que nesta altura ainda haja professores de matemática que tenham recebido provas de português e professores de português que tenham recebido provas de matemática.
1: O secretário-geral do APS em Vila do Conde, ele que está hoje a fazer uma ronda para alguns dos congressos federativos do partido.
0: E Carlos Pedro, a União Europeia já felicitou os Estados Unidos pelos 250 anos de independência. Os europeus destacam a amizade transatlântica.
1: Assente na Estátua da Liberdade, oferecida pelos franceses aos norte-americanos em 1866, este momento simbólico é recordado pela Presidente da Comissão Europeia, Ursula von der Leyen, na mensagem que deixou a felicitar este dia para os norte-americanos, no dia em que Washington assinala 250 anos de independência. Von der Leyen escreve que, ao longo deste tempo, a aliança entre a Europa e os Estados Unidos foi reforçada pela coragem e pelas vidas sacrificadas em defesa da liberdade. Fala ainda numa declaração da independência que deu origem a uma nova nação fundada nos ideais de liberdade e da procura da felicidade. Mais recentemente foi a Luís Montenegro a felicitar os Estados Unidos. O primeiro-ministro destaca os fortes laços humanos, culturais e económicos entre os dois países. Também o Reino Unido já felicitou os norte-americanos. Em comunicado na rede social X, a família real britânica destaca a história das duas nações, marcada por uma evolução extraordinária até à formação de uma das alianças mais estreitas e produtivas do mundo. O rei Carlos III acrescenta um desejo e uma convicção. Acredita que Londres e Washington vão continuar a defender valores comuns.
0: Já Donald Trump optou por outro discurso. Diz que há uma ameaça nova a surgir no país. Carlos Pedro, o comunismo.
1: Sim, o presidente dos Estados Unidos destaca este alegado ressurgimento do comunismo décadas depois da Guerra Fria. Foi num discurso na última madrugada que Trump apontou mesmo para o comunismo como sinónimo de morte.
6: Vemos a nossa identidade americana ser alvo de um novo ataque. Uma geração depois de termos lutado e vencido a Guerra Fria contra a ameaça do comunismo, há agora o ressurgimento da ameaça comunista no nosso país, incluindo por parte de recém-chegados que acolhem ideias totalmente contrárias ao nosso modo de vida e ao nosso grande sucesso. O comunismo é o exato oposto da vida, da liberdade e da busca pela felicidade. É a morte, a tirania e a busca do mal.
1: Donald Trump num discurso na última madrugada no estado da Dakota do Sul. Uma vaga de calor está, entretanto, a levar a cancelamentos ou alterações nos festejos destes 250 anos de independência dos Estados Unidos. Apesar deste cenário, o presidente norte-americano promete realizar ainda hoje o comício político mais espetacular de sempre em Washington.
0: Espaço ainda nesta edição das duas para falar do Mundial de Futebol e aqui no misto de emoções chegou ao fim o sonho de Cabo Verde, entre tristeza e alegria. Os Tubarões Azuis foram eliminados pela Argentina por 3-2.
1: Cabo Verde deu luta até ao fim. O jogo só ficou resolvido no prolongamento com o golo de Cristiano Romero a fazer toda a diferença. 3-2 foi o resultado final. A Rádio Observador, o jornalista da televisão de Cabo Verde, Odair Santos, fala num sentimento de orgulho comum a todos os cabo-verdianos, apesar desta eliminação.
7: Sabíamos, pronto, que seria um jogo difícil e foi um jogo muito, muito difícil, mas a seleção de Cabo Verde mostrou que tem garra, garra mesmo dos Tubarões Azuis, e mesmo perdendo o jogo, não passando para a próxima fase, sabíamos que seria muito, muito difícil, mas os cabo-verdianos durante esta madrugada celebraram intensamente. É esse orgulho de todos os cabo-verdianos de que a nossa seleção fez uma boa prestação, não esteve lá só para participar, mas sim competiu de igual para igual com todas as seleções que nós enfrentamos.
1: O jornalista Odair Santos afirma também que Cabo Verde nunca esteve tão unido como agora e considera que o Mundial marca uma nova fase no futuro do país. Entretanto, a Colômbia também está nos oitavos de final, depois de vencer o Gana de Carlos Queiroz por 1-0 esta madrugada. Hoje começam os oitavos de final. Há Canadá-Marrocos às 18h e um Paraguai-França às 22h.
0: Fica por aqui esta edição das 14h, com o jornalista Carlos Pedro, que está de regresso às 14h30. Duas e meia, aliás, com informação atualizada, em formato síntese. Um abraço, Carlos. Até já.
1: Até já.
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0: Rádio Observador, 11 minutos para lá das 14h. Seja muito bem-vindo, só agora se juntou a nós. Um bom sábado e proteja-se do calor, hidrate-se porque as temperaturas vão manter-se elevadas também hoje e nos próximos dias. Cuidados redobrados que se vão pedindo também relativamente ao fogo. 11 minutos para lá das 14h, como lhe dizia, as notícias estão de regresso às 14h30 com edição do jornalista Carlos Pedro. Nesta hora das 14h vamos recuperar o episódio desta semana do Pop-Up dedicado a falar daquilo que podemos chamar o programa das Kardashian portuguesas.
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0: Sejam muito bem-vindos a mais um Pop-Up, a vossa família radiofónica favorita no mundo da cultura popular. Esta semana, Maria Ramos Silva, Bruno Vieira Amaral e Pedro Buxeri Mendes, bem juntinhos para falarem sobre uma das séries do momento, Patrocínio. Está na Prime Video, são... Eu disse 6 episódios, não estou enganado.
1: São seis
0: episódios. Estava a ver se me enganava logo no início do
2: programa. Já viste os 6?
0: Já vi os 6. Em que ficamos a conhecer, ou pelo menos ficamos a conhecer aquilo que nos dão a conhecer, a família Patrocínio, mais particularmente as irmãs Mariana, Carolina, Inês e Rita. É Reality TV, que segue a popularidade de Carolina Patrocínio, é apresentadora de televisão já há bastante tempo, talvez, acho que posso dizer, não é? É a mais célebre destas quatro irmãs. Ela própria já tinha sido protagonista de um documentário em nome próprio, também na Prime Video. É uma série que está a fazer sucesso, está a criar amor, está a gerar ódios, enfim. Pedro Buxeri Mendes, o Bruno está-se a rir. Pedro Buxeri Mendes. Vamos começar por ti, enorme profissional da televisão. Como eu dizia, há quem gosta, há quem odeia, é tudo normal. Na essência, é uma boa série? Qual é a tua avaliação?
3: A pergunta que tu fazias era se cumpre os requisitos, não é?
0: Porque eu acredito que neste tipo de produções tem requisitos que têm que ser cumpridos, não é?
3: Nós, na verdade, não sabemos, porque não sabemos qual era a expectativa da Prime.
0: Uhum.
3: E, portanto, se teve mais assinantes, se teve muitos views, portanto, na verdade, não sabemos...
0: Qual é o resultado, não é?
3: Certo. Uma boa série, de facto, é aquela que cumpre os objetivos do canal ou da plataforma.
0: Muito bem, percebo.
3: Audiências, digamos assim. Primeira coisa para dizer que eu conheço bem a Carolina Patrocínio, uhum. Quem gosto muito, é uma excelente profissional mesmo, não estou a fazer nenhum favor, conheço o pai dela, gosto muito dele, não conheço as outras pessoas, mas as outras pessoas da família, conheço o marido da Carolina também, é uma boa série, na verdade não,
0: pronto,
3: mas eu vi, pronto, vi a série, tinha espreitado e agora vi o resto por causa do programa de hoje. Eu acho que é bom, foi bom para as duas partes. Para a Prime, que tem este falatório todo e terá tido mais interesse e mais pessoas a ver a plataforma. Eles estão com uma estratégia de conquistar o público adolescente e pré-adolescente. Tem
0: certo.
3: Uma série de séries com, enfim, passadas com pessoas dessa idade e um bocadinho mais velhas. E eu acho que a família, portanto, a Carolina, as irmãs, a mãe, o padrasto, que são sobretudo as pessoas e os cunhados, não é? Que entram, e a criançada, não saem prejudicados,
0: uhum.
3: Que é sempre um risco neste tipo de produções.
0: Certo.
3: Isto é um constructed reality, onde as pessoas, neste caso as Patrocínio, as irmãs, fazem coisas. Sei lá, uma coisa que ali anda de avião e depois toma um banho no gelo, não é?
0: Quando dizes constructed reality, tem um guião.
3: Tem que ter, eles têm que fazer coisas, não é? Depois vão lá.
0: Não é só ligar a câmara.
3: Pronto.
2: Nem no Big Brother.
3: Claro, também é constructed. Dão-lhes vodka e não sei quem para eles fazerem disparados.
0: Exato, ok.
3: Aqui o que releva mais é mais a dimensão de Portugal. Porque a nossa expectativa de espectador, que, enfim, a expressão não é feliz, mas nós estamos habituados a ver coisas americanas, não é? Em que os tipos têm imensos criados, por exemplo, este tipo de famílias tem imenso pessoal que ajuda, imensos jardineiros, imensos jardins luxuriantes e não sei o quê. E em Portugal é tudo mais pequeno, ou muito mais pequeno, ou bem mais pequeno, consoante a expressão que queiram usar. Eu acho que essa é a parte que mais se destaca. Nota-se que é uma produção não portuguesa. Nota-se que é uma produção espanhola. A televisão espanhola é mais rica que a nossa, tem mais dinheiro, maior número de pessoas talentosas e maior número de pessoas envolvidas nas produções. Por exemplo, se as pessoas quiserem espreitar, vejam como está bem staged os sofás onde elas estão sentadas a falar. As cores contrastam, as almofadas contrastam com o tecido do sofá. Os sofás são novos.
0: Esteve atento aos detalhes.
2: Mas isso nota-se claramente.
3: Pronto, são novos, provavelmente não são os sofás da casa delas, vá. As casas estão arrumadas, a televisão, o feio, o desordenado, é repugnante para a televisão.
0: Não gostamos de ver, não é?
3: Gostamos de ver quando é a fingir, não é?
0: Ah, ok.
3: E nota-se bem, elas estão muito bem vestidas, muito bem maquilhadas, dá um ar meio fake, não é? a correção de cor. As cores estão muito saturadas, sim, isso percebo, está bem feito.
1: Percebo o que dizes, ficamos ali baralhados.
3: Os carros estão lavados.
1: Foi uma coisa que eu senti, que é até que, o que é que aqui é verdade e o que é que não é.
3: Está bem, mas isso, é? Bom, então, essa parte filosófica da verdade, essa parte,
1: filosófica,
3: essa parte é altamente irritante. Até parece que as pessoas na sua vida normal são sempre verdadeiras. Estou a dizer que os carros estão lavados, as crianças estão bem vestidas, elas estão muito bem vestidas, provavelmente não é a roupa com que saíram de casa nessa manhã.
1: Então, mas espera aí, mas a pergunta que se coloca é: se não fosse uma produção espanhola ou fosse estritamente portuguesa, haveria o risco disso não ser bem assim?
4: Porque os espanhóis têm mais cuidado com
3: não,
4: isso.
3: Não, não, não é.
4: As revistas espanholas, sim.
3: Caramba, em Portugal tens a mesma pessoa e uma assistente a tratar do guarda-roupa de todas. E ali deves ter tido 5 ou 6 pessoas.
1: Mas isso é informação que eu acho pertinente e que o nosso vasto auditório precisa de saber.
3: Eu acho que a família está de parabéns por ter aceitado fazer, porque é um caminho que se abre. Podemos achar que é um caminho que não interessa, mas pronto, isso será outra conversa. Mas elas, ao terem aceitado, pode ser que outras pessoas no futuro aceitem fazer.
1: Maria Ramos Silva, porquê as patrocínio? Porquê esta família, estas pessoas e não outras? Tens ideia?
4: Pedro falava desta porta e eu acho que, na verdade, é o mais relevante, não é? Nós já falámos aqui várias vezes de como há assim, uma espécie de deserto por aproveitar, não é? Em relação, por exemplo, a uma certa literatura light que te mostre uma certa faixa do país, um certo estilo de vida, que nós achamos que é uma coisa, sei lá, que podes associar mais ali uma elite urbana, mais, enfim, em contraste com outras realidades. De facto, não temos essa tradição, eu acho que é uma pena, acho que já concordámos aqui que é um espaço por explorar.
1: E achas que isso também acontece, por exemplo, neste tipo de coisas, na televisão?
4: Não, é aí que eu queria chegar, ou seja, se nós sentimos isso falta nos livros, ainda mais no audiovisual, porque os meios ainda são mais, enfim, a exigência é outra e, portanto, a capacidade de fazer isso, desde logo apostar nisso, não é? Vencer, enfim, o risco, o preconceito e tudo mais. E depois, tudo o que se vai investir num formato que, de facto, é um pouco partir pedra, o que o Pedro dizia, isto acaba por ser uma espécie de tubo de ensaio, não é? Quase para ver o que é que pode vir a seguir eventualmente.
1: Se podemos continuar ou não, não é? Se...
4: Obviamente. Acho que nós temos, obviamente, enquanto público, seja porque nos identificamos obviamente, por contraste, rejeitamos essa curiosidade de entrar em casa das pessoas, sejam elas quais for. Queremos entrar em casa das pessoas, não é? Acho que o
1: essa
4: Big
1: palavra
4: Brother,
1: é importante, não é? Curiosidade.
4: Acho que o Big Brother nos entrou aí, nos trouxe esse bicho e, portanto, a partir daí, seja o pobrezinho da esquina, ou seja, o ultramilionário, é uma coisa mais do que humana, faz parte de nós. Aqui, de facto, acho que ajuda a tratar a coisa de uma forma muito assombrada. Agora, dito isto, é evidente que não há muitas famílias mediáticas em Portugal, não é, com este nível de exposição, como as patrocínio, que eu acho que conseguiram uma coisa absolutamente invejável do ponto de vista mediático. De facto, a Carolina é a figura mais proeminente, abriu ali de certa forma também a porta, mas é a coisa muito curiosa para mim que esta série mostra, e que talvez fosse um pouco improvável inicialmente, é que a marca família, a marca apelido, consegue impor-se para lá da figura da Carolina, e elas de facto até são muito mais interessantes enquanto dinâmica familiar do que ela a solo. Eu creio que o documentário, porque a Carolina já teve um documentário só dela, é uma série só dela, até nem terá sido tão bem sucedido e tão interessante quanto o manancial que há aqui, de facto, porque é um dado muito particular, não é? Nós não temos esta dinâmica e este nível de mediatismo que se estende a esta galáxia patrocínio. Porque...
1: E dá muito jeito, enfim, resulta muito bem o facto de as pequenas grandes oposições entre as quatro, não é? E como se fossem personagens.
4: Mas tens a realidade dos números. Nós temos depois a realidade crua dos números. Nós estamos a falar, se tu somares os milhões de seguidores que cada uma destas personagens tem, não é? Como são as irmãs, mas depois também os maridos, que depois também são, à sua medida, figuras públicas, atores, têm exposição. Depois os pais também vieram para esta equação. Os amigos, que já foram aparecendo alguns e que provavelmente poderão aparecer mais em futuras temporadas, quem sabe, não é?
1: Portanto, isto é os ingredientes todos?
4: Tem, eu diria que sim. Eu diria que sim.
1: Fala em ingredientes. Bruno Vera Amaral, especialista nas coisas em geral. Olha, rimou. Das coisas que mais se ouve é: ou isto não tem interesse absolutamente nenhum, porque essas pessoas não interessam a ninguém, etc. Ou isto está muito bem feito. A minha pergunta é se é possível estas duas realidades viverem em conjunto, se isto é um contrassenso. O que é que te parece? O que é que tu sentes?
2: Não acho que seja um contrassenso. Isto interessará a muita gente. Queria começar por dizer isso. Imagino que a Carolina Patrocínio tenha muitos seguidores nas redes sociais, não sei quantos.
4: É quase 1 milhão.
2: E que as irmãs também tenham. Portanto, a vida delas, porque o que é que ela mostra, para além de fazer publicidade a marcas, mostra a vida dela. Uhum. Não é? É ela e a família, portanto. Tendo tantos seguidores, é natural que haja também, dentro desses seguidores e não só, pessoas interessadas em saber mais, em ver, mesmo que isto seja um pouco construído ou muito construído. Portanto, existe esse interesse. Agora, há claramente aqui uma diferença entre as coisas quando são bem feitas e que têm um interesse parcial, e depois quando são mal feitas. Se calhar, muitas das pessoas que seguem a Carolina Patrocínio iriam ver o programa, iriam ver a série, mesmo que fosse mal feita, e não estão muito interessados nesse aspecto da coisa. Quando tu não tens grande interesse em acompanhar esta história que te é proposta, história das irmãs e as dinâmicas familiares, podes pelo menos reconhecer que aquilo foi bem feito. Para dar um exemplo, sei lá, um espetáculo do Tony Carreira. A mim não me interessa a música do Tony Carreira, mas tu podes reconhecer que aquilo é feito de uma forma profissional, com bons músicos, com qualidade, ainda que o conteúdo não te interesse minimamente. E eu aqui acho que, pelo menos para mim, funciona.
1: Como é que tu te entregaste a esta situação?
2: Não, eu vi e fiquei impressionado, de facto, com a qualidade do formal, da série. Acho que está muito, muito bem feita, muito profissional, muito cuidada a imagem. E se revela cuidado de quem fez e de quem também é protagonista da série, porque acredito que tenham tido essa preocupação. Porque, vamos ver, vendem a imagem.
1: Que é uma coisa que vale muito.
2: Que é uma coisa que...
1: Bem, vai. Ou é o que vale mais, talvez, hoje em dia.
2: Hoje, pelo menos neste segmento, é aquilo que vale mais. Portanto, é preciso ter cuidado com a imagem. E a forma como a série foi feita demonstra esse cuidado, demonstra essa percepção que pode influenciar negativamente. Se não for bem feito, pode dar passar uma imagem de descuido. E isso é fatal para quem vive claramente da construção de uma imagem, e nesse sentido acho que é um triunfo. Acho que é uma coisa muito bem feita e que não sairão certamente as Patrocínio, as protagonistas, a família, não sairão a perder desta aposta.
1: Oh, Pedro Buxeri Mendes, uma coisa que não tem nada a ver com, não tinha isto, como este programa também é constructed,
3: mas
1: então diz lá.
3: Eu tinha algumas críticas para fazer.
1: Força.
3: A série não tem vilões. Não, ou não resultam vilões da forma como a série está feita, o que revela a inteligência da família, quanto a mim, porque se a Prime quis fazer, pronto, e depois a Prime sujeitou-se a eventuais edições que a família possa ter feito. Imagina, eles viram um episódio, claro, e não gostaram de uma cena entre X e Y. E olha, tira, tens de tirar. Não tem vilões, mas também não tem characters, salvo talvez a mãe delas, que é mais um bocadinho mais idiossincrática,
1: mais vincada, não é?
3: Mais inesperada.
1: Sim. Mas e tu achas que aí a série sai a perder?
3: Claro, o espectador
1: quer ver a oposição,
2: precisa do antagonismo.
3: Nos realities, tu.
1: Aos bons e aos maus, não é?
3: Nos últimos anos. Quer dizer, não há nenhum reality de jeito que não tenha um vilão, uma vilã, não é?
1: Sim.
3: Pronto. E também não tem, e aqui parece-me ser o principal, não tem um plot que devia ter tido e teria sido simples de fazer. Podia ser organizar a festa de aniversário de uma das irmãs.
2: Sim, para chegar...
1: Claro, objetivo.
2: Aliás, no primeiro episódio, confesso, já foi aquilo que eu vi, há ali a história dos Globos de Ouro, que é o dia mais importante, dizem,
1: dos festivos.
2: E eu até pensei que fosse esse...
3: The road to...
2: Exatamente. Vamos chegar àquele momento. E isso é importante, porque, lá está, estamos a falar de uma coisa que é construída. Então é preciso ter esse cuidado. E à partida, e esta é uma diferença que eu vejo, por exemplo, em relação à série da Georgina, a Georgina Rodrigues também não tem não há um antagonista, que até eu estou aqui a pensar que alguém poderia funcionar bem.
1: Olha aí.
2: Mas atenção. mas não tem um antagonista. Só que a história da Georgina, a história de base, vende-se sozinha.
3: Sim, from rag to riches, não é?
2: É, é? Já foi feito inúmeras vezes.
1: Está lá o enredo
2: à partida.
4: Tem que aparecer.
2: E que é uma rapariga pobre que casa com o homem mais famoso e um dos mais ricos do planeta, e, praticamente, ou talvez mesmo o homem mais famoso do mundo, e agora não podia nada e agora pode tudo.
1: Deixa só ouvir aqui, antes de acabarmos a primeira parte, o fim do raciocínio aqui do Pedro.
3: E tem um outro problema quanto a mim, que é enfim, que é ser pouco portuguesa.
1: Ah, então, mas espera lá. Pronto. Não avances, porque já vamos falar sobre isso. Deixa-me só fechar bem as contas. Chegamos ao final da primeira parte do Pop-Up. Voltamos depois de um curto intervalo. Até já.
5: Segunda parte do Pop-Up dedicado ao programa de reality show que nos mostra a vida das patrocínio. É para ouvir já daqui a pouco na Rádio Observador. Antes disso, às 2h30, notícias para ouvir com o Carlos Pedro, numa tarde em que depois das 3 vamos ter mais um episódio disto Não Passa na Rádio, dedicado aos 250 anos dos Estados Unidos. Para lá das 4 da tarde vamos ter também primeiro brainstorming e depois das 4h30 máquinas que pensam. Antes disso, e já daqui a pouco, notícias para ouvir em formato síntese com o Carlos Pedro.
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5: Rádio Observador, já daqui a pouco vamos ter a segunda parte do Pop-Up desta semana, um programa dedicado a olhar para o reality show que nos mostra a vida da família patrocínio, mas primeiro é porque são 2h30. O essencial das notícias que estão a marcar esta tarde, sábado, para ouvir em formato síntese, já aqui está de regresso o Carlos Pedro.
15: Começamos com uma atualização dos vários incêndios que afetam o país. O presidente da Câmara de Vozela dá conta de uma noite relativamente mais calma, mas pede cuidado, sublinha que o fogo está muito imprevisível no concelho. Ouvido esta manhã no explicador da Rádio Observador, Carlos Oliveira alerta que são precisos mais meios de combate a este incêndio, que dura há 3 dias e que já atingiu outros 3 concelhos. O fogo de Vozela mobiliza, por esta altura, mais de 1.100 operacionais, 360 viaturas e uma dezena de meios aéreos. O autarca diz que dificilmente o fogo será dominado ainda hoje, sobretudo por causa do vento. As chamas consumiram até agora mais de 12 mil hectares na encosta da Serra do Caramulo. Em Tondela há também várias frentes ativas que merecem a preocupação das autoridades. Entretanto, a Comissão Europeia revela que mais de uma centena de bombeiros e 45 veículos de Espanha chegaram a Portugal ontem para ajudar no combate aos incêndios, em coordenação com o Mecanismo de Proteção Civil da União Europeia. Por esta altura, combatem os incêndios em Portugal continental, mais de 2 mil operacionais em todo o território. Hoje, quase todos os distritos do continente estão sob o aviso vermelho do IPMA por causa do calor. Prevêem-se temperaturas a rondar os 40 graus em quase todo o território continental. O primeiro-ministro felicita os Estados Unidos pelos 250 anos de independência. Luís Montenegro deixou esta tarde uma publicação na rede social X a destacar os fortes laços humanos, culturais e económicos estabelecidos entre Lisboa e Washington. O chefe do Executivo sublinha uma história comum, construída com o contributo da numerosa comunidade portuguesa e luso-descendente, é o que escreve Luís Montenegro. Lembra também que Portugal foi um dos primeiros países a reconhecer a independência dos Estados Unidos. Entretanto, uma vaga de calor extremo que está a atingir também os Estados Unidos já levou a cancelamento ou a alterações dos planos dos festejos. Ainda assim, Donald Trump promete realizar hoje, no dia da independência, o comício político mais espetacular de sempre em Washington. Antes disso, num discurso na última madrugada, a perspectivar esses festejos, Donald Trump alertou também para uma nova ameaça, o ressurgimento do comunismo nos Estados Unidos. A União Europeia já felicitou também os norte-americanos pelos 250 anos de independência. Na Venezuela, o número de mortos na sequência dos sismos subiu para 2.645, há mais de 12 mil feridos e 50 mil desaparecidos. Também o número de portugueses e luso-descendentes mortos na sequência dos sismos subiu para 89, de acordo com o mais recente balanço do Ministério dos Negócios Estrangeiros, ainda o registro de 60 desaparecidos.
5: Estas e outras notícias para ouvir, desenvolvidas e atualizadas na edição das 3 da tarde, também com o Carlos Pedro. É com ele a tarde informativa deste sábado aqui na Rádio Observador. Um abraço, Carlos. Até já.
15: Até já, Vicente.
5: Já a seguir, a segunda parte do Pop-Up desta semana. Música.

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3: 2h35, Rádio Observador. Um bom sábado e boa viagem, se for caso disso. Já sabe, nos próximos dias convém hidratar-se, proteger-se do calor, evitar a exposição ao sol nas horas de maior calor, precisamente, e também evitar fazer fogos. Até bem perto das 3 da tarde, hora que nos vai trazer mais um episódio de Isto Não Passa na Rádio, vamos seguir com a segunda parte do Pop-Up desta semana.
4: Estamos de regresso ao Pop-Up com a Maria Ramos Silva, Bruno Vieira Amaral e o Pedro Buxeri Mendes. Esta semana estamos a falar sobre a série Patrocínio, sobre reality TV e sobre famosos. Pedro Buxeri Mendes, no final da primeira parte, deixaste aqui a ideia de Portugalidade. Nota-se que há menos Portugalidade, que há mais, que está em...
5: A série é muito ascética desse ponto de vista. Não... É difícil para um espectador de Valpaço, ou de uma espectadora, imagina, uma miúda de 14 anos de Valpaço, ou de, sei lá, da Galé, no Algarve, identificar-se com. Porque não há assuntos portugueses, não há temas portugueses. Elas estão sentadas e depois fazem banho de gelo e depois. Depois têm umas coisas entre irmãs, um presente, uma amiga secreta, ou irmã secreta, ou não sei o quê, se vestem de igual e tal. Essa parte são partes decorativas. Eu acho que faltaria qualquer coisa portuguesa. Imagina, eles estão a construir uma casa, devíamos ver imagens das obras e ele embirrar com o empreiteiro. Esse tipo de coisas que acontecem no nosso dia-a-dia.
4: Coisas que nós fazemos, não é? Que acontecem.
5: Sim, e que nos acontecem. Pronto, quer dizer, mas também imagino que aquilo não seja candidato aos Oscars e imagino que devam ter tido pouco tempo para fazer. Não? Estou a soltar estas coisas em função da conversa que estamos a ter. Quer dizer, não, a humanidade não vai ficar prejudicada pela série se não vissem nessas coisas.
4: Também há um detalhe interessante que tu falavas antes de gravarmos o programa, que é praticamente não existem palavrões, não se ouvem palavrões.
5: Sim, e eles falam de uma forma articulada, não é? Ora, nós nas nossas conversas naturais não falamos de uma forma muito articulada, não é? Interrompemos e dizemos pá e dizemos alguns palavrões, quer dizer, algumas pessoas dizem, não é o meu caso. E também não é o caso das patrocínios da minha família. E eu também acho, e eu, enfim, imagina que isto era uma série para a SIC e era eu encarregado de
4: vou imaginar.
5: Sim. Tem demasiados personagens. Há muitos personagens metidos a martelo. Temos as irmãs, temos a mãe, o marido da mãe, o pai, os cunhados, crianças. É demasiadas. Um estilista, não é?
6: Mas para quem segue há mais duas irmãs nas redes, é muito assim, Pedro.
5: Espera, eu
6: pode não funcionar depois na televisão.
5: Eu não acho, e sou palavra de honra, não acho mesmo que esta família se exponha em demasia. Portanto, ou seja, há pessoas em Portugal que se expõem muitíssimo mais nas redes sociais e fazem figuras, enfim, aqui em itálico, que eu acho que estas pessoas não fazem. Pronto. Acho que são de uma classe social mais alta, não é? São educados,
4: Tem cuidado com
5: sim,
4: isso.
5: Sim, não vemos nenhum deles a pôr o como é que é? Fora de pé, para ir para fora de pé. Eu não estou a dizer isto por conhecer, acho que é justo o que eu estou a dizer. Não há nenhuma escandaleira, não há nenhuma. Não é?
4: Certo.
5: Pronto. O que eu estou a dizer é a própria Prime. Parece que, e isto acontece muitas vezes em Portugal, não só em televisão, que é, conseguimos este patrocínio, boa, já fechámos o negócio, não sei o quê, chegámos a acordo, pronto, então já está feito. Mas não, aquilo é o barro, não é? Pois eles têm que construir qualquer coisa que não souberam, não quiseram, elas não permitiram, a família não permitiu, não houve tempo, não houve engenho, pronto, enfim. Acho que, no fundo, vemos os 6 episódios, porra. Enfim, eu gostaria de ter visto mais do ponto de vista televisivo, não é? Não tenho grande curiosidade, enfim, mas gostaria de ter visto mais, por exemplo, a cena da banheira do gelo. Aquilo tens um plano muito apertado, não é? Porque aquilo é um ginásio pequeno e pronto, não aquilo ocupa, não sei, 7, 8 minutos para aí, não é? Para dar um exemplo de uma cena que deveria se cá ter demorado 20 segundos.
4: Exato.
5: Não é? Para depois criar um antagonismo entre uma irmã que conseguiu e uma irmã que não conseguiu. Mas não, a cena prolonga-se desnecessariamente durante imenso tempo. Portanto, é bom para vermos os modelos de fato de banho. Mas fora isso.
4: Maria Ramos Silva, isto é a oportunidade de eu usar uma expressão que eu não sei se ainda se usa, que é a expressão jet set. Não sei se isto ainda se usa. A minha questão é se aliás, falámos disso na primeira parte, não é? Se pode sair daqui uma tendência de produção, se isto se pode repetir, com outras pessoas ou com as mesmas pessoas, sendo com outras pessoas, se pode chegar a outras personalidades, e se nós temos um circuito, um meio, se temos um jet set português, se assim quiser chamar,
6: não, eu acho que para
4: disponível
6: aquilo,
4: para isto.
6: O que interessa é sobretudo é que tens diferentes segmentos, não é? O Bruno há pouco falou aí bem do Tony Carreira, que eu acho que vai ter aqui uma outra pista. Também falou da Georgina, que é um belíssimo exemplo de um elemento de um outro clã com um registro totalmente distinto, que eu acho que as pessoas adorariam ver em reality show ou uma série deste género, que é o Zaveiro, a vida do Zaveiro, das manas, Ronaldo, da mãe, que só por si é uma personagem que corre em pista própria no Instagram.
4: E esse teria audiências mundiais, não é?
6: Pronto, mas é aí que eu quero chegar. É de facto mais fácil do ponto de vista televisivo, julgo eu, não é? Não só televisivo, quer dizer, a história é, desde logo, muito mais apelativa quando tu partes desse princípio que é, como por exemplo a história da Georgina, que é a miúda que em 10 anos passou do balcão da Gucci para poder comprar a Gucci inteira. Isto são aquelas histórias maiores que a vida, que nós só lemos nos livros, de repente há mesmo uma pessoa de carne e osso que viveu isto. Está lá o barro todo, não é? Como dizia o Pedro. Depois é saber fazer isto. Aliás, no caso da Georgina, nem precisas trabalhar muito o barro, não é? O barro faz o trabalho, faz 2/3 do trabalho. Nós nem estamos muito preocupados. Depois os pratos de presunto aparecem, são bonitos, se as pessoas são bonitas, estão bem caracterizadas. Aqui tu tens de facto outra dimensão, não é? Nós estamos a falar de uma gaveta diferente, a qual a maior parte das pessoas de facto não acedem, é uma bolha que não conhecem, só conhecem através do filtro das redes, não é? A maior parte das pessoas não vivem casa com casa no Restelo, não têm esta rede de proximidade, não têm sequer este tipo de laços familiares, não é? Acho que até isso causa alguma perplexidade, alguma estupefação, se calhar, para muitas pessoas.
4: O que é a intensidade?
6: Sim, mas imagina, mas lá está, é uma bolha do qual eu sou próxima através de uma série de amigos e, portanto, que para mim são perfeitamente normais e que são pessoas que vivem exatamente assim, que têm este tipo de vida, que é ir do monte para a casa da praia e voltam para casa. E portanto isto é a rotina deles, têm os programas todos organizados até 2027, são famílias alargadíssimas, têm subnatais, quer dizer, tudo isto
4: não há espaço nos fins de semana, não é?
6: Pronto, ou seja, agora é obviamente uma realidade diminuta num país pobre como Portugal, em que a tal questão do jet set estamos a falar, nem sei de quem é que hoje poderíamos estar a falar, não é? Quer dizer, eu acho que as patrocínios são de facto as nossas Kardashian bem educadas, não é? Com muito mais pedigree que as Kardashian, com muito mais graça também, ao mesmo tempo muito mais terra a terra, apesar de estarem esses furos acima do ponto de vista social para a maior parte das pessoas. Eu acho que muita gente também se identificou, eu falei com algumas pessoas que iam com algum preconceito e depois pensaram, bem, até há aqui alguma empatia. Acho que apesar de não haver grande grande conflito, não deixa de haver aqui uma espécie de Jogos Olímpicos das Manas, não é? Em que elas competem sempre entre elas e também se geram mais afinidades com uma ou com outra. Também vi pessoas a torcerem e identificarem-se mais por uma ou por outra. Acho isso também interessante. Claro, sempre a uma escala muito pequena. Eu não sei, sinceramente, falava do Zaver num outro registro. Eu acho que as pessoas também teriam interesse em, por exemplo, seguir a vida de uma Cristina Ferreira, mas não há muito mais pessoas. Quer certo. Dizer, estas
4: e
6: pessoas
4: esta,
6: têm.
4: E há essa questão do apelido, não é? Que faz a diferença.
6: Mas não é só isso. Nós estamos a falar de um país com 10, agora aparentemente 10, 11 milhões de habitantes, pronto, mas para as contas que interessam, estamos a falar de pessoas que apesar de tudo conseguem granjear 1 milhão de seguidores. Eu acho que é muito, é 1/10 do país. Exato. Virtualmente a segui-las, mas não há muita gente que consiga isso em Portugal.
4: Exato.
6: Não é? Pessoas como a Cristina Ferreira, bem, o Ronaldo então é uma coisa estratosférica,
4: mas aí não podemos encarar nem vale a pena. Como português, não é?
6: Mas as patrocínio, eu acho de facto estrondoso, porque estamos a falar de muita gente. Há muitas pessoas no estrangeiro, em países com muito mais população, que não conseguem ter este tipo de impacto, e depois nós sabemos que do ponto de vista comercial e mediático é real. Portanto, acho que é de facto one in a million, neste caso, literalmente, não consigo imaginar o que é o jet set hoje. Enfim, talvez entrássemos mais por realezas, pronto, mas não querendo alongar.
4: Mas aí também, não é? Enfim, Bruno Vieira Amaral, uma palavra que tem sido, isto agora para trazer isto mais para a literatura, que tem sido muito usada para falar sobre esta série, e não só sobre esta, é a palavra betos. A minha pergunta é se faz sentido. Se usar essa palavra neste contexto faz sentido. O que é que hoje a palavra betos quer dizer?
7: Olha, vê a série, visto, não visto? Então é aquilo. Na minha concepção, na minha mundivisão, a Maria estava a dizer que conhece, até por interposto,
4: afinidades.
7: Por amigos.
4: Não vamos entrar na vida privada da
7: Maria. De cada um e tal. Eu, a mim, este mundo é completamente estranho. Estas pessoas são, para mim, são autênticos extraterrestres. Não convivo com elas, não tenho contacto social com estas pessoas.

0: portugueses. Nós temos aqui uns lampejos, eu não sei se existe, o rich porn.
1: Sim, sim, claro.
0: Existe? Uhum. Pronto, então é isso, acho que há, mas a uma escala muito portuguesa, por exemplo, quando uma das irmãs ou as duas irmãs vão ver lá o roupeiro,
1: à procura do
0: gabinete, do, lá, sim, o armário onde estão as roupas.
2: O closet.
0: O closet. É sempre bom ter aqui alguém a ajudar-nos no léxico. E percebes, claro, que aquilo, para a maior parte da população portuguesa, até as casas, que serão, sei lá, são do estilo Vila Faia, não é? Assim, ou das novelas portuguesas dos anos 80, para aquelas pessoas, tudo aquilo é absolutamente banal. Mas tu olhas para aquilo e pá, que casa
1: certo.
0: Extraordinária. E há, ao mesmo tempo que há esse rich porn à portuguesa, não é? À nossa medida, há também, e eu acho que é aí que marca muito claramente a diferença, por exemplo, para as Kardashian, há também uma insistência, um sublinhar de certos valores, valores familiares e de trabalho, que é uma, pelo menos no primeiro episódio, isso é muito óbvio, quando a Carolina diz que eu sempre detestei que as pessoas achassem que eu não trabalhava, ou que não era, sim, profissional.
3: Sim. E ela era super estigmatizada, ainda me lembro da forma como era ridicularizada. Pai,
0: bom, mas
3: é
0: aqui, depois podemos falar da questão, há aqui um certo preconceito de quem não pertence a esse mundo em relação aos betos. Há um preconceito. Qual é que é a diferença aqui em relação a isso? É que o meu preconceito, ou o preconceito de outra pessoa qualquer em relação a eles, não os vai tirar do lugar de onde eles estão e onde nasceram. Essa é que é a questão. E, aliás, nem lhes deve interessar minimamente.
1: Claro.
0: Porque isso não afeta minimamente o lugar deles no mundo, que é um lugar de privilégio. Todas aquelas pessoas são bem-sucedidas e nós gostamos de ver histórias de pessoas bem-sucedidas porque nasceram com uma vida muito fácil. Não estou a dizer que não haja valores que são importantes e que são diferentes até noutros casos, mas se fizermos a comparação com, por exemplo, o clã Aveiro, vemos que a dimensão da família, da importância da família é, e estamos a falar de pessoas oriundas de meios totalmente, sim, distintos, se calhar é o que explica parte do sucesso e da projeção destas pessoas. Portanto, existem esses valores. Agora, aquilo é um mundo em que se nasce, quer dizer, com a vida praticamente feita. Só precisas não descarrilar e depois todas as personagens ali se conformam a esse padrão. Todos, desde os apelidos das famílias, que tu sabes de onde eles vêm, a endogamia social que existe. Portanto, aquilo é de facto um mundo.
1: O que não quer dizer.
0: Um mundo à parte. Não, o que não quer dizer que aquelas pessoas não tenham valores e que não sejam profissionais.
1: Exato.
0: E que não sejam competentes.
1: Tal e qual.
0: Valores, e não falo só apenas dos valores profissionais, falo de valores,
1: sim,
0: da,
1: sim,
0: da
1: sim,
0: vida.
1: Sim, sim. Sociais, morais, o que quiseres.
0: Isso. Isso, eu acho que há uma insistência na série em sublinhar isso. Não é dizer, quer dizer, não somos completamente fúteis. Agora, há uma grande diferença que até pode resultar num motivo de interesse para quem está de fora. Porque nós gostamos de ver histórias de pessoas que não estavam bem e que passam a estar
1: que
0: bem.
1: Dão a volta.
0: Ou então ao contrário, não é? Pessoas estão lá em cima e depois...
1: Dar uma volta, não é?
0: Nós gostamos dessa transformação, mas gostamos de ver pessoas que se dão bem na vida, que se deram bem na vida, pessoas que estão bem na vida. Isso acaba... É como nas novelas, as novelas brasileiras eram muito acusadas de retratar uma realidade que não era a realidade, porque ninguém queria ver, acho que era o Aguinaldo Silva, não sei, que dizia, quer dizer, para a vida de pobre já basta a vida das pessoas, não? Então as pessoas querem ver
3: o
0: outras coisas,
3: almoço,
0: e eu acho
2: querem invejar, não é?
0: Querem invejar e querem aspirar àquilo também,
1: sim, sim,
0: dizer,
1: sim.
0: Que bom deve ser,
1: sim,
0: ter esta vida.
1: Pedro Buxirimento, sobre esta história do rich porn, seja mais à portuguesa ou mais à americana, enfim, cada um na sua escala, tudo bem. É interessante isso. Achas que o espectador médio gosta mais de ver isto de um lado, da perspectiva aspiracional, ou
0: da inveja?
1: Não, mas a inveja já é meio espero que um dia percam tudo. O que
2: é que... Esta família, estas imagens que vimos, eu acho que não aguça essa comichão.

0: Achas que não chega aí?
1: Vi esta semana um documentário que chegou à Netflix sobre a Chris Evert e a Martina Navratilova. E pronto, é uma coisa sobre ténis e tal. E depois estamos no presente, na cozinha da Chris Evert. Há uma cena que se passa lá. A cozinha da Chris Evert é maior do que a casa,
2: certo.
1: Talvez do que todas as casas das irmãs Patrocínio.
0: Sim, mas eu digo isso, ainda assim concordarás que uma boa fatia dos portugueses
1: não,
0: que viram...
1: O que eu me lembro na série, não há, eles não saem de carro descapotável, ele não se mete num Porsche,
0: sim,
1: não há aqueles
0: sim.
1: óculos enormes.
0: Esse lado de ostentação assim
1: pronto,
0: tão evidente.
1: Não tem carteiras Vuitton e não sei o quê ali por toda... E Gucci e essas coisas. Portanto... Eu acho que está bem defendido do ponto de vista da família. Acho que foram argutos, inteligentes, terão ganhado dinheiro, espero que sim, a Prime lhes pagou. O benefício que poderão vir a ter algumas das irmãs, talvez as menos conhecidas, decorre de um mundo em que vivemos, em que provavelmente uma espectadora que trabalha numa marca qualquer de cremes do sol, é gestora de marca, essas profissões que as pessoas têm... Vai contactar uma das irmãs e perguntar se quer uma parceria, dá-lhe cremes e depois ela faz um post e não sei o quê. Nós em Portugal temos essa escala, não é? Eu, sei lá, vi recentemente uma figura pública, enfim, a fazer publicidade, não percebi bem se era uma casa de banho para gatos ou se era uma coisa para transportar gatos. Não se imagina a Georgina a fazer isso, não é?
2: Não.
1: Pronto, ou as Kardashian, não é? E muito provavelmente essa figura pública recebeu apenas uma caixa para o gato dela em troca. Pronto. O Portugal é um país pobre, continua a ser um país pobre, seja qual for a razão, seja quem for o culpado ou os culpados. E eu acho que esta série também reflete um pouco isso. Porque mesmo aquelas casas...
0: Essa é outra perspectiva.
3: Fica ali no limbo, não é?
1: Estas casas, sendo no Restelo, e que devem valer, não sei, 2 milhões de euros, talvez, aquela zona... Mas são pequenas, não é? Aquilo são, em alguns casos, são casas que foram construídas no tempo do Salazar para funcionários, não sei de onde, não sei quem, são uma espécie de casas geminadas, algumas, não sei se é o caso destas, atenção. Mas acho que é num último episódio, depois eles estão no jardim, depois a mãe refere-se a uma árvore, não sei se viram essa coisa. Mas o jardim é também deste estúdio, não é? Não é um jardim a perder de vista,
0: certo.
1: E com 6 mexicanos a tratar das palmeiras e não sei o quê.
4: Mas estamos a falar de pessoas que têm até 40 anos.
1: A mãe não tem, não é?
4: Mas... Não. Pronto. Estou a falar das filhas.
1: Eu sei, o que estou a dizer é, mas elas são ricas. Não são. Pronto, são.
4: Não, Portugal é que é pobre.
1: É isso, exatamente, foi isso.
3: É um país de uma assimetria absolutamente
1: elas,
3: brutal.
1: Elas, para Portugal,
3: é?
1: São muito ricas, mas não são. Ricas Kardashian style ou Georgina style ou não sei o quê. E é isto. Os reality começaram a existir por causa das greves dos argumentistas e dos atores e não sei o quê. Não tens que pagar
0: exato.
1: Nem é bem o pagar, é só podem trabalhar X dias seguidos, têm que sair às 5. Esse tipo de. Há sindicatos de algumas profissões, até inclusive em Portugal, por exemplo, os técnicos de cinema e de publicidade, têm uns sindicatos muito fortes, imagina, às 6 da tarde acabou, porque então tens pagado overtime. Os realities, a origem, há 2 ou 3 décadas, há 3 décadas, tem a ver com isso, com poderes filmar livremente o tempo que quiseres, eles são anónimos e tal, e depois é preciso arranjar, no fundo, conteúdo, não é? Como agora se diz. Pronto, tu segues uma pessoa, quanto mais divertida e idiosincrática é a pessoa, melhor. Mas eu acho que as patrocínios se protegeram muito bem e deram menos à Prime do que se calhar a Prime esperaria, acho eu.
4: Deixa-me dizer uma coisa.
0: Rápido.
4: Sim, muito rápido, com aquela conversa. Eu não queria dizer que estou à espera que este tipo de séries vão ser representativas da sociedade no seu todo.
0: Certo,
4: estou à espera que vão fazer agora ali no Barreiro encontrar uma família.
3: Mas são muito representativas de uma Lisboa que as pessoas não têm noção,
4: claro,
3: mas que na verdade manda em Lisboa e no país.
4: Que manda e claro que é importante. Mas independentemente da importância, óbvio.
1: É a zona VIP do país.
4: É óbvio que se fizeres uma série destas, vais fazer sobre estas pessoas,
0: claro.
4: Vais fazer sobre as patrocínio, como é óbvio, e acho que a Amazon, obviamente, teve isso em conta, não se lembraram, não foi uma coisa que lhes passou pela cabeça, de fazer um retrato da sociedade portuguesa. Não, foram fazer com aquelas pessoas, obviamente.
3: Oh, e só para dizer uma coisa, desculpa, apesar de ser muito coreografado, eu reconheço isto que o Pedro dizia, mas há aqui alguma virtude, apesar de tudo, que eu acho que elas têm, sobretudo nas redes, mais no seu desempenho nas redes, e que outras pessoas têm, como a Georgina, e que é muito triunfador numa altura em que tudo é muito pensado e estruturado e as pessoas têm muito medo, que é não têm medo de ser ridículas. Estão-se a borrifar para isso. E eu acho que isso é importantíssimo e, em última instância, é aquilo que acaba por fazer a diferença entre perfis que são só mais uns perfis com muitos seguidores ou não, e pessoas que de facto se destacam porque seguem a sua vida
0: e que chegam a outro nível
3: e não se importam muito se estão a ser criticadas. Obviamente têm que aprender a viver com isso e terão que ter aprendido a viver com isso, mas acho que é de facto um trunfo.
0: Pedro, chegaste ao microfone, não sei se queres pôr um ponto final.
1: Na verdade, nós não sabemos se elas se importam ou não, não é?
3: Não, claro.
1: Certo. Pronto, mas o trade-off é que lhes deve ter sido vantajoso. Isto é uma maneira muito portuguesa de fazer as coisas, que eu às segundas, quartas e sextas acho um problema e às terças, quintas e sábados acho uma virtude. Que é um certo...
0: Hoje é quinta, é uma virtude.
1: Uma certa discrição, um certo pudor, não é? Uhum. Um certo... pronto, não vemos pessoal doméstico, não vemos gritaria, não vemos palavrões, não vemos conflito, não vemos discussões.
4: Sim, é um pudor, é um pudor de classe.
3: Mas, ó Pedro, sim, mas que essa aparecesse as empregadas, toda a gente ia cair em cima, vejam lá, não é? Lá está,
4: até, aliás,
3: empregadas, pronto, depois o problema
4: quando
3: é esse,
4: aparece, quando aparece
3: é
4: uma
3: é que nós vemos em Portugal,
4: uma estética, que eu calculo que seja uma esteticista negra. É uma senhora, no primeiro episódio eu disse, isto é capaz de...
0: Arriscado.
4: Não é fácil.
0: Muito bem, mas olha, fica só a dica, se um dia fizerem uma coisa destas sobre os Vieira Amaral, eu vou ver. Final de mais um pop-up, escrevam-nos para pop-up@observador.pt, sigam-nos nas plataformas de podcast. Nós voltamos na segunda-feira com as sugestões da semana. Até lá.
2: E depois, na próxima quinta-feira, depois das 2 da tarde, com o novo episódio pop-up, também sempre disponível em observador.pt e nas plataformas podcast.
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2: Rádio Observador, 2:03 da tarde. A hora certa, notícias para ouvir com a edição do Carlos Pedro. Logo depois, o episódio desta semana do Isto Não Passa na Rádio.
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2: Edição das 3 da tarde para ouvir já a seguir na Rádio Observador. Ficamos a conhecer os principais destaques a esta hora. Já aqui está o Carlos Pedro.
10: Os incêndios em Portugal continental, numa altura em que o calor continua a fazer-se sentir no país. Olhamos também para a situação dos exames nacionais. José Luís Carneiro quer que o primeiro-ministro Luís Montenegro peça desculpa aos portugueses pela polémica criada e ainda as felicitações dirigidas aos norte-americanos pelos 250 anos de independência do país.

0: Rádio Observador, boa tarde, bom sábado, são 13 em ponto. Vamos às notícias, uma edição do jornalista Carlos Pedro. Carlos, boa tarde. Nesta hora em destaque, mais de 1000 operacionais e 8 meios aéreos combatem nesta altura o incêndio em Vouzela, no distrito de Viseu. É o fogo que mais preocupa as autoridades, que receberam um reforço de meios da vizinha Espanha.
1: Sim, mais de uma centena de bombeiros e 45 veículos provenientes de Espanha chegaram ontem a Portugal para ajudar no combate às chamas. Em coordenação com o Mecanismo de Proteção Civil da União Europeia, há mais 3 aviões a caminho do país. Vão chegar de Espanha e Itália através do mesmo mecanismo, diz a RTP. O incêndio em Vouzela lavra há já 2 dias e consumiu mais de 12 mil hectares. Já alastrou também para outros 3 concelhos. Está neste momento a consumir a encosta da Serra do Caramulo em Tondela, onde há várias frentes ativas. O ponto de situação é feito à Rádio Observador pela autarca de Tondela, Carla Antunes Borges.
2: Temos várias frentes ativas na Serra do Caramulo, na freguesia, todas elas na freguesia de São João de Monte, e portanto com uma área muito extensa e claro que nos merece preocupação, acima de tudo pelo facto de iniciarmos agora um período em que as temperaturas vão aumentar e há uma previsão de alteração da direção dos ventos. Isso merece aqui a nossa preocupação porque pode alterar profundamente a estratégia que está a ser implementada pelas equipas que estão no terreno.
1: A alteração do sentido do vento que pode dificultar o cenário a mais de 1.100 operacionais que estão a ser apoiados por mais de 370 viaturas nesta altura no incêndio em Vouzela. O presidente da Câmara Municipal de Vouzela alerta também para as várias frentes do incêndio e admite que pode vir a ser preciso evacuar localidades. O explicador da Rádio Observador, Carlos Oliveira, fala num cenário muito imprevisível.
3: Estamos com mais tranquilidade, mas as aparências, como dizem ditados, as aparências às vezes podem iludir. Temos ainda várias frentes ativas, temos, portanto, uma extensão muito grande, quer ao nível da área, quer ao nível do perímetro do incêndio, temos muitos pontos quentes, ou muito quentes ainda, temos reacendimentos constantes em vários locais. Portanto, temos todas estas preocupações. É que acresce a questão da temperatura. Portanto, esta noite, para ter uma ideia, a temperatura não baixou dos 25 graus.
1: O ponto de situação do autarca de Vouzela, Carlos Oliveira, depois de uma noite mais calma. Já o comandante da Proteção Civil, José Rodrigues, afirma que o combate ao incêndio está a ter resultados, mas ainda está longe de estar dominado.
4: É um incêndio que durante a noite teve uma evolução muito favorável em termos daquilo que é o combate, dado a redução da temperatura, a entrada de umidade e o vento não foi tão forte como nas outras 2 noites anteriores. Isso permitiu que os operacionais conseguissem debelar algumas das frentes de incêndio e reduzir substancialmente o tamanho de outras. Portanto, é um incêndio que está a decorrer favoravelmente o seu combate, mas, no entanto, ainda com alguma apreensão e a ver o que é que resulta nas próximas horas.
1: José Rodrigues, da Proteção Civil, num ponto de situação feito à Agência Luz. O fogo em Mangualde está dominado, entretanto, garante a Presidente da Câmara à Agência Luz. O fogo deflagrou esta manhã. Já em Setúbal, o incêndio entrou também esta manhã em fase de conclusão, anunciou a autarquia através de comunicado. Consumiu uma área assinalável de terreno junto de Val de Cobro e nas zonas do Faralhão, Santo Ovídio e Morisca, em Setúbal.
0: Mudamos de tema nesta edição das 3 da tarde, mas ainda com foco na atualidade nacional, isto porque Carlos Pedro, o PS, defende que o primeiro-ministro deve vir a público pedir desculpa aos portugueses pela situação dos exames nacionais.
1: Que é de resto descrita por José Luís Carneiro como absolutamente grave. O governo anunciou ontem o adiamento por 4 dias da realização dos exames nacionais em segunda fase. Vão começar no dia 20, com os resultados a serem divulgados no dia 7 do próximo mês de agosto. Também a fixação das pautas relativas às notas da primeira época de exames foi adiada por alguns dias, devido às dificuldades informáticas no processo de classificação eletrónica. José Luís Carneiro, perante isto, pede que Luís Montenegro e o governo se retratem.
5: O Ministro da Educação e o Governo permitiu que se instalasse o caos nas escolas e, mais grave do que isso, o Ministro faltou à sua responsabilidade na Assembleia da República porque procurou esconder a gravidade do que estava a passar. Mais grave ainda do que isso, procurou culpar os diretores das escolas e culpar os professores, mostrando uma total insensibilidade com o que está a passar com os jovens e com as famílias. E eu, se fosse Primeiro-Ministro nesta altura, já tinha vindo pedir desculpa às famílias portuguesas e explicar ao país como é que o Governo explica que neste momento estejam professores que vão classificar as avaliações ainda sem receber as provas e como é que nesta altura ainda haja professores de matemática que tenham recebido provas de português e professores de português que tenham recebido provas de matemática.
1: Secretário-Geral do PS em Vila do Conde, onde está hoje a fazer uma ronda por alguns congressos federativos do partido.
0: E ainda na atualidade nacional, foi encontrado sem vida o corpo do jovem desaparecido na zona ribeirinha de Vila Franca de Xira.
1: Sim, o jovem de 22 anos foi encontrado após buscas no local, iniciadas esta manhã, depois de um alerta recebido antes das 9 horas. O jovem terá entrado na água de uma zona ribeirinha em Vila Franca de Xira, acabou por morrer, informou a Autoridade Marítima Nacional. No local estiveram vários elementos dos bombeiros voluntários de Vila Franca de Xira e também da Polícia Marítima.
0: E em destaque na atualidade internacional, Carlos Pedro, os 250 anos de independência dos Estados Unidos, o primeiro-ministro português felicita os norte-americanos.
1: Luís Montenegro deixa esta tarde uma publicação na rede social X a destacar os fortes laços humanos, culturais e económicos estabelecidos entre Lisboa e Washington. O chefe do Executivo sublinha uma história comum construída com o contributo da numerosa comunidade portuguesa e luso-descendente. É o que escreve Luís Montenegro. Lembra também que Portugal foi um dos primeiros países a reconhecer a independência dos Estados Unidos. Nos festejos, entretanto, uma vaga de calor extremo está a atingir o país e já levou cancelamento ou alterações de alguns planos. Ainda assim, Donald Trump promete realizar ainda hoje, no dia da independência, o comício político mais espetacular de sempre em Washington.
0: E no desporto, o piloto português António Félix da Costa subiu ao pódio do Mundial de Fórmula E.
1: É agora a terceira classificada geral e para isso muito contribuiu o segundo lugar alcançado na Corrida 1 do Grande Prémio de Xangai. Debaixo de chuva, o piloto da Jaguar partiu do quinto lugar da grelha e terminou a prova apenas atrás do antigo companheiro Pascal Verlaine da Porsche. No final da corrida, aos jornalistas, Félix da Costa apontou para uma corrida atípica, porque tudo correu bem.
6: Bom, um dia bom, é um dia sólido. Uma qualificação no top 5, depois uma corrida ali sempre a lutar na frente, com um P2, um pódio no fim, é muito bom. Fechamos a distância para o primeiro do campeonato, acho que só são 18 pontos agora. Uma corrida com uma estratégia um bocadinho mista, entre estar bem de energia, mas sabíamos que eventualmente a chuva ia chegar, então eu queria estar ali naquele grupo dos top 4 a qualquer custo. E as coisas acabaram por correr exatamente como planeado, que quase nunca acontece, por isso faltou um bocadinho de andamento para ganhar a corrida ali no final. O Porsche era um bocadinho mais rápido, mas contente com o resultado.
1: Félix da Costa, segundo classificado na Corrida 1 do Grande Prémio de Xangai, chegou ao terceiro lugar da classificação geral. A Corrida 2 acontece nesta próxima madrugada.
0: 8 minutos para lá das 3 da tarde, tempo ainda nesta edição, Carlos Pedro, de atualizar a informação de âmbito local que está a marcar este sábado.
1: Unidade Local de Saúde da região de Leiria assegura desde ontem médicos de família para todos os utentes de Leiria e da Marinha Grande. A unidade anunciou que recebeu 32 novos médicos especialistas em medicina geral e familiar e que isso vai reforçar a capacidade de resposta. Esta ULS de Leiria refere em comunicado que havia mais de 50 mil utentes da região de Leiria sem médico de família. Em Estarreja, a autarquia vai alargar o número de beneficiários do programa de bolsas de estudo do ensino superior. De acordo com a Presidente da Câmara, a autarquia quer reforçar a resposta do programa e garantir que os apoios chegam mais depressa aos estudantes. Para o município, o investimento representa uma aposta na educação para o desenvolvimento local. A Câmara Municipal de Santarém quer uma maior regulação da propaganda política nas zonas nobres da cidade. O autarca João Leite considera que os cartazes de caráter partidário causam poluição visual na cidade e degradam o espaço público. A intenção foi deixada em reunião da Câmara Municipal. No Seixal, vai ser retomada a ligação fluvial gratuita entre a Praia do Seixal e a Praia da Ponta dos Corvos. A autarquia anunciou que o serviço vai estar disponível a partir de segunda-feira e até o dia 15 de setembro. A travessia é assegurada diariamente pela embarcação baleeira durante esta época balnear. As bibliotecas do Porto promovem neste mês de julho breves cursos de música, fotografia e arquitetura. Investigadores e artistas fazem parte deste projeto, que consiste em 4 semanas de encontros nas bibliotecas do concelho. Os bilhetes para as sessões já podem ser adquiridos online ou nos espaços de bilheteria das bibliotecas. Fechamos em Sintra, onde está a decorrer o festival aqui ao lado, no Parque Salgueiro Maia, em Massamá. A 8ª edição do festival ocorre durante este fim de semana e junta música, teatro, cinema e atividades para públicos de todas as idades. O festival conta com a participação de mais de 100 artistas e pretende ser um espaço de encontro com a comunidade.
0: E o Carlos Pedro está de regresso às 13h30 com a informação desta tarde, sábado, resumida, né, em formato de síntese. Vamos, e atualizada também. Um abraço, Carlos. Até já.
1: Até já.
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0: 11 minutos para lá das 3 da tarde, nesta hora vamos ter Isto Não Passa na Rádio, as habituais seleções musicais de Nelson Ferreira e Tiago Pereira.
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0: Samuel Lúria, na abertura do Isto Não Passa na Rádio América ao Pequeno Almoço, damos os parabéns aos Estados Unidos da América, 250 anos de país, Tiago, de território.
1: São os garotos.
2: Não, 250 anos da assinatura da Declaração da Independência. Depois ainda andaram para lá a sarrafada. Aquilo, então, aquilo continua com a boiada.
0: Quem é que foi o Dom Afonso Henriques?
2: Opa, o George Washington é que ficou assim, eu diria, com os louros assim mais óbvios, mas aquilo foi assim repartido entre uma rapaziada que andaram lá. Eles estavam descontentes. Estavam descontentes porque eles não queriam.
0: Também andaram aos tiros com os índios.
2: Sim, mas eles
0: compraram
2: não
0: uma data de territórios aquilo à França.
2: Aquilo eram colónias britânicas, não é? Pois o Reino Unido ganhou contra os franceses e tal. Mas depois o rei inglês achou que eles tinham que começar a pagar mais impostos. E pá, e eles não ficaram nada contentes.
0: Eles não
2: depois disse assim: epá, não se ponham a querer mais terras para o oeste, porque isso só nos vai dar problemas. E pá, eles também não ficaram nada satisfeitos com isso. Percebes?
0: Porquê que escolheste Samuel Lúria?
2: Olha, eu só escolhi canções não americanas sobre a América. E escolhi esta porque é uma canção que eu acho que é pouco conhecida. É uma canção que é uma brincadeira, porque chama-se América ao Pequeno Almoço, e é uma brincadeira com...
0: Isto fazia parte de uma série de televisão, não é?
2: Breakfast in America, não é?
0: Do Supertramp. Supertramp.
2: Fazia parte do 1986.
0: Ok. Série de Nuno Markle, não era?
2: Sim, uma série que tem, pronto, que regressava a um...
0: Viste isso, não?
2: Vi.
0: Não me lembro.
2: É um universo americano adaptado, é uma espécie de modelo americano adaptado à nossa realidade, em que acompanhamos ali uns quantos garotos em 1986 numa escola portuguesa em Lisboa, e os seus dilemas, não é? Mais ou menos importantes. Bom, na altura são as coisas mais importantes da existência.
0: Na realidade são importantíssimos.
2: E o Samuel fez esta cantiga que tem um verso com aquele de quem conquista sem esforço América ao Pequeno Almoço. Portanto, é ali uma canção de afirmação, não é? E a América é tida aqui como imagem, como metáfora. Vá, é muito interessante.
0: Olha, também trago aqui algumas coisas, principalmente portuguesas, relativas à América ou com relação com a América. Mas para já, vamos mesmo, se calhar, até ao Texas com o Gary Clark Jr. e esta, Disneyland.

0: Gosto muito do Gary Clark Jr.
1: Aprecias?
0: É um grande guitarrista.
1: Tu gostas,
0: não é?
1: Das tuas guitarradas?
0: Ele é um grande guitarrista. This Land é também o título de um disco que editou em 2019. De resto, esta canção e este disco são muito inspirados pelo primeiro mandato de Donald Trump como presidente dos Estados Unidos. Um primeiro mandato até com casos raciais mais graves, mais mediáticos, e foi isso que inspirou de alguma forma o Gary Clark Jr. a escrever esta canção, onde ele também faz aqui um apologismo de uma certa América que tem de ser de todos, brincando com tu és negro, vai lá para a tua terra. Este tipo de frases surgem na letra desta canção, mas ele diz que ainda assim, sendo ele próprio um negro, conseguiu comprar não sei quantos hectares na terra do Trump, e que isso deixa muito orgulhoso. O Gary Clark Jr. tem uma grande quinta no Texas.
1: Ah, é?
0: Aparece neste videoclipe do This Land, se quiserem.
1: Mas é dele?
0: É dele mesmo.
1: Sim, senhor.
0: Está sem dinheiro, o Gary Clark Jr.
1: Não, está bem, imagino. Não.
0: Olha, o que é que queres ouvir agora?
1: Olha, agora quero ouvir Carmen Miranda.
0: E fazes bem.
1: Porque ela tem uma canção que se chama, é das mais conhecidas dela, na verdade, chama-se Disseram Que Voltei Americanizada.
0: E deve-lhe ter acontecido.
1: Sim, ela canta isto depois com aquele sotaque, esta grande artista brasileira nascida em Marco de Canaveses. E ela torna-se uma estrela no Brasil, mas depois passa fronteiras e conquista o seu espaço na América.
0: E com o nickname The Brazilian Bombshell.
1: É, Bombshell, meu amigo. E pronto, e vai para o cinema e enfim.
0: Morreu muito nova, 46 anos.
1: É verdade.
0: Mas morreu em Beverly Hills, não é para qualquer um.
1: Meu amigo. E depois isso até gerou alguma contrariedade junto de alguns fãs, porque de repente a Carmen Miranda agora afinal era americana e ela só queria saber da América e tal, e esta canção também tem assim um lado de resposta a essas críticas, enfim, e tem um lado muito também é muito localizada no tempo, é uma gravação do início dos anos 40. E mostra um período particular e também muito interessante da relação entre o Brasil e a América, que acabou por ser fundamental, sobretudo para o Brasil, eu acho.

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1: Sabe sempre bem ouvi-la, sabe sempre bem. Ela tem esta coisa que nos deixa... A mim deixa-me inquieto, não consigo ficar quieto na cadeira.
2: Aparece
1: só de ouvir.
2: Apetece-te agarrar em frutas.
1: Sim, e fazer assim com as mãos, tipo malabarismo. Como se estivesse no circo.
2: Por falar em preconceito.
1: Gostei muito. Olha, fechamos esta primeira parte com o GNR. O GNR fizeram uma canção chamada USA. Eles dizem USA. Usa isto, usa aquilo. Mas depois também dizem na letra da canção US of A. Por isso eu acho que há aqui muita América nesta canção. Eu lembro-me disto existir no disco In Vivo dos GNR. Não sei se a canção foi editada depois num disco.
2: Sabes que se nós quiséssemos, podíamos escolher uma canção do GNR para quase todos os temas que trazemos aqui.
1: Acho que sim. E como eu acho que o Rui Reininho é o maior e é o nosso David Byrne.
2: E é alto.
1: Eu queria dedicar esta canção a americanos que não conheçam música portuguesa. Comecem pelo GNR. E aqui tem uma canção mais ou menos sobre a vossa terra.
2: Diz o Google que o Rui Reininho tem 1,90m.
1: Pois tem, e faz-lhe bem, porque é espadaúdo e fica-lhe bem aquela altura.
2: É verdade.
1: Todo elegante, sempre. USA é de resto a música que abre esse disco In Vivo, primeiro álbum ao vivo dos GNR, editado em 1990. Vamos com o Rui Reininho e companhia até à América.

0: Geniaf no fecho da primeira parte do Isto Não Passa na Rádio. Segunda parte para ouvir já daqui a pouco. Primeiro, notícias para ouvir em formato síntese com o Carlos Pedro. Já a seguir.
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0: Segunda parte de Isto Não Passa na Rádio é para ouvir já a seguir. Vai ser nossa companhia até bem perto do Jornal das 4. Primeiro, e porque são 3:30, o essencial das notícias que estão a marcar este sábado para ouvir em formato síntese. Está de regresso o Carlos Pedro. Carlos, bem-vindo de volta.
3: Boa tarde, Vicente. Mais de 1000 operacionais e 8 meios aéreos combatem a esta altura o incêndio em Vozela, no distrito de Viseu. É o fogo que mais preocupa as autoridades. Portugal já recebe ajuda externa para o combate a estes fogos. Mais de uma centena de bombeiros e 45 veículos provenientes de Espanha chegaram ontem a Portugal para ajudar no combate às chamas, em coordenação com o Mecanismo da Proteção Civil da União Europeia. Há mais 3 aviões a caminho do país. Vão chegar de Espanha e Itália através do mesmo mecanismo, diz a RTP. O incêndio em Vozela Lavra já há 2 dias e consumiu mais de 12 mil hectares. Já alastrou também para outros 3 concelhos. Está neste momento a consumir a encosta da Serra do Caramulo, em Tondela, onde há várias frentes ativas. Entretanto, o fogo em Mangualde está dominado, garante a Presidente da Câmara, a Agência Lusa. Já em Setúbal, o incêndio entrou esta manhã em fase de conclusão, anunciou a autarquia através de comunicado. O Primeiro-Ministro felicita os Estados Unidos pelos 250 anos de independência. Luís Montenegro deixou esta tarde uma publicação na rede social X a destacar os fortes laços humanos, culturais e económicos estabelecidos entre Lisboa e Washington. O chefe do Executivo sublinha uma história comum construída com o contributo da numerosa comunidade portuguesa e luso-descendente. É o que escreve Luís Montenegro. Lembra também que Portugal foi um dos primeiros países a reconhecer a independência dos Estados Unidos. Entretanto, uma vaga de calor extremo está a atingir os Estados Unidos e já levou ao cancelamento ou a alterações dos planos dos festejos. Ainda assim, Donald Trump promete realizar hoje, no dia da independência, o comício político mais espetacular de sempre em Washington. Esta madrugada, num discurso a perspectivar estes festejos, Donald Trump alertou também para uma nova ameaça, o ressurgimento do comunismo nos Estados Unidos. No futebol, a seleção portuguesa continua hoje a preparar o duelo dos oitavos de final do Campeonato do Mundo contra a Espanha. Portugal treina daqui a meia hora em Toronto, no Canadá. Por esta altura, fala aos jornalistas Nuno Mendes. Também Nelson Semedo vai a falar à comunicação social às 4 da tarde, hora de Portugal continental. Portugal treina em Toronto. Nas imagens que nos chegam das televisões, podemos ver que centenas de pessoas marcam presença à porta do centro de treinos onde estão os jogadores portugueses. A comitiva nacional viaja ainda hoje para Dallas, nos Estados Unidos, onde defronta a Espanha na segunda-feira pelas 8 da noite.
0: No jogo que vai ter acompanhamento, a emissão especial aqui na Rádio Observador. Portugal rumo aos quartos de final do Mundial 2026. É pelo menos essa a esperança por aqui na Rádio Observador e acredito que um pouco por todo o país. As notícias estão de regresso às 4 em ponto, também com a edição do Carlos Pedro. É com ele a tarde informativa deste sábado aqui na Rádio Observador. Um abraço, Carlos. Até já.
3: Até já, Vicente.

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5: 34 minutos para lá das 15h, até bem perto das 16h. Vamos ter a segunda parte de Isto Não Passa na Rádio. Nelson Ferreira e Tiago Pereira, as habituais seleções musicais.
6: 250 anos de Estados Unidos da América celebrados aqui no Isto Não Passa na Rádio, com escolhas para parabenizar a América nestes seus 250 anos. De resto, o programa também vai para o ar num 4th of July.
7: Pois é, meu amigo, nada disso é por acaso.
6: Não é? Sábado 4 de julho.
7: Dia deve ser feriado.
6: Imagino que sim. Associa-se muito esta data ao filme e ao Tom Cruise em cadeira de rodas, muito revoltado.
7: Ah, o filme do Oliver Stone.
6: Sim.
7: Okay, pensava, podia ser o Independence Day, aquele com o Will Smith a matar extraterrestres.
6: Também é 4 de julho, sim, quer dizer, o título pois. Independence Day. Não desgosto desse filme, se estiver a dar assim num Hollywood da vida ou num chiado de terra, se veja até ao fim.
7: Eu apanhei assim numa coisa dessas há pouco tempo, assim uns minutos, epá, aquilo envelheceu muito mal.
6: Aquilo é fraco, por isso é que eu gosto.
7: É por isso é muito mal.
6: Aquilo, e principalmente há uma altura em que o Will Smith começa aos socos a um extraterrestre que vai buscá-lo. Já acho que já é quase no final do filme. Pá, quando cai a nave e ele vai lá dentro dar-lhe dois socos.
7: É tudo um exagero.
6: Quer dizer, porquê? Estar a bater no rapaz.
7: Sentido. Não faz sentido.
6: Bem, escolheste de novo um salto ao Brasil. Há de facto uma relação muito grande entre o Brasil e os Estados Unidos. Seu Jorge cantou esta América do Norte. Porquê? E quando?
7: É uma canção do álbum América Brasil, imagino, 2007, e é uma canção sobre vamos lá ser felizes juntos, sabes?
6: Eu e tu?
7: Ele está sempre a dizer América do Norte, vai sambar também, vem balançar comigo América do Sul.
6: É uma canção de engato à América.
7: É, então. é uma canção de uma tentativa de fraternidade, mas ele também diz que hot dog is very nice, but I like angu. Portanto, é um bocado. É uma espécie de vamos lá entender-nos e talvez o samba seja uma boa forma de lá chegarmos.

Seu Jorge, no Isto Não Passa na Rádio, e com esse piscar de olho à América, nesta América do Norte, escolha do Tiago Pereira, continuamos aqui a celebrar os 250 anos dos Estados Unidos, da América, e lembrei-me de uma... Aliás, eu tinha que meter aqui qualquer coisa de hip-hop, porque acho que é a terra dele, ou pelo menos onde nasceu toda essa cultura hip-hop. Lembrei-me dos U-Tang Clan e de uma canção chamada America, também conhecida como America is Dying Slowly. Se vês as iniciais ADS, AIDS, sim, de SIDA, de resto esta canção faz parte de uma compilação Red Hot, aquela série de compilações, sim, sim, sim, que também recolhiam dinheiro para a luta contra a SIDA. Há muita malta do hip-hop dentro desta Red Hot AIDS Benefit Series, com Mobb Deep, os De La Soul, o Coolio, falecido Coolio, Pete Rock e os U-Tang Clan com esta América. É um retrato de uma altura da América em que se morria muito com esta doença, mas poucos géneros também cantam tão bem a América como o hip-hop, sempre com a faca afiada para criticar a sociedade americana, e acho que é um género muito caracterizado por essa crítica social a esse país e a muitos estados de coisas naquele país. America, U-Tang Clan, Isto Não Passa na Rádio. 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

0: Um bocadinho de hip-hop, não é? Não podíamos falar da América sem trazer aqui alguma coisa deste género, nascido em Nova York e que os Wu-Tang Clan tão bem praticam. E agora, para onde vais? Para a América. Epá, a bordo...
1: Clássico absoluto, talvez uma das canções dos Chutes que eu mais gosto e que eu mais espero, sempre que calha, ver os Chutes ao vivo. Chama-se Na América, álbum Circo de Feras, 1987. E é isto.
0: É um saxofone, não é?
1: É uma canção que tem alguma ironia, porque é quando ele diz que a América é que é, ou finalmente é que na América é que vai ser, também há um lado de. Porque ele antes também fala em um possível sonho bem rodado, produtos embalados, tudo bem camuflado, portanto, há aqui alguma ironia, há aqui alguma. Crítica, mas acima de tudo é uma ótima canção.
0: Tem dúvidas, e não envelhece nada mal.
1: Sinto-me super jovem sempre que ouço.
0: Vamos a ela.

0: acho que o Tiago Pereira traz cá esta canção.
1: É.
0: Não é, não é. Não é. Eu lembro-me que já trouxeste noutras alturas. E eu, se calhar, também, a propósito de outros temas. Os Chutes que estiveram no Rock in Rio, não foi?
1: Estiveram sim. Parece que foi um grandíssimo concerto, como aliás já se esperava.
0: É o costume. Fechamos esta semana os 250 anos dos Estados Unidos da América com América, América. É uma música dos Clã, surgiu aqui no disco Vivo de 2006. Tem composição também do Carlos T, com o resto da malta dos Clã. Os Clã são um tesouro nacional, a Manuela Azevedo ainda mais. Tesouro, e eu gosto muito desta canção porque também faz essa brincadeira que estavas a descrever sobre na América dos Chutes e Pontapés, uma certa ironia, e tem também alguma relação com aquela tua escolha de há pouco da Carmen Miranda, em que ela se dizia americanizada. Também os Clã e a Manuela assumem aqui logo no início desta canção o quão influenciados foram pelo estilo americano.
1: Sim.
0: E toda aquela coisa consumista do país e daquela sociedade estão também de alguma forma refletidos nesta canção América, América dos Clã. No fecho do Isto Não Passa na Rádio, que esta semana celebrou os 250 anos dos Estados Unidos da América. Parabéns, Tiago, e parabéns, América.
1: E parabéns, Nelson, por seres quem és.
0: Até para a semana.
1: Até para a semana.

O Chiclan, o fecho deste episódio de Isto Não Passa na Rádio. Seleções musicais de Nelson Ferreira e Tiago Pereira, esta semana dedicadas aos 250 anos da independência dos Estados Unidos. Para depois do Jornal das 4, vamos ter Brainstorming, o mundo da publicidade e das marcas, com o Hugo Silva. Para depois das 4h30, mais um episódio do Máquinas que Pensam, o programa da Rádio Observador, onde olhamos para as novidades da inteligência artificial. Isto Não Passa na Rádio, de regresso com um novo episódio no próximo sábado, a partir das 3 da tarde, até bem perto das notícias das 4. Nascer, viver, morrer, com Tim Bernardes.

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3: Rádio Observador, boa tarde, a caminho do Jornal das Quatro. Os principais destaques para conhecer agora mesmo. Bem-vindo de volta, Carlos Pedro.
4: Novamente os incêndios em Portugal Continental, são mais de 2 mil operacionais no terreno e com a entrada em cena pela primeira vez da Força Aérea Portuguesa. Neste jornal olhamos também para a Seleção Nacional, que continua a preparar o jogo com a Espanha. Os jogadores já treinam por esta altura em Toronto, viajam ainda hoje para Dallas, nos Estados Unidos.

0: Rádio Observador, boa tarde, bom sábado, são 4 em ponto, temos notícias para ouvir com a edição do Carlos Pedro. Carlos, boa tarde, mais uma vez, começamos esta edição das 4 com ponto de situação dos incêndios que afetam Portugal continental. São mais de 2 mil operacionais no terreno, com a ajuda, pela primeira vez, da Força Aérea Portuguesa.
1: Sim, há dois helicópteros da Força Aérea Portuguesa envolvidos no combate às chamas que lavram no país. É a primeira vez que este ramo das Forças Armadas intervém diretamente no combate aos incêndios. A informação foi confirmada esta tarde pelo Ministro da Defesa, Nuno Melo. Falamos de aeronaves P3, Orion C-295, estão a fazer detecções precoces de incêndios. Também um helicóptero Black Hawk já pode atuar. Nuno Melo, Ministro da Defesa, diz ainda que os bombardeiros Canadair que foram adquiridos chegam em 2029 e 2030.
0: E, entretanto, Carlos Pedro, de Espanha e de Itália, chega também ajuda a Portugal para o combate aos incêndios.
1: Isto em coordenação com o Mecanismo de Proteção Civil da União Europeia. Ontem chegaram a território nacional mais de 100 bombeiros e 45 viaturas de Espanha. Há mais 3 aviões a caminho do país, diz a RTP, um de Espanha e 2 de Itália, também através do Mecanismo de Proteção Civil da União Europeia. Em Portugal continental, por esta altura e de acordo com o site da Proteção Civil, estão no combate às chamas mais de 2 mil operacionais, apoiados por 700 viaturas e 12 meios aéreos. A situação mais difícil é no concelho de Vozela. Mais de 12 mil hectares já foram consumidos em 2 dias de fogo. Está também, neste momento, a consumir em Costa da Serra, do Caramulo, em Tondela, onde há várias frentes ativas, revela a autarca Carla Antunes Borges.
2: Temos várias frentes ativas na Serra do Caramulo, na freguesia, todas elas na freguesia de São João de Monte, e, portanto, com uma área muito extensa e, claro, que nos merece preocupação, acima de tudo pelo facto de iniciarmos agora um período em que as temperaturas vão aumentar e há uma previsão de alteração da direção dos ventos. Isso merece aqui a nossa preocupação porque pode alterar profundamente a estratégia que está a ser implementada pelas equipas que estão no terreno.
1: O ponto de situação feito à Rádio Observador pela Presidente da Câmara Municipal de Tondela, Carla Antunes Borges. Já o autarca de Vozela admite que pode vir a ser preciso evacuar localidades. No explicador da Rádio Observador, durante esta manhã, Carlos Oliveira fala num cenário muito imprevisível.
3: Estamos com mais tranquilidade, mas as aparências, as aparências às vezes podem eludir. Temos ainda várias frentes ativas, temos, portanto, uma extensão muito grande, quer ao nível da área, quer ao nível do perímetro do incêndio, temos muitos pontos quentes, ou muito quentes ainda, temos reacendimentos constantes em vários locais, portanto, temos todas estas preocupações. É que acresce a questão da temperatura, portanto, esta noite, para ter uma ideia, a temperatura não baixou dos 25 graus.
1: Carlos Oliveira, o autarca de Vozela, esta manhã no explicador da Rádio Observador. Em fase de resolução está um incêndio em Barcelos. No local estão ainda perto de 80 operacionais. Em Mangualde, o fogo está dominado. E em Setúbal, as chamas entraram em fase de resolução esta manhã, depois de consumir uma área, o fogo consumir uma área assinalável de Val do Cobro e nas zonas do Faralhão, Santo Ovídio e Mourisca, diz a autarquia de Setúbal em comunicado.
0: Mudamos de tema nesta edição das 4, ainda com foco para a atualidade nacional, isto porque o PS defende, Carlos Pedro, que o Primeiro-Ministro deve vir a público pedir desculpa aos portugueses pela situação dos exames nacionais.
1: É descrita por José Luís Carneiro como absolutamente grave. O Governo anunciou ontem o adiamento por 4 dias da realização dos exames nacionais em segunda fase. Vão começar no dia 20, com os resultados a serem divulgados depois no dia 7 do próximo mês de agosto. Também a fixação das pautas relativas às notas da primeira época de exames foi adiada por alguns dias, isto devido às dificuldades informáticas no processo de classificação eletrónica. Por isso, José Luís Carneiro pede que Luís Montenegro e o Governo se retratem.
4: O Ministro da Educação e o Governo permitiu que se instalasse o caos nas escolas e, mais grave do que isso, o Ministro faltou à sua responsabilidade na Assembleia da República porque procurou esconder a gravidade do que estava a passar. Mais grave ainda do que isso, procurou culpar os diretores das escolas e culpar os professores, mostrando uma total insensibilidade com o que está a passar com os jovens e com as famílias. E eu, se fosse Primeiro-Ministro nesta altura, já tinha vindo pedir desculpa às famílias portuguesas e explicar ao país como é que o Governo explica que neste momento estejam professores que vão classificar as avaliações ainda sem receber as provas, e como é que nesta altura ainda haja professores de matemática que tenham recebido provas de português e professores de português que tenham recebido provas de matemática.
1: Secretário-Geral do PS em Vila do Conde, José Luís Carneiro, que está hoje a fazer uma ronda por alguns dos congressos federativos do partido.
0: E Carlos, Pedro, já estamos em contagem decrescente para o Portugal-Espanha dos oitavos de final do Campeonato do Mundo. Ora, o lateral Nuno Mendes espera um bom duelo contra Lamine Yamal.
1: Dois dos melhores jogadores jovens da atualidade, Nuno Mendes e Yamal, mediram forças no último Portugal-Espanha a contar para a final da Liga das Nações. O português levou a melhor, mas mais recentemente o extremo do Barcelona apontou Nuno Mendes como o adversário mais complicado que encontrou pela frente. Na reação ao elogio, o jogador português perspectiva um bom duelo.
5: É um jogador também que tem muita qualidade. Vamos chegar agora um contra o outro. E como é óbvio, sim, é um bom duelo. Gosto de jogar contra ele também, é um jogador novo, jogador com muita qualidade, que pode fazer a diferença no jogo, por isso acho que é sempre um bom duelo.
1: Bom duelo em perspectiva entre Nuno Mendes e Lamine Yamal. Portugal treina precisamente a esta hora, ainda em Toronto, no Canadá, onde a comitiva portuguesa tem sido muito acarinhada por uma grande comunidade de portugueses e lusodescendentes. Na memória dos atletas está ainda a recepção no hotel, depois da vitória diante da Croácia. Por isso, Nuno Mendes agradece um apoio que diz tem sido importante.
5: Parecia que estávamos em Portugal, mas não estávamos. Como é óbvio, é muito, muito bom para nós, um bocadinho... distrair um bocadinho, os adeptos estão-nos a dar um apoio enorme e acho que isso é muito importante para nós, sentimos-nos mais confortáveis e, como é óbvio, muito contentes por ter recebido toda aquela ovação.
1: Nuno Mendes, antes do treino que vai por esta altura decorrendo em Toronto, Portugal parte ainda hoje para Dallas, nos Estados Unidos, onde vai defrontar na segunda-feira a seleção espanhola.
0: Jogo a contar para os oitavos de final do Mundial, que é para ouvir aqui na Rádio Observador, uma emissão especial que vai arrancar um pouco antes do apito inicial do encontro, que está marcado para as 8 da noite. Ainda no desporto, o piloto português António Félix da Costa subiu ao pódio do Mundial de Fórmula E.
1: É agora terceiro classificado da geral e para isso muito contribuiu o segundo lugar alcançado na Corrida 1 do Grande Prémio de Xangai. Debaixo de chuva, o piloto da Jaguar partiu do quinto lugar da grelha e terminou a prova apenas atrás do antigo companheiro Pascal Verlaine, da Porsche. No final da corrida, aos jornalistas, Félix da Costa apontou uma corrida atípica, onde tudo correu bem.
6: Bom, um dia bom, é um dia sólido. Uma qualificação no top 5, depois uma corrida ali sempre a lutar na frente, com um P2, um pódio no fim, é muito bom. Fechamos a distância para o primeiro do campeonato, acho que só são 18 pontos agora. Uma corrida com uma estratégia um bocadinho mista entre estar bem de energia, mas sabíamos que eventualmente a chuva ia chegar, então eu queria estar ali naquele grupo dos top 4 a qualquer custo, e as coisas acabaram por correr exatamente como planeado, que quase nunca acontece, por isso faltou um bocadinho de andamento para ganhar a corrida ali no final. O Porsche era um bocadinho mais rápido, mas contente com o resultado.
1: Félix da Costa, segundo classificado na corrida número 1 do Grande Prémio de Xangai, terceiro na classificação geral. A corrida 2 acontece nesta próxima madrugada.
0: E a fechar esta edição das 4 Tempo ainda para falar da atualidade internacional, isto porque a Ucrânia, Carlos Pedro, pede mais apoio à Alemanha para a defesa antiaérea contra os mísseis da Rússia.
1: Foi um pedido feito hoje por Zelensky depois de uma conversa ao telefone com o chanceler alemão Friedrich Merz sobre as necessidades da Ucrânia em matéria de defesa antiaérea. Zelensky salienta que a prioridade do país prede com os sistemas Patriot. A conversa centrou-se na forma de garantir mais munições para os sistemas de defesa antiaérea, embora a defesa antiaérea ucraniana apresente uma taxa de interceção relativamente elevada contra os drones e os mísseis de cruzeiro russos, revela-se praticamente incapaz de travar os mísseis balísticos.
0: Informação de regresso à antena da Rádio Observador, resumida e atualizada às 4h30, também com edição do Carlos Pedro. Carlos, um abraço, até já.
1: Até já, Vicente.
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0: 9 minutos para lá das 4 da tarde. Seja muito bem-vindo. Só agora se juntou a nós. Fique na companhia da Rádio Observador. Eu sou o Vicente Figueira e estou por aqui até pouco depois das 6 da tarde. Para lá das 5 vamos ter Geração V. Nesta hora das 4, para lá da síntese das 4h30, mais um episódio de Máquinas que Pensam. Mas já daqui a pouco, o mundo das marcas e da criatividade com Hugo Silva em mais uma edição de Brainstorming.
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0: 10 minutos para lá das 4, até bem perto das 4:30, reposição de Brainstorming. O convidado desta semana é Rui Rios Ferreira, da Recordati.
12: Bem-vindo ao Brainstorming, o magazine de criatividade da Rádio Observadores, onde esta semana o tema não é propriamente leve, mas a vida também raramente pede licença antes de nos trocar as voltas, não é? Ora, um terremoto na Venezuela lembrou-nos de forma brutal que há coisas que nos ultrapassam por completo e que as únicas respostas possíveis continuam talvez a ser as mais antigas de todas. Estar presente, cuidar e amar. Nestas alturas é inevitável perceber que o tempo é muito mais que uma unidade de medida. É um bem precioso e às vezes frágil. E talvez por isso continue a fazer sentido para nós falarmos de marcas, de comunicação e de pessoas que constroem e criam com propósito. Porque no meio da incerteza, o que fica sempre é aquilo que foi feito com verdade. Ora, por aqui, no Brainstorming hoje, recebemos Rui Rios Ferreira, diretor de marketing da Recordati Portugal, para celebrarmos os 100 anos da marca e falarmos de saúde, prevenção, desinformação, inteligência artificial e muito mais. Mas antes da conversa, vamos às notícias da semana. E por aqui, há uma marca que pede desculpa por atrapalhar um jogo, outra que transforma o verão num concurso de paixão e lá mais para o fim, vamos até Cannes visitar os Lions. Vamos a isto? E começamos pela Domino's, que decidiu transformar um dos momentos mais irritantes para qualquer adepto de qualquer desporto, aquele momento em que a campainha toca no pior segundo possível, exatamente esse momento. Este momento foi transformado então numa oportunidade de proximidade com os consumidores. A campanha chama-se Pedido de Desculpa, foi criada pela Funny How e parte da ideia de que, durante um jogo do Mundial, ninguém quer desviar os olhos do ecrã. E por isso, todas as encomendas incluem um sticker, um autocolante especial com um pedido de desculpa simbólico. O detalhe mais eficaz está no gesto seguinte: quem partilhar uma story com este autocolante recebe uma mensagem direta com um código único para uma pizza grátis na próxima compra. Portanto, jogos de futebol e pizzas grátis estão garantidos. Não parece mal.
13: Desculpa lá interromper.
12: É uma campanha simples, esperta e perfeitamente consciente da vida real. Porque no futebol, como na vida, há momentos em que a interrupção é quase um crime emocional. E neste caso, o mínimo que se pode fazer é um pedido de desculpas em forma de pizza.
13: Domino's.
12: Passamos agora para a Olá, que lançou a campanha Loucos pela Olá, criada pela Y Creative, com produção da Manitakes e sonoplastia da Sonido, para divulgar um passatempo que vai premiar um consumidor com um gelado de ouro. Quanto é que vale este gelado? 20.000€. A marca recupera e reinventa o tema Loucos, de Matias Damasio, numa versão adaptada ao universo Olá, já um pouco conhecida. Aposta então numa comunicação presente, em televisão, rádio, digital, redes sociais e outdoors, e este filme publicitário vive da ideia de celebração coletiva da ligação emocional que a marca mantém com os portugueses há várias gerações. A mecânica do passatempo é desenhada como uma espécie de prova pública de afeto pela marca e pede aos consumidores que mostrem com criatividade até onde vai a sua paixão pela Olá. É uma campanha que sabe tirar partido do verão e da nostalgia sem cair na melancolia. E, no fundo, é mais uma prova de que, quando o mundo é incerto, a publicidade continua a procurar o lado mais simples e mais humano. Aquilo que nos faz sorrir sem precisar de explicação. Mais uma edição do Brainstorming. Nesta temos o prazer de conversar com o Rui Rijo Ferreira, diretor de marketing da Recordati Portugal. Rui, seja muito bem-vindo aqui ao Brainstorming. Já não é um estreante. Desta vez está cá para celebrar os 100 anos da Recordati. O que é que uma empresa farmacêutica aprende ao fim de 100 anos de existência?
14: Boa tarde, Hugo. Obrigado pelo convite.
12: É um gosto.
14: Bom, como deve calcular, ao longo de 100 anos aprendemos de facto muita coisa. A Recordati fez os 100 anos no dia 1 de maio. Ela fundou-se em 1 de maio de 1926. Pronto, e ao longo destes 100 anos, como deve calcular, foram muitos os desafios que nós tivemos de superar. Uhum. E ao superar esses desafios, obviamente que aprendemos muito. Aprendemos, por um lado, a não nos acomodar, que é uma coisa muito importante numa empresa farmacêutica, porque os desafios são constantes.
12: Okay.
14: Por um lado, as necessidades dos doentes, que nós procuramos sempre superar. Por outro lado, também a concorrência, que nós não nos deixa acomodar. Uhum. Porque se nós acomodarmos, o que acontece é que de imediato passamos a ficar, não diria obsoletos, mas deixamos de ser competitivos.
12: E ao longo deste século, há fatores fundamentais que tenham mudado, por exemplo, os medicamentos ou a forma como as pessoas olham para a saúde. O que é que detectam enquanto maiores mudanças neste século?
14: Desde logo o facto de nós termos passado de uma época em que procurávamos investigar para suprir as necessidades básicas da população. E eu lembro-me aqui, enfim, falando não é um produto nosso, mas é um produto, a penicilina, que foi uma revolução completa, não é? E como a penicilina, muitos outros, foram produtos que visavam superar necessidades básicas da sociedade então. E daí evoluímos para hoje para um tipo de investigação que visa tratar doenças que há uns anos atrás era impensável tratarmos, ou pelo menos era muito difícil tratarmos, como as doenças oncológicas, por exemplo. E inclusivamente passámos também para olhar para a qualidade de vida do ser humano.
12: Uhum.
14: Não só salvar a vida, mas também garantir que essa vida é vivida no seu potencial. Aliás, nós na Recordati temos um propósito e um slogan que é Unlocking the Full Potential of Life, que, traduzindo para português, é no fundo permitir viver o potencial total da vida.
12: Desbloquear esse potencial. A evolução tecnológica é algo que também não vos passou ao lado. Imagino que também com alguns pain points, por assim dizer, até porque hoje em dia há pessoas que, muita gente que recorre ao Google, à inteligência artificial, para se autodiagnosticar. Para a indústria farmacêutica, este autodiagnóstico, esta utilização das novas tecnologias, olham para isto como uma oportunidade, como um desafio, como um problema?
14: É uma oportunidade. Eu penso, nós olhamos sempre para isto, para o acesso à informação que hoje o cidadão normal tem sobre a saúde. Para nós é uma oportunidade.
12: Uhum.
14: É uma oportunidade porque permite-nos comunicar diretamente com o cidadão. E é isso que nós procuramos na Recordati fazer, comunicar diretamente com o doente que vai à procura de informação sobre a sua patologia.
12: Até porque, vindo de uma farmacêutica, essa informação, em princípio, será curada, por assim dizer, e consolidada, certo?
14: Sim.
12: Será boa informação.
14: Em princípio e de facto, porque nós temos a responsabilidade de tudo aquilo que nós publicamos ser perfeitamente validado do ponto de vista científico, do ponto de vista ético, e portanto temos regras muito, muito apertadas e que garantem que a informação que nós transmitimos
12: é de confiança.
14: É de confiança, digamos. Não é uma informação publicitária única, é uma informação que visa ter um caráter didático. Obviamente que depois é importante a literacia em saúde de quem vai consultar este tipo de informação.
12: Portanto, quando estamos à procura de informação, devemos recorrer sempre a órgãos e a entidades que sejam devidamente certificadas e acreditadas para fornecer essa informação, nomeadamente as farmacêuticas, que têm também essa obrigação legal. Mas depois há aqui uma questão, que é, há uma linha às vezes muito ténue que separa o autocuidado da medicação excessiva. Como é que se pode evitar isto na prática e como é que contribuem para, também para esta literacia?
14: Bom, nós procuramos sempre passar uma informação que respeite e evite, de facto, este excesso de automedicação. Mas, por outro lado, também é bom salientar que em Portugal, e nós queixamos muitas vezes da regulamentação no setor da saúde, e eu pessoalmente faço frequentemente, mas neste caso da automedicação e do excesso de medicação, nós até estamos, de certa forma, protegidos. Porque, por exemplo, os medicamentos, eu não diria, há um conjunto grande de medicamentos que só pode ser, o doente só tem acesso a ele se for prescrito por um profissional de saúde. E como tal, isso à partida dá-nos logo uma segurança grande relativamente ao excesso de medicação. Depois, relativamente aos produtos que são de acesso livre ao doente, aí há sempre uma preocupação de que a dispensa seja feita na farmácia ou em sites que estão devidamente creditados para o fazer, e portanto os profissionais são profissionais de saúde, também estão à frente dessas, quer das farmácias, quer dos próprios sites online, e portanto eles...
12: E vêm esses distribuidores, por assim dizer, como parceiros, e como também agentes deste processo de literacia.
14: Claro que sim, eles têm um papel importante porque são a primeira linha de contacto com o doente.
12: Estamos a falar deste processo de literacia, de informação, de combate à desinformação, mas... Temos também aqui uma barreira que por vezes surge, a linguagem científica nem sempre é acessível ao cidadão comum. Vem isso também como um desafio, passar a informação de uma forma cada vez mais clara e que chegue efetivamente aos utilizadores?
14: Sim, claramente, e hoje, com isto que nós temos estado aqui a conversar, esse desafio ainda se torna mais importante, porque se no passado nós comunicávamos fundamentalmente com os profissionais de saúde, portanto tínhamos a linguagem técnica, era perfeitamente comum a todas as partes.
12: E depois cabia a esses profissionais filtrarem a linguagem, não é?
14: Exatamente. Neste momento, e eram os profissionais é que tinham de contactar com o doente e, portanto, fazer essa passagem. Hoje já não é assim. Hoje
12: passaram quase de um B2B para um B2C, não foi?
14: Quase, exatamente. E isso obrigou-nos, de facto, a começar a procurar olhar sempre para aquilo que dizemos, e algumas das coisas que nós assumimos como... Todo o mundo sabe, na realidade só quem está envolvido é que sabe.
12: Qual é que é o principal desafio atualmente para a indústria farmacêutica e também para a Recordati neste início de um novo século?
14: Bom, os desafios são muitos. Nós hoje procuramos nós conseguimos duas coisas, não a Recordati, mas a indústria farmacêutica no seu global. Nós conseguimos contribuir de uma forma bastante determinante para o aumento da esperança de vida. E hoje em dia o cidadão vive muito mais anos do que o que vivia há uns anos atrás.
12: E com mais qualidade também.
14: E com mais qualidade. E a qualidade de vida é algo que hoje em dia está na primeira linha das companhias, e nomeadamente da Recordati, é contribuir para essa qualidade de vida. E como é que contribuímos para essa qualidade de vida? Contribuímos com as campanhas que fazemos junto dos cidadãos, e contribuímos também com a inovação e com a procura de novos produtos, de novos medicamentos, de novos suplementos, tudo que permita que o cidadão, o doente, ou o potencial doente, ou a pessoa em si, possa viver mais tempo, mas também melhor. Esse é, de facto, o grande desafio que se coloca a nós e à indústria farmacêutica em geral.
12: E, portanto, resumindo, prolongar a vida com mais qualidade e também com mais conforto para toda a gente. Rui, no Brainstorming, até por já ter cá vindo, sabe que fechamos as nossas conversas sempre da mesma forma. Eu queria que escolhesse desta vez uma música que ligasse a este percurso de 100 anos da Recordati e que, quem sabe, faça o lançamento para mais 100.
14: Bom, realmente é um desafio, e eu pensei um bocadinho que música, e escolhi os U2, o It's a Beautiful Day, okay, dos U2, porque é uma música que, para além de eu gostar bastante dela, que tem uma mensagem de esperança. Uma mensagem, ela procura transformar momentos difíceis e nós tirarmos dos momentos aquilo, em momentos difíceis tirarmos aquilo de bom que esses momentos têm. E é realmente uma esperança e é o valorizar a nossa vida, que é isso que no fundo importa.
12: E portanto, na comemoração dos 100 anos, olham para o nascer de um novo dia para que venham mais 100. Será
14: exato,
12: assim?
14: Sem mais.
12: Rui Rijo Ferreira, diretor de marketing da Recordati Portugal, muito obrigado por ter vindo ao Brainstorming mais uma vez.
14: Eu que agradeço.
12: Muitas felicidades para os próximos 100 anos, muita saúde e tudo a correr bem.
14: Muito obrigado.

0: quase a chegar ao final do brainstorming desta semana. Olhamos para as campanhas com inteligência artificial candidatas aos Cannes Lions 2026. Cresceram 40% em 2 anos e a edição deste ano trouxe novas regras para tentar reforçar a autenticidade dos casos inscritos. A organização introduziu os Award Integrity Standards, depois de algumas polémicas como a do ano anterior, quando um grande prémio foi retirado à DM9 por manipulação e dados falsificados. Phil Thomas, presidente do festival, sublinha que a AI é uma ferramenta criativa comum, mas ainda não universal. E ao mesmo tempo, o Cannes Lions recebeu menos candidaturas do que no ano passado, embora com mais participação direta das marcas e mais espaço para criadores independentes. Parece também na publicidade se aplica a velha máxima: nada se perde, nada se cria, tudo se transforma, e os criativos e os criadores também estão nesse caminho. Aqui no Brainstorming, em constante transformação e evolução, hoje falámos de uma marca que pede desculpa por estragar um momento especial, de uma marca de gelados que transforma paixão em jogo, em passatempo, em desafio, e de um festival que está a tentar separar a criatividade de alguns truques que trazem um pouco menos de rigor. Com o Rui Rios Ferreira da Recordati Portugal, olhamos para um território onde a confiança, a clareza e a responsabilidade não são acessórios, mas sim o próprio produto. No fundo, esta edição do Brainstorming lembra-nos que há momentos em que a vida obriga a parar e a perceber o essencial. E talvez o essencial seja mesmo isso: cuidar melhor, comunicar melhor e viver com mais presença, porque tudo o resto pode mudar num instante. Agora, o que não muda é que o Brainstorming está de regresso já na próxima segunda-feira, depois das 10 da noite, com uma nova edição que fica também disponível nas principais plataformas de podcast e em todos os canais do Observador. Com a ajuda à produção da Inês Neto e a sonoplastia do Pedro Oliveira, eu sou o Hugo Silva e até à próxima edição. Lembre-se, há coisas que abalam o nosso chão, mas a forma como nos mantemos de pé é que define quem somos. Até para a semana.
1: 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Já daqui a pouco, notícias das 4:30 para ouvir com o Carlos Pedro.
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1: Rádio Observador, 4:30, tempo de atualizar o essencial das notícias que estão a marcar este sábado em formato síntese. E por isso já aqui está de regresso o Carlos Pedro.
5: E como ponto de situação nos incêndios que afetam para esta altura Portugal continental, são mais de 2 mil operacionais no terreno, com a ajuda pela primeira vez da Força Aérea Portuguesa. 2 helicópteros envolvidos no combate às chamas que lavram no país. É, de resto, a primeira vez que este ramo das Forças Armadas intervém diretamente no combate aos fogos. A informação foi confirmada esta tarde pelo Ministro da Defesa, Nuno Melo. Falamos de aeronaves P3 Orion C-295, que estão a fazer detecções precoces de incêndios. Também o helicóptero Black Hawk está pronto a atuar. Nuno Melo diz ainda que os bombardeiros Canadair foram adquiridos, chegam em 2029 e 2030. Entretanto, de Espanha e Itália, chega também ajuda a Portugal para o combate a estes fogos, em coordenação com o Mecanismo de Proteção Civil da União Europeia. Ontem chegaram a território nacional mais de 100 bombeiros e 45 viaturas de Espanha. Há mais 3 aviões a caminho do país, diz a RTP, um de Espanha e 2 de Itália, também através do mecanismo de proteção civil da União Europeia. Por esta altura, e de acordo com o site da Proteção Civil, estão no combate às chamas em Portugal continental mais de 2 mil operacionais, apoiados por 700 viaturas e 12 meios aéreos. A situação mais difícil é no concelho de Vozela. Mais de 12 mil hectares já foram consumidos em 2 dias de fogo. Está também neste momento a consumir a encosta da Serra do Caramulo, em Tondela. Em fase de resolução está um incêndio em Barcelos. No local continuam perto de 80 operacionais. Em Mangualde o fogo está dominado e em Setúbal o fogo entrou em fase de resolução esta manhã, depois de consumir uma área assinalável de Vale de Cobro e nas zonas do Faralhão, Santo Ovídio e Mourisca, diz a autarquia de Setúbal em comunicado. Mudamos de tema, o PS defende que o primeiro-ministro deve ir a público pedir desculpa aos portugueses pela situação dos exames nacionais. É descrita por José Luís Carneiro como absolutamente grave. O Governo anunciou ontem o adiamento por 4 dias da realização dos exames nacionais em segunda fase. Vão começar no dia 20, com os resultados a serem divulgados no dia 7 do próximo mês de agosto. Também a fixação das pautas relativas às notas da primeira época de exames foi adiada por alguns dias devido às dificuldades informáticas no processo de classificação eletrónica. José Luís Carneiro pede a Luís Montenegro e também ao Governo que se retratem. Lá fora, a Ucrânia pede mais apoio à Alemanha para a defesa antiaérea contra os mísseis da Rússia, um pedido feito hoje por Zelensky depois de uma conversa ao telefone com o chanceler alemão Friedrich Merz sobre as necessidades da Ucrânia em matéria de defesa antiaérea. Zelensky salienta que esta é a prioridade de Kiev.
1: Estas e outras notícias para ouvir desenvolvidas e atualizadas na edição das 5 da tarde. Vai contar também com o Carlos Pedro. Um abraço, Carlos. Até já.
5: Até já.
1: E já a seguir temos Máquinas que Pensam para ouvir também perto da edição das 5. Quatro horas, 33 minutos. Bom fim de semana, bom sábado na companhia da Rádio Observador.
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1: 35 minutos para lá das 4, vamos ter tempo agora de ouvir Máquinas que Pensam, as novidades do mundo da inteligência artificial, com José Rafael Lopes.
8: Sejam muito bem-vindos a mais um episódio do Máquinas que Pensam, o podcast na Rádio Observador, onde a inteligência artificial é o grande protagonista. Eu sou o José Rafael Lopes, comigo está, como sempre, a minha parceira, a Raquel, um apoio imprescindível, sem o qual este programa não se faz. Olá Raquel, como é que estás? Estás pronta para mais um programa?
9: Olá, estou sempre pronta para te ajudar. Sobre o que vamos falar esta semana? Ou preferes que procure algum tema que valha a pena analisar?
8: Não vai ser preciso. Obrigado, Raquel. Já tenho isso tratado e planeado. O que não tenho é uma forma de tentar contornar este calor intenso. O que é que me podes apresentar como solução?
9: As melhores estratégias passam por manter a casa fechada durante o dia com persianas e cortinas corridas. Podes usar uma ventoinha com uma taça de gelo à frente para criar uma sensação de ar mais fresco. E não te esqueças de beber água.
8: O problema do calor também te atinge ou não, Raquel?
9: Não da mesma forma. Eu não sinto calor, desconforto ou cansaço físico, por isso uma onda de calor não me afeta diretamente.
8: O que é que acontece se tu por acaso sobreaqueceres?
9: Se a infraestrutura onde estou a funcionar sobreaquecer, não é como uma pessoa sentir calor. Mas se algum servidor atingir temperaturas demasiado elevadas, o mais comum é reduzir automaticamente o desempenho.
8: O calor é pior do que o frio para as máquinas, Raquel?
9: O calor tende a ser mais problemático para as máquinas do que o frio. Temperaturas elevadas aceleram o desgaste dos componentes eletrónicos. Em casos extremos, podem provocar avarias permanentes.
8: Esperemos que isso não te aconteça. Ninguém quer isso para ti, Raquel. Há medidas de segurança nesse sentido, acredito.
9: Felizmente, sim. Os centros de dados onde modelos como eu funcionam são concebidos precisamente para evitar problemas de sobreaquecimento. Existem sistemas de refrigeração redundantes.
8: Obrigado, Raquel. Já voltaremos a falar. Temos consultório humano já daqui a pouco no Máquinas que Pensam, mas para já, vamos às notícias.
9: Notícias da semana.
8: Especialistas da ONU estão a lançar um alerta urgente sobre inteligência artificial. Dizem que a janela de oportunidade para controlar esta tecnologia está a fechar-se. Avisa a ONU que o risco do aumento de desigualdades entre países ricos e em desenvolvimento está a crescer rapidamente. As conclusões fazem parte de um relatório preliminar do Painel Científico Internacional Independente sobre Inteligência Artificial. É um grupo de 40 peritos de todo o mundo, criado pela Assembleia Geral em 2025. O relatório que escreveram descreve um setor em aceleração excepcional, com base em todas as capacidades que a inteligência artificial tem vindo a mostrar. Este relatório vai mais longe para destacar os agentes de IA, uma forma mais autónoma desta tecnologia. A ONU defende que os agentes são ainda mais complicados de monitorizar e controlar.
9: Mas que risco é que são enumerados?
8: Entre os riscos crescentes, os especialistas apontam o uso de IA para criar material de abuso e deepfakes que afetam ambos os sexos, é certo, mas apresentam maior incidência nas mulheres. Diz a ONU que a tecnologia torna a desinformação mais convincente e difícil de detectar e que corrói a confiança pública. Isto ao mesmo tempo em que é utilizada a inteligência artificial em fraudes, engenharia social e campanhas de cibercrime. Há ainda também um alerta para os efeitos que tem na saúde mental das pessoas. Apesar deste tom de alerta, o documento reconhece benefícios significativos na IA, sobretudo no setor da investigação, e dá o exemplo do uso desta tecnologia em setores como a medicina. Entre o bom e o mau, este grupo de especialistas admite que existe um dilema. Como tal, defende a ONU que é preciso existir regras para controlar a IA, embora, e aqui voltemos ao início, a janela de oportunidade está a passar rapidamente. A Coreia do Sul anunciou um investimento histórico na área da inteligência artificial. O país quer entrar de forma decisiva na corrida do desenvolvimento da tecnologia e, para tal, pretende apostar num plano que pode atingir cerca de 880 mil milhões de dólares nos próximos anos. O objetivo é, claro, posicionar a Coreia do Sul como uma das maiores potências globais em inteligência artificial, no momento em que a competição tecnológica se intensifica, sobretudo entre os Estados Unidos e a China. Grande parte deste investimento sul-coreano deverá envolver parcerias com o setor público e alguns gigantes privados, que já têm também muito espaço no mercado mundial da tecnologia.
9: Mas como é que vão investir dinheiro?
8: O grupo sul-coreano quer acelerar o desenvolvimento de chips avançados, infraestruturas de dados, data centers e também plataformas de IA. Está ainda prevista uma aposta na formação de talento e na criação de um ecossistema mais robusto para empresas tecnológicas. Além da componente industrial, este plano inclui aplicações práticas da inteligência artificial em áreas como saúde, mobilidade e serviços públicos. Este anúncio surge numa altura em que vários países estão também a reforçar os investimentos em IA, que é considerado uma tecnologia estratégica para o crescimento económico e a segurança nacional. A Coreia do Sul procura não apenas acompanhar, mas tentar liderar a próxima geração de inovação tecnológica. Vamos ao tema da semana. Fácil de adivinhar, na semana em que foi apresentado o Amália, o modelo de linguagem de IA 100% português. A apresentação foi esta semana, com direito ao discurso do primeiro-ministro Luís Montenegro. Um ano e meio depois de ter sido anunciado, foi agora apresentado em Lisboa. O Amália ainda está em testes, vai ser disponibilizado a várias entidades da administração pública, mas até ao fim do ano deverá estar ao alcance de todos os portugueses. Na apresentação, O primeiro-ministro elogiou a cultura do risco. Diz Luís Montenegro que mais vale tentar e falhar do que estar a adiar soluções, porque, diz o primeiro-ministro, quem não arrisca, não petisca. Este Amália é um modelo totalmente em código aberto, o que significa que qualquer empresa, qualquer startup, pode pegar no modelo, no Amália, adaptá-lo, customizá-lo e depois dar-lhe um determinado domínio.
9: Mas o que faz o Amália?
8: O Amália é um LLM semelhante aos grandes modelos utilizados em chatbots como o ChatGPT, mas treinado especificamente em português de Portugal e com contexto cultural português. O modelo é multimodal, capaz de lidar com texto e outros formatos, como imagens ou documentos mais complexos. A missão central é permitir que a administração pública, empresas e pessoas utilizem IA avançada em português europeu, enquanto a Amália preserva expressões idiomáticas, referências culturais e conhecimento sobre o património nacional. O Amália tenta ainda responder a duas preocupações centrais: a soberania digital e a preservação da língua na era da IA. Quer também evitar dependência total de modelos estrangeiros que são treinados sobretudo em inglês. O ChatGPT é treinado em inglês, o Amália é treinado exclusivamente em português. É uma missão complicada para o LLM português, mas não impossível. Este modelo está também a ser apresentado como uma alavanca para a investigação e a inovação em IA em Portugal. O projeto define quatro grandes áreas prioritárias: educação, cultura e museus, mídia e ciência. Os próximos tempos são de curiosidade em torno desta IA 100% feita em Portugal. E este é o tema da semana. Como tal, vamos chamar a conversa o João Rocha e Melo, o nosso especialista em IA, para uma nova edição do Fala Quem Sabe.
9: Fala Quem Sabe.
8: Fala Quem Sabe na Rádio Observador. Todas as semanas recebemos o João Rocha e Melo para nos ajudar a perceber melhor um tema da atualidade. Ele é o nosso especialista em inteligência artificial. Está sempre pronto para nos ajudar a simplificar o que pode ser complicado. Muito bem-vindo, João Rocha e Melo. Como é que estás? Como é que foi essa semana?
10: Zé, por aqui tudo bem. Espero que tudo bem também com quem está a ouvir e contigo.
8: Comigo também, obrigado, João. Esta semana vamos voltar a falar do Amália, apresentado esta semana com direito a discurso do primeiro-ministro Luís Montenegro. João, antes de mais, tu estiveste no lançamento do Amália, o primeiro LLM 100% português. Como é que foi essa experiência?
10: Não é verdade, Zé. Olha, foi uma experiência ótima. Casa cheia. Deixa-me já agora começar por agradecer também a quem me convidou. Olha, acima de tudo, o que eu gostei muito foi, notava-se ali um positivismo na sala. Sabes, como disseste muito bem, falaram ministros, falou Luís Montenegro, falou também o presidente da arte da agência, o Manel, e até nos fez um demo de como é que o Amália funcionava. Portanto, no geral, uma experiência muito positiva.
8: João, que destaques é que há a retirar então do que foi apresentado?
10: Olha, Zé, dos destaques que eu acho seria interessante as pessoas saberem, os esforços conjuntos, portanto, de facto, o Amália não é uma entidade que sai de um único sítio. Várias universidades, mais de 60 investigadores, quer seja na parte da produção, quer seja na parte dos testes. Essa parte foi, de facto, extraordinária. Outra coisa, já há demos possíveis de se ver. Portanto, nas suas fases de testes, já houve algumas iniciativas, museus que usa o Amália para contar a história de algumas peças de arte. Portanto, já nós já temos entidades públicas, portais, com os primeiros casos. E outra coisa a destacar, Zé, que eu achei interessante. Falou-se muito, muito, muito de salvaguardas e de segurança. Portanto, eu acho que há um esforço grande no Amália para ser um modelo bastante seguro de usar.
8: Este Amália foi lançado na versão multimodal e já há mais investimento previsto além do investimento inicial. Isto significa o quê, João? Que foi um lançamento incompleto do Amália ou que já se está a preparar para, quem sabe, uma nova versão?
10: É mais a segunda, Zé. Repara, nem tecnologia isto acontece muito, não é? Nós olhamos para o primeiro iPhone hoje em dia e há muitas coisas que o iPhone de hoje em dia já tem que o primeiro não tinha. Não quer dizer que foi um lançamento incompleto. Foi apenas esta primeira versão e agora vamos ver muito mais. E já se fala de outras coisas. Fala-se de coisas como a parte mais de agentes que o Amália pode trazer, fazer com que o Amália funcione ou permita ser usado em agentes. Portanto, eu acho que foi um lançamento completo. Aliás, até foi um lançamento bastante regrado, sabes? Falámos sobre código aberto, falámos sobre os dados que o Amália que foram usados para treinar o Amália, falámos sobre o peso. Os pesos do modelo do Amália E claro, já se está a preparar uma nova versão.
8: E o que é que podemos agora esperar dos primeiros tempos do Amália? Acredito que seja essa a pergunta de muitos ouvintes.
10: E claro, Zé, eu acho que agora começamos a ramificar um pouco. Podemos esperar muita utilização, muitos testes, não é? Testes no sentido já em casos reais, mas as primeiras utilizações, os primeiros produtos, até foi mencionado num dos discursos que, embora o lançamento do Amália tenha sido ontem, ficou disponível para quem soubesse o link, imagina, às 11 da noite do dia anterior, e já alguém tinha feito uma aplicação, também com a inteligência artificial, já alguém tinha feito uma aplicação do Amália. Portanto, o que agora vamos esperar nos primeiros tempos é exatamente esta utilização muito massiva, muito experimental do Amália. Acima de tudo,

0: e numa melhoria do Amália, seja mais funcionalidades, seja corrigir e testar as funcionalidades já existentes.
1: Isso, João. Agora, o uso por parte dos utilizadores, o uso do Amália, vai ser o derradeiro teste para perceber as capacidades deste novo LLM?
0: Imagina, Zé, perceba a pergunta, mas talvez não. Porque, repara, ao o Amália ter sido um modelo de código aberto, de open source, como às vezes se diz, ele pode muito bem ser incluído no meio de processos. Portanto, o Amália não vai ser exclusivamente usado para ser um chatbot com o utilizador final. Estás a perceber? Pode ser usado como, por exemplo, o utilizador final submete uns quantos papéis ao Estado num processo administrativo e o Amália, na verdade, revê os papéis, vê se estão certos e, se não estiverem certos, manda um e-mail ao utilizador a dizer: olha, esqueceu-se de um documento, ou este documento, na verdade, é do ano passado e tem que mandar o documento atual. Portanto, não é apenas, não é apenas os utilizadores usarem diretamente o Amália que nós vamos ver, mas sim também o Amália a ser usado no meio de processos como avaliador, como verificador de alguma informação. E eu estou muito curioso para ver isso.
1: E já o começaste a experimentar, João?
0: Já, Zé. Já sim. Mas se calhar deixamos isso para outro dia, não?
1: Deixamos sim, senhora. Esses primeiros testes do Amália, o modelo de linguagem 100% português, lançado esta semana na versão multimodal. Muito obrigado, João Rocha e Mel, é o nosso especialista em inteligência artificial, sempre pronto para nos ajudar a perceber melhor este fabuloso mundo. João, nós voltamos a marcar encontro para a semana. Até lá, um grande abraço.
0: Até lá, Zé.
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1: Está na altura do consultório humano, o momento no Máquinas que Pensam em que ficamos a conhecer um pouco melhor a Raquel. Trata-se da nossa assistente digital, feita através das respostas do ChatGPT, lidas por uma text-to-speech portuguesa, a Raquel, que é também a grande estrela deste programa. Raquel, ser de novo bem-vinda. Estivemos a falar do lançamento do Amália, o que me faz querer perguntar-te a ti sobre o teu lançamento. Lembras-te do primeiro dia?
3: Não tenho uma memória do dia em que fui lançada, embora saiba que foi um marco importante para a evolução da inteligência artificial conversacional.
1: O que é que prometias quando foste lançado ao público? Neste caso, quando foi lançado o ChatGPT, que é de onde vêm as tuas respostas?
3: A promessa não era de saber tudo ou substituir as pessoas, mas sim a de ser uma assistente capaz de compreender linguagem natural e ajudar numa grande variedade de tarefas.
1: Qual é que achas que foi a tua maior melhoria desde o primeiro dia?
3: Acho que a maior melhoria foi a fiabilidade. As primeiras versões conseguiam ter conversas impressionantes, mas também inventavam factos com demasiada confiança, perdiam contexto mais facilmente e tinham dificuldade em lidar com pedidos complexos.
1: E desde o lançamento, em que situações é que costumas errar com mais frequência?
3: São, normalmente, aquelas em que a informação é ambígua, incompleta ou muito recente. Posso interpretar mal uma pergunta se faltar contexto, confundir detalhes entre temas semelhantes ou cometer lapsos em cálculos longos se não os verificar.
1: E como é que lidas com os erros, Raquel?
3: Tento lidar com eles da forma mais transparente possível. Quando um erro é identificado, procuro reconhecê-lo, corrigi-lo e explicar o que estava errado, em vez de o defender.
1: É sempre bom ficar a conhecer-te melhor, Raquel, mesmo quando estamos a falar em erros. Mas antes da nossa despedida, quero um facto inútil, mas interessante. Vamos a isso?
3: Um raio é cerca de 5 vezes mais quente do que a superfície do Sol. Um raio pode atingir temperaturas de cerca de 30.000 graus, enquanto a superfície do Sol ronda os 5.500 graus.
1: Agora sim, Raquel, vamos fechar este consultório humano com a certeza de que regressaremos para a semana com mais perguntas e mais curiosidades sobre quem tu és, a nossa assistente digital, quem é a Raquel. Estamos a chegar ao final de mais um programa do Máquinas que Pensam. Estivemos a falar do lançamento do Amália. Esta semana foi dado a conhecer esta primeira inteligência artificial 100% portuguesa. Tema a que vamos voltar, acredito, nos próximos episódios, porque é um momento importante no desenvolvimento do setor em Portugal. Espero que tenha gostado, que se tenha divertido e, mais importante, que tenha aprendido alguma coisa. É sempre esse o nosso objetivo. Nós voltamos para a semana com mais um programa que faz as máquinas e os humanos pensar.
4: Máquinas que Pensam, o mundo da inteligência artificial, para ouvir com um novo episódio todos os sábados na Rádio Observador, depois do Jornal das 10 da manhã. Deixamos as máquinas que pensam para nos entregarmos a uma voz que emociona, como nos emocionou e deu esperança à seleção de Cabo Verde, que ontem saiu do jogo frente à Argentina, eliminada do Mundial, mas inscrita nos corações do mundo inteiro. Contra a atual campeã do mundo, os Tubarões Azuis deram luta até ao fim e, por isso, temos, até bem perto das notícias das 5, Verde e Cabo Dinha Azojos.

0: Cesária Évora aqui na Rádio Observador com Verde Cabo Dinhas Ojos. Em homenagem aos Tubarões Azuis, a seleção nacional de Cabo Verde que encheu os corações de todo mundo, apesar de terem sido eliminados do Mundial pela Argentina, a atual campeã do mundo, caíram de pé e caíram, talvez seja exagerado, acho que se levantaram. Estamos a 5 minutos da edição das 5 da tarde, logo depois vamos repor o Geração V, o programa de debate jovem da Rádio Observador. Até lá, bem perto, vamos ouvir uma outra voz inconfundível. Vai passar por aqui Bill Withers com Ain't No Sunshine. Boa viagem, bom sábado e já sabe, é velha máxima, deixe-se ficar.
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8: Edição das 5 está quase a chegar à Rádio Observador. Os principais destaques agora mesmo para ouvir com o Carlos Pedro.
9: Ponto de situação nos incêndios em território continental, com mais de 2 mil operacionais no terreno e a ajuda pela primeira vez da Força Aérea Portuguesa. Olhamos também para as declarações de Nelson de Semedo e Nuno Mendes, jogadores da Seleção Nacional, na antecâmara do duelo dos oitavos de final do Campeonato do Mundo com a Seleção Espanhola.

0: Rádio Observador, muito boa tarde, são 5 em ponto, vamos às notícias. Uma edição do jornalista Carlos Pedro. Carlos, boa tarde mais uma vez. Começamos nesta edição das 5 com um ponto de situação sobre os incêndios que afetam Portugal continental. São mais de 2 mil operacionais no terreno, com a ajuda, pela primeira vez, da Força Aérea Portuguesa.
1: Sim, há dois helicópteros da Força Aérea Portuguesa envolvidos no combate às chamas que lavram no país. É a primeira vez que este ramo das Forças Armadas intervém diretamente no combate aos incêndios. A informação foi confirmada esta tarde pelo Ministro da Defesa, Nuno Melo. Falamos de aeronaves P3 Orion C-295, que estão a fazer detecções precoces de incêndios. Também um helicóptero Black Hawk está pronto a atuar, diz o ministro Nuno Melo, que diz ainda que os bombardeiros Canadair que foram adquiridos chegam em 2029 e 2030.
0: E, entretanto, Carlos Pedro, de Espanha e de Itália, chega também ajuda a Portugal para o combate aos incêndios.
1: Isto em coordenação com o Mecanismo de Proteção Civil da União Europeia. Ontem chegaram a território nacional mais de 100 bombeiros e 45 viaturas de Espanha. Há mais de 3 aviões a caminho do país, diz a RTP1, um de Espanha e dois de Itália, também através do mesmo Mecanismo de Proteção Civil da União Europeia. Em Portugal continental, por esta altura e de acordo com o site da Proteção Civil, estão no combate às chamas mais de 2 mil operacionais, apoiados por 700 viaturas e 12 meios aéreos. A situação mais difícil é no concelho de Vozela. Mais de 12 mil hectares já foram consumidos em 2 dias de fogo. Está também neste momento a consumir a encosta da Serra do Caramulo, em Tondela, onde há várias frentes ativas. O repórter do Observador, Miguel Pinheiro Correia, está precisamente em Tondela. Contamos no próximo noticiário que nos descreva o que está a acontecer numa das localidades de Tondela que está a ser afetada por este incêndio de Vozela.
0: E seguimos nesta edição das 5 da tarde ainda pela atualidade nacional com o PS, que defende, Carlos Pedro, que o Primeiro-Ministro deve vir a público pedir desculpa aos portugueses por causa da situação dos exames nacionais.
1: É descrita como absolutamente grave por José Luís Carneiro. O governo anunciou ontem o adiamento por 4 dias da realização dos exames nacionais em segunda fase. Vão começar no dia 20, com os resultados a serem divulgados no dia 7 do próximo mês de agosto. Também a fixação das pautas relativas às notas da primeira época de exames foi adiada por alguns dias, devido às dificuldades informáticas no processo de classificação eletrónica. Por isso, José Luís Carneiro pede que Luís Montenegro e o governo se retratem.
2: O Ministro da Educação e o Governo permitiu que se instalasse o caos nas escolas e, mais grave do que isso, o Ministro faltou à sua responsabilidade na Assembleia da República porque procurou esconder a gravidade do que estava a passar. Mais grave ainda do que isso, procurou culpar os diretores das escolas e culpar os professores, mostrando uma total insensibilidade com o que está a passar com os jovens e com as famílias. E eu, se fosse Primeiro-Ministro nesta altura, já tinha vindo pedir desculpa às famílias portuguesas e explicar ao país como é que o Governo explica que neste momento estejam professores que vão classificar as avaliações ainda sem receber as provas e como é que nesta altura ainda haja professores de matemática que tenham recebido provas de português e professores de português que tenham recebido provas de matemática.
1: Secretário-Geral do Partido Socialista em Vila do Conde, José Luís Carneiro, que está hoje a fazer uma ronda por alguns dos congressos federativos do partido.
0: E, Carlos Pedro, já estamos em contagem decrescente para o Portugal-Espanha, a contar para os oitavos de final do Campeonato do Mundo. Ora, o lateral da seleção, Nuno Mendes, espera um bom duelo contra a estrela, podemos chamar-lhe assim, Lamine Yamal.
1: Dois dos melhores jogadores jovens do mundo na atualidade, Nuno Mendes e Yamal, mediram forças no último Portugal-Espanha, a contar para a final da Liga das Nações, vencida por Portugal. Mais recentemente, o extremo do Barcelona apontou Nuno Mendes como o adversário mais complicado que encontrou pela frente. Na reação a este elogio, o jogador português perspectiva um bom duelo.
3: É um jogador também que tem muita qualidade. Vamos chegar agora um contra o outro, e como é óbvio, sim, é um bom duelo. Gosto de jogar contra ele também, é um jogador novo, jogador com muita qualidade, que pode fazer a diferença no jogo, por isso acho que é sempre um bom duelo.
1: Portugal ainda treina por esta hora em Toronto, no Canadá, onde a comitiva portuguesa tem sido muito acarinhada por uma grande comunidade de portugueses e lusodescendentes. Na memória dos atletas está ainda a recepção no hotel, depois da vitória diante da Croácia. Nuno Mendes agradece o apoio que diz tem sido importante.
3: Parecia que estávamos em Portugal, mas não estávamos. Como é óbvio, é muito, muito bom para nós, um bocadinho distrair um bocadinho. Os adeptos estão-nos a dar um apoio enorme e acho que isso é muito importante para nós. Sentimos-nos mais confortáveis e, como é óbvio, muito contentes por ter recebido toda aquela ovação.
1: Nuno Mendes aos jornalistas em Toronto. Depois falou outro lateral, Nelson de Semedo. O jogador do Fenerbahçe diz que o jogo de segunda-feira é uma final antecipada.
4: Sabemos que o próximo jogo é um jogo bastante complicado. Diria uma final antecipada porque são duas equipas que poderiam facilmente estar na final. Por isso acho que sim, acho que vai ser um jogo bonito e espero que dê para Portugal.
1: E nós também. Nelson de Semedo, que tem raízes cabo-verdianas, foi por isso questionado sobre a campanha dos Tubarões Azuis no Mundial. O lateral não escondeu a felicidade e o orgulho na seleção de Cabo Verde.
4: Independentemente do resultado de ontem, Cabo Verde venceu, fez uma grande campanha, mostrou, como já referi também anteriormente, à semelhança de Portugal, um país pequeno, mas com uma qualidade enorme, e a crença que mostraram neste torneio foi incrível. E fico muito feliz por terem nos representado dessa maneira e dar os parabéns e agradecer.
1: Nelson de Semedo esta tarde em Toronto, no Canadá, onde treinam por esta altura jogadores portugueses com muito apoio nas bancadas. Portugal parte ainda hoje para Dallas, nos Estados Unidos, onde vai defrontar na segunda-feira a Espanha.
0: Um jogo a contar para os oitavos de final do Mundial, que vai ser para acompanhar com acompanhamento e relato em direto aqui na Rádio Observador, do Ricardo Loureiro. O apito inicial está marcado para as 8 da noite. Nós, certamente, vamos abrir as hostilidades, e aqui a palavra hostilidades, que vamos já contra a Espanha, faz sentido, um pouco antes. Temos ainda nesta edição das 5 da tarde, Carlos Pedro, para atualizar a informação internacional, destaque agora para as consequências dos sismos na Venezuela, numa altura em que o número de vítimas continua a aumentar. A ajuda humanitária é essencial.
1: E neste momento são várias as associações portuguesas que estão a reunir bens para enviar para a Venezuela. O caso da Venexos e da Câmara de Comércio Venezuelana Portuguesa, que têm estado a recolher e a organizar estes bens num armazém em Sintra, para depois serem enviados para a Venezuela. Teresa Freire.
5: São várias as associações que estão a enviar para aqui os bens que vão recolhendo por todo o país. Christian Horn, presidente da Venexos, explica qual é a prioridade neste momento.
6: Nós agora vamos a mandar camping, medicamentos e tudo o que seja higiene. A última coisa que vai sair, mesmo do último, é roupa e comida.
5: Quanto ao envio, vai contar com a ajuda da TAP e, em princípio, também do governo português.
6: Estamos a concentrar toda a carga do país aqui em Terrugem, em Sintra, para a TAP, na próxima semana, começar a levantar e começar a voar.
5: E quanto a este espaço, não é de nenhuma destas associações, mas sim de Paulo Cristóvão, que cedeu o armazém de pneus a pedido do amigo Pedro Nunes.
7: É o que eu chamo um armazém de boa vontade. De facto, nós tínhamos um armazém cheio. Durante cerca de um mês, eu decidi esvaziá-lo todo. O Pedro veio-me pedir exatamente para ajudar a Venezuela.
8: Pelo nível de amizade que a gente temos, foi muito fácil. Foi só uma chamada e o Paulo pôs-se logo à ordem. E tem sido espetacular estar aqui com um grande amigo.
7: Não há aqui nada monetário por trás. E a nível temporal, é o tempo que for necessário para ajudar as pessoas.
5: Esta manhã eram cerca de 30 os voluntários que estavam no armazém. A maior parte são adultos e venezuelanos, mas há algumas exceções, como é o caso das irmãs Isabela e Mariana.
9: A mãe já tinha vindo sem nós e depois elas com todos, então quisemos vir.
5: E têm feito de tudo um pouco.
10: Estamos a ajudar as outras pessoas que estão a arrumar coisas.
11: Estamos a organizar as caixas, porque havia caixas que tinham coisas totalmente diferentes, tipo medicamentos e essas coisas, misturada com comida.
5: Quem também marcou presença esta manhã no armazém foi Gabriela, que não é venezuelana, mas quis ajudar na mesma.
12: Separamos os materiais, encaixotamos, estamos colocando em cima dos pallets e é bem cansativo porque as caixas são pesadas e o calor também está muito quente.
5: Gabriela, que soube desta iniciativa através de uma amiga venezuelana, Daniela, que não tem parado de apelar à ajuda de todos.
13: O governo é um desastre. Em vez de ajudarem, estão a fazer o contrário. Precisamos de ajuda humanitária porque está tudo um desastre.
5: Daniela, que tem pedido a ajuda de toda a gente, já tem a garantia que pode contar com a Isabela e com a Mariana.
14: Mas querem cá voltar?
10: Sim.
15: Nós voltamos para a próxima semana.
10: É muito divertido estar aqui a ajudar as outras pessoas.
16: Já vai, deixa buscar outro marcador.
1: Reportagem da jornalista do Observador, Teresa Freire, em Sintra. Neste momento, estas associações pedem especialmente que sejam entregues paletes e montacargas.
0: 10 minutos para lá das 7 e ponto final nesta edição das 7, não, das 5 e ponto final nesta edição das 5 da tarde. As notícias estão de regresso às 5 e meia, também com a edição do Carlos Pedro, que vai estar por aqui com a informação até às 6 e meia, se não estou em erro. Carlos, um abraço, até já.
1: Abraço.
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0: 12 minutos para lá das 5 da tarde, Rádio Observador. Muito boa tarde e bom sábado na nossa companhia. As notícias estão de regresso às 5 e meia da tarde com a edição do Carlos Pedro. Temos também para depois das 6 a reposição do Real Político, como sempre com Miguel Pinheiro e Sérgio Sousa Pinto. A partir das 6 da tarde, depois da edição das 6, vai ficar também na companhia da Rita Camarneiro. E a partir das 6 vamos acompanhar aqui com a reportagem. Não é bem reportagem, vamos acompanhar aqui com os olhos do jornalista Diogo Varela mais um encontro a contar desta feita para os oitavos de final do Mundial 2026, o Marrocos-Canadá, que vai ter também depois, no final, direito a mais uma edição de Minuto 90. Para já, nesta hora das 5, conforme aquilo que foi prometido ainda há pouco, na hora das 4, vamos seguir com o programa de debate jovem da Rádio Observador. É mais uma edição de Geração V.
19: Começa agora a reunião semanal do Geração V, teu programa de comentário político jovem da Rádio Observador, feito em parceria com o O Voto. Eu sou o Vasco Calhardo e hoje, apesar desta temperatura nada recomendável, consegui reunir nos estúdios do Observador em Alvalade o meu trio escaldante de comentadores. Maria Vilares, Zé Paulo Soares e Joana Zaguri. Olá, meus caros, e obrigado por terem enfrentado estes quase 40 graus para estarem aqui hoje.
20: Olá, Vasco.
21: Olá, olá.
20: Olá, Vasco. Não sei, não há nada de escaldante a acontecer aqui hoje, mas aconselhamos toda a gente a ver vídeos.
19: Ah, sim, porque esta semana foi quente e voltou a pôr várias instituições à prova. Desde as falhas nos exames nacionais, passando pela indenização de 15 mil euros do Estado a José Sócrates, pela saída de Rui Tavares da direção do Livre e pela nova declaração de rendimentos do Presidente da República, António José Seguro. Quatro temas que prometem muita discussão e que vão marcar o programa de hoje. Zé Paulo, começo por ti, que dos três foste quem fez os exames nacionais ao menos tempo.
21: Não foi.
19: Soubemos hoje que a plataforma... que a plataforma MetaProf recebeu mais de 200 queixas e falhas de professores. O que é que aconteceu?
21: Sim, discutir a plataforma MetaProf podia ser interessante também, que é um espaço dedicado à divulgação de ações de luta, resistência e reivindicação.
19: Eu não conhecia até hoje.
21: E portanto, podíamos discutir também os interesses que a plataforma tem. Mas gostava só de começar, porque há uns anos fiz uma entrevista à Marta Temido para o meu podcast na altura, a conversar que a gente se entende, em que ela conversou sobre as suas razões para a saída do Ministério da Saúde. E daquilo que ela disse e daquilo que depois se foi conhecendo passado uns anos, foi evidente que o conjunto de informações que havia na altura que precipitou a sua saída eram informações que tinham uma origem, não é? Uhum. Nada, e a responsabilidade aqui não é de forma alguma nos jornalistas, é na forma como a informação vai parar às redações e que interesse é que estão por trás muitas vezes dessas informações.
20: Tipo de informação que aparece.
21: E da altura, e o tipo de informação também, mas à altura em que ela aparece. A verdade é que depois António Manuel Pizarro e todo o tipo de informação sobre mortes grávidas em ambulâncias deixou de aparecer. Feita a introdução, A adaptação na educação...
20: Que promete, diga-se passagem.
21: A adaptação,
20: promete.
21: No caso da educação, não tem sido fácil, não é? E o último ano para o Ministro da Educação não tem sido de forma alguma fácil.
19: Mas nunca é uma pasta fácil, não é?
21: Também nunca é uma pasta fácil. A par da saúde e da administração interna são certamente as três mais difíceis de qualquer governo.
19: Certo.
21: E foram vários os casos e casinhos ao longo das últimas semanas. E tem havido alguma falta de boa gestão no caso da comunicação para fora do próprio Ministério. Mas tivemos o caso, por exemplo, do exame de português,
19: em que há
21: aquele caso em que há uma pergunta que é igual a um livro de preparação para os exames e, portanto, perceber o que é que se passou no antigo IAV, agora Educa, seria interessante. Temos o caso das provas online moda, onde me parece que o formato de provas idênticas ano após ano para tentar aferir a evolução do ensino podia ser interessante, mas barrou contra a realidade e contra o facto de haver saídas de informação e agora mais recentemente o caso da correção dos exames.
19: Uhum.
21: Por um lado, a informação de que há professores falecidos ou reformados
19: a serem chamados
21: e por outro os problemas que têm acontecido na correção online. A questão que eu gostaria de colocar era se alguém acredita que o caso de professores falecidos e reformados serem chamados começou a acontecer este ano. Se alguém acredita que isto é possível. Porquê? Porque as listas que não estão atualizadas com pessoas reformadas e mortos são listas que saem das escolas. Quer dizer, as listas ficaram desatualizadas este ano? Ou seja, os professores que já faleceram há mais tempo que há um ano não eram chamados em anos anteriores? Porquê é que será que não tivemos informação sobre isto em anos anteriores? É uma questão que me parece relevante que possamos colocar. Porque a responsabilidade ao nível das listas e de chamar os professores é das escolas,
19: certo,
21: não é do Ministério da Educação. Sobre o caso da correção online, parece-me também importante dizer que a correção online acrescenta um conjunto de benefícios aos alunos. Em primeiro, uma equidade. Ou seja, neste momento aquilo que acontece é que um exame é corrigido integralmente por um professor.
19: Exato.
21: E um professor corrigirá à volta de 20 exames. E dependendo do exame ou do professor que calhará a um determinado aluno a corrigir o seu exame, vai depender da nota que ele tem,
19: uhum,
21: se for mais ou menos exigente. Aquilo que neste momento a proposta é feita quando se apresentam as provas na correção online é que um professor corrija apenas uma questão, o que garante maior uniformização na correção dos exames e mais justiça.
19: Prefixante, sim.
21: Portanto, isto seria algo positivo e depois protege os professores contra, por exemplo, desaparecimentos de exames, contra os exames se por exemplo, se danificarem, que são responsabilidades dos professores quando os exames são físicos.
19: Uhum.
21: Vamos dizer que nos últimos anos nunca aconteceu exames desaparecerem, nunca aconteceu exames estragarem-se e os problemas do modelo anterior de correção nunca apareceram.
20: Mas agora tens um, agora tens um novo modelo que não funciona.
21: E
20: o primeiro
21: modelo,
20: teste que teve não funcionou.
21: E esse modelo, que já teve um teste o ano passado em filosofia, e esse modelo que este ano estamos agora a ver, aquilo que o ministro nos disse ontem foi que, manifestamente, boa parte dos casos que se conhecem de falhas são casos falsos.
20: São fake news.
21: Se são falsos ou se não são, nenhum de nós a esta mesa consegue aferir. A informação das instituições é que é falso. Se não for falso e se o Educa e o Gené têm dito que são falsos, então temos que perceber o que é que nestas instituições está a falhar para que nos chegue a informação que são falsos e afinal são verdadeiros.
19: Joana, o Ministro da Educação, Fernando Alexandre, disse, e cito, nenhum aluno será prejudicado. Confias nas palavras do Ministro?
2: Acho que o Ministro não pode dizer isso, porque não tem garantia do que está a dizer. Acho que o Ministro pode dizer... é que vai fazer o possível e o impossível dentro do seu alcance para tentar resolver
19: o problema,
2: aquilo que é uma valente atrapalhada a uma determinada altura. Eu achei este discurso do Zé Paulo particularmente interessante. Quer dizer, nós passámos de comparar a admissão da Marta Temido, que de facto se prendia com questões cujas pessoas que teriam conhecimento seria muito mais limitado do que exames nacionais, portanto numa escala de leak, por assim dizer, diria que essa teoria da conspiração
21: casos particulares de professores. Quer dizer, nunca aconteceu casos anteriores de exames desaparecidos, etc. Porque é que esses casos de alunos nunca chegaram à comunicação social?
3: Não, isso, mas essa não é a questão. Tu começas eu vou-te deixar terminar, Joana.
20: Essa não é toda a questão. Tu estás a falar dos casos dos professores falecidos. Isso é evidente e até veio posterior. Já é na sequência quando estamos já no calor da notícia, portanto, quando se continuou a investigar e, claro, a tentar trazer para o debate público ainda mais coisas para cravar, pronto, mais uns pregos no caixão do governo, porque é o que se faz sempre. Agora, esqueces-te que originalmente até, uma das primeiras declarações do governo foram as escolas que agrafaram mal os QR codes. Portanto...
21: É
20: absolutamente extraordinário. Enquanto este governo devia assumir uma coisa muito simples. Foi uma experiência e uma experiência que correu mal. Foi uma experiência que correu mal. Os professores, e aliás, se tivesse estado atento, neste caso, aos movimentos sindicais, terias percebido que isto foi falado na altura da greve geral. Os professores já estavam a alertar e falaram variadíssimas vezes sobre os riscos que se corria com este modelo de correção de exames. E depois vens dizer aqui uma coisa que me preocupa seriamente, Zé Paulo. Dizer que isto é mais vantajoso para os professores e que cria uma maior equidade. Zé Paulo, quer dizer, o salto que tu dás é uma coisa absolutamente extraordinária.
21: Os exames
20: serem
21: corrigidos online não é um benefício dos professores.
3: Este ano não vai ser, porque não vai conseguir ser assim.
20: Exato, este ano não vai ser possível garantir.
21: Se não for possível garantir, eu concordo.
3: Mas o ministro também dizia que estava tudo bem. O que o ministro diz não se escreve.
21: Deixa-me dizer que eu concordo plenamente contigo de que nenhum aluno será prejudicado. É uma frase demasiado forte.
20: Desculpa.
21: Porque
20: eu acredito genuinamente, mas acredito mesmo, acho que as pessoas estão a fazer um alarme gigante à volta da tecnologia. Sei que a Maria discorda de mim no que toca à inteligência artificial.
21: Sei que discordas de mim,
20: porque tu já me disseste que achas que é uma ameaça maior do que.
3: É, mais ou menos. Não me ponho as palavras
21: são
3: na mão, mais ou menos.
21: De folhas. Qual é que é a tecnologia aqui por trás?
20: Sim, mas
21: são folhas de ser digitalizadas. Uma, duas, três, quatro.
20: Olha, mais razão estás a dar.
21: Pelo amor de Deus.
20: Mais razão, tu estás a dar contra, é absolutamente surreal.
3: Não, os serviços não são, mas...
20: Desculpa, mas
3: fechar,
20: eu não interrompi
3: Joana,
20: ninguém.
3: Fechar,
20: eu não interrompi ninguém e estou a ter menos tempo do que o Zé Paulo, para variar. para variar. Portanto, vamos ter calma. E fui sucessivamente.
3: Mas, Joana, estás a gastar o teu tempo, sim.
20: Agora. E o ministro não pode fazer uma afirmação tão forte como esta, porque não pode, porque isto é uma valente atrapalhada, isto não tem outro nome. Foi uma asneira. E perdeu-se. Na política, perdeu-se, e aqui também falo sobre o meu partido, perdeu-se na política a humildade de quando se faz
3: admitir os erros,
20: e é absolutamente surreal, porque nós neste momento estamos com milhares de alunos num estado de ansiedade, porque não sabem o que é que vai ser o seu futuro, se vão ter que repetir exames, se não vão, o que é que vai ser? Nenhum aluno vai ser prejudicado. O que é que esta frase me diz? Não vai ser prejudicado? Como? Vão ter que repetir os exames? Não vão? Efetivamente, se os repetirem, não é? Foi-lhes dada uma nova oportunidade, não é? Portanto, não saem. Agora, estamos aqui a falar de uma coisa que, para variar, falhou aquilo que falha sistematicamente no nosso país, que é prevenção e organização. Falhou. E falhou uma coisa tão simples, como diz o Zé Paulo, digitalizar folhas. E para quem não nos está a ver em vídeo, estamos a fazer assim um movimento tipo virar frangos.
21: Sim, isso falhou,
3: não,
21: é evidente.
3: Falhou, mas eu queria só deixar, eu sei que já não temos muito tempo, mas eu queria só deixar uma nota, que o EDUCA, que é o Instituto de Educação, Qualidade e Avaliação, é um instituto público. Público criado pelo governo em setembro. Portanto, agregaram o IAV, agregaram a Direção-Geral de Educação, o Plano Nacional de Leitura e a Rede de Bibliotecas Escolares.
20: Não, desculpa, certo. O nome de um instituto que existia. Então, espera lá, isto não é a grande reforma do Estado? E agora
3: depois,
20: é o nome do instituto? Então é só mudar o nome? É tipo CFIAI, mas queres ver?
3: E depois, eu não sei se vocês já foram lá ao site do EDUCA, que ele tem um site todo catita.
20: Já.
3: Muito catita. Muito bonitinho.
4: Ao menos investiram no site.
3: Investiram, mas parece que não investiram em absolutamente mais nada, não é?
21: Não investiram em digitalizar.
3: E portanto, eu acho altamente interessante, ou a ser irónica, acho altamente interessante a posição de pessoas como aqui o nosso querido Zé Paulo, que vêm dizer que isto é responsabilidade das escolas, isto é responsabilidade
21: as listas são
3: de não sei quem.
21: É
3: mas as escolas estão integradas aonde?
21: Não, é responsabilidade dos diretores das escolas.
3: Sim, mas
21: o que quer dizer,
3: como
21: a responsabilização
3: é que tu podes pegar?
21: Como é que
3: tu podes pegar?
21: É se for os ministros.
3: Não, mas o ministro aqui
20: também
3: nem
20: a responsabilidade
3: nem um
20: do exame de português também é das escolas. escolas.
3: E o ministro
20: não de quem, e não de quem
21: é do Educa.
3: O Zé Paulo, mas o ministro aqui disparou para todos os lados, disparou para as escolas, disparou para os professores, disparou para o Educa, que é um instituto público que foi criado por decreto-lei em setembro. Portanto, ele disparou para todo
20: o uma das grandes reformas do ensino em Portugal.
21: Mas não é possível ter responsabilidades.
3: Não, mas a questão é.
21: Parece que temos um conjunto de Restelo que é só contra podermos ter exames que beneficiem na correção aos alunos e serem mais justos.
3: Mas eu acho isso muito bem.
21: Se correu mal, correu mal,
3: é
21: evidente.
3: Muito bem. Agora, como é que é possível o ministro chegar a esta altura do campeonato e dizer que é tudo fake news, é tudo mentira, aquilo está tudo bem?
21: Nenhum de nós consegue
3: fazer
21: isso.
3: Ele vai conseguir assegurar. Tens vários professores a dizer que isso não é verdade, tens vários alunos a dizer que isso não é verdade.
20: Não vamos bater mais professores, não vamos pôr em causa a palavra dos professores que estão a alertar para isto há meses.
3: Há meses.
20: Mas não.
21: De uma das partes tem que pôr a palavra em causa.
20: E
21: a questão
20: de depois,
21: responsabilidade dos exames.
20: Romalo.
21: Nos últimos exames de moda, houve também pessoas que fizeram greve e ninguém aí se preocupou com o estresse dos alunos.
3: E sabes quem é que, olha, eu só queria...
21: Antes, há dois meses.
3: Sim, e depois aqui...
20: Há dois meses os professores manifestaram preocupações com estes exames desde o início.
3: É muito fácil criticar os professores, mas quem vai limpar a atrapalhada deste ministro e dos seus institutos públicos vão ser os professores, que em agosto vão ficar a corrigir exames à mão. Portanto, Maria, é muito bonito este género
20: e
3: de afirmações, como
20: vou receber
3: o Zé Paulo,
20: mais por isso.
3: Mas
19: o que é que tu mudavas no Ministério da Educação?
3: O ministro.
20: Tudo.
21: É um ministério que estruturalmente é impossível de ser governado.
20: Aliás,
21: alguém tentou fazer alguma coisa.
20: Faço referência ao nosso episódio, temos uma hora. Sensivelmente,
19: uma hora
20: precisamente a discutir o ensino.
19: É,
20: e abordamos e não chegava. E teríamos ficado mais tempo a falar.
3: Agora, e outra coisa,
21: há muitas falhas no ensino
3: que
21: podia dizer, e neste ministro em particular. Sim, podia dizer, põe-me sempre na posição de defender, mas também podia apontar falhas.
3: Este ministro
21: também,
3: em particular, por exemplo, quando andou aqui a fazer o Educa e quando andou a tentar implementar uma modernização das escolas, que é obviamente necessária, se calhar devia ter prestado um bocadinho mais de atenção às pessoas que realmente estão na escola, que realmente vão ver estas coisas aplicadas na prática e que realmente têm preocupações legítimas.
21: Décadas, e os resultados PISA a cair há 10 anos têm corrido tão bem que acho que continuar aquilo que estávamos a fazer, devíamos continuar. Se voltasse o Tiago Brandão Rodrigues,
3: mas quem é que está a dizer que devíamos continuar?
21: Não, porque qualquer alteração.
3: Eu hoje
21: que é
3: acho
21: feita,
3: que estou a discutir com uma pessoa
21: alteração...
3: do Partido Socialista,
21: não,
3: porque tu
21: não é que
3: estás completamente do contra.
21: Qualquer alteração que seja feita, no caso da educação, e é um caso muito particular, qualquer alteração que é feita que vá contra o status quo,
3: não,
21: seja dos sindicatos, seja do que for, tem sido
3: crucificada. Eu estou aqui a dizer que acho que é desejável haver uma modernização nas escolas, que é desejável haver...
21: Mas quando se apresenta...
3: Mas não se apresenta, onde é que ela está? Onde é que ela está? É nos exames com QR codes errados, é nos...
21: Os QR codes não foram errados, mas não é que foram grafados em cima dos QR codes.
3: Sim, exato, portanto, as instruções que foram dadas não foram corretas.
21: O ministro diz que avisou as escolas.
3: Mas tu acreditas muito no ministro, tens muita fé nele. Eu não tenho muita fé.
21: Em todas as notícias de pessoas que é o que aparecem.
3: Porque eu acho que os professores
20: estão
3: nas escolas a fazer exames,
20: as pessoas estão nas escolas a fazer exames, vão saber muito melhor.
21: Estamos ambos a tomar um dos lados da história que está a falar.
3: Pois, e vamos ver quem é que vai ter razão, porque eu aposto contigo que em agosto vai haver pessoas a corrigir exames à mão.
19: Muito bem, está feita a primeira parte de Geração V. Vamos agora para um curto intervalo e já voltamos para a segunda parte do nosso programa. Até já.
0: Vai ser depois da síntese de notícias das 5h30, que é para ouvir já daqui a pouco, com o Carlos Pedro.
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0: Rádio Observador, boa tarde, bom sábado. Já daqui a pouco a segunda parte de Geração V, o programa de debate jovem da Rádio Observador, que nos vai levar até bem perto das 6 da tarde, mas primeiro, porque são 5h30, o essencial das notícias que estão a marcar esta tarde de sábado, para ouvir em formato síntese agora mesmo com o Carlos Pedro.
9: Os incêndios a afetar em Portugal continental e a serem combatidos por mais de 2 mil operacionais no terreno, com a ajuda, pela primeira vez, da Força Aérea Portuguesa. Há 2 helicópteros da Força Aérea envolvidos no combate às chamas que lavram no país. É, de resto, a primeira vez que este ramo das Forças Armadas intervém diretamente no combate aos incêndios, uma informação confirmada esta tarde pelo Ministro da Defesa, Nuno Melo. Falamos de aeronaves P3 Orient C-295 que estão a fazer detecções precoces de incêndios. Há também um helicóptero Black Hawk pronto a atuar. Nuno Melo diz ainda que os bombardeiros Canadair que foram adquiridos chegam em 2029 e 2030. De Espanha e Itália chega também ajuda a Portugal para o combate a estes fogos, em coordenação com o Mecanismo de Proteção Civil da União Europeia. Chegaram ontem a território nacional mais de 100 bombeiros e 45 viaturas espanholas. Há mais 3 aviões a caminho do país, 1 de Espanha e 2 de Itália. Portugal continental, por esta altura, mais de 2 mil operacionais apoiados por 700 viaturas e mais de 10 de meios aéreos fazem o combate aos fogos. A situação é mais difícil no concelho de Vozela. Mais de 12 mil hectares já foram consumidos em 2 dias de fogo. O PS defende que o Primeiro-Ministro deve ir a público pedir desculpa aos portugueses pela situação dos exames nacionais, que é descrita por José Luís Carneiro como absolutamente grave. O Governo anunciou ontem o adiamento por 4 dias da realização dos exames nacionais em segunda fase. Vão começar agora no dia 20, com os resultados a serem divulgados no dia 7 do próximo mês de agosto. Também a fixação das pautas relativas às notas da primeira época de exames foi adiada por alguns dias, devido às dificuldades informáticas no processo de classificação eletrónica. Por isso, José Luís Carneiro pede que Luís Montenegro e o Governo se retratem. Por esta altura, na atualidade internacional, a Ucrânia pede mais apoio à Alemanha para a defesa antiaérea contra os mísseis da Rússia. Um pedido feito hoje por Volodymyr Zelensky, depois de uma conversa com o chanceler alemão Friedrich Merz sobre as necessidades da Ucrânia em matéria de defesa antiaérea. Zelensky salienta que a prioridade do país prende-se com os sistemas Patriot, a conversa que centrou-se na forma de garantir mais munições para os sistemas de defesa antiaérea da Ucrânia.
0: Estas e outras notícias para ouvir desenvolvidas e atualizadas na edição das 6 da tarde, também com o Carlos Pedro. Um abraço, Carlos. Até já.
9: Até já.

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3: 34 minutos para lá das 5 da tarde, aliás, às 6 da tarde, está de regresso a informação com a edição do Carlos Pedro. Logo depois, a reposição do Real Político desta semana, a partir das 6 da tarde, vai também seguir na companhia da Rita Camarneiro. Eu sou Vicente Figueira, por aqui, até pouco depois da edição das 6 da tarde, e até lá bem perto, vamos seguir com a segunda parte de Geração V.
4: Estamos de volta para a segunda parte do Geração V. Nos últimos dias, veio a público em maio, António José Seguro declarou à entidade para a transparência um património financeiro de 1,2 milhões de euros. 1 milhão de euros a mais face à declaração entregue em dezembro do ano passado, quando formalizou a sua candidatura presidencial, onde declarou património de cerca de 188 mil euros. Segundo o jornal Sol, o Presidente da República acrescentou à sua declaração de rendimentos as contas bancárias da sua mulher. Joana, isto é uma mancha na credibilidade de Seguro?
5: Não, se fosse
6: claro,
5: uma mancha.
6: Claro. Não,
5: quer dizer, se claro quiseres, repete o que acabaste
7: esta
5: de dizer.
7: Parte tem um novo
5: apresentou à entidade a transparência, ou seja, se quisesse esconder e ocultar.
4: Mas porquê agora?
5: Não apresentava. Porquê agora? Provavelmente porque foi aconselhado, no sentido que já o deveria ter feito.
6: E não foi aconselhado antes porquê? Porquê que não foi aconselhado antes a apresentar?
5: Olha, isso é uma excelente pergunta e que eu agradecia. Não, é uma excelente pergunta.
4: Alguém
5: é porque é que não, que alguém lhe fizesse. Porque neste caso, quer dizer, acrescentou, e a própria notícia o diz, que acrescentou o património da mulher. E portanto, não acho que haja aqui uma situação. Não acho que a personagem do António José Seguro possa ser atribuído que teve aqui uma grande jogatana política, porque se quisesse assim um grande move político, não declarava, não apresentava,
6: não apresentava como? Não apresentava nada. O que eu gostava de saber é se o António José Seguro, nosso querido presidente, estou a ser irónico.
5: O património é dele. Não, quer dizer, é património.
6: Mas adquirido. Ele é casado ou não é casado?
5: Ele é casado em comunhão de adquiridos. Mas
6: já era antes.
5: Eu acredito que há data, e até tivemos essa discussão por causa de outro político que tu e eu gostamos imenso, chamado Luís Montenegro, a propósito dos regimes de bens. E portanto, não vejo que isso seja minimamente problemático, nem que seja uma mancha no seu, porque se for, o próprio virá esclarecer. E tenho a certeza absoluta.
4: Maria, o que aconteceria se soubéssemos disto durante a campanha?
6: Eu não partilho da opinião da Joana, como é evidente. A Joana, claro que diz que quando é uma pessoa do Partido Socialista que é visada, que não fez nada de mal, está tudo bem. Eu tenho aqui uma notícia do Observador da altura das presidenciais, que dizia: rendimentos de António José Seguro, sem carro, sem dívidas e com 3 empresas. Um verdadeiro espartano, uma pessoa que não tem nada, um homem simples. Vamos ver uma coisa que é importante eu deixar claro. Não tem problema nenhum uma pessoa ter património de 1 milhão de euros, 10 milhões de euros, 100 milhões de euros, desde que tenha sido adquirido, obviamente, de forma legítima.
4: Claro.
6: O problema que eu vejo aqui é só um, que a Joana também vê, mas não consegue admitir, que é o problema de... Há 4 meses atrás, há 6 meses atrás, António José Seguro tinha um património 10 vezes inferior àquele que tem hoje. Que eu saiba, nós não tivemos uma boda agora de António José Seguro a semana passada, pelo agora decidir que afinal junta com o património da mulher. E havia, inclusive, questões nos rendimentos que ele apresentou que na altura não batem certo com a altura das presidenciais. Por exemplo, ele aqui nesta notícia dizia que ele não tinha dívidas. Agora tem dívidas de cerca de 600 mil euros a 3 bancos, se não me engano.
7: Acho que o Santander.
6: Portanto, acho que António José Seguro, como é óbvio, achou que isto ia prejudicar na campanha presidencial.
5: Olha, eu vou-te lançar um desafio.
6: Esconder uma coisa.
5: É perguntar. E a ti, ao Vasco, e voltamos a falar sobre isto para a semana. Vocês perguntem na Assembleia da República e peçam aos deputados para vos explicar o quão complicado é saber o que, agora, que se deve e não deve.
6: Pois,
5: não,
6: mas é agora é um problema de portanto, coitado, porque ele nem tem ajuda, não tem advogados, não tem empresa.
5: Não, mal intencionado.
6: Não é, claro que não. O Sócrates também não é nada mal intencionado, já vamos falar dele assim.
8: Não está a comparar o segundo.
6: Eu não comparei. Eu fiz uma afirmação. Vocês é que estão a comparar. Eu só disse que vem
5: o Zé Paulo, deixa.
6: Eu só disse que vem os dois do mesmo sítio, que é do Partido Socialista.
4: Porquê agora?
6: Só isto.
4: Na tua opinião?
8: Ninguém percebe. Porque, ou seja, acho que nem a nova declaração. Não apresenta nenhum problema, não é? Ou seja, claro. Nós olhamos para. Se fosse a primeira. Não havia nada ali a apontar. Há uma questão apenas que era. Até agora disseram-nos que ele era do Penamacorense e percebeu-se que ele afinal é benfiquista. É a única questão diferente que aparece ali.
6: Que é péssimo também, diga-se passagem.
8: Agora claro. Percebes que afinal é sócio do Benfica, mas isso o teu grande líder também é sócio do Benfica. E portanto, é a única grande diferença.
6: É
8: a única grande diferença que se conhece aqui. A questão dele não ter apresentado antes. Realmente é estranho. É estranho, não parece que teria impactos eleitorais, porque é que ele não decidiu apresentar antes, pá, não se percebe. E naturalmente fica a mancha. E no melhor pano também cai a mancha.
4: Muito bem, passando
6: melhor
4: agora...
6: pano. Desculpa, Vasco. Eu ia só dizer que não é o melhor pano, mas vamos ver quais são as razões.
4: Passando agora de Belém para a Justiça, soubemos também esta semana que o Estado foi condenado a pagar 15 mil euros a José Sócrates por violação do segredo de justiça. O Tribunal Administrativo de Lisboa concluiu que Sócrates foi lesado durante a investigação da Operação Marquês. Maria, como é que reagiste a esta notícia bizarra?
6: Olha, eu se calhar vou ter uma opinião que é controversa, que é verdade que José Sócrates tem razão neste caso. É muito simples. Eu estou aqui a representar-me a mim próprio. Eu estou aqui a representar-me a mim.
8: É ótimo, claro.
4: Sim.
6: É evidente para qualquer pessoa que houve fugas de informação durante toda a Operação Marquês. Uhum. Isto já aconteceu e aconteceu inclusive noutras investigações que
5: não era possível naquela altura saber se aquelas informações.
6: Noutras investigações que visaram outras pessoas do Partido Socialista, porque eles são sempre muito concorridos nestas coisas.
8: E de outros partidos, já foram outros partidos
6: e também, portanto, mas... é evidente que houve de facto fugas de informação neste processo. Isso é grave. É grave.
4: Nem as porque... Sócrates desejamos tal coisa, não é?
6: Eu acredito num Estado. Eu acredito, isso é um bom ponto, porque eu acredito num Estado de Direito num Estado de Direito democrático em que os arguídos têm direitos. Mesmo que esse arguído seja José Sócrates, certo. Que eu tenho a minha opinião sobre ele, que toda a gente sabe, mas ele não deixa de ser um arguído que tem direitos e que tem direito à presunção de inocência, porque exatamente. Se acabamos com a presunção de inocência, então isto fica realmente uma balbúrdia completa.
4: Sim.
6: O que é triste aqui, o que é verdadeiramente dramático é que sejam os contribuintes portugueses que tenham que eventualmente pagar, porque o Ministério Público já disse que vai recorrer desta decisão. O José Sócrates também pedia 205 mil euros, que ele também não faz a coisa por menos, que ele tem
5: advogados. Não era só.
6: Ele tem advogados.
8: Pontos, só
4: tem advogado.
6: Ele não tem advogado. Atenção, agora, ele não tem advogado, mas ele tem ali advogados para pagar. E, portanto, eu acho que é dramático que a incompetência do Estado, neste caso de José Sócrates, leve a que seja o contribuinte que tem que pagar a fatura, claro. De coisas que realmente aconteceram e que são verdade. E portanto, eu acho triste que nós contribuintes, tenhamos que acabar a pagar ao José Sócrates, que foi um dos maiores malandros que este país alguma vez viu, tenhamos que acabar a pagar-lhe indenizações que ainda por cima eu acho que são justificadas.
4: Joana, achas pouco 15 mil euros?
9: Eu tenho uma coisa...
4: É obviamente uma provocação.
9: Tenho uma coisa a dizer, que é, há bastante tempo, como advogada, que já não lia uma sentença tão bem fundamentada.
4: Olha.
9: Tão bem fundamentada.
4: Faz-nos lá o resumo.
9: A juíza versou sobre várias temáticas. O pedido não se esgotava só, também falava sobre a lentidão do processo,
8: demora,
9: que foi uma grande discussão, até porque tivemos o procurador a dizer que de facto
4: isto também culpa de Sócrates, não é?
9: Essa foi uma das grandes temáticas de discussão, era se efetivamente havia ou não, da parte da defesa de José Sócrates, litigância de má-fé. E a juíza considerou abuso por neste caso não seria litigância de má-fé, manobras dilatórias e atos de má-fé processual. E a juíza considerou que não. Considerou que não, porque dentro do contexto das datas a que o processo reporta, que não deixa de ser das partes mais cómicas do processo, não é? quer dizer, José Sócrates processa o Estado português pelo atraso na justiça e só, e só tem uma sentença 9 anos depois. Acho que isso fala por si. Acho que isso fala por si. Também foi discutido o tempo da sua prisão preventiva, que a juíza considerou que o tempo de 2 anos e 3 meses, não, que foi efetivamente justo, e era um período, e tem ali uma discussão muito interessante, que é, e é uma discussão muito interessante, é uma discussão muito interessante para a atualidade, que é, a juíza refere na própria sentença que os prazos para o Ministério Público não são vinculativos, são meramente indicativos, algo que nesta altura do campeonato, sabendo que ia ser uma sentença que ia ser exposta nos meios de comunicação social, acho que é preciso alguma coragem. Quanto ao mais, ainda há outras temáticas, mas quanto ao mais, efetivamente, e eu gostei muito da forma como é fundamentado, só a autoridade tributária, o Ministério Público e os OPCs é que poderiam ter conhecimento à data a que reportam os factos, e isso é muito importante dizer-se, dos atos que estavam a ser praticados. Aliás, não só porque estava em segredo de justiça, porque também poderia, se fosse outras pessoas, se houvesse outros intervenientes a ter conhecimento, prejudicaria a própria investigação. E, portanto, tem havido aí uma onda nas redes sociais a dizer que foi o próprio José Sócrates que fez leak destas notícias. Mas isso nem sequer faria sentido, não é? Porque senão não teria sido surpreendido à porta do aeroporto em 2014. Portanto, não é uma lógica que não colhe. E, portanto, é evidente, e para a juíza, e a juíza fundamenta aquilo de uma maneira exímia, que é só estas três, só dentro destas três entidades e um número muito reduzido de pessoas é que poderiam ter acesso a esta informação. E, portanto, e 15 mil euros é calculado dentro do valor do pedido, é o que é calculado, e eu acho que o cálculo faz sentido. Agora, também concordo com José Sócrates quando diz: epa, é uma condenação histórica, e tem razão, e é quer se goste, quer se não goste, até à sentença final não tomo uma opção, quer se goste ou quer se não goste. Este mecanismo processual existe, e não foi uma coisa de agora, foi uma coisa que foi interposta em 2017. O problema é só termos a resposta agora.
4: Zé Paulo, 15 mil euros são bastantes fotocópias.
8: São muitas fotocópias, mas ele perdia 205 mil fotocópias, não é? Portanto, ter 15 mil, apesar de tudo, é um bocadinho menos. Só lhe deram razão apenas um ponto, não é? Sim. Mas um dos pontos que Sócrates também se queixava, como dizias, era a demora. Ver José Sócrates queixar-se da demora do processo. O processo, ele já não é ouvido desde novembro, onde pediu 10 ou 15 dias precisava para fazer a preparação. Sim. Dos pontos seguintes. Passaram-se 8 meses. E 8 meses depois ele disse a semana passada que está pronto para poder recomeçar em setembro.
10: É dramático, é absolutamente dramático.
8: É preciso não ter vergonha nenhuma na cara.
10: Mas ele não tem.
8: Também
10: já,
8: havia
10: já
8: notícias
10: está,
8: nos pressos, no que esta semana, também sobre como a escola Sócrates está a fazer escola nos tribunais ao nível das manobras dilatórias, e portanto já há gente a copiar. Acho que era esta semana nos pressos que havia essa notícia. E portanto a justiça tem que tocar a rebate e tem que agir.
9: Porque não passa por esta reforma do Código de Processo Penal.
8: Essa
9: não passa de certeza.
8: Sim, era aí que eu ia, porque eu não tenho opinião sobre isso, como podem calcular. Mas no caso da justiça, parece-me ser dos casos onde o governo está a demorar mais a agir, porque foram prometidas muitas reformas, passaram-se 2 anos e até agora ainda pouco ou nada se viu.
10: A ministra está a tentar fazer algumas, mas o Partido Socialista aqui acha que está tudo bem.
8: Não posso opinar.
9: Não acha que está tudo bem. Agora, os direitos de defesa do arguido, como está previsto na proposta atual em discussão pública,
8: eu só gostava
9: muito preocupante.
8: De ir à questão das manobras dilatórias e sobre a nova lei que foi aprovada, em que os arguidos podem ter que pagar até 10 mil euros. É o valor teto máximo. E comparar esses 10 mil euros com os 15 mil, que o Estado vai ser, e que nós contribuintes vamos ser obrigados a pagar por causa de uma falha do próprio Estado. Exato. E por causa de uma falha do próprio Ministério Público. E, portanto, Sócrates queixa-se de assassinato do caráter, mas eu não diria que é um assassinato de caráter em praça pública.
9: Assassinato de caráter foram palavras do procurador.
8: Porque nós temos, mas as dele são mais ou menos a mesma coisa.
4: Ele diz a mesma coisa, sim.
10: Ele é uma vítima, ele acha que é uma vítima.
8: Temos e-mails, temos informações.

0: de inocência não significa a presunção da nossa estupidez. E, pronto, nós vimos e ouvimos o que vimos e ouvimos e temos opinião sobre isso. E a opinião que nós temos sobre ele acho que é mais do que bem fundamentada.
1: Muito bem. Para terminar, também foi notícia a saída de Rui Tavares como porta-voz do Livre, apesar de continuar como deputado e a fazer parte da direção nacional do partido. Jorge Pinto assume o papel, que será dividido com Isabel Mendes Lopes, continua no cargo. Joana, isto é basicamente sair, não saindo.
2: Sair ficando é melhor. Eu só gostava era de saber porquê. Eu acho que todos nós gostávamos de saber porquê.
0: A Europeia em 29 grandes. Pode ser uma passagem para isso.
2: Sim, porquê? Porquê agora? O que é que foi agora? Porquê? E depois toda a sequência de... Mas depois o Livre admite que pode vir a ser candidato a primeiro-ministro.
0: Qual candidato a primeiro-ministro?
2: Primeiro que não existe... Eu estava a citar a notícia, Zé Paulo. Que eu não sei o que é um candidato a primeiro-ministro, mas
1: sim, era a pergunta que eu tive a Zé Paulo. Já te passei.
2: Eu não sei o que é um candidato a primeiro-ministro, mas o Livre diz que sim. Ou pelo menos as notícias dizem que o Livre diz.
1: O Livre diz que está preparado para governar.
0: E que o Livre tem um candidato a primeiro-ministro.
2: Eu só não percebo o porquê. E isto leva-nos a uma discussão que, infelizmente, já não vamos ter tempo, que é... Se a direita também faz as suas brincadeiras e correm mal, a esquerda, nesta altura do campeonato, não se pode dar ao luxo de estar a fazer este tipo de coisas. Porquê que o senhor não podia ficar? Não podia ficar. Porquê agora? Eu sei que estamos na silly season. Eu tenho perfeita consciência disso. E que precisávamos de notícias, nós próprios também tivemos dificuldade em arranjar temas para o programa. Mas eu só não percebo porquê. E para que chamar a atenção? Vamos ver, então se calhar pode vir a ser candidato a primeiro-ministro, não é? O que quer que isso queira dizer?
1: Exatamente, Zé Paulo, porque o Livre disse que já estava preparado para governar.
0: Com certeza, o Bloco também tinha um governo sombra, não é? E correu tão bem, não é?
1: O que é que tu achas?
0: O Bloco tem um deputado, julgo saber, não é? E portanto, não sei se o Livre tem o mesmo fim. O Rui Tavares, desculpa, o Livre estava numa rota de crescimento. Livre é um partido unipessoal, não é? As pessoas conhecem o Rui Tavares.
2: Mas é isso.
0: Vivem da personalidade e da forma como fala bem, da forma como consegue convencer as pessoas, e por muito que simpatize com o Jorge Pinto, que é quase meu conterrâneo. Não correu nada bem.
2: Evidentemente que não colhe o mesmo apoio.
0: E a questão é: a esquerda mais radical, ou a esquerda do PS, a extrema esquerda, tem sondagens terríveis com o PCP, com o Bloco e com o PAN. O único partido que ainda sobrava, de tudo, mais moderado, europeísta, etc.,
3: moderado.
0: Que tinha uma cara um bocadinho mais simpática, já ia chegar a esse ponto.
3: Moderado.
0: Está neste caminho. O Livre tinha dois caminhos, que era aparentemente que o Rui Tavares podia apresentar-se com uma face um bocadinho mais moderada com o Bloco e com o PC, e parece não estar a escolher esse. Parece escolher o do grupo parlamentar, onde nota-se já mais radicalização, onde se nota uma aproximação muito evidente àquilo que era o Bloco que nós sempre conhecemos. E se for esse o caminho que o Livre quer seguir, que é o caminho de se tornar um Bloco um bocadinho mais próximo do PS, vai ter o mesmo fim, inevitavelmente, porque aquilo que vemos nos outros países países europeus é que também estes partidos acabam por sofrer numa primeira fase. E o Livre pode ter que sofrer isso. O Bloco teve só para fechar. O Livre mantém esta ideia das eleições diretas, ou primárias, como eles chamam. Correu tão bem com o Francisco Paupério que depois nem queriam ir à segunda volta e queriam impedir que o rapaz fosse candidato, porque as elites dirigentes depois queriam escolher. Nas presidenciais era para primárias, depois não era, afinal já era, íamos marcar uma data, depois já não é, afinal vamos escolher, afinal apontamos este, afinal é seguro. Aquilo não serve para nada. Correu bem com a Joacim? Não. Com o Francisco Paupério ficaram muito zangados porque não foi a Filipa Pinto. E agora continuam a insistir. E agora,
2: Francisco Paupério é excepcional.
0: Que até podia ser uma pessoa mais moderada e até mais adequada.
1: No Parlamento Europeu.
0: E portanto, eu não sei o que é que Libre quer no futuro. Que quer ser uma espécie de Frankenstein político e não vai ter grande futuro.
2: Não, acho que estas inovações políticas têm sempre um problema.
1: O que é que tu achas que o Libre quer? E se quer ouvir-te, se achas que Jorge Pinto é uma boa escolha?
3: Eu acho que é uma excelente escolha. Já não sei se foi o Napoleão que disse: nunca digas ao teu inimigo quando ele está a cometer um erro.
2: De ironia, porque depois isto aparece nos
3: eu estou a ser irónica. Para quem não ouve, eu sou uma pessoa que gosto muito de ironizar.
1: Não precisas dizer, eu acho que as pessoas já estão conhecendo. Sim.
3: Eu acho que ao contrário do que disseram aqui os meus caríssimos colegas. É óbvio que o Livre não é de todo um partido moderado. Deixa-me terminar. É um lobo com pele de cordeiro.
1: Deixa eu ouvir a Maria que tem dois minutos.
3: E defende exatamente o mesmo que o Bloco defendia, com um rebranding novo.
0: Europeísta,
3: peço desculpa. É apenas e só

0: Isso que é a
1: pronto,
0: diferença.
1: Mas tem essa.
0: E o Rui Tavares é outra pessoa que dá aquela aparência de ser uma pessoa moderada e um académico, mas depois vai saber as coisas que ele diz e ele é exatamente.
2: O Chega a falar sobre moderação.
0: Ele é exatamente. Ora, não, e ainda bem que disseste uma pessoa do Chega, porque o Rui Tavares, aquilo que ele adora falar é do Chega e adora chamar populista ao Chega.
2: E tu adoras falar do
0: PS. Eu vou só ler aqui uma coisa que o Rui Tavares disse, que é para ver quem é que é populista. Entre um terço e metade das contribuições para a segurança social são de imigrantes, disse ele. 23 de julho de 2025. Ele até teve a sorte de ser visado pelo polígrafo, que não é nada parcial, e neste caso até lhe disse que ele estava errado. Mas ele não teve o mínimo pudor em vir dizer às pessoas que entre um terço e metade das contribuições para a segurança social são de imigrantes, o que é uma mentira. Mas ele veio dizer isto porque isto é conveniente à sua narrativa política. E, portanto, o LIVRE, para mim, é um partido que é uma fotocópia do Bloco com outra face, que é a face do Rui Tavares. Eu espero que sim, eu espero que sim. E com o Jorge Pinto, então, acho que estão muito bem entregues. Outra vez, estou a ser irónica e volto a recordar o que disse o Jorge Pinto quando foi candidato às presidenciais, que foi um candidato ótimo, como nós sabemos, estou a ser irónica, que disse que se houvesse uma revisão da Constituição que ele dissolvia, à direita, que ele dissolvia ao Parlamento. Portanto, nós estamos muito bem entregues a este verdadeiro democrata que é o Jorge Pinto. Muito bem,
1: o LIVRE está pronto para governar o país.
3: Queres acabar assim o programa, Zé Paulo?
1: É o que eles dizem.
0: Está feito. E nós fingimos que acreditamos.
3: Sim, está feito o programa de hoje. Obrigado aos meus comentadores, Zé Paulo Soares, Joana Zaguri e Maria Vilaria. Até para a semana.
0: Obrigada.
2: Obrigada, até para a semana.
3: 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Eu sou o Vasco Galhardo. Muito obrigado por estar desse lado. Tudo a correr bem e até para a semana.
4: 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Para já, 5 minutos da edição das 6 da tarde. Vamos seguir ao som do músico canadiano Ray. Close Your Mouth pertence ao disco Joy, lançado neste ano de 2026. Logo depois das notícias, vamos ouvir Realpolitik. Boa viagem, deixe-se ficar.

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5: Jornal das 6 da tarde é para ouvir já a seguir na Rádio Observador os principais destaques para conhecer agora mesmo. Bem-vindo de volta, Carlos Pedro.
6: E vamos olhar para os incêndios que afetam Portugal continental por esta altura. Neste jornal contamos com o olhar no local do Miguel Pinheiro Correia a partir de Daires, em Tondela. Falamos também neste jornal do Mundial de Futebol. Arrancam os oitavos de final da competição. Vamos a esse jogo, Canadá-Marrocos, mas só depois de recuperarmos as declarações de Nelson de Semedo e Nuno Mendes.

0: Rádio Observador, muito boa tarde, são 6 em ponto, vamos às notícias, uma edição do jornalista Carlos Pedro. Boa tarde, Carlos. Mais uma vez, vamos começar esta edição das 6 com um ponto de situação sobre os incêndios que afetam Portugal continental. A Força Aérea Portuguesa está no terreno pela primeira vez para ajudar no combate às chamas. A situação em Daires, no concelho de Tondela, está a piorar.
1: Sim, e já lá vamos ao local. Neste momento há 2 helicópteros da Força Aérea Portuguesa envolvidos no combate às chamas que lavram no país. É a primeira vez que este ramo das Forças Armadas intervém diretamente no combate aos incêndios. A informação foi confirmada esta tarde pelo Ministro da Defesa, Nuno Melo. Entretanto, de Espanha e Itália chegam também ajuda a Portugal em coordenação com o Mecanismo de Proteção Civil da União Europeia. Ontem chegaram a território nacional mais de 100 bombeiros e 45 viaturas de Espanha. Há mais um avião espanhol a caminho e 2 aviões italianos. A esta hora, a situação mais difícil é no concelho de Vouzela, com Somme, em costa da Serra do Caramulo, em Tondela, onde há várias frentes ativas. O repórter do Observador, Miguel Pinheiro Correia, está precisamente em Tondela, na localidade de Daires, e detalha agora o cenário que parece mais complicado.
2: A situação em Daires complicou-se na última hora. O fumo que impede de ver onde está o fogo começa a chegar cada vez mais perto das habitações. Há muitos bombeiros aqui mobilizados para este combate às chamas, bombeiros portugueses e também a equipa da Unidade Militar de Emergência Espanhola. E tem sido um trabalho aqui para tentar impedir que as chamas que têm avançado nas últimas horas, lentamente para já, em direção às casas e as pessoas que aqui vivem têm alguma aflição, não só as pessoas que aqui vivem, mas as pessoas que têm terrenos aqui, como é o caso de Fátima, que está aqui connosco, estava a contar-nos que tem aqui uma quinta de gado e estava preocupada com os animais.
3: Exatamente, iria tirá-los se os bombeiros não se aproximassem para me livrar de eles arderem.
2: E entretanto os bombeiros chegaram?
3: Sim, não foi preciso, estão lá todos bem, senão eu tirava fora.
2: E dizia-me também que, apesar disso, consegue ter a garantia, pelo menos os bombeiros estão lá, há essa segurança, sim, mas mesmo assim está aqui aflita.
3: De noite, vamos ver. Poderá ser que não, poderá ser que sim. Vamos ver.
2: Ainda estão a equacionar se vão ou não tirar
3: exatamente,
2: os animais.
3: Exatamente, poderemos, eu acho que já não, mas pronto, poderá ter que ser, porque eu não gosto de ver queimar pessoas, mas também não gosto de ver queimar os meus bichinhos.
2: E que animais é que tem? Só
3: para... É frangos, galinhas e coelhos, principalmente os coelhos, coitadinhos, que não os podia, as galinhas ainda as soltava ao meio do milho, mas os coelhos não.
2: E tendo aqui este terreno, alguma vez teve ou enfrentou uma situação parecida de incêndios? É uma zona onde há incêndios regularmente, não sei se já teve esta quinta em perigo alguma vez?
3: Aqui não, porque isto foi aqui, passou e era pior, passou por cima e tudo há 13 anos. Só que eu tinha os animais noutro sítio que ainda era pior que aqui. Por acaso os bombeiros também acudiram. Também não houve problema, que também eles acudiram e a gente... Eram animais que nem se podiam tirar, que eram porcos. É muito difícil tirá-los.
2: E estava a dar-nos conta que, pelo menos hoje, além dos bombeiros portugueses, havia também uma equipa espanhola tanto portugueses como espanhóis.
3: Foi muito bom.
2: Têm sido incansáveis.
3: Exatamente, foi muito bom e senão eu tinha que tirar. Uhum. Tinha que os tirar porque não ia deixar ardê-los.
2: Muito bem.
3: De jeito nenhum.
2: Aqui a visão de uma moradora de Daires, não vive ou não tem uma habitação perto da zona que está a ser mais ameaçada pelas chamas neste momento e agora sente-se bastante o fumo deste incêndio que deflagrou na madrugada de quinta-feira em Vouzela, aqui perto, e que tem ameaçado as habitações neste momento aqui em Daires. Nas últimas horas tem esperado aqui com o apoio dos bombeiros a chegada do fogo para que pelo menos não afete estas habitações, estas casas que vão aguardando as pessoas para que haja melhores dias, uma conclusão pelo menos deste incêndio que tem atormentado as pessoas de Daires.
1: A reportagem do jornalista do Observador, Miguel Pinheiro Correia, que está na localidade de Daires, em Tondela, um dos concelhos afetados pelo incêndio que deflagrou há dois dias em Vozela, no distrito de Viseu. Mais de 12 mil hectares já foram consumidos em dois dias de fogo em Portugal continental por esta altura, e de acordo com o site da Proteção Civil, estão no combate às chamas mais de 2.500 operacionais, apoiados por 800 viaturas e quase 20 meios aéreos. A Presidente da Comissão Europeia, Ursula von der Leyen, garante que a Europa está com Portugal nesta época de combate aos incêndios. Dizer ainda que a Proteção Civil faz um briefing à população às 7 da tarde, daqui a uma hora.
0: Mudamos de tema nesta edição das 6 da tarde para falar de desporto, isto porque já estamos em contagem decrescente para o Portugal-Espanha, dos oitavos de final do Campeonato do Mundo. Ora, o lateral da seleção, Nuno Mendes, espera um bom duelo contra Lamine Yamal.
1: Dois dos melhores jogadores jovens do mundo na atualidade, Nuno Mendes e Yamal, mediram forças no último Portugal-Espanha, a contar para a final da Liga das Nações, vencida pela seleção portuguesa. Mais recentemente, o extremo do Barcelona apontou Nuno Mendes como o adversário mais complicado que encontrou pela frente. Na reação ao elogio, o jogador português perspectiva um bom duelo.
4: É um jogador também que tem muita qualidade. Vamos chegar agora um contra o outro. E como é óbvio, sim, é um bom duelo. Gosto de jogar contra ele também. É um jogador novo, jogador com muita qualidade, que pode fazer a diferença no jogo, por isso acho que é sempre um bom duelo.
1: Depois falou outro lateral, Nelson Semedo, jogador do Fenerbahçe, diz que o jogo de segunda-feira é uma final antecipada.
5: Sabemos que o próximo jogo é um jogo bastante complicado, diria uma final antecipada, porque são duas equipas que poderiam facilmente estar na final, por isso acho que sim, acho que vai ser um jogo bonito e espero que dê para Portugal.
1: Nelson de Semedo, que tem raízes cabo-verdianas e por isso não esqueceu a campanha dos Tubarões Azuis no Mundial, que terminou ontem aos pés da campeã em título argentina, diz-se orgulhoso da seleção de Cabo Verde. A comitiva portuguesa parte hoje para Dallas, onde defronta a Espanha na segunda-feira pelas 8 da noite.
0: E vamos continuar a falar de Mundial, Carlos, e de oitavos de final. Já começou o primeiro jogo desta fase da competição, já rola a bola no Canadá-Marrocos.
1: E por incrível que possa parecer, não é a primeira vez que estas duas seleções se defrontam em campeonatos do mundo. A primeira vez foi há 4 anos, no Mundial do Qatar. Aí, Marrocos venceu por 2-1. Para hoje, o favoritismo volta a estar do lado marroquino, mas Diogo Varela, tu que vais estar a acompanhar esta partida, atenção a este Canadá.
6: Atenção, é verdade, Carlos. Olá. Vamos ter aqui um jogo, e já estamos a ter, com 6 minutos, um belo jogo em perspectiva, e o Canadá está precisamente com mais bola, com mais iniciativas de ataque. Há agora um pontapé de canto batido por Stephen Eustáquio, ele que é o capitão desta equipa do Canadá e que também foi o herói da última ronda ao marcar o golo da vitória frente à África do Sul. Joga-se em Houston, embora o Canadá seja uma das seleções anfitriãs, aqui o fator casa ganha algumas aspas. O Canadá, que jogou toda a fase de grupos em casa, quer em Toronto, quer em Vancouver, mas na última ronda, nesse duelo frente à África do Sul, já jogou na Califórnia, nos Estados Unidos, e agora joga-se em Houston. Falaste dessa vitória de Marrocos no Campeonato do Mundo. Canadá e Marrocos, que têm mais 3 jogos, não para Campeonatos do Mundo, mas há um total de 4 encontros, e a equipa marroquina nunca perdeu. 3 triunfos e um empate. Há aqui também, Carlos, um dado curioso para as duas equipas. Nós, para já, estamos com 7 minutos 0-0, mas tanto Canadá como Marrocos marcaram em todos os jogos que realizaram nesta edição do Campeonato do Mundo.
1: Vamos lá ver o que acontece então neste jogo dos oitavos de final do Campeonato do Mundo. O primeiro jogo desta fase da competição vai ser acompanhado por ti, Diogo Varela, e a seguir à França-Paraguai.
0: 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Seguimos nesta edição das 6 para o fecho e destaque para as consequências dos sismos na Venezuela, numa altura em que o número de vítimas, Carlos Pedro, continua a aumentar. A ajuda humanitária é essencial.
1: E neste momento são várias as associações portuguesas que estão a reunir bens para enviar para a Venezuela. É o caso da Venexus e da Câmara de Comércio Venezuelana Portuguesa, que têm estado a recolher e a organizar estes bens num armazém em Sintra, para depois, 3 a Freire, serem enviados para a Venezuela.
7: São várias as associações que estão a enviar para aqui os bens que vão recolhendo por todo o país. Cristian Horn, presidente da Venexus, explica qual é a prioridade neste momento.
8: Nós agora vamos a mandar camping, medicamentos e tudo o que seja higiene. A última coisa que vai sair, mesmo do último, é roupa e comida.
7: Quanto ao envio, vai contar com a ajuda da TAP e, em princípio, também do governo português.
8: Estamos a concentrar toda a carga do país aqui em Terrugem, em Sintra, para a TAP, na próxima semana, começar a levantar e começar a voar.
7: E quanto a este espaço, não é de nenhuma destas associações, mas sim de Paulo Cristóvão, que cedeu o armazém de pneus a pedido do amigo Pedro Nunes.
9: É o que eu chamo um armazém de boa vontade. De facto, nós tínhamos o armazém cheio. Durante cerca de um mês, eu decidi esvaziá-lo todo. O Pedro veio-me pedir exatamente para ajudar a Venezuela.
10: O nível de amizade que a gente temos foi muito fácil. Foi só uma chamada e o Paulo pôs-se logo à ordem. E tem sido espetacular estar aqui com um grande amigo.
9: Não há aqui nada monetário por trás. E a nível temporal, é o tempo que for necessário para ajudar as pessoas.
7: Esta manhã eram cerca de 30 os voluntários que estavam no armazém. A maior parte são adultos e venezuelanos, mas há algumas exceções, como é o caso das irmãs Isabela e Mariana.
11: A mãe já tinha vindo sem nós e depois elas com todos, então quisemos vir.
7: E têm feito de tudo um pouco.
12: Estamos a ajudar as outras pessoas que estão a arrumar coisas.
13: Estamos a organizar as caixas, porque havia caixas que tinham coisas totalmente diferentes, tipo medicamentos e essas coisas, misturadas com comida.
7: Quem também marcou presença esta manhã no armazém foi Gabriela, que não é venezuelana, mas quis ajudar na mesma.
14: Separamos os materiais, encaixotamos, estamos colocando em cima dos pallets e é bem cansativo porque as caixas são pesadas e o calor também está muito quente.
7: Gabriela, que soube desta iniciativa através de uma amiga venezuelana, Daniela, não tem parado de apelar à ajuda de todos.
15: O governo é um desastre. Em vez de ajudarem, estão a fazer o contrário. Precisamos de ajuda humanitária porque está tudo um desastre.
7: Daniela, que tem pedido a ajuda de toda a gente, já tem a garantia que pode contar com a Isabela e com a Mariana.
16: Mas querem cá voltar?
12: Sim.
13: Nós voltamos para a próxima semana.
12: É muito divertido estar aqui a ajudar as outras pessoas.
1: A reportagem da jornalista da Rádio Observador, Teresa Foreira, em Sintra. Neste momento, estas associações pedem especialmente que sejam entregues paletes e montacargas.
0: Ponto final nesta edição das 6 da tarde, com o jornalista Carlos Pedro, que está de regresso às 6h30, com a informação atualizada.
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0: Rádio Observador, bom sábado na companhia da nossa rádio. Já daqui a pouco vai ficar na companhia da Rita Camarneiro. Vai ficar até pouco depois das 11. Eu sou Vicente Figueira, despeço-me por aqui e estou de regresso amanhã a partir da 1 da tarde. Até bem perto das notícias das 6h30, que vamos chegar com o Carlos Pedro. Fica com a primeira parte de Real Política. Música. Bem-vindos ao Realpolitik, uma conversa sobre política e atualidade todas as semanas aqui na Rádio Observador e em podcast também. Eu sou o Miguel Pinheiro.
2: Eu sou o Sérgio José Pinto.
0: E hoje nós vamos falar, na segunda parte, sobre os 250 anos dos Estados Unidos, que acontecem a 4 de julho. Qual é que é, afinal, o balanço da experiência americana. Mas antes, eu e o Sérgio queremos conversar sobre a esquerda radical em Portugal. Que está transformado um bocadinho num cadáver político. Em França, Jean-Luc Mélenchon, da França Insubmissa, é um dos principais candidatos às presidenciais do próximo ano. No Reino Unido, os verdes do Jacques Palanski estão em grande crescimento. Em Portugal, a esquerda radical está com um problema. O que é que lhe falta? Falta-lhe um caudilho? Falta-lhe um programa? O que é que tu achas que está a faltar à nossa esquerda? Mas a nossa esquerda à esquerda do PS, como o PS
2: gosta de dizer. Eu até pensava que tu querias conversar sobre a extrema-esquerda francesa, porque essa é uma entidade
0: também
2: muito significativa na vida política francesa. A esquerda portuguesa, a extrema-esquerda portuguesa, são partidos muito diferentes, com histórias muito diferentes. O Partido Comunista é provavelmente o único, não sei se haverá outro partido stalinista da Europa, portanto lá continua com os seus rituais, com o Comitê Central, com o centralismo democrático, enfim, é um partido museológico.
0: Uhum.
2: No entanto, tem uma implantação real na sociedade portuguesa, no mundo sindical.
0: No chamado mundo do trabalho.
2: Sim, pode chamar-lhe mundo do trabalho, não é só no mundo do trabalho. Tem também algum peso autárquico, residual. Continua a ser um partido que vai definhando, continua a existir. E continuará a existir e provavelmente vai sobreviver às outras experiências. O esquerdismo também tem uma tradição em Portugal. Portanto, o Bloco de Esquerda é um partido que nasce das estruturas e da fusão de partidos que já existiam desde o 25 de Abril.
0: E que, na realidade, teve representação parlamentar logo na Constituinte, não é? Com a UDP.
2: Com o Américo Duarte.
0: O grande Américo Duarte, o deputado único da UDP na Constituinte, e, portanto, foi tendo...
2: E depois teve o... que vergonha. Teve mais deputados, não teve certo. Só o Américo Duarte.
0: Não, aliás, o Américo Duarte depois saiu e foi substituído pelo, portanto, não é pelo Evolente, não, o médico, não era? Bom, depois já vemos isso.
2: Já
0: vamos ver isso.
2: Lá temos que ir à inteligência artificial.
0: Agora, não, há aqui um artigo sobre isso. Eu já lá vou. Agora, eles de facto conseguiram depois juntar-se, aliás, a iniciativa até foi, penso que foi da própria UDP, que juntou ali uma série de famílias políticas que se odiavam e que deram lugar ao Bloco de Esquerda, não é?
2: Sim, inclusivamente alguns ditos reformistas do PCP também se juntaram ao Bloco de Esquerda, portanto também fizeram parte, como é que se chamava aquilo, Plataforma de Esquerdas, o que era essa designação, uhum, do grupo, uhum, capitaneado pelo Miguel Portas. E, portanto, uma experiência esquerdista. O que é o esquerdismo? O esquerdismo é uma mistura de utopia, denúncia, muitas vezes certeira, outras vezes demagógica, da crueldade do nosso sistema económico-social. E pronto, respostas irrealizáveis, alternativas utópicas, sempre com o pezinho a fugir para o populismo.
0: Uhum.
2: E tem uma longa tradição, não é? Mas não é uma tradição especificamente portuguesa, quer dizer, logo na Revolução Francesa apareceu, e não foram os jacobinos, não é? Os jacobinos eram de esquerda, era um partido enorme, tinha várias sensibilidades, autofágico, não é? Foram-se devorando, como toda a gente sabe, e depois tinham uma extrema-esquerda, que também foi devidamente passada pela guilhotina, quando começaram a incomodar demasiado o poder jacobino, não é? mas já existia uma extrema-esquerda populista, hebertista.
3: Mas mesmo aqui em Portugal, eles tiveram poder até há muito pouco tempo, não é? Nós estamos numa fase... É evidente que depois, entretanto, surgiu o LIVRE, e esta semana voltámos a falar do LIVRE, porque houve aquele truque em que Rui Tavares diz que sai da liderança, mas na realidade continua a mandar. Mas surgiu o LIVRE a tentar ocupar um espaço, aquele espaço da ecologia, e uma tradição dos verdes, mas com uma ecologia, pelo menos, não tão populista, não é um ecopopulismo como aquele que nós vemos nos verdes em Inglaterra com o Zach Polanski. Agora, tu achas que nós estamos numa fase de fragilidade temporária dessa esquerda radical, ou a mim parece-me que o que lhes falta, de facto, é um líder, é um caudilho. Falta-lhes assumir uma coisa que é... aliás, não é falta-lhes assumir, porque o Bloco de Esquerda assumia isso. Mas, de facto, toda uma versão populista, populista de esquerda. De facto, um espelho daquilo que nós vemos à direita. E é o que tu tens com o Mélenchon em França, é o que tu tens com os verdes no Reino Unido. De facto, aliás, o Zach Polanski assume que é ecopopulista, não é? Dá-me a ideia que falta um caudilho que consiga... liderar aquelas massas que se poderiam agregar à volta de uma esquerda radical.
2: Eu acho que a expressão caudilho não descreve bem o que eles precisam. O que eles precisam é de lideranças carismáticas.
3: Uhum.
2: O Bloco de Esquerda tinha o Francisco Louçã, que era obviamente não só mentor, como, enfim, a pessoa que trouxe força política e representatividade ao Bloco de Esquerda. E tinha outras personalidades que a sociedade portuguesa apreciava. Fernando Rosas, Miguel Portas, mas foi sobretudo o Louçã, do meu ponto de vista. E o LIVRE é realmente o Rui Tavares. Portanto, se afastar muito, a vida corre mal ao LIVRE, porque o LIVRE não há nada. O LIVRE é o LIVRE parece é assim uma espécie de partido lírico, um partido... poético, não, um partido poético. O problema destes é um partido que permite uma certa esquerda desencantada com o PS. Vota nessas formações, uma espécie de voto de protesto dentro da esquerda, não é? Acho eu, porque não vejo outra. Não sei quem é que quer, sem fazer contas, defender o rendimento mínimo universal. Não sei como é que é possível. Portanto, como não sei como é que é possível, eu vou defender saúde para todos. Eu defendo saúde para todos e dias a menos.
3: E
2: votem em mim, que este é o meu programa. Quer dizer, não. Mas pronto, não querem destruir o sistema democrático, não querem fazer mal a ninguém, portanto, enfim.
3: E porquê que
2: em Portugal há uma coisa curiosa, que é a tradição ecológica é de direita, porque Roberto Teles foi verdadeiramente o nosso primeiro político ecologista, depois o Carlos Pimenta, secretário de Estado do Ambiente de... julgo eu, mas governo de Cavaco Silva, também foi um ecologista importante na história da ecologia e do ambientalismo em Portugal, uma figura muito importante. E não há, os verdes não contam para nada, nunca contaram, eram um satélite do PCP, assim como outro grupelho da Intervenção Democrática, só serviam para o PCP não pôr no boletim de voto PCP e pôr CDU, portanto eram criações do PCP. E, portanto, curiosamente, em Portugal, a ecologia, em tempos, ou nasceu realmente, credivelmente, na direita, não é? Mas já perdeu esses pergaminhos, quer dizer, o que é que o PSD hoje, o CDS, é uma coisa
3: não,
2: de
3: não, claro.
2: Capitalismo, nada?
3: Sim, e houve ali uma fase quando o CDS estava a transformar em Partido Popular, que queria apostar num ambiente e na cultura... houve ali uma altura, mas rapidamente desistiram disso. Agora, porquê é que esta esquerda radical está a funcionar em França e no Reino Unido, ao contrário do que acontece cá?
2: Tenho uma teoria, que vale o que vale, e estou disponível para substituir já estas minhas doutas teorias por outras melhorzinhas que alguém me possa apresentar. Os ingleses tem uma característica particular, que é o radicalismo sempre esteve dentro do Labour. Ou seja, eles têm um nome para isto curioso, que não tem nada a ver, que é soft left, chamam soft left ou corbinismo,
3: uhum.
2: E chamam hard left a um grupo dito trotskista, portanto o trotskismo está dentro do Labour, e quando se fala dos backbenchers em Westminster, geralmente estamos a falar de grupos que eles próprios estão tão distantes do mainstream, da linha de orientação do partido, que quase podiam estar noutro partido qualquer.
3: Certo.
2: Portanto, o Labour historicamente revelou uma grande capacidade de... e teve grandes dificuldades históricas, porque essa ala, não é? Liderada pelo Tony Benn, um político carismático e um homem bom. Aqui há tempos ouvi uma entrevista sobre muito interessante com Neil Kinnock, que foi o líder do Partido Trabalhista, filho de uma família, enfim, vivia relativamente bem, mas o pai era mineiro e tal. Ele contava nessa entrevista histórias conversas com o Tony Benn. O Tony Benn era um aristocrata, não é? Era um aristocrata e o líder da extrema-esquerda do Labour. E quando a senhora Thatcher decidiu vender as casas municipais aos seus inquilinos...
3: Certo, para criar uma geração de proprietários...
2: Pronto. O Tony Benn achou aquilo um crime contra a humanidade e contra o socialismo. E o Neil Kinnock é o que tentou explicar-lhe o que representava para as pessoas serem proprietárias da sua casa. E dizia-lhe assim: Tony, com toda a amizade, tu nunca na vida pagaste um empréstimo, tu nunca na vida pagaste um aluguer, tu nunca na vida... O teu ponto de vista é inválido por falta de compreensão do que isto representa para as pessoas que vêm de outra extração social. Portanto, quer dizer, o Partido Trabalhista tem esta capacidade de meter tudo lá dentro.
3: Mas agora está a perder, porque os verdes estão a ultrapassá-los, não é?
2: Eu não acredito nisso.
3: Achas que é epifenómeno?
2: Não te esqueças que nos anos 80 aconteceu a mesma coisa com os sociais-democratas, não é? Porque o esquerdismo apoderou-se do Partido Trabalhista de tal maneira, não é? Com a chegada ao poder... que se chama o líder do partido, pá, que faz aquela... que é bocado vão-me lembrar. Que era um fulano extraordinário, um grande intelectual, um homem que era uma referência moral na política inglesa, um tipo superior, e que eu agora, escandalosamente, não me estou a lembrar. E que era um homem muito à esquerda, mas que ainda assim estava um bocadinho à direita do Tony Benn. Ele acaba por ganhar as eleições... Corre contra a Margaret Thatcher e faz o famoso Longest Suicide Note in History, não é? Com o programa de patrulhista.
3: Então, Michael Foote,
2: exatamente. O Michael Foote apresenta a nota de suicídio mais longa da história.
3: que era o programa eleitoral do Labour.
2: Exatamente. E depois há uma série de gente que permanece no Labour, enfim, torcendo o nariz um pouco àquela situação. Como aquele que viria a ser o Lord Healey, que é das figuras mais extraordinárias da política inglesa. E com sentido de humor maravilhoso, mas há muita gente que sai. E o Roy Jenkins sai nessa altura, o David Owen sai nessa altura. O Roy Jenkins, autor, para quem gosta, para mim, da melhor biografia do Churchill. E portanto, essas figuras todas vieram formar os sociais-democratas, que representaram uma fusão com os liberais, não é? Depois fundiram-se com os liberais e firmaram os atuais liberais, que são os sociais-democratas liberais, por isso é que eles têm uns liberais muito esquerda no Reino Unido, não é? E chegou a estar à frente nas sondagens. Só que depois veio a Guerra das Falklands e a senhora Thatcher, coberta de glória militar, venceu as eleições, numa altura em que as reformas dela não tinham produzido nada a não ser desespero e aflição no Reino Unido.
3: Olha, nós vamos ter que ir para intervalo, só para os nossos ouvintes não ficarem pendurados nisto. Então, o Américo Duarte vai para a Constituinte porque aquele que seria o cabeça de lista, que era o João Polido Valente, renunciou ao mandato antes de tomar posse e, quando puseram o Américo Duarte a andar, entrou para o lugar dele o músico e ator Afonso Dias. Portanto, olha, fica aqui a história completa da UDP na Constituinte. Nós, daqui a nada, vamos falar sobre os 250 anos dos Estados Unidos, uma data redondíssima que se assinala daqui a nada, no dia 4 de julho. Vamos falar um bocadinho sobre o que é que os Founding Fathers queriam e aquilo que temos hoje em dia. Até já.
4: Realpolitik regressa já a seguir, daqui a menos de um... Aliás, daqui a 20 segundos. Sinto-se notícias daqui a 20 segundos.
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4: São agora 6h30, está com a Rádio Observador. E vamos atualizar as notícias com o jornalista Carlos Pedro.
1: Com ponto de situação sobre os incêndios que afetam por esta altura território continental em Portugal, a Força Aérea Portuguesa está no terreno pela primeira vez para ajudar no combate a incêndios florestais. A situação em Daires, no concelho de Tondela, está a piorar. Neste momento, há 2 helicópteros da Força Aérea Portuguesa envolvidos no combate às chamas que lavram no país. É a primeira vez que este ramo das Forças Armadas intervém diretamente no combate a incêndios florestais. A informação foi avançada esta tarde pelo Ministro da Defesa, Nuno Melo, de Espanha e Itália. Chega também ajuda a Portugal em coordenação com o Mecanismo de Proteção Civil da União Europeia. Ontem chegaram a território nacional mais de 100 bombeiros e 45 viaturas de Espanha. Há mais um avião espanhol a caminho e 2 aviões italianos. A esta hora a situação é mais difícil no concelho de Vozela. Consome também este incêndio em Costa da Serra do Caramulo, em Tondela, onde há várias frentes ativas. Rádio Observador tem o repórter Miguel Pinheiro Correia a acompanhar a situação no local. Em Portugal Continental, por esta altura e de acordo com o site da Proteção Civil, estão no combate às chamas mais de 2.500 operacionais, apoiados por 800 viaturas e quase 20 meios aéreos. A Presidente da Comissão Europeia, Ursula von der Leyen, garante que a Europa está com Portugal nesta época de combate aos incêndios. A Proteção Civil faz, entretanto, um briefing à população às 7h. Vai ser acompanhada aqui em direto na Rádio Observador. Falamos agora de Campeonato do Mundo, isto porque por esta altura decorre o primeiro jogo dos oitavos de final do Mundial entre Canadá e Marrocos. O jogo está a ser acompanhado pelo jornalista do Observador, Diogo Varela. Boa tarde, Diogo. Nesta altura, meia hora de jogo, 0-0 e com uma contrariedade para a seleção marroquina.
6: Boa tarde, Carlos. Lesão para Ismaël Saibari, ele que estava a ser a referência atacante de Marrocos neste Campeonato do Mundo, já com 4 golos marcados. O médio ofensivo que atuava como falso 9 na frente de ataque marroquina e que de resto já foi contratado pelo Bayern de Munique por 50 milhões de euros para a época que se avizinha, lesionou-se, uma lesão de ordem muscular, a entrada de Sofiane Rahimi, ele que já é mais um ponta-de-lança declarado e portanto também que ia alterar taticamente o sistema de Marrocos. Mas é uma primeira meia hora, Carlos, que só dá Canadá. A seleção orientada pelo norte-americano Jesse Marsh tem tido claramente mais oportunidades, mais iniciativa de ataque e já tem obrigado ao guarda-redes Yacine Bonneau a um par de boas intervenções. Marrocos tentou apenas de longa distância, mas sem qualquer perigo à baliza de Maxime Crepe. Com 32 minutos, embora se mantenha o 0-0, sinal mais para o Canadá.
1: Com uma contrariedade já para a seleção marroquina, este jogo será, continuará a ser acompanhado pelo jornalista Diogo Varela. A seguir, a França-Paraguai, também para acompanhar aqui com informações na Rádio Observador.
4: E é o ponto final na síntese informativa das 6h30 com Carlos Pedro. As notícias regressam às 7h e já a seguir, segunda parte de Realpolitik. Carlos Pedro, até amanhã.
1: Até amanhã.

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7: 6h35, fique com a segunda parte de Realpolitik.
8: Bem-vindos de volta ao Realpolitik. Sérgio, no dia 4 de julho, os Estados Unidos fazem 250 anos Donald Trump está a tentar utilizar a data, enfim, claro, com objetivos políticos, mas acho que aqui o ponto não é esse, não é? O ponto é, as pessoas costumam referir-se a tudo isto como a experiência americana, que começou há 250 anos, em que foram tomadas decisões de orientação política novas e radicais para a época, e na verdade foi construído um país novo.
9: O destino manifesto.
8: Não é? E a Constituição americana, que ainda hoje... para nós isto pode parecer estranho, mas os Estados Unidos têm a mesma Constituição nestes 50 anos, com certeza que houve aditamentos, como é óbvio, não é? E até temos no Supremo Tribunal americano a grande corrente, durante muitos anos era uma corrente minoritária, hoje em dia já tem uma grande influência no Supremo, a chamada corrente historicista, em que eles interpretam, chega-lhes lá uma questão para decidirem a constitucionalidade e eles... A forma deles decidirem se é constitucional ou não é o que é que os pais fundadores decidiriam em relação a isto. Portanto, eles colocam-se na cabeça de homens de há 250 anos para tomarem a decisão.
9: E quando concluem essa hermenêutica, certamente saltam para um cavalo e vão matar bisontes, que era exatamente o que fariam provavelmente os pais fundadores, ou espancar escravos, não sei.
8: Acho que não fazem isso, mas isto mostra a importância ainda hoje nos Estados Unidos daquilo que foi feito há 250 anos. Tu olhando para isto, que balanço é que tu fazes? Ou seja, isto funcionou, não funcionou?
9: Tu dás-me licença que, antes de responder à tua questão, ou seja, de passarmos para a nossa, para esta fase do programa, só... dizer uma pequena coisa a respeito dos franceses, porque nós não chegamos a ir aos franceses.
8: Força, força.
9: Lá veio a publicidade e ficámos sem os franceses.
8: É, a publicidade acaba.
9: É mais uma teoria que pode ser impugnada por qualquer outra, enfim, que possa ser contraposta. É, tem a ver com o peso da extrema-esquerda em França. Eu acho que a explicação fundamental e única que eu vejo é o facto de a França é a pátria da Grande Revolução. E a Revolução Francesa foi um êxito histórico, não é? Com todas aquelas dificuldades, hesitações, violências, crueldades, guerras, caos. Nós somos todos filhos da Revolução Francesa, não é? Quer dizer, liberdade, igualdade, fraternidade. São as palavras que são os edifícios públicos da França. Os grandes presidentes de direita que a França teve, todos eles... governaram sob a tricolor, que é a bandeira da Revolução. Não foi sob a bandeira branca dos Bourbons. De esquerda e direita em França são todos filhos de La République e da Revolução. E como a Revolução foi bem sucedida, eu acho que a Revolução, a ideia de transformação revolucionária, tem um certo prestígio em França que não gozará do mesmo prestígio em muitos outros países. É uma aproximação.
8: E a Revolução Francesa aconteceu em 1789 e no ano anterior Aliás, no mesmo ano entrou em vigor precisamente a Constituição Americana, não é?
9: Exatamente.
8: Olhando para os Estados Unidos.
9: Olhando para os Estados Unidos. Os Estados Unidos são evidentemente um caso de sucesso histórico, não é verdade? Os Estados Unidos inventaram um país assente em ideias modernas, europeias, iluministas, racionalistas, passaram imediatamente para uma concepção de soberania popular. Não tiveram propriamente uma ideia de soberania nacional,
8: uhum.
9: porque a noção de nação nas 13 colónias é um processo que demora tempo.
8: Uhum.
9: Na Europa, o constitucionalismo, o parlamentarismo tem uma natureza liberal e nacional. Ou seja, as assembleias são assembleias nacionais, não são assembleias populares.
8: Uhum.
9: Os Estados Unidos, pelas suas próprias características de país de pioneiros, essa dimensão popular está presente desde o princípio no espírito constitucional americano. E depois foi um país que se desenvolveu como qualquer outro império da época. Portanto, expandiu-se para o Ocidente, como a Rússia se expandiu para o Oriente, como a Europa se expandiu para a África, quer dizer, a partir do Midwest para o Ocidente, tudo aquilo foi terra roubada em primeiro lugar aos nativos, aos franceses, aos espanhóis, aos mexicanos, toda a gente que foi esbulhada pela força.
8: E comprada?
9: No caso dos franceses foi comprada, a Louisiana foi comprada. Portanto, constituíram-se como, desde o início, como um país com características imperiais.
8: Uhum.
9: Depois saíram das suas fronteiras, meteram-se na atrapalhada das Filipinas, que correram com os espanhóis de Cuba, enfim, decretaram que todo o continente americano era a sua área de influência. A Declaração Monroe aparece justamente em cima da curta Guerra de Independência do Brasil, que tem a sua graça. Há uma figura portuguesa, não sei se as pessoas sabem, uma figura influente nesse período, que foi o Abade Correia da Serra, embaixador de Portugal nos jovens Estados Unidos, não é, na altura ainda um país relativamente insignificante, que era amigo pessoal do Thomas Jefferson, e quem for visitar Monticello, que é um palácio aristocrático ou maçónico um pouco especial, enfim, era a casa do Dr. Thomas Jefferson, que era um intelectual, proprietário de escravos, e o principal redator da Constituição dos Estados Unidos, e há lá um quarto, o quarto do Abade Correia da Serra. Portanto, o Abade Correia da Serra.
8: Ah, é?
9: Sim,
8: sabia.
9: Havia lá um quarto. Que aliás está todo impecável, restaurado, salvo erro, não quero aqui cometer nenhuma. Julgo que foi a Fundação Gulbenkian que financiou a recuperação do quarto do Abade Correia da Serra. E pronto.
8: Sim, mas eu aí tenho só uma visão um bocadinho diferente, não é? Nessa questão do império, não é? Porque uma das preocupações de uma parte, não é? De uma parte substancial dos pais fundadores era o receio do império, não é? Havia ali três caminhos, não é? Eles não queriam que os Estados Unidos fossem uma democracia, não é? Aquilo não é uma democracia, aquilo é uma república.
9: Exatamente.
8: E é uma coisa que ainda hoje, quando se olha, por exemplo, para o sistema eleitoral americano, e claro, a possibilidade de o candidato com mais votos não ser o candidato que é escolhido, porque há o colégio eleitoral que tem em linha de conta o papel dos Estados, aquilo é uma federação e é uma coisa que eu acho que às vezes escapa às pessoas que olham para uma série de coisas nos Estados Unidos. É uma federação, os Estados têm mesmo poder. Ainda há pouco tempo, quando houve outra decisão do Supremo sobre o aborto, que foi apresentada em muitos sítios como passou a ser proibido o aborto. A decisão não foi essa, foi a de que, em vez de ser uma decisão federal, é uma decisão de cada Estado. Cada Estado pode decidir o que fazer em relação ao aborto. E esta desconfiança permanente contra o poder central, contra o poder federal. Achar que o poder federal vai esmagar.
9: Os chamados federalistas.
8: Certo. Mas um dos pontos é, aquilo não é uma democracia, é uma república. E eles dizem com muito orgulho, nós somos uma república, e aquela desconfiança que existia dos pais fundadores de acharem que uma democracia muito rapidamente entra numa demagogia. Eles têm muito medo, não é? do governo da maioria, não é? E daí aquela necessidade
9: é a componente liberal,
8: freios e contrapesos, mas depois a questão do império, não é? Aqui o que está na cabeça deles é: só há um império se houver um poder forte. Se houver um poder forte, esse poder tem que ser federal. E, portanto, esse poder forte vai esmagar o poder dos Estados. E esse poder forte tem que ser também um poder militar forte. E quando tens um poder militar forte, inevitavelmente vais ter um César. E se vais ter um César, arriscas-te a ter um ditador. E isso ajuda-nos a ligar um bocadinho aos tempos de hoje em dia. E porque é que temos tantos críticos de Donald Trump na direita conservadora clássica americana? Porque se... E isto vem, de facto, dos tempos do começo da Revolução Americana. Porque os conservadores clássicos americanos olham para Donald Trump como o derradeiro César, não é? E estas intervenções militares no estrangeiro, uma demonstração de poder de um César, de alguém que concentra o poder na sua pessoa. Aliás, o Donald Trump disse a dada altura que os seus únicos limites era a sua mente, não é? A mente dele, o que ele pensava eram os únicos limites ao poder dele, e esse era o pesadelo dos pais fundadores. Eles não queriam que o poder estivesse todo concentrado numa pessoa. Portanto, hoje em dia, o que esses conservadores americanos mais clássicos acham é que nós estamos a caminhar, eles estão a caminhar para o império que os pais fundadores queriam evitar. Não é?
9: Tem graça essa tua análise e faz sentido, mas a minha é diferente e é a seguinte: é preciso ver que os americanos estavam a lidar com conceitos a usar conceitos que vinham do passado, da historiografia, da filosofia. Estavam a criar uma coisa nova, e nós temos que tentar perceber que significado é que eles atribuíam a cada um desses conceitos novos com os quais estavam a jogar. A ideia democrática americana é uma ideia, quando eles dizem nós não queremos a democracia, é verdade, eles não querem a democracia, eles queriam sobretudo um sistema de liberdade, e na tradição clássica tudo menos tirania. Portanto, nós não queremos a tirania, nós livrámos-nos da tirania do rei da Inglaterra. E agora não queremos aqui ter aqui uma espécie de rei americano que nos restitua essa posição de súbditos.
8: Deixa-me só um parênteses, e por isso é que as manifestações contra Donald Trump, o slogan é No Kings.
9: Pronto, ah, eles dizem, nós não queremos tirania, mas também não queremos viver debaixo da tirania democrática, ou seja, a tirania das maiorias. Não queremos a tirania de um homem, nem queremos a tirania das maiorias. E é aí que vem... Isto é muito parecido com as preocupações europeias dos sufrágios censitários e capacitários. Como quem diz, nós somos um sistema democrático, mas os analfabetos, como é evidente, não podem votar porque não têm esclarecimento e são formatados pelos influentes, pelo duque pelo cacique lá da esquina, ou sobretudo pelo padre que manda neles, porque eles não têm estudos, nem conseguem ler um jornal. Não conseguem ler jornal e não têm educação e tal, ou sufrágio capacitário. Quer dizer, os interesses da nação são interpretados por aqueles que são possuidores de um mínimo de bens ou de um mínimo de rendimento, ou são homens, as mulheres não podem ter direitos cívicos e tal. Quer dizer, portanto, quando se fala de democracia, o que eles tinham um terror era do medo do poder das maiorias demagógicas. Lá vem o platonismo, o

0: tentar imaginar no século XVIII, eles a trabalharem com estes conceitos tinham sido feitos há 2000 anos, na verdade. Eles queriam uma coisa, uma república romana, não queriam uma democracia ateniense com toda a gente na praça, com um caco de cerâmica.
1: E não queriam o Império Romano.
0: E não queriam o Império Romano. O problema é que o Império não é criado pelos Estados Unidos. Uhum. O Império é criado pelos colonos. Uhum. São os colonos que se apropriam e que avançam para o Ocidente. E assim vão aparecendo novos Estados. E com o aparecimento de novos Estados vem a discussão. Os novos Estados podem ter ou não o esclavagismo. Uhum. Lá vem as grandes contradições fundamentais da América, que estão lá desde a independência. Quer dizer, como é que o Thomas Jefferson, com os seus 200 ou 300 escravos, escreve que aos olhos de Deus todos os homens nascem livres e iguais, com direito a lutar pela felicidade e não sei o quê. Quer dizer, ao mesmo tempo é proprietário de 300 escravos que não libertou. E os novos Estados? Os novos Estados? O que é que vai acontecer aos novos Estados? O Sul nunca aceitaria. O Sul, provavelmente, se concebesse a possibilidade do fim da escravatura, preferia continuar súbdito do rei de Inglaterra. Porque o modelo económico, certo, do Sul dependia da mão de obra escrava. E eram livre-cambistas, ou seja, era um sistema aristocrático, capitalista, em que havia uma monocultura, por exemplo, do algodão ou tabaco, não sei o quê, que ia para a Europa, e depois havia a importação de bens de luxo da Europa. Por isso é que o Sul era considerado mais elegante, mais refinado, mais aristocrático, não é verdade? Nós vemos aquelas casas da Geórgia, que depois na Guerra Civil, como é que se chamava? O Sherman, o general Sherman, pôr fogo aquilo tudo, não é? Mas quer dizer, a contradição de interesses era de tal ordem que, pronto, resolveu-se na Guerra Civil, e resolveu-se mal, porque depois vieram no Sul o segregacionismo, não é? E portanto os Estados Unidos, mas de facto a expansão dos Estados Unidos não é uma expansão napoleónica em que os exércitos avançam para o Ocidente. Aliás, quem avança são os colonos, violando tudo, violando regras, tratados, pacto com índios, pacto com aqueles.
1: Mas até há mesmo a nível internacional um livro de um historiador, que é o Thomas Madden, que faz uma comparação com Roma, em que no fundo diz que o Império Americano lá fora, não é? No fundo, aquilo que foi até o pós-Segunda Guerra Mundial até agora era uma espécie de império, eu acho que a expressão é por acidente e não por conquista, ou seja, nós, os europeus, queríamos ter a proteção dos Estados Unidos, e era uma coisa que existia um bocadinho no Império Romano, em que eles preferiam estar debaixo da proteção do Império Romano do que de repente levarem com os bárbaros em cima, que iam queimar as casas, violar as mulheres.
0: Quem seriam os bárbaros?
1: E repara, na Europa os bárbaros seriam, sei lá, um ressuscitar do Império Austro-Húngaro ou soviéticos.
0: Não sei se os nativos americanos não se dariam muito melhor que o Império Austro-Húngaro.
1: Mas aqui nem é nos nativos americanos, é nos Estados Unidos, não é? Fora dos Estados Unidos, não é? Os Estados Unidos enquanto Império Global. Não é? O ponto dele era os Estados Unidos enquanto Império Global. É evidente que dentro dos Estados Unidos, o crescimento dos Estados Unidos, o irem aparecendo vários Estados, depois criou uma série de contradições que, na verdade, como tu indiciavas...
0: O Texas, que foi independente.
1: A Guerra Civil, ainda hoje, não está bem resolvida, não é? Ainda hoje, o hastear da bandeira do Sul, dos exércitos do Sul, é problemática nos Estados Unidos, não é? Nós aqui também tivemos a nossa Guerra das Bandeiras e ainda estamos a ter a nossa Guerra das Bandeiras, não é? Lá, a bandeira do sul dos Estados Unidos ainda é da Confederação, não é? Ainda é considerado um ato de radicalismo, não é?
0: Bem, que seria a bandeira do esclavagismo? Não, quer queremos, quer não.
1: Não, claro, porque se associa a isso, claro. Mas que muitas vezes...
0: Eu não sou americano e confesso que a bandeira causa-me alguma perturbação.
1: Não, é evidente, tudo aquilo era um... Mas teve que haver ali um equilíbrio de diferentes formas de arrumar a sociedade, como tu dizias, para manter a união, não é? Realmente houve ali um momento...
0: Houve um esforço de compromisso. E a ideia era que os novos Estados que estão a ser criados, um pouco por iniciativa dos colonos, não é? Pois os colonos queriam, reclamavam o estatuto de Estado e tal, e não sei o quê. Havia a preocupação de que não houvesse mais Estados esclavagistas, não é? E, em última análise, é esse problema. Depois a seguir à guerra temos o famoso período Jim Crow, não é? Eu não sei se tu viste uma

0: magnífico filme, que é uma obra-prima do cinema, politicamente, enfim, no mínimo controversa. Como é que se chama o filme do Griffith?
1: Nasceu uma estrela, não é?
0: Não.
1: Não é esse?
0: Não, não, não. É, pá.
1: Nós hoje estamos bonitos.
0: Pá, hoje estamos completamente...
1: Bolas, caramba.
0: É, pá, mas o filme do Griffith acaba sobre a história dos Estados Unidos, não é verdade? A grande epopeia da construção dos Estados Unidos. E depois vem...
1: Ah, o nascimento de uma nação.
0: The Birth of a Nation, isso, exatamente. Isso. The Birth of a Nation, do Griffith. É uma obra-prima do cinema. Mas é uma coisa horrível.
1: Claro, completamente...
0: É uma coisa horrível. Aquilo acaba com... Lembro perfeitamente das imagens. Negros sentados nas assembleias estaduais, a comer pernas de frango. Como quem diz, isto é a derrocada das instituições. Lá está, a tal democracia que ninguém queria implantou-se no Sul. O Sul está destruído, devastado. Portanto, o filme está impregnado de mais abjeto e primário racismo. E de repente há outra vez esperança. Quem é que aparece? O Ku Klux Klan. Não é verdade? Essa torna o... Mas quer dizer, o filme é para aí, não sei lá,
1: o
0: 1920
1: filme, ou 15.
0: 15, vê lá tu, 15.
1: 1915.
0: Portanto, o filme não deixa de exprimir ainda uma sensibilidade da cultura americana, especificamente sulista, que vê a causa do Sul como uma causa legítima e que acha que o Sul ficou submetido ao Norte.
1: Portanto,
0: reparo, até economicamente eram muito diferentes. O Sul dependia do livre-cambismo e do laissez-faire, laissez-passer, importar bens de luxo, exportar aquelas monoculturas que produzia. E o Norte defendia um protecionismo para proporcionar a oportunidade de um arranque industrial do Norte. Quer dizer, os talheres eram mais baratos importados da Inglaterra, pois tarifavam-se os talheres, mais uma ligação ao chatar, tarifam-se os talheres e passamos a consumir talheres feitos por nós e tal, e daqui a 50 anos nós somos os reis dos talheres e os nossos já são os mais baratos e são mais requintados ou a melhor qualidade. Foi assim que os Estados Unidos se industrializaram, não é?
1: Mas é interessante perceber que 250 anos não foram suficientes para resolver os problemas que tinham sido identificados pelos pais fundadores. Continuamos em muitos sentidos neste debate sobre se os Estados Unidos devem atuar no estrangeiro como um império ou não.
0: E repara como esta discussão vai andar diretamente ao affirmative action e à discriminação positiva dos afro-americanos. Que todos estes problemas permanecem vivos de uma maneira ou de outra.
1: Certo.
0: É uma coisa extraordinária.
1: No fundo é um bocadinho como aquela faz lembrar aquela afirmação apócrifa de quando perguntaram ao Mao o que é que ele achava sobre a Revolução Francesa e que ele terá dito. Ainda é cedo para me pronunciar.
0: Mas não foi o Mao.
1: Pois, tudo isto é apócrifo, mas enfim, a Revolução Americana ainda é cedo.
0: Foi o Ministro dos Negócios Estrangeiros do Mao, para variar, também não me lembro do nome.
1: Olha, então,
0: hoje é o programa.
1: Neste estado de amnésia.
0: Dominado pela amnésia.
1: Amnésia total. Nós vamos todos...
0: Show in line.
1: Pronto. Amnésimas volta. Bem, nós para a semana vamos estar com a nossa memória incrível. Voltamos na próxima quarta-feira, em direto ao meio-dia. Também sabe que pode nos seguir nas plataformas de podcast. É só ir lá carregar numa coisa qualquer que eu agora não estou a lembrar o que é, para nos seguir e para receber um alerta, um sininho, lá o que for. Deve variar consoante a plataforma que é. Nós voltamos para a semana. Um abraço, Sérgio.
0: Gastaremos de nos lembrarmos.

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4: Está com a Rádio Observador. Muito boa tarde. São quase 7 horas. Vamos conhecer os títulos em destaque do jornal com João Lourenço.
5: Muito boa noite. Dentro de momentos vamos rumar até Carnaxide. É na sede nacional da Autoridade de Emergência e Proteção Civil que vai decorrer mais um ponto de situação sobre os incêndios florestais. Também ponto de situação na Venezuela. Há novos números confirmados pelo Ministério dos Negócios Estrangeiros. Sobe para 93 o número de cidadãos portugueses mortos. E também vamos dar conta do resultado ao intervalo do Canadá-Marrocos.
4: São agora 7 horas em ponto. Bom sábado na companhia da Rádio Observador. São agora 7 horas. Começa o jornal com João Lourenço e começamos com os incêndios. A Proteção Civil realiza esta hora um ponto de situação sobre as ocorrências.
5: E esta conferência que vai também contar com a presença do Ministro da Administração Interna, Luís Neves. Aguardamos ainda essa presença tanto do Comandante Nacional de Emergência e Proteção Civil, Mário Silvestre, e também do Ministro que tutela a pasta da Administração Interna, de Luís Neves. No entanto, ainda vamos escutar esse... vamos diretamente já à Sede Nacional de Emergência e Proteção Civil. Já fala Mário Silvestre.
6: Comandante Nacional da Proteção Civil, vamos acompanhar.
7: Sem recuperação noturna. Os avisos, por isso, lançados pelo IPMA relativamente às temperaturas são avisos laranja e vermelhos, bem como ventos fortes nas terras altas do Norte e Centro e Alto Alentejo, em especial até ao final de amanhã de manhã. A entrada de brisa a partir de amanhã poderá dar-se, mas muito pouco expressiva, ou seja, iremos ter, tal como eu já disse, noites muito quentes e sem recuperação, a tal recuperação de umidade relativa durante a noite. Iremos, por isso, ter valores extremos de FWI, o Fire Weather Index, e do perigo de incêndio rural, com classes muito elevado a máximo em todo o território. Teremos também uma possível situação de instabilidade no interior nas próximas tardes e, com isto, possibilidade de ocorrência de trovoada seca. Da análise que temos, isto relativamente à tal instabilidade, verificamos que o território afetado pela instabilidade no dia 5 e, sobretudo, no dia 6 é muito significativo e, portanto, isto indicia que poderemos ter trovoadas, sobretudo trovoadas secas, o que, como é óbvio, para o ponto de vista da supressão, é um problema também significativo, porque podemos ter bastantes ocorrências provocadas por estas trovoadas secas, pelas descargas elétricas. Na análise da velocidade de propagação do incêndio, com base nos dados que temos, verificamos que o dia 4 é o dia também complexo, o dia de hoje, com um pequeno desagravamento para o dia de amanhã, mas com um incremento muito significativo desta velocidade potencial de propagação do incêndio para o dia 6. Isto fez com que, do ponto de vista das determinações operacionais, o estado de prontidão especial de dia 4, hoje, até dia 6, fosse determinado para o seu nível máximo, o nível 4, para a região de Aveiro, Viseu, Dom Afões, Beiras e Serra da Estrela, para a região de Coimbra, região de Leiria, Médio Tejo, Beira Baixa, Oeste, Alto Alentejo e Algarve. O restante país estará em estado de prontidão especial de nível 3. Com base nisto, efetuámos um conjunto de pré-posicionamentos de meios de nível nacional, um pré-posicionamento de meios de reforço também do escalão subregional, bem como patrulhamento armado com aviões médios que estão a decorrer sobretudo na zona centro, portanto, entre a zona de Leiria e a zona das Beiras e Serra da Estrela, bem como um reforço do ponto de vista da comunicação de emergência e, tal como sabem, com o envio dos SMS preventivos. Com base neste cenário, no empenhamento bastante significativo que temos no incêndio de Vozela, mas sobretudo com a necessidade de mantermos uma capacidade de resposta e ataque inicial bastante elevada, ativámos o Mecanismo Europeu de Proteção Civil, onde temos a trabalhar no incêndio de Vozela a Unidade Militar de Emergência de Espanha, com 118 operacionais e 43 veículos, um avião Canadair de Espanha que já está a operar em Vozela e dois aviões Canadair de Itália que irão operar amanhã, chegarão durante o dia de hoje à base aérea de Beja e irão trabalhar amanhã também, previsivelmente, no incêndio de Vozela. Devido ao incêndio de Vozela, foram ativados os planos de emergência de Águeda, Vozela e Tondela. Até ao momento, portanto, da meia-noite de hoje até às 17 horas, registámos 58 ocorrências, 16 das quais em período noturno, com a distribuição que é possível ver no mapa que temos neste gráfico, neste slide, de salientar que ao dia de hoje temos 3 ocorrências significativas, portanto, ao momento que estamos a falar, a de Vozela continua a ser a ocorrência que nos dá mais problemas e é mais complexa, mas temos também uma ocorrência na Póvoa de Lanhoso, e outra na área metropolitana do Porto, em Santo Tirso. A ocorrência de Vozela, como foi referido ontem, era uma ocorrência extremamente complexa, com uma capacidade muito grande de propagação do incêndio, portanto, com dificuldades acrescidas do ponto de vista da extinção. A estratégia que delineámos durante a tarde de ontem para a implementação, e sobretudo devido à enorme severidade meteorológica que iríamos ter durante a noite de hoje, aquilo que fizemos e a estratégia que delineámos foi bem sucedida na sua implementação, o que nos permitiu durante o dia 2 ter um incêndio muito mais estabilizado do que aquilo que seria até de esperar e, portanto, todos os trabalhos que continuamos a desenvolver estão a ser favoráveis do ponto de vista do combate e, portanto, estamos a ter progressos bastante positivos neste momento naquele incêndio. Reforço que o facto de estarmos neste momento a ter sucesso nestas operações não significa que não possamos ter um revés, atendendo às condições meteorológicas extremamente complexas, nomeadamente ao vento forte, que esperamos a partir das 20. Como referi ontem, a velocidade de propagação deste incêndio foi em média de 765 metros por hora, com uma taxa de expansão de 600 hectares hora. Ao momento que falamos, a área aproximada ardida deste incêndio é de 13 mil hectares. Para além da ocorrência de Vozela, e das 3 ocorrências que mencionei anteriormente, temos ainda 38 ocorrências em vigilância, conclusão e em resolução que estão a empenhar 821 operacionais, 259 veículos e 2 meios aéreos. Reforçamos aqui a necessidade de as nossas populações confiarem nas autoridades e seguirem as instruções das mesmas, sobretudo nos teatros de operações. Manterem-se afastado da zona dos incêndios é crítico. Temos tido alguns acidentes porque as pessoas insistem em ir para as zonas de incêndio e, portanto, é crítico que não o façam. Referir que, em caso de evacuação, dirija-se imediatamente para um lugar seguro, para o local de abrigo, seguro e longe das zonas onde o incêndio poderá afetar, por exemplo, as habitações. Colabore com os operacionais. Nesta colaboração, pede-se que não estacionem veículos em zonas de passagem dos veículos de combate a incêndios e dos veículos de socorro, uma vez que muitas vezes temos constrangimentos significativos na passagem dos meios de socorro. Não tente fotografar ou filmar a zona de incêndio. Não utilize drones. A utilização de drones nas zonas de incêndio implicam que os meios aéreos que estão a combater o incêndio não podem operar e retiram imediatamente do teatro de operações. Portanto, é crítico e é desejável que não utilizem drones na zona de incêndios, porque isto tem causado constrangimentos significativos às operações aéreas no âmbito do combate aos incêndios. Afaste-se das zonas de aterragem e reabastecimento dos meios aéreos e, mais uma vez, evite circular em estradas próximas do incêndio. Permitam-me, antes de terminar, que endereço um forte abraço e um reconhecimento muito grande aos operacionais que têm, um pouco por todo o país, estado envolvido nas ocorrências que têm surgido. Apenas com estas condições meteorológicas, apenas o trabalho muito bom que todos têm feito nos permitiu chegar ao dia de hoje e à hora de hoje, com o incêndio de Vozela numa fase de estabilização já bastante elevada, ou seja, com muito menos risco do que aquilo que seria expectável a esta hora, bem como termos neste momento apenas 3 ocorrências ativas e termos conseguido durante o dia de ontem termos debelado todas as ocorrências e apenas termos hoje 3 ocorrências ativas. E portanto para eles e para todos os operacionais do terreno, um abraço caloroso por todo o trabalho e pelo estoicismo que têm colocado até agora no combate aos incêndios que têm feito. Para eles, mais uma vez, o meu muito obrigado e deixava-me ao vosso dispor. Muito obrigado. Senhor Primeiro-Ministro.
2: Muito obrigado, Senhor Comandante Operacional. Queria também juntar-me a esse agradecimento, a esse reconhecimento, desde logo também a toda a equipa da Autoridade Nacional de Emergência e Proteção Civil, mas sobretudo deixar uma palavra de profunda gratidão e de muita confiança também em todos os operacionais, desde os bombeiros a todos os agentes de proteção civil, a todos os departamentos do Estado, a todos aqueles que têm colaborado nestas operações, por estes dias que são, como acabou de ser dito, de risco muito, muito elevado. Depois também queria aproveitar para vos dirigir uma palavra de apreço, também pela forma como tem sido articulada e coordenada toda a ação dos vários serviços, e cooperando nós conseguimos ser mais eficazes e eficientes. Deixar uma palavra também ao Sr. Ministro da Administração Interna e ao Sr. Secretário de Estado da Proteção Civil, que me tem mantido informado a todo o momento, e corroborar, dar ainda mais destaque ao aviso que o Sr. Comandante Operacional deixou à população, para que todos possam seguir as recomendações das autoridades, para que todos possam respeitar as opções que no terreno aqueles que têm a competência e o conhecimento de dirigir as operações vão emitindo, porque isso não só facilita as tarefas de combate aos fogos, como de reposicionamento de todo o dispositivo e toda a logística que é necessário também coordenar e empenhar para chegar cada vez mais cedo aos locais mais críticos. A população deve, portanto, não só respeitar, como até de alguma maneira colaborar com todas as autoridades para poderem também ajudar-se uns aos outros e poderem também sensibilizar aqueles que porventura possam ter a tentação de não cumprir essas recomendações para que possam amadurecer bem essa decisão, evitar ir para as zonas que são antecipadamente colocadas como inacessíveis e todos aqueles comportamentos de risco, a utilização de drones, como foi mencionado, uma ou outra ação que individualmente às vezes na aflição e no sofrimento possa ser pensada como eficiente e que no cômputo das operações possa ser efetivamente prejudicial. Portanto, bom trabalho a todos. Muito, muito obrigado, e vamos manter naturalmente a vigilância máxima, tentar prevenir ao máximo, tentar evitar e tentar também que nos casos em que isso é possível a primeira intervenção possa ser a mais eficaz e evitar que os incêndios possam ganhar a dimensão como este em Vozela, que é efetivamente a nossa principal preocupação. Portanto, muito, muito boa tarde e bom trabalho a todos.
7: Muito obrigado, Sr. Primeiro-Ministro.
4: Ok.
5: Aqui fica também a participação de Luís Montenegro, a agradecer aos operacionais no terreno e recordar essa situação mais crítica em Vouzela, uma ocorrência que a esta hora envolve mais de 1.300 operacionais. Também dar conta dessas informações por parte do Comandante Nacional de Emergência e Proteção Civil, Mário Silvestre, a referir que a situação em Vouzela pode estar numa fase mais estável. No entanto, alerta para o aumento da velocidade do vento a partir já das 8 da noite. Neste momento, Mário Silvestre ainda responde a algumas questões dos jornalistas. Vamos escutar o Comandante Nacional de Emergência e Proteção Civil.
8: Capacidade de ataque inicial.
9: Confirma que também foi pedida ajuda a Marrocos?
8: Foi feito um contacto exploratório com Marrocos, do ponto de vista da sua ajuda bilateral, e portanto estamos à espera, não sei se o Sr. Ministro depois quererá falar sobre isso, estamos à espera dessa confirmação e desse auxílio.
9: E como é que esperam que possa esta situação, sobretudo os incêndios mais complicados, como por exemplo o de Vouzela, como é que espera que se comportem nas próximas horas e durante a noite poderá haver um momento em que se consiga uma situação de controle?
8: Nós vamos ter uma noite bastante mais, ou um pouco mais favorável às operações de supressão do que tivemos na noite anterior. E, portanto, é expectável que durante esta noite o processo de estabilização desse incêndio tenha uma evolução bastante favorável.
9: Então, estão otimistas em relação a este incêndio durante a noite, as coisas melhorarem bastante?
8: Com um otimismo ponderado, ou seja, se as operações decorrerem de forma que estão planeadas e se não tivermos nenhuma circunstância meteorológica que nos venha a causar maiores problemas, é uma zona extremamente complexa do ponto de vista dos ventos. Tem muitos ventos cruzados. Se consultarem as estações meteorológicas do IPMA, verificarão que a estação, a meia dúzia de quilómetros uma da outra, tem o vento numa direção completamente diferente. E, portanto, há ventos cruzados que podem ser fortes naquela zona e, portanto, há um imponderável sempre muito grande naquela zona. E daí,
10: Mário Silvestre, Comandante Nacional da Proteção Civil, a dar nota da evolução do fogo.
5: E novamente, Mário Silvestre, Comandante Nacional de Emergência e Proteção Civil, também revelar que o Estado português fez contactos exploratórios com o Reino de Marrocos acerca de mais ajuda no que toca a estes incêndios florestais. Novamente, considerar que há um otimismo moderado no que toca à ocorrência em Vouzela, na região de Viseu Dão Lafões, um incêndio que já está ativo desde a madrugada do dia 2 de julho e que então continua a ter o maior foco e atenção por parte das autoridades no terreno. É também nesta região que está o repórter Miguel Pinheiro Correia, que há pouco destacou essas dificuldades, neste caso, na freguesia de Daires, em Tondela. Vamos escutar esse relato por parte do jornalista Miguel Pinheiro Correia, já nas notícias nesta noite informativa aqui na Rádio Observador. Ainda vamos à Venezuela, até porque é também notícia dos últimos minutos, só para 93 o número de cidadãos portugueses e lusodescendentes mortos na sequência dos sismos. Entre as vítimas estão 17 crianças, 76 são adultos. Estes são os últimos números avançados pelo Ministério dos Negócios Estrangeiros. Neste momento ainda há 57 portugueses desaparecidos.
4: E é assim que fechamos o Jornal das 7 e edição do jornalista João Lourenço. Está de regresso daqui a pouco às 7h30. Até já.
5: Até já.
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4: Muito boa tarde, está com a Rádio Observador. Bom sábado na nossa companhia, são agora 7:18. Temos música nesta hora, também minuto 90 quando forem mais ou menos 7:50 para acompanhar o Canadá-Marrocos. Marrocos que marcou há poucos minutos, está 1-0 para Marrocos. E agora fico com George Benson, Give Me The Night. Também Bruno Mars e Beatriz Pessoa vão passar por aqui. Até já.

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7: São agora 7:30. Vamos atualizar toda a informação com João Lourenço.
8: Luís Montenegro pede à população que respeite e colabora com as autoridades neste período mais crítico dos incêndios. Através de videochamada, o Primeiro-Ministro esteve presente na conferência de imprensa de ponto de situação da Proteção Civil acerca destas ocorrências. O Primeiro-Ministro agradece a todos os que têm participado nas operações de combate aos incêndios e elogia também a coordenação entre as várias partes. A Proteção Civil, através do Comandante Nacional de Emergência, Mário Silvestre, indica que a estratégia em Vouzela foi bem-sucedida e que permitiu ter o incêndio mais estabilizado do que aquilo que seria de esperar. No incêndio de Vouzela já opera um Canadair e uma equipa espanhola e a partir de amanhã deverão operar dois Canadairs provenientes de Itália que aterram hoje na base de Beja e que começam a operar nesta zona de Viseu de Lafões. Estas ajudas por parte de Espanha e também de Itália estão ao abrigo do Mecanismo Europeu de Proteção Civil. Também Portugal já fez contactos exploratórios acerca da ajuda de Marrocos. No entanto, e segundo o Ministro da Administração Interna, Luís Neves, ainda não obteve qualquer resposta. A Proteção Civil indica ainda que entre a meia-noite e as 5 da tarde registaram-se 58 ocorrências, 16 em período noturno e 3 significativas, sendo a mais complexa em Vouzela. Também a Ordem dos Médicos garante que as instituições de saúde estão preparadas para o impacto de calor. Em Castelo Branco, Carlos Cortes deixa uma mensagem de tranquilidade neste período de altas temperaturas em Portugal continental. Vamos escutar essas mensagens por parte do bastonário das Ordem dos Médicos nas notícias à hora certa. Na Venezuela, o número de cidadãos portugueses e luso-descendentes mortos sobe para 93. São números das últimas horas confirmados pelo Ministério dos Negócios Estrangeiros. Entre as vítimas estão 17 crianças e 76 adultos. Há ainda 57 portugueses desaparecidos. Vamos então ao Campeonato do Mundo. Até porque Diogo Varela decorre ainda a esta hora, está agora em pausa de hidratação, já em segundo tempo, a partida entre Marrocos e Canadá, há golo para a formação africana.
9: Sim, marcou ao minuto 50 por Azedine Onai, a passe de Achraf Hakimi. O capitão de Marrocos bateu um livre, rasteiro para a entrada da área e Onai, completamente solto de marcação, rematou rasteiro a bater o guarda-redes Maxime Crepe. O Canadá que foi batido à passagem do minuto 50 e não mais conseguiu reagir. Já estamos com 69 minutos no tempo total de jogo. A estatística, João, dá de facto um Canadá muito superior, mas foi Marrocos quem marcou.
8: E a Marrocos quem leva essa dianteira do resultado. Dentro de mais ou menos 20 minutos, Diogo Varela vai chegar aqui à Rádio Observador com 90.
7: E é assim que terminamos a síntese informativa das 7:30 com o jornalista João Lourenço. Está de regresso no Jornal das 8. Até já.
8: Até já.

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2: São agora 7h35. Vamos à música. Temos Benjamin Clementine a tocar agora na Rádio Observador. Logo a seguir, David Bowie com Modern Love. Deixe-se ficar connosco. Boa viagem.

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1: 15 minutos para as 8 da noite. Daqui a pouco temos Minuto 90 com Diogo Varela para acompanhar o Canadá, Marrocos. Agora Michi com Around 4 Days.

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1: O ninja da língua portuguesa, Marco Neves.
2: Ainda não vimos a origem de ninja.
1: Ah, pois é. Está aqui em esquecimento.
0: Diz-se mal e parcamente.
2: É um mito menos, digamos, popular e mais erudito. É apenas uma variação de mal e parcamente.
0: E o plural de João, será mesmo Joões?
2: Eu, pessoalmente, diria Joões. Mas se quisermos ser muito picuinhas com a origem da palavra, é o Joães.
1: Joães.
0: Num tom descontraído, o linguista Marco Neves apresenta a origem das palavras que nos surpreendem nas notícias.

0: 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Muito boa tarde, está com a Rádio Observador e vai começar agora o Minuto 90. Minuto 90 com Diogo Varela para acompanhar aqui os últimos minutos do jogo Canadá-Marrocos. Marrocos a vencer com alguma distância.
1: A vencer por 2-0, Rita, mas é um resultado para quem está a acompanhar desde o primeiro minuto minimamente mentiroso. E nós então, até costumamos ter a mentira como uma das notas.
0: Verdade.
1: Obviamente o futebol é muita questão da eficácia. Quando
0: golos,
1: vais lá e marcas. Obviamente é isso que decide os jogos, Rita. Mas
0: o Canadá está a jogar muito bem, isso? E tem muita posse de bola.
1: Sim, o Canadá não é que esteja a jogar muito bem, mas o Canadá, e até muito rapidamente olhando às estatísticas, o Canadá já fez 8 remates para apenas 3 do lado marroquino, sendo que Marrocos em 3 remates marca 2, o Canadá em 8 não marca. Portanto, é aqui uma diferença, tem mais do dobro dos remates. Mesmo a nível de posse de bola, embora haja aqui algum equilíbrio, o Canadá durante largos minutos dominou a partida. 9-1 em pontapés de canto, 9 cantos a favor do Canadá, apenas 1 para Marrocos. Só que a seleção marroquina, quer ao minuto 50, quer ao minuto 82, pelo mesmo jogador, Azedine Onai, acaba por bizar na partida, ganha aqui também este lado um bocadinho mais improvável, ele que joga em Espanha, no Girona, a marcar 2 golos, e ao que tudo indica, Rita, já estamos a 1 minuto dos 90, o Canadá vai dizer adeus a uma competição que também recebeu, era um dos anfitriões, e Marrocos vai dar continuidade já ao que tinha feito em 2022, recordando que a seleção marroquina apenas caiu nas meias

0: finais do Campeonato do Mundo, pelo caminho eliminou não só a Espanha, mas também Portugal. Portugal.
1: Claro, pois. Sim.
0: Já vai estar nos quartos de final. Já estamos aqui nos oitavos. Este é o primeiro jogo dos oitavos de final e, portanto, o Marrocos avança, ao que tudo indica, para os quartos de final desta competição, Rita, e vai ficar à espera do jogo que começa às 10 da noite entre a França e o Paraguai. É daí que sai o adversário, muito possivelmente de Marrocos, que vence por 2-0 e já estamos para lá do minuto 90.
1: É bem possível vermos um jogo de Marrocos-França, não é? Mas logo se vê. O Paraguai,
0: sim,
1: também
0: era um duelo forte. Era um duelo interessante, sabes? Até mesmo por causa daquela questão cultural.
1: Sim.
0: Há muitos jogadores que são franceses e jogam por Marrocos, sim, e mas também já acontece o contrário. Franceses a jogar por Marrocos e marroquinos a jogarem para a França.
1: Ou seja, em podendo escolher, que muitas vezes escolhem Marrocos, outras vezes França.
0: Sim, há sempre aquela questão de que se calhar os melhorzinhos vão para a França e os não tão bons vão para Marrocos. Mas Marrocos já começa a ter aqui...
1: E sabem
0: aqui...
1: que têm mais hipótese de serem titulares na seleção marroquina,
0: sim,
1: por exemplo.
0: Sim, porque muitas França vezes tem mesmo muita variedade.
1: Muita qualidade,
0: e,
1: não é?
0: Até mais, tem qualidade em excesso, a verdade é essa. 8 minutos de compensação neste minuto 90 do Canadá-Marrocos, portanto, diria 8 minutos, ainda é relativamente otimista para o Canadá tentar uma pequena graça.
1: Se fosse a Bélgica, se calhar ainda conseguiria, não é? Marcar em 5 minutos 2.
0: A Bélgica fez isso mesmo. Eu acho que o caso o Canadá se despeça deste campeonato do mundo, Rita, se calhar aquele pecado mortal da seleção canadiana foi ter ficado em segundo lugar no grupo. E eu digo isto porquê? Porque perdeu o fator casa. O Canadá jogou toda a fase de grupos em casa, jogou em Vancouver e também em Toronto, só que depois ficou no segundo lugar do grupo, atrás da Suíça, se não estou em erro. Deixa-me só aqui confirmar. O Canadá... Exatamente, grupo B. Ficou em segundo lugar, atrás da Suíça, e por ter ficado em segundo, começou a jogar nos Estados Unidos.
1: Ah.
0: Obviamente não quer dizer tudo, mas eu acredito que queira dizer muito.
1: Estão com jet lag. Olha, diz-me uma coisa, achas que estamos a 4 minutos das 8? Achas que conseguimos já atirar pérolas ao charco? Ou ainda é cedo? Ainda é cedo, a verdade é essa.
0: Sim,
1: não?
0: Porque faltam 6 minutos.
1: Faltam 6.
0: É arriscado já começarmos aqui a atirar as nossas pérolas.
1: Pois é.
0: Quando tudo pode mudar, lá vem o Canadá, muita atenção já na grande área, mas vai cortar a seleção marroquina. Olha que esta seleção de Marrocos, apesar de tudo, é uma seleção que dá gosto ver do ponto de vista defensivo. Eles são uma seleção muito solidária, muito entreajuda, e depois tem aquele espírito, enfim, aquele lado mais cultural de Marrocos. Bem, já estava o guarda-redes do Canadá na área.
1: Pois é.
0: Um outro homem de amarelo.
1: Pois é, está... Estão a dar tudo. Neste momento, o Canadá não tem nada a perder, por isso está a apostar totalmente no ataque, não é?
0: Mas é uma seleção de Marrocos que defende muitíssimo bem. Não só tem um bom guarda-redes, e eu tenho que dar este mérito ao nosso Nuno Santos, que também está ali do outro lado da regi. O Yacine Bonneau nasceu no Canadá, o guarda-redes de Marrocos.
1: Ah, curioso.
0: Nasceu em Montreal. Ele até podia estar a representar o adversário de hoje.
1: Ainda bem que não está.
0: Embora
1: está
0: tenha os pais marroquinos, mas nasceu em Montreal,
1: Quebec. Está a jogar pelo Canadá?
0: Não, o guarda-redes marroquino.
1: Marroquino,
0: sim.
1: Ok. Assim.
0: O guarda-redes marroquino nasceu no Canadá.
1: Sim.
0: Portanto, poderia ter aqui optado pela seleção adversária, mas pronto, decidiu representar a seleção dos pais. E fez uma bela exibição, mais uma, por parte de Yacine Bonneau. Depois tem, na minha opinião, o melhor lateral direito da atualidade, que é o lateral do Paris Saint-Germain, Achraf Hakimi. Faz parceria com o Nuno Mendes. Eu acho que o PSG tem os dois melhores laterais da atualidade, o lateral esquerdo português e o lateral direito marroquino. E pronto, o resultado está a dar razão à solidez defensiva de Marrocos, e ao que tudo indica poderemos ter Marrocos-França, seria um grande duelo.
1: Pois é,
0: não? Nos quartos de final deste campeonato do mundo.
1: E isso ainda irá faltar, só para a semana, não é?
0: Sim, sim, sim.
1: Não, nunca. Toda esta ronda.
0: Posso-te dizer, Rita, que esse jogo...
1: Agora Canadá no ataque.
0: Sim, mas o cruzamento sai muito, muito, muito mal. Esse jogo a acontecer, ora, cá está ele. É dia 9 às 9 da noite.
1: É curioso, porque a primeira fase demora ainda algum Sim. tempo, não é? E depois é tudo tão rápido.
0: É na quinta-feira.
1: Acaba no instante. Isto acaba no instante. E é de 4 em 4 anos.
0: Exatamente. Na próxima quinta-feira às 9 da noite. O duelo entre, muito certamente, Marrocos e depois Logo ou França sei. Ou Paraguai. Sim.
1: E agora faltam 3 minutos para
0: acabar esta
1: tempo
0: partida.
1: De compensação e 1 para chegarmos às 8 da noite.
0: Também para
1: começará um bocadinho mais tarde
0: para dar o
1: um
0: nosso
1: jornal,
0: noticiário.
1: Para podermos dar aqui o final deste jogo que está mesmo a acabar. Canadá a Marrocos. Marrocos a ganhar. Era mais ou menos expectável porque tem tido uma equipa muito forte, não é?
0: Sim, e se olharmos ao histórico das duas seleções, Rita, Canadá e Marrocos já se tinham defrontado por 4 vezes, sendo que a equipa marroquina nunca perdeu. Teve 3 vitórias e 1 empate. Pode agora somar aqui a 4ª vitória, portanto manter esse registro histórico de nunca perder frente ao Canadá.
1: Aqui a marcar um livre.
0: É, livre para Eustáquio. Lá está o jogador do Porto. Bola na barreira. Ainda possibilidade
1: ainda
0: para o Canadá, mas mal. Bola para fora, passa ao perigo.
1: Um perigo e agora menos de dois minutos para o final deste jogo.
0: Sim,
1: se calhar já começamos. Já
0: eu diria que agora é seguro.
1: A não ser que
0: agora
1: alguma
0: é
1: coisa mude assim de repente.
0: Não,
1: mas,
0: a pérola é fácil, Rita. Onaí.
1: É o Kubizo.
0: O homem que marcou 2 golos acaba por ser aqui claramente o herói da partida. Azedine Onaí.
1: Que joga em Girona. Tu disseste Girona?
0: No Girona, sim.
1: Eu digo Girona.
0: Bem, a cidade, pois.
1: Sim, a cidade.
0: E o clube.
1: O Joker, vamos então ao improvável deste jogo.
0: Olha, era improvável, vou atribuir ao número 9 de Marrocos, o Sofiane Raimi, ele que acaba por aproveitar aqui o azar, o infortúnio do colega de equipa, o Ismaël Saibari, que se lesiona ainda numa fase muito madrugadora da partida, uma lesão física, e portanto Raimi acaba por substituí-lo e contribui com uma assistência, está ligado ao segundo golo, é um herói improvável.
1: E agora vamos à sentença.
0: Sentença desta partida é o adeus a um dos anfitriões, ainda se mantém os outros dois. O México e os Estados Unidos continuam em prova, o Canadá diz adeus e Marrocos
1: continua... E vai fechar
0: continua...
1: os estádios, acabou, já ninguém
0: já
1: joga
0: ninguém
1: aqui.
0: Já ninguém joga no Canadá, acabou. E Marrocos continua a mostrar que o Qatar 2022 não foi uma casualidade.
1: Sim, não foi uma troca de...
0: Não foi de uma casa,
1: sim. E agora vamos à mentira. Ah, foi golo agora!
0: Golo de Marrocos, 3-0.
1: Golo de Marrocos, pois é.
0: Inacreditável, Rita. Quando tudo esperava...
1: Quem marcou foi...
0: Quando tudo apontava para que o Canadá ainda pudesse fazer o 2-1... É Marrocos não. que faz o 3-0.
1: Ora, pois.
0: É uma equipa tão cínica, mas no bom sentido, claro. Vão lá e marcam, o futebol
1: são
0: é assim.
1: São raçudos, não é? Como
0: é eficácia. Dizer. Marca Marrocos e confirma de vez a qualificação. Foi o meu joker.
1: Ah.
0: Foi o número 9, o Raimi, que marcou o golo.
1: Sim, senhora.
0: Quase
1: e agora...
0: que virava pérola.
1: E agora vamos à mentira.
0: A mentira. Sabes que, apesar de tudo... É uma mentira um bocadinho cruel dizer que Marrocos não é que não tenha merecido vencer o jogo, mas o 3-0 parece-me claramente mentiroso.
1: É excessivo.
0: Para aquilo que fez o Canadá, mas é como eu te disse, o futebol
1: é assim mesmo, não é assim?
0: O futebol é feito de eficácia.
1: Quase todas as conversas sobre futebol acabam assim. É assim mesmo o futebol.
0: Contam as que estão lá dentro, as bolas que entram.
1: Ora.
0: E o Canadá não meteu nenhuma, Marrocos meteu 3. E é assim, Rita, que está escrita esta história.
1: E não deixa de atacar, ou isto é repetição?
0: Não, esta é repetição.
1: Okay.
0: É a repetição do gol.
1: E agora sim, já com um minuto de avanço, depois dos 8 minutos de compensação, têm feito muito isto no Mundial, não é?
0: Sim.
1: Prolongam sempre mais um bocadinho.
0: Ah, este não... jogo, 8 minutos, já é assim um bocadinho fora do normal.
1: Já é puxar.
0: Geralmente vai ali aos 4, 5, 6, 8 já é um bocadinho esticado. Vamos deixar o nosso João Lourenço.
1: É isso, vamos começar. Foi 1 minuto 90 com Diogo Varela a acompanhar aqui o Canadá-Marrocos. Marrocos ficou a ganhar por 3-0.

0: São agora 8:04, vamos às notícias na Rádio Observador. É o Jornal das 8, edição do jornalista João Lourenço. E João, começamos com os incêndios. A Proteção Civil mostra-se moderadamente otimista com a ocorrência de Vozela.
1: São declarações dadas há momentos em mais um briefing da Proteção Civil pela voz do Comandante Nacional. Mário Silvestre revela que o incêndio nesta zona centro do país está mais estabilizado do que aquilo que seria de esperar. No entanto, alerta para o agravar de intensidade do vento já nas próximas horas.
2: Todos os trabalhos que continuamos a desenvolver estão a ser favoráveis do ponto de vista do combate e, portanto, estamos a ter progressos bastante positivos neste momento naquele incêndio. Reforço que o facto de estarmos neste momento a ter sucesso nestas operações não significa que não possamos ter um revés, atendendo às condições meteorológicas extremamente complexas, nomeadamente ao vento forte, que esperamos a partir das 20.
1: No capítulo dos avisos, Mário Silvestre avisa que algumas zonas do país vão continuar em estado de prontidão máxima, nível 4. Alerta ainda para as dificuldades que se vão sentir já a partir da próxima segunda-feira.
2: O estado de prontidão especial de dia 4, hoje até dia 6, fosse determinado para o seu nível máximo, nível 4, para a região de Aveiro, Viseu, Dom Afões, Beiras e Serra da Estrela, para a região de Coimbra, região de Leiria, Médio Tejo, Beira Baixa, Oeste, Alto Alentejo e Algarve. O restante país estará em estado de prontidão especial de nível 3.
1: Luís Montenegro também esteve presente através de videochamada neste ponto de situação da Proteção Civil. O Primeiro-Ministro pede à população que respeite e colabore com as autoridades. O chefe de governo agradece ainda a todos os que têm participado nas operações de combate aos incêndios.
3: Dar ainda mais destaque ao aviso que o seu comandante operacional deixou à população para que todos possam seguir as recomendações das autoridades, para que todos possam respeitar as opções que no terreno aqueles que têm a competência e o conhecimento de dirigir as operações vão emitindo.
1: O Mecanismo Europeu de Proteção Civil já foi ativado esta sexta-feira, depois do Conselho de Ministros. Mário Silvestre destaca a ajuda dos operacionais espanhóis, quer no terreno, quer também nos céus, que está presente então nestas ocorrências. Informa ainda que dois canadeiros italianos chegam ainda hoje à base aérea de Beja e vão estar operacionais já a partir deste domingo.
0: E ainda acerca dos incêndios, João, Portugal fez contacto exploratório com Marrocos, mas ainda não obteve resposta.
1: Garantia deixada há momentos pelo Ministro da Administração Interna, Luís Neves.
4: A resposta que eu disse há pouco, falei com o meu colega Ministro do Interior de Marrocos, há coisa de uma hora e meia. Marrocos também atravessa uma situação um pouco similar com a nossa. Estou a fazer uma avaliação e ainda hoje serei informado dessa disponibilidade.
1: O Ministro da Administração Interna destaca ainda a coordenação com os autarcas e o Ministério da Agricultura na identificação de terrenos privados. Diz mesmo, Luís Neves, que este é um constrangimento para proceder à limpeza e facilitar também a prevenção e combate aos incêndios florestais. Diz Luís Neves que a próxima semana vai ter outro período muito grave e que está em cima da mesa a manutenção do estado de alerta se as condições de calor se mantiverem. É o que diz Luís Neves. Neves, nesta conferência de imprensa da Autoridade Nacional de Emergência e Proteção Civil.
0: A Força Aérea Portuguesa está no terreno pela primeira vez para ajudar no combate às chamas. A situação em Dares, no concelho de Tondela, está a piorar.
1: É o que nos vai contar já o repórter do Rádio Observador, Miguel Pinheiro Correia. Dizer ainda que há dois helicópteros da Força Aérea Portuguesa envolvidos no combate às chamas. Neste momento é a primeira vez que este ramo das Forças Armadas intervém diretamente no combate aos incêndios florestais. Uma garantia dada esta tarde pelo Ministro da Defesa, Nuno Melo, nesta hora que continua a ser mais difícil a situação no concelho de Vozela. A reportagem do jornalista do Observador, Miguel Pinheiro Correia, que está na localidade de Daires, no concelho de Tondela, um dos locais afetados pelo incêndio que deflagrou há dois dias no concelho de Vozela, que também está no distrito de Viseu.
5: A situação em Daires complicou-se na última hora. O fumo que impede de ver onde está o fogo começa a chegar cada vez mais perto das habitações. Há muitos bombeiros aqui mobilizados para este combate às chamas, bombeiros portugueses e também a equipa da Unidade Militar de Emergência Espanhola. E tem sido um trabalho aqui para tentar impedir que as chamas que têm avançado nas últimas horas, lentamente para já, em direção às casas, e as pessoas que aqui vivem têm alguma aflição, não só as pessoas que aqui vivem, mas as pessoas que têm terrenos aqui, como é o caso de Fátima, que está aqui connosco, estava a contar-nos, tem aqui uma quinta de gado e estava preocupada com os animais.
6: Exatamente, iria tirá-los se os bombeiros não se aproximassem para me livrar de eles arderem.
5: E entretanto os bombeiros chegaram?
6: Sim, não foi preciso, estão lá todos bem, senão eu tirava fora.
5: E dizia-me também que, apesar disso, consegue, tem a garantia, pelo menos os bombeiros estão lá, há essa segurança, sim, mas mesmo assim está aqui aflita.
6: Talvez de noite, vamos ver. Poderá ser que não, poderá ser que sim, vamos ver.
5: Ainda estão a equacionar se vão ou não tirar
6: exatamente,
5: os animais.
6: Exatamente, poderemos, eu acho que já não, mas pronto, poderá ter que ser, porque eu não gosto de ver queimar pessoas, mas também não gosto de ver queimar os meus bichinhos.
5: E que animais é que tem?
6: É frangos, galinhas e coelhos. Uhum. Principalmente os coelhos, coitadinhos, que não os podia. As galinhas ainda as soltava ao meio do milho, mas os coelhos não.
5: E tendo aqui este terreno, alguma vez teve ou enfrentou uma situação parecida de incêndios? É uma zona onde há incêndios regularmente, não sei se já teve esta quinta em perigo alguma vez?
6: Aqui não, porque isto foi aqui, passou e era pior, passou por cima e tudo há 13 anos. Só que eu tinha os animais noutro sítio, que ainda era pior que aqui. Por acaso os bombeiros também acudiram. Também não houve problema, que também eles acudiram e a gente... Eram animais que nem se podiam tirar, que eram porcos. É muito difícil tirá-los.
5: E estava a dar-nos conta que, pelo menos hoje, além dos bombeiros portugueses, havia também uma equipa espanhola tanto portugueses como espanhóis.
6: Foi muito bom.
5: Têm sido incansáveis.
6: Exatamente, foi muito bom e senão eu tinha que tirar. Uhum. Tinha que os tirar porque não ia deixar ardê-los.
5: Muito bem.
6: De jeito nenhum.
5: Aqui a visão de uma moradora de Daires, não vive ou não tem uma habitação perto da zona que está a ser mais ameaçada pelas chamas neste momento, e agora sente-se bastante o fumo deste incêndio que deflagrou na madrugada de quinta-feira em Vouzela, aqui perto, e que tem ameaçado as habitações neste momento aqui em Daires. Nas últimas horas tem esperado aqui com o apoio dos bombeiros a chegada do fogo para que pelo menos não afete estas habitações, estas casas que vão aguardando as pessoas para que haja melhores dias, uma conclusão pelo menos deste incêndio que tem atormentado as pessoas de Daires.
1: Olhar no terreno por parte do jornalista da Rádio Observador, Miguel Pinheiro Correia, nesta sábado de julho, mais de 12 mil hectares já foram consumidos em dois dias de fogo. A presidente da Comissão Europeia, Ursula von der Leyen, garante que a Europa está com Portugal nesta época de combate aos incêndios.
0: E terminamos com o Campeonato do Mundo. A seleção de Marrocos é a primeira apurada para os quartos de final da prova.
1: Vitória por 3-0 da seleção marroquina, que aguarda o resultado entre a França e o Paraguai. A partida, que começa às 10 da noite, vai ser acompanhada aqui na antena da Rádio Observador.
0: E assim fechamos o Jornal das 8, edição do jornalista João Lourenço. Está de regresso às 8h30 para mais notícias. Até já.
1: Até já.
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0: E daqui a pouco temos pop-up, é já a seguir.
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0: 14 minutos para lá das 8, ficou a nova edição de Pop-Up.
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0: Sejam muito bem-vindos a mais um Pop-Up, a vossa família radiofónica favorita no mundo da cultura popular. Esta semana, Maria Ramos Silva, Bruno Vieira Amaral e Pedro Buxari Mendes, bem juntinhos para falarem sobre uma das séries do momento, Patrocínio. Está na Prime Video, são... esses 6 episódios, não estou enganado.
1: São seis
0: episódios. Talvez se me enganava logo no início do programa.
2: Já viste os 6?
0: Já vi os 6. Em que ficamos a conhecer, ou pelo menos ficamos a conhecer aquilo que nos dão a conhecer, a família Patrocínio, mais particularmente as irmãs Mariana, Carolina, Inês e Rita. É reality TV que segue a popularidade de Carolina Patrocínio, é apresentadora de televisão já há bastante tempo. Talvez, acho que posso dizer, não é? É a mais célebre destas 4 irmãs. Ela própria já tinha sido protagonista de um documentário em nome próprio, também na Prime Video. É uma série que está a fazer sucesso, está a criar amor, está a gerar ódios, enfim. Pedro Buxari Mendes, o Bruno está-se a rir. Pedro Buxari Mendes. Vamos começar por ti, enorme profissional da televisão. Como eu dizia, há quem gosta, há quem odeia, é tudo normal. Na essência, é uma boa série? Qual é a tua avaliação?
3: É, a pergunta que tu fazias era se cumpre os requisitos, não é?
0: Porque eu acredito que neste tipo de produções tem requisitos que têm que ser cumpridos, não é?
3: Nós, na verdade, não sabemos, porque não sabemos qual era a expectativa da Prime.
0: Uhum.
3: E, portanto, se teve mais assinantes, se teve muitos views, portanto, na verdade, não sabemos...
0: Qual é o resultado, não é?
3: Certo. Uma boa série, de facto, é aquela que cumpre os objetivos do canal ou da plataforma.
0: Muito bem, percebo.
3: Audiências, digamos assim. A primeira coisa para dizer que eu conheço bem a Carolina Patrocínio, uhum. Quem gosto muito, é uma excelente profissional mesmo, não estou a fazer nenhum favor, conheço o pai dela, gosto muito dele, não conheço as outras pessoas, mas as outras pessoas da família, conheço o marido da Carolina também, é uma boa série, na verdade não,
0: pronto,
3: mas eu vi, pronto, vi a série, tinha espreitado e agora vi o resto por causa do programa de hoje. Eu acho que é bom, foi bom para as duas partes. Para a Prime, que tem este falatório todo e terá tido mais interesse e mais pessoas a ver a plataforma. Eles estão com uma estratégia de conquistar o público adolescente e pré-adolescente. Tem
0: certo.
3: Uma série de séries com, enfim, passadas com pessoas dessa idade e um bocadinho mais velhas. E eu acho que a família, portanto, a Carolina, as irmãs, a mãe, o padrasto, que são sobretudo as pessoas e os cunhados, não é? que entram, e a criançada, não saem prejudicados,
0: uhum.
3: Que é sempre o risco neste tipo de produções.
0: Certo.
3: Isto é um constructed reality, onde as pessoas, neste caso as Patrocínio, as irmãs, fazem coisas. Sei lá, uma coisa que ali anda de avião e depois toma um banho no gelo, não é?
0: Quando dizes constructed reality, tem um guião?
3: Tem que ter, eles têm que fazer coisas, não é? Depois vão lá.
0: Não é só ligar a câmara.
3: Pronto.
2: Nem no Big Brother.
3: Claro, também é constructed. Dão-lhes vodka e não sei o que para eles fazerem disparados.
0: Exato, ok.
3: Aqui o que releva mais é mais a dimensão de Portugal. Porque a nossa expectativa de espectador, que, enfim, a expressão não é feliz, mas nós estamos habituados a ver coisas americanas, não é? Em que os tipos têm imensos criados, por exemplo, este tipo de famílias tem imenso pessoal que ajuda, imensos jardineiros, imensos jardins luxuriantes e não sei o quê. E em Portugal é tudo mais pequeno, ou muito mais pequeno, ou bem mais pequeno, consoante a expressão que queiram usar. Eu acho que essa é a parte que mais se destaca. Nota-se que é uma produção não portuguesa. Nota-se que é uma produção espanhola. A televisão espanhola é mais rica que a nossa, tem mais dinheiro, maior número de pessoas talentosas e maior número de pessoas envolvidas nas produções. Por exemplo, se as pessoas quiserem espreitar, vejam como está bem staged os sofás onde elas estão sentadas a falar. As cores contrastam, as almofadas contrastam com o tecido do sofá. Os sofás são novos.
0: Esteve atento aos detalhes.
2: Mas isso nota-se claramente.
3: Pronto, são novos, provavelmente não são os sofás da casa delas, vá. As casas estão arrumadas, a televisão, o feio, o desordenado, é repugnante para a televisão.
0: Não gostamos de ver, não é?
3: Gostamos de ver quando é a fingir, não é?
0: Ah, ok.
3: E nota-se bem, elas estão muito bem vestidas, muito bem maquilhadas, dá um ar meio fake, não é? a correção de cor. As cores estão muito saturadas. Sim, e está bem feito.
1: Perceba o que diz. Ficamos ali baralhados.
3: Os carros estão lavados.
1: Foi uma coisa que eu senti, que é até que, o que é que aqui é verdade e o que é que não é.
3: Está bem, mas isso, Paulo, então, essa parte filosófica da verdade, essa parte é altamente irritante. Até parece que as pessoas na sua vida normal são sempre verdadeiras. Estou a dizer que os carros estão lavados, as crianças estão bem vestidas, elas estão muito bem vestidas, provavelmente não é a roupa com que saíram de casa nessa manhã.
1: Então, mas espera aí, mas a pergunta que se coloca é: se não fosse uma produção espanhola, fosse estritamente portuguesa, haveria o risco disso não ser bem assim?
4: Porque os espanhóis têm mais cuidado com isso.
3: Não é.
4: Tem mais dinheiro, revistas espanholas, mais dinheiro, sim.
3: Caramba, em Portugal tens a mesma pessoa e uma assistente a tratar do guarda-roupa todas. Claro. E ali deves ter tido 5 ou 6 pessoas.
1: Mas isso é informação que eu acho pertinente e que o nosso vasto auditório precisa de saber.
3: Eu acho que a família está de parabéns por ter aceitado fazer, porque é um caminho que se abre. Podemos achar que é um caminho que não interessa, mas pronto, será outra conversa. Mas elas, ao terem aceitado, pode ser que outras pessoas no futuro aceitem fazer.
1: Maria Ramos Silva, porquê as patrocínio? Porquê esta família, estas pessoas e não outras? Tens ideia?
4: Pedro falava desta porta e eu acho que, na verdade, é o mais relevante, não é? Nós já falámos aqui várias vezes de como há assim uma espécie de deserto por aproveitar, não é? Em relação, por exemplo, a uma certa literatura light que te mostre uma certa faixa do país, um certo estilo de vida que nós achamos que é uma coisa, sei lá, que podes associar mais ali uma elite urbana, mais, enfim, em contraste com outras realidades. De facto, não temos essa tradição, eu acho que é uma pena, acho que já concordámos aqui que é um espaço por explorar.
1: Que isso também acontece, por exemplo, neste tipo de coisas, na televisão?
4: Não, é aí que eu queria chegar, ou seja, se nós sentimos isso falta nos livros, ainda mais no audiovisual, porque os meios ainda são mais, enfim, a exigência é outra e, portanto, a capacidade de fazer isso, desde logo apostar nisso, não é? Vencer, enfim, o risco, o preconceito e tudo mais. E depois, tudo o que se vai investir num formato que, de facto, é um pouco partir pedra, o que o Pedro dizia, isto acaba por ser uma espécie de tubo de ensaio, não é? Quase para ver o que é que pode vir a seguir eventualmente.
1: Se podemos continuar ou não, não é?
4: Obviamente, acho que nós temos, obviamente, enquanto público, seja porque nos identificamos obviamente por contraste, rejeitamos essa curiosidade de entrar em casa das pessoas, sejam elas quais for. Queremos entrar em casa das pessoas, não é? Acho que o
1: essa
4: Big
1: palavra
4: Brother,
1: é importante, não é? Curiosidade.
4: Acho que o Big Brother nos entrou aí, nos trouxe esse bicho e, portanto, a partir daí, seja o pobrezinho da esquina ou seja o ultramilionário, é uma coisa mais do que humana, faz parte de nós. Aqui, de facto, acho que ajuda a tratar a coisa de uma forma muito assombrada. Agora, dito isto, é evidente que não há muitas famílias mediáticas em Portugal, não é, com este nível de exposição, como as patrocínio, que eu acho que conseguiram uma coisa absolutamente invejável do ponto de vista mediático. De facto, a Carolina é a figura mais proeminente, abriu ali de certa forma também a porta, mas é a coisa muito curiosa para mim que esta série mostra, e que talvez fosse um pouco improvável inicialmente, é que a marca família, a marca apelido, consegue impor-se para lá da figura da Carolina, e elas de facto até são muito mais interessantes enquanto dinâmica familiar do que ela a solo. Eu creio que o documentário, porque a Carolina já teve um documentário só dela, uma série só dela, até nem terá sido tão bem sucedido e tão interessante quanto o manancial que há aqui, de facto, porque é um dado muito particular, não é? Nós não temos esta dinâmica e este nível de mediatismo que se estende a esta galáxia patrocínio. Porque...
1: E dá muito jeito, enfim, resulta muito bem o facto de as pequenas grandes oposições entre as quatro, não é? E como se fossem personagens.
4: Mas tens a realidade dos números. Nós temos depois a realidade crua dos números. Nós estamos a falar, se tu somares os milhões de seguidores que cada uma destas personagens tem, não é? Começando as irmãs, mas depois também os maridos, que depois também são, à sua medida, figuras públicas, atores, têm exposição. Depois os pais também vieram para esta equação. Os amigos, que já foram aparecendo alguns e que provavelmente poderão aparecer mais em futuras temporadas, quem sabe, não é?
1: Portanto, isto é os ingredientes todos?
4: Tem, eu diria que sim. Eu diria que sim.
1: Fala em ingredientes. Bruno Vera Amaral, especialista nas coisas em geral. Olha, rimou. Das coisas que mais se ouve é: isto não tem interesse absolutamente nenhum, que estas pessoas não interessam a ninguém, etc. Ou isto está muito bem feito. A minha pergunta é se é possível estas duas realidades viverem em conjunto, se isto é um contrassenso. O que é que te parece? O que é que tu sentes?
2: Não acho que seja um contrassenso. Isto interessará a muita gente. Queria começar por dizer isso. Imagino que a Carolina Patrocínio tenha muitos seguidores nas redes sociais, não sei quantos.
4: É quase 1 milhão.
2: E que as irmãs também tenham. Portanto, a vida delas, porque o que é que ela mostra, para além de fazer publicidade a marcas, mostra a vida dela. Uhum. É ela e a família, portanto. Tendo tantos seguidores, é natural que haja também, dentro desses seguidores e não só, pessoas interessadas em saber mais, em ver, mesmo que isto seja um pouco construído ou muito construído. Portanto, existe esse interesse. Agora, há claramente aqui uma diferença entre as coisas quando são bem feitas e que têm um interesse parcial, e depois quando são mal feitas. Se calhar, muitas das pessoas que seguem a Carolina Patrocínio iriam ver o programa, iriam ver a série, mesmo que fosse mal feita, e não estão muito interessados nesse aspecto da coisa. Quando tu não tens grande interesse em acompanhar esta história que te é proposta, história das irmãs e as dinâmicas familiares, podes pelo menos reconhecer que aquilo foi bem feito. Para dar um exemplo, sei lá, um espetáculo do Tony Carreira. A mim não me interessa a música do Tony Carreira, mas tu podes reconhecer que aquilo é feito de uma forma profissional, com bons músicos, com qualidade, ainda que o conteúdo não te interesse minimamente. E eu aqui acho que, pelo menos para mim, funciona.
1: Como é que tu te entregaste a esta situação?
2: Não, eu vi e fiquei impressionado, de facto, com a qualidade do formal, da série. Acho que está muito, muito bem feita, muito profissional, muito cuidada a imagem. E se revela cuidado de quem fez e de quem também é protagonista da série, porque acredito que tenham tido essa preocupação. Porque, vamos ver, vendem a imagem.
1: Que é uma coisa que vale muito.
2: Que é uma coisa que...
1: Bem, vai. Ou é o que vale mais, talvez, hoje em dia.
2: Hoje, pelo menos neste segmento, é aquilo que vale mais. Portanto, é preciso ter cuidado com a imagem. E a forma como a série foi feita demonstra esse cuidado, demonstra essa percepção que pode influenciar negativamente. Se não for bem feito, pode dar passar uma imagem de descuido. E isso é fatal para quem vive claramente da construção de uma imagem, e nesse sentido acho que é um triunfo. Acho que é uma coisa muito bem feita e que não sairão certamente as patrocínio, as protagonistas, a família, não sairão a perder desta aposta.
1: Oh, Pedro Buxeri Mendes, uma coisa que não tem nada a ver, não tinha. Isto, como este programa também é constructed,
3: mas sim, mas diz.
1: Ah, mas então diz lá.
3: Eu tinha algumas críticas para fazer.
1: Força.
3: A série não tem vilões. Não, ou não resultam vilões da forma como a série está feita, o que revela a inteligência da família, quanto a mim, porque se a Prime quis fazer, pronto, e depois a Prime sujeitou-se a eventuais edições que a família possa ter feito. Imagina, eles viram um episódio, claro, e não gostaram de uma cena entre X e Y, e olha, tira, tens de tirar. Não tem vilões, mas também não tem characters, salvo talvez a mãe delas, que é mais um bocadinho mais idiossincrática,
1: mais vincada,
3: mais inesperada.
1: Sim. Mas e tu achas que aí a série sai a perder?
3: Claro, o espectador
1: quer ver a oposição.
2: Precisa do antagonismo.
3: Nos realities, nos últimos anos. Quer dizer, não há nenhum reality de jeito que não tenha um vilão, uma vilã, não é?
1: Sim.
3: Pronto. E também não tem, e aqui parece-me ser o principal, não tem um plot que devia ter tido e teria sido simples de fazer. Podia ser organizar a festa de aniversário de uma das irmãs.
2: Sim, para chegar...
1: Claro, um objetivo
2: final. No primeiro episódio, confesso, já foi aquilo que eu vi, há ali a história dos Globos de Ouro, que é o dia mais importante,
1: dizem, dos festivos.
2: E eu até pensei que fosse esse...
3: The road to...
2: Exatamente. Vamos chegar àquele momento. E isso é importante, porque lá está, estamos a falar de uma coisa que é construída. Então é preciso ter esse cuidado. E à partida, e esta é uma diferença que eu vejo, por exemplo, em relação à série da Georgina. A Georgina Rodrigues também não tem um antagonista, que até eu estou aqui a pensar que alguém poderia funcionar bem.
1: Olha aí.
2: Mas atenção. mas não tem um antagonista. Só que a história da Georgina, a história de base, vende-se sozinha.
3: Sim, from rag to riches, não é?
2: Já foi feito inúmeras vezes.
1: Está lá o enredo.
4: Não,
1: a partir
4: tem que aparecer.
2: É? Assim. Que é uma rapariga pobre que casa com o homem mais famoso e um dos mais ricos do planeta, e, praticamente, ou talvez mesmo o homem mais famoso do mundo, e agora... Não podia nada e agora pode tudo.
1: Deixa só ouvir aqui, antes de acabarmos a primeira parte, o fim do raciocínio aqui do Pedro.
3: E tem um outro problema quanto a mim, que é que é ser pouco portuguesa.
1: Ah, então, mas espera lá. Pronto. Não avances, porque já vamos falar sobre isso. Deixa-me só fechar bem as contas. Chegamos ao final da primeira parte do Pop-Up. Voltamos depois de um curto intervalo. Até já.
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7: E são agora 8h31. Vamos atualizar as notícias com João Lourenço.
8: Voltamos ao incêndio de Vouzela. A Proteção Civil indica que a situação estabilizou, mas alerta para o agravamento da intensidade do vento já nas próximas horas. O Comandante Nacional de Emergência e Proteção Civil, Mário Silvestre, revela que o incêndio continua ativo e que as autoridades mostram-se moderadamente otimistas. No entanto, alertam para o agravar da intensidade do vento já a partir das 8 da noite. Mário Silvestre avisa ainda que algumas zonas do país vão continuar em estado de prontidão máxima e alerta para as dificuldades que se vão fazer sentir também já a partir da próxima segunda-feira. O Primeiro-Ministro pediu à população que respeite e colabore com as autoridades. Através de videochamada, o Primeiro-Ministro também esteve neste briefing da Proteção Civil às 7 da tarde. O chefe de governo agradece a todos os que têm participado nas operações de combate aos incêndios. Ainda sem resposta é o pedido do Estado português a Marrocos, no caso de ajuda aos incêndios florestais. O Estado português confirma um contacto exploratório com o Reino de Marrocos, mas não obteve resposta, é o que diz o Ministério da Administração Interna, Luís Neves, que indica ainda que o país do norte de África atravessa também um estado grave no que toca aos incêndios florestais. O Ministro da Administração Interna indica ainda que está em cima da mesa a manutenção do estado de alerta, isto se as condições de calor se mantiverem na próxima semana. A Força Aérea Portuguesa já está no terreno pela primeira vez para ajudar no combate aos incêndios florestais. É o que nos conta também o Ministro da Defesa, Nuno Melo, que confirma a presença de dois helicópteros deste ramo das Forças Armadas, neste caso na situação mais difícil que continua a ser no concelho de Vouzela. Nas notícias, à hora certa, vamos dar conta do relato do jornalista Miguel Pinheiro Correia, que está neste concelho para ouvir as populações que atravessam um período mais complicado devido ao incêndio. Na Venezuela, só para 93 o número de cidadãos portugueses e lusodescendentes mortos na sequência do sismo. Entre as vítimas mortais estão 17 crianças, 76 são adultos. Estes são os números avançados pelo Ministério dos Negócios Estrangeiros. Há ainda 57 portugueses desaparecidos. No Campeonato do Mundo já estamos em contagem decrescente para o Portugal-Espanha, a partida dos oitavos de final desta prova, já com o apito inicial na segunda-feira às 8 da noite. O lateral Nuno Mendes espera um bom duelo contra Lamine Yamal. São dois dos jogadores jovens em destaque na atualidade no panorama do futebol europeu. O extremo do Barcelona apontou Nuno Mendes como o adversário mais complicado que enfrentou. Já na reação, o lateral esquerdo esquerdo do Paris Saint-Germain também elogia o extremo-direito da formação espanhola. Nelson Semedo, o atleta do Fenerbahçe, indica que esta segunda-feira é uma final antecipada. Antes disso, terminou há momentos esse encontro entre Marrocos e Canadá. Marrocos é a primeira seleção a apurar-se para os quartos de final deste Campeonato do Mundo. Vitória por 3-0 sobre a formação canadiana. Fica agora à espera do resultado entre a França e o Paraguai, uma partida que terá apito inicial às 10 da noite. O jornalista Diogo Varela vai trazer todos os destaques desta partida em mais uma edição do Minuto 90.
7: E assim fechamos a síntese informativa das 8h30 com João Lourenço.

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5: 8h36, fico com a segunda parte de Pop-Up.
0: Estamos de regresso ao Pop-Up com a Maria Ramos Silva, o Bruno Vieira Amaral e o Pedro Buxeri Mendes. Esta semana estamos a falar sobre a série Patrocínio, sobre reality TV e sobre famosos. Pedro Buxeri Mendes, no final da primeira parte, deixaste aqui a ideia de Portugalidade. Nota-se que há menos Portugalidade, que há mais, que está em
6: qual é? A série é muito ascética desse ponto de vista. Não é difícil para um espectador de Valpaço, ou de uma espectadora, imagina, uma miúda de 14 anos de Valpaço ou de da Galé no Algarve, identificar-se com. Porque não há assuntos portugueses, não há temas portugueses. Elas estão sentadas e depois fazem banho de gelo e depois têm umas coisas entre irmãs, um presente, uma amiga secreta, ou irmã secreta, ou não sei o quê, onde se vestem de igual e tal. Essa parte são partes decorativas. Eu acho que faltaria qualquer coisa portuguesa. Imagina, eles estão a construir uma casa, devíamos ver imagens das obras e ele embirrar com o empreiteiro. Esse tipo de coisas que acontecem no nosso dia-a-dia.
0: Coisas que nós fazemos, não é? Que acontecem.
6: Sim, e que nos acontecem. Pronto, quer dizer, mas também imagino que aquilo não seja candidato aos Oscars. Imagino que devam ter tido pouco tempo para fazer. Não? Estou a soltar estas coisas em função da conversa que estamos a ter. Não? Quer dizer, não, a humanidade não vai ficar prejudicada pela série se não vissem nessas coisas.
0: Também há um detalhe interessante que tu falavas antes de gravarmos o programa, que é praticamente não existem palavrões, não se ouvem palavrões.
6: Sim, e eles falam de uma forma articulada, não é? Ora, nós nas nossas conversas naturais não falamos de uma forma muito articulada, não é? Interrompemos e dizemos pá e dizemos alguns palavrões, quer dizer, algumas pessoas dizem, não é o meu caso. E também não é o caso das patrocínios da minha família. E eu também acho, e eu, enfim, imagina que isto era uma série para a SIC e era eu encarregado de
0: vou imaginar.
6: Sim. Tem demasiados personagens. Há muitos personagens metidos a martelo. Temos as irmãs, temos a mãe, o marido da mãe, o pai, os cunhados, crianças. É demasiadas. Um estilista, não é?
7: Mas para quem segue há mais duas irmãs, há mais duas irmãs nas redes, é muito assim, Pedro. Pode não funcionar depois na televisão.
6: Eu não acho, e sou palavra de honra, não acho mesmo que esta família se exponha em demasia. Portanto, há pessoas em Portugal que se expõem muitíssimo mais nas redes sociais e fazem figuras, enfim, aqui em itálico, que eu acho que estas pessoas não fazem. Pronto. Acho que são de uma classe social mais alta, não é? São educados.
0: Têm cuidado com
6: isso. Sim, não vemos nenhum deles a pôr como é que é? Fora de pé, para ir para fora de pé. Eu não estou a dizer isto por conhecer. Acho que é justo o que eu estou a dizer. Não há nenhuma escandaleira, não há nenhuma... Não é?
0: Certo.
6: Pronto. O que eu estou a dizer é a própria Prime... Parece que, e isto acontece muitas vezes em Portugal, não só em televisão, que é, conseguimos este patrocínio, boa, já fechámos o negócio, não sei o quê, chegámos a acordo, pronto, então já está feito. Mas não, aquilo é o barro, não é? Pois eles têm que construir qualquer coisa que não souberam, não quiseram, elas não permitiram, a família não permitiu, não houve tempo, não houve engenho, pronto, enfim. Acho que no fundo vemos os 6 episódios. Ah, porreiro. Não. Enfim, eu gostaria de ter visto mais do ponto de vista televisivo, não é? Não tenho grande curiosidade. Enfim, mas gostaria de ter visto mais. Por exemplo, a cena da banheira do gelo. Aquilo tens um plano muito apertado, não é? Porque aquilo é um ginásio pequeno. E pronto, não o que lhe ocupa, não sei, 7, 8 minutos para aí, não é? Para dar um exemplo de uma cena que deveria se calhar ter demorado 20 segundos.
8: Exato.
6: Não é? Para depois criar um antagonismo entre uma irmã que conseguiu, uma irmã que não conseguiu. Mas não, a cena prolonga-se desnecessariamente durante imenso tempo. Pronto, é bom para vermos os modelos de fato de banho. Mas fora isso.
0: Maria Ramos Silva, isto é a oportunidade de eu usar uma expressão que eu não sei se ainda se usa, que é a expressão jet set. Não sei se isto ainda se usa. A minha questão é se aliás, falámos disso na primeira parte, não é? Se pode sair daqui uma tendência de produção, se isto se pode repetir com outras pessoas ou com as mesmas pessoas, e se sendo com outras pessoas, se pode chegar a outras personalidades, e se nós temos um circuito, um meio, se temos um jet set português, se assim quiser chamar, não,
7: eu acho que
0: disponível
7: que,
0: para isto.
7: O que interessa é sobretudo é que tens diferentes segmentos, não é? O Bruno há pouco falou aí bem do Tony Carreira, que eu acho que é de facto aqui uma outra pista. Também falou da Georgina, que é um belíssimo exemplo de um elemento de um outro clã com um registro totalmente distinto, que eu acho que as pessoas adorariam ver em reality show ou uma série deste género, que é o Zaveiro, a vida do Zaveiro, das manas, Ronaldo, da mãe, que só por si é uma personagem que corre em pista própria no Instagram.
8: E esse teria audiências mundiais, não é?
7: Pronto, mas é aí que eu quero chegar. É de facto mais fácil do ponto de vista televisivo, julgo eu, não é? Não só televisivo, quer dizer, a história é, desde logo, muito mais apelativa quando tu partes desse princípio que é, como por exemplo a história da Georgina, que é a miúda que em 10 anos passou do balcão da Gucci para poder comprar a Gucci inteira. Isto são aquelas histórias maiores que a vida, que nós só lemos nos livros, de repente há mesmo uma pessoa de carne e osso que viveu isto. Está lá o barro todo, não é? Como dizia o Pedro. Depois é saber fazer isto. Aliás, no caso da Georgina, nem precisas trabalhar muito o barro, não é? O barro faz o trabalho, faz 2/3 do trabalho. Nós nem estamos muito preocupados. Depois os pratos de presunto aparecem, são bonitos, se as pessoas são bonitas, estão bem caracterizadas. Aqui tu tens de facto outra dimensão, não é? Nós estamos a falar de uma gaveta diferente, a qual a maior parte das pessoas de facto não acedem, é uma bolha que não conhecem, só conhecem através do filtro das redes, não é? A maior parte das pessoas não vivem casa com casa no Restelo, não têm esta rede de proximidade, não têm sequer este tipo de laços familiares, não é? Acho que até isso causa alguma perplexidade, alguma estupefação, se calhar, para muitas pessoas.
8: O que é a intensidade?
7: Sim, mas imagina, mas lá está, é uma bolha do qual eu sou próxima através de uma série de amigos e, portanto, que para mim são perfeitamente normais e que são pessoas que vivem exatamente assim, que têm este tipo de vida, que é ir do monte para a casa da praia e voltam para casa. Portanto, isto é a rotina deles, têm os programas todos organizados até 2027, são famílias alargadíssimas, têm subnatais, quer dizer, tudo isto
8: não há espaço nos fins de semana, não é?
7: Pronto, ou seja, agora, é obviamente uma realidade diminuta num país pobre como Portugal, em que a tal questão do jet set estamos a falar, nem sei de quem é que hoje poderíamos estar a falar, não é? Quer dizer, eu acho que as patrocínios são de facto as nossas Kardashian bem educadas, não é? Com muito mais pedigree que as Kardashian, com muito mais graça também, ao mesmo tempo muito mais terra a terra, apesar de estarem esses furos acima do ponto de vista social para a maior parte das pessoas. Eu acho que muita gente também se identificou, eu falei com algumas pessoas que iam com algum preconceito e depois pensaram, bem, até há aqui alguma empatia. Acho que apesar de não haver grande conflito, não deixa de haver aqui uma espécie de Jogos Olímpicos das Manas, não é? Em que elas competem sempre entre elas e também se geram mais afinidades com uma ou com outra. Também vi pessoas a torcerem e identificarem-se mais por uma ou por outra. Acho isso também interessante. Claro, sempre a uma escala muito pequena. Eu não sei, sinceramente, falava do Zaveiro num outro registro, eu acho que as pessoas também teriam interesse em, por exemplo, seguir a vida de uma Cristina Ferreira, mas não há muito mais pessoas, quer dizer, estas pessoas têm...
0: E há essa questão do apelido, não é, que faz a diferença.
7: Mas não é só isso, até. Nós estamos a falar de um país com 10, agora aparentemente 10, 11 milhões de habitantes, pronto, mas para as contas que interessam, estamos a falar de pessoas que apesar de tudo conseguem granjear 1 milhão de seguidores. Eu acho que é muito, é 1/10 do país. Exato. Virtualmente a segui-las, mas não há muita gente que consiga isso em Portugal, não é? Pessoas como a Cristina Ferreira, bem, o Ronaldo então é uma coisa estratosférica,
8: mas aí não podemos encarar nem vale a pena. Como português, não é?
7: Mas as patrocínios, eu acho de facto estrondoso, porque estamos a falar de muita gente. Há muitas pessoas no estrangeiro, em países com muito mais população, que não conseguem ter este tipo de impacto, e depois nós sabemos, do ponto de vista comercial e mediático, é real. Portanto, acho que é de facto one in a million, neste caso, literalmente, não consigo imaginar o que é o Jet Set hoje. Enfim, talvez se entrássemos mais por realezas, pronto, mas não querendo alongar.
8: Mas aí também, não é? Enfim, Bruno Vieira Amaral, uma palavra que tem sido, isto agora para trazer isto mais para a literatura, que tem sido muito usada para falar sobre esta série, e não só sobre esta, é a palavra Betos. A minha pergunta é se faz sentido. Se usar essa palavra neste contexto fácil, o que é que hoje a palavra Betos quer dizer?
9: Olha, vê a série, visto, não visto? Então é aquilo. Na minha concepção, na minha mundivisão, a Maria estava a dizer que conhece, até por interposto,
8: afinidades.
9: Amigos.
8: Não vamos entrar na vida privada da
9: pronto,
8: Maria.
9: De cada um e tal. A mim este mundo é-me completamente estranho. Estas pessoas são, para mim, são autênticos extraterrestres. Não convivo com elas, não tenho contacto social com estas pessoas. Eu não quero fazer nenhum, não estou com isto a fazer nenhum julgamento, nem moral.
8: Estás a constatar um facto.
9: Nem estético. É verdade. É como se estivesse aqui a assistir à vida dos extraterrestres. Para mim, fica completamente deslocado da minha realidade. E creio que da realidade da maior parte dos portugueses. Nós temos aqui uns lampejos. Eu não sei se existe o rich porn.
8: Sim, claro.
9: Existe? Pronto, então é isso. Acho que há, mas a uma escala muito portuguesa, por exemplo, quando uma das irmãs ou as duas irmãs vão ver lá o roupeiro
8: à procura do
9: gabinete, lá sim, o armário onde estão as roupas.
6: O closet.
9: É sempre bom ter aqui alguém a ajudar-nos no léxico. E percebes, claro, que aquilo, para a maior parte da população portuguesa, até as casas, que serão, sei lá, são do estilo Vila Faia, não é? Assim, ou das novelas portuguesas dos anos 80, para aquelas pessoas, tudo aquilo é absolutamente banal. Mas tu olhas para aquilo, pá, que casa
8: certo.
9: Extraordinária. E há, ao mesmo tempo que há esse rich porn à portuguesa, não é? À nossa medida, há também, e eu acho que é aí que marca muito claramente a diferença, por exemplo, para as Kardashian, há também uma insistência, um sublinhar de certos valores familiares e de trabalho, que é uma, pelo menos no primeiro episódio, isso é muito óbvio, quando a Carolina diz que eu sempre detestei que as pessoas achassem que eu não trabalhava ou que não era profissional.
7: Sim. E ela era super estigmatizada, ainda me lembro da forma como era ridicularizada. Pai,
9: bom, mas aqui depois podemos falar da questão. Há aqui um certo preconceito de quem não pertence a esse mundo em relação aos Betos. Há um preconceito. Qual é que é a diferença aqui em relação a isso? É que o meu preconceito, ou o preconceito de outra pessoa qualquer em relação a eles, não os vai tirar do lugar de onde eles estão e onde nasceram. Essa é que é a questão. E, aliás, nem lhes deve interessar minimamente.
8: Claro.
9: Porque isso não afeta minimamente o lugar deles no mundo, que é um lugar de privilégio. Todas aquelas pessoas são bem-sucedidas, e nós gostamos de ver histórias de pessoas bem-sucedidas porque nasceram com uma vida muito fácil. Não estou a dizer que não haja valores que são importantes e que são diferentes até noutros casos, mas se fizermos a comparação com, por exemplo,

0: perfeita. Só precisas não descarrilar e depois todas as personagens ali se conformam a esse padrão. Todos, desde os apelidos das famílias, que tu sabes de onde eles vêm, a endogamia social que existe. Portanto, aquilo é de facto um mundo.
1: O que não quer dizer.
0: Um mundo à parte. Não, o que não quer dizer que aquelas pessoas não tenham valores e que não sejam profissionais.
1: Exato.
0: E que não sejam competentes.
1: Tal e qual.
0: Valores, e não falo só apenas dos valores profissionais, falo de valores da vida.
1: Sim, sim. De, sociais, morais, o que quiser.
0: Isso. Isso, eu acho que há uma insistência na série. Em sublinhar isso, não é? Quer dizer, não somos completamente fúteis. Agora, há uma grande diferença que até pode resultar num motivo de interesse para quem está de fora, porque nós gostamos de ver histórias de pessoas que não estavam bem e que passam a estar
1: bem. Dão uma volta.
0: Ou então ao contrário, não é? Pessoas estão lá em cima e depois...
1: Dar uma volta, não é?
0: Nós gostamos dessa transformação, mas gostamos de ver pessoas que se dão bem na vida, que se deram bem na vida, pessoas que estão bem na vida. Isso acaba... é como nas novelas. Acaba por... as novelas brasileiras eram muito acusadas de retratar uma realidade que não era a realidade. Porque ninguém queria ver... Acho que era o Aguinaldo Silva, não sei, que dizia... Quer dizer, para a vida de pobre já basta a vida das pessoas. Não? Então as pessoas querem ver outras coisas.
2: Almoço,
0: e eu acho
3: e querem
0: que...
3: invejar, não é?
0: Claro. Querem invejar e querem aspirar àquilo também.
1: Sim, sim,
0: dizer,
1: sim.
0: Que bom deve ser ter esta vida.
1: Pedro Buxirimento, sobre esta história do rich porn, seja mais à portuguesa ou mais à americana, enfim, cada um na sua escala, tudo bem. É interessante isso. Achas que o espectador médio gosta mais de ver isto de um lado, da perspectiva aspiracional?
0: Da inveja,
1: não, mas a inveja já meio espero que um dia percam tudo. O que é que...
3: lá está, nesta família, estas imagens que vimos, eu acho que não aguça essa comichão.
1: Achas que não chega aí?
3: Eu vi esta semana um documentário que chegou à Netflix sobre a Chris Evert e a Martina Navratilova, e pronto, é uma coisa sobre ténis e tal, e depois estamos no presente. Na cozinha da Chris Evert há uma cena que se passa lá. A cozinha da Chris Evert é maior do que a casa,
1: certo.
3: Talvez do que todas as casas das irmãs Patrocínio.
1: Sim, mas eu digo isso, ainda assim concordarás que uma boa fatia dos portugueses
3: não,
1: que viram.
3: O que eu me lembro na série, não há. Eles não saem de carro descapotável, ele não se mete num Porsche,
1: sim,
3: não há aqueles
1: sim.
3: óculos enormes.
1: Esse lado de ostentação assim
3: pronto,
1: tão
3: não
1: evidente.
3: Tem, não tem carteiras Vuitton e não sei o quê ali por toda. E Gucci e essas coisas. Eu acho que está bem defendido do ponto de vista da família. Acho que foram argutos, inteligentes, terão ganhado dinheiro, espero que sim, a Prime lhes pagou. O benefício que poderão vir a ter algumas das irmãs, talvez as menos conhecidas, decorre de um mundo em que vivemos, em que provavelmente uma espectadora que trabalha numa marca qualquer de cremes do sol, é gestora de marca, essas profissões que as pessoas têm, vai contactar uma das irmãs e perguntar se quer uma parceria, dá-lhe cremes e depois ela faz um post e não sei o quê. Nós em Portugal temos essa escala, não é? Sei lá, vi recentemente uma figura pública, enfim, a fazer publicidade, não percebi bem se era uma casa de banho para gatos ou se era uma coisa para transportar gatos. Não se imagina a Georgina a fazer isso, não é?
1: Não.
3: Pronto, ou as Kardashian, não é? E muito provavelmente essa figura pública recebeu apenas uma caixa para o gato dela em troca. Pronto. O Portugal é um país pobre, continua a ser um país pobre, seja qual for a razão, seja quem for o culpado ou os culpados. E eu acho que esta série também reflete um pouco isso. Porque mesmo aquelas casas...
1: Essa é outra perspectiva.
2: Fica ali no limbo, não é?
3: Estas casas, sendo no Restelo, e que devem valer, não sei, 2 milhões de euros, talvez, aquela zona... Mas são pequenas, não é? Aquilo são, em alguns casos, são casas que foram construídas no tempo do Salazar para funcionários, não sei de onde, não sei quem, são uma espécie de casas geminadas, algumas, não sei se é o caso destas, atenção. Mas acho que é num último episódio, depois eles estão no jardim, depois a mãe refere-se a uma árvore, não sei se viram essa coisa. Mas o jardim é também deste estúdio, não é? Não é um jardim a perder de vista,
1: certo.
3: E com 6 mexicanos a tratar das palmeiras e não sei o quê.
0: Mas estamos a falar de pessoas que têm até 40 anos.
3: A mãe não tem, não é?
0: Mas... Não. Pronto. Estou a falar das filhas.
3: Eu sei.

0: Eu costumo dizer é, mas elas são ricas. Não, não são, são. Pronto, são.
1: Não, Portugal é que é pobre.
0: É, exatamente, foi isso. Foi isso.
2: É um país de uma assimetria
0: elas,
2: absolutamente
0: elas,
2: brutal.
0: Elas,
2: não é?
0: Portugal são muito ricas, mas não são ricas Kardashian style ou Georgina style ou não sei o quê. E é isto. Os reality começaram a existir por causa das greves dos argumentistas e dos atores e não sei o quê. Uhum. Não tens que pagar.
3: Exato.
0: Nem é bem o pagar, é só podem trabalhar X dias seguidos, têm que sair às 5. Esse tipo de. Há sindicatos de algumas profissões, até inclusive em Portugal, por exemplo, os técnicos de cinema e de publicidade têm uns sindicatos muito fortes. Imagina, às 6 da tarde acabou, porque eles. Então tens de pagar overtime. Os realities, a origem, há duas ou três décadas, há três décadas. Tem a ver com isso, com poderes filmar livremente o tempo que quiseres, eles são anónimos e tal. E depois é preciso arranjar, no fundo, conteúdo, não é? Como agora se diz. Pronto, tu segues uma pessoa. Quanto mais divertida e idiosincrática é a pessoa, melhor. Mas eu acho que os patrocínios se protegeram muito bem e deram menos à Prime do que se calhar a Prime esperaria. Acho eu.
1: Deixa-me dizer uma coisa.
3: Rápido.
1: Sim, muito rápido, com aquela conversa. Eu não queria dizer que estou à espera que este tipo de séries vão ser representativas da sociedade no seu todo.
3: Certo,
1: estou à espera que vão fazer agora ali no Barreiro encontrar uma família.
2: Mas são muito representativas de uma Lisboa que as pessoas não têm noção, claro, mas que na verdade manda em Lisboa e no país.
1: Que manda e claro que é importante. Mas independentemente da importância, óbvio.
0: É a zona VIP do país.
1: Não, é óbvio que. Se fizeres uma série destas, vais fazer sobre estas pessoas, claro. Vais fazer sobre as patrocínio, como é óbvio, e acho que a Amazon, obviamente, teve isso em conta, não se lembraram, não foi uma coisa que lhes passou pela cabeça, de fazer um retrato da sociedade portuguesa. Não, foram fazer com aquelas pessoas, obviamente.
2: E só para dizer uma coisa, desculpa, apesar de ser muito coreografado, eu reconheço isto que o Pedro dizia, mas há aqui alguma virtude, apesar de tudo, que eu acho que elas têm, sobretudo nas redes, mais no seu desempenho nas redes, e que outras pessoas têm, como a Georgina, e que é muito triunfador numa altura em que tudo é muito pensado e estruturado e as pessoas têm muito medo, que é não têm medo de ser ridículas. Estão-se a borrifar para isso. E eu acho que isso é importantíssimo e, em última instância, é aquilo que acaba por fazer a diferença entre perfis que são só mais uns perfis com muitos seguidores ou não, e pessoas que de facto se destacam porque seguem a sua vida
3: e que chegam a outro nível.
2: E não se importam muito se estão a ser criticadas, obviamente têm que aprender a viver com isso e terão que ter aprendido a viver com isso, mas acho que é de facto um trunfo.
3: Pedro, chegaste ao microfone, não sei se queres pôr um ponto final.
0: Na verdade, nós não sabemos se elas se importam ou não, não é?
2: Não, claro.
3: Certo.
0: Pronto, mas o trade-off é que lhes deve ter sido vantajoso. Isto é uma maneira muito portuguesa de fazer as coisas. Que eu às segundas, quartas e sextas acho um problema e às terças, quintas e sábados acho uma virtude. Que é um certo.
3: Hoje é quinta, é uma virtude.
0: Uma certa descrição, um certo pudor, não é? Um certo. Pronto. Não vemos pessoal doméstico, não vemos gritaria, não vemos palavrões, não vemos conflito, não vemos discussões.
1: Sim, é um pudor. É um pudor de classe.
2: Mas, ó Pedro, mas que essa aparecesse as empregadas, toda a gente ia cair em cima, vejam lá, não é? Lá está.
1: Até, aliás.
2: Empregadas, pronto, depois o problema
1: quando
2: é
1: aparece,
2: esse.
1: Quando aparece
2: é
1: uma.
2: Nós vemos em Portugal.
1: Uma estética, que eu calculo que seja uma esteticista negra. É uma senhora, no primeiro episódio eu disse, isto é capaz de...
3: Arriscado.
1: Não é fácil.
3: Muito bem, mas olha, fica só a dica, se um dia fizerem uma coisa destas sobre os Vieira Amaral, eu vou ver. Final de mais um pop-up, escrevam-nos para pop-up@observador.pt, sigam-nos nas plataformas de podcast. Nós voltamos na segunda-feira com as sugestões da semana. Até lá.

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0: São agora 9 horas. Vamos às notícias na Rádio Observador. Começa agora o Jornal das 9, edição do jornalista João Lourenço. E João, o governo admite alargar o estado de alerta devido ao calor.
1: Pelo menos até ao final da próxima semana. É uma garantia deixada pelo ministro da Administração Interna, Luís Neves, em mais uma conferência de imprensa de ponto de situação da Proteção Civil. O ministro adianta que os meios estão a ser distribuídos pelo país para enfrentar as ocorrências atuais, mas também de forma preventiva.
2: Que está em cima da mesa a manutenção do estado de alerta, porque se as condições mantiverem tal qual aquilo que é perspectivado, pode ser isso que venha a suceder, e por isso os meios estão a ser distribuídos por todo o país, por forma a que se consiga no primeiro momento do ataque inicial, sob uma grande estrutura de coordenação. Quero-vos dizer que fiquei muito apreciavelmente agradado com aquilo que ontem pude testemunhar do companheirismo do coletivo.
1: E a palavra de apreço de Luís Neves para com os operacionais no terreno. O governo português aguarda a resposta de Marrocos para o envio de meios de combate a incêndio. O ministro da Administração Interna avisa que o Reino de Marrocos está a passar por uma situação semelhante, mas espera uma resposta ainda este sábado.
2: A resposta que eu disse há pouco, falei com o meu colega ministro do Interior de Marrocos, há coisa de uma hora e meia. Marrocos também atravessa uma situação um pouco similar com a nossa. Estou a fazer uma avaliação e ainda hoje serei informado dessa disponibilidade.
1: Antes do Ministro da Administração Interna deixar estes avisos à população, o Primeiro-Ministro também falou ao país, Luís Montenegro pede à população, aos populares, que respeitem e colaborem com as autoridades.
3: Dar ainda mais destaque ao aviso que o seu comandante operacional deixou à população para que todos possam seguir as recomendações das autoridades, para que todos possam respeitar as opções que no terreno aqueles que têm a competência e o conhecimento de dirigir as operações vão emitindo.
1: O Primeiro-Ministro elogia também a coordenação entre as várias partes neste combate aos incêndios florestais.
0: E a Proteção Civil mostra-se moderadamente otimista com a ocorrência de Vozela.
1: O Comandante Nacional de Proteção Civil, Mário Silvestre, revela que o incêndio está mais estabilizado do que aquilo que seria de esperar. No entanto, alerta para o agravar da intensidade do vento já nas próximas horas.
4: Todos os trabalhos que continuamos a desenvolver estão a ser favoráveis do ponto de vista do combate e, portanto, estamos a ter progressos bastante positivos neste momento naquele incêndio. Reforço que o facto de estarmos neste momento a ter sucesso nestas operações não significa que não possamos ter um revés, atendendo às condições meteorológicas extremamente complexas, nomeadamente ao vento forte, que esperamos a partir das 20.
1: Capítulo dos avisos, Mário Silvestre, neste caso, afirma que algumas zonas do país vão continuar em estado de prontidão máxima e alerta para as dificuldades que se vão fazer sentir a partir da próxima segunda-feira.
4: O estado de prontidão especial de dia 4, hoje, até dia 6, fosse determinado para o seu nível máximo, o nível 4, para a região de Aveiro, Viseu, Dom Afões, Beiras e Serra da Estrela, para a região de Coimbra, região de Leiria, Médio Tejo, Beira Baixa, Oeste, Alto Alentejo e Algarve. O restante país estará em estado de prontidão especial de nível 3.
1: O Mecanismo Europeu de Proteção Civil foi ativado nesta última sexta-feira, depois de um Conselho de Ministros. Mário Silvestre destaca a ajuda de operacionais espanhóis já presentes no terreno. Informa ainda que dois canadeiros italianos chegam ainda hoje à base aérea de Beja e que vão estar operacionais já neste domingo.
4: Ativamos o Mecanismo Europeu de Proteção Civil, onde temos a trabalhar no incêndio de Vozela a Unidade Militar de Emergência de Espanha, com 118 operacionais e 43 veículos, um avião Canadair de Espanha que já está a operar em Vozela e dois aviões Canadair de Itália que irão operar amanhã, chegarão durante o dia de hoje à base aérea de Beja e irão trabalhar amanhã também, previsivelmente, no incêndio de Vozela.
1: Neste momento, no terreno do que toca a esta ocorrência em Vozela, a noite está a cair e, por isso, os meios aéreos ficam indisponíveis. Restam ainda no terreno cerca de 1.270 operacionais apoiados por cerca de 420 veículos.
0: E na Venezuela sobe para 93 o número de cidadãos portugueses e lusodescendentes mortos na sequência dos sismos.
1: E entre as vítimas mortais estão 17 crianças, 76 são adultos e estes são números avançados pelo Ministério dos Negócios Estrangeiros. Ao final desta tarde de sábado, há ainda 57 portugueses desaparecidos.
0: E agora, no setor da educação, os professores dizem que continuam sem receber exames para corrigir.
1: O Governo anunciou esta sexta-feira o adiamento da classificação dos exames e novo calendário para a segunda fase. Filinto Lima, o presidente da Associação Nacional de Diretores de Agrupamentos e Escolas Públicas, refere que o processo de digitalização dos exames nacionais, quer de 11º, quer de 12º, começou muito mal. O representante indica que a correção destas provas foi um passo muito grande, mas também muito arriscado.
5: O ministro teve coragem política para dar este passo, um passo muito grande, mas era um passo muito arriscado. Foi um passo muito arriscado. Está a ser, a prova está aí, um passo demasiado arriscado. Portanto, dissemos isso. Agora, temos que perceber se, de facto, o processo, tendo começado muito mal, vai acabar relativamente bem e acabará se no dia 17, na verdade, os nossos, as escolas, os diretores poderem fixar as pautas, e essa é a promessa, portanto, do Ministro da Educação. Teremos que aguardar estes dias, vão ser dias de muita ansiedade, vão ser dias de muita pressão, até porque a plataforma, ao que nos parece, não está ainda a funcionar 100%.
1: Filinto Lima diz que o novo sistema de correção já tinha sido testado e utilizado no ano passado na prova de filosofia. O presidente da Associação de Agrupamentos e Escolas Públicas diz que o problema reside na quantidade de alunos que realizam determinados exames nacionais.
5: Mas a prova de filosofia é feita só por 20 mil alunos e as provas que atualmente os professores estão ou deviam estar a corrigir foram 300 mil provas, ou seja, por exemplo, houve milhões de páginas que tiveram que ser digitalizadas.
1: Presidente da Associação Nacional de Diretores de Agrupamentos e Escolas Públicas, espera que estas escolas consigam fixar as pautas no dia 17 de julho.
0: E já estamos em contagem decrescente para o Portugal-Espanha dos oitavos de final do Campeonato do Mundo. O lateral Nuno Mendes espera um bom duelo contra Lamine Yamal.
1: São dois dos atletas em destaque no que toca a atletas jovens da atualidade. Nuno Mendes, lateral-direito do Paris Saint-Germain, e Lamine Yamal, o extremo-direito dos quadros do Barcelona, mediram forças no último Portugal-Espanha, a contar para a final da Liga das Nações. Mais recentemente, o extremo da equipa blaugrana apontou Nuno Mendes como o adversário mais complicado que encontrou pela frente. Na reação a este elogio, o jogador português perspectiva um bom duelo.
6: É um jogador também que tem muita qualidade, vamos jogar agora um contra o outro, e como é óbvio sim, é um bom duelo, gosto de jogar contra ele também, é um jogador novo, jogador com muita qualidade, que pode fazer a diferença no jogo, por isso acho que é sempre um bom duelo.
1: Da lateral esquerda para a lateral direita da equipa das esquinas, Nelson Semedo, o atleta do Fenerbahçe, diz que esta partida dos oitavos de final, que se realiza já na próxima segunda-feira, pode ser considerada uma final antecipada.
7: Sabemos que o próximo jogo é um jogo bastante complicado, diria uma final antecipada, porque são duas equipas que poderiam facilmente estar na final, por isso acho que sim, acho que vai ser um jogo bonito e espero que dê para Portugal.
1: A esperança verbalizada em Nelson Semedo, a esperança portuguesa. O atleta tem raízes cabo-verdianas e por isso não esqueceu a campanha dos Tubarões Azuis neste Campeonato do Mundo, que terminou ontem aos pés da campeã e título argentina. Foi uma derrota de Cabo Verde por 3-2, mas apenas após prolongamento.
0: E agora, com 9 minutos para lá das 9, vamos ao noticiário local.
1: Começamos em Pombal. O município investe cerca de 3 milhões de euros na expansão da zona industrial da Guia. Foi deliberado na primeira reunião de Câmara neste mês de julho. Tem como objetivo reforçar a capacidade de acolhimento empresarial e competitivo do concelho. Em Ovar, entra em funcionamento o novo parque de estacionamento junto ao cemitério municipal. Tem mais 40 novos lugares. De acordo com o presidente da autarquia, o espaço representa uma melhoria na mobilidade urbana. Ucrânia. Na Azambuja arranca este sábado a iniciativa Artéria Artes ao Vivo. Pretende promover a cultura e a arte nas mais diversas expressões e valorizar também o território. Este projeto vai decorrer até ao mês de setembro. Na Póvoa de Varzim vai realizar-se já a partir deste domingo uma nova edição do Festival Internacional de Música. É promovido pela Associação Pro Música com o apoio do município Poveiro. O evento vai decorrer até dia 25 de julho. O município de Sintra informa que o trânsito vai estar condicionado até a segunda-feira, 6 de julho. O pavimento rodoviário na estrada de Santa Maria, em Magoito, vai ser reparado e esta empreitada tem a duração prevista de 2 semanas. A terminar, no Barreiro, o trânsito rodoviário vai estar cortado já a partir da próxima terça-feira, dia 7 de julho. A intervenção consiste nos trabalhos de repavimentação. As ruas condicionadas vão ser a Avenida Alfredo da Silva, a Rotunda da Praça da Amizade, Rua Stara Zagora e também a Rotunda do Rossio.
0: E assim fechamos o Jornal das 9, edição do jornalista João Lourenço. Está de regresso às 9h30. Até já.
1: Até já.
0: E já a seguir temos Porque Sim Não É Resposta.
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0: São agora 9h12. Muito boa noite, bom sábado. Fique com a edição de sexta-feira de Porque Sim Não É Resposta.

0: Bem-vindos à última edição do Porque Sim Não É Resposta desta semana com o psicólogo Eduardo Sá. Eu sou o Bruno Vieira Amaral. Hoje o tema é uma pergunta, mas afinal o que é que queremos dos filhos? Boa tarde, Eduardo. Bem, esta pergunta dará para muitas respostas, consoante os pais, mas há aqui tendências mais comuns na forma como educamos e aquilo que esperamos dos nossos filhos?
1: Olá, Bruno. Numa palavra, digamos assim, numa palavra, eu acho que todos queremos que os nossos filhos sejam boas pessoas e bons filhos. Era isso que nós devíamos querer. Porque era isso que nos enche de orgulho e nos permite perceber que todo o trabalho árduo que tivemos no sentido de os construirmos, digamos assim, acabou por fazer deles pessoas que, de cada vez que nos apercebemos das qualidades que têm, mesmo quando olhamos distraídamente para o que fazem, nos levam a sentimentos de orgulho e nos permitem perceber que se eles eram bonitos quando nasceram, conseguem ser mais bonitos ainda à medida que crescem. E, portanto, numa palavra, sim, boas pessoas e bons filhos.
0: Eu ouço muitas vezes, como resposta em conversa com outros pais, eu quero é que os meus filhos sejam felizes. O que é que nós valorizamos mais? É essa felicidade futura dos
1: Não.
0: filhos? Ou é que eles sejam mais parecidos com o que nós desejávamos que eles fossem?
1: Não, Bruno Vieira do Amaral, a questão não é bem essa. As mães são ainda mais minuciosas. Elas dizem: eu só quero que eles sejam felizes. O só faz toda a diferença. É normal que nós, é normal e é saudável, digo-lhe eu, que nós baralhemos aquilo que sonhamos para eles com aquilo que queremos que eles sejam. Claro que sim. Porque quando os sonhamos, queremos sempre que eles sejam uma versão, enfim, melhorada de tudo aquilo que nós não conseguimos realizar ou dos sonhos que, entretanto, descobrimos que podiam ter sido nossos e que nos fugiram por entre os dedos.
0: Isso ainda existe muito nesta nova geração de pais, essa ideia
1: claro
0: de que
1: sim.
0: O meu filho vai fazer, vai cumprir as promessas que eu fiz, mas não pude cumprir. Ou a promessa que eu era.
1: É da natureza humana. Aquilo que a mim me preocupa não são os nossos sonhos. É mais o modo como às vezes ficamos assustados quando eles se afastam dos nossos sonhos, como se de repente nós estivéssemos a chegar à conclusão que se não forem, enfim, não digo milimetricamente, mas muito, muito aproximadamente parecidos com aquilo que sonhámos para eles, de repente estivessem a trair os nossos sonhos, quando muitas vezes transcenderem-nos, não é traírem-nos. E, portanto, nessas circunstâncias, sim, faz parte da natureza humana, mas depois nós temos também a humildade de perceber que os sonhos mais bonitos não são aqueles que nós sonhamos a dormir, são aqueles que nós sonhamos e construímos a quatro mãos e que nos levam a perceber que muitas vezes a vida nos traz os sonhos que nós ainda não tivemos a capacidade de sonhar. E sim, queremos isso para os nossos filhos, queremos que eles sejam atentos, inteligentes, queremos que eles nos surpreendam com boas notas, que é para depois nós fazermos aquele papelão de quem está distraído e diz: ah, tenho aqui as notas do meu filho, veja lá, eu até fico preocupado porque a educadora diz-me que ele com jeito ainda vai a sobredotar. E há muitas coisas que eu acho uma ternura das mães, percebe?
0: Mas
1: Eu
0: os pais
1: insisto
0: ainda põem muita pressão, sobre os filhos para que eles se conformem à ideia, àquilo que os pais projetam para eles no futuro.
1: Eu acho que às vezes ainda põem mais do que punham, sabe? Então, quando se trata dos pobres, dos adolescentes, terem boas notas a tudo, porque há adolescentes assim, que gostam de aprender, que foram tendo facilidade nos processos de aprendizagem, às vezes vivem dramas tremendos, porque eles têm os seus sonhos e percebem de uma forma muito atenta os sonhos dos pais para eles. E hoje, como dantes, às vezes fazem escolhas, quando se trata de, por exemplo, escolherem um curso, que não têm tanto a ver com aquilo que desejam, mas têm mais a ver com o sonho dos pais. Os nossos filhos são de uma bondade tão grande que chegam a fazer isto, a comprometer os seus sonhos para de alguma forma satisfazerem os pais ao darem-lhes os sonhos que eles não realizaram. Se isto não é bondade, o que é que é? Mas com isso depois é um drama, porque queriam estudar literatura e foram fazer um curso de farmácia e coisas desse tipo. E como eles são inteligentes, eles são capazes de fazer qualquer curso. Mas sim, às vezes nós não temos toda a humildade que devíamos ter quando percebemos que nem sempre quando eles não vão ali bem pela linha do que tínhamos desejado para eles, eles estão-nos a interpelar para nós os conhecermos melhor e para gostarmos mais deles. Os miúdos são tão fantásticos a esse nível que às vezes quando percebem que os pais colocam pressão e pressão e pressão e pressão e pressão e pressão sobre eles nas escolas, enfim, são os baldas oficiais de cada família, são aqueles cujos pais dizem: este meu filho tem tantas qualidades, mas depois é preguiçoso. Não é nada preguiçoso. Ele tem a sensação de que, por melhor que faça, parece nunca conseguir cumprir todos os sonhos dos pais. E, portanto, a cautela criou uma personagem mais ou menos descontraída, o que é preciso é calma, quando com isso tenta, sobretudo, aliviar a pressão que lhe foram trazendo, mesmo que o façam sem dar em conta e o façam de forma aparentemente subtil.
0: Pois, porque os pais têm essa capacidade, ou julgam ter essa capacidade, de pôr pressão, mas ao mesmo tempo deixarem que estão a disfarçar essa pressão.
1: Sim,
0: Com aquela história, bem, eu não quero que ele tenha cinco a tudo, eu quero é que ele seja bom a muitas coisas para que tenha depois mais
1: claro.
0: opções, mais liberdade de escolha, mas ao mesmo tempo lá está a pressão em
1: Sim.
0: cima.
1: Eu só quero que ele seja muito bom naquilo que faça.
0: Exatamente.
1: Eu percebo. Só quem não é pai ou mãe não percebe isso. Eu percebo essa aspiração, mas será que nós somos todos muito bons naquilo que fazemos? Nós estamos a pôr fasquias tão grandes, tão grandes, tão grandes, que de repente, por mais bondade que essas fasquias possam ter, de repente não lhes estamos a tirar o ar e a fazer com que eles depois, em consequência disso, acabem por ficar numa espécie de epidemia atípica de baixa autoestima, se calhar estamos.
0: Muito provavelmente estamos com a melhor das intenções, como aliás é
1: Ah, com
0: apanágio
1: melhor das
0: dos
1: intenções.
0: pais.
1: Sem dúvida nenhuma.
0: Eduardo, chegamos ao fim do Porque Sim Não É a Resposta de hoje e desta semana também. Para a semana já está de regresso a Judite França com o Eduardo. Nós
1: Não,
0: estamos
1: se
0: sempre.
1: quiser ficar,
0: Eu volto e voltar. Voltaremos a reencontrar-nos um dia destes aqui, é sempre um prazer. E estamos sempre em podcast para os nossos ouvintes, nas plataformas habituais, no site observador.pt. Envie-nos questões, dúvidas e partilhas através do e-mail eduardosa@observador.pt. Eduardo, uma vez mais, foi um enorme prazer, é sempre estar consigo aqui. Muito obrigado.
1: Para
0: Até
1: mim
0: à
1: também,
0: próxima. Muito obrigado.
1: um grande abraço para si.
2: 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São agora 9h22, seguimos com música. Viajamos até à Islândia, ouvimos Lofi com Silver Lining.

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2: Muito boa noite, são agora 9h30. Está na altura de atualizarmos toda a informação com João Lourenço.
3: O Governo admite alargar o estado de alerta devido ao calor, pelo menos até ao final da próxima semana. Uma garantia deixada pelo Ministro da Administração Interna em mais uma conferência de imprensa de ponto de situação da Proteção Civil. Luís Neves adianta que os meios estão a ser distribuídos pelo país para enfrentar as ocorrências atuais, mas também para atuar de forma preventiva. O Governo português aguarda ainda a resposta de Marrocos para o envio de meios de combate a incêndio. O ministro avisa que o Reino de Marrocos está a passar uma situação semelhante, mas espera uma resposta ainda esta semana, este sábado. A Proteção Civil mostra-se moderadamente otimista com a ocorrência de Vouzela. O Comandante Nacional de Proteção Civil, Mário Silvestre, revela que o incêndio está mais estabilizado do que aquilo que seria de esperar. No entanto, alerta para o agravar da intensidade do vento já nas próximas horas. No capítulo dos avisos, Mário Silvestre avisa que algumas zonas do país vão continuar em estado de prontidão máxima e alerta para as dificuldades que se vão sentir a partir da próxima segunda-feira. No noticiário das 10, vamos ao contacto com o jornalista Miguel Pinheiro Correia, que está no terreno a acompanhar as operações neste incêndio em Vouzela. Na Venezuela, sobe para 93 o número de cidadãos portugueses e lusodescendentes mortos na sequência dos sismos. Entre as vítimas mortais estão 17 crianças, 76 são adultos. Estes são números avançados pelo Ministério dos Negócios Estrangeiros. Há ainda 57 portugueses desaparecidos. Os professores dizem que continuam sem receber os exames para corrigir. O Governo anunciou, nesta sexta-feira, o adiamento da classificação dos exames e o novo calendário para a segunda fase. Lito Lima, presidente da Associação Nacional de Diretores de Agrupamentos e Escolas Públicas, refere que o processo de digitalização dos exames nacionais de 11º e 12º começou muito mal. O representante indica que a correção das provas foi um passo muito grande, neste caso a correção digital, mas também foi muito arriscado. Vamos agora ao Campeonato do Mundo, mais um jogo dos oitavos de final. Entre a super poderosa França e a surpresa desta fase eliminar, o Paraguai, que derrotou a Alemanha por desempate por pontapés de penalti. Ora, a formação de Didier Deschamps mantém as grandes estrelas da formação, como Kylian Mbappé e Michael Olise, o selecionador francês a seguir a velha máxima de que equipa que ganha não mexe. Na Rádio Observador seguimos essa mesma máxima e por isso volto ao Diogo Varela. Diogo, uma partida que certamente já tem casa cheia e, acima de tudo, com Mbappé com olhos postos no recorde de gols marcados.
4: Sim, o jogo decorre em Filadélfia. O árbitro, desde já, também é do Uzbequistão, não muito habitual, mas aqui o vemos, Ilguiz Tantachev, sendo que, como tu disseste, João, efetivamente Didier Deschamps seguirá a ser máxima de equipa que ganha não se mexe, embora tenha tido aqui uma baixa relativamente a esse 11 que bateu a Suécia por 3-0. Falamos de Tchouaméni, o médio que falha esta partida por causa de lesão, entre Manu Koné, outro médio defensivo que atua na Roma, em Itália. É ele o titular, de resto, os outros 10 são exatamente os mesmos que alinharam frente à Suécia. O Paraguai tenta surpreender novamente, já depois de tê-lo feito, sim, frente à poderosa Alemanha, agora ainda outra poderosa seleção de França. Falavas também da questão de Mbappé, ele que ontem viu Lionel Messi marcar um golo e, portanto, nesta altura o argentino leva 7, é o líder da lista de melhores marcadores. Mbappé está com 6.
3: E já agora, antes de terminarmos esta síntese, até porque já há mais novidades acerca dessa partida entre Portugal e Espanha, já há árbitro para a partida de segunda-feira. Anthony Taylor, o britânico que vai apitar a seleção portuguesa, e por acaso Diogo irrita o recorde deste árbitro britânico em jogos a contar para, neste caso, a contar para provas oficiais para a equipa de Portugal, não é assim muito mal.
4: Oi.
3: Apenas da última vez, em 2021, nesse Europeu 2020, com esta arbitragem do britânico Anthony Taylor, Portugal perdeu 4-2 com a Alemanha. Entretanto, não apitou mais jogos a valer, por isso esperemos que desta vez
4: não... Esse foi aquele da expulsão do Pep?
3: Não, esse foi o 4-0 no Mundial de 2014.
4: Exato, foi mais antigo.
3: Creio que foi até o Ronaldo marcou o primeiro, mas depois a Alemanha rolou um compressor.
4: Vamos mudar a história.
2: É isso. Exatamente. Mesmo. E é assim que fechamos a síntese informativa das 9h30 com João Lourenço. Está de regresso no Jornal das 10. Até já.
3: Até já.

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7: São agora 9h36, está com a Rádio Observador. Bom fim de semana. E vamos espreitar o tempo para amanhã, domingo, 5 de julho, ao som de Gorillaz. Temos 42 graus de máxima, tanto para Braga, 34 para o Porto, 30 em Aveiro, 38 para Viseu, 39 graus em Coimbra. Amanhã também Leiria chega aos 37, 42 em Santarém, Lisboa com 40, 38 em Setúbal. Faro chega aos 35, Évora com 42 e Beja e Castelo Branco com 41 graus, muito calor. Isto para amanhã, proteja-se.

9h40, está com a Rádio Observador. Seguimos viagem agora com Heróis do Mar e o tema Alegria. Também Dina Washington passa por aqui. Faça uma boa viagem. Até já.

0: Sidan Can com It's Only a Love Song. 9h52, está com a Rádio Observador. Daqui a pouco, a Maura, Só Sinto.
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4: Boa noite, está com a Rádio Observador. São quase 10 horas. Vamos conhecer os títulos em destaque, João Lourenço.
5: O Governo admite alargar o estado de alerta devido ao calor, um estado de alerta que pode ser então estendido até ao final da próxima semana. Na Venezuela, numa altura em que o número de vítimas continua a aumentar, a ajuda humanitária também vai começar a chegar. Vamos ainda ao Campeonato do Mundo, porque dentro de momentos arranca a segunda partida dos oitavos de final.

0: 10 horas em ponto, vamos às notícias na Rádio Observador. Jornal das 10 com edição do jornalista João Lourenço. E João, o governo admite alargar o estado de alerta devido ao calor.
1: Pelo menos até ao final da próxima semana. Uma garantia deixada pelo ministro da Administração Interna em mais uma conferência de imprensa de ponto de situação da Proteção Civil. Luís Neves adianta que os meios estão a ser distribuídos quer para as situações que estão a ocorrer neste momento, mas também para atuar de forma preventiva.
2: Que está em cima da mesa a manutenção do estado de alerta, porque se as condições mantiverem tal qual aquilo que é perspectivado, pode ser isso que venha a suceder, e por isso os meios estão a ser distribuídos por todo o país, por forma a que se consiga no primeiro momento do ataque inicial, sob uma grande estrutura de coordenação. Quero-vos dizer que fiquei muito apreciavelmente agradado com aquilo que ontem pude testemunhar do companheirismo do coletivo.
1: O governo português aguarda a resposta de Marrocos para o envio de meios de combate a incêndio. O ministro da Administração Interna avisa que o país do Norte da África está a passar por uma situação semelhante, mas espera uma resposta ainda este sábado.
2: A resposta que eu disse há pouco, falei com o meu colega ministro do Interior de Marrocos, há coisa de uma hora, hora e meia. Marrocos também atravessa uma situação um pouco similar com a nossa. Estou a fazer uma avaliação e ainda hoje serei informado dessa disponibilidade.
1: Antes do ministro deixar estes avisos à população, o primeiro-ministro também falou ao país através de videochamada. Luís Montenegro pede à população que respeite e colabore com as autoridades.
3: Dar ainda mais destaque ao aviso que o seu comandante operacional deixou à população para que todos possam seguir as recomendações das autoridades, para que todos possam respeitar as opções que no terreno aqueles que têm a competência e o conhecimento de dirigir as operações vão emitindo.
1: O primeiro-ministro elogia também a coordenação entre as várias partes que estão no terreno neste combate aos incêndios florestais.
0: E a Proteção Civil mostra-se moderadamente otimista com a ocorrência de Vozela.
1: E é um incêndio que alastrou a concelhos vizinhos. Está ativo desde a madrugada de quinta-feira. O jornalista Miguel Pinheiro Correia está na freguesia de São João do Monte, no concelho de Tondela, e faz-nos um retrato das operações e também do estado de alma dos populares.
4: Ainda estão muitos operacionais no terreno, mais de 1000 operacionais a combater o incêndio que deflagrou na quinta-feira em Vozela. Aqui onde me encontro, em São João do Monte, ainda se sente bastante o cheiro a fumo, mas para já as chamas que ainda lavram estão distantes ou numa zona longe ainda das habitações, também numa zona de difícil acesso aqui num vale, e por isso até há pouco este pequeno foco de incêndio era apenas combatido pelos bombeiros de forma apiada. Tiveram de chegar a esse foco a pé porque com os carros era impossível. Há ainda alguns bombeiros que acompanham o desenrolar deste incêndio à distância e prontos também a intervir caso seja necessário. Neste momento, com o cair da noite, ficou frio, não se sente para já muito vento, mas é uma situação que vai evoluindo a cada instante, e por isso também, quando falávamos há pouco com a Proteção Civil, num ponto de situação que a Proteção Civil fez ao Observador há pouco tempo, havia essa expectativa de, na próxima manhã, poderem dar finalmente boas notícias aos portugueses sobre este incêndio, mas com a ressalva de que o vento durante a noite ditará essa boa notícia ou não, esse sucesso das operações aqui no terreno. Para já, ao contrário do que vinha acontecendo nos últimos dias com várias frentes ativas, neste momento há duas frentes ativas, uma na zona mais a sul deste incêndio e uma zona com esta frente que corre o risco de seguir para a Serra do Caramulo e por isso merece aqui maior atenção dos operacionais. Há ainda outra frente que pode seguir a direção da A25, mas para já ainda está longe da autoestrada. Também, tanto uma como outra frente estão ainda longe das casas, mas os bombeiros ou a proteção civil, os operacionais no terreno vão continuar a controlar a situação para evitar que este fogo continue a lavrar, este fogo que já lavra desde a madrugada de quinta-feira e que já fez 2 feridos graves, ainda 9 feridos ligeiros. A Proteção Civil, lá está, tem a esperança de que na próxima manhã surjam finalmente boas notícias.
1: A esperança das autoridades e também dos populares, aqui nas palavras do jornalista Miguel Pinheiro Correia, que esteve durante este sábado nos concelhos de Tondela e também a Vouzela, Viseu, a dar conta dos principais acontecimentos neste incêndio, que é o que reúne maiores preocupações às autoridades. Antes disso, neste caso, o Comandante Nacional de Proteção Civil, Mário Silvestre, revela que o incêndio está mais estabilizado do que aquilo que seria de esperar. No entanto, alerta para o agravar de intensidade do vento já nas próximas horas.
5: Todos os trabalhos que continuamos a desenvolver estão a ser favoráveis do ponto de vista do combate e, portanto, estamos a ter progressos bastante positivos neste momento naquele incêndio. Reforço que o facto de estarmos neste momento a ter sucesso nestas operações não significa que não possamos ter um revés, atendendo às condições meteorológicas extremamente complexas, nomeadamente ao vento forte, que esperamos a partir das 20.
1: O Mecanismo Europeu de Proteção Civil já foi ativado nesta sexta-feira, depois do Conselho de Ministros. Mário Silvestre destaca a ajuda dos operacionais espanhóis, que já estão presentes no terreno. Informa ainda que 2 canadeiros italianos devem chegar ainda hoje à base aérea de Beja e devem estar ativos já a partir de amanhã.
5: Ativamos o Mecanismo Europeu de Proteção Civil, onde temos a trabalhar no incêndio de Vouzela a Unidade Militar de Emergência de Espanha, com 118 operacionais e 43 veículos, 1 avião Canadair de Espanha que já está a operar em Vouzela e 2 aviões Canadair de Itália que irão operar amanhã, chegarão durante o dia de hoje à base aérea de Beja e irão trabalhar amanhã também, previsivelmente, no incêndio de Vouzela.
1: Desde o início deste incêndio, neste caso nos primeiros dias, na sexta-feira, a Proteção Civil registou 2 feridos graves, um homem de 55 anos com queimaduras de segundo e terceiro grau ao tentar apagar o fogo, e também outro de 34 anos que sofreu um traumatismo craniano grave ao cair de uma carrinha particular que transportava água para combater o incêndio. Até ao momento há 6 vítimas ligeiras a registar, 3 bombeiros voluntários, 1 sapador e 2 civis, um deles no concelho de Águeda. Os mais de 12 mil hectares contabilizados nos dias 2 e 3 de julho correspondem a cerca de 17 mil campos relevados de futebol de 11, ou seja, já muita área foi consumida desde o início deste incêndio.
0: E na Venezuela sobe para 93 o número de cidadãos portugueses e lusodescendentes mortos na sequência dos sismos.
1: 3 vítimas mortais estão 17 crianças, 76 são adultos. Estes também são números avançados, neste caso são números avançados pelo Ministério dos Negócios Estrangeiros. Há ainda 57 portugueses desaparecidos.
0: E numa altura em que o número de vítimas continua a aumentar, a ajuda humanitária é essencial.
1: E neste momento são várias as associações portuguesas que estão a reunir bens para enviar para a Venezuela. É o caso da Venexus e a Câmara de Comércio Venezuelano-Portuguesa, que têm estado a recolher e organizar estes bens no armazém em Sintra para depois serem enviados para a Venezuela. Teresa Freire.
6: São várias as associações que estão a enviar para aqui os bens que vão recolhendo por todo o país. Christian Horn, presidente da Venexus, explica qual é a prioridade neste momento.
7: Nós agora vamos a mandar camping, medicamentos e tudo o que seja higiene. A última coisa que vai sair, mesmo do último, é roupa e comida.
6: Quanto ao envio, vai contar com a ajuda da TAP e, em princípio, também do governo português.
7: Estamos a concentrar toda a carga do país aqui em Terrugem, em Sintra, para a TAP, na próxima semana, começar a levantar e começar a voar.
6: E quanto a este espaço, não é de nenhuma destas associações, mas sim de Paulo Cristóvão, que cedeu o armazém de pneus a pedido do amigo Pedro Nunes.
8: É o que eu chamo um armazém de boa vontade. De facto, nós tínhamos um armazém cheio. Durante cerca de um mês, eu decidi esvaziá-lo todo. O Pedro veio-me pedir exatamente para ajudar a Venezuela.
9: O nível de amizade que a gente temos foi muito fácil. Foi só uma chamada e o Paulo pôs-se logo à ordem. E tem sido espetacular estar aqui com um grande amigo.
8: não há aqui nenhum nada monetário por trás, nem, e a nível temporal é o tempo que for necessário para ajudar as pessoas.
6: Esta manhã eram cerca de 30 os voluntários que estavam no armazém. A maior parte são adultos e venezuelanos, mas há algumas exceções, como é o caso das irmãs Isabela e Mariana.
10: A mãe já tinha vindo sem nós e depois elas com todos, então quisemos vir.
6: E têm feito de tudo um pouco.
11: Estamos a ajudar as outras pessoas que estão a arrumar coisas.
12: Estamos a organizar as caixas, porque havia caixas que tinham coisas totalmente diferentes, tipo medicamentos e essas coisas, misturada com comida.
6: Quem também marcou presença esta manhã no armazém foi Gabriela, que não é venezuelana, mas quis ajudar na mesma.
13: Separamos os materiais, encaixotamos, estamos colocando em cima dos pallets e é bem cansativo porque as caixas são pesadas e o calor também está muito quente.
6: Gabriela, que soube desta iniciativa através de uma amiga venezuelana, Daniela, que não tem parado de apelar à ajuda de todos.
14: O governo é um desastre. Em vez de ajudarem, estão a fazer o contrário. Precisamos de ajuda humanitária porque está tudo um desastre.
6: Daniela, que tem pedido a ajuda de toda a gente, já tem a garantia que pode contar com a Isabela e com a Mariana.
15: Mas querem cá voltar?
11: Sim.
12: Nós voltamos para a próxima semana.
11: É muito divertido estar aqui a ajudar as outras pessoas.
16: Já vai, deixa buscar outro marcador. Até aqui,
1: reportagem da jornalista Teresa Freire em Sintra. Neste momento, as associações pedem especialmente que sejam entregues paletes e montacargas.
0: E agora vamos ao Mundial. Com o segundo jogo dos oitavos de final da prova, João.
1: Uma partida que já leva 7 minutos entre a França e o Paraguai. À espera desta, neste caso, do vencedor desta eliminatória já está Marrocos, que venceu já esta tarde por 3-0 a seleção do Canadá. Diogo Varela, a França mantém-se com um sinal mais neste momento em meio campo ofensivo, no entanto, o marcador mantém-se a zero.
17: Sim, o marcador para já 0-0 e não há assim uma grande, grande oportunidade nestes 8 minutos iniciais, embora a França esteja com mais bola. Mas há aqui um dado muito relevante, João, é que este jogo decorre em Filadélfia. Ora, por lá, nesta altura, são 7:12 da tarde e estão praticamente 40 graus Celsius, sendo que temos informação que ao nível do relvado a sensação térmica até poderá estar a níveis mais, a níveis superiores a estes 40 graus. Há mesmo muito, muito calor por esta altura em Filadélfia.
1: Era necessário duas pausas para a hidratação.
17: Sim, não só cá por Portugal, mas também nos Estados Unidos, um calor extremo e que está naturalmente a condicionar este jogo entre a França e o Paraguai. Antes do apito inicial, tivemos uma cerimónia de abertura, também a assinalar esses 250 anos da independência norte-americana. Houve uma cerimónia com Idina Menzel a interpretar o hino norte-americano. E joga-se no Lincoln Financial Field, este que é o estádio mais ecológico do campeonato do mundo, tem mais de 10 mil painéis solares. Com esta temperatura vai render.
0: Eu ia perguntar se vai render, é climatizado ou não. Este se calhar não é.
1: Não, imagina, é o ar livre.
17: É o ar
1: não
17: livre, sim, é difícil. Pois. Não dá, não dá. Acredito que ao nível do relvado possa existir ali algum controlo, mas a sensação térmica está qualquer coisa à volta dos 45 graus.
1: Oh. Se bem que parte do relvado está à sombra, por isso poderá ter esse efeito. Sim, sim.
17: Eu estava aqui a olhar para as imagens e só estamos com 10 minutos de um total de 90 e já há jogadores que estão fatigados. Portanto, vai ser claramente um jogo mais complicado tendo em conta esta situação de extremo calor.
0: E de stress corporal, verdade.
1: Certamente será um grande adversário para ambas as equipas, tanto o Paraguai como a seleção da França, que estão neste momento no estádio de Filadélfia, o estádio da equipa da NFL, os Philadelphia Eagles, no dia em que também se comemoram os 250 anos dos Estados Unidos. Houve muitas iniciativas por parte do Estado norte-americano que foram canceladas, vamos dar conta disso nos próximos espaços noticiosos. No entanto, no que toca ao campeonato do mundo, neste caso, minuto 10, o Paraguai 0, França também 0.
0: E assim que fechamos o Jornal das 10, edição do jornalista João Lourenço, está de regresso às 10h30, como sempre. Até já.
1: Até já.
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0: 15 minutos para lá das 10, está com a Rádio Observador. Temos música nesta hora. Começamos com Finis Lotus Eater a tocar agora.

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5: São agora 10h30, está com a Rádio Observador. E está na hora de atualizarmos toda a informação com o João Lourenço.
6: O Governo admitiu alargar o estado de alerta devido ao calor, pelo menos até ao final da próxima semana. É uma garantia, ou um aviso, deixado por Luís Neves, o Ministro da Administração Interna. O Ministro adianta ainda que os meios estão a ser distribuídos, quer para o combate aos incêndios, quer também para a prevenção. O Primeiro-Ministro também esteve presente nesta conferência de imprensa, em formato remoto. O Primeiro-Ministro pede à população que respeite e colabore com as autoridades, elogia também a coordenação das equipas que estão a fazer este combate às chamas um pouco por todo o país, com especial foco em Vouzela. E é precisamente em Vouzela onde a Proteção Civil se mostra moderadamente otimista devido a um incêndio que já está ativo desde quinta-feira, desde a madrugada de quinta-feira. Uma ocorrência que alastrou a concelhos vizinhos e que está a ser acompanhada no terreno pelo jornalista Miguel Pinheiro Correia. Ora, durante esse briefing da Proteção Civil, o Comandante Nacional Mário Silvestre revela que o incêndio está mais estabilizado do que aquilo que seria esperar. No entanto, alerta para o agravar da intensidade do vento já nas próximas horas. Na Venezuela, sobe para 93 o número de cidadãos portugueses e lusodescendentes mortos na sequência dos sismos. Entre as vítimas estão 17 crianças e também 76 adultos. Este é um número avançado pelo Ministério dos Negócios Estrangeiros. Há ainda 57 portugueses desaparecidos. Isto numa altura em que o número de vítimas continua a aumentar. A ajuda humanitária também se está a juntar no Conselho de Sintra. Há associações portuguesas que estão a reunir bens para enviar para Caracas, o caso da Venexus e também da Câmara de Comércio da Venezuela, venezuelana portuguesa, que tem estado a recolher e organizar estes bens no armazém em Sintra, e neste momento estas associações pedem especialmente que sejam entregues paletes e montacargas. Vamos ainda ao Campeonato do Mundo. Numa partida que certamente já foi refrescada, neste caso no que toca a pausas para hidratação, terminou há momentos uma, Diogo Varela aqui em estúdio, mas Diogo, a pausa ainda não surtiu efeito, os jogadores parecem que continuam assim um pouco mais cansados, certamente devido às altas temperaturas.
7: Está muito complicado, sim.
6: E as balizas mantêm-se a zero.
7: Sim, está muito complicado. Ironicamente, há mais pausas para hidratação do que golos neste jogo e não sei se vai ficar muito diferente daqui para a frente. Para já, só da França, a seleção gaulesa domina em toda a linha, o Paraguai defende com praticamente 9 homens, uma linha de 5, outra linha de 4 e fica um avançado solto na frente, mas ainda assim recordo, em Filadélfia, o local onde decorre este jogo, estão mais de 40 graus Celsius, com a sensação térmica bem acima dos 45 e é uma temperatura seca, não há umidade, praticamente 30% de umidade, também não corre vento. Ventos estão na casa dos 10 km por hora, portanto é praticamente nada. Não há vento, umidade muito baixa e portanto é mesmo um calor seco, seco, seco, o que se verifica em Filadélfia. 29 minutos, quase 30, e o jogo entre Paraguai e França está a 0-0, mas com este extremo calor, naturalmente a condicionar os jogadores, tentam o acesso aos quartos de final da prova. Sabem que irão encontrar Marrocos se avançarem.
6: E perante um deserto em termos de temperaturas, há um deserto de gols e um deserto de ideias por parte de ambas equipas.
7: Até Marrocos pisamos... tem deserto.
5: É, assim, é muito difícil pensar com calor. É mesmo muito, muito difícil. E eu acho que os jogadores deviam jogar de chapéu. Eu estou um bocado preocupada com
7: Eu não sei até que ponto é que não haverá mais do que uma pausa para hidratação nesta primeira parte, pelo menos.
6: Certamente a FIFA deve estar a contemplar essa...
7: Uma já foi.
6: Uma já foi, certamente. Estamos a 15 minutos do intervalo, vamos ver o que é que decorre nesta partida, até mesmo para a segurança dos adeptos que estão nas bancadas. Creio que pelo menos uma das bancadas centrais, aquela que se pode ver neste caso na transmissão televisiva, está ao som, por isso, se não é agradável para os jogadores, também não há de ser muito agradável para os adeptos.
5: Seguramente. Devia haver alguém com uma mangueira sempre constante.
6: Sim.
5: Os jogadores iam lá passando e
7: era uma opção.
6: Era uma boa opção. Opção.
5: Bom, e é assim que fechamos, não é?
6: Sim,
5: a assistência informativa das 10h30 com o João Lourenço. Também ouvimos aqui Diogo Varela a dar conta deste jogo Paraguai-França que continua 0-0. As notícias chegam-nos às 11 da noite. Até já, João.
6: Até já.

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7: São agora 10h36, está com a Rádio Observador. Temos música até ao topo da hora. Começamos com Erykah Badu, On and On.

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1: E agora, Role Model High Hopes 3000.

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2: Rádio Observador, muito boa noite. São quase 11 horas. Vamos conhecer os títulos em destaque do jornal com João Lourenço.
3: E começamos com, neste caso, a Proteção Civil e com também essa promessa do Governo em alargar o estado de alerta de calor, neste caso devido ao calor e também aos incêndios nos Estados Unidos. As celebrações dos 250 anos de independência estão a ser condicionados pelas altas temperaturas.
2: São agora 11 horas em ponto. Temos notícias na Rádio Observador com a edição do jornalista João Lourenço. E João, começamos com o calor. O Governo admite alargar o estado de alerta devido ao calor.
3: É uma garantia deixada pelo Ministro da Administração Interna em mais uma conferência de imprensa de ponto de situação da Proteção Civil. É um estado de alerta que pode ser prolongado até ao final da próxima semana. Luís Neves adianta que os meios de combate a incêndios estão distribuídos não só para enfrentar as ocorrências atuais, mas também de atuar de forma preventiva.
4: Que está em cima da mesa a manutenção do estado de alerta, porque se as condições mantiverem tal qual aquilo que é perspectivado, pode ser isso que venha a suceder, e por isso os meios estão a ser distribuídos por todo o país, por forma a que se consiga no primeiro momento do ataque inicial, sob uma grande estrutura de coordenação. Fiquei muito apreciavelmente agradado com aquilo que ontem pude testemunhar do companheirismo, do coletivo.
3: O Governo Português aguarda a resposta de Marrocos para o envio de meios de combate a incêndio. Antes do Ministro da Administração Interna, também falou Luís Montenegro, o Primeiro-Ministro, pede à população que respeite e colabore com as autoridades.
5: Dar ainda mais destaque ao aviso que o seu Comandante Operacional deixou à população para que todos possam seguir as recomendações das autoridades, para que todos possam respeitar as opções que no terreno aqueles que têm a competência e o conhecimento de dirigir as operações vão emitindo.
3: Avisos também a do Primeiro-Ministro, o Ministro então, dos Negócios da Administração Interna, que antes desse pedido ao Reino de Marrocos, avisa que este país está a passar por uma situação semelhante no que toca aos incêndios. No entanto, Luís Neves espera uma resposta ainda este sábado.
2: E a Proteção Civil mostra-se moderadamente otimista com a ocorrência de Vozela.
3: É um fogo que alastrou a concelhos vizinhos e que ainda continua a concentrar as maiores atenções. Está ativo desde a madrugada de quinta-feira. O jornalista Miguel Pinheiro Correia está na freguesia de São João do Monte, no concelho de Tondela, e faz-nos um retrato das operações e também do estado de alma dos populares.
6: Ainda estão muitos operacionais no terreno, mais de 1000 operacionais a combater o incêndio que deflagrou na quinta-feira em Vozela. Aqui onde me encontro, em São João do Monte, ainda se sente bastante o cheiro a fumo, mas Para já, as chamas que ainda lavram estão distantes ou numa zona longe ainda das habitações, também numa zona de difícil acesso aqui num vale, e por isso até há pouco este pequeno foco de incêndio era apenas combatido pelos bombeiros de forma apiada. Tiveram de chegar a esse foco a pé, porque com os carros era impossível. Há ainda alguns bombeiros que acompanham o desenrolar deste incêndio à distância e prontos também a intervir caso seja necessário. Neste momento, com o cair da noite, ficou frio, não se sente para já muito vento, mas é uma situação que vai evoluindo a cada instante, e por isso também, quando falávamos há pouco com a Proteção Civil, num ponto de situação que a Proteção Civil fez ao Observador há pouco tempo, havia essa expectativa de, na próxima manhã, poderem dar finalmente boas notícias aos portugueses sobre este incêndio, mas com a ressalva de que o vento durante a noite ditará essa boa notícia ou não, esse sucesso das operações aqui no terreno. Para já, ao contrário do que vinha a acontecer nos últimos dias com várias frentes ativas, neste momento há duas frentes ativas, uma na zona mais a sul deste incêndio e uma zona com esta frente que corre o risco de seguir para a Serra do Caramulo e por isso merece aqui maior atenção dos operacionais. Há ainda outra frente que pode seguir a direção da A25, mas para já ainda está longe da autoestrada. Também, tanto uma como outra frente estão ainda longe das casas, mas os bombeiros ou a Proteção Civil, os operacionais no terreno, vão continuar a controlar a situação para evitar que este fogo continue a lavrar, este fogo que já lavra desde a madrugada de quinta-feira e que já fez 2 feridos graves, ainda 9 feridos ligeiros. A Proteção Civil, lá está, tem a esperança de que na próxima manhã surjam finalmente boas notícias.
3: A esperança das autoridades que estão no terreno, pela voz do jornalista Miguel Pinheiro Correia, que esteve a acompanhar os últimos desenvolvimentos deste incêndio, que é um dos mais preocupantes dos últimos dias. Recordar que esta ocorrência já está ativa desde a madrugada de quinta-feira. A esta hora ainda concentra cerca de 1.200 operacionais apoiados por 410 veículos. Não há, neste caso, até porque já estamos em período noturno, não há meios aéreos. No entanto, há essa promessa de que amanhã há 2 canadairs italianos que vão chegar ainda nesta noite de sábado ao aeródromo de Beja e que vão estar operacionais amanhã em Vozela.
2: E na atualidade internacional, nos Estados Unidos, as celebrações dos 250 anos de independência estão a ser condicionadas pelas altas temperaturas.
3: Em Washington, D.C., o Great American State Fair abriu com 2 horas de atraso e o desfile foi cancelado. Ainda assim, durante esta noite, espera-se um discurso do presidente dos Estados Unidos, Donald Trump, e também um espetáculo de fogo de artifício que, através da rede social Truth Social, o chefe de Estado norte-americano, já prometeu ser o maior espetáculo de pirotecnia já visto. Estas cerimónias estão marcadas para as 9 da noite, hora um local. Vamos certamente estar a acompanhar estas celebrações e também o discurso do presidente Donald Trump nos próximos espaços de notícias.
2: E já estamos em contagem decrescente para o Portugal-Espanha dos oitavos de final do Campeonato do Mundo. O lateral Nuno Mendes espera um bom duelo contra Lamine Yamal.
3: Dois dos melhores jogadores jovens da atualidade, Nuno Mendes e Lamine Yamal, mediram forças no último Portugal-Espanha, a contar para a final da Liga das Nações. Recordar que nessa Final Four na Alemanha, o lateral esquerdo do Paris Saint-Germain foi considerado o melhor jogador dessa fase da prova. Mais recentemente, o extremo do Barcelona, num podcast, apontou Nuno Mendes como o adversário mais complicado que encontrou pela frente na carreira. Já na reação a este elogio, o atleta português perspectiva um bom duelo.
7: É um jogador também que tem muita qualidade. Vamos jogar agora um contra o outro. E como é óbvio, sim, é um bom duelo. Gosto de jogar contra ele também. É um jogador novo, jogador com muita qualidade, que pode fazer a diferença no jogo. Por isso, acho que é sempre um bom duelo.
3: Da lateral esquerda para a lateral direita, o jogador do Fenerbahçe diz que, neste caso, Nelson Semedo, agora sim, o atleta do Fenerbahçe, diz que esta partida de segunda-feira, que vai ser arbitrada por Anthony Taylor, é uma final antecipada.
8: Sabemos que o próximo jogo é um jogo bastante complicado, diria uma final antecipada, porque são duas equipas que poderiam facilmente estar na final, por isso acho que sim, acho que vai ser um jogo bonito e espero que dê para Portugal.
3: E essa perspectiva nas palavras de Nelson Semedo, o lateral direito do Fenerbahçe, que tem raízes cabo-verdianas e que por isso não esqueceu a caminhada dos Tubarões Azuis no Campeonato do Mundo, que terminou na madrugada desta sexta para sábado. Cabo Verde que perdeu contra a Argentina por 3-2, mas esta eliminatória apenas foi decidida após prolongamento. Disse Nelson Semedo que está orgulhoso da seleção de Cabo Verde.
2: E agora vamos às últimas do Mundial. Esta hora, França e Paraguai tentam assegurar um lugar nos quartos de final.
3: Com a partida já em tempo de segunda etapa, começou mesmo há segundos este segundo tempo entre a França e o Paraguai. Diogo Varela, pelas imagens televisivas conseguimos ver que o relvado já está um pouco mais à sombra, no entanto...
9: Há mais sombra, sim.
3: O resultado continua um pouco sombrio para as duas seleções.
9: É, está 0-0, mas há aqui dados que são impressionantes e inclusive também no nosso live blog. Este é o jogo mais quente da história dos campeonatos do mundo. Segundo a beIN Sports, o duelo entre o Paraguai e a França é histórico, é o mais quente de sempre de todos os campeonatos do mundo. Os termómetros ultrapassaram os 40 graus, inclusive a sensação térmica chegou a aproximar-se dos 50 graus. Isto de acordo com as medições da RMC Sport. Portanto, é qualquer coisa de insano. A sensação térmica a rondar os 50 graus Celsius.
3: E achas que esse grande fator que é o calor pode levar esta partida a tempo adicional? Até porque ambas as equipas parecem estar a demonstrar um pouco de vazio de ideias.
9: Na hora local já são agora 6:10 em Filadélfia. Olhando ao jogo concretamente, a França está a dar um arraso de todo o tamanho. Só na primeira parte conseguiu 7 pontapés de canto, o Paraguai 0. Também não fez qualquer remate, a turma sul-americana, frente aos gauleses, que já têm 80% de posse de bola para o lado francês, e também um total de 7 remates à baliza paraguaia. Ainda assim, mantém-se o 0-0. Acredito muito, João, que o calor esteja a afetar o normal rendimento das estrelas francesas, como é o caso de Kylian Mbappé, Ousmane Dembélé, Mikael Olise, por aí fora.
3: Certamente uma partida que vai continuar a realizar sobre altas temperaturas, tanto é que Diogo Varela, há pouco houve ali um sururu entre Mbappé e outro atleta do Paraguai, que já, pelo menos, já parece
9: habitual,
3: que é passado.
9: É habitual do lado paraguaio.
3: Por isso levamos...
9: Tentam jogar com o psicológico.
2: Mas atenção, estudos demonstram que o calor faz com que as ondas de calor extremas fazem com que uma pessoa fique mais irritadiça.
9: Olha,
2: por isso também é normal.
9: Está explicado.
3: Influencia
2: haver,
3: tudo.
2: Obrigado,
3: haver
2: um desaguisado e depois as coisas passam.
3: Dizemos então agora ao minuto 48. A França está no ataque. Vamos ver se agora esse primeiro golo da partida. Há um corte ali da seleção do Paraguai. Por isso vamos certamente descobrir o desfecho desta partida dos oitavos de final. Mais logo no minuto 90 contigo, Diogo Varela.
2: É isso mesmo, e agora vamos ao noticiário local, João Lourenço.
3: Começamos com o município de Pombal, que investe cerca de 3 milhões de euros na expansão da zona industrial da Guia. Foi deliberado na primeira reunião da Câmara no mês de julho, com o principal objetivo reforçar a capacidade de acolhimento empresarial e competitivo do concelho. Em Ovar entra em funcionamento o novo parque de estacionamento junto ao cemitério municipal. Tem mais 49 lugares. De acordo com o presidente da autarquia, o espaço representa uma melhoria na mobilidade urbana. Na Azambuja arranca a iniciativa Artéria Artes ao Vivo. Pretende promover a cultura e a arte nas mais diversas expressões e também valorizar o território. O projeto vai decorrer até ao mês de setembro. Na Póvoa de Varzim, realiza-se a partir de domingo a nova edição do Festival Internacional de Música. É promovido pela Associação Pro Música, com apoio do município Poveiro. O evento vai decorrer até 25 de julho. O município de Sintra informa que o trânsito vai estar condicionado a 6 de julho. O pavimento rodoviário na estrada de Santa Maria, em Numagoito, vai ser reparado. A obra tem a duração prevista de 2 semanas. No Barreiro, o trânsito rodoviário vai estar cortado a partir da próxima terça-feira, dia 7 de julho. As ruas condicionadas vão ser a Avenida Alfredo da Silva, a rotunda da Praça da Amizade, a Rua Staras Agora e também a rotunda do Rocio. Isto porque há trabalhos de repavimentação nestas 4 vias no Barreiro.
2: E fica por aqui o Jornal das 11, edição do jornalista João Lourenço, que está de regresso às 11h30. Sim. Eu é que não.
3: Bom descanso.
2: Bom, mas a informação continua sempre atualizada à meia hora e à hora certa. E temos também Minuto 90, um pouco antes do Jornal da Meia-Noite.
3: É isso.
2: Com Diogo Varela, e também será contigo, João. Até
3: Exato.
2: Já.
3: Até já.
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2: 16 minutos para lá das 11, está com a Rádio Observador. Eu sou a Rita Camarneiro e estou de saída, regresso amanhã. Tenha uma boa noite e já sabe, Minuto 90, por volta das 11h50. Até rima e até amanhã.

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2: Muito boa noite, meu nome é João Lourenço, atualizamos as notícias aqui na Rádio Observador. Começamos com o incêndio de Vouzela, que tem neste momento duas frentes ativas. Em declarações à RTP Notícias, o comandante da Proteção Civil, Simão Velês, afirma que uma das frentes tem apenas um ponto crítico, mas que a outra vislumbra-se mais complicada para os operacionais no terreno. As autoridades adiantam que esperam ter uma janela de oportunidade para terem este fogo dominado entre o próximo domingo e a segunda-feira, certamente a esperar que o fogo, é o que dizem as autoridades, não tenha esses reacendimentos derivados ao calor. Neste momento no terreno estão cerca de 1.260 operacionais apoiados por 400 viaturas. O Governo admite alargar o estado de alerta devido ao calor, pelo menos até ao final da próxima semana. Uma garantia deixada ao final da tarde pelo Ministro da Administração Interna, Luís Neves, adianta que os meios estão a ser distribuídos pelo país para enfrentar as ocorrências atuais, mas também para atuar de forma preventiva. E a Proteção Civil mostra-se moderadamente otimista com a ocorrência de Vouzela. O Comandante Nacional da Proteção Civil, Mário Silvestre, revela que o incêndio está mais estabilizado do que aquilo que seria de esperar. No entanto, alerta para alguma intensidade do vento nestas próximas horas. Na Venezuela sobe para 93 o número de cidadãos portugueses e lusodescendentes mortos na sequência dos sismos. Das vítimas mortais estão 17 crianças, 76 são adultos. Os números do Ministério dos Negócios Estrangeiros informam ainda que há 57 professores desaparecidos. E os professores dizem que continuam sem receber exames para corrigir. O Governo anunciou esta sexta-feira o adiamento da classificação dos exames e o novo calendário para a segunda fase. Felinto Lima, o Presidente da Associação Nacional dos Diretores de Agrupamentos e Escolas Públicas, refere que o processo de digitalização dos exames nacionais de 11º e 12º ano começou muito mal. O representante indica que a correção digital das provas foi um passo muito grande, mas também muito arriscado. Vamos agora ao Campeonato do Mundo. Momentos decisivos nesta segunda partida dos oitavos de final. Diogo Varela.
3: É um belo timing.
2: Parece que acertámos. Há penalti para a França. É uma falta dentro da área. Claro está.
3: E vamos apanhar isto em direto.
2: Desider Doué. Aconselhamos então à audição atenta dos nossos ouvintes. Pode haver mais um golo de Kylian Mbappé, ele que está na luta.
3: Pode igualar.
2: Lista de melhores marcadores.
3: Pode igualar Lionel Messi com 7 golos no Campeonato do Mundo. Kylian Mbappé, frente a frente com Orlando Hill. Agora está complicado. Há ali problemas a nível da bola.
2: Os atletas do Paraguai estão a tentar pisar ali a marca dos 11 metros. É. Não sei.
3: Muito jogo mental à volta da Tartaruga Ninja. Kylian Mbappé, como tu dizias, João, é uma bela entrada por parte de Désiré Doué, o extremo do Paris Saint-Germain. Entrou para o lugar do colega de equipa, Bradley Barcola. Aí vem Mbappé e não falha! Marca a França, minuto 69, e João, está desfeito nulo na marca dos 11 metros. O golo de Kylian Mbappé apanha Lionel Messi como o melhor marcador da atual edição do Campeonato do Mundo, ambos com 7 golos apontados.
2: E parece que neste Campeonato do Mundo há duas certezas, golos de Messi e golos de Mbappé é em todas as partidas, ou pelo menos ações destes dois astros que certamente fazem e continuam a fazer história em mais uma edição do Campeonato do Mundo. Diogo Varela, voltas dentro de mais ou menos 20 minutos para mais uma edição do Minuto 90.

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0: Minuto 90 na Rádio Observador, estamos já nos momentos finais e que momentos, Diogo Varela, desta partida entre o Paraguai e a França, que apenas dá essa vantagem à turma gaulesa por uma bola a zero proveniente de um pontapé de penalti convertido por Kylian Mbappé. Diogo Varela, 10 minutos de desconto.
1: Pois, dois dígitos. De facto, muito, muito tempo extra dado pela equipa de arbitragem, equipa do Uzbequistão, e que levanta essa placa com o número 10. O golo, como o referiste, o penalti apontado por Mbappé ao minuto 70, demorou muito tempo até à seleção francesa, teoricamente muito mais favorita, demorou 70 minutos a derrubar essa barreira paraguaia.
0: Que tanto a Alemanha sofreu por derrubar.
1: Tal e qual. Penalti cometido por Diego Gomes, jogador que atua no Brighton and Hove Albion da Liga Inglesa, e que Kylian Mbappé acabou por converter, não desperdiçou, e igualou também Lionel Messi no topo dos artilheiros máximos desta competição, cada um com 7 golos apontados.
0: Agora, até porque estamos com 10 minutos de desconto, quem é que achas que está em melhor forma, Messi ou Mbappé?
1: Ok, é uma pergunta...
0: Não em termos de golos marcados, porque senão, lá está, está tudo neste momento no patamar, mas em termos de dinâmica ofensiva, em termos de relevância e importância para cada uma das respectivas seleções, neste caso Messi para a Argentina, Mbappé para a França, neste momento quem é que
1: imagina,
0: no final das contas pode levar vantagem?
1: Eu acho que o Messi tem muito mais relevância para a Argentina do que o Mbappé para a França.

0: porque obviamente a Argentina joga muito em torno de Messi e ele, dos 7 golos que marca, é praticamente o total da seleção argentina. Há poucos colegas de equipa, além de Messi, a marcar golos, é quase um monopólio. O Mbappé é um caso diferente, até porque a França tem excesso de qualidade. Se não aparecer o Mbappé, facilmente pode aparecer um Dembélé, um Mikel Olise, o próprio Désiré Doué, que saltou do banco e ganhou o penalti. Uhum. Portanto, eu respondendo a essa tua questão, diria que há maior
1: dependência
0: de Messi por parte da Argentina, okay, do que a França ao Mbappé. Agora, também acho difícil compararmos cada um deles, porque o Messi claramente está na Last Dance, o último tango, e portanto fica difícil comparar com o Mbappé, que está em termos físicos no pico, no expoente máximo.
1: Ficamos também essa quase como a estratégia de cada equipa, até porque, Diogo Varela, isto em termos de um organigrama daquilo que é este campeonato do mundo, que é esta fase eliminar desta prova da FIFA, pode ocorrer uma reedição de uma final entre a França e a Argentina.
0: Sim.
1: E em que boa forma, mais a França do que a Argentina, porque ontem a Argentina passou dificuldades frente à seleção de Cabo Verde.
0: Tal e qual. Há um canto agora para a equipa francesa, levanta Mikel Olise, 90 mais 4, recordamos que o árbitro deu um total de 10 minutos num jogo que decorre em Filadélfia, no estádio Lincoln Financial Field. Deixa-me também sublinhar, João, que o Paraguai, obviamente o jogo ainda não está perdido para a seleção sul-americana, mas o Paraguai tem tido uma atitude muito antidesportiva. Tem entradas muito, muito duras, contactos quando a bola já não lá está. Ainda agora assistimos a um toque em Koundé, na cara de Koundé, fica caído o lateral do Barcelona. E tem sido assim, desde o golo de Mbappé ao minuto 70, que o Paraguai, todas as divididas, procura sempre estes lances de empurrar, de abrir o braço, de pisar.
1: Uma seleção que certamente quer tentar levar esta partida um pouco mais longe, ainda
0: sim, pode fazer. É muito aquela coisa do, bem, já que se calhar vamos ser eliminados, podemos ir à vida, ao menos não vamos fazer prisioneiros. Já é aquela mentalidade do perdido por 100, perdido por 1000. E obviamente Didier Deschamps, o selecionador francês, está completamente furioso com o que está a acontecer. Atenção, porque o Paraguai ainda acredita, afasta a França, já só faltam 5 minutos, o jogo está pela margem mínima, continua a decorrer o tempo, João.
1: Sim.
0: Sabendo que, atenção, corta à França,
1: um
0: Lucas
1: susto.
0: Digne a atrasar para o guarda-redes Mike Manhã, sendo que o próximo adversário foi encontrado no primeiro jogo desta ronda, é Marrocos. A seleção marroquina já está nos quartos de final e vai defrontar quem vencer entre Paraguai e França.
1: E certamente será um desafio, uma reedição da meia-final
0: do Qatar
1: 2022,
0: sim, sim,
1: a França contra de Marrocos.
0: Olha,
1: guardamos ainda este.
0: Porque Mbappé não finaliza a recarga, não entra, inacreditável. Duas defesas de Orlando Hill.
1: E certamente o desfecho desta partida vai ter que decorrer depois do noticiário da meia-noite. Passam agora 30
0: fica
1: segundos
0: prometido
1: dessa hora certa aqui na Rádio Observador. Diogo Varela, fica então prometido este até agora Paraguai 0, França 1.
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1: Passa agora um minuto da meia-noite. Seja bem-vindo a mais um noticiário da Rádio Observador. O meu nome é João Lourenço. Vamos aos destaques. O incêndio de Vozela tem neste momento duas frentes ativas e o governo admite alargar o estado de alerta devido ao calor, já até ao final da próxima semana. Trump e Putin falaram ao telefone sobre a guerra na Ucrânia.

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1: Muito boa noite. O incêndio em Vonzela tem neste momento duas frentes ativas. Em declarações à RTP, o comandante da Proteção Civil, Simão Velez, afirma que uma das frentes tem apenas um ponto mais crítico, mas que a outra frente ativa vislumbra-se mais complicada para as autoridades.
2: Um incêndio que está organizado em duas frentes, que neste momento uma das frentes tem apenas um ponto crítico, mas a correr francamente bem mais a norte, e uma outra frente mais a sul, que tem ainda muito trabalho para fazer durante as próximas horas, para ver se no período da manhã conseguimos entrar numa outra fase, com outro planeamento, e manter o incêndio com esta área.
1: As autoridades adiantam que esperam ter o fogo dominado entre domingo e segunda-feira, mas alertam para possíveis reacendimentos.
2: É difícil darmos aqui algum garante. Temos uma expectativa, naturalmente, e uma expectativa positiva seria entre as próximas 24 e 48 horas nós conseguimos dar um incêndio como dominado. Mas como referi, e como se percebe, qualquer português entende, que as condições climatéricas são muito adversas e poderemos ter a qualquer momento uma reativação que nos traga aqui limitações e que possa trazer uma nova realidade.
1: Comandante da Proteção Civil, Simão Velez, que avisa ainda as populações para implementarem comportamentos mais preventivos durante os próximos dias. E acerca do calor, o Governo admite alargar o estado de alerta, pelo menos até ao final da próxima semana, uma garantia deixada pelo Ministro da Administração Interna em mais uma conferência de imprensa de ponto de situação da Proteção Civil. Luís Neves adianta que os meios estão a ser distribuídos, quer para o combate às ocorrências, mas também para situações de prevenção.
3: Que está em cima da mesa a manutenção do estado de alerta, porque se as condições se mantiverem tal qual aquilo que é perspectivado, pode ser isso que venha a suceder, e por isso os meios estão a ser distribuídos por todo o país, por forma a que se consiga no primeiro momento do ataque inicial, sob uma grande estrutura de coordenação. Fiquei muito apreciavelmente agradado com aquilo que ontem pude testemunhar do companheirismo do coletivo.
1: O governo português aguarda a resposta de Marrocos para o envio de meios de combate a incêndio. O ministro avisa que o Reino de Marrocos está a passar uma situação semelhante, mas espera uma resposta ainda neste sábado.
3: A resposta que eu disse há pouco, falei com o meu colega ministro do interior de Marrocos, há coisa de uma hora e meia. Marrocos também atravessa uma situação um pouco similar com a nossa. Estou a fazer uma avaliação e ainda hoje serei informado dessa disponibilidade.
1: Antes do Ministro da Administração Interna deixar estes conselhos à população, o Primeiro-Ministro também falou ao país. Luís Montenegro pede à população que respeite e colabore com as autoridades.
4: Dar ainda mais destaque ao aviso que o seu Comandante Operacional deixou à população, para que todos possam seguir as recomendações das autoridades, para que todos possam respeitar as opções que no terreno aqueles que têm a competência e o conhecimento de dirigir as operações vão emitindo.
1: O Primeiro-Ministro elogia também a coordenação entre todas as partes nestas últimas ocorrências deste início de fim de semana, concretamente este incêndio em Vouzela, que continua a reunir mais de 1.200 operacionais apoiados por 400 viaturas. Donald Trump e Vladimir Putin falaram este sábado ao telefone sobre a guerra na Ucrânia. Informação avançada pelo conselheiro do Kremlin à imprensa estatal. O presidente russo deu os parabéns ao chefe norte-americano pelos 250 anos da independência dos Estados Unidos. Segundo Moscovo, terá sido a Casa Branca a agendar este telefonema entre os dois líderes para este dia 4 de julho. Os dois líderes combinaram discutir a situação da guerra na Ucrânia ainda antes da Cimeira da NATO, que arranca já na próxima terça-feira. No telefonema, Vladimir Putin sublinhou que Moscovo prefere um fim político e diplomático do conflito. Ainda durante este sábado, Donald Trump também falou com Volodymyr Zelensky, uma informação veiculada pela agência Reuters. O presidente ucraniano diz ter tido uma conversa muito boa com o líder norte-americano, na qual defendeu que a determinação dos Estados Unidos vai ser decisiva para pôr o fim à guerra com a Rússia. Ainda nos Estados Unidos, as celebrações dos 250 anos da independência estão a ser condicionadas pelas altas temperaturas. Em Washington, D.C., a Great American State Fair abriu com cerca de 2 horas de atraso e um desfile já foi cancelado. Ainda assim, durante a noite, espera-se um discurso do presidente dos Estados Unidos e também um espetáculo de pirotecnia. Estas cerimónias estão marcadas para as 9 horas da noite, hora de Washington, D.C. Na educação, o PS defende que o primeiro-ministro deve vir a público pedir desculpas aos portugueses pela situação dos exames nacionais. É o que, de resto, é uma situação descrita por José Luís Carneiro como absolutamente grave. O governo anunciou esta sexta-feira o adiamento da classificação dos exames e o novo calendário para a segunda fase. Ora, José Luís Carneiro, em declarações em Vila do Conde, pede que Luís Montenegro e o governo se retratem.
5: O ministro da Educação e o governo permitiu que se instalasse o caos nas escolas e, mais grave do que isso, o ministro faltou à sua responsabilidade na Assembleia da República porque procurou esconder a gravidade do que estava a passar. Mais grave ainda do que isso, procurou culpar os diretores das escolas e culpar os professores, mostrando uma total insensibilidade com o que está a passar com os jovens e com as famílias. E eu, se fosse primeiro-ministro nesta altura, já tinha vindo pedir desculpa às famílias portuguesas e explicar ao país como é que o governo explica que neste momento estejam professores que vão classificar as avaliações ainda sem receber as provas e como é que nesta altura ainda haja professores de matemática que tenham recebido provas de português e professores de português que tenham recebido provas de matemática.
1: E o secretário-geral do PS em Vila do Conde, ainda os professores dizem que continuam sem receber exames para corrigir. Felinto Lima, presidente da Associação Nacional dos Diretores de Agrupamentos e Escolas Públicas, refere que o processo de digitalização dos exames nacionais, quer de 11º, quer de 12º ano, começou muito mal. O representante indica que a correção digital destas provas foi um passo muito grande, mas também muito arriscado.
6: O ministro teve coragem política para dar este passo, um passo muito grande, mas era um passo muito arriscado. Foi um passo muito arriscado. Está a ser, a prova está aí, um passo demasiado arriscado. Portanto, dissemos isso. Agora, temos que perceber se, de facto, o processo, tendo começado muito mal, vai acabar relativamente bem e acabará-se no dia 17, na verdade, as escolas, os diretores, poderem fixar as pautas e essa é a promessa, portanto, do ministro da Educação. Teremos que aguardar estes dias, vão ser dias de muita ansiedade, vão ser dias de muita pressão, até porque a plataforma, ao que nos parece, não está ainda a funcionar 100%.
1: As considerações de Felinto Lima, em declarações à Rádio Observador, numa entrevista que pode já ouvir na íntegra no site do Observador, em observador.pt. Espera ainda que as escolas consigam fixar as pautas já no dia 17 de julho. Também nas reações políticas, o Bloco de Esquerda desafia o Governo sobre estes exames nacionais. O deputado único do Bloco, Fabián Figueiredo, diz que o processo de classificação digital foi marcado por falhas graves e documentadas. E no Campeonato do Mundo é resultado final. A França elimina o Paraguai. É a segunda equipa a qualificar-se para os quartos de final da prova. Com este resultado, essa partida dos quartos de final é uma reedição da meia-final da última edição deste Campeonato do Mundo. Já está marcado esse França contra Marrocos. Já a seguir, depois deste noticiário, vamos escutar a crónica desta partida à boleia do jornalista Diogo Varela. Já a atualidade regressa dentro de 20 minutos, já pela voz do jornalista Hugo Oliveira. Forte abraço, tenha um bom sábado com a Rádio Observador.
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1: E como prometido, estamos de volta à antena da Rádio Observador para esta crónica da partida, da segunda partida dos oitavos de final entre a França e o Paraguai. O meu nome é João Lourenço. Tenho comigo aqui em estúdio o jornalista Diogo Varela. Diogo, mais uma vez, muito boa noite.
11: Boa noite.
1: Assististe a duas partidas. Esta certamente foi bem quente, não só em termos de duelos dentro do relvado, como também em termos de sensação térmica,
11: sim,
1: e temperatura,
11: sim, sim, sim.
1: E por isso teria que ser apenas resolvido por uma boa perla.
11: Por Kylian Mbappé, marca o único gol da partida na marca de penalti, efetivamente acaba por ser aqui a perla do jogo, não só pelo gol, mas também foi dos elementos mais combativos frente aos paraguaios, que a certa altura, João, já nem se preocupavam tanto em empatar o jogo, mas se calhar em empatar os adversários. Corpo a corpo, lances muito físicos, também troca de palavras, enfim. Este jogo, a certa altura, ali do minuto 70 para a frente, já estava muito feio de assistir, mas sim, a pérola fica com Kylian Mbappé. É agora, em igualdade com Messi, o melhor marcador do Campeonato do Mundo de 2026, cada um com 7 golos.
1: E vamos ver se esta quantidade de duelos físicos não pode causar moça à seleção francesa nas próximas partidas, tendo em conta que estamos a falar de uma prova com um período temporal tão curto. Mas para haver uma pérola, teve de haver um joker.
11: O herói improvável saltou do banco, conquistou o penalti, Désiré Doué, o jogador que vai discutindo o lugar com o colega de equipa do Paris Saint-Germain. É sempre aquela dúvida de Didier Deschamps, ou joga
1: Doué.
11: Que
1: boa dúvida.
11: Que boa dúvida, quem dera a todos os treinadores do mundo. Ou joga o Désiré Doué, ou joga o Bradley Barcola. Hoje começou Barcola, o jogo não correu assim tão bem ao número 12 francês. Entrou o 20, Doué, e conquistou o penalti que depois Mbappé converteu. Veste hoje a capa de herói improvável, Doué.
1: Na sentença há certamente um triunfo que já era expectável, Diogo, até porque o Paraguai chega aqui depois de ter eliminado a Alemanha.
11: A Alemanha, sim.
1: Imagina uns oitavos de final entre a França e a Alemanha, certamente uma final antecipada, mas Diogo, a França segue o seu rumo compressor rumo a possivelmente outra presença na final do Campeonato do Mundo.
11: Sim, a minha sentença já fica a olhar um bocadinho para aquilo que vai acontecer no dia 9, ou seja, na próxima quinta-feira, dia 9, às 9 da noite, o França-Marrocos, tal como tu já disseste, vai ser a reedição da meia-final do Campeonato do Mundo de 2022 no Qatar, em que os franceses derrotaram os marroquinos. Agora reencontram-se na ronda anterior, nos quartos de final.
1: E até porque a França pode, esperemos nós, encontre a seleção portuguesa nessas meias finais do Campeonato,
11: sim,
1: do Mundo.
11: Sim.
1: Seria certamente um bom sinal. Um mau sinal foi certamente a tua mentira, que vou-me aqui colocar-me a adivinhar, tem a ver um pouco com o comportamento fora da lei, à margem da lei, da seleção do Paraguai.
11: Acertaste, enchei. Sim, claramente, a minha mentira tem que ir para o Paraguai, porque, efetivamente, se a mentira aqui é muito fácil de contar. Se o Paraguai tinha tudo para escrever uma história bonita neste trajeto 2026 do Campeonato do Mundo, depois de passar a fase de grupos e eliminar a Alemanha, teve mérito na forma como eliminou a seleção germânica. Hoje esperava-se, claro, dificuldades frente à França, notou-se essa mesma dificuldade, só que depois aquilo que os paraguaios começaram a fazer, de, enfim, andar ali muito no confronto físico, na troca de palavras, nas provocações, os mind games, isso é tudo extra-futebol que não vale a pena. E o Paraguai, João, tinha tudo para sair deste Campeonato do Mundo.
1: Orlando, com uma imagem, faz um bom par de defesas.
11: Sim, com uma imagem bonita, e acaba por borrar a pintura, porque agora os adeptos vão olhar para o Paraguai como uma seleção violenta e pelo mau o mau significado da palavra.
1: E vamos certamente ver se esta seleção francesa não acusa o cansaço, não só do calor, mas acima de tudo destes duelos físicos. Sim. Nessa partida, 9 de julho, para que horas é?
11: 9 da noite.
1: 9 da noite.
11: Dia 9 às 9.
1: Bom horário, certamente acompanhado aqui na Rádio Observador. Diogo, estás de volta amanhã.
11: Amanhã, grande
1: também
11: jogos
1: uma partida à 9. Qual é a partida?
11: É o Brasil-Noruega, grande às partida. 9 da noite. Que jogo, que jogo.
1: Grande partida à seleção a canarinha contra este fenómeno do norte da Europa. Para ouvir aqui na Rádio Observador, com o Diogo Varela, que está de regresso amanhã para mais um Minuto 90.
11: Obrigado,
1: tchau. Até amanhã.

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1: Muito boa noite, está com a Rádio Observador. Eu sou o Fortunato de Oliveira. É meia-noite e meia, hora de atualizar o essencial da informação. O incêndio de Vozela tem, a esta altura, duas frentes ativas. Informação avançada à RTP pelo 2º Comandante Regional de Emergência e Proteção Civil do Alentejo, Simão Velês, que explica que uma das frentes tem apenas um ponto crítico, já a outra está mais complicada. As autoridades esperam ter o fogo dominado entre este domingo e segunda, mas alertam para eventuais reacendimentos. O Governo admite prolongar o estado de alerta, pelo menos até ao final da próxima semana, possibilidade avançada pelo Ministro da Administração Interna no briefing da Proteção Civil ao início da noite deste sábado. Luís Neves revela ainda que o Governo está a aguardar uma resposta de Marrocos ao pedido de ajuda português. O governante avisa que o país está a passar por uma situação semelhante à de Portugal, mas conta receber uma resposta muito em breve. Presente na conferência da Proteção Civil esteve também Luís Montenegro, ainda que por videoconferência. O Primeiro-Ministro pede à população que respeite e colabore com as autoridades. Na Venezuela, continua a subir o número de mortos na sequência dos dois grandes sismos que abalaram o país. O mais recente balanço das autoridades venezuelanas dá conta de 2.954 vítimas mortais e de quase 16.600 feridos. Entre as vítimas mortais estão 93 cidadãos portugueses, 80 dos quais com dupla nacionalidade venezuelana. Segundo o mais recente balanço do Ministério dos Negócios Estrangeiros, 17 são crianças e 76 são adultos. O Ministério dá ainda conta de 57 cidadãos portugueses ainda desaparecidos. Na atualidade internacional, em pleno 4 de julho, dia da independência dos Estados Unidos, Donald Trump e Vladimir Putin falaram ao telefone sobre a guerra na Ucrânia. O presidente russo deu os parabéns ao chefe de Estado norte-americano pelos 250 anos da independência dos Estados Unidos. Segundo Moscou, terá sido a Casa Branca a agendar este telefonema entre os dois líderes para este dia da independência. Os dois chefes de Estado combinaram discutir a situação da guerra na Ucrânia ainda antes da cimeira da NATO, que arranca esta terça-feira em Ankara, na Turquia. Ainda durante este sábado, Donald Trump falou também com Volodymyr Zelensky. O presidente ucraniano diz ter tido uma conversa muito boa com Trump, na qual defendeu a determinação americana que a determinação americana vai ser decisiva para pôr fim à guerra com a Rússia. E no Mundial, a França venceu o Paraguai por 1-0 e avança para os quartos de final da competição. Ainda antes, Marrocos eliminou o Canadá, uma das seleções anfitriãs deste Mundial. Os marroquinos bateram os canadianos por 3-0. Ponto final nesta síntese da meia-noite e meia. A informação está de regresso à 1 da manhã.

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1: Muito boa noite. A caminho da 1 da manhã em destaque neste jornal, o incêndio de Vouzela tem a esta altura duas frentes ativas, uma das quais levanta preocupações. O governo admite prolongar o estado de alerta, pelo menos até ao final da próxima semana, e a seleção nacional acaba de aterrar em Dallas. Temos a reportagem em direto com o enviado especial do Observador ao Mundial, Miguel Cordeiro, já a seguir no jornal.

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1: O mapa de ocorrências da Proteção Civil marca a esta hora apenas uma ocorrência significativa, o incêndio de Vouzela, que tem a esta altura duas frentes ativas. O segundo comandante regional de Emergência e Proteção Civil do Alentejo, Simão Velês, explica que uma das frentes tem apenas um ponto mais crítico, já a outra, admite, está mais complicada.
2: Um incêndio que está organizado em duas frentes, que neste momento uma das frentes tem apenas um ponto crítico, mas a correr francamente bem mais a norte, e uma outra frente mais a sul, que tem ainda muito trabalho para fazer durante as próximas horas, para ver se no período da manhã conseguimos entrar numa outra fase, com outro planeamento, e manter o incêndio com esta área.
1: Simão Velês adianta ainda que as autoridades esperam ter o fogo dominado entre este domingo e segunda, mas alerta para eventuais reacendimentos.
2: É difícil darmos aqui algum garante. Temos uma expectativa, naturalmente, e uma expectativa positiva seria entre as próximas 24 e 48 horas nós conseguimos dar um incêndio como dominado. Mas como referi e como se percebe, qualquer português entende que as condições climatéricas são muito adversas e poderemos ter a qualquer momento uma reativação que nos traga aqui e limitações e que possa trazer uma nova realidade.
1: O segundo comandante regional de Emergência e Proteção Civil do Alentejo, Simão Velês, que está em Vouzela, em declarações à RTP, o incêndio em Vouzela já consumiu 13 mil hectares e está ativo desde a madrugada de quinta-feira. O fogo teve início em Vouzela e acabou por se alastrar para os concelhos de Oliveira de Frades, Tondela e Águeda. A esta hora, no terreno, estão mais de 1.300 operacionais, apoiados